0: infelizmente consegue-se condicionar árbitros antes dos jogos, depois dos jogos, durante a semana, de toda a forma e mais alguma, e por vezes dá resultado. Eu não vou entrar por aí. Acho que o Mr. Farioli virá aqui a seguir. Aproveite e faça-lhe a pergunta a você. Em vez de me perguntar a mim o que é que ele disse, aproveite o momento e faça-lhe a pergunta e você vai ter aqui a resposta. Isso não é para mim para responder. Ele ontem falou semana passada de coisas estranhas, portanto, entrem vocês nessa conversa com ele, porque vocês também gostam e acabam por ser importante. E é bom para o futebol português, é porreiro, e a malta vai gostando e vamos vendendo bem o futebol português.
1: O treinador do Benfica, Marco Silva, a criticar a arbitragem. São declarações de Marco Silva e Francesco Farioli em conferência de imprensa depois do jogo. Com este resultado, o Futebol Clube do Porto é líder isolado com 21 pontos. Quanto ao Benfica, mantém o segundo lugar da tabela com 16 pontos, ficando agora a 5 pontos da liderança. Seguimos com os incêndios. Está em curso um fogo em Castro Dar, no distrito de Viseu. As chamas deflagraram por volta das 8:30 da noite. A esta hora, no combate a este incêndio, estão empenhados mais de 140 operacionais apoiados por 40 viaturas. Ainda na região centro do país, situação mais calma em Coimbra. Os fogos de Miranda do Corvo e de Arganil foram extintos e estão agora em fase de vigilância. Também o incêndio da Tábua já entrou em resolução. Ainda assim, no terreno, na região de Coimbra, continuam perto de 500 operacionais nas operações de rescaldo, apoiados por mais de 150 viaturas. Entrevista à Rádio Observador, o comandante sub-regional de Proteção Civil de Coimbra, não tem dúvidas. Carlos Tavares acredita que tantas ignições em tão curto espaço de tempo só pode ter mão criminosa.
2: Isto é claro incendiarismo, até porque são ocorrências umas atrás de outras em locais que os incêndios têm potencial para progredir e que têm puxado muito por este dispositivo de combate a incêndios rurais, que tem dado tudo para conseguirmos extinguir estes incêndios todos e que são muitos. Portanto, como sabe, ontem dois incêndios, portanto aqueles dois que se juntaram e que envolveram os concelhos de Arganil, Poiares e Góis, e ainda também um bocadinho da Lausanne. E depois hoje tem sido um dia de vários incêndios, desde Tábua, e como referiu, o incêndio de Tábua também.
1: O comandante sub-regional da Proteção Civil de Coimbra, Carlos Tavares, à Rádio Observador. Na política, o presidente do Chega apela ao primeiro-ministro que esclareça de forma rápida e transparente o negócio da compra de ações da REN. André Ventura diz que quer evitar um novo caso, o Luís Neves. Ontem, André Ventura tinha anunciado, neste sábado, aliás, André Ventura tinha anunciado que o partido vai pedir a presença do ministro das Finanças no Parlamento para explicar a compra de ações da Elétrica face a notícias que dão conta de que membros do governo, direto ou indiretamente, terão recebido comissões e detêm ações na REN. Esta tarde, na tarde deste domingo, em declarações aos jornalistas na freguesia do Caniçal, na Madeira, André Ventura apelou à transparência do primeiro-ministro.
3: Para não termos aqui outro caso, Luís Neves, ao parecido, a transparência é sempre a melhor solução. Se há questões, que não me parece que sejam de reserva da vida privada, quer dizer, se a família ou se a pessoa diretamente tem ações da REN ou não, não me parece ser uma questão de reserva da vida privada, francamente. E num negócio em que o próprio governo decidiu intervir na REN, eu apelava ao primeiro-ministro que esclarecesse isto. Houve ou não comissões pagas no negócio da REN? Há suspeitas de luvas no negócio da REN? É grave. É um sinal de que podemos ter aqui coisas mal explicadas e até eventualmente corrupção.
1: São declarações do líder do Chega, André Ventura, captadas pela RTP. André Ventura defende que os esclarecimentos deveriam ter sido dados antes do ministro das Finanças ir ao Parlamento, conforme solicitado pelo partido. A presidente da Câmara de Matosinhos, Luísa Salgueiro, diz que o secretário-geral do PS tem condições para ser primeiro-ministro. Luísa Salgueiro cumpre o último mandato na autarquia de Matosinhos, numa altura em que faz também parte da direção nacional do PS pela primeira vez. A dirigente socialista aponta para as sondagens, que têm estado mais favoráveis para José Luís Carneiro, para dizer que não é a única a considerar que o líder dos socialistas está apto para governar.
4: O que temos visto é que os portugueses consideram também, não são só os socialistas que pensam isso, a maioria dos portugueses também considera que José Luís Carneiro é a pessoa que tem mais condições para ser o futuro primeiro-ministro.
5: Está a apontar para as sondagens.
4: São um instrumento que temos para fazer essa avaliação. Não é uma opinião minha, é aquilo que as várias sondagens têm dito.
5: Mas os dados também não mostram que o PS está assim tão à frente para conseguir, por exemplo, governar.
4: Não está muito à frente, mas é melhor estar pouco à frente e estar à frente.
1: Ainda assim, Luísa Salgueiro admite que até à data de hoje seria difícil para o PS criar condições de governabilidade. Em entrevista ao Observador, a autarca socialista, que até às últimas autárquicas foi presidente da Associação Nacional de Municípios, admite que o modelo de descentralização lançado pelos governos do PS precisa de correções, mas rejeita que tenha sido mal desenhado à partida. Acusa ainda o governo de não ter atualizado os valores das verbas para a educação, ação social e saúde, e critica o atual executivo por não ter reativado a comissão criada para acompanhar os custos reais.
5: A solução passa pela constituição, finalmente, dessa comissão?
4: Ela já esteve constituída, esteve em funcionamento, foi suspensa, é só reativá-la. E também...
5: Mas passa por isso? Isso é
4: também,
5: suficiente?
4: Também passa por isso. Ou, se não quiserem que a comissão funcione, que o próprio governo chegue à conclusão dos valores atuais de mercado, que lhe aplique uma forma e que os reveja, e que também ponha em funcionamento os mecanismos e as respostas que estiveram previstas desde sempre, como no caso das escolas, as verbas. O governo acordou com o Banco Europeu de Investimentos a atribuição de um financiamento de 1.700 milhões de euros para fazer obras nas escolas. Ainda não se gastou nada.
1: A Presidente da Câmara Municipal de Matosinhos fala mesmo de uma inércia em que acredita sabotar a descentralização. Luísa Salgueiro, em entrevista ao Observador. Seguimos com a atualidade internacional. Volodymyr Zelensky vai reunir-se com o Presidente dos Estados Unidos em Nova Iorque, à margem da Assembleia Geral das Nações Unidas. A informação é avançada pelo próprio Presidente da Ucrânia através da rede social X. Numa publicação, o Zelensky diz que falou com Trump e que os dois concordaram em encontrar-se numa reunião que, segundo o líder ucraniano, poderá mudar muitas coisas. O presidente da Ucrânia adianta que há ideias para desescalar o conflito e para abordar os problemas fundamentais de segurança com os Estados Unidos. Na Alemanha, hecatombe para o chanceler alemão Friedrich Merz. A CDU sofreu uma dupla derrota nas eleições regionais deste domingo, que aumenta ainda mais a pressão sobre o governo central. Na capital, Berlim, os conservadores perderam terreno para a esquerda. Já em Mecklenburg, o Pomerânia Ocidental, no leste do país, o resultado ainda mais duro. A CDU obteve o pior resultado desde a Segunda Guerra Mundial, enquanto o partido de extrema-direita, a AfD, Alternativa para a Alemanha, assume-se como a força mais votada. Na reação, Friedrich Merz fala num desastre e assume a responsabilidade política pelas derrotas.
6: Und heute haben wir zwei Wahlen erlebt mit sehr unterschiedlichen Ergebnissen.
1: Hoje assistimos a duas eleições com resultados muito diferentes. Não podemos amenizar o resultado em Mecklenburg-Pomerânia Ocidental. É um desastre. A CDU lutou, mas no final acabou por ser esmagada no confronto entre o SPD e a AfD. As reformas têm de avançar. É claro que isto nos coloca a todos numa situação difícil, mas assumimos essa responsabilidade. Eu assumo essa responsabilidade porque quero fazer o nosso país avançar.
6: Ich übernehme diese Verantwortung, denn ich möchte unser Land voranbringen.
1: Palavras de Friedrich Merz na reação às pesadas derrotas da CDU em Mecklenburg, Pomerânia Ocidental e também em Berlim. O chanceler alemão promete ainda que não vai abandonar o cargo. Eleições também na Rússia, onde, sem surpresas, o partido de Vladimir Putin venceu com a maioria dos votos. As eleições legislativas foram realizadas nos últimos 3 dias e deram a vitória ao partido liderado pelo presidente russo, com cerca de 57% dos votos. Segundo a Comissão Eleitoral Central, o Partido Comunista da Rússia é a segunda força mais votada, com cerca de 13% dos votos. Seguem-se os ultranacionalistas do Partido Liberal Democrático da Rússia e os liberais do Povo Novo 2. Notícia de fecho neste jornal da 1 da manhã. A informação está de regresso à 1h30, em formato síntese.
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Muito boa noite, está com a Rádio Observador. Eu sou o Fortunato e Oliveira, é 1:30 da manhã. A sétima jornada do campeonato, o Futebol Clube do Porto continua invicto e é líder isolado na classificação. No primeiro clássico da temporada, e a jogar em casa, os Dragões levaram a melhor sobre o Benfica por 3-1. Os azuis e brancos abriram o marcador perto da meia hora com um gol de Gabri Veiga. As dificuldades para a turma encarnada aumentaram ao minuto 35 com a expulsão por duplo amarelo do central francês Clément Lenglet. Já na segunda parte, o Benfica conseguiu empatar aos 51 minutos, mas com um golo de Alexander Barre. No entanto, a igualdade durou pouco. Aos 54 minutos, Froholt fez o 2-1 e já perto do minuto 60, Mbeumoan fechou o marcador nos 3-1. Com este resultado, o Futebol Clube do Porto é líder isolado com 21 pontos. Quanto ao Benfica, mantém o segundo lugar da tabela com 16, ficando agora a 5 pontos da liderança. Seguimos com os fogos. Está em curso um incêndio em Castro Daire, no distrito de Viseu. As chamas deflagraram por volta das 8:30 da noite. Esta hora, no combate, estão empenhados mais de 140 operacionais, apoiados por 40 veículos. Ainda na região centro do país, situação mais calma em Coimbra. Os fogos de Miranda do Corvo e de Arganil foram extintos e estão agora em fase de vigilância. Também o incêndio da Tábua já entrou em resolução. Ainda assim, no terreno, na região de Coimbra, continuam perto de 500 operacionais nas operações de rescaldo, apoiados por mais de 150 viaturas. Na política, André Ventura exige esclarecimentos ao Primeiro-Ministro sobre o negócio da compra de ações da REN. O presidente do Chega quer que o processo seja explicado de forma rápida e transparente para evitar, diz, um novo caso Luís Neves. No sábado, André Ventura já tinha anunciado que o partido iria pedir a presença do Ministro das Finanças no Parlamento. Em causa estão as notícias que apontam para eventuais comissões e participações na REN por parte de membros do governo que poderão estar ligados ao negócio de forma direta ou indireta. Na tarde deste domingo, em declarações aos jornalistas na freguesia do Caniçal, na Madeira, André Ventura apelou à transparência do Primeiro-Ministro. Na atualidade internacional, Volodymyr Zelensky vai reunir-se com o presidente dos Estados Unidos em Nova Iorque, à margem da Assembleia Geral das Nações Unidas. A informação é avançada pelo próprio presidente da Ucrânia através da rede social X. Na publicação, Zelensky diz que falou com Trump e que os dois concordaram em encontrar-se numa reunião que, segundo o líder ucraniano, poderá mudar muitas coisas. O presidente da Ucrânia adianta que há ideias para desescalar o conflito e para abordar problemas fundamentais de segurança com os Estados Unidos. E na Alemanha, hecatombe para o chanceler alemão Friedrich Merz. A CDU sofreu uma dupla derrota nas eleições regionais deste domingo, que aumenta ainda mais a pressão sobre o governo central. Na capital, Berlim, os conservadores perderam terreno para a esquerda. Já em Mecklenburgo, Pomerânia Ocidental, no leste do país, o resultado é ainda mais duro. A CDU obteve o pior resultado

0: Estado desde a Segunda Guerra Mundial, enquanto o partido de extrema-direita AfD, Alternativa para a Alemanha, assume-se como a força mais votada. Na reação, Friedrich Merz fala num desastre e assume a responsabilidade política pelas derrotas, ainda assim promete não abandonar o cargo. Ponto final nesta síntese de notícias. A informação está de regresso quando forem 2 da manhã. Até já.
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Rádio Observador, muito boa noite. São quase 2 da manhã, altura de conhecer os títulos em destaque na informação. Futebol Clube do Porto vence Benfica por 3-1 e à 7ª jornada é líder isolado do campeonato. Ainda Zelensky vai reunir-se com Donald Trump em Nova Iorque, à margem da Assembleia Geral das Nações Unidas. E na Alemanha, hecatombe para o chanceler alemão. Merz assume o desastre, mas não se demite. São temas a desenvolver já a seguir na edição das 2 da manhã da Rádio Observador.

0: 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São 2 horas. As notícias com Hugo Fortunato de Oliveira.
1: Muito boa noite. À 7ª jornada do campeonato, o Futebol Clube do Porto continua invicto e é líder isolado na classificação. No primeiro clássico da temporada, e a jogar em casa, os Dragões levaram a melhor sobre o Benfica por 3-1. Os azuis e brancos abriram o marcador perto da meia hora com gol de Gabri Veiga. As dificuldades para a turma encarnada aumentaram ao minuto 35 com a expulsão por duplo amarelo do central francês Clément Lenglet. Já na segunda parte, o Benfica conseguiu empatar aos 51 minutos com um gol de Alexandre Barre. No entanto, a igualdade durou pouco. Aos 54 minutos, Froholt fez o 2-1 já perto do minuto 60 e Mbiamuang fechou o marcador nos 3-1. No final do jogo, o treinador dos Dragões, Francesco Farioli, considera que a equipa podia ter reagido melhor ao facto de estar em superioridade numérica, mas deixou os parabéns aos Dragões pelo triunfo.
2: After the red card...
3: Depois do cartão vermelho, passámos por uma fase em que não estivemos no nosso melhor, perdemos um pouco o rumo e no final já não conseguimos fazer nada. Claro que estes resultados são extremamente importantes, mas como disse na entrevista anterior, o caminho vai ser muito longo. Por isso, os rapazes merecem aproveitar a noite de hoje e assim que regressarmos das seleções, vamos focar-nos no trabalho porque temos uma longa caminhada pela frente.
1: A promessa de trabalho de Francesco Farioli, já o treinador do Benfica, Marco Silva, pede mais maturidade à equipa para enfrentar este tipo de duelos.
4: Teremos que crescer para jogar em contextos como este, em ambientes e outras coisas mais, mas isso é para nós falarmos, para nós crescermos e naturalmente sermos mais maduros. Simplesmente isso, por isso mesmo eu digo que nós perdemos o jogo esta noite, perdemos 3 pontos importantes para nós. Infelizmente para nós há uma paragem, todas as narrativas que se irão falar e que se irão dizer, nós temos que voltar mais fortes após a paragem. Começar também por agradecer aos nossos adeptos o apoio.
1: Marco Silva em declarações na conferência de imprensa depois do jogo. Com este resultado, o Futebol Clube do Porto é líder isolado com 21 pontos, quanto ao Benfica mantém o segundo lugar da tabela com 16, ficando agora a 5 pontos da liderança. Seguimos com o calor, que vai continuar. O Instituto Português do Mar e da Atmosfera decidiu alargar os avisos amarelos por causa do tempo quente a 16 distritos de Portugal continental. As temperaturas máximas vão manter-se elevadas e podem ultrapassar os 30 graus na generalidade do território continental. O aviso prolonga-se até às 18 horas de quarta-feira em Bragança, Viseu, Évora, Guarda, Vila Real, Lisboa, Castelo Branco e Porto Alegre. Noutros distritos, os avisos terminam mais cedo. Em Setúbal, vigora até às 19 horas desta segunda-feira, até às 7 da tarde desta segunda-feira. Enquanto no Porto, Santarém, Viana do Castelo, Leiria, Aveiro, Coimbra e Braga estão em aviso amarelo até às 6 da tarde de terça-feira. E calor é sinónimo de fogos. A esta hora está em curso um incêndio em Castro Dar, no distrito de Viseu. As chamas deflagraram por volta das 8:30 da noite. No combate estão empenhados mais de 140 operacionais, apoiados por 40 veículos. Ainda na região centro do país, depois de um fim de semana difícil, situação mais calma agora no distrito de Coimbra. Os fogos de Miranda do Corvo e de Arganil foram extintos e estão agora em fase de vigilância. Também o incêndio da Tábua já entrou em fase de resolução. Ainda assim, no terreno, na região de Coimbra, continuam perto de 500 operacionais nas operações de rescaldo, apoiados por mais de 150 viaturas. Na política, o presidente do Chega apela ao primeiro-ministro que esclareça de forma rápida e transparente o negócio da compra de ações da REN. André Ventura diz que quer evitar um novo caso Luís Neves. No sábado, André Ventura tinha já anunciado que o partido vai pedir a presença do ministro das Finanças no Parlamento para explicar a compra de ações da Elétrica, face às notícias que dão conta de que membros do governo, direta ou indiretamente, terão recebido comissões e detêm ações na REN. Na tarde deste domingo, em declarações aos jornalistas, o líder do Chega, André Ventura, apelou à transparência do primeiro-ministro.
5: Para não termos aqui outro caso Luís Neves ou parecido, a transparência é sempre a melhor solução. Se há questões, que não me parece que sejam de reserva da vida privada, quer dizer, se a família ou se a pessoa diretamente tem ações da REN ou não, não me parece ser uma questão de reserva da vida privada, francamente. E no negócio em que o próprio governo decidiu intervir na REN, eu apelava ao Primeiro-Ministro que esclarecesse isto. Houve ou não comissões pagas no negócio da REN? Há suspeitas de luvas no negócio da REN? É grave? É um sinal de que podemos ter aqui coisas mal explicadas e até eventualmente corrupção.
1: Declarações do líder do Chega na freguesia do Caniçal, na Madeira. André Ventura, de registros aqui da RTP. André Ventura defende que os esclarecimentos deveriam ser dados antes do Ministro das Finanças ir ao Parlamento, conforme solicitado pelo partido. E a Presidente da Câmara Municipal de Matosinhos diz que o secretário-geral do PS tem condições para ser Primeiro-Ministro. Luísa Salgueiro cumpre o último mandato à frente da autarquia, numa altura em que faz pela primeira vez também parte da Direção Nacional do PS. A dirigente socialista aponta para as sondagens, tem estado mais favoráveis a José Luís Carneiro, para lhe dizer que não é a única a considerar que o líder dos socialistas está apto para governar.
6: O que temos visto é que os portugueses consideram também, não são só os socialistas que pensam isso, a maioria dos portugueses também considera que José Luís Carneiro é a pessoa que tem mais condições para ser o futuro primeiro.
7: Está a apontar para as sondagens.
6: É, são um instrumento que temos para fazer essa avaliação, não é uma opinião minha, é aquilo que as várias sondagens têm dito.
7: Mas os dados também não mostram que o PS está assim tão à frente para conseguir, por exemplo, governar.
6: Não. Acha está que... muito à frente. Mas é melhor estar pouco à frente e estar à frente.
1: Ainda assim, Luísa Salgueiro admite que até à data seria difícil para o PS criar condições de governabilidade.
7: Era possível criar condições de governabilidade com os números que temos hoje?
6: Muito dificilmente. O PS terá sempre que ter um apoio parlamentar para poder ser governo, não tem condições de maioria, portanto isso dependerá dos resultados eleitorais e da distribuição de mandatos que houver na Assembleia da República, sendo certo que governar sozinho com um acordo de base parlamentar é sempre possível.
1: Luísa Salgueiro, a presidente da Câmara Municipal de Matosinhos, em entrevista ao Observador, a autarca socialista, que até às últimas autárquicas foi presidente da Associação Nacional de Municípios, admite ainda que o modelo de descentralização lançado pelos governos do PS precisa de correções, mas rejeita que tenha sido mal desenhado à partida. Seguimos com a atualidade internacional. Volodymyr Zelensky vai reunir-se com o presidente dos Estados Unidos em Nova Iorque, à margem da Assembleia Geral das Nações Unidas. A informação é avançada pelo próprio presidente da Ucrânia através da rede social X. Na publicação, Zelensky diz que falou com Trump e que os dois concordaram em encontrar-se numa reunião que, segundo o líder ucraniano, poderá mudar muitas coisas. O presidente da Ucrânia, Volodymyr Zelensky, adianta que há ideias para desescalar o conflito e para abordar problemas fundamentais de segurança com os Estados Unidos. Na Alemanha, hecatombe para o chanceler alemão Friedrich Merz. A CDU sofreu uma dupla derrota nas eleições regionais deste domingo, que aumenta ainda mais a pressão sobre o governo central. Na capital, Berlim, os conservadores perderam terreno para a esquerda radical. Já em Mecklenburg, aliás, Pomerânia Ocidental, no leste do país, o resultado é ainda mais duro. A CDU obteve o pior resultado desde a Segunda Guerra Mundial, enquanto o partido de extrema-direita, a AfD, a Alternativa para a Alemanha, assume-se como a força mais votada. Na reação, Friedrich Merz fala num desastre e assume responsabilidade política por estas derrotas.
8: Und heute haben wir zwei Wahlen erlebt mit sehr unterschiedlichen Ergebnissen.
9: Hoje assistimos a duas eleições com resultados muito diferentes. Não podemos amenizar o resultado em Mecklenburg-Pomerânia Ocidental. É um desastre. A CDU lutou, mas no final acabou por ser esmagada no confronto entre o SPD e a AfD. As reformas têm de avançar. É claro que isto nos coloca a todos numa situação difícil, mas assumimos essa responsabilidade. Eu assumo essa responsabilidade porque quero fazer o nosso país avançar.
8: Ich übernehme diese Verantwortung, denn ich möchte unser Land voranbringen.
1: Palavras de Friedrich Merz na reação às pesadas derrotas da CDU em Mecklenburgo, Pomerânia Ocidental e também em Berlim. O chanceler alemão promete ainda assim não abandonar o cargo. Eleições também na Rússia, onde sem surpresas o partido de Vladimir Putin venceu com a maioria dos votos. Estas são as primeiras eleições legislativas russas desde o início da invasão em larga escala da Ucrânia em 2022 e decorrem num contexto de forte controle político por parte do Kremlin. O Rússia Unida, o partido liderado pelo presidente russo, conquistou cerca de 57% dos votos. Segundo a Comissão Eleitoral Central, o Partido Comunista da Rússia é o segundo mais votado, com cerca de 13%. Seguem-se os ultranacionalistas do Partido Liberal Democrático da Rússia e o Partido Liberal Novo Povo. Com estes resultados, o Rússia Unida de Putin mantém o domínio da Duma, a Câmara Baixa do Parlamento Russo. Ponto final nesta edição das 2 da manhã. O essencial das notícias é atualizado às 2:30.
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0: Muito boa noite, está com a Rádio Observador. Eu sou o Fortunato Oliveira, são 2:30 da manhã. À 7ª jornada do campeonato, o Futebol Clube do Porto continua invicto e é líder isolado na classificação no primeiro clássico da temporada e a jogar em casa. Os Dragões levaram a melhor sobre o Benfica por 3-1. Os azuis e brancos abriram o marcador perto da meia hora com o gol de Gabri Veiga. As dificuldades para a turma encarnada aumentaram ao minuto 35 com a expulsão por duplo amarelo do central francês Clamant Langlais. Já na segunda parte, o Benfica conseguiu empatar aos 51 minutos com o gol de Alexander Barre. No entanto, a igualdade durou pouco. Aos 54 minutos, Frohold fez o 2-1 e já perto do minuto 60, Mbeumoan fechou as contas nos 3-1. Com este resultado, o Futebol Clube do Porto é líder isolado com 21 pontos. Já o Benfica mantém o segundo lugar da tabela com 16, ficando agora a 5 pontos da liderança. Seguimos com o calor que vai continuar. O Instituto Português do Mar e da Atmosfera decidiu alargar os avisos amarelos por causa do tempo quente a 16 distritos de Portugal continental. As temperaturas máximas vão manter-se elevadas e podem ultrapassar os 30 graus na generalidade do território continental. O aviso prolonga-se até às 6 da tarde de quarta-feira em Bragança, Viseu, Évora, Guarda, Vila Real, Lisboa, Castelo Branco e Porto Alegre. Noutros distritos, os avisos terminam mais cedo. Em Setúbal vigora até às 7 da tarde desta segunda-feira, enquanto o Porto, Santarém, Viana do Castelo, Leiria, Aveiro, Coimbra, Braga estão em aviso até às 6 da tarde de terça-feira. E calor é sinónimo de fogos. A esta hora está em curso um incêndio em Castro Daire, no distrito de Viseu. As chamas flagraram por volta das 8:30 da noite. No combate estão empenhados mais de 140 operacionais, apoiados por 40 veículos. Na atualidade internacional, Volodymyr Zelensky vai reunir-se com o presidente dos Estados Unidos em Nova Iorque, à margem da Assembleia Geral das Nações Unidas. A informação é avançada pelo próprio presidente da Ucrânia através da rede social X. Na publicação, Zelensky diz que falou com Trump e que os dois concordaram em encontrar-se numa reunião que, segundo o líder da Ucrânia, poderá mudar muitas coisas. Zelensky adianta que há ideias para desescalar o conflito e para abordar problemas fundamentais de segurança com os Estados Unidos. Na Alemanha, hecatombe para o chanceler alemão Friedrich Merz. A CDU sofreu uma dupla derrota nas eleições regionais deste domingo, que aumenta ainda mais a pressão sobre o governo central. Na capital, Berlim, os conservadores perderam terreno para a esquerda radical. Já em Mecklenburg, o Pomerânia Ocidental, no leste do país, o resultado é ainda mais duro. A CDU obteve o pior resultado desde a Segunda Guerra Mundial, enquanto o partido de extrema-direita, a AfD, alternativa para a Alemanha, assume-se como a força mais votada. Na reação, Friedrich Merz fala num desastre e assume a responsabilidade política pelas derrotas. Ainda assim, promete não abandonar o cargo. Está atualizado o essencial das notícias. A informação está de regresso à hora certa. Até já.
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Rádio Observador, muito boa noite. Em cima das 3 da manhã, em destaque na informação, Zelensky vai reunir-se com Donald Trump em Nova Iorque, à margem da Assembleia Geral das Nações Unidas. Na Alemanha, hecatombe para o chanceler alemão Friedrich Merz, assume o desastre, mas não se demite. Por cá, Futebol Clube do Porto vence o Benfica por 3-1 e à 7ª jornada é líder isolado do campeonato.

0: 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São 3 horas. 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
1: Muito boa noite. Volodymyr Zelensky vai reunir-se com o presidente dos Estados Unidos em Nova Iorque, à margem da Assembleia Geral das Nações Unidas. A informação é avançada pelo próprio presidente da Ucrânia através da rede social X. Na publicação, o Zelensky diz que falou com Donald Trump e que os dois concordaram em encontrar-se numa reunião que, segundo o líder ucraniano, poderá mudar muitas coisas. Zelensky adianta que há ideias para desescalar o conflito e para abordar problemas fundamentais de segurança com os Estados Unidos. Na Alemanha, hecatombe para o chanceler alemão Friedrich Merz. A CDU sofreu uma dupla derrota nas eleições regionais deste domingo, que aumenta ainda mais a pressão sobre o governo central. Na capital, Berlim, os conservadores perderam terreno para a esquerda radical. Já em Mecklenburgo, Pomerânia Ocidental, no leste do país, o resultado é ainda mais duro. A CDU obteve o pior resultado desde a Segunda Guerra Mundial, enquanto o partido de extrema-direita, a AfD, a alternativa para a Alemanha, assume-se como a força mais votada. Na reação, Friedrich Merz fala num desastre e assume a responsabilidade política por estas derrotas.
2: Und heute haben wir zwei Wahlen erlebt mit sehr unterschiedlichen Ergebnissen.
1: Hoje assistimos a duas eleições com resultados muito diferentes. Não podemos amenizar o resultado em Mecklenburg-Pomerânia Ocidental. É um desastre. A CDU lutou, mas no final acabou por ser esmagada no confronto entre o SPD e a AfD. As reformas têm de avançar. É claro que isto nos coloca a todos numa situação difícil, mas assumimos essa responsabilidade. Eu assumo essa responsabilidade porque quero fazer o nosso país avançar.
2: Ich übernehme diese Verantwortung, denn ich möchte unser Land voranbringen.
1: Palavras de Friedrich Merz na reação às pesadas derrotas da CDU em Mecklenburgo, na Pomerânia Ocidental e em Berlim. O chanceler alemão promete ainda assim não abandonar o cargo. Eleições também na Rússia, onde, sem surpresas, o partido de Vladimir Putin venceu com a maioria dos votos. Estas são as primeiras eleições legislativas russas desde o início da invasão em larga escala da Ucrânia em 2022 e decorrem num contexto de forte controle político por parte do Kremlin. O último dia de votações ficou ainda marcado por ataques ucranianos com drones em território russo. Moscovo diz ter sido alvo de um dos maiores ataques deste tipo desde o início da guerra. O Rússia Unida, o partido liderado pelo presidente russo Vladimir Putin, conquistou cerca de 57%, assim é que é, dos votos. Segundo a Comissão Eleitoral Central, o Partido Comunista da Rússia é a segunda força política mais votada, com cerca de 13%. Seguem-se os ultranacionalistas do Partido Liberal Democrático da Rússia e o Partido Liberal Novo Povo. Com estes resultados, a Rússia Unida de Putin mantém o domínio da Duma, a Câmara Baixa do Parlamento Russo. Na atualidade nacional, à sétima jornada do campeonato, o Futebol Clube do Porto continua invicto e é líder isolado na classificação. No primeiro clássico da temporada e a jogar em casa, os Dragões levaram a melhor sobre o Benfica por 3-1. Os azuis e brancos abriram o marcador perto da meia hora com o gol de Gabri Veiga. As dificuldades para a turma encarnada aumentaram ao minuto 35 com a expulsão por duplo amarelo do central francês Clément Lenglet. Já na segunda parte, o Benfica conseguiu empatar aos 51 minutos com o gol de Alexandre Barre. No entanto, esta igualdade durou pouco. Aos 54 minutos, Frouhold fez o 2-1 e já perto do minuto 60, Mbeumoan fechou as contas no marcador nos 3-1. No final do jogo, o técnico dos Dragões, Francesco Farioli, considera que a equipa podia ter reagido melhor ao facto de estar em superioridade numérica, mas deixou os parabéns aos Dragões pelo triunfo.
3: Depois do cartão vermelho, passámos por uma fase em que não estivemos no nosso melhor, perdemos um pouco o rumo e no final já não conseguimos fazer nada. Claro que estes resultados são extremamente importantes, mas como disse na entrevista anterior, o caminho vai ser muito longo. Por isso, os rapazes merecem aproveitar a noite de hoje e assim que regressarmos das seleções, vamos focar-nos no trabalho porque temos uma longa caminhada pela frente.
1: Properly, because we have a long run ahead. Já o treinador do Benfica, Marco Silva, pede mais maturidade à equipa para enfrentar este tipo de duelos.
4: Teremos que crescer para jogar em contextos como este, em ambientes e outras coisas mais, mas isso é para nós falarmos, para nós crescermos e naturalmente sermos mais maduros. Simplesmente isso, por isso mesmo eu digo que nós perdemos o jogo esta noite, perdemos 3 pontos importantes para nós. Infelizmente para nós há uma paragem, todas as narrativas que se irão falar e que se irão dizer, nós temos que voltar mais fortes após a paragem, começar também por agradecer aos nossos adeptos o apoio.
1: Marco Silva do Benfica e Francesco Farioli do Futebol Clube do Porto em conferência de imprensa depois do jogo. Com este resultado, o Porto é líder isolado com 21 pontos, quanto ao Benfica mantém o segundo lugar da tabela com 16, ficando agora a 5 pontos da liderança. Seguimos com o calor que vai continuar. O Instituto Português do Mar e da Atmosfera decidiu alargar os avisos amarelos por causa do tempo quente a 16 distritos de Portugal continental. As temperaturas máximas vão manter-se elevadas e podem ultrapassar os 30 graus na generalidade do território continental. O aviso prolonga-se até às 6 da tarde de quarta-feira em Bragança, Viseu, Évora, Guarda, Vila Real, Lisboa, Castelo Branco e Porto Alegre. Noutros distritos, o aviso termina mais cedo. Em Setúbal, vigora até às 7 da tarde desta segunda-feira, enquanto no Porto, em Santarém, em Viana do Castelo, Leiria, Aveiro, Coimbra e Braga estão sob aviso até às 6 da tarde de terça-feira sobre aviso amarelo, devido ao tempo quente. E calor é sinónimo de fogos. A esta hora está em curso um incêndio em Castro Daire, no distrito de Viseu. As chamas deflagraram por volta das 8 da noite. No combate estão empenhados mais de 140 operacionais, apoiados por 40 viaturas, ainda na região centro do país, depois de um fim de semana difícil. Situação mais calma no distrito de Coimbra. Os fogos de Miranda do Corvo e de Arganil foram extintos e estão agora em fase de vigilância. Também o incêndio de Tábua já entrou em resolução. Ainda assim, no terreno, na região de Coimbra, continuam perto de 500 operacionais nas operações de rescaldo, apoiados por mais de 150 veículos. Na política, a presidente da Câmara Municipal de Matosinhos diz que o secretário-geral do PS tem condições para ser primeiro-ministro. Luísa Salgueiro cumpre o último mandato à frente da autarquia, numa altura em que faz pela primeira vez também parte da direção nacional do PS. A dirigente socialista aponta para as sondagens que têm estado mais favoráveis a José Luís Carneiro, para dizer que não é a única a considerar que o líder socialista está apto para governar.
5: O que temos visto é que os portugueses consideram também, não são só os socialistas que pensam isso, a maioria dos portugueses também considera que José Luís Carneiro é a pessoa que tem mais condições para ser o futuro primeiro-ministro.
6: Está a apontar para as sondagens.
5: São um instrumento que temos para fazer essa avaliação. Não é uma opinião minha, é aquilo que as várias sondagens têm dito.
6: Mas os dados também não mostram que o PS está assim tão à frente para conseguir, por exemplo, governar.
5: Não está muito à frente, mas é melhor estar pouco à frente e estar à frente.
1: Ainda assim, Luísa Salgueiro admite que à data seria difícil para o PS criar condições de governabilidade.
6: Era possível criar condições de governabilidade com os números que temos hoje?
5: Muito dificilmente. O PS terá sempre que ter um apoio parlamentar para poder ser governo, não temos condições de maioria, portanto isso dependerá dos resultados eleitorais e da distribuição de mandatos que houver na Assembleia da República, sendo certo que governar sozinho com um acordo de base parlamentar é sempre possível.
1: Luísa Salgueiro, a presidente da Câmara Municipal de Matosinhos, em entrevista ao Observador, a autarca socialista que até às últimas autárquicas foi presidente da Associação Nacional de Municípios, admite ainda que o modelo de descentralização lançado pelos governos do PS precisa de correções, mas rejeita que tenha sido mal desenhado à partida. E o presidente do Chega apela ao primeiro-ministro que esclareça de forma rápida e transparente o negócio da compra de ações da REN. André Ventura diz que quer evitar um novo caso, Luís Neves. No sábado, André Ventura tinha já anunciado que o partido vai pedir a presença do ministro das Finanças no Parlamento para explicar a compra de ações da Elétrica, face às notícias que dão conta de que membros do governo, direta ou indiretamente, terão recebido comissões e detêm também ações na REN. Na tarde deste domingo, em declarações aos jornalistas na freguesia do Caniçal, na Madeira, André Ventura apelou à transparência do primeiro-ministro.
7: Para não termos aqui outro caso, Luís Neves, ou parecido, a transparência é sempre a melhor solução. Se há questões, que não parece que sejam de reserva da vida privada. Quer dizer, se a pessoa tem, se a família ou se a pessoa diretamente tem ações da REN ou não, não me parece ser uma questão de reserva da vida privada, francamente. E num negócio em que o próprio governo decidiu intervir na REN, eu apelava ao Primeiro-Ministro que esclarecesse isto. Houve ou não comissões pagas no negócio da REN? Há suspeitas de luvas no negócio da REN? É grave. É um sinal de que podemos ter aqui coisas mal explicadas e até, eventualmente, corrupção.
1: Declarações do líder do Chega, aqui registadas pela RTP. André Ventura defende que os esclarecimentos devem ser dados antes do Ministro das Finanças ir ao Parlamento, conforme solicitado pelo partido. Notícia de fecho neste jornal das 3 da manhã. A informação está de regresso às 3h30, em formato síntese.
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Fortunato e Oliveira são 3:30 da manhã. Vladimir Zelensky vai reunir-se com o presidente dos Estados Unidos em Nova Iorque, à margem da Assembleia Geral das Nações Unidas. A informação é avançada pelo próprio presidente da Ucrânia através da rede social X. Na publicação, Zelensky diz que falou com Donald Trump e que os dois concordaram em encontrar-se numa reunião que, segundo o líder ucraniano, poderá mudar muitas coisas. O presidente da Ucrânia adianta que há ideias para desescalar o conflito e para abordar problemas fundamentais de segurança com os Estados Unidos. Na Alemanha, hecatombe para o chanceler alemão Friedrich Merz. A CDU sofreu uma dupla derrota nas eleições regionais deste domingo, que aumenta ainda mais a pressão sobre o governo central. Na capital Berlim, os conservadores perderam terreno para a esquerda radical. Já em Mecklenburg, Pomerânia Ocidental, no leste do país, o resultado é ainda mais duro. A CDU obteve o pior resultado desde a Segunda Guerra Mundial, enquanto o partido de extrema-direita, a AfD, a alternativa para a Alemanha, assume-se como a força mais votada. Na reação, Friedrich Merz fala num desastre e assume a responsabilidade política por estas derrotas, mas rejeita demitir-se. Por cá, à 7ª jornada do campeonato, o Futebol Clube do Porto continua invicto e é líder isolado da classificação. No primeiro clássico da temporada e a jogar em casa, os Dragões levaram a melhor sobre o Benfica por 3-1. Os azuis e brancos abriram o marcador perto da meia hora com gol de Gabri Veiga. As dificuldades para a turma encarnada aumentaram ao minuto 35 com a expulsão por duplo amarelo do central francês Clément Lenglet. Já na segunda parte, o Benfica conseguiu empatar aos 51 minutos. Com o gol de Alexander Barre. No entanto, esta igualdade durou pouco. Aos 54 minutos, Frolt fez o 2-1 e já perto do minuto 60, Mbeumong fechou o marcador nos 3-1. Com este resultado, o Futebol Clube do Porto é líder isolado com 21 pontos. Já o Benfica mantém o segundo lugar da tabela com 16, ficando agora a 5 pontos da liderança. Seguimos com o calor que vai continuar. O Instituto Português do Mar e da Atmosfera decidiu alargar os avisos amarelos por causa do tempo quente a 16 distritos de Portugal. As temperaturas máximas vão manter-se elevadas e podem ultrapassar os 30 graus na generalidade do território continental. O aviso prolonga-se até às 6 da tarde, quarta-feira, em Bragança, Viseu, Évora, Guarda, Vila Real, Lisboa, Castelo Branco e ainda Porto Alegre. Noutros distritos, o aviso termina mais cedo. Em Setúbal, vigora até às 7 da tarde desta segunda-feira, enquanto Porto, Santarém, Viana do Castelo, Ilha Aveiro, Coimbra e Braga estão sob aviso amarelo até às 6 da tarde de terça-feira. E calor é sinónimo de fogos. A esta hora está em curso um incêndio em Castro Dar, no distrito de Viseu. As chamas deflagraram por volta das 8 da noite. No combate estão empenhados mais de 140 operacionais, apoiados por 40 viaturas. Ponto final nesta síntese de notícias. O essencial da informação está de regresso à hora certa. Até já.

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Rádio Observador, muito boa noite. A caminho das 4 da manhã, no topo da atualidade, Zelensky vai reunir-se com Donald Trump em Nova Iorque, à margem da Assembleia Geral das Nações Unidas. Na Alemanha, hecatombe para o chanceler alemão. Merz assume desastre, mas não se demite. Por cá, Futebol Clube do Porto vence o Benfica por 3-1 e à 7ª jornada é líder isolado do campeonato.

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1: Muito boa noite. Volodymyr Zelensky vai reunir-se com o presidente dos Estados Unidos em Nova Iorque, à margem da Assembleia Geral das Nações Unidas. A informação é avançada pelo próprio presidente da Ucrânia através da rede social X. Na publicação, Zelensky diz que falou com Donald Trump e que os dois concordaram em encontrar-se numa reunião que, segundo o líder da Ucrânia, poderá mudar muitas coisas. O presidente ucraniano adianta que há ainda ideias para desescalar o conflito e para abordar problemas fundamentais de segurança com os Estados Unidos. Na Alemanha, hecatombe para o chanceler alemão Friedrich Merz. A CDU sofreu uma dupla derrota nas eleições regionais deste domingo, que aumentam ainda mais a pressão sobre o governo central. Na capital, Berlim, os conservadores perderam terreno para a esquerda radical. Já em Mecklenburg, Pomerânia Ocidental, no leste do país, o resultado é ainda mais duro. A CDU obteve o pior resultado desde a Segunda Guerra Mundial, enquanto o partido de extrema-direita, a AfD, a alternativa para a Alemanha, assume-se como a força mais votada. Na reação, Friedrich Merz fala num desastre e assume a responsabilidade política por estas derrotas.
2: Und heute haben wir zwei Wahlen erlebt mit sehr unterschiedlichen Ergebnissen.
1: Hoje assistimos a duas eleições com resultados muito diferentes. Não podemos amenizar o resultado em Mecklenburg-Pomerânia Ocidental. É um desastre. A CDU lutou, mas no final acabou por ser esmagada no confronto entre o SPD e a AfD. As reformas têm de avançar. É claro que isto nos coloca a todos numa situação difícil, mas assumimos essa responsabilidade. Eu assumo essa responsabilidade porque quero fazer o nosso país avançar.
2: Ich übernehme diese Verantwortung, denn ich möchte unser Land voranbringen.
1: Palavras de Friedrich Merz na reação às pesadas derrotas da CDU em Mecklenburg-Pomerânia Ocidental e também em Berlim. O chanceler alemão promete, ainda assim, não abandonar o cargo. Eleições também na Rússia, onde, sem surpresas, o partido de Vladimir Putin venceu com a maioria dos votos. Estas são as primeiras eleições legislativas russas desde o início da invasão em larga escala da Ucrânia em 2022 e decorrem num contexto de forte controle político por parte do Kremlin. O último dia de votação ficou ainda marcado por ataques ucranianos com drones em território russo. Moscovo diz ter sido alvo de um dos maiores ataques deste tipo desde o início da guerra. O Rússia Unida, o partido liderado pelo presidente russo, conquistou cerca de 57% dos votos. Segundo a Comissão Eleitoral Central, o Partido Comunista da Rússia é a segunda força política mais votada, com cerca de 13%. Seguem-se os ultranacionalistas do Partido Liberal Democrático da Rússia e o Partido Liberal Novo Povo. Com este resultado, Rússia Unida de Vladimir Putin mantém o domínio da Duma, a Câmara Baixa do Parlamento Russo. Na atualidade nacional, à sétima jornada do campeonato, o Futebol Clube de Porto continua invicto e é líder isolado na classificação. No primeiro clássico da temporada e a jogar em casa, os Dragões levaram a melhor sobre o Benfica por 3-1. Os azuis e brancos abriram o marcador perto da meia hora, com o gol de Gabri Veiga. As dificuldades para a turma encarnada aumentaram ao minuto 35, com a expulsão por duplo amarelo do central francês Clément Lenglet. Já na segunda parte, o Benfica conseguiu empatar aos 51 minutos com o golo de Alexander Barre. No entanto, esta igualdade durou pouco. Aos 54 minutos, Frold fez o 2-1 e já perto do minuto 60, Mbeumong fechou o marcador nos 3-1. No final do jogo, o técnico dos Dragões francês Cofarioli considera que a equipa podia ter reagido melhor ao facto de estar em superioridade numérica, mas deixa os parabéns aos Dragões por este triunfo.
3: After the red card,
4: depois do cartão vermelho, passámos por uma fase em que não estivemos no nosso melhor, perdemos um pouco o rumo e no final já não conseguimos fazer nada. Claro que estes resultados são extremamente importantes, mas como disse na entrevista anterior, o caminho vai ser muito longo. Por isso, os rapazes merecem aproveitar a noite de hoje e assim que regressarmos das seleções, vamos focar-nos no trabalho porque temos uma longa caminhada pela frente.
3: We deserve, the boys deserve to enjoy tonight, and after, as soon as we will be back to start to work properly, because we have a long run ahead.
1: O técnico dos Azuis e Brancos, Francesco Farelli, já o treinador do Benfica, Marco Silva, pede mais maturidade à equipa para enfrentar este tipo de duelos.
5: Teremos que crescer para jogar em contextos como este, em ambientes e outras coisas mais, mas isso é para nós falarmos, para nós crescermos e naturalmente sermos mais maduros. Simplesmente isso, por isso mesmo eu digo que nós perdemos o jogo esta noite, perdemos 3 pontos importantes para nós. Infelizmente para nós há uma paragem, todas as narrativas que se irão falar e que se irão dizer, nós temos que voltar mais fortes após a paragem, começar também por agradecer aos nossos adeptos o apoio.
1: Marco Silva e Francesco Farioli em conferência de imprensa depois do jogo. Com este resultado, o Futebol Clube do Porto é líder isolado com 21 pontos, quanto ao Benfica mantém o segundo lugar da tabela com 16, ficando agora a 5 pontos da liderança. Seguimos com o calor que vai continuar. O Instituto Português do Mar e da Atmosfera decidiu alargar os avisos amarelos por causa do tempo quente a 16 distritos de Portugal continental. As temperaturas máximas vão manter-se elevadas e podem ultrapassar os 30 graus na generalidade do território continental. O aviso prolonga-se até às 6 da tarde de quarta-feira em Bragança, Viseu, Évora, Guarda, Vila Real, Lisboa, Castelo Branco e Porto Alegre. Noutros distritos, o aviso termina mais cedo, em Setúbal, vigora até às 7 da tarde desta segunda-feira, enquanto Porto, Santarém, Viana do Castelo, Leiria, Aveiro, Coimbra e Braga estão sob aviso amarelo até às 6 da tarde, terça-feira, devido ao calor. E calor é sinónimo de fogos. Esta hora está em curso um incêndio em Castro Daire, no distrito de Viseu. As chamas deflagraram por volta das 8h30 desta noite. No combate estão empenhados mais de 140 operacionais, apoiados por 40 viaturas, ainda na região centro do país, depois de um fim de semana difícil. Situação mais calma no distrito de Coimbra. Os fogos de Miranda do Corvo e de Arganil foram extintos e estão agora em fase de vigilância. Também o incêndio da Tábua já entrou em fase de resolução. Ainda assim, no terreno, nesta região de Coimbra, continuam perto de 500 operacionais nas operações de rescaldo, apoiados por mais de 150 viaturas. Na política, a presidente da Câmara Municipal de Matosinhos diz que o secretário-geral do PS tem condições para ser primeiro-ministro. Luísa Salgueiro cumpre o último mandato à frente da autarquia, numa altura em que faz parte, pela primeira vez também, da direção nacional do PS. A dirigente socialista aponta para as sondagens, tem estado mais favoráveis a José Luís Carneiro, para dizer que não é a única a considerar que o líder dos socialistas está apto para governar.
6: O que temos visto é que os portugueses consideram também, não são só os socialistas que pensam isso, a maioria dos portugueses também considera que José Luís Carneiro é a pessoa que tem mais condições para ser o futuro primeiro-ministro.
7: Está a apontar para as sondagens.
6: É, são um instrumento que temos para fazer essa avaliação, não é uma opinião minha, é aquilo que as várias sondagens têm dito.
7: Mas os dados também não mostram que o PS está assim tão à frente para conseguir, por exemplo, governar.
6: Não está muito à frente, mas é melhor estar pouco à frente e estar à frente.
1: Ainda assim, Luísa Salgueiro admite que até à data seria difícil para o PS criar condições de governabilidade.
7: Era possível criar condições de governabilidade com os números que temos hoje?
6: Muito dificilmente. O PS terá sempre que ter um apoio parlamentar para poder ser governo, não tem condições de maioria, portanto isso dependerá dos resultados eleitorais e da distribuição de mandatos que houver na Assembleia da República, sendo certo que governar sozinho com um acordo de base parlamentar é sempre possível.
1: Luísa Salgueiro, a presidente da Câmara de Matosinhos, em entrevista ao Observador, autarca socialista, que até às últimas autárquicas foi presidente da Associação Nacional de Municípios. Luísa Salgueiro admite ainda que o modelo de descentralização lançado pelos governos do PS precisa de correções, mas rejeita que tenha sido mal desenhado à partida. O presidente do Chega apela ao primeiro-ministro que esclareça de forma rápida e transparente o negócio da compra de ações da REN. André Ventura diz que quer evitar um novo caso Luís Neves. No sábado, André Ventura tinha anunciado que o partido vai pedir a presença do ministro das Finanças no Parlamento para explicar a compra de ações da Elétrica face às notícias que dão conta de membros do governo, direto ou indiretamente, que terão recebido comissões e que detêm ações na REN. Na tarde deste domingo, em declarações aos jornalistas na freguesia do Caniçal, na Madeira, André Ventura apelou à transparência do primeiro-ministro Luís Montenegro.
8: Para não termos aqui outro caso Luís Neves ou parecido, a transparência é sempre a melhor solução. Se há questões, que não me parece que sejam de reserva da vida privada. Quer dizer, se a pessoa tem, se a família ou se a pessoa diretamente tem ações da REN ou não, não me parece ser uma questão de reserva da vida privada, francamente. E no negócio em que o próprio governo decidiu intervir na REN, eu apelava ao Primeiro-Ministro que esclarecesse isto. Houve ou não comissões pagas no negócio da REN? Há suspeitas de luvas no negócio da REN? É grave. É um sinal de que podemos ter aqui coisas mal explicadas e até eventualmente corrupção.
1: Declarações do líder do Chega, registadas pela RTP. André Ventura defende que os esclarecimentos devem ser dados antes do Ministro das Finanças ir ao Parlamento, conforme solicitado pelo partido. Ponto final neste jornal das 4 da manhã. O essencial da informação é atualizado às 4h30.
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Muito boa noite, está com a Rádio Observador. Eu sou o Fortunato Oliveira, são 4:30 da manhã. Vladimir Zelensky vai reunir-se com o presidente dos Estados Unidos em Nova Iorque, à margem da Assembleia Geral das Nações Unidas. A informação é avançada pelo próprio presidente da Ucrânia através da rede social X. Na publicação, Zelensky diz que falou com Donald Trump e que os dois concordaram.

ocidental no leste do país. O resultado é ainda mais duro. A CDU obteve o pior resultado desde a Segunda Guerra Mundial, enquanto o partido de extrema-direita, a AfD, a alternativa para a Alemanha, assume-se como a força mais votada. Na reação, Friedrich Merz fala num desastre e assume a responsabilidade política por estas derrotas. Ainda assim, rejeita demitir-se. Por cá, à sétima jornada do campeonato, o Futebol Clube do Porto continua invicto e é líder isolado na classificação. No primeiro clássico da temporada e a jogar em casa, os Dragões levaram a melhor sobre o Benfica por 3-1. Os azuis e brancos abriram o marcador perto da meia hora com o gol de Gabri Veiga. As dificuldades da turma encarnada aumentaram ao minuto 35 com a expulsão por duplo amarelo do central francês Clément Lenglet. Já na segunda parte, o Benfica conseguiu empatar aos 51 minutos com o gol de Alexander Barr. No entanto, esta igualdade durou pouco. Aos 54 minutos, Frolt fez o 2-1 e já perto do minuto 60, Imbiomong fechou o marcador nos 3-1. Com este resultado, o Futebol Clube do Porto é líder isolado com 21 pontos. Já o Benfica mantém o segundo lugar da tabela com 16, ficando agora a 5 pontos da liderança. Seguimos com o calor que vai continuar. O Instituto Português do Mar e da Atmosfera decidiu alargar os avisos amarelos por causa do tempo quente a 16 distritos de Portugal continental. As temperaturas máximas vão manter-se elevadas e podem ultrapassar os 30 graus na generalidade do território continental. O aviso prolonga-se até às 6 da tarde, quarta-feira, em Bragança, Viseu, Évora, Guarda, Vila Real, Lisboa, Castelo Branco e ainda Porto Alegre. Noutros distritos, o aviso termina mais cedo. Em Setúbal, vigora até às 7 da tarde desta segunda-feira, enquanto no Porto, em Santarém, em Viana do Castelo, em Leiria, Aveiro, Coimbra e Braga, estão sob aviso até às 6 da tarde desta terça-feira devido ao calor. Calor é sinónimo de incêndios. Esta hora está em curso um fogo em Castro Daire, no distrito de Viseu. As chamas flagraram por volta das 8:30 da noite. No combate estão empenhados mais de 140 operacionais, apoiados por 40 viaturas. Está atualizado o essencial das notícias. A formação está de regresso às 5 da manhã. Até já.

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Rádio Observador, muito bom dia. Bem perto das 5 da manhã, olhamos para os títulos em destaque na informação. Sondagem revela que polémicas com Luís Neves não estão a afetar a imagem da polícia judiciária. Na Alemanha, hecatombe para o chanceler alemão. Merz assume desastre, mas não se demite. Por cá, o Futebol Clube do Porto venceu o Benfica por 3-1 e à 7ª jornada é líder isolado do campeonato.

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1: Muito bom dia. A Polícia Judiciária resiste à pressão das polémicas que envolvem Luís Neves. Apesar das investigações, o atual Ministro da Administração Interna e antigo Diretor Nacional da PJ, a confiança dos portugueses na instituição mantém-se em níveis elevados. É o que revela uma sondagem da Aximax para o Diário de Notícias. Segundo este estudo de opinião, 59% dos inquiridos dizem confiar na Polícia Judiciária. É a segunda instituição com maior confiança dos portugueses, apenas atrás das Forças Armadas, que chegam aos 62%. São dados que para já não demonstram uma fragilização da confiança na Polícia Judiciária e na sequência dos casos que envolvem Luís Neves, uma preocupação levantada por vários quadrantes políticos e também pelo Presidente da República. De recordar que estão em curso 3 inquéritos do Ministério Público relacionados com o Ministro e que o Ministério da Justiça avançou também com uma auditoria ao funcionamento da Polícia Judiciária. Também o Governo entra nesta sondagem da Aximax para o DN. 76% dos inquiridos dizem ter pouca ou muito pouca confiança no Executivo de Luís Montenegro. E quando o tema é justiça, os níveis de confiança também são baixos. Tribunais e juízes ficam-se pelos 31% de confiança. O Ministério Público consegue um resultado ligeiramente superior, mas não vai além dos 33%. E esta segunda-feira, os combustíveis chegam a preços nunca antes vistos em Portugal. O gasóleo sobe 6,5 cêntimos por litro e a gasolina aumenta 5 cêntimos. O gasóleo ultrapassa pela primeira vez a barreira dos 2,20 euros por litro, com o preço médio a chegar aos 2,22 euros. Já a gasolina 95 deverá atingir os 2,12 euros por litro. São novos máximos nos preços dos combustíveis numa altura em que abastecer o carro pesa cada vez mais no orçamento dos portugueses. Seguimos com o calor que vai continuar. O Instituto Português do Mar e da Atmosfera decidiu alargar os avisos amarelos por causa do tempo quente a 16 distritos de Portugal continental. As temperaturas máximas vão manter-se elevadas e podem chegar aos 30 graus na generalidade do território continental. O aviso prolonga-se até às 6 da tarde de quarta-feira em Bragança, Viseu, Évora, Guarda, Vila Real, Lisboa, Castelo Branco e ainda em Porto Alegre. Noutros distritos, o aviso termina mais cedo. Em Setúbal, vigora até às 7 da tarde desta segunda-feira, enquanto Porto, Santarém, Viana do Castelo, Leiria, Aveiro, Coimbra e Braga estão sob aviso amarelo até às 6 da tarde, terça-feira, por causa do tempo quente. E calor é sinónimo de fogos. Esta hora está em curso um incêndio em Castro Dar, no distrito de Viseu. As chamas deflagraram por volta das 8h30 da noite. No combate estão empenhados quase 130 operacionais, apoiados por 36 veículos. Ainda na região centro do país, depois de um fim de semana difícil, situação mais calma no distrito de Coimbra. Os fogos de Miranda do Corvo e de Arganil foram extintos e estão agora em fase de vigilância. Também o incêndio da Tábua já entrou em resolução. Ainda assim, no terreno na região de Coimbra continuam mais de 300 de operacionais nestas operações de rescaldo. Na política, a presidente da Câmara Municipal de Matosinhos diz que o secretário-geral do PS tem condições para ser primeiro-ministro. Luísa Salgueiro cumpre o último mandato à frente da autarquia, numa altura em que faz pela primeira vez também parte da direção nacional do PS. A dirigente socialista aponta para as sondagens que têm estado mais favoráveis a José Luís Carneiro para dizer que não é a única a considerar que o líder dos socialistas está pronto para governar.
2: O que temos visto é que os portugueses consideram também, não são só os socialistas que pensam isso, a maioria dos portugueses também considera que José Luís Carneiro é a pessoa que tem mais condições para ser o futuro primeiro-ministro.
3: Está a apontar para as sondagens.
2: São um instrumento que temos para fazer essa avaliação. Não é uma opinião minha, é aquilo que as várias sondagens têm dito.
3: Mas os dados também não mostram que o PS está assim tão à frente para conseguir, por exemplo, governar.
2: Não. Acha está que... muito à frente, mas é melhor estar pouco à frente e estar à frente.
1: Ainda assim, Luísa Salgueiro admite que à data seria difícil para o PS criar condições de governabilidade.
3: Era possível criar condições de governabilidade com os números que temos hoje?
2: Muito dificilmente. O PS, PS terá sempre que ter um apoio parlamentar para poder ser governo, não tem condições de maioria, portanto isso dependerá dos resultados eleitorais e da distribuição de mandatos que houver na Assembleia da República, sendo certo que governar sozinho com um acordo de base parlamentar é sempre possível.
1: Luísa Salgueiro, a presidente da Câmara de Matosinhos, em entrevista ao Observador, autarca socialista que até às últimas autárquicas foi presidente da Associação Nacional de Municípios, admite ainda que o modelo de descentralização lançado pelos governos do PS precisa de correções, mas rejeita que tenha sido mal desenhado à partida. Na atualidade internacional, Vladimir Zelensky vai reunir-se com o presidente dos Estados Unidos em Nova Iorque, à margem da Assembleia Geral das Nações Unidas. A informação é avançada pelo próprio presidente da Ucrânia, através da rede social X. Na publicação, Zelensky diz que falou com Donald Trump e que os dois concordaram em encontrar-se numa reunião que, segundo o líder ucraniano, poderá mudar muitas coisas. Volodymyr Zelensky adianta que há ideias para desescalar o conflito e para abordar problemas fundamentais de segurança com os Estados Unidos. Na Alemanha, hecatombe para o chanceler alemão Friedrich Merz. A CDU sofreu uma dupla derrota nas eleições regionais deste domingo, que aumenta ainda mais a pressão sobre o governo central. Na capital, Berlim, os conservadores perderam terreno para a esquerda radical. Já em Mecklenburgo, Pomerânia Ocidental, no leste do país, o resultado é ainda mais duro. A CDU obteve o pior resultado desde a Segunda Guerra Mundial, enquanto o partido de extrema-direita, a AfD, a alternativa para a Alemanha, assume-se como a força mais votada. Na reação, Friedrich Merz fala num desastre e assume responsabilidade política pelas derrotas.
4: Und heute haben wir zwei Wahlen erlebt mit sehr unterschiedlichen Ergebnissen.
5: Hoje assistimos a duas eleições com resultados muito diferentes. Não podemos amenizar o resultado em Mecklenburg-Pomerânia Ocidental. É um desastre. A CDU lutou, mas no final acabou por ser esmagada no confronto entre o SPD e a AfD. As reformas têm de avançar. É claro que isto nos coloca a todos numa situação difícil, mas assumimos essa responsabilidade. Eu assumo essa responsabilidade porque quero fazer o nosso país avançar.
4: Ich übernehme diese Verantwortung, denn ich möchte unser Land voranbringen.
1: Palavras de Friedrich Merz na reação às pesadas derrotas da CDU em Mecklenburgo, Pomerânia Ocidental e em Berlim. O chanceler alemão promete ainda assim não abandonar o cargo. Eleições também na Rússia, onde sem surpresas o partido de Vladimir Putin venceu com a maioria dos votos. Estas são as primeiras legislativas russas desde o início da invasão em larga escala da Ucrânia em 2022 e decorrem num contexto de forte controle político por parte do Kremlin. O último dia de votação ficou ainda marcado por ataques ucranianos com drones em território russo. Moscovo diz ter sido alvo de um dos maiores ataques deste tipo desde o início da guerra. O Rússia Unida, partido liderado pelo presidente russo Vladimir Putin, conquistou cerca de 57% dos votos. Segundo a Comissão Eleitoral Central, o Partido Comunista da Rússia é a segunda força política mais votada, com cerca de 13%. Seguem-se os ultranacionalistas do Partido Liberal Democrático da Rússia e o Partido Liberal Novo Povo. Com este resultado, Rússia Unida de Putin mantém o domínio da Duma, a Câmara Baixa do Parlamento Russo. No desporto, à sétima jornada do campeonato, o Futebol Clube do Porto continua invicto e é líder isolado na classificação. No primeiro clássico da temporada e a jogar em casa, os Dragões levaram a melhor sobre o Benfica por 3-1. Os azuis e brancos abriram o marcador perto da meia hora com o gol de Gabri Veiga. As dificuldades para a turma encarnada aumentaram ao minuto 35, com uma expulsão por duplo amarelo do central francês Clément Langlais. Já na segunda parte, o Benfica conseguiu empatar aos 51 minutos com o golo de Alexandre Barre. No entanto, esta igualdade durou pouco. Aos 54 minutos, Frold fez o 2-1 e já perto do minuto 60, Imbion Mwang fechou o marcador nos 3-1. No final do jogo, o técnico dos Dragões, Francesco Farioli, considera que a equipa podia ter reagido melhor ao facto de estar em superioridade numérica, mas deixou parabéns aos Dragões pelo triunfo.
6: After the red card,
7: depois do cartão vermelho, passámos por uma fase em que não estivemos no nosso melhor, perdemos um pouco o rumo e no final já não conseguimos fazer nada. Claro que estes resultados são extremamente importantes, mas como disse na entrevista anterior, o caminho vai ser muito longo. Por isso, os rapazes merecem aproveitar a noite de hoje e assim que regressarmos das seleções, vamos focar-nos no trabalho porque temos uma longa caminhada pela frente.
6: We deserve, the boys deserve. have to enjoy tonight and after as soon as we will be back to start to work properly because we have a long run ahead.
1: Francesco Farioli, o treinador do Porto, já o técnico do Benfica, Marco Silva, pede mais maturidade à equipa para enfrentar este tipo de duelos.
8: Teremos que crescer para jogar em contextos como este, em ambientes e outras coisas mais, mas isso é para nós falarmos, para nós crescermos e naturalmente sermos mais maduros. Simplesmente isso, por isso mesmo eu digo que nós perdemos o jogo esta noite, perdemos 3 pontos importantes para nós. Infelizmente para nós há uma paragem, todas as narrativas que se irão falar e que se irão dizer, nós temos que voltar mais fortes após a paragem, começar também por agradecer aos nossos adeptos o apoio.
1: Marco Silva e Francesco Farioli em conferência de imprensa depois do jogo. Com este resultado, o Futebol Clube do Porto é líder isolado com 21 pontos, quanto ao Benfica mantém o segundo lugar da tabela com 16, ficando agora a 5 pontos da liderança. Desporto a fechar esta edição das 5 da manhã. As notícias estão de regresso às 5h30.
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Muito bom dia, está com a Rádio Observadora. Eu sou o Fortunato e Oliveira, são 5:30 da manhã. A Polícia Judiciária registra a pressão das polémicas que envolvem Luís Neves. Apesar das investigações ao atual Ministro da Administração Interna e antigo Diretor Nacional da PJ, a confiança dos portugueses na instituição mantém-se em níveis elevados. É o que revela uma sondagem da Aximas para o Diário de Notícias. Segundo este estudo de opinião, 59% dos inquiridos dizem confiar na Polícia Judiciária. É a segunda instituição com maior confiança dos portugueses, apenas atrás das Forças Armadas, que chegam aos 62%. Também o Governo entra nesta sondagem da Aximas para o DN. 76% dos inquiridos dizem ter pouca ou muito pouca confiança no Executivo de Luís Montenegro. E quando o tema é justiça, os níveis de confiança também são baixos. Tribunais e juízes ficam-se pelos 31% de confiança. O Ministério Público consegue um resultado ligeiramente superior, mas não vai além dos 33%. Os combustíveis chegam hoje a preços nunca antes vistos em Portugal. O gasóleo sobe 6,5 cêntimos por litro e a gasolina aumenta 5 cêntimos. O gasóleo ultrapassa pela primeira vez a barreira dos 2,20 euros por litro.

0: mudar muitas coisas. O presidente da Ucrânia adianta que há ideias para desescalar o conflito e para abordar problemas fundamentais de segurança com os Estados Unidos. Na Alemanha, hecatombe para o chanceler alemão Friedrich Merz. A CDU sofreu uma dupla derrota nas eleições regionais deste domingo, que aumenta ainda mais a pressão sobre o governo central. Na capital, Berlim, os conservadores perderam terreno para a esquerda radical. Já em Mecklenburg, Pomerânia Ocidental, no leste do país, o resultado é ainda mais duro. A CDU obteve o pior resultado desde a Segunda Guerra Mundial, enquanto o partido de extrema-direita, a AfD, Alternativa para a Alemanha, assume-se como a força mais votada. Na reação, Friedrich Merz fala num desastre e assume a responsabilidade política pelas derrotas. Ainda assim, promete não abandonar o cargo. À sétima jornada do campeonato, o Futebol Clube do Porto continua invicto e é líder isolado na competição. No primeiro clássico da temporada e a jogar em casa, os Dragões levaram a melhor sobre o Benfica por 3-1. Os azuis e brancos abriram o marcador perto da meia hora com o gol de Gabri Veiga. As dificuldades para a turma encarnada aumentaram ao minuto 35, com expulsão por duplo amarelo do central francês Clément Lenglet. Já na segunda parte, o Benfica conseguiu empatar aos 51 minutos com o gol de Alexandre Bá. No entanto, a igualdade durou pouco. Aos 54 minutos, Froholt fez o 2-1, já perto do minuto 60, e Mbeumoank fechou o marcador nos 3-1. Com este resultado, o Futebol Clube do Porto é líder isolado com 21 pontos. Já o Benfica mantém o segundo lugar da tabela com 16, ficando agora a 5 pontos da liderança. Ponto final nesta síntese de notícias. A informação está de regresso às 6 da manhã, já com a edição da Teresa Freire. Desejo-lhe um bom dia e uma excelente semana.
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Bom dia, a caminho das 6 da manhã, vamos conhecer os títulos em destaque a esta hora. Noite de derrota para o chanceler alemão, a CDU não venceu as eleições regionais. Uma sondagem revela que as polémicas com Luís Neves não estão a afetar a imagem da Polícia Judiciária. E o Futebol Clube do Porto venceu o Benfica em casa por 3-1 à 7ª jornada e é líder isolado do campeonato.

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1: Bom dia, começamos com as eleições alemãs, noite de derrota para o chanceler alemão. O partido de Friedrich Merz, a CDU, venceu uma dupla derrota nas eleições regionais deste domingo, que aumenta ainda mais a pressão sobre o governo central. No leste do país, foi o partido de extrema-direita, a Alternativa para a Alemanha, que venceu, enquanto a CDU obteve o pior resultado desde a Segunda Guerra Mundial. Já em Berlim, a capital alemã, vitória clara para o Die Linke, o partido de esquerda radical. No discurso no final da noite, Friedrich Merz falou num desastre e assumiu a responsabilidade política pelas derrotas da União Democrata Cristã.
2: Und heute haben wir zwei Wahlen erlebt mit sehr unterschiedlichen Ergebnissen.
3: Hoje assistimos a duas eleições com resultados muito diferentes. Não podemos amenizar o resultado em Mecklenburg-Pomerânia Ocidental. É um desastre. A CDU lutou, mas no final acabou por ser esmagada no confronto entre o SPD e a AfD. As reformas têm de avançar. É claro que isto nos coloca a todos numa situação difícil, mas assumimos essa responsabilidade. Eu assumo essa responsabilidade porque quero fazer o nosso país avançar.
2: Ich übernehme diese Verantwortung, denn ich möchte unser Land voranbringen.
1: Palavras do chanceler alemão na reação às pesadas derrotas da CDU no leste do país e em Berlim. Ainda assim, garante que não vai abandonar o cargo e prometeu sim aplicar reformas sem a reversão das políticas de austeridade. Eleições também na Rússia, onde, sem surpresas, o partido de Vladimir Putin venceu com a maioria dos votos. São as primeiras eleições legislativas russas desde o início da guerra com a Ucrânia, em fevereiro de 2022, e decorrem num contexto de forte controle político por parte do Kremlin. O partido liderado por Vladimir Putin, o Rússia Unida, conquistou cerca de 57% dos votos, enquanto o Partido Comunista da Rússia ficou em segundo lugar com 13%. De acordo com a Comissão Eleitoral Central, seguem-se os ultranacionalistas do Partido Liberal Democrático da Rússia e o Partido Liberal Novo Povo. Com este resultado, o Rússia Unida de Putin mantém o domínio da Duma, a Câmara Baixa do Parlamento Russo. Volodymyr Zelensky vai reunir-se com Donald Trump em Nova Iorque, à margem da Assembleia Geral das Nações Unidas. A informação é avançada pelo próprio presidente através da rede social X. Na publicação, Zelensky diz que falou com Trump ao telefone e que os dois concordaram em encontrar-se numa reunião que, segundo o líder ucraniano, poderá mudar muitas coisas. O presidente da Ucrânia adianta que há ideias para desescalar o conflito e para abordar problemas fundamentais de segurança com os Estados Unidos. Os combustíveis chegam esta segunda-feira a preços nunca antes vistos em Portugal, novos recordes. O gasóleo sobe 6,5 cêntimos por litro e a gasolina aumenta 5 cêntimos. O gasóleo ultrapassa pela primeira vez a barreira dos 2,20 euros por litro. Já a gasolina 95 deverá atingir os 2,12 euros por litro. A Polícia Judiciária está a resistir à pressão das polémicas que envolvem o antigo diretor nacional Luís Neves. Uma sondagem da Aximars para o Diário de Notícias revela que, apesar das investigações ao atual ministro da Administração Interna, a confiança dos portugueses na instituição mantém-se em níveis elevados. 60% dos inquiridos confiam na PJ. Segundo o estudo de opinião hoje publicado, a Polícia Judiciária é a segunda instituição com maior confiança dos portugueses. Fica apenas atrás das Forças Armadas, que chegam aos 62% de confiança. Sondagens que para já não mostram uma fragilização da Polícia Judiciária na sequência dos casos que envolvem Luís Neves, uma preocupação que tem sido levantada por vários quadrantes políticos e também pelo Presidente da República. Isto numa altura em que estão em curso 3 inquéritos do Ministério Público relacionados com Luís Neves e o Ministério da Justiça avançou também com uma auditoria ao funcionamento da PJ. Noutro tema, a sondagem da Aximars para o DN revela ainda que grande parte dos portugueses confia pouco no atual governo. 76% dos inquiridos dizem ter pouca ou muito pouca confiança no executivo de Luís Montenegro. A presidente da Câmara Municipal de Matosinhos considera que José Luís Carneiro tem condições para ser primeiro-ministro. Luísa Salgueiro cumpre o último mandato à frente da autarquia, numa altura em que faz pela primeira vez também parte da direção nacional do PS. Em entrevista à Observadora, a dirigente socialista aponta para as sondagens que têm estado mais favoráveis ao secretário-geral do PS, para dizer que não é a única a considerar que José Luís Carneiro está apto para governar.
4: O que temos visto é que os portugueses consideram também, não são só os socialistas que pensam isso, a maioria dos portugueses também considera que José Luís Carneiro é a pessoa que tem mais condições para ser o futuro primeiro.
5: Está a apontar para as sondagens.
4: É, são um instrumento que temos para fazer essa avaliação, não é uma opinião minha, é aquilo que as várias sondagens têm dito.
5: Mas os dados também não mostram que o PS está assim tão à frente para conseguir, por exemplo, governar.
4: Não. Acha está que... muito à frente. Mas é melhor estar pouco à frente e estar à frente.
1: Ainda assim, Luísa Salgueiro admite que à data seria difícil para o PS criar condições de governabilidade.
5: Era possível criar condições de governabilidade com os números que temos hoje?
4: Muito dificilmente. O PS terá sempre que ter um apoio parlamentar para poder ser governo, não temos condições de maioria, portanto isso dependerá dos resultados eleitorais e da distribuição de mandatos que houver na Assembleia da República, sendo certo que governar sozinho com um acordo de base parlamentar é sempre possível.
1: Luísa Salgueiro, a presidente da Câmara de Matosinhos, em entrevista à grande repórter do Observador, Rita Tavares. Este é um artigo que está em destaque esta hora no site do Observador. Seguimos com o calor, que vai continuar. O Instituto Português do Mar e da Atmosfera decidiu alargar os avisos amarelos por causa do tempo quente a 16 distritos de Portugal continental. As temperaturas máximas vão manter-se elevadas e podem ultrapassar os 30 graus. O aviso do IPMA prolonga-se até às 6 da tarde de quarta-feira nos distritos de Bragança, Viseu, Évora, Guarda, Vila Real, Lisboa, Castelo Branco e Porto Alegre. Nos outros distritos, o aviso termina mais cedo. Fazemos ainda um ponto de situação dos incêndios. Esta hora está em curso um fogo em Castro Daire, no distrito de Viseu. As chamas deflagraram por volta das 8h30 da noite deste domingo. No combate estão empenhados quase 120 operacionais, apoiados por 30 veículos. No desporto, o Futebol Clube do Porto venceu ao Benfica por 3-1. À 7ª jornada do campeonato, os Dragões são líderes isolados na classificação. No primeiro clássico da temporada, a jogar em casa, os azuis e brancos abriram o marcador perto da meia hora com um gol de Gabri Veiga. Já na segunda parte, o Benfica conseguiu empatar aos 51 minutos com um gol de Alexander Bá. Mas logo nos minutos seguintes, os portistas Froholt e Imbeo Wang marcaram. No final do jogo, o técnico dos Dragões, Francisco Farioli, diz que dá os parabéns aos Dragões pelo triunfo.
6: Depois do cartão vermelho, passámos por uma fase em que não estivemos no nosso melhor, perdemos um pouco o rumo e no final já não conseguimos fazer nada. Claro que estes resultados são extremamente importantes, mas como disse na entrevista anterior, o caminho vai ser muito longo. Por isso, os rapazes merecem aproveitar a noite de hoje e assim que regressarmos das seleções, vamos focar-nos no trabalho porque temos uma longa caminhada pela frente.
1: Francisco Farioli, no fim do jogo no Estádio do Dragão. Já o treinador do Benfica, Marco Silva, pede mais maturidade à equipa para enfrentar este tipo de duelos.
7: Teremos que crescer para jogar em contextos como este, em ambientes e outras coisas mais, mas isso é para nós falarmos, para nós crescermos e naturalmente sermos mais maduros. Simplesmente isso, por isso mesmo eu digo que nós perdemos o jogo esta noite, perdemos 3 pontos importantes para nós. Infelizmente para nós há uma paragem, todas as narrativas que se irão falar e que se irão dizer, nós temos que voltar mais fortes após a paragem. Começar também por agradecer aos nossos adeptos o apoio.
1: Marco Silva, em conferência de imprensa depois do jogo no Dragão. Com este resultado, o Futebol Clube do Porto é líder isolado no campeonato, com 21 pontos. O Benfica mantém-se em segundo lugar da tabela, com 16 pontos. Ponto final neste jornal das 6 da manhã. A informação volta a ser atualizada às 6h30. Agora temos conferência de imprensa e vamos à bola.
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1: 6 e 11 na Rádio Observador, vamos à conferência de imprensa. Abrimos agora a conferência de imprensa da Rádio Observador. Nos próximos minutos passamos em revista os destaques da imprensa nacional e internacional. Sou Teresa Freire, a edição de hoje é do jornalista Hugo Fortunato de Oliveira. Bom dia, Hugo.
17: Bom dia, Teresa.
1: Começamos pelo Diário de Notícias, que faz manchete com uma sondagem. A Polícia Judiciária resiste a Luís Neves e na confiança dos portugueses e só perde para as Forças Armadas.
17: Segundo a sondagem da Aximax para o DN, 59% dos inquiridos dizem confiar na PJ, 15% têm uma confiança muito grande e 44% uma confiança grande. Um resultado que coloca a Polícia Judiciária em segundo lugar entre as três instituições avaliadas neste estudo de opinião. À frente estão apenas as Forças Armadas, com 62% de avaliações positivas. Em sentido inverso, surge o Governo. 76% dos inquiridos dizem ter pouca ou muito pouca confiança no Executivo de Luís Montenegro. A Justiça também não sai bem na fotografia. Nesta sondagem, os tribunais e os juízes ficam-se pelos 31% de confiança. O Ministério Público está ligeiramente melhor, mas não vai além dos 33%.
1: Seguimos com o Jornal Público, com destaque para uma entrevista a Augusto Santos Silva. O antigo presidente da Assembleia da República sai em defesa de Luís Neves e fala numa operação política evidente para tentar liquidar a PJ.
17: Santos Silva critica o ministro da Administração Interna, mas destaca pontos positivos, como as melhorias no aeroporto de Lisboa e a atuação no combate aos incêndios. O socialista elogia ainda o secretário-geral do PS, José Luís Carneiro, que diz ter recentrado a direção do PS e defende que o país deve contribuir para a estabilidade política no debate do orçamento. Sobre a educação, Santos Silva recusa dizer que Fernando Alexandre é o pior ministro da educação, mas aponta resultados muito negativos, com críticas à extinção da Fundação para a Ciência e Tecnologia, às mudanças no ensino superior e à gestão dos exames e ao arranque do ano letivo. Já sobre António José Seguro, Santos Silva faz um balanço globalmente positivo do mandato, mas critica a lei das burcas, que diz ter criado um problema que não existia em Portugal.
1: Olhamos ainda para o Jornal de Negócios, que escreve que a subida da Euribor está a abrir caminho a uma nova onda de renegociações do crédito à habitação.
17: Os intermediários de crédito esperam mais famílias procurem rever os empréstimos numa altura em que as prestações da casa estão a pesar mais nos orçamentos. Uma das soluções pode passar por trocar uma taxa variável por uma taxa fixa, para que as famílias saibam de antemão quanto vão pagar todos os meses. Os intermediários antecipam ainda uma redução do número de novos créditos com o aperto das regras das taxas de esforço impostas pelo Banco de Portugal a dificultar o acesso ao financiamento.
1: Passamos agora aos destaques da imprensa internacional, a começar pelo El País, que se foca na Alemanha. Escreve o jornal espanhol que a extrema-direita atirou Friedrich Merz contra a corda depois dos maus resultados da CDU nas eleições regionais deste domingo.
17: O partido do chanceler alemão ficou abaixo dos 5% no estado de Mecklenburgo, Pomerânia Ocidental, e pela primeira vez na história não conseguiu eleger deputados para o Parlamento Regional. O partido de extrema-direita, AfD, Alternativa pela Alemanha, foi a força mais votada neste estado, com 38% dos votos, à frente do SPD, que conseguiu 35%. Ainda assim, os restantes partidos afastam a possibilidade da AfD formar o governo. Em Berlim, os resultados apontam para uma vitória da esquerda radical, com a CDU em segundo e a AfD em terceiro. Perante os resultados, Merz classificou o desempenho da CDU como um desastre. O chanceler reuniu de emergência com os principais dirigentes do partido e recebeu apoio para continuar à frente do executivo.
1: Seguimos com o britânico Financial Times, que revela que as grandes empresas tecnológicas estão a recorrer cada vez mais a garantias para financiar a corrida à inteligência artificial.
17: Segundo o jornal, empresas como a Meta e a Nvidia assumiram até 300 mil milhões de dólares em garantias no último ano para apoiar o financiamento de centros de dados e chips de inteligência artificial. Estas garantias permitem às empresas apoiar projetos sem registarem toda a exposição diretamente nos balanços. Na prática, cobrem parte das perdas se no futuro os centros de dados ou chips perderem o valor. O recurso a este tipo de financiamento está a crescer à medida que os investimentos em inteligência artificial aumentam e começam a ultrapassar o dinheiro gerado pelas próprias empresas.
1: Estão vistos os destaques da imprensa nacional e internacional. Hoje, com o jornalista Hugo Fortunato de Oliveira, a conferência de imprensa regressa amanhã.

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2: Está no ar mais uma edição do Vamos à Bola, o jornal de desporto da Rádio Observador. Hoje a edição é do Miguel Pina Andrade e, Miguel, começamos naturalmente com o primeiro clássico da temporada. O Futebol Clube do Porto venceu o Benfica por 3-1 e aumentou a vantagem na liderança do campeonato para 5 pontos.
3: A jogar a casa, os Dragões abriram o marcador perto da meia hora com o golo de Gabri Veiga. 5 minutos depois, Clément Lenglet viu o segundo cartão amarelo e foi expulso. Já na segunda parte, o Benfica conseguiu empatar com o golo de Alexander Bá aos 51 minutos, mas apenas 3 minutos depois, Froholt fez o 2-1 e Inbeom Wang fechou o marcador em 3-1, já em cima da hora de jogo. Ora, no final da partida, o técnico dos Azuis e Brancos voltou a falar da arbitragem, ao contrário do jogo da semana passada frente ao Casa Pia, em que Francesco Farioli deixou várias críticas à arbitragem. Frente ao Benfica, o italiano deixa claro: tudo correu bem.
4: I think what I said last week.
5: Acho que o que disse na semana passada foi algo que eu senti e, como eu disse, acho que esta noite nada foi estranho. Tudo esteve ok. Nunca é fácil liderar um clássico com esta tensão, mas acho que tudo correu da melhor maneira possível.
4: A clássico of this tension, but I think everything went in the best way possible.
3: O treinador do Futebol Clube do Porto, Francesco Farioli, em conferência de imprensa no final da partida. Já o treinador do Benfica, Marco Silva, recusou-se a comentar a arbitragem. Sublinha que a cultura desportiva em Portugal é bem diferente do que em Inglaterra.
6: Não sei se irei continuar ou se irei conseguir continuar assim até ao final da época. Venho de uma cultura diferente. Aqui, infelizmente, consegue-se condicionar árbitros antes dos jogos, depois dos jogos, durante a semana, de toda a forma e mais alguma, e por vezes dá resultado. Eu não vou entrar por aí. Acho que o Mr. Farioli virá aqui a seguir. Aproveite e faça-lhe a pergunta a você. Em vez de me perguntar a mim o que é que ele disse, aproveite o momento e faça-lhe a pergunta e você vai ter aqui a resposta. Isso não é para mim para responder. Ele ontem falou semana passada de coisas estranhas, portanto, entrem vocês nessa conversa com ele, porque vocês também gostam e acaba por ser importante. E é bom para o futebol português, é porreiro, e a malta vai gostando e vamos vendendo bem o futebol português.
3: O treinador do Benfica, em conferência de imprensa, na Flash Interview, Marco Silva recusou-se a comentar a arbitragem de Miguel Nogueira. Quem não se recusou foi o presidente das Águias. Rui Costa diz que o cartão vermelho foi bem mostrado, mas critica a dualidade de critérios.
7: Não vou estar a discutir a expulsão de Lenglet, apesar de, se vocês analisarem, o André Silva queixa-se da cara, quando é uma ligeira pancada na nuca, nem sequer é na cara, mas não vou estar a discutir o lance, porque, sobretudo aqui, depois de ter um amarelo, não pode arriscar uma ação daquelas. Mas em relação à dualidade de critérios, sobretudo no fator disciplinário, acho que há uma dualidade tremenda. Há uma dualidade tremenda, onde o Benfica foi extremamente punido nisso, porque a quantidade de faltas que o Porto faz, para além da falta normal e que não é punida com o amarelo, vai dando força a uma equipe e vai tirando a outra.
3: O presidente do Benfica, Rui Costa, na zona mista depois da derrota do Benfica por 3-1 no Estádio do Dragão. Com este resultado, o Futebol Clube do Porto é líder isolado com 21 pontos, continua invicto nesta edição da Liga Portuguesa. Já o Benfica mantém o segundo posto da tabela, tem 16 pontos, está a 5 da liderança.
2: Miguel, quem também perdeu o terreno para o líder foi o Sporting, que chegou antes do Clássico. Os Leões empataram em casa, frente ao Arouca. Estão agora a 6 pontos do Futebol Clube do Porto.
3: Sim, a partida até começou de feição para os Leões. Gonçalo Inácio abriu o marcador ao minuto 3. Soares ampliou aos 17. A segunda metade do encontro começou mal, com a expulsão de Zeno Debaste ao minuto 54. O Arouca acabou por empatar o jogo a 10 minutos do final, de pontapé de penalti. A Fontan fez primeiro o 2-1, Nandine empatou ao minuto 87. No final da partida, e sobre as críticas dos adeptos e a contestação, o treinador do Sporting, Rui Borges, diz ver com naturalidade esta contestação.
8: O único sentimento que tenho é tristeza, porque empatei o jogo. De resto, a contestação natural dos adeptos é naturalíssima. Estamos num grande clube onde a exigência é máxima, mesmo quando ganhamos, já disse isso várias vezes. Por isso entendo a contestação,
0: É algo natural no futebol, com que temos que saber viver sobre isso e com isso nos momentos menos bons.
3: Este cenário aumentou a pressão sobre o treinador do Sporting e todos os cenários estavam em cima da mesa. A SAD Leonina reuniu-se depois do jogo para definir o futuro de Rui Borges e o jornal A Bola avança que, apesar dos maus resultados, o técnico de Mirandela vai continuar aos comandos dos Leões.
2: Nos outros resultados da Liga, destaque para o Santa Clara, Sporting de Braga, que terminou sem golos.
3: 0-0 num jogo que podia ter impacto nas contas do terceiro lugar, isto porque ambas as equipas podiam ter capitalizado o empate do Sporting e até mesmo ultrapassado os Leões na tabela classificativa. Com este resultado e com menos um jogo, o Braga é sexto com 11 pontos, seguido pelo Arouca, também com 11, e o Santa Clara é quarto com os mesmos pontos do Sporting, 15. Destaque também para a vitória do Casa Pia frente ao Estoril por 2-1, o que atirou o clube da linha de Cascais para a última posição da tabela classificativa. O Moreirense empatou em Guimarães 1-1 e mais cedo o Académico de Viseu foi a Amadora vencer o Estrela por 2-0. Antes da pausa das seleções, os viriatos são sétimos com 11 pontos. No sábado, destaque para o empate a 1 entre o Marítimo e o Gil Vicente, também para a goleada do Famalicão na Madeira frente ao Nacional por 4-0 e ainda para a vitória do Alverca por 1-0 frente ao Rio Ave.
2: Continuamos a falar de futebol porque este fim de semana houve derby da capital espanhola. O Atlético de Madrid venceu o Real por 2-1.
3: Um jogo que ficou marcado pelas críticas à arbitragem. Oissan foi expulso no lance que deu penalti ao Atlético de Madrid, que o ex-Benfica Alejandro Grimaldo converteu para fazer o 1-0. Jonathan David fez o segundo e António Rüdiger, assistido por Bernardo Silva, reduziu para os merengues no resultado final de 2-1. No final do jogo, o treinador do Real Madrid, José Mourinho, recorreu a uma folha de papel com dois lances da partida para criticar a arbitragem.
9: Podemos ahorrar a conferência estampa porque a história do partido está aqui. São duas tarjetas rojas claras. As dificuldades que hemos tenido depois, 11 contra 10, pois podemos imaginar o que seria 50 minutos, 11 contra 9. E, por lo tanto, me tenho que limitar a abraçar meus jogadores que han dado todo.
3: O treinador do Real Madrid, José Mourinho, depois da derrota em casa do rival por 2-1, os merengues viram assim o Barcelona a fugir ainda mais na liderança. Os blaugrana venceram o Sevilha por 3-1. Nos outros jogos do fim de semana, destaque para o Manchester City, que saltou para o primeiro lugar da Premier League, isto depois de vencer o Sunderland por 5-3 e o Arsenal ter perdido por 3-0 em casa do Brighton. Ainda em Inglaterra, o Manchester United de Bruno Fernandes empatou a um golo com o Fulham e à quinta jornada, os Reds ocupam a 12ª posição com apenas 5 pontos. Em Itália, a Roma empatou em casa a 2 com o Inter. Rodrigo Mora não saiu do banco. Já a Juventus venceu a Atalanta por 2-0, com destaque para o golo de Francisco Conceição. A Fiorentina empatou a 1 golo com o Nápoles. Pedro Gonçalves e Beto foram suplentes utilizados no conjunto viola. Falar ainda do clássico francês entre o Paris Saint-Germain e o Marselha, levou a melhor o conjunto da capital. Nuno Mendes, Vitinha e João Neves foram titulares na vitória por 2-1. Os campeões europeus ocupam a 6ª posição do campeonato francês.
2: Olhemos agora para as modalidades. No ciclismo, Remco Evenepoel tornou-se no primeiro ciclista a conquistar 4 títulos mundial de contrarrelógio.
3: Feito alcançado no Campeonato do Mundo de Montreal, no Canadá, Remco Evenepoel subiu ao lugar mais alto do pódio. Em segundo ficou Filipe Ganna e em terceiro Paul Seixas. O duplo campeão olímpico nos Jogos de Paris cumpriu cerca de 39 km em 44 minutos e 53 segundos, com uma velocidade de mais de 52 km por hora. O segundo lugar, Filipe Ganna, ficou a 57 segundos do líder e Paulo Seixas ficou a 1 minuto e 13. Já o português Nelson Oliveira fechou o top 20, seguido pelo compatriota Ivo Oliveira, que ficou a 2 minutos e 28 do vencedor.
2: No atletismo, o recorde do mundo da meia maratona feminina foi quebrado por uma atleta queniana.
3: Agne Gebet Ngetich quebrou este domingo o recorde do mundo da meia maratona ao vencer a prova dos Mundiais de Estrada em Copenhaga. Completou a meia maratona feminina em 1 hora, 5 minutos e 15 segundos e tira 1 segundo ao recorde registado anteriormente. Susana Santos foi a melhor das portuguesas em competição, concluiu a prova no lugar 53, com Salomé Rocha a ficar mais atrás no lugar 65 e Mónica Silva no 67. Ora, na prova masculina, o atleta nórdico Andreas Almgren causou surpresa ao percorrer a distância em 58 minutos e 6 segundos. Retirou assim 35 segundos ao máximo europeu que já lhe pertencia desde outubro do ano passado.
2: Ainda temos tempo para falar de voleibol. A seleção nacional perdeu com a França e está fora do campeonato da Europa masculino.
3: 3-0 foi o resultado do jogo dos oitavos de final frente à atual bicampeã olímpica. Em Sófia, na Bulgária, Portugal caiu pela terceira vez seguida nos oitavos, desta vez com os parciais de 25-21, 25-22 e 25-21. Novamente, a formação comandada por João José termina o europeu de voleibol apenas com um triunfo sobre a Macedónia do Norte. As derrotas frente à campeã em título, Polónia, à co-anfitriã Bulgária, contra Israel e a Ucrânia, foram todas na fase de grupos.
2: Fica por aqui o Vamos à Bola de hoje com o Miguel Pina Andrade.
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6: Bom dia, 6:30, hora de atualizar a informação na Rádio Observador. Eu sou a Teresa Freire. Começamos com as eleições alemãs, noite de derrota para o chanceler alemão. O partido de Merz, a CDU, sofreu uma dupla derrota nas eleições regionais deste domingo, que aumenta ainda mais a pressão sobre o governo central. No leste do país foi o partido de extrema-direita, a Alternativa para a Alemanha, que venceu, enquanto a CDU obteve o pior resultado desde a Segunda Guerra Mundial. Já em Berlim, vitória clara para o partido de esquerda radical. No discurso no final da noite, o chanceler alemão falou num desastre e assumiu a responsabilidade política pelas derrotas da União Democrata Cristã. Os combustíveis desta segunda-feira chegam a preços nunca antes vistos em Portugal. O gasóleo sobe 6,5 cêntimos por litro e a gasolina aumenta 5 cêntimos. O gasóleo ultrapassa pela primeira vez a barreira dos 2,20 euros por litro. Já a gasolina 95 deverá atingir os 2,12 euros por litro. A Polícia Judiciária está a resistir à pressão das polémicas que envolvem o antigo diretor nacional Luís Neves. Uma sondagem da Aximars para o Diário de Notícias revela que, apesar das investigações ao atual ministro da Administração Interna, a confiança dos portugueses na instituição mantém-se em níveis elevados. 60% dos inquiridos confiam na Polícia Judiciária. Segundo o estudo de opinião hoje publicado, a PJ é a segunda instituição com maior confiança dos portugueses, que fica atrás apenas das Forças Armadas, que chegam aos 62% de confiança. São dados que para já não mostram uma fragilização da Polícia Judiciária na sequência dos casos que envolvem Luís Neves, uma preocupação que tem sido levantada por vários quadrantes políticos e também pelo Presidente da República. Seguimos com o calor, que vai continuar. O Instituto Português do Mar e da Atmosfera decidiu alargar os avisos amarelos por causa do tempo quente a 16 distritos de Portugal continental. As temperaturas máximas vão manter-se elevadas e podem ultrapassar os 30 graus. O aviso do IPMA prolonga-se até às 6 da tarde de quarta-feira nos distritos de Bragança, Viseu, Évora, Guarda, Vila Real, Lisboa, Castelo Branco e Porto Alegre. No desporto, o Futebol Clube do Porto venceu

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8: Muito bom dia, está com a Rádio Observador, são 6h35, bom início de semana, já de seguida temos a história do dia, tentamos perceber se há de facto um terremoto político, a Alemanha está a caminho dos extremos, tentamos saber isso mesmo na história do dia, com a ajuda da Helena Ferro Gouveia.
9: Esta é a história do dia da Rádio Observador. Terremoto político, a Alemanha a caminho dos extremos.
10: Das Ergebnis in Mecklenburg-Vorpommern können wir nicht schönreden.
9: Não é preciso saber alemão para perceber o que dizia ontem o chanceler depois do resultado das eleições estaduais.
10: Es ist ein Desaster.
9: Um desastre. E há poucas palavras que descrevam tão bem o que aconteceu ontem. Um desastre, um terremoto. A extrema-direita a ganhar no estado de Mecklenburg-Pomerânia Ocidental, onde os democratas cristãos da CDU, partido do chanceler, tiveram o pior resultado desde a Segunda Guerra Mundial. E a extrema-esquerda a ganhar em Berlim. Friedrich Merz garante que não sai e que vai agora fazer reformas, mas tem tempo para isso? É o que eu vou perguntar hoje à analista de Internacional, Helena Ferro Gouveia. Vamos olhar para o que aconteceu, perceber o que significa e que condições políticas tem o chanceler depois de uma derrota histórica. Eu sou o Pedro Benevides e esta é a história do dia de segunda-feira, 21 de setembro. Olá, Helena. Bem-vinda.
11: Olá, Pedro. Muito obrigada pelo convite.
9: É com todo o gosto que eu ouço aqui, sobretudo num tema que a Helena domina, conhece muito bem a Alemanha. Portanto, eu começava já por lhe perguntar, nós usámos a expressão terremoto político para dar o título a este episódio. Acha que é exagerado ou acha que é exatamente isso que aconteceu na Alemanha neste domingo?
11: Acho que é um retrato real da situação política na Alemanha e, sobretudo, aquilo que nós vimos assistir, que é uma tentação ou uma atração pelos extremos e por um regime autoritário, seja com a eleição em Berlim da extrema-esquerda, e eu depois gostava de explicar um bocadinho o que é isto do Die Linke, seja por mais uma vitória da extrema-direita em Mecklenburg-Vorpommern. É um terremoto político, é um terremoto político para o governo alemão, e isto é de facto para o chanceler um desastre, mas também

0: para o seu governo, mas é um desastre também para a democracia alemã e para a incapacidade que os partidos de centro, seja ele centro-esquerda como o SPD, seja ele centro-direita como a CDU-CSU, de darem respostas aos cidadãos. O que é que está aqui em causa? Quando nós olhamos para Berlim, Berlim, além de ser a capital, é uma cidade-estado e sempre foi uma cidade-estado muito à esquerda, é um laboratório político. O Die Linke, que venceu estas eleições, é o mais extremado dos Die Linkes alemães. E é importante nós recuarmos aqui um bocadinho no tempo e à gênese deste partido. Este partido nasce em 2007 da fusão do PDS, não confundir com o PSD, que é o partido sucessor do SED, que era o partido único da ex-Alemanha, portanto, democrática, um partido comunista. E nasce a
1: Isso.
0: fusão deste Partido Comunista com o Vasgo. O Vasgo foi um movimento partidário sindicalista que surgiu por oposição, portanto, no início dos anos 2000, por oposição às reformas de Gerhard Schröder. Portanto, da fusão destes dois partidos nasce aqui o Die Linke, que é um partido claramente marxista, um partido que visa, portanto, a superação do capitalismo, tudo aquilo que nós conhecemos em partidos marxistas. O que é que este partido tem ainda de mais radical? Na verdadeira acepção da palavra, em Berlim, junta a este cariz marxista o islão político. Quando nós vemos o programa do Link para Berlim, tem as coisas habituais e a principal preocupação dos berlinenses é a questão da habitação. Portanto, eles defendem o teto às rendas, algo que nós já ouvimos em Portugal também, com partidos como o Bloco de Esquerda, mas vão mais longe, eles defendem aquilo que é a expropriação dos grandes grupos imobiliários. Defendem um passo social a 9 euros para todos os berlinenses, a educação inclusiva, escolas comunitárias. A última vez que isto sucedeu foi nos anos 70 e com resultados que não foram muito, muito positivos. Defendem mais bicicletas, o que é uma coisa que até acho louvável. Defendem depois a gratuidade em tudo: creches gratuitas, universidades gratuitas, escolas gratuitas. Só que há aqui um grande, grande problema. O facto é o seguinte: Berlim, enquanto cidade-estado, representa apenas 3% do produto interno bruto alemão. Portanto, 3%. Na Alemanha existe uma coisa que se chama Länderfinanzausgleich, é um palavrão, que significa um mecanismo de equalização financeira entre os Länder, entre os 16 Estados Federados. Ou seja, Berlim é o maior beneficiário líquido deste sistema de distribuição de receitas fiscais. Para lhe dar uma
1: Ou
0: ideia,
1: seja,
0: Pedro.
1: os outros estados teriam de pagar
0: Os outros estados
1: esse
0: pagam, não
1: programa.
0: teriam que pagar, pagam. Era exatamente aí que eu ia. Em 2025, este mecanismo financeiro, portanto, onde todos os Estados, portanto, contribuem, todos não, uns contribuem e outros são beneficiários líquidos, que é o caso de Berlim. Portanto, este mecanismo financeiro atingiu os 20 mil milhões de euros e Berlim recebeu quase um quarto deste valor, ou seja, 5 mil milhões de euros. Portanto, e sem estas verbas, Berlim não conseguiria financiar transportes, serviços públicos, escolas. E a pergunta é assim: quem é que financia a capital, sobretudo a capital e o cidade-estado de Berlim, sobretudo esses Estados Federados Alemães, a Baviera, Baden-Württemberg e Hessen, ou seja, todos os estados, portanto, da Alemanha Ocidental e, sobretudo, os estados do sul da Alemanha, que são os estados ricos. Estes estados ricos, esta polémica não é nova. Há muito tempo que usam aqui a fábula da cigarra e da formiga, ou seja, são estados que trabalham, que produzem, estados capitalistas, na verdadeira também extensão do termo, e que acabam por financiar Berlim, que é uma cidade que tem, de facto, projetos culturais, inovadores, inovativos, disruptivos, o que se quiser. Tem três óperas, o que é fantástico, mas é uma cidade com três óperas, tem museus fabulosos e pronto, que são património nacional, claro, mas depois tem uma míria de projetos culturais e de subsídios sociais mais do que em qualquer outra região da Alemanha. Portanto, nós vemos aqui a vitória deste partido, que também tem uma simpatia pela Federação Russa, que não podia deixar de ser, que é antipolícia, por oposição à AfD, que é o Partido Securitarista. Aqui temos um partido completamente
1: Uma
0: anti-polícia,
1: diferença,
0: e há aqui
1: certo.
0: uma característica, uma matriz que eu referi no início, que é muitíssimo preocupante. Eu, antes de fazer este, tentar gravar consigo, estava a ouvir o debate político entre os secretários-gerais dos vários partidos, e o secretário-geral dos Verdes, que é um partido de esquerda, acusava, e de uma forma muito clara e sem meias palavras, portanto, o Die Linke, de ser um partido abertamente antissemita. E de facto é, sobretudo, por exemplo, nos comícios do Die Linke em Berlim, e numa região de Berlim, que é Berlin-Neukölln, que, portanto, que é uma zona que tem uma matriz islâmica muito marcada, houve gritos como Yalla Yalla Intifada, que na Alemanha é proibido o apelo à Intifada, morte à IDF, morte aos judeus, isto de uma forma claríssima, que na Alemanha, portanto, o antissemitismo é crime e isto é penalizado com penas de prisão efetiva. A direção do partido depois distanciou-se, portanto, disto, mas não deixa de ser o Die Linke um partido, portanto, extremamente antissemita e, aliás, este vai ser um dos obstáculos na formação de um eventual governo, porque eles não têm maioria para governar, precisam de 82 lugares, têm 48, teriam que juntar aqui os verdes e os socialistas, e é uma das questões que se põe. Portanto, isto é muitíssimo preocupante. Isto falando em Berlim. Quando nós olhamos.
1: Oh, Helena, deixe-me só perguntar uma coisa. Com essas características todas, mas especificamente sendo um partido que é herdeiro daquilo que era a República Democrática da Alemanha, com tudo o que isso significou de divisão e de sofrimento para a população alemã, isto significa o quê? De Berlim em particular, isto significa o quê? Que a memória é curta?
0: Eu acho que há aqui uma conjugação de vários fatores. Há esse fator da nostalgia, da nostalgia do que foi a Alemanha de leste. Portanto, há aqui alguma nostalgia, mas não é só isso. Quando nós olhamos para os eleitores do Die Linke, o Die Linke teve sobretudo eleitores jovens. Portanto, e dentre estes eleitores jovens, nós temos a cidade-estado ao estado com maior, onde o peso migratório tem aqui maior peso. E tanto que a candidata que venceu estas eleições conseguiu fazer apelo a isso, é, portanto, uma cidadã, a filha de socialistas, de socialistas turcos que fugiram como refugiados para a Alemanha, ela já nasceu na Alemanha, nasceu em Munique, é uma pessoa que é muitíssimo crítica em relação a Israel, que tem uma grande proximidade de movimentos também islamistas e apoiou muito ao voto jovem, ao voto revolucionário, que é uma das características de Berlim, mas também ao voto imigrante. Portanto, conjugando aqueles que estão insatisfeitos com o governo central, com o voto jovem, com o voto imigrante, esta é, de acordo com os politólogos alemães, que tive a oportunidade de ouvir, a razão, portanto, deste sucesso eleitoral do Link.
1: Para o resultado que houve,
0: Exatamente, para o outro extremo,
1: o que
0: sim.
1: teve aí em Berlim. Agora vamos olhar para o outro lado, para o outro extremo, se quisermos, que é o que aconteceu mais uma vez, 2 semanas depois, a AfD a ter um resultado histórico. Como é que se explica isso?
0: Explica-se também da mesma forma. Eu falava, portanto, na atração pelo autoritarismo, também temos isso na extrema-direita, na AfD, que eu tenho vindo a dizer e vindo a alertar, que se chama extrema-direita a tudo, até a partidos que não são de extrema-direita, serão de direita populista. A AfD é um partido claramente de extrema-direita, um partido anti-europeu, e uma vez mais nós devemos ir à gênese dos movimentos políticos. Ele surgiu em 2013, este partido, como um movimento, portanto, muito crítico da União Europeia e, sobretudo, da perda de soberania. Depois evoluiu em 2015 com a entrada, portanto, dos refugiados sírios e depois tudo o que veio a seguir, portanto, foram só os sírios que vieram para um partido anti-imigração e acabou por ser um partido que juntou todas as insatisfações e que está a ter uma expressão muito grande no leste alemão, portanto, onde nunca se fez. É muito interessante nós pensarmos, enquanto na Alemanha Ocidental, depois da Segunda Guerra Mundial, houve um processo de desnazificação que foi feito e houve um Vergangenheitsbewältigung, ou seja, um ultrapassar o passado no sentido de o ter sempre presente, de o conhecer, de ter a consciência do papel que a Alemanha teve, portanto, na história, a história negra alemã. Portanto, isso foi tudo muito feito e muito bem feito, portanto, na educação, na escola. Tudo isso está muito presente. A Alemanha Oriental, ou a Alemanha de Leste, passou de uma ditadura, portanto, do nazismo, para o comunismo e nunca fez nenhum processo nem de desnazificação, nem de descomunização. Portanto, do ponto de vista sociológico, ainda continua a ter aqui muitas marcas de autoritarismo. E a AfD consegue julgar, por um lado, com pessoas que têm simpatias abertamente nazis e abertamente, portanto, aliás, quando se lê o programa da AfD, quem percebe a subtileza linguística, quando se fala em arte, portanto, degenerada, nós sabemos do que é que se está a falar, isto também existia no programa nazi. Mas, simultaneamente, joga também, portanto, com a proximidade à Rússia, que existia na Alemanha de Leste, e a AfD é um partido abertamente pró-Rússia, portanto, e com muitos políticos, com ligações muito claras e com encontros encontros entre a AFP e o partido de Rússia Unida de Vladimir Putin, portanto aproveita esta ligação. É um partido anti-Ocidente, anti-Ucrânia. Portanto, nós vemos na Alemanha, de um lado, crescendo da extrema-direita. Eu falei aqui no Die Linke, mas nós ainda temos um partido à esquerda do Die Linke, como se isso fosse possível, que é a Bundesahra Wagenknecht, que, portanto, que é uma dissidente do Die Linke, que criou o seu próprio partido e também tem estado a conseguir criar aqui algum espaço. Mas vemos aqui realmente a AfD que está a conseguir chegar, já não apenas, portanto, àqueles radicais, portanto, sejam eles pró-russos, sejam eles, portanto, de extrema-direita, mas está a conseguir chegar ao centro da sociedade, porque está a prometer, porque eles nunca governaram, portanto nunca deram respostas, mas está a prometer dar respostas a anseios dos alemães.
1: Helena, vou-lhe pedir então que me diga, nós vimos o chanceler alemão a assumir que foi uma derrota, que foi um desastre, mas a dizer que não se vai demitir e que agora vai reformar o país. A Helena acredita que ele tem hipóteses de se manter à frente do governo ou acha que isto é uma inevitável caminhada para o fim?
0: Acho muito difícil que ele tenha capacidade de manter esta legislatura até ao fim, com muita pena minha, porque eu acho que Friedrich Merz era o homem indicado para ser chanceler da Alemanha, porque é um homem que vem da economia, que não precisa da política para nada, que é milionário, que tem 70 anos, tem uma visão, portanto, empresarial e sabe aquilo que a Alemanha precisa. Não lhe foi dada a maioria que ele precisou, fez um governo com os sociais-democratas, portanto, que é incapaz de se entender porque tem agendas políticas diferentes e não tem sido capaz de comunicar com os eleitores as reformas que precisa de fazer. E que reformas é que ele precisa de fazer? A reforma do sistema, portanto, de pensões, aquilo que nós estamos a discutir também em Portugal e que os governos empurram com a barriga, mas que é inevitável tenha a ser feito, e o corte de um conjunto de benesses sociais, porque a economia alemã neste momento não as consegue comportar. Depois a questão da transição energética, que é algo que está a ser muito discutido, e o processo de reindustrialização alemã. Vai ser muito difícil a Friedrich Merz, que tem uma taxa de rejeição muito baixa, que tem uma dificuldade grande em comunicar com os alemães, de, no meu ponto de vista, continuar até ao fim da legislatura. Verdade seja dita, nunca devemos subestimar os políticos alemães. Eu recordo-me quando Helmut Kohl foi eleito, diziam que era o chanceler de inverno, que só lá estaria meia dúzia de meses, e esteve 16 anos. O mesmo foi dito a propósito de Angela Merkel, e portanto, os alemães gostam de continuidade, se bem que a Alemanha está numa profunda transformação, numa profunda mutação, e portanto, e esta
1: E os
0: instabilidade não é
1: resultados
0: boa
1: destas
0: para a Alemanha, nem
1: eleições?
0: sequer nem é muito bom para a Europa. Só deixa-me só dizer esta frase, Pedro, porque assim, nós vamos ter eleições em França. E as eleições em França vão ser disputadas entre extremos. Vamos ter Jean-Luc Mélenchon e vamos ter Marine Le Pen, extrema-esquerda e extrema-direita. Portanto, não
1: Isto que está a
0: sei para onde
1: passar na
0: caminha a
1: Alemanha pode ser
0: Europa.
1: só.
0: Isto pode ser para galvanizar ambos os lados.
1: Vamos ver o que é que vai acontecer. Helena, muito obrigado.
0: Obrigada, Pedro.
1: Eu conversei com a analista de internacional Helena Ferro Gouveia sobre os resultados desastrosos para a CDU e para o atual chefe do governo na Alemanha. Merz não quer demitir-se e nas próximas horas vai ter várias reuniões com líderes políticos para se assegurar de que tem o tempo de que precisa para fazer as reformas que promete. Vamos ver se ainda consegue. Esta foi a história do dia, a sonoplastia da Mariana Sousa Aguiar, a música do genérico do João Ribeiro. Eu sou o Pedro Benevides. Até amanhã.
2: 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Já de seguida, até bem perto das notícias das 7, há mais um episódio do Tratar da Saúde. Perder peso sem explicação. Quando é que devemos ir ao médico?
3: Este é o Tratar da Saúde da Rádio Observador, nos próximos dias com o Dr. João Marcos Santos, médico de saúde familiar da CUF. Olá, doutor, bem-vindo de
4: Olá,
3: novo.
4: bom dia, Maria João.
3: João, hoje vamos falar de um tema que deixa muita gente na dúvida. Perder peso sem estar a fazer dieta ou exercício é uma boa notícia ou pode ser um sinal de alerta?
4: É uma excelente questão. Na verdade, em termos médicos, a perda de peso involuntário, ou seja, sem essa intenção de emagrecer, é um sinal que não deve ser ignorado.
3: Mas como é que sabemos quando é que essa perda de peso deixa de ser normal e passa a ser motivo de preocupação? Existe assim um valor limite, por exemplo?
4: Sim, há um critério muito claro. Nós, em medicina, consideramos uma perda de peso que é clinicamente relevante quando se perde 5% do nosso peso em menos de 6 meses.
3: Mas consegue dar-nos assim um exemplo prático para quem nos está a ouvir perceber melhor, João?
4: Sim. Por exemplo, uma pessoa que pesa 80 quilos, uhum, se perder 4 quilos em meio ano ou em 3 ou 4 meses, isto sem ter mudado a alimentação ou ter começado em atividade física ou um ritmo de vida diferente, é o suficiente para nós considerarmos fora do normal e precisarmos de fazer uma investigação um bocadinho mais cuidada.
3: E essa investigação precisa de ser imediata para toda a gente?
4: Há cenários que sim, que existe mais urgência, uhum, por exemplo, nas pessoas com mais de 60 anos, isto só porque nesta faixa etária há uma probabilidade maior desta perda de peso estar associada a uma doença mais grave, por exemplo, a uma neoplasia.
3: Que é isso, neoplasia?
4: Um cancro, possivelmente.
3: Ah. Além da idade, quais são os outros sinais de alarme que devem levar assim uma ida rápida ao médico?
4: Devemos ter atenção, por exemplo, se associada a esta queda de peso for, por exemplo, acompanhada de sintomas digestivos, por exemplo, uma dor abdominal, uhum, ou alterações do trânsito intestinal, uhum, uma tosse persistente que não passa, sobretudo se for durante muitas semanas, ou então até dores ósseas que não tenham outra explicação para um motivo.
3: Doutor João, quando pensamos em perda de peso sem causa aparente, o maior receio das pessoas é, como falava há pouco, o cancro, mas é sempre essa a razão?
4: Felizmente não é sempre o pior cenário, claro. Há muitas outras causas que não são associadas ao cancro, não, uhum, são neoplasias e que frequentemente são tratáveis. Existe, por exemplo, a nível emocional e mental, a depressão e o stress, que são dos principais responsáveis, porque estas alteram o paladar, reduzem o apetite e até provocam queixas digestivas. Isto faz com que a pessoa coma menos, uhum, muitas das vezes sem se aperceber que isso está a acontecer.
3: E que outras doenças podem estar por trás de uma acentuada perda de peso?
4: Pronto, é isso que depois nós temos que rastrear, claro, também, não é? Pode estar associado a um problema hormonal, por exemplo, hipertireoidismo ou uma diabetes descompensada, uhum, uma doença do aparelho digestivo, como uma doença celíaca, úlceras intestinais ou digestivas, doenças do intestino, por exemplo, que diminuem a absorção de alguns nutrientes, outras infecções crónicas, por exemplo, como a tuberculose ou o VIH, como falamos aqui nesta questão de uma tosse persistente, ou então alguns medicamentos ou o consumo de algumas substâncias que podem condicionar aqui um bocadinho o apetite. Ou então aumentar aqui o gasto de energia do nosso metabolismo.
3: Então, doutor João, o doente perde peso, vai ao médico, faz os exames iniciais e se estiver tudo bem, o que é que se faz a seguir?
4: Em primeiro lugar, pode ficar um bocadinho mais tranquila, porque efetivamente as coisas estão bem, não é? Assim, uma pessoa mais jovem, sem sinais de alarme, se esta primeira avaliação for negativa, ou seja, se tiver tudo sem alterações, podemos optar por uma vigilância ativa, ou seja, acompanhar esta perda de peso, perceber ao longo de 3, 6 meses se existe algum outro sintoma, prestar aqui um bocadinho mais de atenção a estes sinais de alarme. Se for numa idade mais avançada, ter uma vigilância um bocadinho mais apertada, eventualmente repetir estes exames a curto prazo e fazer isto um bocadinho mais em espaços mais curtos.
3: Então, para terminarmos, qual é a principal mensagem que quer deixar aos nossos ouvintes?
4: A principal mensagem é não ignorar a balança, não é? Se de facto notamos que a roupa ficou um bocadinho mais larga, que não se fez dieta e que de repente houve uma perda de peso, sobretudo se for algo que é muito rápido, devemos falar com o nosso médico de família, sobretudo irmos pesando e irmos anotando estes valores para depois, quando chegarmos à consulta, termos algo concreto para apresentar ao nosso médico. Não chegarmos, dizemos só que sentimos a roupa mais larga e efetivamente quando nos vamos pesar termos menos 1 ou 2 quilos. Mas sobretudo ter atenção a estas variações ao longo do tempo.
3: Dr. João Marques Santos, obrigado. Até amanhã.
4: Obrigado. Até amanhã.
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2: Há notícias na Rádio Observador já de seguida. Jornal das 7 com a Carla Jorge Carvalho. Damos início a mais uma edição das Manhãs 360.
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0: 6 horas 57 minutos. Muito bom dia. Está com a Rádio Observador. Manhã de segunda-feira, 21 de setembro, seja bem-vindo. Eu sou o Nelson Ferreira, ao longo desta manhã estarei a fazer-lhe companhia até às 10. Tenho comigo a Carla Jorge Carvalho. Muito bom dia, Carla.
1: Bom dia, Nelson.
0: Já daqui a pouco com as notícias às 7 em ponto. Paulo Ferreira também connosco durante esta manhã. Olá, Paulo.
2: Viva, Nelson. Bom dia.
0: Vamos olhar daqui a pouco para o preço dos combustíveis, não é? E a bater novos recordes.
2: A nossa sina de segunda-feira de manhã.
0: Bruno Vieira Amaral, como estás?
3: Olá, bom dia, Nelson. Bem-vindo às manhãs, mais uma vez.
0: É verdade. Vamos estar com o Bruno Vieira Amaral e também com o Gabriel Alves e o Pedro Henrique já daqui a pouco, ainda durante esta primeira hora das sete.
1: E não vão estar com o Paulo, porque o Paulo não quer.
0: O Paulo terá
2: Paulo
0: coisas a dizer sobre o clássico.
2: Tenho que dar espaço a outros.
0: E o campeão é com uma edição especial para olhar para esse clássico que deu vitória do Futebol Clube do Porto no Estádio do Dragão por 3-1. Análise mais daqui a pouco. As manhãs 360 de hoje têm produção da Rita Revés. Para já, Carla, olhamos para este Jornal das 7. Quais são as notícias em destaque a esta hora?
1: Começamos com a lei dos tarefeiros. A Ministra da Saúde diz que teve e vai continuar a ter contestação. Num artigo de opinião hoje no Jornal de Notícias, Ana Paula Martins admite que os tempos de espera nas urgências aumentaram ligeiramente em junho, mas garante que está a tomar medidas até ao fim do ano e que em 2026 voltou a paz e o bom serviço aos hospitais. Olhamos para esse artigo no dia em que Mário Centeno revela que propôs a António Costa deixar o Ministério das Finanças para reformar a gestão da saúde. A revelação é feita pelo próprio no livro que vai lançar na sexta-feira. O excerto é revelado esta manhã no Jornal Público. Neste jornal vamos ainda olhar para as regionais na Alemanha, as eleições também na Rússia e o rescaldo do Porto Benfica, com queixas por parte dos encarnados à arbitragem. Os azuis e brancos têm agora 5 pontos de vantagem sobre o segundo classificado.
0: E é um dia de muito calor em todo o território continental. Mais de metade do continente tem aviso amarelo devido às altas temperaturas. Sem qualquer aviso, apenas Guarda, Castelo Branco, Porto Alegre, Évora, Beja e Faro. O resto do território continental está com aviso amarelo. Devem chegar aos 33 graus as máximas na cidade do Porto. 35 em Lisboa. A esta hora os termómetros já marcam 19 em Lisboa e 20 na cidade do Porto. São 7 horas. Vamos às notícias. Jornal das 7, edição com a Carla Jorge Carvalho. Carla, a Ministra da Saúde, faz um balanço dos 2 anos e meio à frente do cargo para garantir que vai continuar a fazer reformas. Ana Paula Martins diz que ainda há muito por fazer no Serviço Nacional de Saúde.
1: Sobretudo nas urgências hospitalares, num artigo de uma página no Jornal de Notícias intitulado O SNS é dos Portugueses, a Ministra da Saúde admite um ligeiro agravamento nos tempos de espera em junho, Rui Casanova.
4: Mas garante que até ao final do ano serão tomadas novas medidas. A Ministra da Saúde refere-se concretamente à chamada Lei dos Tarefeiros, avisa que teve e vai continuar a ter contestação, mas defende que o SNS não tem de manter regimes especiais a pessoas ou empresas e promete continuar a ajustar políticas e a dialogar com os profissionais de saúde. Ainda sobre as urgências, Ana Paula Martins escreve que depois de anos de notícias sobre serviços encerrados, em 2026 voltou a paz e o bom serviço. Acrescenta, neste artigo de opinião, que a reforma do SNS não vai agradar a muitos e que nunca deixará de ter críticas e termina a explicar que a missão que lhe foi atribuída não é governar para agradar às corporações, alimentar agendas ou defender ambições recalcadas. A Ministra da Saúde não explica, no entanto, concretamente a quem se refere nestas declarações.
1: Rui Casanova com os destaques deste artigo de opinião da Ministra da Saúde ao Jornal de Notícias. Ana Paula Martins garante que vai continuar a trabalhar, sublinha que há ainda muito a fazer no SNS.
0: Seguimos com uma revelação nunca antes conhecida. Em 2019, Mário Centeno propôs a António Costa deixar o Ministério das Finanças para reformar a gestão da saúde.
1: Mas o ex-primeiro-ministro nunca chegou a responder à sugestão, sendo que a pandemia da Covid-19 chegou pouco depois. A revelação é feita pelo próprio Mário Centeno no livro que vai lançar na sexta-feira. Este excerto é revelado esta manhã pelo Jornal Público. Mário Centeno propôs a António Costa deixar o Ministério das Finanças e permanecer no governo até ao verão de 2020. 2020 com um papel transversal que lhe permitisse promover mudanças na gestão da saúde. O ex-ministro das Finanças considerava que o setor precisava sobretudo de alterações na forma como as contas e os recursos eram geridos e apontou João Leão como o natural sucessor no cargo. A proposta surgiu depois da vitória do PS nas legislativas de outubro de 2019, mas de acordo com o livro, António Costa, na altura o primeiro-ministro, ouviu a ideia, mas nunca respondeu. Mário Centeno tomou novamente posse como ministro das Finanças em outubro de 2019, poucos meses depois veio a pandemia, o também ex-governador do Banco de Portugal conclui por isso que qualquer tentativa de reforma na gestão da saúde teria sido inviável.
0: O socialista Augusto Santos Silva diz que está a decorrer uma operação política que pretende liquidar a Polícia Judiciária e fala também de ajustes de contas internos.
1: São declarações do antigo Presidente da Assembleia da República em entrevista ao Público. Santos Silva assume que há aspectos negativos a apontar a Luís Neves, quer ao nível do comportamento pessoal, quer enquanto diretor da Judiciária, mas afirma que não se pode contribuir ingenuamente para prejudicar a Judiciária e todos aqueles que têm sabido distinguir entre criminalidade, segurança e migrações. Questionado diretamente sobre o Chega, Santos Silva rejeita que seja apenas um partido a tirar proveito do caso, fala de ajustes de contas internos e de uma tentativa de limpar o terreno. Nesta entrevista, Augusto Santos Silva defende ainda que o PS deve partir para o debate sobre o Orçamento do Estado do próximo ano, com a preocupação de contribuir para a estabilidade política. Afirma que José Luís Carneiro recentrou a liderança do PS, aproximando-a do eleitorado e dos militantes.
0: A Polícia Judiciária parece estar a resistir a esta pressão das polémicas que envolvem Luís Neves, isto porque uma nova sondagem conclui que, apesar destas investigações ao ministro, a confiança dos portugueses na instituição mantém-se em níveis elevados.
1: 60% dos inquiridos desta sondagem da Aximais para o Diário de Notícias confiam na Polícia Judiciária. De acordo com o estudo de opinião publicado hoje, a Judiciária é a segunda instituição com maior confiança dos portugueses, fica atrás apenas das Forças Armadas, que chega aos 62% de confiança. São dados que para já não mostram uma fragilização da PJ na sequência dos casos que envolvem Luís Neves, uma preocupação que tem sido levantada por vários quadrantes políticos e também pelo próprio Presidente da República, numa altura em que estão em curso 3 inquéritos do Ministério Público relacionados com Luís Neves, e o Ministério da Justiça avançou também com uma auditoria ao funcionamento da Polícia Judiciária. Noutro tema, esta sondagem da Aximais para o DN revela ainda que grande parte dos portugueses confia pouco no atual governo. 76% dos inquiridos dizem ter pouca ou muito pouca confiança no executivo de Luís Montenegro.
0: Seguimos com as eleições regionais na Alemanha. A CDU sofreu uma dupla derrota que aumenta ainda mais a pressão sobre o governo. Ainda assim, o chanceler alemão garante que não se demite e anuncia várias reformas.
1: Vamos aos resultados. A CDU perdeu a Câmara de Berlim para o Die Linke, partido de esquerda. Obteve o pior resultado do partido a nível nacional desde a Segunda Guerra Mundial em Mecklenburgo-Pomerânia Ocidental, onde a AfD, de extrema-direita, saiu vitoriosa. Friedrich Merz fala num desastre e assume a responsabilidade política, mas garante também que não se demite.
5: Und heute haben wir zwei Wahlen erlebt mit sehr unterschiedlichen Ergebnissen.
6: Hoje assistimos a duas eleições com resultados muito diferentes. Não podemos amenizar o resultado em Mecklenburg-Pomerânia Ocidental. É um desastre. A CDU lutou, mas no final acabou por ser esmagada no confronto entre o SPD e a AfD. As reformas têm de avançar. É claro que isto nos coloca a todos numa situação difícil, mas assumimos essa responsabilidade. Eu assumo essa responsabilidade porque quero fazer o nosso país avançar.
5: Ich übernehme diese Verantwortung, denn ich möchte unser Land voranbringen.
1: Palavras de Friedrich Merz na reação às pesadas derrotas da CDU em Mecklenburg-Pomerânia Ocidental e em Berlim. Ainda assim, o chanceler alemão promete que não vai abandonar o cargo, promete sim aplicar reformas sem a reversão das políticas da austeridade. Na análise, a especialista em relações internacionais Helena Ferro Gouveia fala num terremoto político, muito por culpa dos partidos tradicionais.
7: É um terremoto político para o governo alemão e isto é, de facto, para o chanceler um desastre, mas também para o seu governo, mas é um desastre também para a democracia alemã e para a incapacidade que os partidos de centro, seja ele centro-esquerda como o SPD, seja ele centro-direita como a CDU-CSU, de darem respostas aos cidadãos.
1: A análise de Helena Ferro Gouveia na História do Dia. Já quanto ao resultado das eleições, a distribuição de votos não resultou em nenhuma maioria absoluta e obriga agora os partidos de todos os espectros a negociar e a debater possíveis coligações.
0: Os resultados nas eleições da Alemanha estão em manchete a esta hora no site do Observador. Continuamos a falar de eleições agora na Rússia, onde, sem surpresa, o partido que apoia Vladimir Putin venceu com a maioria dos votos.
1: A Rússia Unida, partido liderado por Putin, conquistou cerca de 57% dos votos. De acordo com a Comissão Eleitoral Central, o Partido Comunista da Rússia é o segundo mais votado, com cerca de 13%. Seguem-se os ultranacionalistas do Partido Liberal Democrático da Rússia e o Partido Liberal Novo Povo. Com este resultado, o Rússia Unida de Putin mantém o domínio da Duma, a Câmara Baixa do Parlamento Russo. Estas foram as primeiras eleições legislativas no país desde o início da invasão em larga escala da Ucrânia e decorreram num contexto de forte controle político. O último dia de votação ficou ainda marcado por ataques da Ucrânia à Rússia com drones que fizeram 3 mortos e cerca de 20 feridos.
0: As eleições legislativas na Rússia vão ser tema do Contracorrente de hoje para ouvir depois do Jornal das 10. Zelensky e Donald Trump vão encontrar-se em Nova Iorque à margem da Assembleia Geral das Nações Unidas.
1: A informação é avançada pelo próprio presidente da Ucrânia através da rede social X. Nesta publicação, Zelensky diz que falou com Trump e que os dois concordaram em encontrar-se. O presidente ucraniano antecipa que esta reunião poderá mudar muitas coisas. Zelensky adianta que há ideias para reduzir as tensões no conflito com a Rússia e para abordar problemas fundamentais de segurança com os Estados Unidos. A Assembleia Geral das Nações Unidas começa hoje e está prevista uma reunião do Conselho de Segurança precisamente sobre a guerra na Ucrânia.
0: É um tema para analisar no Gabinete de Guerra desta manhã, por volta das 7h20, com a ajuda do Coronel José do Carmo. O presidente do Benfica queixa-se da arbitragem no clássico de ontem frente ao Porto. Rui Costa fala numa dualidade de critérios tremenda. Marco Silva acompanha as críticas.
1: O Futebol Clube do Porto venceu o clássico no Estádio do Dragão por 3-1, num jogo que fica, como dizias, marcado por vários casos de arbitragem, sobretudo pela expulsão do central do Benfica, Langlet, na primeira parte. O presidente do Benfica, Rui Costa, foi à zona mista no final do jogo para criticar a arbitragem. Afirma que os encarnados foram punidos.
8: Não vou estar a discutir a expulsão do Langlet, apesar de... Se vocês analisarem, o André Silva queixa-se da cara, quando é uma ligeira pancada na nuca, nem sequer é na cara, mas não vou estar a discutir o lance, porque sobretudo aqui, depois de ter um amarelo, não pode arriscar uma ação daquelas. Mas em relação à dualidade de critérios, sobretudo no fator disciplinário, acho que há uma dualidade tremenda. Há uma dualidade tremenda, o Benfica foi extremamente punido nisso, porque a quantidade de faltas que o Porto faz, para além da falta normal e que não é punida com o amarelo, vai dando força a uma equipe e vai tirando a outra.
1: O presidente do Benfica na zona mista depois da derrota dos encarnados por 3-1 no Estádio do Dragão. Marco Silva não fala diretamente da arbitragem de Miguel Nogueira, mas diz que a cultura desportiva em Portugal é bem diferente do que em Inglaterra.
9: Não sei se irei continuar ou se irei conseguir continuar assim até ao final da época. Venho de uma cultura diferente. Aqui, infelizmente, consegue-se condicionar árbitros antes dos jogos, depois dos jogos, durante a semana, de toda a forma e mais alguma, e por vezes dá resultado. Eu não vou entrar por aí. Acho que o Mr. Farioli virá aqui a seguir. Aproveite e faça-lhe a pergunta a você. Em vez de me perguntar a mim o que é que ele disse, aproveite o momento e faça-lhe a pergunta e você vai ter aqui a resposta. Isso não é para mim para responder. Ele ontem falou semana passada de coisas estranhas, portanto, entrem vocês nessa conversa com ele, porque vocês também gostam e acaba por ser importante. E é bom para o futebol português, é porreiro e a malta vai gostando e vamos vendendo bem o futebol português.
1: A ironia do treinador do Benfica na conferência de imprensa no final do jogo, Francesco Farioli, também voltou a falar da arbitragem, mas ao contrário do jogo da semana passada frente ao Casa Pia, em que deixou várias críticas, desta vez considera que correu tudo bem.
10: Acho que o que disse na semana passada foi algo que eu senti e, como eu disse, acho que esta noite nada foi estranho. Tudo esteve ok. Nunca é fácil liderar um clássico com esta tensão, mas acho que tudo correu da melhor maneira possível.
11: A clássico of this tension, but I think everything went in the best way possible.
1: O treinador do Futebol Clube do Porto, Francesco Farioli, no final da partida, os Dragões venceram, reforçam a liderança do campeonato antes da pausa para as seleções. Têm agora 21 pontos, o Benfica 16 e o Sporting 15.
0: Vamos analisar este clássico numa edição especial de E o Campeão É, com Gabriel Alves, Pedro Henriques e Bruno Vieira Amaral, por volta das 7h40. Para já, Carla, olhamos para outras notícias também. Destaque a esta hora.
1: Os combustíveis atingem a partir de hoje preços nunca vistos. O gasóleo sobe 6,5 cêntimos por litro, a gasolina aumenta 5 cêntimos, o gasóleo ultrapassa assim pela primeira vez a barreira dos 2,20 euros por litro, a gasolina 95 deve chegar aos 2,12 cêntimos. São os novos máximos no preço dos combustíveis, numa altura em que abastecer o carro está a pesar cada vez mais no orçamento dos portugueses. Vai ser este o tema do explicador desta manhã com o ex-ministro da Economia, Carlos Tavares. Está dominado o incêndio que tinha começado ontem à noite em Castro Daire, no distrito de Viseu. O fogo começou às 8h30 da noite, foi dado como dominado perto das 5 da manhã. O IPMA alargou os avisos amarelos por causa do tempo quente a 16 distritos de Portugal continental. As temperaturas máximas vão manter-se elevadas e podem ultrapassar os 30 graus no território continental.
0: Atualizamos notícias às 7h30.
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0: 7 horas 15 minutos. Boa segunda-feira. Vamos às notícias que mexem com o nosso bolso.
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0: Começa aqui mais uma edição do Boa Moeda, Má Moeda com o Paulo Ferreira. Paulo, bom dia. Estamos com novos máximos nos combustíveis.
2: E achas que isso é um bom dia, não é?
0: Não, não é.
2: Pois não é, não. não. Segunda-feira de manhã tem sido assim nas últimas semanas.
3: É recorde, não é?
2: Valores recorde. De facto, os preços de referência de venda de gasóleo e gasolina nunca andaram por estes níveis. Já tinham ultrapassado os 2 euros até aqui há 3 anos ou 4, quando foi a subida na sequência da invasão da Ucrânia. Agora já estão nesta casa há algum tempo, mas já estamos aqui agora com o gasóleo aqui na casa dos 2,23 e a gasolina nos 2,12, e de facto isto já são valores nunca antes atingidos, são preços de referência, é evidente, não há preços tabulados. Vamos encontrar vários postos com preços inferiores a estes, outros também com preços superiores, mas cá está, as subidas desta semana são de 6 cêntimos e meio para o gasóleo, de 5,5 para a gasolina, isto já depois do ajustamento do ISP, que o Governo reduz quando sobem os preços de mercados. E agora vamos aqui olhar para um depósito de 50 litros. Neste momento, 50 litros de gasolina já custam 106 euros e 50 litros de gasóleo custam 112 euros. E 50 litros nem é um depósito dos mais...
1: Nem é dos maiores, sim, pois não.
2: Dos maiores.
3: Não. As empresas de transportes metem muito mais.
2: Muito mais, sem dúvida. E, portanto, isto pesa já bastante. Há debate a correr sobre o efeito de uma descida do IVA, eventualmente para 13%. Isso baixaria o preço em cerca de 20 cêntimos, se o IVA caísse dos 23% para os 13%. 20 cêntimos é aquilo que o mercado engole em 2 semanas ou 3, não é? Como temos visto. Mas pronto, vamos. O Brent continua acima dos 100 dólares também. Certamente vamos ter que continuar a suportar estes preços durante algum tempo.
3: Como disse Luís Montenegro, não é? Que anunciou,
2: avisou,
3: que
2: claro,
3: avisou disso.
2: Claro.
3: Olha, parece que há cada vez mais pessoas a pedir crédito para pagar as suas próprias contas.
2: É um bocadinho reflexo disto tudo, do aperto que as finanças pessoais sofrem nestes momentos, não é? Porque os ordenados não se ajustam, vão se ajustar se calhar muitos deles em janeiro, para já não se ajustam e há custos que vão aumentando. E aqui falamos dos dados do European Consumer Payment Report 2026, da Intrum. A Intrum é uma entidade que se dedica à recuperação de dívidas, que diz que, de facto, mais de metade dos consumidores em Portugal recorreu a crédito para pagar contas nos últimos 6 meses. Isto é um estudo anual baseado num inquérito a 20 mil consumidores de 20 países europeus, Portugal incluído. A este nível, Portugal não está muito fora daquilo que é o retrato europeu. A proporção em Portugal chega então aos 53% de pessoas que contraem crédito para pagar despesas correntes. Na Europa o número é de 56%. Também os atrasos nos pagamentos estão a subir. 24%, portanto um quarto, números redondos, dos consumidores em Portugal pagaram pelo menos uma conta fora do prazo nos últimos 12 meses.
1: Quantos? Desculpa,
2: 24%.
1: 24%.
2: Um em cada quatro. Exatamente. Que é um número substancial, não é residual, não é? Eram 22% no ano anterior, portanto há aqui uma ligeira subida. Ainda assim estamos abaixo da média europeia, que aponta 29%, a percentagem de consumidores europeus que deixaram pelo menos chegar uma conta fora de prazo. Ao mesmo tempo, diz este estudo, as famílias estão a adotar uma postura mais prudente, cerca de 66%, aqui estamos a falar de 2/3, 2 em cada 3, dizem estar a reforçar as poupanças para fazer face a despesas imprevistas, isto acima dos 60% registados em 2025. Também é um clássico em Portugal, e parece um contrassenso, mas acontece, que é em alturas de mais crise, mais aperto, isto durante a Troika foi visível, a poupança aumenta. Uhum. Isto é, quem pode poupar de facto, sentindo o aperto dos tempos, toma cuidados, não toma noutras alturas e vai deixando algum dinheiro de lado. É isso que parece estar a acontecer também.
3: Amanhã olhamos para outras notícias que mexem com o nosso bolso, com o Paulo Ferreira em Boa Moeda, Má Moeda.
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3: 7h21, abrimos um gabinete de guerra com a ajuda do Coronel José do Carmo e a condução da Carla Jorge Carvalho.
1: O fim de semana ficou marcado por várias eleições, algumas com eventual impacto nas guerras. É disso que vamos começar a falar com o Coronel José do Carmo. Muito bom dia, bem-vindo, Coronel. Comecemos por esta vitória do partido de Vladimir Putin na Rússia, independentemente da forma como correu o processo. Isto significa que temos uma liderança russa mais reforçada depois de ontem?
5: Bem, como diz a Carla, independentemente é uma palavra bastante, bastante permissiva, suave, porque na Rússia, enfim, na Rússia ganha as eleições quem Putin quer, no fundo, não tem um significado, digamos, real, tem um significado de facto de percepção e, portanto,
1: desde e de narrativa.
5: As pessoas na Rússia ficam convencidas, se fomos nós, ou se porá o poder em Moscovo, que sim, que estão a apoiar e, portanto, o poder pode invocar esta legitimidade. É por isso que se fazem eleições, é para ter uma legitimidade, no fundo, é uma espécie de tributo que o vício paga à virtude. Portanto, é necessário legitimar-se democraticamente, porque é a única legitimidade que hoje em dia é aceita, porque outra é a legitimidade do poder puro e duro. Sim, neste aspecto, isto já sabia que ia acontecer, ou seja, Putin já sabia que ia ganhar as eleições, já sabia que ia ter os votos que quisesse. Agora, é evidente que, sendo assim, está legitimado, enfim, o formalismo está considerado. Sim. E, portanto, está legitimado para continuar. No fundo, o pouco que ele pode dizer é que o povo russo subscreveu a sua política de não é de agressão, mas vá lá, nas palavras deles, a sua política de libertação da Ucrânia,
1: portanto, reforça, nazi, não é? Reforça a narrativa. Poderia não estar previsto, era que estes três dias, e sobretudo até no fim de semana, tivessem sido marcados por intensos ataques com drones ucranianos em território russo. Esta guerra de desgaste, Kiev está a tentar passá-la também e está a conseguir passá-la para o outro lado da fronteira?
5: Pois, exatamente, ou seja, no fundo, em Kiev pensa-se que, mas no fundo no fundo é jogar no mesmo jogo, ou seja, é pensar que os russos estão a subscrever uma política e neste caso, se estiverem a perceber no terreno as consequências da guerra e o facto de haver guerra e o facto de estarem em guerra, os levará a votar de maneira diferente. Mas parte já do pressuposto que essas eleições são reais, ou seja, que as pessoas votam exatamente no que querem ou como querem. Bom, e na verdade não é isso que se passa. Eu penso que a Ucrânia está no fundo a fazer sentir aos russos que é uma guerra, no fundo, para criar-se contentamento com a guerra, independentemente do que os votos dizem, a ideia é criar-se contentamento. É também sobrecarregar a logística russa, as suas armas de defesa, a sua capacidade de se defender, e no fundo levar ao povo russo que está naquele momento a votar, alguns deles, enfim, pelo menos votam, vão lá depositar o seu voto, depois o resultado depois não tem muito a ver com ele, mas alguns acreditaram que sim, e nesse caso a fazer-lhe ver que é uma guerra, pronto, que é uma guerra e que as consequências se vão fazer sentir internamente. No fundo, esta guerra vai decidir, não é nas urnas, pelo menos no lado russo, mas vais decidir na logística, portanto, é na logística, é na capacidade de sustentação das forças numa guerra que está a transformar em total.
1: Diz que a guerra se vai decidir nos recursos. Hoje, há poucas horas, Volodymyr Zelensky anunciou que vai ter um novo encontro com Donald Trump e que podem surgir novas ideias, um novo encontro nos próximos dias. O que é que poderá surgir neste encontro que ainda não tenha surgido noutros, Coronel?
5: No fundo, Zelensky está a tentar, enfim, também legitimar-se em termos de apoio internacional, num momento em que na Europa, enfim, há eleições que colocam em causa, enfim, justamente aquilo que é, digamos que
1: esta apoio,
5: força,
1: a Alemanha.
5: Sim, a sustentação do apoio à Ucrânia. Aí sim, o grande problema está neste momento aí, ou seja, neste momento a vitória que Putin está a ter, é em eleições na Alemanha. Na Alemanha, a AfD, que tem uma Ostpolitik, digamos assim, se chegar ao poder, enfim, se implementar, é uma Ostpolitik do tipo Schröder, portanto é uma Ostpolitik em que cede tudo à Rússia, em que coloca no fundo a Alemanha em troca de petróleo barato, gás barato, coloca a Alemanha na dependência da Rússia, e a AfD tem esta política em relação à Rússia, que é uma espécie de Schröder, um upgrade de Schröder, né? Schröder tipo 2. Isso sim, isso é preocupante, porque isso aí tira a sustentação toda, a maior parte da sustentação à capacidade europeia de sustentar a Ucrânia, que no fundo é aí que as coisas vão se sentir. Na América, é só tentar que, enfim, as políticas transacionais de Trump não levem a Trump, enfim, como é habitual, como pode acontecer, a deitar mais uma vez a Ucrânia para debaixo do autocarro, em troca de ganhos noutros teatros. E, no fundo, Zelensky está a tentar cautelar isso. No fundo, não vai lá pedir nada, vai lá no fundo tentar comprar coisas, tentar que a América forneça coisas, que também neste momento também não tem muitas, e portanto, mas no fundo não convém perder os americanos, não só como mediador possível, mas também como fonte de algumas capacidades que não existem na Europa ainda, não é?
1: Ou seja, o Zelensky ia tentar manter-se na agenda nos Estados Unidos que estão muito no jogo, nos Estados Unidos que estão muito concentrados também no desgaste da guerra com o Irão. Aqui também sabemos que os mediadores dos dois países estão a tentar chegar a algum acordo. O facto de começarmos esta semana com a Assembleia Geral das Nações Unidas pode trazer alguns desenvolvimentos a nível diplomático, ou não é por aí, de facto, que estes conflitos se vão desenvolver? E resolvem.
5: Não, aqui há conversas, não é? A ONU serve para isto. Serve, no fundo, para as pessoas se encontrarem e conversarem. É basicamente isto. Não é nos mecanismos da ONU que estas coisas resolvem, mas a ONU tem esta... No fundo, acho que é neste momento a sua grande vantagem. É um areópago onde as pessoas falam. E falando, encontram-se umas com as outras e podem discutir, e os líderes falam. Enfim, aqueles que lá vão, não vão todos. Mas pelo menos é um sítio onde toda a gente fala. Independentemente de gostar ou não dos outros, fala-se. E eventualmente Trump irá falar com o Pazakistan, mas embora o Pazakistan não seja quem manda no Irão, mas no fundo é para isso que serve. Não é a ONU que se vai decidir nada, mas vão-se fazer discursos, vão-se definir políticas, vão-se clarificar posições, e depois as decisões são tomadas noutros planos que não este, né? Mas de qualquer maneira ficamos com uma ideia do que é que os Estados Unidos querem, do que é que a China quer, do que é que o Irão quer, do que é que a Rússia quer, enfim, e dito pelo menos de uma forma quase propagandística, porque não estão a falar só para os seus países, estão a também falar também para os seus clientes, para as pessoas que os ouvem. A Rússia fala para o sul global, tal como a China, fala para alas no Ocidente, alas de amigos da Rússia no Ocidente, ou inimigos dos Estados Unidos no Ocidente, também há muitos, e portanto estes discursos servem para isso tudo. O que é importante não são estes discursos, são as conversas que eles têm depois à margem, ali nos cafés, nos espaços perdidos, não sei se já lá na ONU, mas é onde as pessoas conversam, é aí que as coisas realmente podem ter interesse. Agora, nos discursos não, os discursos são discursos retóricos para as suas clientelas e para aqueles que os ouvem e querem ouvir um reforço da posição, não é?
1: Mas quem sabe esses encontros bilaterais em algum corredor passa a facilitar. Coronel José do Carmo, muito obrigada pela sua análise neste Gabinete
5: de
1: Guerra.
5: Foi um prazer.
1: Um bom dia, uma boa semana.
5: Obrigado por si também.
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3: Síntese de notícias agora com a Carla Jorge Carvalho. Muito bom dia, Carla.
1: Bom dia, Nelson. Mário Centeno propôs a António Costa deixar o Ministério das Finanças para reformar a gestão da saúde. Foi em 2019. O ex-primeiro-ministro nunca chegou a responder à sugestão, sendo que a pandemia da Covid-19 chegou pouco depois. A revelação é feita pelo próprio Centeno no livro, que vai lançar sexta-feira. O excerto é revelado esta manhã pelo Jornal Público. Mário Centeno considerava que o setor da saúde precisava, sobretudo, de alterações na forma como as contas e os recursos eram geridos. O ex-ministro escreve que como a pandemia chegou pouco depois, seria impossível ter avançado com qualquer reforma. A Ministra da Saúde garante que vai continuar a fazer reformas no setor e afirma que ainda há muito por fazer no SNS. Ana Paula Martins destaca as urgências, admite um ligeiro agravamento nos tempos de espera em junho, mas considera que depois de vários anos de notícias sobre serviços encerrados, em 2026 voltou a paz. É o que escreve a Ministra da Saúde num artigo de opinião publicado no Jornal de Notícias. Ana Paula Martins afirma também que até ao final do ano serão tomadas novas medidas. Refere-se concretamente à chamada Lei dos Tarefeiros. A ministra avisa que teve e vai continuar a ter contestação. Está dominado o incêndio que tinha começado ontem à noite em Castro Daire, no distrito de Viseu. O fogo começou às 8:30 da noite, foi dado como dominado perto das 5 da manhã. Hoje, mais de 60 concelhos de 10 distritos do

repetir-se e anuncia novas reformas. Eleições também na Rússia, onde, sem surpresa, o partido que apoia Vladimir Putin venceu com a maioria de votos. O Rússia Unida conquistou cerca de 57%. Entretanto, Volodymyr Zelensky e Donald Trump vão encontrar-se em Nova Iorque, à margem da Assembleia Geral das Nações Unidas. Informação avançada na rede social X pelo próprio presidente ucraniano. O presidente do Benfica queixa-se da arbitragem do clássico de ontem, frente ao Porto. Rui Costa fala numa dualidade de critérios tremenda, em causa a expulsão do central encarnado Langlet. Já Marco Silva diz que em Portugal a arbitragem é muito condicionada e que a cultura desportiva em Inglaterra era melhor. Quanto a Francesco Farioli, considera que não houve nada de estranho no clássico. O Porto venceu o Benfica por 3-1 no Dragão e reforça a liderança isolada do campeonato.

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6: 7 horas 36 minutos.
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6: Vamos às perguntas que lançam esta segunda-feira.
11: Eu ouvi a pergunta, mas ela não é a pergunta.
12: Eu percebo as vossas perguntas, mas vamos com calma, está bem? Não quer que ninguém se magoe.
13: Eu respondo-lhe a isso quando me disser aqui olhos nos olhos.
14: Eu às vezes tenho mais de fazer do que estar a responder diariamente.
15: Calma, é isso.
16: E lá vão por aí a aumentar os combustíveis, Paulo, e estamos de mãos e pés atados.
17: Em larga medida, sim, podemos fazer muito pouco para combater esta conjuntura. O pecado original disto está na grande dependência que temos da energia fóssil que tem no Médio Oriente, a maior cota de produção mundial, e por isso estamos dependentes dos preços que se formam lá no sítio onde o petróleo é extraído. Os descontos no ISP, ou a eventual descida do IVA que muita gente reclama, são apenas paliativos de duração e amplitude limitada, porque é impossível a qualquer Estado, seja ele qual for, anular completamente estas subidas. Não há orçamento que aguente isso, que resista a isso. Por isso, vamos continuar a pagar os combustíveis a estes preços, seja na qualidade de consumidores ou então de contribuintes, porque a diferença entre as várias propostas políticas não é entre pagar ou não pagar os aumentos, está apenas diferem essas propostas sobre quem os paga. Ou os condutores nas bombas, ou então todos os contribuintes, quando pagam IVA no supermercado, ou descontam, por exemplo, o IRS nos recibos de ordenado.
6: E agora falamos do PS, estará já pronto para governar?
18: Pronto, ainda não sabemos, mas dentro do PS haverá quem esteja ansioso por voltar ao poder, porque é esse o ADN dos grandes partidos. Longe do poder não têm o oxigénio que lhes permite sobreviver, ou dito de outra forma, só têm o oxigénio necessário para sobreviver. Mas dentro do PS também há a perfeita noção de que neste momento o partido não teria condições de governabilidade.

0: mesmo ganhasse umas eleições sem maioria absoluta. As sondagens podem ser animadoras, porque o partido parece estar num caminho de recuperação em relação às últimas eleições, onde a pancada foi forte, mas ainda não é o suficiente para, uma vez regressado ao governo, poder governar a sério. José Luís Carneiro deixou implícito que não há pressa no PS, e não há pressa porque não haveria condições, como ontem deixou claro a autarca de Matosinhos, Luísa Salgueiro. Um partido com o historial do PS estará sempre pronto para governar, mas ainda faltam as condições.
1: E o PSD tem essas condições?
0: Mário Centeno acha que não, e por isso diz que não compreende como é que Marcelo Rebelo de Sousa deu posse a um governo que não tem sustentação no Parlamento e que, de acordo com o antigo governador do Banco de Portugal, também não fez nada para garantir esse apoio, e isso será mais grave. Este quadro de incerteza para Mário Centeno torna virtualmente impossível qualquer política reformista. Como é que pode ser reformista um governo que depende de negociações permanentes com a oposição? Centeno diz isto, claro está, para fazer o elogio da geringonça, e o papel que o então Presidente da República, Cavaco Silva, teve ao exigir um acordo escrito, embora aqui este elogio a Cavaco Silva seja um bocadinho envenenado, porque diz que se terá sido um dos principais contributos do antigo Presidente da República para a democracia portuguesa. Diz Centeno que o governo da geringonça foi o mais reformista da história recente do país, mas se a estabilidade nessa altura estava garantida por um acordo, também é verdade que teve de haver muitas cedências do PS aos seus parceiros. Chamar reformista ao governo da geringonça é aqui capaz de ser um excesso retórico de Mário Centeno.
2: E vamos continuar aí nessa época histórica, Paulo. Passos Coelho está a tornar-se assim um tema irritante para o PSD.
3: É cada vez mais incómodo, não é isso? Sem dúvida. Aliás, as respostas recentes, quer de Leonor Beleza, quer da atual Ministra do Ambiente, com críticas a Passos Coelho, indicam isso mesmo. A atual direção do PSD prefere assumir, no fundo, essas críticas, rebater essas críticas do ex-Primeiro-Ministro, do que tentar virá-las a seu favor, isto no sentido de tentar acelerar um programa de reformas que possa apresentar ao país. A alternativa são estas águas mornas, este banho-maria em que o país está, que não avança, não recua, enfim, às vezes dá um passo em frente para logo a seguir dar outro passo atrás. O que parece evidente é que Passos Coelho vai continuar a andar por aí. Aliás, a presença dele tem sido cada vez mais assídua no espaço mediático, e ainda falta chegarmos a novembro ou dezembro com o lançamento ou a apresentação do tal estudo de propostas que está a preparar também com Sérgio Sousa Pinto, pedido pela Associação Comercial do Porto e feito pela Faculdade de Economia do Porto. E as águas mornas em que estamos, em que vamos tanto, rapidamente arrefecem, e sabemos também que a conjuntura externa não está para brincadeiras.
1: Perguntas que lançam o início da semana e mais uma edição do Ainda Bem Que Faz Essa Pergunta. Amanhã regressa à mesma hora.
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1: E agora falamos do clássico de ontem que deu vitória para o Porto. Edição especial de E o Campeão É.
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1: Porto 3, Benfica 1, primeiro clássico da temporada no Dragão, sorriu aos azuis e brancos com uma expulsão de Lenglet, que também mudou esse jogo ainda durante a primeira parte. Gabriel Alves, Pedro Henriques e Bruno Vieira Amaral para uma edição especial de E o Campeão É nesta manhã de segunda-feira. Bem-vindos, campeões. Bruno Vieira Amaral, começaria por ti, pegando aqui nas palavras de Marco Silva, faltou maturidade a este Benfica, foi uma das expressões usadas pelo treinador.
0: Sim. Sim, em vários momentos do jogo faltou. Acho que o Benfica entrou muito bem no jogo, entrou a dominar, a construir e a construir de acordo com a sua identidade. E ao mesmo tempo que fazia isso, acabava por anular as maiores virtudes do Futebol Clube do Porto, conseguia resistir à pressão do Futebol Clube do Porto, e eu acho que isso aconteceu mais ou menos nos primeiros 20, 25 minutos. Depois há ali um momento em que Prestiani sai durante algum tempo lesionado, está ali um minuto fora, um, dois minutos fora, e eu acho que a partir desse momento há uma alteração no jogo, e o Porto passa... se não a dominar, pelo menos a crescer um pouco, e creio que isso teve muito que ver com o papel de Frauolt. Acho que foi decisivo a partir do momento em que Frauolt encontrou a equipa, mais do que a equipa encontrou Frauolt. O Porto começou a criar perigo, começou a controlar mais o jogo, o Benfica deixou de construir como estava a construir até esse momento, e depois eu acho que na questão da imaturidade, Marco Silva refere-se a dois aspectos em particular. Um que tem a ver com a forma como o Benfica joga e permite também lances de perigo aos adversários, e isso aconteceu ontem no primeiro golo, em que há várias falhas da defesa do Benfica, também acontece no segundo golo, e aí, depois do Benfica ter feito o mais difícil, que era reduzir a 10, conseguir empatar, devia ter sido mais, eu não sei se devo dizer maduro, se mais matreiro, devia ter sido uma equipa mais cínica, como o Porto normalmente é, e ontem também foi uma equipa cínica, mesmo depois de estar em vantagem no marcador e com um a mais, e o Benfica não soube ser essa equipa. Isso são problemas que Marco Silva terá de resolver. Por outro lado, acho que também se referia à imaturidade de Langley no lance da expulsão. Podemos questionar se aquele lance seria suficiente para ver um segundo amarelo. Se compararmos com outros lances do Futebol Clube do Porto, antes e depois da expulsão, antes e depois do golo, ou até o lance do Gabri Veiga, em que vê o amarelo. Mas a verdade é que Langley, que até é dos mais experientes, dos jogadores com mais experiência na equipa, não podia ter feito aquilo, porque permitiu, deu o aso a que o árbitro mostrasse um segundo cartão amarelo, e isso condicionou, obviamente, depois de todo o resto do jogo. Portanto, eu acho que Marco Silva, em relação à imaturidade, falava uma imaturidade ainda tática da equipa, uma falta de um certo cinismo, e depois também uma imaturidade emocional, no caso, vindo de um jogador talvez daqueles que
1: acho
0: menos...
1: Acho que há referência a isso, até às provocações, né, de que poderão estar na origem dessa atitude do Langley e outras
0: durante
1: o jogo.
0: Tudo bem, mas essas provocações...
1: Mas essa é uma trairice, né, que falavas.
0: Isso faz parte do jogo. Essas provocações nós sabemos que fazem parte do jogo. Sim, sim. Agora um jogador tem de se controlar, sobretudo um jogador que é dos mais experientes. Talvez esperássemos alguma imaturidade de outros jogadores, mas não de Langley, e que deu asa a essa expulsão.
1: Gabriel Alves, muito bom dia. Frauolt, como costumas dizer na Casa das Máquinas, eleito homem do jogo, mas também um André Silva muito trabalhador, a assistir duas vezes para golo, foram fatores que pesaram na balança a favor deste Porto?
8: Bom dia, sim, são fatores que atuaram, mas eu gostaria de começar por dizer que houve neste clássico, neste jogo, uma abordagem a futebol. Portanto, os primeiros 35 minutos de futebol, e foi interessante ver. Depois, após a expulsão de Langley, naturalmente houve condicionamentos, principalmente em relação ao Benfica, mas mesmo assim dizer que o Benfica, com 10 unidades, soube distribuir, tendo menos um, a intensidade do jogo para os seus futebolistas. E eles tiveram essa resposta, o que deixa, obviamente, uma palavra de incentivo, digamos, àquilo que é ir ao futebol sem as tais conversas de café, mas jogando futebol. Quanto ao jogo em si, tu falaste bem na Sala das Máquinas. A Sala das Máquinas foi fundamental porque Palhinha, Orsnes e Sudakov, atenção, Sudakov ontem faz um bom jogo, hein? Muito bem articulado, não só com Palhinha e Orsnes, mas também com Prestiani. Portanto, Sudakov ontem mostrou aquilo que é qualidade tática. Quanto ao Futebol Clube do Porto, Frauolt, Pablo Rosário, Gabri Veiga. Ora bem, são três jogadores de extrema importância, cada um no seu sentido. Eu começo pelo Pablo Rosário, por tudo aquilo que é a sua cultura tática, por aquilo que é, digamos, a sua dimensão do jogo. Não é por acaso que Frauolt já, portanto, o conhecia de outros aspectos, de outras andanças profissionais, o trouxe para o Futebol Clube do Porto. Ele está naquilo que é no espectro defensivo como um jogador de grande influência. Repasse, que é ele que anula aquilo que podia ter sido o primeiro golo do Benfica, portanto, na partida. Depois temos o Gabriel Veiga, que é o que, dentro de uma equipa que é muito mecânica, muito geométrica, é o jogador que tem renda de futebol em termos daquilo que é a capacidade ofensiva. E tens o Fraoto. Pronto, o Fraoto na casa das máquinas é a chave praticamente de tudo, e que o Benfica quis fechar, só não conseguiu fechar a partir do momento em que ficou com menos humanidade. Portanto, este Benfica, na minha opinião, não tem centrais à altura, independentemente, eu já o disse, nas bolas paradas ter um enorme déficit, naquilo que é o jogo de futebol aéreo não ter, mas os centrais estão muito aquém daquilo que uma equipa com os objetivos do SLB, isto é, de candidato a campeão, candidato a poder estar na Europa ao mais alto nível, não tem. Enquanto o Langlet, pronto, eu disse, eu conheço o Langlet desde que chegou ao Barcelona, e não é por acaso que ele não ficou no Barcelona, foi, veio, voltou a sair, não ficou no Atlético de Madrid, porque naturalmente não tem categoria. Esta aqui é a verdade. E mostrou, porque num jogo desta dimensão, fazer o que ele fez, obviamente que mostra tudo isso. Quero terminar dizendo, em relação ao André Silva, também tenho dito que ele não é um mordedor nato, mas é um jogador de associativismo muito, muito interessante. E ele até mostrou isso. Portanto, com duas assistências para gol, muita frieza, muita disciplina e concentração, disciplina tática e concentração, portanto, está nos momentos certos, na dimensão certa para fazer a bola circular. Portanto, eu direi, Benfica chegou ao Dragão com atitude de discussão de jogo e muito bem. O Futebol Clube Porto demonstrou autoridade, mostrou consistência, mostrou equipa sólida e mostrou ser realista num jogo que, se Langlet não ter sido expulso, poderia ter sido um grande jogo de futebol. Mesmo assim, foi um belo jogo.
1: Pedro Henriques, já está disponível o teu Sem Falta, onde avalias o trabalho do árbitro Miguel Nogueira, mas a sua gestão disciplinar terá sido a mais adequada neste clássico?
11: Eu começo por salientar aqui três aspectos em termos de arbitragem, porque hoje não conseguimos fugir disso, não é? Em primeiro lugar, a questão da expulsão do Langlet, que não restem dúvidas às pessoas. Estão tipificados determinados gestos e atitudes que são chamados os comportamentos que são punidos ou com cartão vermelho ou amarelo. Esfregar os olhos, fazer sinal de ceguinho ou puxar o cabelo do adversário, cartão vermelho. E este tipo de comportamento, como acontece muitas vezes, que é o empurrar, o encostar a cabeça, ou neste caso é uma expressão que é, o que ele fez foi dar um calduço, nada tem a ver com entradas. Aí sim as entradas, serem prudentes, negligentes ou forçíveis. Isto tem a ver com atitudes ou comportamentos. E estes comportamentos são enquadrados nos incorretos antidesportivos e cartão amarelo. Ou seja, independentemente do espetáculo que depois o André Silva faz, a queixar-se e mandar-se para o chão, etc., que nada tem a ver com aquele calduço que ele deu. Agora, o calduço em si é cartão amarelo e, portanto, é inequívoco. Este é daqueles que não têm duas leituras. Portanto, o primeiro amarelo pela rasteira ao Fraô, corta uma jogada prometedora ao minuto 25 e ao minuto 35 o calduço que ele dá no jogador, no André Silva, que até foi ao encontro dele, é um facto, e que viu e bem o segundo cartão amarelo. Em relação à questão do minuto 5, não que as opiniões dos comentadores de arbitragem sejam mais relevante e importante, mas não, praticamente em 9, 8 dão claramente o pisão para cartão amarelo. E embora possamos estar num lance de fronteira de limite, não façam comparações, por favor, entre um pisão que é feito de perto, de cima para baixo, de peito do pé, como por exemplo a entrada do Debas, que é aquilo que muita gente está a fazer, é que não tem nada a ver, é um carrinho deslizante, vai a varrer, leva tudo à frente. E depois a questão que é muito importante para estes casos, que é a zona de contacto, que uma coisa é quando tu entras lateralmente a um tornozelo, a uma meia da perna ou a um joelho, outra coisa é quando pisas de cima para baixo, e esta questão, ainda por cima de perto. E portanto, são aqui um conjunto de fatores que levam àquilo que é a negligência. Agora, deixem-me dizer uma coisa, se o árbitro porventura tem uma leitura de cartão vermelho, para às vezes percebemos um bocadinho a questão do protocolo, eu não tenho dúvidas que, da mesma maneira que o VAR não fez intervenção em relação a este amarelo, ele não iria fazer em relação ao vermelho. Porquê? Exatamente porque estamos muito naquilo que é a fronteira, não dá agora um pequeno problema para estar a explicar tecnicamente, entre aquilo que é a negligência, que é quando a abordagem é feita, não tendo em conta uma série de fatores, como seja a maneira como abordas e em relação daquilo que é o impacto que tens no teu adversário, com aquilo que é o uso de força excessiva, que põe em risco a segurança, integridade física, e isso depois tem determinados condicionantes, como é as soladas feitas normalmente por trás ou de lado e sobretudo tornozelos para cima. De qualquer maneira, é a minha opinião, eu considero que foi bem mostrado o cartão amarelo. Onde é que eu acho que o árbitro não teve bem? E aí sim podemos falar que o jogo podia ser diferente e o condicionamento de mostrar ou não amarelo a um jogador faz toda a diferença. Se o jogador não tem amarelo, se calhar a abordagem é feita totalmente diferente quando o jogador já tem amarelo e que se calhar vai, desculpem a expressão, cortar-se à maneira como vai entrar a seguir, e isso faz toda a diferença em relação ao lance. Eu acho que ficaram, na minha opinião, 3 cartões amarelos para mostrar a jogadores do Futebol Clube do Porto, e tive o cuidado de o falar. Tem a ver com aquele lance em que o Prestiani é tocado na cara pelo Alberto Costa, não há agressão, as imagens não são as mais felizes, mas efetivamente há um contacto de braço na cara, e para mim isto é um comprimento incorrente desportivo que é para amarelo. É um minuto antes da expulsão de um Langley, é um facto. O Kior também, perto do fim, num minuto 45 mais 3 de fim da primeira parte, com um empurrão que evita que o BAP de tal maneira criasse ali uma jogada de perigo, e o lance praticamente final em que saem cartões amarelos para o Petuzevski, para o Tomás Araújo e para o próprio Bá. O Bá e o Petuzevski acabam depois por se envolver um com o outro, e o Tomás Araújo por protesto, mas quem começa aquilo tudo é o Samu, com uma atitude nas costas do Bá, que no meu ponto de vista enquadra-se exatamente naquilo que também é um complemento desportivo, e faltou aí cartão amarelo. Depois pode discutir também, ao final da primeira parte, minuto 45 mais 1, uma rasteira do William Gomes sobre o Prestiano junto à linha. Ou seja, aqui é que está, se calhar, o tal critério disciplinar que não foi o mais correto e que pode ter condicionamento. Agora, não há nenhum golo incorreto, os golos são todos legais, não há nenhuma questão de fora de jogo, bola que entra ou que saia, não há nenhum penalti assinalado ou mal assinalado, e no meu ponto de vista não há nenhuma situação de cartão vermelho direto, daquelas claras e óbvias, que pudesse aqui colocar, digamos, a arbitragem debaixo de fogo de outra maneira. Pronto, é o que é um jogo em que as pessoas obviamente fazem os seus comentários. Só termino com isto, eu percebo o que diz o Marco Silva quando fala na tal cultura desportiva onde ele vem. Não é que as arbitragens lá sejam melhores, a cultura desportiva de onde ele vem não permite sequer que os árbitros, que os treinadores antes dos jogos falem sobre a arbitragem, como o Carlos Carvalhal quando lá teve, que falou bem de um árbitro e levou uma multa de 30 e tal mil libras. Portanto, nem sequer podem falar antes. E muito menos depois.
1: Nem para falar bem.
11: E, portanto, vale o que vale. É uma cultura completamente diferente, mas também de atitude diferente em relação ao futebol, obviamente.
1: Muito bem, vamos a notas finais muito rapidamente. Bruno Vieira Amaral, a quem atribuis a nota neste clássico de ontem?
0: Eu vou dar algumas notas ao Frault, acho que é o elemento decisivo, é o campeão do dia. Acho que o Porto ganha muito com a presença dele em campo e acho que foi o elemento decisivo. Também o papel do André Silva, agora estava a ver o resumo do Milan. Nós temos agora estes avançados com estas características, são muito bons na associação, mas parece que lhes falta um bocadinho de golo. O André Silva e o Gonçalo Ramos tiveram neste fim de semana jogos muito parecidos e com esse resultado idêntico, as equipas ganharam. Portanto, quando isso acontecer e eles não marcarem golos, vão ser elogiados. Quando as equipas não ganharem e eles não marcarem golos, vão ser criticados, porque dos avançados pede-se golos. E por último, a equipa do Benfica, apesar do resultado negativo, claro, é uma derrota, mesmo sendo contra o Porto no Dragão, que é o estádio mais difícil para o Benfica, eu acho que a equipa deu bons sinais daquele período de jogo em que esteve com 11, e mesmo depois disso conseguiu reorganizar-se. E acho que é uma nota positiva também para Marco Silva, vou dar um 12.
1: Gabriel Alves, as tuas notas para este clássico, muito rapidamente, por favor.
8: Frault e Gabi Veiga no Futebol Clube Porto, embora Frault, eu diria, a casa das máquinas do Porto, portanto, Frault, o Gabi Veiga e o Rosário, mas Frault, portanto, tem um destaque por aquilo que é o pulmão, portanto, eu vou-lhe dar 18. Mas não quero deixar de dar aqui uma nota ao Marco Silva, vamos ser mais maduros, portanto, eu acho que sim, ele tocou, já aqui foram abordados, mas eu acho que o Marco Silva tem que começar por ele, principalmente à linha, não é? Aquilo que ele passa ali, até porque não é bom para dentro do campo, não é só neste jogo, tem sido noutros. Pois, o Marco Silva tem que controlar-se, esta é a minha opinião. Portanto, pela forma como fez a abordagem ao jogo, dou-lhe 15. Pela forma como está à linha, vou-lhe dar 7,5, portanto, fica aí nos 10. Portanto, por isso.
1: Muito bem. Pedro Henriques?
11: Também para o clássico, mas agora sou o ponto de vista da arbitragem, pois na 1:10, quando tivermos a nova edição do campeão, falarei de outras coisas, porque, e dou uma nota 12 porque acho que não há nenhum erro grave na maneira como analiso o jogo, mas há erros que são cometidos na gestão disciplinar e que, de alguma maneira, acabam por ter impacto direto naquilo que é o jogo, e por isso pedia-se mais, sobretudo para este clássico, sabendo aquilo que iria acontecer no jogo, e portanto a gestão disciplinar não foi a mais correta. Nota 12, não há erros graves, mas acaba por condicionar um pouco aquilo que foi o próprio jogo.
1: Fica por aqui esta edição especial de E o Campeão É, com Pedro Henriques, Gabriel Alves e Bruno Vieira Amaral. Há um especial depois do meio-dia para analisar este clássico e também o momento atual do Sporting. E nova edição de E o Campeão É depois da uma hora.

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2: Já vamos ter notícias das 8 com a Carla Jorge de Carvalho. 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

0: 8 horas, 1 minuto. Muito bom dia, vamos às notícias. Carla, começamos com a Ministra da Saúde, este Jornal das 8, grande que vai continuar a fazer reformas no setor, mesmo que não agradem a toda a gente. Ana Paula Martins faz um balanço dos 2 anos e meio à frente do cargo e avisa que ainda há muito por concretizar no SNS.
1: A Ministra destaca sobretudo a lei dos tarefeiros e as mudanças nas urgências dos hospitais do SNS. Num artigo de uma página no Jornal de Notícias intitulado O SNS é dos Portugueses, Ana Paula Martins admite um ligeiro agravamento nos tempos de espera em junho, mas garante que até ao final do ano serão tomadas novas medidas. Rui Casanova.
2: A Ministra da Saúde refere-se concretamente à chamada Lei dos Tarefeiros. Avisa que teve e vai continuar a ter contestação, mas defende que o SNS não tem de manter regimes especiais a pessoas ou empresas. E por isso mesmo, Ana Paula Martins promete continuar a ajustar políticas e a dialogar com os profissionais de saúde. De recordar que os médicos prestadores de serviço não aceitam reduzir os honorários e têm acusado o Governo de falta de diálogo. A 1 de julho entrou em vigor um decreto-lei que regula a prestação de trabalho médico à tarefa no SNS, mas a portaria com os novos valores tarda em ser publicada. Ainda sobre as urgências hospitalares, a Ministra da Saúde escreve que depois de anos de notícias sobre serviços encerrados, em 2026 voltou a paz e o bom serviço. São as expressões utilizadas por Ana Paula Martins neste artigo de opinião, no qual acrescenta que a reforma do SNS não vai agradar a muitos, nunca deixará de ter críticas e termina a explicar que a missão que lhe foi atribuída não é governar para agradar às corporações, alimentar agendas ou defender ambições recalcadas.
1: Sendo que a Ministra da Saúde nunca explica concretamente a quem se refere nestas declarações, Rui Casanova com os destaques do artigo de opinião da Ministra Ana Paula Martins no Jornal de Notícias.
0: Continuamos a falar de saúde porque em 2019 Mário Centeno propôs a António Costa deixar o Ministério das Finanças para reformar a gestão deste setor.
1: O ex-primeiro-ministro ouviu a proposta, mas nunca chegou a responder. A revelação é feita pelo próprio Centeno no livro que vai lançar sexta-feira. Este excerto é revelado hoje pelo Jornal Público. Mário Centeno propôs a António Costa ter no governo um papel transversal que lhe permitisse promover mudanças na gestão da saúde. O ex-ministro das Finanças considerava que o setor precisava sobretudo de alterações na forma como as contas e os recursos eram geridos. A proposta surgiu depois da vitória do PS nas legislativas de 2019. Poucos meses depois veio a pandemia. Centeno conclui que qualquer tentativa de reforma na gestão da saúde teria sido inviável face ao impacto da Covid-19.
0: A Polícia Judiciária está a resistir à pressão das polémicas que envolvem Luís Neves, antigo diretor da PJ. Uma nova sondagem conclui que a confiança dos portugueses na instituição mantém-se em níveis elevados.
1: 60% dos inquiridos desta sondagem da Aximais para o Diário de Notícias confiam na Judiciária, apesar dos casos que envolvem Luís Neves. A PJ é mesmo a segunda instituição com maior confiança dos portugueses. Fica atrás só das Forças Armadas, que chega aos 62% de confiança. A fragilização da Judiciária tem sido uma preocupação levantada por vários quadrantes políticos, incluindo o Presidente da República, numa altura em que estão em curso 3 inquéritos do Ministério Público relacionados com Luís Neves, e o Ministério da Justiça avançou também com uma auditoria ao funcionamento da Judiciária. Esta sondagem da Aximais para o DN revela ainda que grande parte dos portugueses confia pouco no atual governo da AD, com 76% dos inquiridos a admitirem que têm pouca ou muito pouca confiança no Executivo.
0: A CDU voltou a ser derrotada nas eleições regionais da Alemanha. Ainda assim, o chanceler alemão garante que não se demite e anuncia várias reformas.
1: A CDU perdeu a Câmara de Berlim para o Die Linke, o Partido da Esquerda Radical, e a AfD, de extrema-direita, venceu em Mecklenburg, Pomerânia Ocidental. Aqui, a CDU teve o pior resultado a nível nacional desde a Segunda Guerra Mundial. Friedrich Merz admite que os resultados são um desastre e assume a responsabilidade política, mas não se demite.
3: Und heute haben wir 2 Wahlen erlebt mit sehr unterschiedlichen Ergebnissen.
4: Hoje assistimos a 2 eleições com resultados muito diferentes. Não podemos amenizar o resultado em Mecklenburg-Pomerânia Ocidental. É um desastre. A CDU lutou, mas no final acabou por ser esmagada no confronto entre o SPD e a AfD. As reformas têm de avançar. É claro que isto nos coloca a todos numa situação difícil, mas assumimos essa responsabilidade. Eu assumo essa responsabilidade porque quero fazer o nosso país avançar.
3: Ich übernehme diese Verantwortung, denn ich möchte unser Land voranbringen.
1: Palavras de Friedrich Merz. O chanceler alemão garante que não vai abandonar o cargo, promete sim aplicar reformas sem a reversão das políticas de austeridade. Todos os partidos foram obrigados a negociar e a debater possíveis coligações, uma vez que não houve maiorias.
0: É um tema que faz manchete a esta hora no site do Observador e que está também em destaque na história do dia. Vamos ter momentos de glória já daqui a pouco. Primeiro, outras notícias que também estão em destaque neste início de dia.
1: Está dominado o incêndio que tinha começado ontem à noite em Castro Daire, no distrito de Viseu. Começou às 8:30 da noite, foi dado como dominado perto das 5 da manhã. Hoje, mais de 60 concelhos de 10 distritos do continente estão em perigo máximo de incêndio. O IPMA alargou os avisos amarelos por causa do tempo quente a 16 distritos de Portugal continental. Volodymyr Zelensky e Donald Trump vão encontrar-se em Nova Iorque à margem da Assembleia Geral das Nações Unidas. A informação é avançada pelo próprio presidente ucraniano através da rede social X. Zelensky antecipa que esta reunião pode mudar muitas coisas. A Assembleia Geral da ONU começa hoje, está prevista uma reunião do Conselho de Segurança, precisamente sobre a guerra na Ucrânia. O presidente do Benfica queixa-se da arbitragem do clássico frente ao Porto. Rui Costa fala numa dualidade de critérios tremenda. Em causa está a expulsão do central encarnado Langley. Quanto a Francesco Farioli, considera que não houve nada de estranho no clássico, um clássico em que o Porto vence por 3-1 e reforça a liderança isolada do campeonato antes da pausa para as seleções.
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0: 8 horas 11 minutos, o Paulo Ferreira traz-nos hoje os momentos de glória.

0: Ora bem, depois da pausa de verão, os trabalhos regressaram tanto às escolas como ao Parlamento. E a pergunta é: onde haverá mais indisciplina? Será que é nas salas de aula ou no plenário?
1: Agora, cortar-lhe a palavra. Não está a ouvir.
0: Bom, isto foi na sexta-feira.
2: Não foi numa sala de aula.
0: E a pergunta para Queijinho que deixamos já é: quem será o deputado que está a desafiar a Guiá Branco?
3: Fácil.
1: Senhor deputado, não lhe dou a palavra. Não dou a palavra. Se é para defender a ordem da bancada, tenho o seu deputado Pedro Pinto ou outro membro da direção. É o regulamento. É o regimento, senhor deputado. Está bem? É o regimento.
4: Posso dirigir-me a si ou também não?
1: Uma interpelação à mesa?
4: Quer que eu saia, se quiser eu saio também. Mas também saio.
1: Por favor, se quiser. Se quiser sai, faz o que muito bem entender. Agora, não lhe posso dar a palavra para para o efeito que quis, não lhe posso dar a palavra. Agora quer fazer uma interpelação à mesa, para que efeito, Sr. Deputado?
4: Quero, Sr. Presidente, dar-lhe nota disto, que eu compreendo...
1: Para que efeito, Sr. Deputado?
4: Para uma interpelação à mesa, já que eu não queria...
1: Feito. Para que efeito?
4: Dizer-lhe só, Sr. Presidente, como condução dos trabalhos, que acho um pouco lamentável...
0: André Ventura, pois então.
2: Sim. A Guiá Branco está a perder a paciência.
0: Pois está.
2: E isto ainda começou agora.
0: E começou, e vem baterias carregadas das férias de verão, não é? Bem, e o Presidente da Assembleia da República ainda tentou aqui fazer alguma pedagogia, não é?
1: Sr. Deputado André Ventura, a primeira coisa a fazer é ler o regimento. A segunda coisa a fazer, Sr. Deputado André Ventura, vou parafrasear o Sr. Deputado André Ventura. Isto não é uma mandalheira, tem regras. É sim, tem regras.
0: Ora bem, enquanto isso, numa sala ao lado, decorria a comissão, estava a ser ouvido o Ministro da Economia e Coesão Territorial. Agora, adivinhem de que partido é o deputado que lança a confusão na sala?
3: Fácil.
5: Senhor Deputado Filipe Melo, pede uma palavra para que efeito?
6: Interpelação à mesa sobre a condução dos trabalhos, Sr. Presidente.
5: Faz favor, Sr. Deputado.
6: Sr. Presidente, eu
5: interpelação
6: gostava...
5: à mesa é para mim, bem entendido. É só para balizar a questão.
6: Logicamente, até porque há grupos que não justifica perder tempo. Sr. Presidente, eu gostava de deixar esta interpelação sob forma de protesto. Como é que o Grupo Parlamentar do Chega, que é, por muito que custe a alguns grupos, o maior partido da oposição, tem 7 minutos e o Sr. Deputado do Livre gasta 6 minutos? Um grupo que tem meia dúzia de deputados, que não conta para a totobola, que não conta para nada...
5: Senhor,
6: prejudica o debate e a qualidade do debate.
5: Senhor deputado,
6: 6 minutos.
5: Senhor deputado, desculpe interrompê-lo.
6: Senhor Presidente, não.
5: Eu tiro-lhe a palavra. Senhor deputado. Desculpe, Senhor deputado.
6: Eu estou a fazer uma questão.
5: O senhor deputado está a colocar uma questão completamente extemporânea. Sem sentido nenhum do momento, porque aquilo que está a ser aplicado, como sempre foi, é a grelha de tempos que decorre do regimento. E, portanto, o senhor deputado tem o tempo que decorre do regimento, tal como o Sr. Deputado Jorge Pinto, do Grupo Parlamentar do Livre, tem o tempo que decorre do regimento.
6: 6?
5: Ó Sr. Deputado, a sua intervenção é completamente... Eu não quero adjetivá-la de outra forma. Tentou ser simpática, é extemporânea. Quando os senhores deputados e as senhoras deputadas quiserem rever o regimento e a grelha de tempos, então sim, podemos ter outra metodologia.
0: Filipe Melo chega, não é? Grande surpresa também vir deste partido, enfim, a instabilidade na sala. Aliás, o presidente desta comissão é Pedro Coimbra, que acabámos de ouvir, do PS, e podemos dizer à vontade que há professores da primária com a vida muito mais fácil do que a dele.
5: Senhor deputado Filipe Melo, e os seus deputados que o acompanham, peço desculpa, eu não estou a ver aqui, não é possível trabalharmos assim. Os seus deputados que quiserem conversar estão no direito de conversar, mas conversem lá fora, por favor. Isso não é possível trabalhar assim. Senhor deputado... Não, é que sistemática, a minha fixação é que sistematicamente é em si que isto acontece. Eu pedi aos seus deputados que, se quiserem conversar, conversem lá fora. Senhor deputado, eu estou a falar consigo. Se os senhores quiserem conversar, os senhores estão aqui a conversar no direito próprio, mas como se estivessem num café. Vão conversar lá para fora e deixem trabalhar. Não é possível trabalharmos assim, Sr. Deputado. O senhor já pensou se houvesse outros deputados que quisessem ter o mesmo tipo de conversa em cada canto da sala? Isto é uma falta de respeito para com os colegas. Para o governo e para comigo, naturalmente, uma falta de respeito para com todos.
3: Isto dá falta, não dá? Falta agora mais.
0: Deputado. Bom, mas vamos falar de assuntos sérios agora. Jorge Jesus fez a primeira convocatória da seleção de futebol e o Canal Now reparou que houve ali, enfim, alguns ligeiros percalços na comunicação.
3: Alguns.
7: E depois de anunciar a primeira convocatória, Jorge Jesus respondeu às perguntas dos jornalistas e teve alguns momentos curiosos. Enganou-se no nome, por exemplo, do selecionador dos sub-21 e de dois jogadores. Vamos ouvir.
8: Bom, bom dia, Sr. Presidente, seus membros da direção, meu caro colega Rui Freire, todos os membros da estrutura que...
9: Luís Freire.
8: Que tem trabalhado estes últimos dias comigo, seus jornalistas e outros. O Flávio Silva. O Flávio tem umas características diferentes. Fábio Silva tem umas condições diferentes de todos os outros avançados, dos três guarda-redes que estão quase tirando o Diogo Costa, dos outros dois, o Rui Silva e o normalmente era convocado, o Joaquim, o Cessá. Vou dizer aqui mais uma frase minha, que vou começar a fazer todos. Eu tenho treino de campo e treino de sala. Eu não faço palestras com os jogadores. Faço treino de sala e treino de campo.
3: Se calhar um bocadinho de media training.
0: Não faço palestras com esta capacidade oratória. É um enorme desperdício de talento, não é? Como se pode ver. Bom, e cá está uma música agora que o país anda a cantar por estes dias. Já fui!

0: Ah, não conhecia esta versão.
1: Ficava por aí. Olha, fomos todos atestadores, agora já não somos.
2: Isto não passava na rádio, Nelson.
0: Não, não passava, mas merece, mas merece passar neste Momentos de Glória, hoje com a edição do Paulo Ferreira. Está de regresso amanhã, depois do Jornal das 8.

0: 8 horas e 19 minutos, vamos conhecer o tema do Contracorrente. Começa depois das 10 com o José Manuel Fernandes. Pode participar em direto, deixar o seu comentário na transmissão vídeo ou usar o nosso número de telefone 910024185. Carla Jorge de Carvalho. Vamos até à Rússia, com amor, neste contracorrente de hoje.
1: É o que vamos ver. As eleições deste fim de semana, de facto, não correram mal a Vladimir Putin. Na Rússia, o seu partido obteve a vitória que se esperava, por uma margem ainda maior, o que, não sendo surpresa, pode deixar o Kremlin mais à vontade para aumentar a mobilização militar. Já na Alemanha, a vitória de dois extremos, a AfD, no Mecklenburg-Pomerânia Ocidental, e o Die Linke, à esquerda, em Berlim, enfraqueceu ainda mais o chanceler Merkel e a coligação no poder, além de representar a vitória de dois partidos com simpatias putinistas. Tudo isto depois de semanas em que as ameaças híbridas ao espaço da União Europeia aumentaram. No Contracorrente vamos precisamente querer saber até que ponto estará a Europa cada vez mais exposta à ameaça russa. Bom dia, José Manuel. Há mesmo razões para preocupação?
2: Eu creio que sim, apesar de não acreditar que estejamos à beira de um conflito, pelo menos um conflito convencional. Porquê é que eu digo isto? Primeiro, as eleições na Rússia não são uma mudança de ciclo, digamos assim, porque não havia eleições desde a invasão da Ucrânia, mas também não se esperavam surpresas, quer dizer, a Rússia hoje em dia já nem sequer é uma democracia fingida, é mesmo um regime autoritário. Partidos, por exemplo, que se opõem à guerra, quem quer que pudesse manifestar-se contra a guerra é liminarmente proibido, portanto não há um mínimo de liberdades, e não nos esqueçamos que houve também uma encenação de votação nos territórios ocupados, nas zonas ocupadas da Ucrânia. Portanto, como se fizessem já parte da Rússia. Os dados que temos ainda são poucos, quer os relativos à participação, quer os relativos à votação, mas os primeiros resultados não apontam para nenhuma surpresa. O que isto pode dar a Vladimir Putin é mais margem de manobra para realizar alguns movimentos que aparentemente ele tem evitado, designadamente a possibilidade de recorrer a mobilizações maiores. O número de baixas na frente tem sido enorme e neste momento, até nos primeiros meses deste ano, tem havido mais baixas do que a capacidade de repor o número de soldados que estão a combater na Ucrânia. O Putin, quando fez a única mobilização especial que fez durante este processo, este período, não lhe correu nada bem. Houve inclusivamente muita gente a fugir da Rússia, muita gente em idade de ser mobilizável a fugir da Rússia, e portanto a possibilidade dele repetir isso era algo que se dizia que não faria antes das eleições. Agora já houve as eleições, sentir-se-á mais livre. No entanto, não é seguro que seja esse o caminho. A guerra tem evoluído para meios que de alguma forma evitam tantos soldados na frente, não é? É uma guerra cada vez mais de mísseis e drones. Temos a Rússia a atacar as infraestruturas ucranianas, e designadamente infraestruturas civis, designadamente infraestruturas de comunicações, como foi o caso de um ataque a um comboio já muito perto da fronteira polaca. E por outro lado, temos também a própria Ucrânia a ser capaz de atingir agora até Moscovo. Este fim de domingo, ontem, houve um ataque de drones, mais de 400 drones dirigidos contra Moscovo e atingida uma refinaria nos arredores da cidade. Portanto, vamos ver como é que isto vai decorrer, mas ao mesmo tempo que isto acontece, acentuam-se os chamados ataques híbridos, não é? Houve vários drones que foram interceptados sobre países da NATO, os Bálticos por um lado, e cá a Finlândia e a Alemanha. Sobretudo na Alemanha os ataques são mais preocupantes, mas não parecem, incomodar demasiado os eleitores. Os eleitores aparecem estar mais preocupados com outros temas. Isso talvez ajude a explicar que dois partidos, enfim, no extremo direito do espectro político, outro no extremo esquerdo do espectro político, tenham ganho as eleições de ontem, não é? Portanto, em Magdeburgo-Pomerânia Ocidental ganhou a AfD novamente, enfim, isso é um resultado tão expressivo como teve há 15 dias na Saxónia-Anhalt, e em Berlim foi a vez de ganhar, enfim, com uma votação expressiva, mas não tão alta como tiveram até a AfD, mas aqui foi o Die Linke, um partido que é formado por antigos comunistas e também por uma parte do que foi a esquerda do SPD, ficou à frente nas eleições. Vamos ver se forma governo com o SPD, que teve um péssimo resultado, e com os verdes, ou se mantém a coligação com a CDU, que também também pode, enfim, uma coligação que era que estava a governar a cidade, com o SPD, a CDU, Verdes e SPD. Portanto, ambas permitem formar maioria, não é claro o que é que vai sair daqui, mas estes partidos têm posições no mínimo ambíguas relativamente à Rússia. Em alguns casos são sobretudo contra a possibilidade de a Alemanha voltar a ter uma política de defesa com músculo, assim como são contra a venda de armas à Ucrânia, mesmo que na retórica possam condenar a invasão e condenar a Rússia. E têm também, digamos, políticas, enfim, talvez mais expressivas no caso da AfD, relativamente à compra de hidrocarbonetos à Rússia, às sanções. Portanto, tudo isto são notícias positivas para Putin, até porque a Alemanha, que será sempre um pilar de qualquer política de defesa europeia, está com um governo fragilíssimo, cada vez mais frágil, com um chanceler literalmente, portanto, acossado, e não sabemos quanto tempo mais durará este governo. Portanto, temos uma situação que não é fácil para a Europa e que mostra que, apesar de tudo, da pressão e das dificuldades económicas e de tudo aquilo que se tem feito, o Putin e os putinistas vão continuando em Moscou, e não se sabe se algum dia haverá uma transição minimamente agradável. Vamos falar um pouco, sim, disso tudo, com a ajuda de quem também conhece muito esta região.
1: Isso mesmo.
2: Depois das 10.
1: Até já, José Manuel.
0: Contracorrente, depois das 10 da manhã, com o José Manuel Fernandes. Para já, 8 horas 26 minutos, recebemos o Miguel Pinheiro.

0: As escolhas de Miguel Pinheiro todas as manhãs na Rádio Observador. Para hoje mais uma edição de O Bom, o Mau e o Vilão. Muito bom dia, Miguel, bem-vindo.
1: Bom dia,
2: bom dia.
0: Quem é o bom desta segunda-feira? Começamos bem a semana?
1: Olha, começamos bem, claro, o bom é António Costa. Esta semana, Mário Centeno publica um livro de memórias sobre os seus anos no governo e faz algumas revelações. E há uma que me pareceu especialmente interessante. Ele diz-nos que depois das eleições legislativas de 2019, foi procurar o primeiro-ministro para lhe fazer uma proposta. Ele, Mário Centeno, deixaria o Ministério das Finanças e ficaria no governo como ministro do Estado, com aquilo que descreve como um papel transversal que, entre outras coisas, lhe permitiria, vou citar, olhar para a área da saúde e promover mudanças na interação entre o financiamento do setor e a sua gestão. E segundo o próprio Centeno, António Costa simplesmente ignorou esta proposta, ignorou. Nem sequer voltou ao assunto, limitou-se a mantê-lo nas finanças. E como é óbvio, António Costa teve toda a razão. Parece-me que ao fim destes anos todos, Mário Centeno ainda não percebeu o que aconteceu. Bem, o que aconteceu é que Centeno o que realmente queria era ser vice-primeiro-ministro. E António Costa mostrou-lhe que não estava disponível para partilhar o poder. Acho que é tão simples de perceber, mas Mário Centeno ainda não digeriu bem isto.
2: Mas não foi a forma mais elegante de António Costa lhe dizer isso, não é? Que é não lhe dizendo nada e basicamente ele só soube quando viu a lista do governo.
1: Eu percebo, Paulo, mas a dada altura também há, é preciso ter uma grande dose de, como se costuma dizer, de lata, não é? Portanto, então, certo. Mário Centeno queria ficar ali como ministro de Estado e repara, se ele tinha poderes transversais, eu imagino que a saúde seja apenas um exemplo.
2: Claro.
1: Senão seria ministro da Saúde, não é?
2: Certo.
1: Ele queria estar ali, eu imagino, vou dar uma interpretação benigna. António Costa não quis ser desagradável. E então a maneira de não ser desagradável era não voltar ao assunto. Estou eu a imaginar.
2: Sim,
1: estou a imaginar.
2: Ignorar o assunto.
0: E o mal de hoje, Miguel, quem é? Quer fixar preços, não é?
1: O PCP quer fixar preços. Paulo Raimundo defendeu este fim de semana a receita de sempre, que é a receita do PCP para tudo, fixar preços. O líder do PCP já tinha defendido a fixação dos preços dos produtos do cabaz alimentar essencial e agora insistiu que é preciso fixar os preços dos combustíveis. Para os comunistas, nós só temos um aumento do custo de vida, não é por causa de mais nada, é por causa dos grandes grupos económicos portugueses, é por causa da Galp portuguesa, é por causa da banca portuguesa e é por causa das grandes empresas de distribuição portuguesas. E eu vou citá-lo, ele diz que é preciso fixar os preços, regular os preços e beliscar aquilo que são os lucros dos grandes grupos económicos. Há dias o PCP tinha apresentado um projeto de lei precisamente para fixar uma série de preços e propunha a criação daquilo que chamou uma unidade de execução e fiscalização. Nós íamos, portanto, ter uma nova polícia, a polícia dos preços fixos. E o mundo muda, mas as soluções do PCP são sempre as mesmas. Nós já ouvimos estas coisas em algum lado.
2: Olha, até em Cuba já chegaram à conclusão que isto não funciona. Não pode ser.
1: Oh, Paulo, não me fales em forças contra-revolucionárias.
2: Claro, exato.
1: Não, sério. Contra-revolucionários não, Paulo, por amor de Deus.
0: Miguel, vamos ao vilão de hoje?
1: É José Luís Carneiro, o líder do PS, continuou este fim de semana a criticar as medidas tomadas pelo governo contra o custo de vida e fez muito bem, atenção, esse é o papel de quem faz oposição, como é óbvio. Parece-me que só há dois problemas. O primeiro é que José Luís Carneiro continua a dizer que exige a redução do IVA dos combustíveis, quando já admitiu que isso é impossível porque vai contra as políticas da União Europeia, mas ele insiste que quer a redução do IVA dos combustíveis. O segundo problema é que o líder do PS critica cada descida do IRS com o argumento de que 2 milhões de portugueses não pagam esse imposto porque têm salários muito baixos e que, portanto, não são abrangidos por qualquer redução do IRS. E chegamos, portanto, a um novo patamar de pobreza enquanto país. Para o PS, pagar IRS já é um sinal exterior de riqueza. Quem paga IRS são os privilegiados e quem reduz o IRS está apenas a querer ajudar os ricos, porque quem paga IRS é rico. E, ó Paulo, tu há bocado falaste em Cuba, foi?
2: Aham, uhum. Sim, lembrei-me assim, ah? Por acaso. Certo, olha, não tem nada a ver,
1: pois,
2: não é?
1: Cuba, uhum. Nada, nada.
2: Lá devem ser poucos que pagam IRS.
1: Pois, é exato, é isso, é isso, é isso, é exato. É capaz de ser isso. Mas, e olha, e que bem que aquilo está resolvido, já viste.
0: Miguel Pinheiro com o bom, mau e o vilão desta segunda-feira. O bom é António Costa, o mau PCP, o vilão José Luís Carneiro. Amanhã as novas escolhas do Miguel pelas 8h20. Até amanhã, Miguel.
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0: da tabela da confiança dos portugueses está o governo. Apenas 21% dos inquiridos têm uma confiança grande ou muito grande no executivo, contra 76% que dizem ter um grau de confiança pequeno ou muito pequeno. A Ministra da Saúde garante que vai continuar a fazer reformas no setor e avisa que o SNS não tem de manter regimes especiais a pessoas ou a empresas. Ana Paula Martins destaca as urgências, admite um ligeiro agravamento nos tempos de espera em junho, mas considera que depois de vários anos de notícias sobre serviços encerrados, em 2021, voltou a paz. É o que escreve a ministra num artigo de opinião no Jornal de Notícias, em que afirma também que até ao final do ano serão tomadas novas medidas, referindo-se concretamente à chamada Lei dos Tarefeiros. Na Alemanha, nova derrota para o chanceler Friedrich Merz. A CDU perdeu a Câmara de Berlim para o Die Linke e a AfD da extrema-direita venceu em Mecklenburg-Pomerânia Ocidental. São os destaques das regionais de ontem, com o chanceler a admitir que os resultados são um desastre, a assumir a responsabilidade, mas a recusar demitir-se. O presidente do Benfica queixa-se da arbitragem no clássico frente ao Porto. Rui Costa fala numa dualidade de critérios tremenda. O Porto venceu o Benfica por 3-1, reforça a liderança isolada no campeonato antes da pausa para as seleções.
1: 22 graus a esta hora no Porto, 20 em Lisboa. Mais de metade do continente está com aviso amarelo devido às altas temperaturas, principalmente no norte e no litoral.

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6: 8:37.
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6: 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Pode acompanhá-la também em vídeo com a realização do Tiago Couto, Carla Jorge de Carvalho. Recebemos para as notas de hoje o José Manuel Fernandes e o Luís Rosa, mas também o Paulo Ferreira e o Bruno Vieira Amaral.
12: E esta manhã vamos pontuar muitos ex-ministros, mas também a atual ministra da Saúde, Bruno, que hoje escreve um artigo no Jornal de Notícias. O que é que te chamou a atenção?
13: Sim, muito elogioso para ela própria. É uma espécie de balanço destes anos. E há aqui uma curiosidade, tem que ver com os restantes ministros e outros ministros que têm estado debaixo de fogo. E seria aquilo que eu destacaria, não do conteúdo do artigo, mas olhando de uma perspectiva mais abrangente para

0: o que tem sido a governação e o papel e o desempenho dos vários ministros, parece-me que o caso de Ana Paula Martins será exemplar para o primeiro-ministro do que para ele seria não só exemplar, mas o ideal até do desempenho de um ministro, que é numa área que é sempre muito sensível, e nós sabemos que os ministros da saúde são normalmente dos mais impopulares, com raríssimas exceções, talvez Marta Temido tenha sido uma das exceções, também em circunstâncias muito especiais, mas sabemos que os ministros da saúde estão sempre debaixo de fogo. É sempre uma das áreas, se não a área da governação, em que há mais críticas, praticamente não há momentos de alívio. Há outros ministros, outras áreas de governação que estão mais ou menos a salvo disso, mas na saúde isso não acontece. Estão sempre debaixo de fogo. E a Ana Paula Martins, se pode fazer um elogio a alguém que não é a própria ministra, é que tem aguentado, tem resistido, e também com mérito para o primeiro-ministro, que tem aguentado a ministra, tem resistido aos piores momentos, e parece, e é isso, ela também puxa aqui os dados, e há aqui também, claro, um olhar positivo, para não dizer enviesado, sobre os números, mas parece que ultrapassou os momentos mais difíceis da governação, e conseguiu entrar aqui, eu não diria o que ela diz, que é a paz e o bom serviço voltaram, mas pelo menos de alguma estabilidade. Eu acho que isso é um mérito da ministra, e é também um mérito das circunstâncias em que outros ministros passaram a ser o alvo. Ou seja, Ana Paula Martins, nestes meses, e os meses de verão têm sido, por regra geral, meses complicados para a saúde, acabou por beneficiar do facto de outros ministros, no caso Luís Neves e Fernando Alexandre, estarem debaixo de fogo, estarem a ser eles os principais alvos das críticas. Portanto, eu não diria que está tudo na paz dos anjos na saúde, mas que há aqui um mérito de ter trazido a área, a saúde, para uma relativa estabilidade. A ministra destaca o investimento nos cuidados primários, também que alterações que houve para a redução das listas de espera de cirurgias, em que dá o exemplo de quando foram detectadas irregularidades, houve mudanças, por exemplo, no Santa Maria e também no Hospital de Braga, houve mudanças no sentido de se alocar os incentivos que existem a cirurgias mais complexas, porque 30%, a ministra chama a atenção para esse número, 30% das listas de espera são para cirurgia plástica, dermatologia e oftalmologia. Não quer dizer que não haja situações no meio e nestas áreas que não sejam graves, mas há também um esforço para alocar esses incentivos para a redução das listas a áreas mais complexas e mais urgentes. Por fim, a ministra, fazendo este balanço positivo e do regresso da paz, não deixa de apontar para o futuro, e aqui há uma estratégia, eu creio, comum ao governo, que é, somos um governo reformista, vamos fazer reformas, e as reformas
1: vão dar contestação.
0: Vão dar contestação. Portanto, o problema, nós já estamos à espera desse embate, estamos à espera dessa contestação, mas é porque somos reformistas, e isso é particularmente válido no caso dos médicos tarefeiros. E uma vez mais, já falámos aqui disso várias vezes, a culpa não é dos médicos tarefeiros, a culpa é de um sistema que se tornou dependente dos médicos tarefeiros, mas a ministra já está a preparar a opinião pública para a contestação que aí vem, porque essa será a próxima guerra do governo.
1: E a famosa portaria vai ter de ser até dia 30 de setembro, por isso não faltará muito para que isso eventualmente comece a acontecer. Qual é a tua nota, Bruno?
0: Eu vou dar uma nota positiva à ministra da Saúde, vou dar um 12. Acho que aqui talvez um ligeiro exagero quanto às circunstâncias atuais, tal a paz e o bom serviço. Não sei se a paz vai durar muito, mas há uma melhoria, mesmo que ligeira, e sobretudo a ministra conseguiu
1: virar a narrativa.
0: É, pelo menos a narrativa, se não as condições mesmo, pelo menos a narrativa, mas isso também conta, porque lhe dá maior margem política para os próximos tempos.
1: Um 12 para a ministra, e há o artigo hoje no Jornal de Notícias. O que é certo é que hoje os jornais trazem muitas referências a antigos ministros, José Manuel, e a ti chamou-te a atenção dois ex-ministros de António Costa, Mário Centeno e Augusto Santos Silva, os dois hoje no Público, um em entrevista, o outro numa pré-publicação.
2: É verdade, eu acho que às vezes há pessoas que, como se dizia, não se enxergam, quer dizer, faz-me um bocado de confusão, não é? Repara, já que o Miguel falou da ideia de Centeno de ser uma espécie de vice-primeiro-ministro, eu acho que é uma ideia absolutamente extraordinária por vários, em várias questões. Primeiro, ter a noção de que se pode chegar ao lugar de vice-primeiro-ministro sem sequer, apenas porque se é Mário Centeno. Depois, achar que se pode, e repara, ele queria ir para o governo do Banco de Portugal, não queria ficar como vice-primeiro-ministro. Achava que em 6 meses, que era o tempo que ele tinha, até podia ser governo do Banco de Portugal, ia resolver o problema da saúde. E achava que a saúde era só um problema de contas, não era um problema de estrutura do serviço que é praticado. E achava que... depois, ele já passou, digamos, do governo para o governo do Banco de Portugal, praticamente sem período de nojo. Assim seria um salto direto. Ele acha tudo isto absolutamente normal e era assim que as coisas deviam ter acontecido. E foi só, enfim, apesar de depois não ir resultar nada, porque depois vinha o Covid e furava-lhe os planos todos. E vir confessar isto eu acho inacreditável. Mas porventura, ainda mais inacreditável, é uma passagem, há muitas passagens bastante inacreditáveis de entrevista de Augusto Santos Silva, que continua, de facto, alguém que tem um umbigo maior que o mundo, a ideia de que ele foi ministro de Sócrates, trabalhou muito bem com ele, e eu vou citar porque merece, a passagem merece ser citada. E, portanto, tem seguido com muita atenção o julgamento de Sócrates, porque ele tem uma pergunta, e eu agora cito: saber se aquele com quem trabalhei enquanto primeiro-ministro cometeu algum crime, qual e quando. Portanto, Augusto Santos Silva ainda não sabe se José Sócrates cometeu crimes. Ainda não sabe, ainda tem essa dúvida. Ainda quer dizer, no fundo, ele quer saber, a única coisa que interessa é saber se o apanharam ou não. Quer dizer, porque basicamente é a dúvida que resta, é se o apanharam ou não. Mas não, ele acha que tudo... que no fim ele pode, o seu antigo companheiro, o seu antigo líder, o seu antigo ídolo, pode escapar-se ou não pode escapar-se, e consegue escrever isto, ou melhor dizer isto, numa entrevista, eu acho fantástico. O que, para tudo o resto que ele diz na entrevista, a meu ver, nem vale, para mim nem valeria a pena muito ler. Alguém que acha que ainda é preciso, ainda está na dúvida sobre se José Sócrates cometeu algum crime e não sabe quando e como, apesar de ter estado ali ao lado dele durante 6 anos seguidos como principal ajudante, ou um dos principais ajudantes, não deixa de ser absolutamente extraordinário. Portanto, olha, a vontade que me dá para os dois é dar 0 às 2 entrevistas. Portanto, como início de semana, não acho que
1: só pode melhorar.
2: Tu riste, Paulo? Estás a rir?
3: Claro.
2: Estás a rir, Paulo?
3: Estou corrido a 0 já na segunda-feira.
1: Porque a partir de agora melhora, não é, Zé Manuel? Claro. Portanto, fica
2: agora
1: 0.
2: Melhora,
1: e fica 0 a 2 ministros. O José Manuel dizia, Luís Rosa, que nem vale a pena ler o resto da entrevista de Augusto Santos Silva, mas tu leste, não foi? E paraste na questão da judiciária e da tentativa de se querer aniquilar. Sim, a instituição.
4: Sim, eu li a entrevista, já vou a essa parte que o Zé Manuel acabou agora de dizer, mas o meu comentário essencial, eu estou por outra parte da entrevista, que é que faz título, tem a ver com a polícia judiciária. Eu já discordei inúmeras vezes, e já vou voltar a discordar daqui a pouco, já discordei inúmeras vezes Augusto Santos Silva, de forma clara e contundente, enfim, quando nomeadamente na pele de Presidente da Assembleia armava aqueles espetáculos fúteis e politicamente inúteis com André Ventura, e até discordo boa parte das premissas da sua entrevista ao público, mas eu partilho de um ponto de vista no que diz respeito à análise do caso Luís Neves. Independentemente das críticas aos conflitos de interesse, à falta de ausência da apresentação de declarações ao Tribunal Constitucional por parte de Luís Neves, enquanto Diretor Nacional da Polícia Judiciária, eu acho que há uma questão mais estrutural, e é quando Augusto Santos Silva diz que não devemos contribuir ingenuamente para uma operação política de liquidar a PJ. Porque Luís Neves e a PJ souberam distinguir entre criminalidade, segurança e imigrações. Bem, e como tal colocaram em causa a narrativa do Chega. É verdade que Augusto Santos Silva, que é uma espécie de cardeal Richelieu de José Luís Carneiro neste momento, explica, assim, por que razão é que o PS votou contra a CPI do Chega a Luís Neves. Mesmo tendo em conta que também há ajustes de conta internos na judiciária, eu confesso que até vou um bocadinho mais longe que Augusto Santos Silva em relação a dois primas, no que diz respeito a esta CPI do Chega. Em primeiro lugar, eu acho que há aqui indícios claros de autoritarismo do Chega. Luís Neves pode e deve ser escrutinado por todas e quaisquer razões, não é isso que está em causa, mas o que o Chega faz é uma autêntica caça ao homem, para mostrar ao país que vejam lá o que é que acontece a quem se mete connosco. E quem se mete com o Chega, mais escrutinado, é perseguido na praça pública numa autêntica caça ao homem. Isto por parte de um partido político, não estou aqui a falar, obviamente, da comunicação social, que está a escrutinar Luís Neves como pode e deve escrutinar. Mas mais do que isso, a CPI mais não vai servir do que para se fazer uma espécie de striptease da PJ em plena praça pública. E mais do que promover reformas que melhorem o funcionamento da PJ, vai servir para enfraquecer a judiciária, que é um pilar das forças de segurança. E, por exemplo, hoje temos no Diário de Notícias uma sondagem que revela que 59% dos inquiridos têm uma confiança grande ou muito grande na polícia judiciária, o que é uma avaliação, de facto, muito positiva e que só é superada pela confiança dos portugueses nas forças armadas. E, portanto, há outras formas de conseguir reformas no judiciário, como as auditorias em curso, e depois com uma análise parlamentar na primeira comissão de todas essas conclusões, de forma racional, de forma fundamentada, e não de forma emocional e como uma mera arma de vingança. Portanto, eu concordo com Santos Silva nesse ponto. Agora, em relação a Sócrates, e se Santos Silva tem essa dúvida, se Sócrates praticou crime ou não, eu faço outra, deixo outra pergunta para Augusto Santos Silva. Também viveu durante 17 anos com empréstimos de amigos? Acho isso normal? Considera que essa é uma forma racional de um político viver durante 17 anos? 17 anos foi o tempo que Augusto Santos Silva foi ministro dos governos do Partido Socialista. Também é normal que um ministro ou um primeiro-ministro viva durante 17 anos sem que o público saiba que ele vive à custa do amigo? O amigo esse que tem negócios com o Estado? E já agora também acho normal que o Manuel Pinho, que foi ministro da Economia e seu companheiro de governo, também tenha recebido cerca de 15 mil euros todos os meses enquanto foi ministro da Economia do governo de Sócrates, enfim. São perguntas bastante fáceis de fazer.
3: Receber do Grupo Espírito Santo, já agora.
4: Desculpa?
3: Receber do Grupo Espírito
4: receber
3: Santo.
4: Do grupo... Claro. Aqui, olha, até era irrelevante vocês... que eu recebesse, mas tinha receber do Grupo Espírito
3: vocês
4: Santo.
3: Vocês têm mau feitio. Não, receber...
4: Recebeu do Grupo Espírito Santo, podia receber de outro grupo herança, económico, é? Podia ter recebido de outro grupo económico. E a questão é que ele
3: não, lógico,
4: recebeu
3: claro.
4: De um grupo com quem, sobre o qual tomava decisões.
3: Sobre Santos Silva, acho que vocês também são, enfim, têm mau feitio. Ele só não quer é fazer julgamentos precipitados sobre José Sócrates.
4: Mas são boas perguntas para Santos Silva responder na próxima entrevista para ver se ele tem alguma... Ele realmente penso, tem uma má relação com o seu passado histórico que não devia ter.
3: Uma pessoa já não pode ser previsto.
1: A minha nota, só falta a nota, Luís.
4: A minha nota é um 10, porque, precisamente por causa desta segunda parte, podia ter dado um 11, um 12, mas fica por um 10, porque eu concordo com a questão
1: sim,
4: da Polícia Judiciária.
1: Mas depois tens...
4: O pensamento do Santos Silva sobre a CPI da PJ.
1: Tens outras questões. Voltemos a outro dos ministros que já aqui falámos, Mário Centeno. Paulo?
3: Sim, no fundo, também para acompanhar o tema de que o Zé Manuel já falou, Mário Centeno está aí, anda por aí, anda cada vez mais por aí. E, portanto, e a ambição dele também... Está à vista, ele quis ser, sabemos agora, já sabíamos que ele quis ser primeiro-ministro, não é? Quando achou boa ideia que
1: quando,
3: o nome dele fosse proposto,
1: a questão
3: da saída, exatamente, de António Costa, e portanto ele aceitou que o nome, que esse caminho fosse testado, que era ele substituir António Costa sem eleições. Sabemos agora pelo próprio, porque há um livro de memórias que vai ser lançado, que quis ser vice-primeiro-ministro, é basicamente aquela posição que ele propôs a António Costa, que era sair das finanças e ficar com uma função transversal a todo o governo, sobretudo naquele momento para tratar dos problemas da saúde e da gestão da saúde. E as participações públicas que ele vai fazendo e a defesa que ele vai permanentemente fazendo do seu legado, basta ouvi-lo na CNN todas as segundas-feiras à noite para perceber que nada daquilo é por acaso. Isto é, Mário Centeno vai sempre aos números buscar as séries, seja de crescimento, seja de investimento público, seja de dívida, déficit, vai sempre dizer que o seu período da gestão das finanças e daquele governo em concreto da Geringonça é que foi bom e a partir daí tudo se perdeu, mesmo em assuntos difíceis como o investimento público, que nós sabemos que as contas certas não se fizeram com a reforma do Estado ou da despesa pública, fizeram-se cortando muitas vezes cegamente com o chamado
4: investimento
3: público e até a despesa corrente, o chamado veto de gaveta, cativações, veto de gaveta do Ministro das Finanças, que é esquecer-se dos papéis e das assinaturas que
4: não reformou, não reformou absolutamente nada.
3: Lá está, isso é outro ponto, ele não reformou nada, mas ele diz, e disse-o na conferência inaugural do Think Tank, o Instituto de Progresso, já agora o Instituto de Progresso é uma espécie de resposta mais à esquerda do Instituto Mais Liberdade.
4: Mas espera, com Isaltino Moraes, a não sei se é tesoureiro do Instituto de Progresso.
3: Ah, não sei. Não sei, é uma ideia.
4: Deixa-me uma ideia. Exaltino Moraes para tesoureiro do Instituto.
3: Para tesoureiro. Ok, pronto. Fica essa ideia. Nessa conferência inaugural, Mário Centeno, bem, desceu loas ao governo da Geringonça, diz que esse período de 2016 a 2019, ele diz que foi uma exceção no deserto absolutamente dramático e caótico que foi a política em Portugal. Disse que esse governo, estou aqui à procura da frase, esse foi o governo mais reformista da história recente do país, o governo da Geringonça. Bom, e obviamente que Mário Centeno está a olhar para isto com os óculos dele e com os olhos dele, enquanto Ministro das Finanças. Agora, também não se percebe como é que um governo tão reformista chega ao fim de 4 anos e o próprio Mário Centeno se propõe ao Primeiro-Ministro para ir a ter um papel que era de reforma da saúde, reforma pelo menos da gestão e de financiamento da saúde. E há aqui outra contradição. Mário Centeno diz que Marcelo Rebelo de Sousa nunca devia ter dado posse ao atual governo sem que este tivesse apoio parlamentar. Eu percebo a ideia, que no fundo é os presidentes obrigarem os vencedores das eleições a encontrarem soluções parlamentares, isso acontece em muitos países, antes de tomarem posse. Às vezes demora meses e meses, como nós sabemos, no caso da Alemanha, por exemplo. Bom, só que há aqui uma pequena contradição. Mário Centeno tomou posse, ele próprio, como Ministro das Finanças, no governo minoritário de António Costa, logo a seguir à Geringonça. Sem qualquer apoio parlamentar, porque a Geringonça tinha acabado. Enfim, são pequenos detalhes. Sobre as reformas estruturais, que são aquela coisa que toda a gente diz que fez, quando esteve no governo, e toda a gente acusa os governos atuais de não fazer. Veja-se as críticas, por exemplo, de Pedro Passos Coelho ou o atual governo de Luís Montenegro. Há uma frase interessante de Dan Ariely. Dan Ariely é professor e economista comportamental. Ele disse esta frase em relação ao Big Data e à forma como as empresas estavam, na altura em que se falava muito de Big Data, há meia dúzia de anos, como as empresas estavam a lidar com os dados, no fundo os primórdios da inteligência artificial, se quisermos. Eu vou adaptar a frase às reformas estruturais e a coisa fica mais ou menos assim. As reformas estruturais são como sexo na adolescência. Todos falam sobre elas, ninguém sabe bem como se faz, todos pensam que é popular e por isso todos dizem que também as fazem. E eu acho que as reformas estruturais são isto em Portugal. Portanto, o rei vai nu, claramente, porque de facto não há ninguém que as faça, ou pelo menos que as faça bem feitas, não é?
1: Anota, Paulo.
3: Para Centeno, sobretudo aqui para estas incongruências entre aquilo que ele fez na altura, que ele diz que devia ser feito agora em relação à posse e às reformas estruturais, que se há governo que não foi reformista foi o da Geringonça, que aquilo era gerir um dia atrás do outro, também pelos apoios parlamentares que tinha, não dava para fazer grande coisa. Eu dou aqui um 4 a Mário Centeno, porque eu acho, enfim, há aqui alguns lapsos de memória do ex-ministro das Finanças.
4: Eu só fico com uma dúvida: Centeno já é militante do PS?
3: Eu penso que ainda não, ainda é independente.
4: Ainda não, mas é com tanta ambição, quer dizer...
3: Mais tarde ou mais cedo, provavelmente terá que resolver isso.
1: Se calhar
3: isso.
1: Era bom percebermos quando é que vai ser o próximo congresso do Partido Socialista e poderá haver novidades.
3: Como Marta Temido foi
1: como
3: isso que
1: Marta
3: aconteceu.
1: Temido. É uma ideia.
3: É uma ideia, uma ideia.
1: E o vencedor é regressa mais logo na tarde política.
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0: São 9 horas, muito bom dia. 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As notícias já de seguida com a Carla Jorge de Carvalho. Carla, a Ministra da Saúde garante que vai continuar a fazer reformas no setor e destaca a lei dos tarefeiros. Ana Paula Martins admite que a contestação vai continuar, mas deixa avisos aos profissionais de saúde.
1: Defende que o SNS não tem de manter regimes especiais a pessoas ou a empresas. É o que escreve num artigo de opinião publicado no Jornal de Notícias, intitulado O SNS é dos portugueses. Ana Paula Martins faz um balanço dos 2 anos e meio à frente da pasta da saúde e garante que até ao final do ano serão tomadas novas medidas. Rui Casanova.
2: A Ministra da Saúde refere-se aqui em concreto à chamada Lei dos Tarefeiros, avisa Ana Paula Martins que teve e vai continuar a ter contestação. Mas, como dissemos, defende que o SNS não tem de manter regimes especiais, seja a pessoas ou a empresas, e por isso a Ministra promete continuar a ajustar políticas e a dialogar com os profissionais. De recordar que os médicos prestadores de serviço não aceitam reduzir os honorários e têm acusado o Governo da AD de falta de diálogo, sendo que a 1 de julho entrou em vigor um decreto-lei que regula a prestação de trabalho médico à tarefa no SNS, mas a portaria com os novos valores tarda em ser publicada. Ainda sobre as urgências, a Ministra da Saúde escreve que, depois de vários anos de notícias sobre serviços encerrados, este ano, 2026, voltou a paz e o bom serviço. São expressões utilizadas por Ana Paula Martins, que ainda assim admite um ligeiro agravamento dos tempos de espera em junho deste ano. Acrescenta à Ministra da Saúde que a reforma do SNS não vai agradar a muitos e que nunca deixará de ter críticas. Termina este artigo de opinião no JN a explicar que a missão que lhe foi atribuída não é governar para agradar às corporações, alimentar agendas ou sequer defender ambições recalcadas, sendo que, neste caso, a Ministra da Saúde não explica concretamente a quem se está a referir.
1: Rui Casanova com os destaques deste artigo de opinião da Ministra da Saúde no Jornal de Notícias. A Ministra vai estar esta tarde no terreno na inauguração de uma instituição privada em Sintra durante a tarde de hoje.
0: Vamos agora até 2019. Nesse ano, Mário Centeno propôs a António Costa deixar o Ministério das Finanças para reformar a gestão deste setor. O ex-primeiro-ministro, de resto, não respondeu a Centeno.
1: Não, a revelação é feita pelo próprio Centeno no livro que vai lançar na sexta-feira. O Jornal Público divulga esta manhã 2 excertos. Mário Centeno explica que propôs a António Costa ter no governo um papel transversal que lhe permitisse promover mudanças na gestão da saúde. O ex-ministro das Finanças considerava que o setor precisava, sobretudo, de alterações na forma como as contas e os recursos eram geridos. A proposta surgiu depois da vitória do PS nas legislativas de outubro de 2019. A Centeno acabou por continuar como ministro das Finanças. Poucos meses depois começou a pandemia. O próprio conclui que qualquer tentativa de reforma na gestão da saúde teria sido inviável face ao impacto da Covid-19.
0: Nova derrota para a CDU nas eleições regionais da Alemanha. O chanceler alemão fala em desastre, mas garante que não se demite e anuncia várias reformas.
1: A CDU de Merz perdeu a Câmara de Berlim para o Die Linke e a AfD, de extrema-direita, venceu em Mecklenburgo, Pomerânia Ocidental. Aqui, a CDU teve o pior resultado a nível nacional desde a Segunda Guerra Mundial. O chanceler admite que os resultados são um desastre, assume responsabilidade política, mas diz também que não se demite.
3: Und heute haben wir 2 Wahlen erlebt mit sehr unterschiedlichen Ergebnissen.
4: Hoje assistimos a 2 eleições com resultados muito diferentes. Não podemos amenizar o resultado em Mecklenburg-Pomerânia Ocidental. É um desastre. A CDU lutou, mas no final acabou por ser esmagada no confronto entre o SPD e a AfD. As reformas têm de avançar. É claro que isto nos coloca a todos numa situação difícil, mas assumimos essa responsabilidade. Eu assumo essa responsabilidade porque quero fazer o nosso país avançar.
3: Ich übernehme diese Verantwortung, denn ich möchte unser Land voranbringen.
1: A reação do chanceler alemão aos resultados das eleições regionais garante que não vai abandonar o cargo, promete aplicar reformas, dizendo que não fará qualquer reversão das políticas da austeridade. Na análise, a especialista em relações internacionais Helena Ferro Gouveia fala num terremoto político, muito por culpa, diz, dos partidos tradicionais.
5: É um terremoto político para o governo alemão e isto é, de facto, para o chanceler um desastre, mas também para o seu governo, mas é um desastre também para a democracia alemã e para a incapacidade que os partidos de centro, seja ele centro-esquerda como o SPD, seja ele centro-direita como a CDU-CSU, de darem respostas aos cidadãos.
1: Análise de Helena Ferro Gouveia na história do dia de hoje. Quanto ao resultado das eleições, a distribuição de votos não resultou em nenhuma maioria absoluta. Obriga, por isso, agora os partidos de todos os espectros a negociar e a debater possíveis coligações.
0: Vamos às reações do clássico. O presidente do Benfica queixou-se da arbitragem. Rui Costa falou numa dualidade de critérios tremenda. E Marco Silva acompanhou estas críticas.
1: O Futebol Clube do Porto venceu o Benfica no Estádio do Dragão por 3-1. O jogo fica marcado, no entanto, por esses casos de arbitragem, sobretudo pela expulsão do central do Benfica, Langlet, na primeira parte. O presidente encarnado, Rui Costa, foi à zona mista no final do jogo para criticar a arbitragem. Afirma que os encarnados foram punidos.
6: Não vou estar a discutir a expulsão de Langlet, apesar de, se vocês analisarem, o André Silva queixa-se da cara, quando é uma ligeira pancada na nuca, nem sequer é na cara, mas não vou estar a discutir o lance, porque, sobretudo aqui, depois de ter um amarelo, não pode arriscar uma ação daquelas. Mas em relação à dualidade de critérios, sobretudo no fator disciplinário, acho que há uma dualidade tremenda. Há uma dualidade tremenda, onde o Benfica foi extremamente punido nisso, porque a quantidade de faltas que o Porto faz, para além da falta normal e que não é punida com o amarelo, vai dando força a uma equipe e vai tirando a outra.
1: O presidente do Benfica na zona mista depois da derrota do Benfica. Marco Silva não fala diretamente da arbitragem de Miguel Nogueira, mas diz que a cultura desportiva em Portugal é bem diferente do que encontrou em Inglaterra.
7: Não sei se irei continuar ou se irei conseguir continuar assim até ao final da época. Venho de uma cultura diferente. Aqui, infelizmente, consegue-se condicionar árbitros antes dos jogos, depois dos jogos, durante a semana, de toda a forma e mais alguma, e por vezes dá resultado. Eu não vou entrar por aí. Acho que o Mr. Farrelly virá aqui a seguir. Aproveite e faça-lhe a pergunta a você. Em vez de me perguntar a mim o que é que ele disse, aproveite o momento e faça-lhe a pergunta e você vai ter aqui a resposta. Isso não é para mim para responder. Ele ontem falou semana passada de coisas estranhas, portanto, entrem vocês nessa conversa com ele, porque vocês também gostam e acaba por ser importante. E é bom para o futebol português, é porreiro e a malta vai gostando e vamos vendendo bem o futebol português.
1: A ironia do treinador do Benfica na conferência de imprensa. Francesco Farioli também voltou a falar da arbitragem, mas ao contrário do jogo da semana passada frente ao Casa Pia, em que deixou várias críticas, desta vez Farioli considera que correu tudo bem.
8: Acho que o que disse na semana passada foi algo que eu senti e, como eu disse, acho que esta noite nada foi estranho. Tudo esteve ok. Nunca é fácil liderar um clássico com esta tensão, mas acho que tudo correu da melhor maneira possível.
1: O treinador do Futebol Clube do Porto, Francesco Farioli. Na análise, o comentador de arbitragem da Rádio Observador, Pedro Henriques, considera que o segundo cartão amarelo de Langlet, um dos lances capitais do jogo, sim, foi bem mostrado.
9: E este tipo de comportamento, como acontece muitas vezes, que é o empurrar, o encostar a cabeça, ou neste caso é uma expressão que é, o que ele fez foi dar um calduço, nada tem a ver com entradas, tem a ver com atitudes ou comportamentos. E estes comportamentos são enquadrados nos incorretos antidesportivos e cartão amarelo. Ou seja, independentemente do espetáculo que depois o André Silva faz, a queixar-se e mandar-se para o chão, etc., que nada tem a ver com aquele calduço que ele deu. Agora, o calduço em si é cartão amarelo e, portanto, é inequívoco. Este é daqueles que não têm duas leituras.
1: Pedro Henriques, na edição especial de O Campeão É, desta manhã. Os Dragões venceram, reforçam a liderança do campeonato antes da pausa para as seleções. Têm agora 21 pontos, o Benfica tem 16 e o Sporting 15.
0: Há explicador na Rádio Observador para ouvir já de seguida sobre o aumento do preço dos combustíveis. É nosso convidado Carlos Tavares, ex-ministro da Economia. Antes disso, Carla, ainda outras notícias em destaque a esta hora.
1: A Polícia Judiciária merece a confiança de 59% dos portugueses, apesar das polémicas a envolver Luís Neves. Uma nova sondagem da Aximais para o Diário de Notícias conclui que a confiança na instituição mantém-se em níveis elevados. No fundo da tabela está o Governo. Apenas 21% dos inquiridos têm uma confiança grande ou muito grande no Executivo, contra 76% que dizem ter um grau de confiança pequeno ou muito pequeno. O Irão avisa que qualquer novo ataque ao país vai alterar a geografia do conflito. É uma declaração da Guarda Revolucionária Islâmica, que surge depois do Irão dizer que tem informações de que os Estados Unidos estariam a preparar um novo ataque de grandes dimensões. Estes avisos acontecem também numa altura em que o Paquistão dá conta de 28 vítimas mortais provocadas por um ataque aéreo no Afeganistão. Os dirigentes das forças de segurança paquistanesas revelam que os bombardeamentos visavam alegados esconderijos de fundamentos fundamentalistas islâmicos no Afeganistão. E agora, para os fãs de Star Wars, há uma exposição aqui ao lado, em Tóquio, não é? Aqui ao lado, com algumas das peças mais raras da saga.
0: É a única coisa que eu conheço de Star Wars. É,
10: ah,
0: é
10: muito bem, não vou muito além disso.
0: Nunca vi.
10: A sério, não sei.
1: E que é que eu vi, salva a honra do convento, por favor.
0: É um cinéfilo, tem que ser visto.
10: Sim, já vi, a idade adulta, mas não é a minha cena.
1: Falta-te a inocência da juventude para apreciar a saga.
10: Eu acho que há essa diferença mesmo. É, quem viu quando era miúdo e quem só viu depois.
0: Para mim é um filme de naves. Como outro qualquer.
1: Então e os sabres?
0: Aquilo, a espada deles,
10: os sabres,
0: não é?
10: De luz.
1: Alguém
10: luz,
1: sabe fazer esse barulho bem? És tu.
0: Faz esse barulho.
1: Esse é o grande destaque do leilão em Tóquio.
0: Está à venda.
1: Está à venda aquilo que foi usado nos filmes, o de Darth Vader, o que foi usado no Império Contra-Ataca e no Regresso de Jedi, portanto, os primeiros
0: do nosso tempo.
1: É o único exemplar conhecido que foi identificado através das imagens dos filmes e que se sabe que foi mesmo usado em cena.
0: É barato?
1: É uma pechincha, mais de 3 milhões de dólares. Agora vai novamente a leilão com outras peças, mas a organização diz que estes 3 milhões de dólares até podem
0: ser
1: subir um pouco,
0: não é?
1: Ser superados.
0: Olha, mas não há só coisas de Star Wars por aqui, pois não?
1: Pois não, há também peças de do Walking Dead, alguém é mais fã disto?
0: Não,
1: cartas raras de Pokémon e videojogos antigos, nada disto dos dois.
8: Os videojogos antigos,
10: não,
8: enfim,
10: foram um espectro. Talvez sim, aquelas máquinas mesmo.
0: Um arcade.
10: Saudades
0: de salão de jogos, não é?
10: E há uns anos encontrei numa loja que vende esse tipo de coisas uma dessas máquinas a funcionar
0: E compraste? E está lá em
10: não
0: tua
10: comprei,
0: casa.
10: Não, mas gostava muito de ter dinheiro para isso.
0: Uma exposição que está em Tóquio até 27 de outubro para os fãs de Star Wars e não só. Só no fecho do Jornal das 9.
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6: 9 horas 15 minutos, vamos abrir o explicador desta manhã. Explicador desta segunda-feira para analisar o impacto da subida dos combustíveis na economia portuguesa, mas não só. Para isso é nosso convidado Carlos Tavares, ex-ministro da Economia, para um explicador que tem a condução do Paulo Ferreira e da Carla Jorge de Carvalho.
7: Estamos a começar a semana com mais uma subida acentuada do preço dos combustíveis. Muito bom dia, Carlos Tavares, e bem-vindo ao Explicador. O Governo está a fazer tudo o que é possível para atenuar os efeitos desses aumentos?
8: Bom dia, muito obrigado pelo convite. Eu penso que não se pode exigir que os governos contrariem as reações dos mercados, os comportamentos dos mercados, e quando tentam fazer, normalmente o resultado não é positivo. O governo escolheu refletir apenas numa redução do ISP, de maneira a que a carga fiscal global, portanto ISP mais IVA, não aumente, e eu penso que isso é correto. Aliás, quando se diz que o Estado tem estado a ganhar com a subida do preço do petróleo, isso não corresponde de facto à realidade. O peso dos impostos no preço final dos combustíveis tem-se reduzido. O ano passado, por exemplo, andava na ordem dos 48%, neste momento andará por volta dos 40%, muito parecido com o que foi no pico anterior de 2022. E, portanto, apesar de tudo, os impostos não têm contribuído para agravar a subida dos preços.
7: Cá estavas, mas parece-lhe que o Governo não deve mexer no mercado ou não deve intervir naquilo que é a criação de preços no mercado, mesmo quando começa a ficar muito difícil para muitas famílias e empresas?
8: Penso que não pode e não deve, no sentido de que os preços representam um indicador que é um indicador precioso numa economia de mercado para condicionar ou para determinar o comportamento dos agentes económicos. Se os preços do petróleo sobem, isso significa que há uma escassez de oferta, portanto, relativamente à procura, e que os comportamentos dos agentes devem refletir esse preço. Por exemplo, consumindo menos, economizando, as indústrias tornando-se mais eficientes, é evidente que isto não se faz de um dia para o outro, mas de qualquer modo seria errado, digamos, alterar administrativamente os preços dos combustíveis de forma a retirar-lhes essa característica de indicador do que deve ser o comportamento dos agentes económicos.
9: Carlos Tavares, e há aqui um efeito também de transmissão, de correia de transmissão entre o preço dos combustíveis e outros preços de bens e serviços, e o Governo também está a fazer aquilo que pode e que deve para, no fundo, conter a inflação, para evitar que essa correia de transmissão seja muito eficaz?
8: Penso que não pode fazer muito mais, porque é evidente que essa correia de transmissão existe. Mas existe na subida e na descida. E nunca vi as pessoas preocuparem-se quando os preços descem, os preços do petróleo descem e têm tido algumas quedas significativas, e isso nunca foi considerado um problema. Na subida, eu penso que as empresas e os consumidores, de alguma forma, também têm de encontrar formas de acomodar essa subida de preços, como digo, até pode ser positivo para as empresas tornarem-se mais eficientes do ponto de vista energético e tudo isso. E nós não podemos entender que o Estado funciona sempre como segurador de toda a atividade económica, ou seja, que quando existe um problema menos favorável, uma situação menos favorável na atividade económica, que o Estado aparece a compensar de todas as formas. A forma de contrariar os efeitos na inflação, a inflação reflete sempre a subida dos preços, um desfasamento entre a oferta e a procura, ou seja, significa que a procura passa a ser a crescer mais do que a oferta. E, portanto, nestas circunstâncias só há duas formas de corrigir o problema da inflação, é aumentar a oferta ou diminuir a procura. Aumentar a oferta, eu estou agora a falar em termos globais, em termos da economia global e não
7: pensando na questão energética.
8: Não especificamente dos combustíveis. É um processo que demora tempo, portanto significa elevar o produto potencial, significa a economia tornar-se mais produtiva, aumentar a produtividade, as empresas tornarem-se mais eficientes e tudo isso. Isso deve ser um caminho sempre por seguir e por isso nós falamos tanto nas reformas que aumentem o produto potencial e a produtividade, mas no curto prazo isso não é possível. E no curto prazo o que resta, para além destas intervenções casuísticas sobre na parte fiscal, com limites do tipo dos que têm sido adotados e que eu defendo também, o que resta é a política monetária. E a política monetária tem atuado, ou começou a atuar, o Banco Central Europeu já subiu as taxas de juros, a Fed nos Estados Unidos também. Agora, é preciso notar-se que essa regulação da procura é feita por uma combinação da política monetária e da política fiscal, da política orçamental, digamos. Ora, se a política orçamental, face a uma situação inflacionista, começar a injetar mais dinheiro na economia, está a contribuir para a própria inflação. E isso obriga a política monetária a ser mais exigente, as taxas de juros a subir mais, e isso pode ter reflexos também negativos. Pode ser contraproducente essa tentativa de injetar rendimentos para conseguir a redução ou a contenção da inflação. Nós vimos o que aconteceu nos Estados Unidos com o que no tempo do presidente Biden se chamou o Inflation Reduction Act. Foi um programa muito volumoso e muito caro, digamos, para tentar contrariar os efeitos da inflação no surto anterior de 2021-2022. Ora, as consequências hoje que nós vemos do Inflation Reduction Act, o que é que foram? Foi um enorme aumento da dívida pública americana, foi uma série de distorções da concorrência que provocou, e foi uma necessidade que a Fed teve na altura de subir mais as taxas de juros do que provavelmente teria sido necessário se a política orçamental tivesse sido mais contida.
9: Cá estava-se. Nós olhamos para o cenário que temos neste momento em cima da mesa, precisamente com o aumento dos combustíveis, não sabemos até onde nem durante quanto tempo vai continuar, o possível efeito de correia de transmissão à inflação, a subida da taxa de juros dos bancos centrais, como acaba de indicar. O que é que se passa aqui em termos... Temos também dívidas muito elevadas da parte de alguns países e empresas, setores de atividade, nomeadamente tecnológicas. O que é que se passa aqui em termos conjunturais? Nós estamos um pouco à beira do precipício, isto é, podemos estar a entrar naquilo que pode ser uma crise financeira com alguma gravidade?
8: Eu não diria tanto, e também não devemos dramatizar excessivamente. Nós temos uma inflação a pouco acima dos 3%.
7: Portugal 3,6%.
8: 3,6%.
7: Acima da média europeia.
8: Certo. O que nota que a nossa política orçamental provavelmente tem sido demasiado expansionista e mais, porque está a provocar uma inflação maior do que a da média europeia. A política monetária é a mesma, não é? Para toda a União Europeia. E, portanto, eu estou de acordo que esse indicador reforça a necessidade de prudência do ponto de vista orçamental. De qualquer maneira, não podemos considerar que estamos numa situação dramática, embora ela exija muitos cuidados, e sobretudo do ponto de vista orçamental, como disse, e também dos bancos centrais. Outra coisa que por vezes agora se subestima é que, pelo facto de haver alguns países na União Europeia que têm uma dívida pública maior do que a de Portugal em termos do produto, a nossa dívida não é propriamente uma dívida baixa em termos de dívida pública em percentagem do produto. Estamos já à volta dos últimos números que vi, à volta dos 92%, subiu um bocadinho relativamente ao final do ano passado e, portanto, isso existe, de facto, muita, muita prudência. Agora, estou de acordo com o que dizem, não podemos, digamos, subestimar os riscos que existem no horizonte e, sobretudo, a facilidade com que os governos em geral têm tratado as finanças públicas e fazendo crer que tudo é possível e que faz lembrar um bocadinho aquilo que se passou antes da crise financeira anterior, 2007-2008, naquele período do início dos anos 2000, em que os riscos foram subestimados e parecia que tudo era possível. Portanto, em resumo, não sendo, em meu entender, uma situação dramática ou de risco iminente, é uma situação que exige muitos cuidados. Esta questão da subida do preço do petróleo reforça a necessidade, por um lado, de prudência do lado da política orçamental, mas, por outro lado, também requer, a nível de Portugal e também da União Europeia, as tais reformas estruturais que elevem produto potencial. Mário Draghi chamou a atenção para isso no relatório Draghi, e isso é fundamental, que não se adie esse processo de reformas e de tornar a União Europeia mais competitiva no mundo e de tornar Portugal mais competitivo no seio da União Europeia.
7: E estamos a semanas da apresentação do Orçamento do Estado do próximo ano. Cá estavas ontem, o Primeiro-Ministro foi muito claro a dizer que não queria ser o pai da austeridade. Por tudo isso que está aqui também a recordar-nos, não acha que o país vai ter mesmo de assumir uma política económica mais restritiva e menos expansionista?
8: Sim, mas eu sou sempre favorável a essa prudência.
7: É sempre a melhor receita.
8: Na política económica. Porque eu entendo também que há outros pontos a considerar para que esse aumento da competitividade da oferta seja possível. Nós temos de atuar também do lado da receita, da qualidade da receita. Eu não creio que nós possamos continuar a viver com um sistema fiscal como o que temos, que é um sistema fiscal que contraria, penaliza o investimento, penaliza o trabalho e penaliza, digamos, o sucesso das empresas. Nós precisamos de uma reforma fiscal global, não é com pequenas reduções de taxas que o problema se resolve. E o facto dessa reforma ser necessária implica também que do lado da despesa haja um controle muito grande, que haja uma avaliação da qualidade da despesa, que eu penso que é um mecanismo que ainda falta entre nós, que é uma seletividade muito grande da despesa e a convicção ou a consciência de que nem tudo é possível. Quando eu vejo os grandes programas de investimentos para a próxima década, ainda por cima muito concentrados numa região do país, eu fico preocupado, porque nós temos de ter a consciência de que os recursos são limitados, a restrição financeira não desapareceu, e a primeira condição para ser eficiente, para que as políticas sejam saudáveis, é que haja consciência dessas restrições e que nós possamos, digamos, viver de acordo e fazer as políticas de acordo com o que são os nossos recursos e não prescindir das tais reformas que levam tempo a produzir efeitos, mas que são absolutamente indispensáveis.
9: Carlos Tavares, e telegraficamente, vê neste governo essa vontade reformista de que refere?
8: Eu vejo no discurso do governo a intenção de fazer reformas e penso que têm sido apontados alguns pontos onde elas devem ser feitas. Agora, é preciso que essas intenções se traduzam em formas efetivas e não, eu escrevi recentemente um artigo que se chama Políticas, Reformas e Medidas. Nós não podemos viver permanentemente apenas de medidas, temos de viver sobretudo de políticas e de reformas.
9: Muito bem, Carlos Tavares, obrigado pela presença neste explicador. Bom dia e boa semana.
7: Obrigado.
8: Bom dia, muito obrigado.

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9: Síntese de notícias agora na Rádio Observador, edição com a Carla Jorge Carvalho. Muito bom dia, Carla.
10: Bom dia, Nelson. A Ministra da Saúde avisa que o SNS não tem de manter regimes especiais a pessoas ou a empresas. Ana Paula Martins afirma assim que vai continuar a fazer reformas no setor, mesmo que não agradem a todos. É o que escreve a Ministra num artigo de opinião hoje no Jornal de Notícias. Ana Paula Martins afirma também que até ao final do ano serão tomadas novas medidas. Refere-se concretamente à chamada Lei dos Tarefeiros. A Ministra avisa que teve e vai continuar a ter contestação, promete continuar a ajustar políticas e a dialogar com os profissionais numa altura em que a portaria sobre esta questão ainda não foi publicada. A Polícia Judiciária merece a confiança de 59% dos portugueses, apesar das polémicas a envolver Luís Neves. Uma sondagem da Aximage para o DN conclui que a confiança na instituição mantém-se em níveis elevados. No fundo da tabela está o governo, apenas 21% dos inquiridos têm uma confiança grande ou muito grande no executivo, contra 76% que dizem ter um grau de confiança pequeno ou muito pequeno. Na Alemanha, a CDU do chanceler Merz perdeu a Câmara de Berlim para o Die Linke e a AfD da extrema-direita venceu em Mecklenburg-Pomerânia Ocidental. São os destaques das eleições regionais de ontem. O chanceler alemão admite que os resultados são um desastre, assume a responsabilidade, recusa demitir-se e anuncia novas reformas. No Médio Oriente, o Irão avisa que qualquer novo ataque ao país vai alterar a geografia do conflito. Isto depois de Teherão dizer que tem informações de que os Estados Unidos estariam a preparar um novo ataque de grandes dimensões. Estes avisos acontecem também numa altura em que o Paquistão dá conta de 28 vítimas mortais provocadas por um ataque aéreo no Afeganistão. As autoridades paquistanesas revelam que os bombardeamentos visavam alegados esconderijos de fundamentalistas islâmicos no Afeganistão.
9: Atualizamos notícias na Rádio Observador às 10, 21 graus a esta hora em Lisboa, 24 na cidade do Porto, mais de metade do continente está com aviso amarelo devido às altas temperaturas, principalmente os distritos do norte e no litoral, o interior, Guarda, Castelo Branco, Porto Alegre, Évora, Beja e Faro, são os únicos que não têm qualquer aviso meteorológico. Espera-se uma máxima de 35 graus hoje em Lisboa, 33 na cidade do Porto. Nuno Santos, diretor da CNN Portugal, é nosso convidado para a comissão de inquérito de hoje, já de seguida.
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3: Muito bom dia, está no ar mais uma comissão de inquérito das manhãs 360 da Rádio Observador. E hoje é nosso convidado Nuno Santos, é diretor da CNN Portugal. Nuno, muito bem-vindo à comissão de inquérito.
4: Bom dia,
3: é uma estreia.
5: Bom dia, bom dia.
3: Já
5: bom
3: conhece
5: dia.
3: As regras?
5: Conheço assim no essencial, espero que
3: discutar,
5: não haja
3: discutar. Cinco perguntas, cada resposta vale 5 pontos. Se precisar de ajuda e acertar, recebe 2 pontos.
6: A ajuda vamos a isto? São 3 alternativas de resposta.
3: Sim, okay, vamos a isto. Não é ligar lá para casa.
5: Mas não é ligar lá para casa.
3: É. Começo eu, não é? CNN foi o primeiro canal do mundo a emitir 24 horas por dia. Em que ano é que começou a transmitir nos Estados Unidos?
5: Salvo erro, 1987.
3: Fica quero aí. Pensar melhor, Nuno.
6: Fica aí pelo número mais redondo, se calhar.
5: Posso pensar melhor?
3: Posso lhe dar
7: ou
3: três
7: então,
3: sugestões
7: então,
3: também.
7: Podes pedir ajuda.
5: Ajuda, peço, vou pedir ajuda.
3: 1978, 1980, 1982.
5: 1982.
3: Começamos mal. 0 pontos na primeira.
6: 80.
3: Na primeira.
5: Foi 80? Foi.
3: Sim. A CNN Internacional é que é 85, creio, mas a primeira emissão da CNN...
5: É para a América.
3: Exato, porque, é 1980.
5: No cabo, 1980.
3: Nuno, hoje os tempos são claramente outros, uma era dominada por redes sociais, imediatismo, a urgência de ser também, às vezes, o primeiro a dar a notícia. O jornalismo televisivo está a conseguir manter o rigor ou esta corrida aos cliques acaba por sacrificar a qualidade da informação?
5: Eu acho que o jornalismo televisivo está a conseguir manter o rigor, mas enfrenta desafios tremendos, que aliás são partilhados pelas marcas do jornalismo, sejam elas televisivas, sejam as de imprensa que evoluíram para o digital, sejam as que são nativas digitais, como é o caso do Observador, ou as que a rádio, por exemplo, e o Observador, digamos, têm essa função multiplataforma. Há aqui uma espécie de contradição, que é o jornalismo nunca foi tão necessário e ao mesmo tempo nunca esteve debaixo de uma ameaça tão séria, porque a demanda é tão significativa que as pessoas também num certo momento, não têm grande preocupação de onde é que as coisas vêm, digamos assim, dois, a velocidade é tal que a certa altura também a ideia de que se a fonte é boa ou má, passa a expressão, a certa altura não é relevante.
7: Mas há um problema de credibilidade do jornalismo também, Nuno?
5: Eu acho que há um problema de credibilidade, não diria, porque quando nós perguntamos às pessoas se elas confiam nos jornalistas e no jornalismo, normalmente a resposta é que sim, que confiam. Agora, muitas vezes, eu acho que os cidadãos não sabem se estão perante notícias produzidas por jornalistas, verificadas por jornalistas, ou se estão perante conteúdos que são feitos, sim, a partir de matéria inicialmente trabalhada por jornalistas, mas depois truncada, tratada de outras maneiras, e portanto isso é efetivamente um desafio que se coloca a todos nós.
6: Isso só lá vai com o quê? Literacia mediática. As pessoas têm que ter ferramentas elas próprias para aprender a separar o trigo do joio.
5: As pessoas precisam de ter essas ferramentas, mas nós não podemos ter a ilusão que estamos perante uma tarefa simples, porque aquilo ou rápida, porque aquilo que os últimos anos ditam é uma erosão das marcas, é uma erosão nas redações, é a existência não só de novos players, mas também de

0: de uma realidade que é muito diferenciada, nós temos agora, enfim, a vertigem é tal, por exemplo, uma parte do consumo de informação que tinha passado das marcas convencionais, digamos assim, para as redes ou para as plataformas como o Google, num certo momento, hoje já está a ser consumida via os players da inteligência artificial. E, portanto, isso está a passar-se a uma velocidade tal que, para quem produz jornalismo, como é o caso da CNN ou como é o caso do Observador, de facto implica refletir todos os dias, mas agir ao mesmo tempo, porque só pensar não chega. Se passarmos o tempo só a pensar, quando dermos por isso, já fomos mesmo ultrapassados.
1: Nuno Santos tem zero, não é? Na primeira pergunta, mas vamos agora aqui à questão da Carla.
2: A próxima vai ser assim, daquelas
0: de caras, de caras.
2: Este é de caras. Foste fundador, o primeiro diretor da SIC Notícias, por isso não te vamos perguntar em que dia arrancou o canal, porque sabes de certeza, mas a pergunta é em que dia da semana foi o dia 8 de janeiro de 2001?
0: Foi uma segunda-feira.
2: Pois foi.
3: São espinhas esta.
0: Estava sim, mas vale a pena talvez contar uma breve história sobre isso. Porque é que a SIC Notícias arrancou num dia 8, justamente por ser uma segunda-feira, e porque é que não arrancou num dia 6?
4: Como era costume
0: da SIC. Como era costume nos projetos da SIC e do Grupo Empresa, que era um dia, não é? O 6, o número, aliás, com um grande simbolismo para o Dr. Balsemão. Todos os projetos do Dr. Balsemão arrancaram a 6, a SIC, o Expresso e depois até projetos de menor envergadura. Porque nós conseguimos explicar-lhe que um canal de notícias não podia, não devia arrancar num sábado. Coisa que talvez fosse verdade em 2001, mas talvez não seja verdade em 2000.
2: Em 2026. Em 2026. Olha, a Rádio Observador arrancou numa quinta-feira.
0: Pronto.
3: Foi quando estava pronta.
0: Por exemplo, sim, foi quando estava pronta. A CNN também arrancou num dia. Mas a CNN arrancou numa quinta-feira.
2: Foi quinta? Também numa quinta.
0: Foi. Mas eu, se arrancasse agora um projeto, poderia arrancar num sábado, por exemplo, sem nenhum problema.
2: Já não havia problema nenhum. Isso mudou muito também.
0: Isso mudou imenso.
2: Mas ainda é possível ser original em comunicação social?
0: Eu acho que é possível ser original, mas evidentemente que quando nós lançámos a SIC Notícias nessa altura, eu fiz bastante, eu e a equipa que me acompanhou na altura, nós fizemos bastante trabalho daquilo que se chama o trabalho de benchmark, isto é, eu lembro-me de ter ido à Sky, por exemplo, que era parceira e é parceira da SIC, e de ter visto tudo aquilo que se fazia à escala global. Isso ensinou-nos bastante. Mas a SIC Notícias partiu de uma realidade que, apesar de tudo, era conhecida noutros mercados, mas desconhecida em Portugal. Hoje a situação é diferente e, por exemplo, quando eu olho para a oferta que existe, eu acho que ela está muito mimetizada. Desse ponto de vista, quando a CNN entrou no ar em 2021, provocou uma mudança muito significativa no paradigma da oferta. Isto é, a CNN acelerou a oferta não só da cobertura, do tipo de análise, da forma de comentário.
2: O ritmo foi diferente.
0: A introdução.
3: Da própria estética.
0: Da estética de antena que se alterou radicalmente face àquilo que existia. E hoje aquilo que eu sinto é que esse paradigma, aliás, que nós instalámos em 2021, está hoje em todos os lados. Ora, isso, para quem é o líder, que é o nosso caso, obriga-nos a mudar constantemente, a mudar sem mudar a matriz, que é talvez o mais difícil, não é?
4: Mas não, desculpa, Paulo, não temos tempo de antena a mais para notícias a menos. E isto é válido.
0: Sim, isso é uma reflexão que nós temos feito internamente. Eu diria que, sem dificuldade em admitir isso, que eu acho que nós temos, e a tentação é grande em fazer isso, eventualmente vocês têm essa discussão aqui também, não faço ideia. Os espaços ditos de comentário tornaram-se momentos de produção simples, não é? Porque nós vamos à procura de pessoas.
1: E baratos.
0: E baratos também. Nós, uns sim, outros não. Bem a dizer.
4: Sim. Uns mais baratos que outros.
0: Uns mais baratos que outros.
1: Mas mais barato que reportagem, se calhar.
0: Mas mais baratos que reportagem. Mais baratos que produção de vídeo, mais rápidos e também mais fáceis de produzir. É mais fácil juntar quatro pessoas à volta de uma mesa do que ter um... Eu estava aqui Tenho uma televisão nas minhas costas, não é? Que está na CNN.
2: Com a CNN?
0: E está o Sérgio Furtado em Ceuta hoje e vai estar nos próximos dias. E nós temos acompanhado esta crise, esta fase da crise migratória.
2: E isso é mais caro do que juntar quatro pessoas a uma mesa?
0: A discutir o tema de Ceuta, obviamente.
4: Sim. Claro, mas há também uma maior adesão por parte dos espectadores a esse tipo de formato de documentário, de debate?
0: Há uma enorme adesão, porque as pessoas gostam de ser transportadas e, de certa maneira, de fazer parte daquilo que está a acontecer.
4: E de tomar posição também em função dos comentários que estão a ser feitos. Há uma identificação. Uma coisa é ver uma notícia que obriga a uma reação à notícia. Outra coisa é ver narrativas nos comentários em que o telespectador se identifica com uma das partes.
0: Mas tu estás a falar da questão do documentário ou da reportagem em direto?
4: Não, do documentário. Da análise e sim. Comentário e debate que existe em todos os canais, não
0: vamos
4: só
0: ver.
4: Na CNN. Claro.
0: Eu acho que no caso do comentário... vamos distinguir o comentário da análise. No caso dos comentários... Quando nós entramos no ar, eu tratei de explicar às equipas que no nosso caso, e isso hoje já não está a acontecer assim intencionalmente, mas no nosso caso seriam muito raros os momentos em que nós teríamos pessoas a solo. Isto é, eu queria sempre situações em tese de contraditório, com duas opiniões de pessoas que pudessem confrontar pontos de vista. Não necessariamente pessoas que se, entre aspas, que se hostilizassem, mas que divergissem no ponto de vista. Acho que isso era e é muito importante. Isso obriga também o espectador a pensar e a formar a sua opinião. Não é uma espécie de liga que é, eu estou agora ali do outro lado, estou a ver o Benfica Porto, eu estou do lado azul ou eu estou do lado encarnado. Não é exatamente isso, mas eu identifico-me mais com este ponto de vista ou eu identifico-me mais com o outro ponto de vista. Isso também é uma forma de fornecer uma espécie de uma arma às pessoas para estarem mais informadas,
3: para
0: se
3: elas
0: quisermos,
3: próprias formarem
0: e para elas próprias formarem a sua opinião.
1: E essa é fundamental. Tem cinco pontos, temos que acelerar. Vamos à pergunta.
0: Vamos lá. Eu estou a tentar falar imenso, que é para não ser confrontado com as perguntas.
2: Vamos
0: claro. Eu temo o pior, não é? Eu temo o pior.
3: Nuno, esta também não será muito difícil. Se nós olharmos para o ranking dos 10 programas mais vistos na televisão portuguesa em 2025, portanto, o ranking anual, número de espectadores,
0: são todos jogos de futebol.
2: Pronto, não foi preciso fazer a pergunta.
3: Temos que ir até ao 23º, se não me engano, da lista, para encontrar um não jogo de futebol. O futebol e os grandes eventos esportivos dominam, como se vê os canais de sinal aberto. Aliás, há 10 anos dizia-se que a televisão linear ia viver muito para os grandes eventos e grandes formatos.
0: Isso é verdade, também. Continua a ser verdade, mas há alguns movimentos interessantes.
3: Live Mode TV, por exemplo.
0: Por exemplo... um movimento muito interessante que chegou aqui a Portugal durante o Mundial, mas até há outros movimentos que ainda não estão na agenda que são igualmente interessantes. Por exemplo, o desporto começa a ser em direto, nós pensamos no futebol, mas se olharmos para o mercado americano, é preciso pensar no futebol americano,
3: no basquete,
0: no beisebol, todo esse tipo de modalidades. Elas estão a ser são muito atrativas para as plataformas de streaming. Aquilo a que nós associávamos, que é, bom, eu agora entro aqui na Netflix ou no HBO Max ou por aí fora para ver aquela série que eu gosto ou que me foi sugerida por um amigo ou da qual discutimos num jantar, por hipótese, agora eu entro lá para ver um jogo de futebol americano.
2: Em direto.
1: Ou um combate wrestling.
3: Isto não é o assalto final às audiências dos canais ditos de sinal aberto?
0: Isto é uma nova etapa no desenvolvimento da oferta de conteúdos e de, se tu quiseres, do realinhamento do mercado e da distribuição, porque aquilo que acontece, por acaso, neste caso não vai acontecer, mas aquilo, por exemplo, que esteve na iminência de acontecer foi a Netflix comprar a Warner Discovery, que é a dona da CNN. Isso vai acontecer em princípio, o negócio está prestes a ser concluído, com a Paramount. E, portanto, esse realinhamento, que aliás já tinha acontecido numa outra medida em anos anteriores, a Warner Discovery já é ela própria uma fusão, como na América a ABC, Disney...
3: A consolidação de todo o ecossistema.
0: É a consolidação do ecossistema. E, portanto, do ecossistema, o que significa também a consolidação na produção de conteúdos, na distribuição e, ao mesmo tempo, a criação de gigantes. E depois, no meio disso, há umas peças que desaparecem porque ou são, entre aspas, vítimas dessa mudança, dessa fusão, e nascem outras, não é?
4: Uhum. Muito bem, bem, Nuno Santos, 10 pontos, até o momento vamos à quarta pergunta.
0: 10 pontos é bom ou é mau?
4: É assim, bom, assim. É bom.
0: Eu tenho que ver como é que isto está, não é?
3: Ainda tens potencial para mais 10, portanto, para chegar aos 20.
4: Então, e esta é relativamente fácil. Em que ano Portugal participou pela primeira vez no Festival da Eurovisão?
0: Portugal participou pela primeira vez no Festival da Eurovisão. Vou fazer aqui um exercício de memória. 1958? 57?
3: Não, mais tarde. Foi
4: na década de...
3: Isso foi a fundação da RTP.
0: Não, é a fundação da RTP.
4: É em 57. Em 57. Se não estou em...
0: Ora bem, tenho uma oportunidade para corrigir isto.
1: Se quiser, tem as opções.
4: Mas antes de irmos às opções, posso dar aqui uma primeira pista. Foi na década de 60.
0: 60.
4: E com António Calvário.
0: Com António Calvário é aquela famosa canção A Oração. Eu até isso sei, vejam lá.
3: Só usam a data.
0: A data.
4: E agora o
0: 1962?
3: Um pouco então, mais.
4: Então vamos
1: às
4: ajudas.
1: 1964,
4: 1966 ou 68?
0: 1964.
4: Está certo. Muito
3: dois
4: bem,
3: pontos,
4: dois pontos. A pergunta não é sobre o Festival da Eurovisão, Nuno Santos. A RTP devia ser privatizada ou não?
0: Não. Um operador público num ecossistema como o português e o europeu faz sentido. A RTP desempenha um papel que muitas vezes os opinion makers desconhecem, que os cidadãos valorizam. A RTP tem trabalho feito na produção de conteúdos que são distintos dos operadores privados, na produção de ficção, no trabalho junto das minorias, no trabalho junto das comunidades portuguesas, no trabalho junto dos países de expressão oficial de língua portuguesa.
1: Devia deixar de ter publicidade?
0: Podia deixar de ter publicidade. Essa discussão é relativamente antiga. Eu estava na RTP quando essa discussão foi introduzida e o final dessa discussão, digamos assim, levaria... Era gradativa, primeiro a RTP passaria para 9 minutos, para 6, para 4,5.
3: Neste momento são 12 por hora, 12 minutos por hora.
0: São 6.
3: Metade dos privados, não é?
0: Metade dos privados. E eu acho que a RTP tem, entre aquilo que recebe da CAV, não é? Portanto, da contribuição para o audiovisual, e outras formas de financiamento que pode encontrar, o financiamento que vem através do mercado publicitário não é o mais relevante. Se a empresa pode ser mais bem gerida, se a empresa se pode adaptar àquilo que é hoje a demanda do mercado, eu acho que as respostas para isso serão, em tese, sim. Eu não conheço em detalhe a operação, não sei como é que ela está montada e, portanto, não devo estar a falar sobre coisas sobre as quais não tenho informação detalhada.
3: Mas, em princípio, o fim da publicidade também libertaria mais os programadores, os diretores de conteúdos... no fundo, dessa avaliação que é permanente. Mesmo que não seja essencial para o negócio da RTP.
0: Eu, por acaso, tenho dúvidas sobre isso. Ou seja, eu não acho que quem esteja em funções de direção na RTP pense ou programe em função de constrangimentos comerciais, com inteira franqueza, na informação de todo. E acho que sabemos do que é que estamos a falar. E mesmo nas áreas de entretenimento, de conteúdos, também não. Sim, em determinado momento há um patrocinador associado ao The Voice. Uhum. Há a volta a Portugal e, portanto, isso é preciso ter lá um momento comercial que interessa à área comercial da empresa e que está presente no programa. Mas não é isso que determina se o conteúdo é feito assim ou é feito de outra maneira.
1: 12 bem, pontos até
3: vamos
1: agora.
3: Aos 12, agora.
2: Vamos aos
3: 12. Agora, Nuno, última questão para mais 5. Agora, sem que frio, cabeça fria. Sim. Vamos lá. Em que década foi criada a Rádio Comercial?
0: A Rádio Comercial foi criada na década de...
3: Atenção que é no final de uma década.
0: Foi criada no final da década de 70.
2: Isso mesmo.
3: Certíssimo. 12 de março de 79.
0: 12 de março de 79.
3: E tu pouco depois estavas... pouco depois, se calhar, não?
0: Não
3: pouco,
0: é bem uns, pouco.
3: Uns aninhos depois estavas nas manhãs da Comercial.
0: Eu estava nas manhãs da Comercial.
3: Depois de teres vindo da RDP.
0: Talvez uma década depois pois. Disso, um pouco menos, sim.
3: Paixão, a tua paixão pela rádio morreu? Está estacionada?
0: Eu acho que está estacionada, mas não sei se vocês repararam, não sei se as pessoas quando chegam aqui fazem isso, mas a primeira coisa que eu fiz quando entrei no estúdio foi colocar os auscultadores.
2: Acho foi.
3: É típico. Exato.
0: Porque eu deixei de fazer rádio, salvo erro ali nos anos 90, houve uma altura que o Emílio Rangel me disse, bom, que ele próprio era uma pessoa da rádio, não é?
3: E acho na altura que até, na TSF?
0: Sim, e acho que até a SIC abrir ele nunca tinha pensado muito em televisão, com a inteira franqueza. Mas e nessa fase eu estava nos dois lados, isto estava na SIC e estava na rádio, e ele disse-me: bom, aqui chegados tu tens que decidir, e portanto tens que vir para aqui a tempo inteiro e tens que sair da rádio. E de facto eu saí. E foi um parto sem dor, não, era o que fazia sentido na minha vida naquele momento. Mas eu adorava fazer rádio, eu gostava imenso de fazer rádio mesmo. E cada vez que volto à rádio, por exemplo, hoje estou aqui, sei lá, uma vez o meu filho, que adorava conhecer o César Mourão, pediu muito para isso acontecer, e eu liguei ao Pedro Ribeiro e fomos à Rádio Comercial ver aquela coisa do rebenta a bolha. E portanto, eu cada vez que vou à rádio gosto sempre de voltar à rádio, e gosto de ouvir rádio, claro.
1: Mas agora é como visitante.
3: E curiosamente tem-se mostrado muito resistente a rádio como meio. Já foi editada a moto.
1: Acho que é resiliente que se diz agora,
0: não? Agora isto
3: é outra coisa.
0: Sim, e com uma grande capacidade também de mutação, de transformação.
1: Já lhe decretaram a morte muitas vezes.
2: A rádio agora também tem imagem, não é? Só isso é uma mudança.
0: Sim,
2: grande.
0: Não sei se temos tempo, mas eu devo dizer-vos o seguinte: eu, quando comecei, quando entrei na rádio, a rádio era mesmo algo de diferente e de mágico. Eu não tenho medo dessa palavra. Isto é, quando eu cheguei pela primeira vez à Rádio Comercial, eu conhecia aquelas vozes todas. Infelizmente algumas dessas pessoas já morreram, muitas estão vivas e algumas estão no ativo. Eram vozes para mim absolutamente extraordinárias, de tão bonitas, de tão marcantes, mas eu nunca tinha visto as suas caras, eventualmente num caso ou noutro nos jornais.
1: O António Sérgio dizia isso, que era não ter imagem é que é parte da
0: O António Sérgio,
1: da rádio.
0: O José Ramos. O Adelino Gonçalves.
2: E confirmas que às vezes é melhor a gente ficar só pela voz e não conhecer o rosto, não é?
0: Sim, sim. Mas isso era
2: é magia.
0: Era a chamada magia da rádio.
1: E parece que ainda existe. 17 pontos para Nuno Santos, diretor da CNN Portugal. Foi nosso convidado hoje na comissão de inquérito. Nada mal. Nada
3: passaste
1: mal.
3: Bom. Passaste bem.
2: É o melhor da semana. É o melhor resultado da semana.
0: Se quiserem um convidado residente, pensem nisso.
1: Nuno, obrigado. Um abraço.
0: Obrigado.
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0: 10:01, está com a Rádio Observador. Muito bom dia às notícias das 10 com a Carla Jorge de Carvalho. Carla, começamos com o ex-ministro da Economia do PSD, Carlos Tavares. Concorda que o governo não deve baixar o IVA sobre os combustíveis?
1: O gasóleo sobe ou subiu já hoje, 6,5 cêntimos por litro, a gasolina 5, os combustíveis atingem preços nunca antes vistos em Portugal. Foi o tema do explicador desta manhã com o antigo ministro da Economia. Carlos Tavares sai em defesa do governo, considera que o executivo não deve avançar com medidas para conter os aumentos, sob o risco de pôr em causa as contas públicas.
2: Penso que não pode e não deve, no sentido de que os preços representam um indicador para condicionar ou para determinar o comportamento dos agentes económicos. Seria errado, digamos, alterar administrativamente os preços dos combustíveis de forma a retirar-lhes essa característica de indicador do que deve ser o comportamento dos agentes económicos.
1: Carlos Tavares sugere, por isso, que os consumidores sejam mais poupados. O antigo ministro do governo de Durão Barroso rejeita ainda que estejamos a passar por um momento dramático no que toca ao aumento de preços, mas realça que é essencial fazer reformas.
2: Não sendo, em meu entender, uma situação dramática ou de risco iminente, é uma situação que exige muitos cuidados. Esta questão da subida dos preços do petróleo reforça a necessidade, por um lado, de prudência do lado da política orçamental, mas, por outro lado, também requer, a nível de Portugal e também da União Europeia, as tais reformas estruturais que elevem produto potencial. E isso é fundamental, que não se adie esse processo.
1: O ex-ministro da Economia pede por isso que, em matéria de reformas, o executivo de Luís Montenegro passe do discurso à ação, tal como tem pedido Carlos Passos Coelho.
2: Eu vejo no discurso do governo a intenção de fazer reformas e penso que têm sido apontados alguns pontos onde elas devem ser feitas. Agora, é preciso que essas intenções se traduzam em reformas efetivas e não, eu escrevi recentemente um artigo que se chama Políticas, Reformas e Medidas. Nós não podemos viver permanentemente apenas de medidas, temos de viver sobretudo de políticas e de reformas.
1: É preciso reformas, é o que defende o ex-ministro da Economia, Carlos Tavares, foi o convidado do explicador desta manhã.
0: Programa que chega, entretanto, às plataformas de podcast e ao site do Observador. A Associação de Médicos Tarefeiros recusa comentar os avisos da Ministra da Saúde e remete uma reação para depois de publicada a portaria com os novos valores destes profissionais.
1: Isto depois da Ministra da Saúde ter defendido esta manhã, num artigo de opinião no Jornal de Notícias, que o SNS não tem de manter regimes especiais a pessoas ou empresas. Ana Paula Martins garante que vai continuar a fazer reformas, destaca precisamente a lei dos tarefeiros, de recordar que os médicos prestadores de serviço não aceitam reduzir os honorários e têm acusado o governo de falta de diálogo. A 1 de julho entrou em vigor um decreto-lei que regula a prestação de trabalho médico à tarefa no SNS, mas a portaria com os novos valores ainda não foi publicada. Contactado pela Rádio Observador, o presidente da Associação dos Médicos Tarefeiros diz que só vai comentar as declarações depois de publicada essa portaria.
0: A CDU voltou a sofrer uma derrota nas eleições regionais na Alemanha. O chanceler alemão fala em desastre, mas garante que não se demite.
1: A AfD, de extrema-direita, venceu em Mecklenburg-Pomerânia Ocidental. Aqui, a CDU, do atual chanceler, teve o pior resultado a nível nacional desde a Segunda Guerra Mundial. E em Berlim, também, a CDU perdeu a Câmara Municipal, mas para o Die Linke, partido de esquerda radical. Na reação, o chanceler alemão, Friedrich Merz, admite que os resultados são um desastre.
3: Und heute haben wir zwei Wahlen erlebt mit sehr unterschiedlichen Ergebnissen.
4: Hoje assistimos a duas eleições com resultados muito diferentes. Não podemos amenizar o resultado em Mecklenburg-Pomerânia Ocidental. É um desastre. A CDU lutou, mas no final acabou por ser esmagada no confronto entre o SPD e a AfD. As reformas têm de avançar. É claro que isto nos coloca a todos numa situação difícil, mas assumimos essa responsabilidade. Eu assumo essa responsabilidade porque quero fazer o nosso país avançar.
3: Ich übernehme diese Verantwortung, denn ich möchte unser Land voranbringen.
1: é a reação do chanceler alemão aos resultados das eleições regionais. Garante, no entanto, que não vai abandonar o cargo. Anunciou até novas reformas a aplicar na Alemanha. A especialista em relações internacionais, Helena Ferro Gouveia, fala num terremoto político e explica que muito se deve à insatisfação dos eleitores com os chamados partidos tradicionais.
5: É um terremoto político para o governo alemão e isto é, de facto, para o chanceler um desastre, mas também para o seu governo, mas é um desastre também para a democracia alemã e para a incapacidade que os partidos de centro, seja ele centro-esquerda como o SPD, seja ele centro-direita como a CDU-CSU, de darem respostas aos cidadãos.
1: A análise de Helena Ferro Gouveia na história do dia. A distribuição de votos não resultou, no entanto, em nenhuma maioria absoluta e por isso os partidos ficam obrigados a negociar e a debater possíveis coligações.
0: É um tema em manchete esta hora no site do Observador e em destaque na história do dia desta segunda-feira. Já a seguir à contracorrente, vamos olhar para as eleições legislativas na Rússia. Primeiro, Carla, outras notícias em destaque nesta manhã.
1: Um condutor alcoolizado atropelou dois agentes da PSP depois de fugir do local onde tinha sido autuado, em Portimão. De acordo com a CNN de Portugal, tudo isto aconteceu esta madrugada. O homem tinha sido notificado da inibição de conduzir, mas já depois de ser autuado, entrou no carro e fugiu durante a fuga. Acabou por atropelar dois polícias que ficaram feridos. No Dia Internacional da Paz, o Presidente da República defende que a paz se pratica no gesto pequeno e no respeito por quem pensa de outro modo, no trabalho, em casa, na escola e na política. Numa nota publicada no site oficial da Presidência, António José Seguro afirma que, apesar de muitos optarem pela guerra, a paz são as pessoas que a fazem. A Seguro considera que a necessidade de paz e da resolução pacífica de conflitos entrou no dia-a-dia com outro tipo de desafios e ameaças e, por isso, apela a que se invista na paz para todos, em todo o lado, todos os dias. As defesas antiaéreas russas abateram 244 drones na última noite, de acordo com uma nota divulgada pelo Ministério Russo da Defesa. Os drones ucranianos foram lançados sobre 19 regiões e também sobre o Mar Negro. As Forças Armadas Russas, por outro lado, atacaram centros logísticos e portos ucranianos nas regiões de Kiev e de Odessa. Agora, uma coincidência daquelas que acontecem em muitas famílias, muitas pessoas a fazer anos no mesmo dia.
0: Nunca
1: conhecem
0: me aconteceu.
1: Conhecem casos?
6: Há casos desses, sim, senhor.
0: Na minha não.
1: Nas vossas, não.
6: Sobretudo nos gêmeos, por exemplo, isso é bom.
1: É verdade. Estou a... bem visto. Não é o caso. Uma família do Iowa. Obrigada. Nos Estados Unidos. Tem um dia muito especial, o dia 14 de setembro. Há cinco gerações a partilhar o mesmo dia de aniversário. A sequência começa em 1907. E depois aconteceu a última em 2025 com outra curiosidade. A sequência é sempre rapaz, rapariga, rapaz, rapariga.
7: São pessoas que festejam muito.
0: Isso é genética envolvida.
7: Festejam em grande a passagem de ano.
0: Sim, fazem contas, não é? Ali para dia 14, tal.
7: Ali para
0: tem
7: setembro.
0: Que ser feito nesta altura. Fechamos com uma família do Iowa com esta curiosidade dos aniversários. O Jornal das 10 com a edição da Carla Jorge de Carvalho.
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0: 10:10. Amanhã podem contar com o Bruno Vieira Amaral, o Paulo Ferreira, a Carla Jorge Carvalho, mais uma edição das Manhãs 360. Estou de saída. Foi um gosto acompanhar-vos esta
7: muito
0: manhã.
7: Obrigado.
0: Foi um bom início de semana.
1: Certeza que não voltas amanhã?
0: Vamos ver como corre.
6: Se quiseres, a porta está sempre aberta.
0: Obrigado, Paulo.
7: A casa é sempre tua.
0: O João Miguel Santos vai estar connosco já de seguida. Vai conduzir o contracorrente de hoje. Bom resto de dia.
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0: Bom dia. As três eleições deste fim de semana não correram mal a Vladimir Putin. Na Rússia, o seu partido obteve a vitória que se esperava por uma margem ainda maior, o que, não sendo surpresa, pode deixar o Kremlin mais à vontade para aumentar a mobilização militar. Já na Alemanha, a vitória de dois extremos, a AfD no Mecklenburgo-Pomerânia Ocidental e do Die Linke, a esquerda em Berlim, enfraqueceu ainda mais o chanceler Merz e a coligação no poder, para além de representar a vitória de dois partidos com simpatias putinistas. Tudo isto depois de semanas em que as ameaças híbridas ao espaço da União Europeia aumentaram. No contracorrente de hoje, vamos precisamente perceber até que ponto estará a Europa cada vez mais exposta à ameaça russa. José Manuel, bom dia.
18: Bom dia.
0: Devemos estar preocupados?
18: Pelo menos inquietos. E acho que preocupados não é um mau termo, porque nós estamos num período indiscutivelmente difícil. Indiscutivelmente difícil, porque conjugam-se vários fatores e um desses fatores é... Talvez não se esperasse que fosse exatamente assim. Para todos os efeitos, é preciso assumir que o regime putinista, o regime russo, é resiliente. Uma das coisas mais relevantes, porventura até mais impressionantes, dos últimos tempos, é que a popularidade de Putin tem aumentado na Rússia. Quer dizer, pelo menos mantém-se estável. A popularidade estava na casa dos 60 e poucos por cento, na altura antes da guerra na Ucrânia, e saltou para os 70%. Portanto, haverá poucos líderes no mundo, enfim, podemos duvidar da fiabilidade das sondagens, Sim. Mas haverá poucos líderes no mundo, sobretudo líderes há tanto tempo, que possam dizer que têm este nível de popularidade. É evidente que isto sucede porque se trata de... porque se conjugam, e eu acho que é preciso ter consciência disso, dois fatores. Um fator é a Rússia era uma... não sei se era de chamar-se uma democracia incompleta, se, apesar de tudo, fazia, tentava fingir que era uma democracia, e hoje é um regime autoritário, ponto final, parágrafo, não é? Portanto, ainda é pluripartidário, ainda há mais do que um partido, não é só a Rússia Unida, mas, por exemplo, um partido que defenda a paz, ou que defenda o fim da guerra, por isso, simplesmente, abertamente. Uhum. Havia um partido nessas condições, que era o Yakov Lovo, mas não podia fazê-lo. Uhum. Não se pode ser contra a guerra. E isso, naturalmente, num país onde os órgãos de informação estão totalmente controlados pelo regime, onde não há liberdade política, onde a mais pequena dissidência é, de facto, perseguida, mesmo quando se trata de dissidência entre os nacionalistas pró-guerra, digamos assim. Tudo isto, portanto, é uma velha tradição de exercício do poder russo ou soviética, porque as coisas não começaram só no tempo da União Soviética, que não muda. E depois há outro fator que eu acho que, para todos os efeitos, temos que ter em consideração, porque muitas vezes tendemos, talvez influenciados pela nossa maneira de olhar o mundo, a partir dos valores ocidentais, uhum, europeus, ou pelo menos nós tendemos a identificar com uma certa visão da Europa, com uma certa visão do Ocidente, mas que, do ponto de vista os russos têm uma noção deles próprios de grande império. Portanto, e têm isso há séculos. Há séculos. Portanto, o patriotismo, a relação com a mãe pátria, com a mãe Rússia, tudo isso é algo que está muito, muito entranhado. E o discurso do Kremlin, que é um discurso não apenas nacionalista, como de império cercado, é um discurso que, para todos os efeitos, passou e tem conseguido compensar também aquilo que são evidentes dificuldades da cidadania, não é? Da população. Dificuldades que derivam do peso grande que está a ser exigido em termos de vidas humanas e de sacrifício aos jovens russos, se bem que aí com pequenas, quer dizer, o grau de vontade de combater na linha da frente não é idêntico em todo o país, sobretudo Putin tem recorrido, como se sabe, a mobilizações nas zonas rurais, não nas zonas mais urbanas, tem inclusive mobilizado prisioneiros, tem oferecido pagamentos que são pequenas fortunas para muitas daquelas famílias, inclusive imunizações em caso de morte, de ficar ferido ou de morte, que são muito elevadas, considerando aquilo que é o nível de vida difícil daquele país. Há também evidentes dificuldades económicas, mas o regime não caiu, não colapsou, quer dizer, conseguiu encontrar outras vias de escapatória, conseguiu encontrar outros aliados, tem conseguido encontrar forma também de contornar aquilo que na aparência é uma enorme hostilidade europeia, na prática não é bem assim. Na prática não é bem assim. Basta pensar no que foi até há bem pouco tempo a oposição de um país europeu, a Hungria, a um conjunto de sanções que atrasou muito. Basta pensar naquilo que foi a Cimeira Europeia há quase um ano, que não usou os fundos congelados russos para pagar as despesas que estão a ser feitas pela União Europeia para no apoio à Ucrânia. Aí o bloqueio foi da Bélgica, mas devo dizer que a Bélgica era a cabeça do touro, porque por trás da Bélgica havia muitos outros países que não tiveram que dar a cara, mas que no fundo tinham a mesma ideia, com receio das consequências em termos financeiros, no equilíbrio internacional. E temos, por fim, algo que, quer dizer, para todos os efeitos, continuam a sair da Rússia petroleiros da chamada frota fantasma, frota, enfim, navios antigos, sem bandeira, sem matrícula, e quantos é que já foram aprisionados? Pá, meia dúzia deles, uhum. De vez em quando os britânicos aqui ou lá fazem uma coisa, os americanos, mas deixa-se passar. Literalmente deixa-se passar, portanto, na prática não se faz o enforcement, não se faz a aplicação rigorosa daquilo que são as próprias deliberações. Portanto, temos aqui um regime, pelas suas características e pela própria maneira de ser, pela própria cultura russa, pelo menos de uma cultura de boa parte da Rússia, não cai, está para durar e está para continuar neste tipo de guerra, na qual, inclusivamente, também ao contrário de muitas expectativas, depois de um óbvio colapso, desastre inicial e dificuldade inicial, com todo aquele avanço sobre Kiev, essas coisas todas, demonstrou depois que também era capaz de defender as suas linhas quando foi a ofensiva de inverno, ou melhor, de primavera, dos ucranianos, que não levou a lado nenhum, e apesar de não conseguir conquistar o que lhe falta do Donbass, e o balanço territorial dos últimos meses é um empate, digamos assim, e que ele transformou-se numa espécie de máquina de matar pessoas e de matar soldados, que não leva a parte nenhuma, mas ao mesmo tempo que isto sucede, o que é facto é que neste momento os drones russos da nova geração se constituem uma ameaça para a Ucrânia, onde a capacidade de defesa já ultrapassou os seus limites e, portanto, não, todos os dias há mortes, todos os dias há feridos, todos os dias há infraestruturas que são debilitadas. Inclusivamente, esse tipo novo de drones russos, portanto, de drones mais rápidos, já ameaçam, podem ser considerados uma ameaça à própria Europa. E desse ponto de vista, o que aconteceu nas últimas semanas, portanto, os vários, digamos, os vários testes, não sei como é que lhe de chamar, ou ameaças ou provocações russas, foram muitos, não é? Tivemos um ataque a um comboio, onde, quer dizer, praticamente ao comboio onde seguiam dirigentes europeus, e o Boris Johnson em particular. Tivemos um drone abatido quando se dirigia para o aeroporto de Leipzig, o que não é um detalhe. O aeroporto de Leipzig é uma das pagas giratórias do apoio à Ucrânia. Tivemos também drones no Mar Báltico, tivemos drones na Polónia, tivemos drones no Mar da Noruega, e temos um número de ataques em termos de ciberataques fora de todo o controle. Os números apontados no final da semana passada pelos serviços de segurança franceses numa reunião que o Presidente Macron teve com os líderes políticos são números bastante, bastante impressionantes. E, portanto, enquanto isto se passa do lado da Rússia, portanto, que tem vindo a demonstrar-se um adversário, um urso mais resiliente, mas com mais capacidade de aguentar o desgaste da guerra do que se imaginava possível, é preciso ser franco e aberto nisso. Por outro lado, na Europa, os sinais de dificuldades e fissuras são cada vez maiores. Nós, a semana passada, quero dizer, falámos aqui do discurso do Estado da União da von der Leyen, quer dizer, é um discurso cheio de boas intenções, mas que nós falámos muito das limitações que tem pela frente, tem muita incapacidade de levar por diante muitas das promessas, mas sobretudo aquilo que vemos nas eleições, em um conjunto de eleições que estão a decorrer na Europa, é que por motivos que não têm a ver com a agenda russa, não têm a ver com o tema da Ucrânia, mas têm a ver com outros problemas europeus, há partidos mais ou menos favoráveis ou mesmo pró-russos, uhum, que têm avançado. O caso mais evidente é a AfD na Alemanha. Ganhou duas eleições, enfim, com números diferentes, no primeiro na Saxónia-Anhalt e ontem no Magdeburgo-Pomerânia Ocidental, mas são resultados muito significativos. É evidente que não ganhou por causa disto, mas, de certa forma, também não é completamente alheio a estas coisas. Porquê? Porque o tema central da AfD é a imigração, mas há por trás disso temas de dificuldades económicas, designadamente as que, de uma forma ou outra, podem estar relacionadas com o tema da energia. E aí há duas questões, que é, por um lado, o tema da transição energética, da chamada Agenda Verde, mas também o facto de as sanções à Rússia também contribuírem para o encarecimento e terem contribuído, sobretudo inicialmente, para o encarecimento dos combustíveis. Isso acaba por dar um bocadinho de gás, tem vindo a ajudar de um crescimento que, penso eu, é sobretudo estrutural e tem sobretudo a ver com os temas de imigração. Mas temos também, ontem em Berlim, a vitória, enfim, com números mais baixos que os da AfD, mas para todos os efeitos uma vitória muito significativa, do partido Die Linke. Uhum. Na história do dia, hoje, Helena Ferro Gouveia explica muito bem o que é partido Die Linke, as pessoas não têm noção bem daquilo que estamos a falar. Estamos a falar de um partido que, por exemplo, entre outras medidas propostas, é um partido mesmo radical, não é? Portanto, não há sobre isto, mesmo em muitos aspectos extremista, tem a proposta de, por exemplo, nacionalizar os grupos imobiliários em Berlim. Portanto, eu não faço ideia, não consigo saber o que é que isso representa em Berlim, na Alemanha, e em Berlim em particular. A maior parte das casas, as pessoas não são proprietárias como aqui, não é? Portanto, aqui nós temos um país em que a maior parte das pessoas são... Agora começa a mudar um bocadinho, começa a haver a regressão ao mercado de arrendamento. Mas numa cidade como Berlim, são sobretudo casas arrendadas. São arrendadas a pequenos proprietários ou grandes proprietários, não sei dizer. Uhum. Mas percebi, até porque este fim de semana cruzei-me com pessoas que vivem em Berlim, que, por exemplo, claramente há nestas franjas que votaram no Die Linke, na senhora do Die Linke, que é uma senhora de origem turca, há nessas franjas gente que, por exemplo, o receio que tem, e uma das motivações para o seu voto, é o receio que tem é que a Alemanha volte a militarizar-se, volte a ter uma política de defesa, um exército, imobiliza os seus jovens, portanto, os chamamos para a tropa, e isto, naquele ambiente, quem conhece Berlim sabe que aquilo tem bairros que são muito marcados por esta cultura alternativa, digamos uhum. assim, a que se diz alternativa, é muito marcante. Agora, é um partido que nós, para conhecermos as suas posições, temos que visitar a Fundação Rosa Luxemburgo, o que não deixa lugar para dúvidas. Rosa Luxemburgo foi uma dirigente comunista, em alguns aspectos mais radical que o Lenin. Portanto, morreu, enfim, há mais de 100 anos, portanto, no quadro da quase guerra civil que seguiu ao fim da Primeira Guerra Mundial, mas é desse tipo de força que estamos a falar. Portanto, isto enfraquece muito o chanceler Merz. O governo de Merz já era um governo fraco. E era um governo fraco porque, neste momento na Europa, e este é um problema que se coloca em muitos outros países, neste momento na Europa, quem manda são as minorias. Incrível. O que é que isto quer dizer? Quem manda são, portanto, formam-se coligações de governo, e nessas coligações de governo, quem tem o poder, a faca e o queijo na mão, são os pequenos partidos. Nós vemos isso em vários países, por exemplo, uma das zonas do mundo onde mais vezes se escuta, omitindo que essa é uma parte do problema, este tipo de problemas, é Israel, onde a coligação Netanyahu está muito prisioneira dos partidos radicais que fazem parte dessa coligação. Mas, por exemplo, agora na Suécia, sim. onde houve eleições no fim de semana passado, e já falámos aqui disto, a senhora, que é vista como sendo a mulher mais poderosa da Suécia, não é a líder do partido que ganhou as eleições, uhum. os sociais-democratas, se bem que tinham tido o pior resultado em 100 anos, mas ganharam, é a líder de um pequeno partido que conseguiu entrar no Parlamento, partido do centro, que vai, no fundo, determinar se a senhora do SPD consegue ou não formar governo, porque as condições que esse pequeno partido do centro coloca a serem cumpridas inviabilizam uma coligação de governo. E vimos isto já noutros países, e na Alemanha temos uma situação que é um partido que ainda é o maior, que é a CDU, portanto os cristãos-democratas, o partido chanceler, que está muito nas mãos de um partido esfacelado, é o termo, que são os sociais-democratas. Os sociais-democratas, o SPD, é o parceiro de coligação, isto é uma tradição alemã, só há governos de maioria, e a única maioria possível neste momento são maiorias em que quase sempre está ou o SPD ou a CDU. Agora vamos ver depois destas eleições no leste se alguma destas coisas muda, mas eles são quase parceiros obrigatórios de qualquer governo, e o SPD está com sondagens que o colocam como quarto partido, portanto, atrás da AfD, que vai à frente, da CDU, que vem em segundo, e dos Verdes. E no caso concreto, por exemplo, não teve uma catástrofe eleitoral como teve a CDU em Magdeburgo, Pomerânia Ocidental, em que nem sequer entrou no Parlamento Regional, mas ficou pelos 12% em Berlim. Estamos a falar do partido de Willy Brandt, que começou a carreira política precisamente em Berlim, presidente da Câmara de Berlim, foi o homem que recebeu Kennedy em Berlim, quando Kennedy fez aquele famoso discurso uhum. Ich bin ein Berliner, e agora os sociais-democratas estão neste estado, não é? Portanto, tudo isto faz com que a agenda reformista de Merz, que era alguém que tinha um programa, que tinha ideias e que tem inclusivamente uma experiência de vida que lhe permite perceber o tipo de problemas que a Alemanha enfrenta. Estamos a falar de alguém que é um empresário, que é muito rico, portanto não precisa de política para nada, portanto já tem alguma idade, ele tem 70 anos, que tem noção de dos problemas que a economia alemã tem, não consegue tocar, fazer as reformas que deseja, porque essas reformas, como quase todas as reformas, tocam em aquilo que nós pomposamente chamamos de direitos adquiridos, não é? Ele quer mexer no regime de pensões, quer mexer em algumas prestações sociais, e isso são linhas vermelhas que o SPD não deixa que se mexa, e o SPD, como está nas suas mãos manter ou fazer cair o governo, as coisas têm estado bloqueadas. Ele ontem veio dizer que vai voltar a este assunto, e que vai voltar às reformas, e que não se demite, que vai continuar. Veremos se tem força para isso, porque, como eu disse, isto não depende só dele, sendo que o partido, porventura, mais reformista da Alemanha, que são os liberais, tradicionalmente os liberais, estão a desaparecer. Não entraram nestes três últimas eleições, os liberais nem sequer conseguiram chegar à barreira dos 5%. Enfim, não é o território ideal dos liberais, mas isto está a acontecer sistematicamente. E, portanto, temos uma situação em que nós olhamos para aquilo que, para todos os efeitos, ainda é a maior e vai continuar a ser a maior economia europeia, aquela que também, aquele país sem o qual nós não podemos falar verdadeiramente em defesa europeia, enfim, uma vez que na União Europeia já não está o Reino Unido, uma vez que os Estados Unidos estão do outro lado do Atlântico e têm vindo a dizer, enfim, nos últimos tempos, da forma, podemos dizer, assertiva ou podemos dizer mal criada, com que habitualmente Donald Trump faz estas declarações, mas no fundo corresponde a uma tendência que vem de há muito, quer dizer, não continuem a contar com a nossa investimento em defesa para vocês poderem fazer as vossas políticas noutras áreas. E que é um problema que faz com que este mundo europeu seja, de facto, muito diferente do mundo do lado de lá, da antiga cortina de ferro, portanto, do lado da Rússia, onde a mentalidade das pessoas não tem comparação. Não tem comparação. E às vezes nós temos de ter outra noção. Eu ontem estava a ouvir um especialista em política russa, e ele estava a dizer uma coisa, citando de resto um trabalho académico que saiu recentemente, que é, nós temos que perceber que nem todo o mundo olha para estes problemas da forma como a Europa olha. E que o discurso russo, mas não só o russo, feito aos países do Sul, de que estamos um bocado fartos do Ocidente, é um discurso que os países do Sul, mesmo podendo torcer o nariz a uma invasão de um país mais fraco para um país mais forte, acabam por fazer aquilo que fizeram nas Nações Unidas, em que as votações foram particularmente deprimentes quando foi o alinhamento para a condenação do comportamento da Rússia. E isto é uma realidade nova a que nós temos dificuldade em responder, quer do ponto de vista, quer dizer, não creio que a Rússia vá passar do atual nível de agressividade para um nível superior, portanto, isto é, que os tanques venham aí, ou que os mísseis sejam colocados em prontidão, os mísseis nucleares sejam colocados em prontidão para disparar, seja lá para onde for, mas, olha, mas... estive com um amigo meu que vive do outro lado do mundo e que veio passar férias a Portugal e que disse, felizmente, já não tenho nenhum filho a viver em Londres. Porque Londres fica dentro do alcance, fica do alcance dos russos, mas também brevemente dos iranianos.
19: Muito bem, há sempre esse mas. Vamos ter vários convidados até ao final do Contracorrente. Tenente-General Marcos Serronha, muito obrigado, bom dia.
20: Bom dia.
19: O resultado eleitoral russo deste fim de semana, ainda que, enfim, seja o resultado de eleições pouco transparentes, dá a Vladimir Putin mais conforto para investir na frente militar? Sente que por investimento, enfim, se pode depreender tudo ou nada?
20: Bom dia a todos. Vejamos, estas eleições são, ou foram, um plebiscito à Operação Militar Especial da Ucrânia. Isso não tenho dúvida. Aliás, o aspecto mais importante destas eleições, sob o ponto de vista do Kremlin, é exatamente esse. Não é? O resultado, enfim, não... não

russas relativamente a processos de nacionalização sobre determinado tipo de empresas, enfim, os oligarcas terem que contribuir com mais dinheiro, há uma série de preocupações dessa gente com essa natureza e que, portanto, o processo eleitoral ter, pelo menos, o nível de participação que teve o anterior, ou seja, não ser afetado, como houve outras eleições em que foi afetado pela abstenção, e a abstenção, embora não pusesse em causa a eleição, a maioria constitucional, como eles dizem, do partido de Putin, de algum modo transmitia algum grau de não apoio a determinadas políticas no Kremlin em eleições passadas, naturalmente. E, portanto, há, por um lado, isso. Por outro lado, este apoio dos russos ao establishment do Kremlin apoia também a narrativa relativamente à Europa, essencialmente à Europa, em termos de, enfim, e temos visto nos últimos dias, de facto, palavras mais duras do que é costume de alguns responsáveis russos, nomeadamente de Lavrov, que há uns dias atrás. Isto tem a ver, naturalmente, com uma narrativa paralela que existe, vamos lá ver, uma é de comunicação interna, naturalmente, que é aquela primeira que falámos, outra é de comunicação externa. Ou seja, a comunicação externa, cuja principal audiência são as opiniões públicas e os cidadãos e eleitores europeus dos países da Europa, naturalmente. Isto tem a ver com o quê? Tem a ver com o apoio dos países europeus à Ucrânia, não é? E isso, neste momento, está identificado pelo Kremlin como o principal lobby a uma vitória estratégica, porque se isto durar no tempo, e quando a gente fala durar no tempo, basta durar um ano ou mais, a possibilidade da Rússia ter, sob o ponto de vista económico, dificuldades, e mesmo sob o ponto de vista político interno, não conseguir atingir os seus objetivos mínimos, que já não são os máximos, naturalmente, embora Putin não os perdeu de vista, naturalmente. A quebra da soberania na Ucrânia pode não ser um objetivo imediato, porque sob o ponto de vista militar não vai conseguir, mas não... após um processo de cessar-fogo ou de paz, a Rússia não vai perder, o Kremlin não vai perder a possibilidade de influenciar a política interna da Ucrânia, conforme faz noutros países, naturalmente. Embora nós antecipamos que não seja fácil. E, portanto, esta narrativa contra a Europa, de forma muito assertiva, que depois é corroborada pelas ações da guerra híbrida, naturalmente, está a querer construir aqui uma história cuja base principal é o Ocidente vai nos atacar, não é? E, portanto, é essa história que vai estar a ser construída, e é daqui que resulta o risco, como o Zé Manuel há pouco falou, o risco de um pequeno incidente poder ser interpretado pela Rússia como um ataque e fazer alguma ação sobre território europeu. Será sempre uma ação limitada, mas é uma ação que produz um grau elevado de escalada, não é? Porque não sabemos depois qual é a reação dos aliados europeus todos relativamente a alguma... Isto falando do âmbito da NATO, de alguma unanimidade sobre a interpretação da aplicação do artigo 5º num incidente que não se sabe bem de quem é que foi a culpa, não é? E esta é uma questão sensível que pode criar algum grau de fratura. E depois, a posição dos Estados Unidos também nisto, naturalmente, que é fundamental, porque nós sabemos as decisões na Aliança Atlântica relativamente a ações desta natureza, e todas têm que ser feitas por consenso completo. Portanto, não pode haver ninguém contra nem ninguém abster-se. Tem que ser toda a gente votar a favor. E isso, portanto, é aqui um elemento da situação. Portanto, o que é que vai resultar destas eleições é um resultado já anunciado à partida. A ação política interna, valorizando a possibilidade da Rússia mobilizar mais recursos para tentar... nesta fase, podemos dizer, de algum modo, realinhar o andamento da guerra, porque a guerra não está a correr bem à Rússia no terreno, não é? Sob o ponto de vista evidente das ações dos mísseis e dos drones, a Ucrânia tem as suas dificuldades, mas no terreno, no Donbass, não está a correr como a Rússia queria, e a Rússia quer influenciar uma ação mais decisiva nessa área, por isso precisa de recursos, e precisa de muitos recursos humanos e militares, dos quais até, inclusivamente, especialmente de alguns especialistas que conhecem melhor as capacidades da Rússia, até que ponto será possível mobilizar esses recursos necessários e suficientes para ter uma vitória de natureza estratégica a curto prazo, sendo o curto prazo uma coisa até ao verão do ano que vem, não é? Naturalmente. E, portanto, essa parte está... julgo eu, está em vias de ser garantida, embora não seja fácil. Há algumas oposições dentro da Rússia,

0: sob o ponto de vista da outra parte da Europa. Nós não conseguimos, pelo menos eu não consigo interpretar diretamente que aquilo que está a passar, especialmente no caso da Alemanha, não é, seja influência diretamente desta questão. Agora, há uma coisa que é real. A Rússia apoia esses partidos todos, não é? E sabe-se à partida que alguns desses partidos, se tiverem influência na decisão, no processo de decisão desses países, muito provavelmente pode cair o apoio à Ucrânia em termos financeiros e militares, e é esse o principal objetivo da Rússia
1: Nesta fase.
0: nesta fase.
1: Muito bem. Tenente-General Marcos Serrinha, já vamos continuar a conversar. Temos em linha o José Milhazes. Bom dia, José Milhazes.
2: Bom dia.
1: Bom dia. Externamente, este ato eleitoral deste fim de semana na Rússia vai ser usado de que forma pelo Kremlin?
2: Isto vai ser usado e abusado pelo Kremlin, no sentido em que já começou a ser. Primeiro, aos recordes que foram batidos, vários ou todos os recordes possíveis, com esta votação. A Rússia Unida nunca teve tanto apoio como agora. A Rússia Unida vai ter maioria, constitucional. Ou seja, quer dizer, os objetivos máximos nestas eleições foram conseguidos. Agora, no plano internacional, principalmente, o que é que a Rússia vai fazer? Vai tentar mostrar que a população, a maioria, apoia o presidente Putin e a sua política de guerra. Quando ele se dirigiu aos eleitores, uns dias antes das eleições, ele disse exatamente isso, que votar era apoiar a operação militar especial. E é isto que ele vai utilizar como argumento, nomeadamente nas conversações com a Ucrânia ou com os Estados Unidos, porque os Estados Unidos continuam a ser o, digamos, o intermédio. Este é o principal, digamos, resultado a nível internacional. Agora, quanto ao resto, era tudo expectável, as violações do direito dos eleitores, a perseguição de todo e qualquer partido político que não apoie os desígnios de Putin. Ou seja, digamos, e também do ponto de vista interno, Putin vai utilizar para dizer que vocês votaram em mim e apoiaram. E por isso ele vai tentar utilizar com toda a força, digamos, esta vertente. Eu quero lembrar que um dos homens que encabeça a lista da Rússia Unida é Sergei Lavrov, o atual ministro dos Negócios Estrangeiros da Rússia. Provavelmente ele vai passar a ser o chefe da Câmara Baixa do Parlamento Russo e irá, digamos, ceder o cargo de ministro a outra pessoa ligada também a Putin.
3: Oh, Zé, bom dia.
2: Bom
3: Olha,
2: dia.
3: bom dia. Diz-me duas coisas. Primeiro, o Medvedev é o líder do partido, não é? Formalmente é o líder, enfim, são estas coisas. O Medvedev vai ter um lugar além de vice-presidente do Conselho de Segurança. E depois, isto vai ser aproveitado por Putin para, ou melhor, ele agora vai ter mais espaço para poder fazer aquela mobilização que se fala que os russos necessitam de fazer para compensar o número de baixas na frente de batalha.
2: Olha, o Medvedev não interessa a ninguém. Nós vimos que ele dirige o partido, mas não apareceu nas listas de candidatos. Ou seja, ele não é, digamos, uma boa imagem para a Rússia Unida. Agora, quanto à mobilização geral, é claro que Putin a pode realizar. Embora ele tenha jurado que não é necessário fazer uma mobilização. Agora, ele pode se sentir, digamos, reforçado a sua posição, mas isso não impede que não vá ter problemas. Já há dezenas de milhares de jovens que estão a abandonar a Rússia, mais vale prevenir do que remediar,

0: E se isso for feito, aí Putin poderá ver o aumento da oposição interna. Porque essa é uma medida extremamente impopular e é uma medida que não vai só afetar a província, porque até agora a maioria dos soldados iam da província.
1: Pois, isso
0: Agora,
1: mesmo.
0: quando começarem a mobilizar de Moscou e São Petersburgo, aí a cantiga pode ser outra.
1: José, ajuda-nos a perceber aqui uma coisa. O José Manuel já falou um pouco disso no, na introdução do programa. Enfim, houve vários atropelos aos direitos políticos individuais, houve um partido que foi inclusivamente ilegalizado, e à bloco, ou foi impedido pelo Supremo Tribunal de concorrer. Devido às suspeitas de financiamento externo e até, enfim, uma situação caricata porque terá violado os direitos de autor. Como é que, porque é que a sociedade russa não é mais vocal na defesa dos direitos civis e dos direitos políticos?
0: Olha, primeiro há uma parte significativa dos russos que apoia, continua a apoiar a política de Vladimir Putin. A geração mais velha vê nele o homem que pode refazer a União Soviética. Mas isto, o principal fator foi utilizado foi a repressão. É que Putin excluiu qualquer tipo de oposição à raiz. Quer dizer, ele não deixou que nenhuma força política entrasse no parlamento. Por exemplo, no caso do Yabloko, o maçã, agora na Rússia é proibido usar maçãs, no caso deste, ele conseguiu eleger deputado num parlamento regional. Foi um dos poucos que foi deixado ir à eleição e conseguiu passar. Ou seja, se Putin não tivesse proibido o Yabloko, eu não digo que o Yabloko é que ia ganhar as eleições, mas que tinha possibilidades de ir para o parlamento, aí isso tinha. Por isso, ele continua a prender pessoas. Há centenas e centenas de presos políticos na Rússia. A propaganda é toda, como se costuma dizer, é futebol com uma baliza. E tudo isto aqui leva a que. E depois a própria falsificação das eleições, na contagem e na forma como se fazem as eleições, tudo isso contribuiu para que Putin tenha alcançado esta grande vitória. Mas ela pode ser uma vitória pífia. Vamos ver.
1: Vamos ver. E como é que o Kremlin olha para o resultado das eleições na Alemanha, José?
0: Todo contente e feliz. Quer dizer, é que não pode haver melhor prendas do que aquelas que a União Europeia está a fazer à Rússia. E o facto da ADF alemã ter as votações que tem, e o mesmo se diz em relação à esquerda
2: Audiolink.
0: alemã,
2: Audiolink, não é?
0: exato, exato. Isso para Putin é uma grande prenda, porque ele sabe que esses partidos são partidos que querem o fim do apoio da União Europeia à Ucrânia e o restabelecimento das relações económicas, financeiras antigas. Por exemplo, a Alemanha volte a comprar gás e petróleo russo. Por isso, qualquer vitória dessas forças, onde quer que seja, tem todo o apoio da Rússia. Porque para Putin, Putin está-se, digamos, borrifando, está-se borrifando no sentido em que, em relação às ideologias, para ele, seja de extrema esquerda, de extrema direita, não interessa. O que interessa é que contribua para apoiar o jogo que o Kremlin faz no mundo. Por isso, em relação à Alemanha, é o que é. Em relação à França, vamos ver, a senhora Le Pen mudou um pouco o discurso, mas não sei se vai valer a pena ou não, vamos ver também. Mas há estas situações, por exemplo, há uma coisa que é importante e que se vai realizar hoje, ou não se vai realizar, é o prolongamento de um grande número de sanções da União Europeia à Rússia. E não está a ser prolongado porque a França e a Croácia, se não me engano, a Eslováquia, querem tirar das listas de sancionados alguns dos oligarcas russos. E se hoje não foi encontrado unanimidade...
2: Querem fazê-lo por interesses económicos muito estritos, não é? Nomeadamente no caso da França.
0: Exato.
3: Que é o caso do Usmanov, que é um uzbek, no qual a França tem interesse lá no Uzbekistão.
0: É essa personagem que, digamos, se sente como um peixe na água quando a tratar com a União Europeia, porque sabe das fragilidades da União Europeia, dos problemas económicos que a União Europeia enfrenta, e claro que Putin e os oligarcas tentam utilizar isso a seu favor.
1: Claro. Já há algum indício nas últimas horas, ou até nos últimos dias, de que a Rússia, enfim, perante estes resultados eleitorais, não só na Rússia, mas também na Alemanha, pode endurecer o discurso e até a ação militar contra a Europa?
0: Pode.
1: Mas há algum indício?
0: Não, em relação à Europa, nós temos que ter calma. Aqui há duas coisas. Em relação à Ucrânia, a escalada vai continuar, vai aumentar de dimensão à medida que o inverno se aproxima. E aqui eu sublinho que Putin aqui tem um grande aliado chamado Trump. Ainda ontem Trump teria pedido a Zelensky para não bombardear as refinarias russas.
2: Pois, porque o preço, sobretudo dos combustíveis, já destilados, está a aumentar muito e em boa parte por causa disto, não é?
0: Zé, não, eu estou convencido que estes ataques não são a principal coisa, a principal causa da falta de combustível.
2: Não, são apenas um dos fatores. A principal causa tem a ver com investimentos errados da Europa. Quer dizer, é o Irão em primeiro lugar, não é?
0: Exato.
2: Mas depois também com o tipo de petróleo que está disponível, com o facto de haver refinarias na zona do Golfo que deixaram de poder escoar os seus produtos, não é apenas o petróleo bruto. Por isso é que ainda ontem vi numa reportagem televisiva, o preço do gasóleo em França está nos 2,88.
0: Pois, então...
4: A Europa tem fechado as suas refinarias.
2: Portanto, a Europa fechou refinarias.
4: As suas refinarias.
0: Pois, não, mas a Europa cometeu erros terríveis. Por exemplo, o facto da Alemanha ter prescindido da energia atómica é um erro de palmatória.
4: Uhum.
0: Quer dizer, é miopia total. O problema também está aí, é que nós temos uma União Europeia que... não, digamos, em termos de previsões e de planificação, falha redondamente. E depois, claro, temos este, é um autêntico saco de gatos, que não conseguem tomar posições indispensáveis num momento crítico como é este.
1: Portanto, José Milhazes, antevês um reforço da atividade militar russa na Ucrânia e em relação à Europa?
0: Em relação à Europa, este tipo de guerra híbrida, guerra de nervos, vai continuar e até pode aumentar. Agora, vejamos, temos que operar com muito cuidado neste campo. Porque, como disse o Zé Manel, pode correr alguma coisa má. Pode ser uma coisa pequena, mas também pode ser uma coisa grande que aconteça. Por exemplo, vamos agora imaginar que cai um avião comercial e que cai devido aos drones. Quer dizer, este tipo de incidentes podem efetivamente levar a uma guerra.
2: O, digamos, penso que foi o presidente, o primeiro-ministro da Polónia, que disse que a possibilidade de morrer um europeu, quer dizer, basta às vezes um, pode ser um fator bastante perturbador. E isto para não falar da possibilidade de morrer um norte-americano e viver na Europa, não é?
0: Sim, mas aqui há uma coisa, José, é que Putin sabe que tem a NATO enfraquecida. O principal elemento, os Estados Unidos dentro da NATO, neste momento, não transmitem uma ideia de confiança aos seus aliados. Trump, neste momento, passa a vida a criticar os seus aliados e a fazer elogios aos seus potencialmente e realmente adversários, como é o caso de Putin. E claro que isso pode, é uma tentação para a Rússia, a continuar a esticar a corda, porque pensar que a NATO não vai reagir. E então aí a Rússia aparece como eu posso, mando e faço.
2: Mas achas que ele está a pôr o pé na água para costumas ir a ver a temperatura? Ir pondo a ver se...
0: Claro,
2: há uma, há uma expressão que a Europa se pode estar a comportar como aquele sapo que está na água quentinha e não se percebe que a água está a ser aquecida e acaba por morrer, não é?
0: Portanto... Ora, nem mais. Quer dizer, aqui todos os cenários são possíveis. Eu penso que o cenário de uma guerra nuclear, por enquanto, ainda não é uma coisa próxima da realidade. Porque aí a Rússia não está sozinha com a NATO, a tratar das coisas com a NATO, mas vai ter que se tratar com outros países, como a China, e a China já disse que vai fazer tudo para não permitir o emprego de armas nucleares. Isto o que é que mostra? Mostra um mundo cheio de inseguranças e qualquer fósforo que caia num destes pontos de insegurança pode fazer começar a rebentar os barris de pólvora um a seguir ao outro. E aí as coisas irão ter consequências absolutamente catastróficas.
1: José Milhazes, muito obrigado. Agradeço.
0: Obrigado
1: por
0: ter
1: estado connosco aqui esta manhã no Contracorrente. Vamos fazer aqui uma pausa para as notícias. Regressamos já a seguir. Até já.

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12: Está na hora da síntese das 11 da manhã, com a edição de Carla Jorge de Carvalho.
13: Na semana em que o preço dos combustíveis bate um novo recorde em Portugal, o antigo ministro da Economia, Carlos Tavares, concorda com o governo e entende que não se deve baixar o IVA. O economista é claro, medidas para conter os aumentos de preços têm o risco de pôr em causa as contas públicas, por isso o caminho deve ser o das reformas. Carlos Tavares foi o convidado do Explicador desta manhã. A Associação de Médicos Tarefeiros recusa comentar os avisos da ministra da Saúde. Ana Paula Martins defende esta manhã, num artigo de opinião no Jornal de Notícias, que o SNS não tem de manter regimes especiais. A pessoa ou empresas, garante que vai continuar a fazer reformas, destaca a lei dos tarefeiros, de recordar que os médicos prestadores de serviço não aceitam reduzir os honorários, tem acusado o governo de falta de diálogo. A 1 de julho entrou em vigor um decreto-lei que regula a prestação de trabalho médico à tarefa no SNS. A portaria com os novos valores deve ser publicada até 30 de setembro, só que ainda não saiu. Contactado pela Rádio Observador, o presidente da Associação dos Médicos Tarefeiros diz que só vai comentar as declarações depois de publicada esta portaria. O tempo de espera nas urgências voltou hoje a subir em alguns hospitais. De acordo com o portal do SNS, há doentes urgentes a aguardarem quase 10 horas para serem vistos por um médico. É o caso do Hospital Amadora Sintra, o hospital que tem, de resto, o maior tempo de espera entre os estabelecimentos do SNS. No Hospital de Portimão, havia, às 10 da manhã, 27 doentes com pulseira amarela, a terem de esperar, em média, quase 6 horas para a primeira observação. As defesas antiaéreas russas abateram 244 drones na última noite. De acordo com uma nota divulgada pelo Ministério Russo da Defesa, os drones ucranianos foram lançados sobre 19 regiões, também sobre o Mar Negro. As Forças Armadas Russas atacaram, por outro lado, centros logísticos e portos ucranianos nas regiões de Kiev e Odessa.
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12: Agora a segunda parte do Contracorrente, a vitória de partidos com simpatias putinistas na Alemanha e o reforço de Putin na Rússia levantam dúvidas sobre a segurança europeia. Helena Matos, a ameaça russa está cada vez mais perto da Europa?
20: Olha, eu creio que nós temos aqui diferentes questões. A primeira é que um dos erros maiores que se pode fazer em qualquer estratégia, é considerarmos que os outros são iguais a nós, que pensam como nós, que reagem como nós, que têm os mesmos interesses como nós. Eu sei que nós temos sempre aquela ideia e aquela convicção, pois que é certa, que os outros também amam os seus filhos, pois isso é óbvio, não é? Mas não quer dizer, isso não implica, que aquilo que se considere que se devem fazer as mesmas coisas em nome desse amor. E, portanto, a ideia de que os outros reagirão perante um ataque como nós, porque amam os seus filhos, não é verdadeira. Os outros podem reagir de uma forma completamente diferente daquela que nós fazemos, também porque amam os seus filhos. Portanto, eu acho que os europeus, e muito isto faz muito parte da matriz da cultura ocidental, esta ideia de imaginar os outros em espelho, como se fôssemos nós, numa outra geografia, num outro contexto, numa outra história. Ora, isto além de que é falso, é perigoso. E é perigoso, sobretudo, nos momentos em que não estamos em paz. E o primeiro momento em que nós cometemos esse terrível erro foi quando a Rússia teve, já acabada a União Soviética, entrou naquilo que nós achávamos que podia ser um processo de democratização. E a forma como na Europa e também nos Estados Unidos atuaram nesse período é profundamente irresponsável, profundamente egoísta e profundamente tonta, para não dizer outra coisa. Ou seja, imaginámos que havia uma história pré-escrita de que depois os povos chegados àquele momento então adeririam à via democrática. Ora, aquilo que foi a vida dos russos durante esse período e as dificuldades que vão encontrar e aquilo a que um povo que sai de uma ditadura com aquela história, depois de ter sido uma grande potência, que vê cair esse grande império, quer dizer, não iria ser o processo de caminhada para a democracia que nós tínhamos pré-estabelecido e que aconteceu noutros países. Ignorar a história e a geografia são erros que se pagam caríssimo. E, portanto, a adesão dos russos à democracia, não que eles tenham algo contra a democracia, mas a vida é particularmente difícil e complicada e, portanto, a necessidade de sentir que os seus líderes lhes transmitem força ou que transmitem a força do seu país perante os outros, mesmo que as condições de vida sejam muito difíceis, para os povos, é fundamental. Nós temos, por exemplo, ter isso em conta na relação que os chineses têm neste momento com Mao Tse-tung. Há pouco estes dias o El Mundo trazia, eu tinha feito umas reportagens na China e havia respostas, quer dizer, estamos a falar, porventura, no século XX, do homem de cujas decisões resultaram mais mortos. Não é o nazismo, não é o Stalin. E vários deles, quer dizer, o Xi Jinping faz parte de uma família perseguida por Mao Tse-tung, pelo regime. E há uma resposta muito interessante de um homem que diz: sim, ele cometeu muitos erros, mas fez a China, que era um país humilhado, fraco, sentir-se forte. E, portanto, esta noção de que os líderes devem transmitir força tem um grande apelo em muitas partes do mundo. E se isso tem um grande apelo em muitas partes do mundo e ajuda a explicar fenómenos como o Putin, também ajuda a explicar porque é que o modelo, muitas vezes, europeu, até mais do que o modelo americano, porque o modelo norte-americano, com os seus sucessivos presidentes e muitas vezes até a forma como as administrações se apresentam, acaba por compensar essa aparente fraqueza das democracias. A verdade é que a Europa transmite uma imagem de grande fraqueza, para já porque é um conjunto de países, porque são 27 países, porque não há uma voz, porque não há uma coordenação, e também porque os líderes hoje na Europa, por razões várias e muitas vezes por erros próprios, são pessoas acusadas. Quer dizer, quando nós ouvimos hoje um primeiro-ministro britânico e comparamos com a forma como a Thatcher falava, não estamos a falar se concordamos ou se não concordamos com aquilo que a Thatcher dizia. Estamos a falar com a segurança com que o fazia. Muitas vezes até a arrogância com que o fazia. Quer dizer, estamos a anos-luz. Portanto, nós, aos olhos do mundo, transmitimos uma imagem de fraqueza. O que para nós, europeus, não é necessariamente algo que seja muito complicado, mas para quem nos vê de fora, é essa a imagem que transmitimos. Depois temos outras coisas em que transmitimos imagens de fraqueza internas, mas isso depois já lá iremos. Portanto, eu acho que nós subestimamos muito, sobretudo quando falamos de países como a Rússia ou como a China, subestimamos muito a necessidade que os povos têm de encontrar discursos de força por parte de quem os lidera. E essa necessidade, eu acho que é muito patente no caso russo, também no caso chinês. Embora o caso chinês pode vir a ser mais complicado, porque os chineses, entretanto, habituaram-se a níveis de crescimento económico e de expectativas de vida, embora também tolerem grandes níveis de intrusão nas suas vidas, não é, por parte do seu Estado, mas no dia em que a China deixar de conseguir cumprir essas expectativas, como é que isso vai correr? A propósito, eu acho interessante, nós vamos ter um encontro entre o presidente Trump e o presidente Xi Jinping. E é interessante o que aconteceu na conferência dos BRICS que teve lugar na Índia há poucos dias. Não sei se isto é guerra de propaganda ou o que é, mas o presidente Xi Jinping, durante um momento da conferência, a conferência, vemos o primeiro-ministro Modi, da China, a perguntar se virar-se para si e perguntar se estava tudo bem. Depois tivemos um dissidente chinês que vive nos Estados Unidos a dizer que Xi Jinping poderia ter sentido mal durante a conferência e que poderia ter sofrido um AVC. Nós vemos duas ou três pessoas a passarem no fundo da conferência a dirigirem-se para si e depois a serem afastarem. Isto pode não ser nada e pode até ser uma forma de procurar apresentar uma imagem debilitada de Xi Jinping antes dessa conferência. Mas isto coloca-nos uma questão, e que é, para os europeus, também para os norte-americanos, um dos momentos que deve ser visto como de maior risco é o momento em que estes países têm de substituir as suas lideranças. E, portanto, nós olhamos geralmente para as ditaduras de uma forma congelada no tempo, como se os seus líderes que estão fossem sempre estar, mas isso não é assim. E nós, pela própria idade de Putin e de Xi Jinping, temos de pensar que esse momento de fraqueza pode não estar assim tão longínquo. E, portanto, essa é uma das outras questões que temos de perceber, que há momentos que são dramáticos para estes regimes, para nós não têm drama. Logo, e voltando a isto, eu acho que temos... Acho que isto nunca vai acontecer, mas acho que é um erro que cometemos sempre. É imaginar, conceber que os outros povos olham para os líderes como nós e reagem, e que as histórias e as geografias são todas iguais. Não foram, não são, e não foram, e nós estamos a perceber como não foram no caso da Rússia. Não é? Aquilo que tinha sido a grande União Soviética, acabar daquela forma, o que acontece no período de Yeltsin, nós imaginarmos que dali resultaria depois todo um processo democrático, é ignorar a história, ignorar a grande história daquilo que tinha sido a Rússia. Portanto, há aqui erros de avaliação que fazemos muito frequentemente. E depois é também não ter... E depois é como se nesta ideia de que somos todos iguais, um dos outros erros que também cometemos muito frequentemente é ignorar que as mudanças acontecem. E eu acho que das mudanças mais preocupantes para os interesses europeus, e é disso que estou a falar, uma das mudanças mais preocupantes é exatamente... Nós começamos a ver isso em algumas eleições, agora na Alemanha. De repente, o que é que aconteceu àquele senhor que andava a desafiar o Zelensky, que tinha sido ministro da Defesa na Ucrânia, que até ia aos Estados Unidos? Ou seja... Nós não podemos excluir de modo algum que num processo eleitoral na Ucrânia, não necessariamente agora, mas dentro de alguns anos, as coisas mudem abruptamente. E podermos vermos ganhar na Ucrânia os pró-russos. Nós temos sempre, e nós temos de estar particularmente conscientes daqueles que são os nossos interesses. Nós não podemos continuar a achar que são os outros. Um bocadinho é o paradoxo de Ceuta, não é? Quer dizer, a ideia de que Marrocos é que tem de assegurar a defesa da fronteira espanhola e europeia. Não, nós temos de perceber que nós é que temos de assegurar a nossa defesa. Porque enquanto continuarmos com esta ideia de que os outros são como nós e vão reagir como nós e vão tratar dos nossos interesses, depois acordamos às vezes com péssimas notícias. E isso eu acho que isto pode acontecer em relação à Ucrânia e em relação a outros países. Também temos de ser muito conscientes que isto em alguns países da Europa, enquanto não se assumir um discurso mais vocal daquilo que são os nossos interesses, arriscamos sempre a que apareça como mais fácil a linha Schroeder, por assim dizer, não é? Pronto, eles estão ali, eles não nos fazem mal, podemos fazer bons negócios. É curioso, porque a Sanna Martin, que foi a primeira-ministra da Finlândia, que esteve em Portugal, ela deu uma entrevista até ao Diário de Notícias, e é curioso que o título é no Diário de Notícias, a Sanna Marin diz: quando caças russos invadirem o espaço aéreo europeu, devemos abatê-los e dar um sinal claro a Putin. Ela é finlandesa, não é? Portanto, mas em que medida é que os outros países europeus corroboram isto? Nós devemos invadir os caças europeus caso eles invadam o espaço aéreo europeu. Ou seja, na verdade, este discurso muitas vezes de se evitar uma linguagem mais dura no domínio do confronto, e neste caso estamos a falar de um confronto bélico, deixa que se coloque tudo no plano das sanções. Quando nós deixamos tudo no plano das sanções, nós abrimos o flanco àqueles que, como vemos agora em alguns países da Europa, dizem: esta questão com a Rússia só nos está a trazer problemas económicos. Nós estamos a pagar um preço muito elevado por isto não faz sentido. Portanto, quando nós transferimos para... E foi isso que nós fizemos em relação a todo um conjunto de questões. Quando, muito confiados na, grande, na nossa grande capacidade económica, e que é, evitamos o discurso bélico e vamos lá pelo discurso económico. Vamos fazer sanções. Sem perceber que aí estamos a deixar a porta aberta para aqueles que dizem, quer dizer, já pagámos demais. Quer dizer, não pode ser. Muitas vezes, uma retórica mais dura no plano do confronto torna as coisas, leva a que os povos, porque é preciso não esquecer, eu sei que parece mal dizer isto, não é? Porque foi aí que chegámos. Os povos têm história e têm geografia. E estão dispostos a grandes sacrifícios pela história e pela geografia. Mas quando só lá vamos pela economia, e sobretudo numa época em que depois o nosso modelo tem aqui problemas óbvios, nós deixamos a porta aberta para os roders da vida, seja quem for, ou seja para partidos, como nós vemos neste momento, no caso da AfD, na Alemanha, e considerarem que se está a pagar demais. Por outro lado, e sem me alongar muito mais, a desatenção, o achar que os povos só são sensíveis ao dinheiro que têm no fim do mês, e que a geografia não conta nada e que a história não conta nada, leva a que não se falte daquilo que é também um elefante no meio da sala neste momento, que é quais são os Estados que estão a votar desta forma na Alemanha e porquê é que estão a votar assim. Ou seja, nós imaginámos que os russos, os alemães, tudo aquilo, acabava-se aquele mundo e eles todos eram pessoas como nós, que queriam as mesmas coisas que nós, que reagiam como nós e que o sonho deles era serem uma democracia de modelo liberal. Ora, a história pesa muito e as pessoas muitas vezes são muito mais sensíveis pela história que tiveram a outro tipo de argumentos. E sem percebermos isso, quer dizer, nós não nos podemos imaginar a nós a viver que aquilo que aconteceu quando acabou a União Soviética era como se fôssemos nós que estivéssemos a viver na União Soviética. Não, nós estivéssemos vivido na União Soviética éramos diferentes. Eu não estou a dizer isto num sentido sensório, estou a constatá-lo. Éramos claramente diferentes. Não é? E, portanto, acho que há aqui uma ilusão de retórica. E acho que, na verdade, muitas vezes, essa ilusão da retórica e esta ilusão do outro nos tem conduzido em termos europeus, e eu falo aqui em defesa dos interesses europeus, porque sou europeia, e gostava que os europeus assumissem a defesa dos seus interesses como outros povos e dirigentes o fazem. Portanto, é basicamente isso.
12: Muito bem. Daniela Nunes,
20: não sei se é muito bem, se é muito mal.
12: Está dito. Daniela Nunes é especialista em relações internacionais. Bom dia, Daniela.
1: Viva, bom dia.
12: As eleições dos últimos dias na Rússia, com a vitória de Vladimir Putin, reforçam a legitimidade de Putin na ordem internacional.
1: Olá, João. Bom dia. Bom dia ao Zé Manel, à Helena e também aqui ao Marco Serronha. Agradeço muito o vosso convite. Olha, eu começaria... E aliás, tenho estado a ouvir o programa, vi ouvir também o Zé Milhazes a caminho daqui dos estúdios. Temo não ter muito para acrescentar depois daquilo que já foi dito, mas vou tentar o meu melhor. Faria aqui uma distinção que a mim me parece fundamental. De facto, houve eleições, não é? No seu sentido mais formal, mas não houve, como todos sabemos, uma competição democrática pelo poder. A Rússia tem aquilo que nós podemos chamar uma espécie de democracia fabricada, ou seja, mantém-se certos rituais democráticos, há alguns partidos, há alguns candidatos, há algumas campanhas, há boletins, há urnas, mas o sistema controla previamente os limites dentro dos quais essa pseudo-competição pode acontecer. E isso é relevante porque significa que a questão que está aqui em cima da mesa não é simplesmente saber se houve ou não uma manipulação no momento da votação. A manipulação começa muito antes do eleitor chegar à urna, começa na definição de quem pode ou não ser candidato, começa na definição de que partidos podem ou não concorrer, que posições políticas é que podem ou não ser defendidas e que alternativas é que chegam efetivamente ao boletim de voto, até porque nós sabemos que houve uma manipulação enfim, particularmente mediática de um dos candidatos, portanto, um dos partidos que podia efetivamente fazer aqui alguma sombra a Putin e ao putinismo. Agora, isto não invalida que estas eleições não sejam relevantes para o Kremlin, portanto, toda esta manipulação não torna a eleição uma questão básica e fácil, até porque estas eleições funcionam para Putin e para todo o sistema como uma espécie de sondagem, uma espécie de referendo à sociedade, um mecanismo de medição dos limites desta sociedade, e aqui vou um bocadinho ao encontro daquilo que o Zé também estava a dizer, o Zé Milhazes, na medida em que o que está nos boletins permite a Putin e permite ao sistema perceber qual é o nível de aceitação do sistema neste momento, e ainda por cima estamos a viver uma guerra, por parte dos russos. Permite perceber qual é a aceitação em relação à pessoa, portanto a Putin, qual é a aceitação em relação à Rússia Unida, qual é a aceitação em relação à guerra, como é que estamos em termos de, num momento em que até estamos a viver uma crise ao nível dos combustíveis, como é que os russos se comportam, porque vamos lá ver, apesar de não haver uma alternativa sólida e uma alternativa real ao poder na Rússia, existem outros candidatos onde é possível fazer a cruzinha. E, portanto, um número significativo de votos ou uma alteração do número significativo de votos em relação às eleições anteriores nesses outros quadradinhos pode significar que o apoio à figura de Putin e às coisas conforme elas estão neste momento está mais beliscado. Embora, como sabemos também, infelizmente isso depois pouco importa, porque sabemos quem é que vai ficar sentado no poleiro na mesma, de qualquer das maneiras. E quer dizer, eu também acho que, eu, apesar desta leitura e desta visão, eu acho que é evidente que uma vitória do Rússia Unida e uma vitória, enfim, expressiva, não é? Com todas as aspas e com todas as lentes que temos que ter não democráticas quando estamos a ler estes resultados eleitorais, uma vitória do Rússia Unida obviamente oferece aqui a Putin uma certa margem política, mas eu teria alguma cautela em relação à leitura e à interpretação desta margem política. Acho que não é uma carta branca para gerir a guerra conforme lhe apetece, nomeadamente no que concerne àquilo que temos vindo a debater e a analisar, a mobilização

0: de mais não sei quantos mil russos. Eu acho que os russos podem aceitar o sistema como ele está neste momento, até por razões ligadas a questões geracionais, como o Zé Milhazes dizia, e um bocadinho também como a Lena estava aqui a dizer. Os povos têm histórias diferentes, geografias diferentes, comportam-se de maneiras diferentes. As gerações mais antigas na Rússia têm uma memória histórica em relação à União Soviética e gostam de um líder como Putin. Portanto, para gerações como, por exemplo, a minha, é muito fácil e é quase matemático perceber que Putin é o mau e os outros, os europeus, é que são os bons, porque Putin quer a guerra e os europeus querem a paz. Isto é muito lógico, não é? Para as gerações mais novas, mas para as gerações mais antigas, a sensação de ter um líder autoritário, uma pessoa no controle, uma mão firme, como por exemplo era Stalin, como por exemplo eram outros que vieram a seguir a ele... Khrushchev, Brezhnev, eram líderes que tinham um punho firme, quer dizer, as coisas, quanto mais não fosse por via da força, andavam na linha, não é? E aliás, e isto acontecia na União Soviética e no caso de outros regimes autoritários, até mesmo na Europa, portanto, as gerações mais antigas sentem-se confortáveis quando existe uma mão firme a gerir a vida, a sociedade, a economia do país. Sentem que o país anda mais dentro dos carris, sentem que o país é mais rico, sentem que há menos criminalidade porque as pessoas atuam com medo, vivem com medo, e portanto, nesse sentido, acho que os russos podem, uma parte dos russos pode aceitar o sistema como ele está neste momento, por uma questão de conforto e por uma questão de, se não for Putin, não há ninguém que tome conta de nós como deve ser, mas... muito movidos pela questão dos custos que a guerra está a ter, ultimamente os ucranianos têm conseguido trazer a guerra até Moscovo e trazer a guerra até aos russos, isso tem um impacto. A questão dos combustíveis é a questão mais flagrante, mas há outras também. Os ucranianos têm conseguido trazer a guerra até ao território russo e, portanto, mostrar aos russos que a guerra é má, que a guerra pode chegar até eles e que a guerra já está a chegar até eles. E, portanto, acho que estas eleições, acima de tudo, são um sinal para Putin sobre até onde é que vai, qual é o limite dos russos neste momento, e claramente, pelo resultado que vimos, mesmo que manipulado, os russos ainda não estão no limite. Obviamente a guerra vai continuar, obviamente estas eleições não são um sinal de que os russos querem imediatamente parar a guerra, portanto eu acho que as coisas vão ficar mais ou menos como elas estão. Acho sobretudo que estas eleições, a par de um conjunto de outras que estão a acontecer, nomeadamente em território europeu, fornecem um sinal preocupante e não é para Putin, é para a Europa. Eu acho que Putin, tendo ou não tendo tido um resultado fantástico nas eleições, ele continuaria a gerir as coisas conforme elas têm vindo a ser geridas até aqui. Acho que o sinal mais preocupante está a acontecer no coração da Europa. Acho que há uma certa inércia. Nós estamos sempre a correr atrás do prejuízo, estamos sempre à espera, aliás... A Helena falava na questão de Ceuta, mas há outras questões mais óbvias para nós aqui dentro das nossas capitais, aqui ao nosso lado. E eu acho que os líderes europeus não estão a prestar a devida atenção, estão a encostar-se muito a tentar responsabilizar ameaças externas, quando na verdade estão a gerir pessimamente as cisões internas, que não têm nada a ver com Putin, não têm nada a ver com a ameaça russa. Estou a falar, por exemplo, dos resultados, ou melhor, estou a verbalizar estas questões com os resultados das eleições alemãs em mente. Portanto, eu já ouvi, já li algumas análises que se centram muito na leitura destes resultados eleitorais, de uma forma, a meu ver, claro, muito simplista. Venceram dois extremos e estes dois extremos são putinistas. Portanto, eu não faria uma leitura tão centrada na questão Putin. Quer dizer, a AfD não está à frente na Alemanha por causa da ameaça putinista. As pessoas não votam na AfD porque a AfD acha que a guerra é muito má, ou porque a AfD é putinista. putinista ou porque não sei o quê. As pessoas votam porque há questões alemãs para ser geridas, há questões políticas de imigração para ser geridas, políticas económicas e sociais para ser geridas. As pessoas têm mais com o que se preocupar. Quer dizer, nós temos uma proximidade laboral à guerra, nós trabalhamos com a guerra todos os dias, somos comentadores, somos analistas, enfim, fazemos disto a nossa vida. Mas o comum mortal português ou alemão ou espanhol ou francês não está a pensar na guerra, no seu dia-a-dia. Está a pensar em quantos tostões é que tem na carteira, se pode pagar a renda, se não pode pagar a renda, se pode comprar pão, se não pode comprar pão. Portanto, eu acho que é... acho que é francamente preocupante a forma como os líderes europeus, se me permites a expressão, João, estão a chutar um bocadinho para canto as suas responsabilidades, não estão a assumir com a devida seriedade, creio eu, a forma como a ameaça russa... Quer dizer, nós já não precisamos... A ameaça russa é hoje em dia, e também por força da forma como a guerra se faz no século XXI, uma ameaça híbrida. Putin, certamente, enfim, possivelmente, assim é que é, não vai invadir, invadir nenhuma fronteira com tanques. Ele vai fazer outras coisas. E a guerra híbrida é isso mesmo. Sabotagem, enfim, é interferir em eleições noutros países, é invadir os espaços aéreos.
1: A questão é como é que respondemos a isso e com que governos, não é?
0: Certo, a questão é como é que respondemos a isso. Certamente não é conforme estamos...
1: E se há partidos que têm um discurso menos belicista em relação à Rússia, se conquistam o poder, isso obviamente mudará o rumo da história, não é?
0: Sim, eu acho que muito, muito melhor do que os europeus estão a saber gerir isto, a Rússia está a saber gerir muito bem a forma como já se apercebeu que consegue impactar os europeus, os governos europeus, as sociedades civis na Europa, sem atravessar uma fronteira com um tanque. Portanto, e se os europeus, se os russos estão a perceber como é que a guerra híbrida se faz...
1: Já sabe isso há muito tempo.
0: E tão bem... Exatamente, já se sabe isso há muito tempo.
1: Crise dos refugiados da Síria, por exemplo.
0: Por exemplo, a Europa não está a saber, e não é por falta, certamente, de líderes inteligentes. Quer dizer, não é por falta...
2: Há sempre um comboio que pode ir para Moscou, não é? Quer dizer, é não sabermos... Quer dizer, como é que o Lenin chega... à Rússia.
0: É verdade.
2: Quem é que o colocou na Rússia?
3: Pela Finlândia.
2: Exatamente. Portanto,
0: claro.
4: Pela Finlândia, mas depois de atravessar a Alemanha, não é?
2: Sim. E quem é que concebeu? quem é que concebe o plano? Que é um plano para acabar com uma guerra. Quer dizer, esta ideia de que tudo isto é passado, não. Há sempre um comboio. Quer dizer, pode ser um comboio real... Ou pode ser um comboio de outra maneira, não é?
0: Virtual, virtual.
2: Virtual. E eu acho que nós, neste momento, temos vários comboios virtuais. É claro que isso acontece porque existem condições no terreno para que aconteça, não é? Mas esta ideia de que nas democracias, ou que isto tudo só aconteceu aos outros porque eles eram muito estúpidos, é um erro de palmatória. Quer dizer, aquilo que nós estamos a ver é a capacidade que existe do outro lado de explorar as nossas fragilidades.
0: Com certeza.
3: E criá-las. E potenciá-las. Eu julgo, se posso aqui
1: dar
3: aqui uma dica sobre esta questão, que é assim, nós, eu concordo com o que a Daniela diz, mas há aqui uma questão que temos que ponderar. Muito ou alguma da coisa que não é, não é a totalidade dos eleitores que vão votar num determinado partido que tenha a ver com Putin, mas que Putin conduz uma guerra cognitiva contra a Europa que tem efeitos sob o ponto de vista da alteração das percepções dos europeus relativamente ao risco. E quando tiverem que pensar, dizer assim, mas eu vou votar num ou vou votar num, não, eu se calhar quero votar num que vão votar num. Que consiga convencer a Rússia a não me atacar a mim. O que não se passa com os partidos do centro, normalmente são pró-ucranianos e não estão dispostos a coisa.
0: Portanto... Mas isso mostra precisamente a nossa fragilidade.
3: Claro,
0: nós votamos com base em o que é que eu posso fazer para o outro não me querer atacar.
3: Mas a nossa fragilidade...
0: A questão devia ser o que é que eu posso fazer para o outro ter medo de me atacar.
3: Claro, mas isso falta...
0: Nós estamos sempre no modo baixo.
3: Falta aqui à Europa uma questão de reação, porque é assim, uma guerra normalmente é uma coisa com dois sentidos. E neste caso não é. A guerra da Europa não está a ser em dois sentidos, só tem um sentido. Porquê? Porque não há, não há uma cultura de reação, mesmo utilizando os mesmos instrumentos, não é? de reação, no sentido de pôr também do lado de Putin alguma dificuldade sob o ponto de vista da sua gestão interna.
0: Nós respondemos a drones com tweets.
3: Isso, exato. Isso não deve acontecer naturalmente. Há aqui uma questão que a Daniela disse que eu não é discordo. Mas
0: pode discordar, Marco, está tudo bem. Eu gosto de si na mesma.
3: Não é a questão, vamos lá ver, sobre a questão da juventude. Eu li um livro de Anne Garden sobre a geração Z na Rússia, que convém toda a gente ler, sobre o que está a acontecer em termos de militarização da juventude russa, que não é para esta guerra, é para o estado de guerra do futuro nos próximos anos, que é essa a ideologia que está por trás, enfim, do pensamento de Putin. Portanto, é importante, como diz a Helena, de facto, a questão da história e a questão até da filosofia política. Dugin, que é o eurasianista, quem criou a teoria do eurasianismo e que a Rússia é um estado central entre a Europa e a Ásia e é aqui que tudo se vai decidir, é o principal influenciador da doutrina política de Putin. Outra questão. A Rússia é o único império

0: Se começa na escola e começa em casa.
1: O Gorbachev, quando era pequenino, é também aprendeu que o Stalin era um herói, era o salvador da pátria, porque lhe ensinaram na primeira classe.
0: Exato. Agora, isso parece-me estranho, não é? Esta agora quase endeusamento que Putin faz de Stalin, reinaugurar as estátuas, fazer uma série de coisas, a gente diz assim, mas este gajo não estava na cabeça.
2: Rebatizaram um aeroporto em...
0: Exatamente.
2: Povogrado passou a ser o aeroporto.
0: Isto é feito à toa. Quer dizer, se há coisas que não, se há quem no mundo não faça coisas à toa, chama-se Vladimir Putin, uhum, naturalmente. E, portanto, é preciso muito cuidado com todo esse tipo de coisas. Sob o ponto de vista do risco para a Europa, sob o ponto de vista da segurança. É evidente que a Rússia não vai invadir com tanques. Mesmo assim, não sei. Atenção, porque a perspectiva de uma guerra limitada nos Bálticos, sob o ponto de vista da utilização de meios convencionais, não está descartada. Não está descartada porquê?
1: Porque proximidade geográfica
0: não,
1: também?
0: Não. Há planos na Rússia para isso. Os serviços de inteligência sabem que há planos na Rússia. O exercício Zapad que eles fazem de dois em dois anos testa isso.
1: E também é relativamente fácil, não é? Geograficamente falando.
0: Sim, e o corredor de Sovalsky. Portanto, tudo isso está nos planos russos para tomar conta caso haja essa necessidade. E essa necessidade deriva do quê? Deriva, para já, de um ponto de vista de uma situação interna russa mais desagradável para Putin, que ele tenha que escalar sob o ponto de vista até de criar uma dinâmica diferente em termos de relações internacionais em que a Rússia está. Não é? Uhum. E isso pode acontecer.
3: E estas eleições criam um ambiente para isso?
0: Potenciam isso. Potenciam isso. E depois há outra coisa que Putin também sabe. Sabe que daqui por dois ou três ou quatro anos os europeus terão uma capacidade militar completamente diferente daquela que têm agora. E o apetite para aproveitar este interino, em que há fragilidade, nomeadamente com a utilização de mísseis de longo alcance e de sistemas de drones, de acordo com a técnica que os iranianos inventaram, não é? Esta mistura de mísseis e drones que são completamente impossíveis de interceptar pelos meios convencionais que os ocidentais têm, e basta, não é preciso irmos muito longe, basta ver os Estados Unidos, o que é que lhes aconteceu no Golfo Pérsico.
3: Portanto, deixa-me perguntar-lhe, a tentação para a Rússia interferir em atos eleitorais no próximo ano em solo europeu é
0: isso faz
3: muito
0: parte,
3: isso muito
0: faz parte
3: grande.
0: Do playbook. Não, sim, isso já tem curso. A Rússia utiliza uma estratégia de diversas aproximações, com um único objetivo: quebrar o apoio dos europeus à Ucrânia. E isso pode acontecer pela via eleitoral, pode acontecer pela via militar, de utilização da guerra híbrida, naturalmente, ou de uma questão convencional. Pode acontecer. Porque a Rússia, se tiver que escalar por algum motivo, nomeadamente uma situação mais difícil na Ucrânia, por exemplo, e esta situação de saber que daqui por dois ou três anos, três, quatro anos, a Europa estará muito bem mais equipada e mais bem armada, e ele não terá hipótese de fazer uma série de coisas.
2: Será suficiente isso? Para. Quer dizer, o que é que ele pode fazer? Ele vai atacar...
0: Pode atacar com mísseis de longo alcance cidades na Europa. E qual é a resposta?
1: Marco, mas fará isso enquanto a questão ucraniana não estiver resolvida? Pode abrir outra frente?
0: Pode.
4: Desculpem, talvez...
3: Deixa-me só fazer aqui uma pergunta, já que assustou toda a gente. Há a capacidade de responder a um ataque míssil?
0: Não há. Da parte dos europeus não há. Se Putin tiver a noção que os americanos não vão, aliás, mais do que isso, os americanos retiraram todos os interceptores da Europa. Neste momento não há interceptores antimíssil na Europa, foram todos para o Médio Oriente.
1: Bom, mas entretanto também na Polónia estão a recompor um bocadinho o ramalhete com este governo.
0: Mas não
1: governo.
0: Há interceptores. Não há, vamos lá ver, não há interceptores, nem há sistemas antimíssil,
1: antidrone.
0: Nem há sistemas antidrone. Qual é a defesa para isso? O que é que a França fará? Vai atacar Moscou com armas nucleares?
1: Uhum.
0: Tenho dúvidas. Se a Rússia utilizar uma arma nuclear tática, a resposta do lado dos europeus é logo estratégica? Armas nucleares estratégicas? Não é. Qual é a resposta?
2: Mas uma arma nuclear
1: tática...
0: É ficarem quietinhos.
2: Uma arma nuclear tática contra quem? Contra a Polónia?
0: Se, lá ver, o desenrolar das operações que a Rússia está preparada para fazer é uma invasão convencional de curta escala, num país dos Bálticos, que não é parável imediatamente pelos europeus, pela NATO. Sob o ponto de vista convencional, não é parável. Não há recursos humanos lá e militares nos Bálticos
2: para
0: fazer
2: isso. Nem tem profundidade
0: para isso.
2: Entra... Não tem profundidade,
0: exato,
2: não é?
0: Não tem profundidade, não tem espaço. Portanto, terá que haver um reforço. É evidente que há indicadores de natureza de inteligência que permitem ver isso, a aproximação. A Rússia faz isso com exercícios, já vimos isso na Ucrânia. E, portanto, o que é que pode acontecer? Uma penetração, depois as forças aliadas com certeza param. Se a Rússia quiser continuar, utiliza uma arma nuclear tática sobre as forças convencionais europeias. Claro que tudo isto tem uma perspectiva. Putin tem que ter a certeza que os Estados Unidos não vão participar disto, naturalmente, não é? Porque aí a resposta poderá ser diferente, porque são os únicos que têm armas nucleares táticas. Se utilizar uma arma nuclear tática sobre uma divisão alemã, o que é que nós fazemos?
4: Mas eu, por acaso, acho que

0: Nunca serei. Eu acho
1: Nada.
0: que na perspectiva do desgaste, nós temos sempre uma imagem de que o ataque pode acontecer a algo que para nós simbolicamente muito importante. Quer dizer, uma coisa é uma arma nuclear tática atacar uma capital europeia ou uma cidade europeia daquelas que se têm
1: Não,
0: como
1: mas
0: da
1: isso
0: Europa
1: já tem que
0: Central.
1: ser com uma arma nuclear estratégica.
0: Pronto.
1: Isso não é com uma.
0: Mas eu acho que a ideia é sempre fazer aquilo que é muito mais difícil, que é pôr o ónus da reação no outro lado. Ou seja, o alvo é sempre relativamente marginal. Imaginemos as questões do Kaliningrado ou uma ação no caso do enclave ou no caso do corredor. Portanto, haver ali sempre alguma coisa que obrigará os europeus a pensar.
2: É uma decisão difícil.
0: Mas será que é mesmo assim? Que vale a pena? Que não é desproporcionado?
2: Plantar a dúvida. Claro.
0: Porque é sempre colocar os europeus que se sabe que têm
1: É uma dúvida
0: esta
1: sobre a
0: dificuldade
1: interpretação que tem aqui. Quem é que
0: sobre
1: teve a
0: a
1: culpa nesse incidente?
0: interpretação e,
1: Claro.
0: sobretudo, da resposta ao incidente.
1: Claro.
0: E por isso é que eu acho que sim, que vai haver um escalar dos incidentes e que chegaremos a uma fase, não é só o drone no aeroporto de Leipzig, será um algo mais. E aquilo que nós vemos há pouco tempo aquilo.
3: Poderá ser, Helena, poderá ser um proxy russo na Europa?
0: Ou seja, há de haver um momento em que aquilo que acontece é aquilo que nós em abstrato definiremos como um ataque no sentido militar no termo. Já não pode ser um erro, já não pode ser isto, mas considerando nós, depois de vários anos a ferver na panela, a sofrermos do efeito do aquecimento da água na panela, que provavelmente não deveremos responder. Daí, eu achei muito interessante aquilo que a Sanna Marin, que foi primeira-ministra na Finlândia, diz. Que, portanto, se houver caças no espaço russo, no espaço europeu, eles devem ser abatidos. Ou seja, eu não sei se eles devem ser abatidos, mas eu acho que se tem de dizer que eles serão abatidos.
1: Tem que haver uma linha vermelha passada.
0: Ou seja, tem de se. E nota-se isso muito naquilo que eram os discursos dos líderes europeus que nós hoje consideramos fortes, ou que foi, independentemente do seu posicionamento político, não é? É muito interessante ouvir agora as declarações de antigos primeiros-ministros espanhóis sobre o que disseram em Marrocos. De cada vez que eles iam a Marrocos, se fosse pelo Rei, por outras figuras, fazia questão de lhes lembrar.
4: Quando iam a Ceuta ou iam a Melilla,
0: Quando
4: não é?
0: iam, não, não, mas eles iam muito a Marrocos mesmo. Quando eles iam a Marrocos encontrar-se com os governos. Havia e há uma política intensa de encontros entre Espanha e Marrocos. E havia sempre aquela ideia que era quando alguém, assim, a despropósito da parte marroquina, dizia: Ah, sabe que nós podemos tomar conta de Ceuta e Melilla. E da parte, seja de Adolfo Soares, de Felipe González, da Aznar, a resposta era sempre. Eles diziam: Queremos falar sobre Marrocos. Eles diziam: Nós não viemos aqui para falar sobre Ceuta e Melilla. Nós não viemos aqui para falar sobre Ceuta e Melilla. Então, nós podemos tomar Ceuta e Melilla e tal. Pois é, nós também podemos bombardear Marrocos em 2 horas.
2: Claro.
0: Portanto, que era a resposta. Mas a resposta estava dada. E tudo assim, com um ar muito riso
2: Com um
0: para cá.
2: sorriso, claro.
4: Ficava Na
0: dada.
4: altura não tínhamos um governo de Espanha dependente
1: Sim,
4: de um
0: Pronto,
4: Puigdemont que diz que aquilo é uma colónia, como
0: mas
4: disse este
0: é
4: fim de semana, não
0: isso.
4: é?
0: Mas é precisamente
1: Eu não
0: isso.
1: havia dúvidas sobre o emprego de forças militares de Espanha. E, aliás, o que fez naquela ilha de Peril, ou como é que foi?
0: Peril, sim.
1: Pôs lá
0: Portanto,
1: imediatamente eles iam
0: e
1: estrangeiros
0: esta a
1: espanhóis.
0: mudança de discurso. Eu penso que o governo de Madrid, nem com Adolfo Soares, nem com Felipe González, nem com Aznar, nem com nenhum deles, pensou bombardear Rabat. Mas a verdade é que o disseram. Não é?
3: É preciso mostrar os dentes,
0: É
3: às vezes,
0: preciso
3: não é?
0: mostrar os dentes. E foi isso que o Aznar fez em
2: Já não
0: Peril.
2: há, já não há nenhum Churchill, nenhum Mitterrand,
0: E,
2: já não há uma
0: portanto,
2: Thatcher.
0: há esta questão do uso do discurso, que é fundamental. E eu acho que realmente, tal como nisto e muitas outras coisas, nós transferimos tudo para a questão da parte económica, o que só nos
2: Vulnerabiliza.
0: funciona, mas nos torna mais frágeis perante as
1: Sob o ponto de
0: nossas.
1: vista da
3: E onde também já não
1: segurança.
3: somos referência, não é?
1: Sob o ponto de vista da segurança, da segurança da Europa, lá ver, a dissuasão é o único instrumento que pode inviabilizar uma atitude de Putin no futuro.
2: Mas o que a Helena estava a dizer também é um instrumento de dissuasão.
1: Claro,
2: Mostrar os dentes é um
1: exatamente.
2: instrumento de
1: Mas a
2: dissuasão.
1: dissuasão hoje, lá ver, nós estávamos habituados a viver da Guerra Fria e mesmo após isso, a dissuasão ser um mecanismo completo, um full package de um conjunto de coisas. E hoje não é assim. A própria estratégia nuclear, que foi modificada no sentido da do MAD, não é? Da Mutual Assured Destruction, que inibia a partida o uso, hoje está partida em duas partes. Há uma estratégia nuclear tática e foi a Rússia que a alterou. Se a Rússia altera a doutrina, a gente diz assim, a gente não liga aquilo que a Rússia faz. Não é boa política, naturalmente. Uhum. E, portanto, mesmo sob o ponto de vista nuclear, há essa questão, e depois sob o ponto de vista da dissuasão convencional, nós temos um problema gravíssimo, que é o problema da dissuasão defensiva. Nós não temos instrumentos para nos defendermos daquilo que a Rússia tem. E o resto... E é assim, isso é uma vantagem para a Rússia? É, porque a Rússia vai exatamente explorar isso. Porque se houver um incidente com uma fragata inglesa que apreende um navio da frota fantasma, mas que vem acompanhado de uma fragata russa, e se houver um incidente grave, sob o ponto de vista, e depois não se perceber bem, ou perceber...
4: Já podia, quer dizer, no limite já podia ter acontecido.
1: Pois, já podia ter acontecido. Se acontecer qualquer coisa e a interpretação for dúbia de quem é que tem a culpa, e se a Rússia e os ingleses estão... com medo disso, mandar 3 ou 4 orestniks para não, vou, não será para a capital, mas para cidades inglesas, uhum. Como é que o Reino Unido se defende? Não tem defesa. Não tem defesa. Qual é a reação que pode fazer? É mandar mísseis, Tomahawk tem, ou Storm Shadow, e ir bombardear, fazer uma resposta dessa natureza. Não é? Naturalmente. Mas não, há uma coisa que não tem, que é a capacidade de se defender. Não tem eles, nem tem os europeus. Os americanos neste momento. E portanto, essa vulnerabilidade.
4: Mas diga-me, é um apetite. Eu julgo que no caso do Reino Unido, ao contrário de França, nem sequer tem capacidade autónoma para as armas nucleares.
1: Muitas das ogivas estão nos Estados Unidos e não estão no Reino Unido. Algumas delas. Grande parte delas. Estão fora. Têm que ser metidas nos submarinos, que essencialmente o Reino Unido tem a capacidade de lançamento a partir de submarinos. Uhum. Enquanto a França tem de aviões e submarinos, o Reino Unido tem exclusivamente submarinos.
3: Dentro do geral, Marcos Ronha, tu disse que está a dizer é assustador. Para nós civis.
2: Estava a pensar isso.
3: Para nós civis, mas é um tema que se debate já nos fóruns militares, claro. Possibilidade disso acontecer.
1: Claro, exatamente. E mais grave do que isso é a constatação. Que depois ainda houve aqui outro problema mais grave. Este plano SAFE que foi criado para rearmar a Europa, não é? E que obriga, por assim dizer, a adquirir as coisas nas indústrias europeias, não nos dá a possibilidade de adquirir aquilo que a gente precisa, porque a Europa não as fabrica. Portanto, tivemos que comprar aquilo que há, não é? Porque a Europa não fabrica interceptores antimíssil, seja de médio ou de longo alcance, não tem capacidade de defesa antidrone. Antidrone robusta, maciça, não é? Não há a ver. Para se destruir 1000 drones, se nós empregarmos, é assim, se continuarmos a empregar a mesma tática que está a ser emprego para destruir os drones na Polónia e nos países bálticos, não é? Com mísseis ARAR lançados de aviões F-16, não é? Que mísseis custam 600 mil euros, alguns deles ou mais, mas cujos estoques estão para um dia de guerra. Se a Rússia mandar 2 mil drones, acabou o estoque de armas antiaéreas da Europa. Se utilizarem esse sistema.
4: Sim, neste momento...
1: Não há estoques.
4: A Ucrânia manda mais de 2 mil drones por semana.
1: Sim, mas a Ucrânia...
4: E a Ucrânia, não é a Rússia.
1: A Ucrânia é a safa da Europa em termos de produção de sistemas de interseção. Isto não tenho dúvida, aliás os europeus já perceberam isso e os ingleses foram os primeiros a perceber que já fizeram os acordos.
4: Supostamente vai haver dinheiro para fazer o investimento, mas para haver investimento com o mínimo de segurança é necessário haver contratos com a indústria. Isso está a ser feito?
1: Tá, vamos lá ver, mas é um caminho que é preciso ser feito. Eu espero que dê, mas mais uma vez foi a Ucrânia que o potenciou. Se nós estamos a transformar neste momento os mísseis antiaéreos do sistema SAMP/T, que é um sistema franco-italiano, ou do IRIS-T, que é alemão, em interceptores balísticos, que é preciso fazer uma alteração tecnológica, é a Ucrânia que está a fazer e está a testar. E, portanto, é daí que pode derivar a indústria europeia ter, a curto prazo, no espaço de 6 ou 7 meses, interceptores balísticos, antibalísticos, feitos em território europeu, mas com a tecnologia que os ucranianos estão a testar.
3: Uhum.
1: Portanto, agora... Para fazer face a isso é preciso muitas centenas de interceptores, não é? E vamos ver a capacidade. Aliás, os Estados Unidos, que têm o sistema Patriot e o Estado, os mísseis Estado, têm capacidade de produção limitada, 700, 800 mísseis. Quer dizer, gastaram 600 mísseis na Guerra do Golfo, nos primeiros interceptores Patriot, nos primeiros 5 dias. Um terço do stock americano.
3: Pois.
1: Em 5 dias.
4: E mesmo lá não estão a construí-los de novo à velocidade que precisa.
1: Para não, mesmo que a Lockheed Martin tenha recebido inputs adicionais para fazer isso, não é? E está a fazê-lo, mas mesmo assim passa para 900, acho eu, ou 1000 por ano, uhum. O que vai demorar 4 anos a repor os estoques todos.
3: Tendo em conta tudo isso e tendo em conta o facto de Vladimir Putin ter reforçado o seu poder com este ato eleitoral no passado fim de semana e com a indefinição europeia, enfim, resultante de estarmos aqui todos numa grande indecisão política. O que é que a gente vê na frente ucraniana? A Rússia vai intensificar os combates ou vai congelar o conflito?
1: A Rússia tem que alterar uma série de coisas no terreno sob o ponto de vista da linha da frente. Ou vai fazê-lo, vai fazê-lo. E isso necessita de recursos humanos e recursos militares adicionais para o efeito. Tem que os posicionar lá, o que não vai ser fácil, não é? Porque a Rússia tem cometido, enfim, é um erro naturalmente, fruto da necessidade, que é mandar para a linha da frente tropas aos milhares que não são treinados, não é? Uhum. Um soldado russo que venha da formação básica para a linha da frente, e isso não foi só o diretor da CIA que o disse assim de forma aleatória, está corroborado numa série de estudos feitos na prática sobre com dados concretos, tem cerca de 5 horas e meia de vida. É o tempo que tem na linha da frente. Normalmente vão fazer o trabalho que os outros que lá estão, que são mais veteranos, não querem fazer, uhum. Né? Aqueles ataques consecutivos ali que a Rússia faz. Portanto, a Rússia precisa de fazer isso. A Rússia está... Depois isto é intermitente com as capacidades. A Rússia neste momento está a tentar outra vez atingir uma superioridade sob o ponto de vista da utilização dos drones na linha da frente, que já teve há cerca de uns 8 ou 9 meses atrás e complicou a vida ao ucraniano Zaporizhia, quando a Ucrânia perdeu ali uma série de território. Foi derivado. A Ucrânia deu a volta a isso, recuperou e conseguiu neste momento estar a recuperar essencialmente fruto da tecnologia de drones que vai melhorando todos os dias, não é? E a Rússia neste momento transferiu para a linha da frente muitos dos seus recursos que tinham numa unidade de drones específica que tem, que é o Rubicon, a unidade Rubicon, que está a pô-los na linha da frente e que está a complicar a vida aos ucranianos nos determinados sítios, não os consegue concentrar em todos, mas vai tentar trazer para a linha da frente tudo isso, no sentido de conseguir conquistar mais território que aquilo que está a conquistar. Eu julgo que a capacidade de equilibrar da Ucrânia, estas dificuldades que têm são sempre temporárias, que têm conseguido equilibrar isto e, portanto, a coisa não vai mexer muito por ali. A guerra de longo alcance, vamos lá ver, que a Ucrânia está com dificuldade de fazer face, poderá ser mitigável, transportando para dentro da Rússia os custos inerentes a uma utilização da mesma natureza, porque a Rússia também não tem capacidade de detecção.
2: E isso está a acontecer.
1: De capacidade de interseção antibalística também em escala suficiente para fazer face a tudo. E agora, vamos lá ver, o que a Rússia não quer, porque é que a gente agora está a falar antes de resolver isto, os Estados Unidos, antes do inverno e não sei o quê? Porque sabem que a Ucrânia tem capacidade de pôr Moscovo e São Petersburgo às escuras durante dias e sem água quente. Sem vapor de água, que é como é feito o aquecimento do sistema soviético. E, portanto, qual é o medo disso? É, mais uma vez, o medo ocidental. Uhum. A Rússia pode escalar numa situação dessa natureza, enfim, para dimensões de outra natureza, isso pode acontecer.
4: Já agora, só para as pessoas que não sabem, isto de pôr ao frio uma cidade acontece porque o sistema soviético que está em funcionamento e não é só...
1: Só soviético, mesmo nos países da antiga Europa de Leste.
4: Na antiga Europa de Leste está. São o aquecimento
1: e a produção, energética.
4: A produção energética estava centralizada na cidade. Sim. Dentro das cidades tens bombas, não é só bombas de calor, porque aquilo é poluente, é com carvão e com petróleo. E depois
1: mas
4: a
1: tem
4: água
1: condutas
4: quente,
1: de vapor.
4: Exatamente. A água quente vapor,
3: é distribuída pela cidade e pelos radiadores das casas.
4: Enormes blocos.
3: Na Dinamarca também é assim.
4: Não é tão centralizado.
3: Sim.
4: Não é tão centralizado.
1: Sim, pode estar por bairros. Isso.
4: Pode estar por
1: na
4: bairros,
1: Rússia é completamente centralizado.
4: Aquilo não, às vezes, aqueles têm quer dizer, não tem só uma fábrica, mas tem uma grande fábrica de calor, digamos, de água quente e vapor, para aquecer as casas. De repente ficam
1: sem
4: isso.
1: Eu acho que Moscovo tem duas ou uma, se não estou em erro, faz isso. Sistemas de produção de aquecimento.
4: Tudo era centralizado.
3: Muito bem. Estamos sem tempo. Tenente-General Marcos Sorrenha, muito obrigado. Daniela Nunes também, obrigado.
2: Obrigada.
3: Helena e José Manuel, até amanhã para um novo Contracorrente.
4: Até amanhã.

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0: Muito boa tarde, esta é a Rádio Observador, é meio-dia. Está a começar o Jornal do Meio-Dia com a edição do Miguel Viterbo Dias. Miguel, o secretário-geral do PS, quer criar um Serviço Nacional de Habitação.
1: Em declarações aos jornalistas em Matosinhos, onde está acompanhado pela Presidente da Câmara Municipal, Luísa Salgueiro, o líder socialista diz que os problemas no acesso à habitação afetam todas as gerações e adianta que o PS vai propor a criação de um Serviço Nacional de Habitação. O partido quer tornar o acesso a casas mais acessível.
2: Nós hoje damos o primeiro passo para a constituição, a criação de um Serviço Nacional de Habitação acessível para todos, que mobilize os recursos e os instrumentos normativos que o Estado já tem, mas que os articule com as autarquias, com as áreas metropolitanas, com os setores públicos, privados, cooperativos e sociais, para mobilizar todas as forças para responder àquela que é a principal prioridade das pessoas neste momento. Porque apanha os avós, apanha os pais e apanha os netos, apanha todas as gerações.
1: José Luís Carneiro aos jornalistas diz que esta proposta quer construir uma estratégia para a próxima década e acusa o governo de Luís Montenegro de ter agravado a crise no setor.
2: Aquilo que o governo fez até agora foi agravar um problema. Já tinha um problema, mas agravou o problema. Nós deixámos ficar, como disse às suas colegas, uma estratégia de habitação que permitiu requalificar ou construir 31 mil novas habitações, eram mais de 32 mil, ficaram para trás 1.800, mas mesmo assim foram entregues 31 mil, como disse há dias o Primeiro-Ministro, mas deve-se à estratégia de planeamento do PS, aos mecanismos de financiamento que foram encontrados. Agora do que estamos a falar é de lançar uma estratégia para os próximos 10 anos, para responder a esta prioridade política nacional.
1: Secretário-Geral do PS em Matosinhos para esta iniciativa sobre habitação, o líder socialista voltou a garantir que este vai ser o tema central da agenda do PS durante o próximo mês.
0: E em dia da subida do preço dos combustíveis, o antigo ministro da Economia, Carlos Tavares, defende a estratégia do governo na resposta ao aumento do custo de vida.
1: O gasóleo sobe hoje 6,5 cêntimos por litro, a gasolina aumenta 5 cêntimos, os combustíveis atingem preços nunca antes vistos em Portugal. O antigo ministro do PSD, Carlos Tavares, sai em defesa deste governo, diz que não há margem para muitas medidas adicionais de resposta ao aumento dos preços.
3: Penso que não pode e não deve, no sentido de que os preços representam um indicador para condicionar ou para determinar o comportamento dos agentes económicos. Seria errado, digamos, alterar administrativamente os preços dos combustíveis de forma a retirar-lhes essa característica de indicador do que deve ser o comportamento dos agentes económicos.
1: Carlos Tavares sugere, por isso, que os consumidores sejam mais poupados. O antigo ministro Durão Barroso rejeita ainda que estejamos a passar por um momento dramático no que toca ao aumento dos preços, mas pede ação ao governo para executar reformas que permitam melhorar a vida do país, tal como tem sido pedido por Pedro Passos Coelho.
3: Eu vejo no discurso do governo a intenção de fazer reformas e penso que têm sido apontados alguns pontos onde elas devem ser feitas. Agora, é preciso que essas intenções se traduzam em reformas efetivas e não, eu escrevi recentemente um artigo que se chama Políticas, Reformas e Medidas. Nós não podemos viver permanentemente apenas de medidas, temos de viver sobretudo de políticas e de reformas.
1: O ex-ministro da Economia, Carlos Tavares, no Explicador desta manhã.
0: Que já está disponível nas plataformas podcast. E a ministra da Saúde antecipa descontentamento no setor com a execução de reformas no SNS.
1: Ana Paula Martins defende que o Serviço Nacional de Saúde não tem de manter regimes especiais a pessoas ou empresas, é o que escreve num artigo de opinião publicado no Jornal de Notícias. Ana Paula Martins faz um balanço dos 2 anos e meio à frente da pasta da saúde e garante que até ao final do ano serão tomadas novas medidas. Em causa está a lei dos tarefeiros, em que a ministra diz que teve e vai continuar a ter contestação, mas acrescenta que o SNS não tem de manter regimes especiais. A ministra vai estar esta tarde no terreno, na inauguração de uma instituição privada em Sintra, mas, entretanto, a Associação dos Médicos Tarefeiros espera para ver os valores que os prestadores de serviços vão receber, isto porque a 1 de julho entrou em vigor um decreto-lei que regula a prestação de trabalho médico à tarefa no SNS, mas a portaria com os novos valores tarda em ser publicada.
0: E em 2019, Mário Centeno propôs a António Costa deixar o Ministério das Finanças para reformar a gestão da saúde.
1: O ex-primeiro-ministro nunca respondeu a esta proposta. A revelação é feita por Mário Centeno num livro que vai lançar na sexta-feira. O Jornal Público divulga esta manhã dois excertos. Mário Centeno explica que propôs a António Costa ter no governo um papel transversal que lhe permitisse promover mudanças na gestão da saúde. O ex-ministro das Finanças considerava que o setor precisava sobretudo de alterações na forma como as contas e os recursos eram geridos. A proposta surgiu dias depois da vitória do PS nas legislativas de outubro de 2019, mas Mário Centeno acabou por continuar como ministro das Finanças.
0: E apesar do desgaste provocado pelos casos à volta de Luís Neves, a Polícia Judiciária, Miguel, parece estar a resistir à pressão das polémicas.
1: Uma nova sondagem conclui que, apesar das investigações ao ministro da Administração Interna, a confiança dos portugueses na instituição mantém-se a níveis elevados. 60% dos inquiridos na sondagem da Aximage para o Diário de Notícias confiam na Polícia Judiciária. Segundo este estudo de opinião, hoje publicado, a PJ é a segunda instituição com a maior confiança dos portugueses. Fica atrás apenas das Forças Armadas, que atinge os 62% de confiança. A sondagem da Aximage para o Diário de Notícias revela ainda que grande parte dos portugueses confia pouco no atual governo. 76% dos inquiridos dizem ter pouca ou muito pouca confiança no executivo liderado por Luís Montenegro.
0: E apesar da nova derrota nas eleições regionais, o chanceler alemão garante que não se demite.
1: Frederico Merz fala em desastre, mas não deixa a liderança do governo. A AfD, de extrema-direita, venceu em Mecklenburg, onde a CDU teve o pior resultado a nível nacional desde a Segunda Guerra Mundial. E em Berlim, a CDU perdeu a autarquia para o Die Linke, o partido de esquerda radical. Na reação, o chanceler alemão admite que os resultados são um desastre.
4: Und heute haben wir zwei Wahlen erlebt mit sehr unterschiedlichen Ergebnissen.
5: Hoje assistimos a duas eleições com resultados muito diferentes. Não podemos amenizar o resultado em Mecklenburg-Pomerânia Ocidental. É um desastre. A CDU lutou, mas no final acabou por ser esmagada no confronto entre o SPD e a AfD. As reformas têm de avançar. É claro que isto nos coloca a todos numa situação difícil, mas assumimos essa responsabilidade. Eu assumo essa responsabilidade porque quero fazer o nosso país avançar.
4: Ich übernehme diese Verantwortung, denn ich möchte unser Land voranbringen.
1: A reação do chanceler aos resultados das eleições regionais na Alemanha, a garantir que não vai abandonar o cargo e a anunciar novas reformas. Na análise, a especialista em relações internacionais, Helena Ferro Gouveia, fala em terremoto político. Diz que se deve à insatisfação dos eleitores com os partidos tradicionais.
6: É um terremoto político para o governo alemão e isto é, de facto, para o chanceler um desastre, mas também para o seu governo, mas é um desastre também para a democracia alemã e para a incapacidade que os partidos de centro, seja ele centro-esquerda como o SPD, seja ele centro-direita como a CDU-CSU, de darem respostas aos cidadãos.
1: A análise de Helena Ferro Gouveia na história do dia, a distribuição de votos acabou por não resultar em nenhuma maioria absoluta, por isso os partidos ficam obrigados a negociar e a debater possíveis coligações.
0: Este é o tema em destaque na história do dia de hoje, que já pode ouvir nas plataformas podcast e também em observador.pt. Passam agora 7 minutos do meio-dia. Miguel, que outras notícias há a destacar a esta hora?
1: No Dia Internacional da Paz, o Presidente da República defende que esta se pratica no pequeno gesto e no respeito por quem pensa de outro modo, no trabalho, em casa, na escola, também na vida política. Numa nota publicada no site oficial da Presidência da República, António José Seguro diz que, apesar de muitos optarem pela guerra, a paz são as pessoas que a fazem. António José Seguro considera que a necessidade de paz e da resolução pacífica de conflitos entrou no dia-a-dia, com outro tipo de desafios e ameaças, e por isso apela a que se invista no processo de paz para todos, em todo o lado, também todos os dias. Um condutor alcoolizado atropelou dois agentes da Polícia de Segurança Pública depois de fugir do local onde tinha sido autuado em Portimão. De acordo com a CNN Portugal, tudo aconteceu esta madrugada. O homem tinha sido notificado da inibição de conduzir, mas já depois de ser multado, entrou na viatura e fugiu. Durante a fuga, acabou por atropelar dois polícias que ficaram com ferimentos ligeiros.
0: Notícia de fecho do Jornal do Meio-Dia, que teve edição do Miguel Viterbo Dias.
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0: O futuro do Sporting daqui a instantes num especial desporto.
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0: Meio-dia e 10, já de seguida a emissão especial de Desporto para analisar o clássico de ontem entre Futebol Clube do Porto e Benfica.
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16: À sétima jornada, descanso. Depois de todos os jogos já realizados, pausa no campeonato, agora vêm 20 dias de pausa no Futebol de Clubes. À sétima jornada, fazemos as contas do arranque deste campeonato. O Futebol Clube do Porto lidera 21 pontos. Sport Lisboa e Benfica na perseguição, está em segundo com 16 pontos. O Sporting Clube Portugal é terceiro com 15 pontos. Topo da tabela arrumado, depois de uma jornada com clássico, vitória do Futebol Clube do Porto por 3-1 frente ao Benfica e depois de uma dupla escorregadela do Sporting, dois empates nas duas últimas jornadas. Vamos à análise. Recebemos na Rádio Observador José Dias Ferreira, adepto do Sporting, Bruno Batista, adepto do Sport Lisboa e Benfica e Manuel Pizarro, adepto do Futebol Clube do Porto. E começo por quem lidera. Manuel Pizarro, 7 jogos, 7 vitórias e à sétima foi no grande clássico de ontem, frente ao Benfica. Acredito que seja um homem feliz nesta segunda-feira. É um arranque que pode ter dado embalo para este Porto?
17: Bem, eu quero começar por cumprimentar os que me acompanham no painel, cumprimentar todos os que nos estão a ouvir e dizer, claro, que sou um homem feliz, um portista hoje, só pode sentir-se feliz. Devo dizer que os resultados são muito animadores, mas vamos lá ver, não garantem nada. Passou mais ou menos um quinto do campeonato. O campeonato tem 34 jogos. Fizemos 7, é mais ou menos um quinto, o que quer dizer que é preciso é manter a consistência. Aliás, a dificuldade de uma prova como a Liga é precisamente essa, é preciso manter a consistência ao longo de toda a prova. Agora, é melhor estar à frente do que estar atrás, mas é melhor ter vantagem do que não ter.
16: 7 vitórias em 7 jogos já mostra muitos sinais de consistência.
17: Mas isso é um pouco aquilo que aconteceu na época passada, se nos recordarmos. Eu sou um conhecido adepto do treinador de Futebol Clube Porto. Gosto muito da forma como ele monta a equipa. Acho que é mesmo uma equipa muito sólida que sem deixar de dar espaço aos seus criativos. Aliás, acho que foi isso um pouco que se viu ontem no jogo, que foi uma equipa que tem uma enormíssima solidez e, ao mesmo tempo, tem espaço para que os jogadores com maior capacidade técnica também a possam exibir durante os jogos de futebol. Acho que é um futebol muito interessante, o futebol da equipa treinada pelo Farioli.
16: Bruno Batista, o Benfica começou a época mais cedo, já compete há 2 meses praticamente, mas tanto a estrutura como o treinador garantem que é para lutar por todos os títulos. O jogo de ontem no Dragão, com a derrota para o Benfica, complicou as ambições do Benfica no campeonato?
18: Bom, boa tarde aos colegas de painel, boa tarde aos ouvintes do Observador. Respondendo diretamente, complicar as contas do campeonato não complicou, mas é claro que preferia ter vencido o jogo de ontem, mas faltam muitas jornadas, há muitos jogos, muitos pontos em causa, mas ontem o Benfica tinha o seu jogo mais difícil até ao momento. Vou fazer aqui um parênteses no jogo de Milão, porque esperava mais do Milan do que aquilo que Ruben Amorim foi capaz de mostrar frente ao Benfica num jogo completamente dominado por nós e, portanto, que não teve o grau de dificuldade que se esperava. E este jogo de ontem, o Benfica entra bem, o jogo até aos 35 minutos está bastante equilibrado, apesar do gol do Futebol Clube do Porto, era um jogo que estava com muito equilíbrio. E a expulsão de Lenglet acaba por ter um papel fundamental naquilo que foi o disputar da partida. A partir daí, com Sudakov a ter que ser sacrificado, acho que ontem os benfiquistas perceberam que Sudakov vale muito mais do que aquilo que pensávamos, porque a forma como guarda a bola na manobra ofensiva do Benfica é fundamental para aquilo que se passa a seguir. E vou recusar completamente o papel de vitimização e da expulsão de Lenglet, porque admito que seja bem expulso, não tem necessidade nenhuma um jogador com experiência que tem este francês de fazer aquela falta, mas a dualidade de critérios esteve antes e depois desse lance, onde os jogadores do Porto foram muito poupados a cartões e até a possível expulsão de Gabi Veiga. A partir daí, pronto, o Benfica ainda consegue marcar o golo, mas faltou-lhe, e é aqui que eu me vou centrar, naquilo que o Benfica não conseguiu, não tanto nas culpas de quem ou de arbitragens ou do que quer que seja. Ontem notou-se a inexperiência desta equipa que reduzida a 10 unidades, e depois de chegar ao empate, na jogada seguinte, acaba por conceder o 2-1 e volta novamente, até mimicamente, a sofrer um duro golpe. É este Benfica que ainda está em construção, mas temos que dizer que vemos uma equipa completamente diferente na atitude em relação à que tínhamos com José Mourinho. Este Benfica deve deixar os benfiquistas todos entusiasmados com o trabalho feito em pouco tempo. É verdade, como dizia a pergunta, que o Benfica já compete há 2 meses, o que neste momento tem até que ser um fator positivo em relação aos adversários, porque a equipa está mais madura. Revelou-se neste jogo de ontem que efetivamente ainda falta limar algumas arestas nesta equipa, nomeadamente na questão defensiva, mas acho que vamos ter Benfica e vamos ter competitividade neste campeonato até ao fim. De reparar que o Santa Clara ontem perde uma oportunidade de estar em segundo nesta parada em 3 semanas, portanto isto só é bom para o campeonato, só é bom para os amantes do futebol.
19: José Dias Ferreira, antes de falar do Sporting, acredito que tenha visto o clássico de ontem, o que é que achou do nível das duas equipas?
20: Em primeiro lugar, boa tarde a todos também, e a todos os ouvintes. Achei que o jogo, digamos que o Benfica começou a controlar o jogo, os primeiros 20, 25 minutos, não posso agora precisar, em que me pareceu que o Benfica entrou realmente para discutir o jogo e para o ganhar, mas passados esses 20 minutos, ou 20, 25 minutos, o Porto começou a controlar o jogo e a ser mais perigoso, e que culminou depois com a marcação do seu primeiro golo. Acho que o jogo mudou completamente com a expulsão, a meu ver, justa do Lenglet, e aí o Porto passou a ser dominador, embora o Benfica, por vezes, até nem parecesse que estava com menos elemento. Portanto, eu acho que foi uma vitória justa do futebol do Porto, nada a apontar, e pronto, apenas verificar isso.
19: Sobre o Sporting, porque de facto são 3 empates nas 7 primeiras jornadas, é um sinal preocupante para o resto do campeonato? Também é uma questão de, como já referiu aqui o Bruno Batista, de inexperiência do plantel nesta fase?
20: Eu não falaria na experiência do plantel. Eu acho que realmente o Sporting perdeu até agora esses 6 pontos que lhe permitiriam estar a par do Porto. Perdeu-os por grande parte por culpa própria e também por culpa de terceiro, que vão-me referir efetivamente à arbitragem, como já é aliás habitual, mas acima de tudo também por culpa própria, porque estando a vencer como esteve a vencer nesses jogos, independentemente das falhas da arbitragem, o Sporting podia ter ganho o jogo e neste momento está a ocupar o primeiro lugar ex aequo com o Futebol Clube do Porto. No entanto, preocupado está, qual é o adepto que não está preocupado quando ao fim da 7ª jornada, sétima jornada está a 6 pontos do líder, é evidente que isso preocupa, mas enfim, acho que eu continuo a confiar muito na equipa e no seu treinador, porque a equipa alterna um pouco entre o muito bom e o mau, sobretudo no que diz ao aspecto defensivo, para conservar as vantagens que tem obtido nos jogos. Portanto, eu acho que, como ainda há bastante campeonato para fazer, e o Sporting ainda não defrontou nenhum dos seus diretos rivais, e portanto acho que, estando preocupado, como é evidente, eu e todos os meus, entendo que não é a altura de ter medidas drásticas, mas aguardar com alguma serenidade o entrosamento de toda esta equipa, constituída por jogadores valiosos, e que em momentos de qualquer dos jogos dos que empatou, dos que ganhou, incluindo da Liga dos Campeões, mostra em determinados momentos um bom futebol e a categoria dos jogadores que internam essa equipa, e portanto eu penso que numa prova de longa como o Campeonato Nacional, o Sporting poderá ainda recuperar, e portanto eu entendo que não é a altura de tomar medidas drásticas, como algumas pessoas defendem, que normalmente a comunicação social, não sei com que sondagem, acha que a maior parte dos sportinguistas querem outro treinador. Eu não me apercebo disso. Há gente descontente, como eu também estou descontente, mas não tive com as culpas para cima do treinador, que acho que é um bom treinador e que já deu provas disso. Sim. E, portanto, como ele é o mesmo treinador quando a gente ganha e quando a gente perde, se fizer o balanço, acho que o seu trabalho é positivo ao longo destas épocas que está no Sporting.
19: E falaremos mais de Sporting depois do meio-dia e meia aqui na Rádio Observador. Vamos ter um especial sobre essa situação do clube de Alvalade. Focando aqui também nestas contas de campeonato e neste topo de tabela, Bruno Batista, no final desta fase inicial da época do Benfica, com muitos jogos, e agora com essa pausa para seleções, fazendo análise, o que é que aplaude neste Benfica e o que é que identifica como algo para melhorar?
18: Bom, claramente aquilo que Marco Silva veio acrescentar é que neste momento há uma identidade na forma de jogar do Benfica, há um esquema de jogo, os jogadores sabem onde estar com bola e sem bola, há uma diferença abismal na forma como saímos a jogar, a transição entre defesa e ataque é feita desta vez com consistência, portanto temos um meio-campo onde jogadores como Palhinha vieram dar uma segurança e vieram permitir que outros pudessem jogar, como é o caso de Sudakov, este terceiro médio, segundo avançado, como lhe quisemos chamar, dependendo da forma como olhamos para o esquema tático de Marco Silva. Existe um número 10 que tem sido mais utilizado, o Sudakov, mas que segura muito bem a bola, que permite que os extremos consigam chegar com perigo à área adversária, permite que os laterais também subam e faz com que o Benfica tenha uma quantidade de 22 golos marcados na Liga, mais uns 10 ou 12 nas competições europeias, e portanto faz com que seja o Benfica mais goleador dos últimos anos. Este arranque deu-nos aqui uma forma de ver a forma de jogar completamente diferente. É claro que ainda existem algumas lacunas, nomeadamente no setor defensivo. É verdade que esta troca entre guarda-redes tem gerado aqui alguma dúvida sobre quem será o melhor para ocupar as redes da baliza do Benfica. Turbin é um guarda-redes que está aqui há 3 anos, eu não penso que seja mau guarda-redes, mas no entanto era esperado mais na evolução, desde que chegou até aquilo que está a defender neste momento, e Samuel Soares, que tem tido a oportunidade de brilhar ontem. Poderá não sair bem ali no primeiro e no segundo golo, mas é um guarda-redes que precisa de jogar, tem 24 anos, portanto não é propriamente uma jovem promessa, mas na realidade não teve nunca à frente das redes e portanto precisa desta oportunidade. Mas isto tem criado também com que no centro da defesa, Langley com Tomás Araújo não estão ainda rodados, era esperado que estes dois jogadores pudessem ter uma performance ligeiramente acima daquilo que está a acontecer. E esta debilidade no setor defensivo tem provocado os poucos deslizes que o Benfica teve nesta época, porque na verdade o desempenho tem sido bastante bom. Portanto, isto é uma diferença abismal, porque estamos a ir cirurgicamente até alguns erros individuais da defesa que levaram a sofrer golos, mas temos um Benfica que sabe jogar, que tem métodos. A diferença, a forma como, e perdoem uma expressão, a forma como morde o adversário na perda de bola é substancialmente diferente daquilo que acontecia com José Mourinho. E acho que aqui Marco Silva tem um trabalho impressionante nestes poucos meses que leva à frente da equipa do Benfica, o que nos deixa perspectivar uma época de sucessos, ou pelo menos de disputa até tarde de todas as competições, que é isso que se exige no mínimo ao Benfica, é que dispute todas as competições até ao final, coisa que não aconteceu na época passada.
19: Manuel Pizarro, o Futebol Clube Porto, já falámos aqui da palavra consistência, e é certo que estamos numa fase inicial, mas também já referiu, é algo que vem da época passada, esta consistência. Faço-lhe uma pergunta semelhante: o que é que este Futebol Clube do Porto tem que lhe faz dar um forte aplauso e o que é que gostaria de corrigir neste Futebol Clube do Porto? O que é que tem gostado menos?
17: Bem, antes de responder, permita-me que por uns segundos volte ainda ao clássico.
19: Claro que sim, claro que sim.
17: Para dizer que a boa maneira de nunca mais ter sucesso é tentar explicar as nossas falhas com uma espécie de conspiração dos outros. Ou, como disse o Marco Silva no início da conferência de imprensa de ontem, o Benfica ontem perdeu por sua inteira responsabilidade. Ainda vale a pena tentar criar aqui um qualquer fantasma, desigualdade de critérios. Vamos ver. É incompreensível que um jogador com experiência do Lenglet tenha tido aquela descompensação emocional. Se o puserem a desculpar, olha, a minha tese é que não vão longe. Talvez seja melhor mesmo que cada um assuma as suas responsabilidades.
18: Se posso interpelar?
17: Evidentemente.
19: Bruno.
18: Só dizer que eu não justifiquei a derrota do Benfica com a arbitragem e acabei mesmo por dizer que a Lenglet não devia ter tido aquela atitude. Mas na questão da dualidade de critérios, eu entendo que ficaram cartões amarelos por mostrar à equipa do Porto. Não sei se isto mudava o resultado, mas na verdade condiciona muito depois a atuação dos jogadores. Portanto, não justificando o resultado do Benfica, porque entendo que o Benfica não fez o suficiente para ganhar o jogo, a questão da arbitragem é um tema transversal a todos, porque o Porto ainda a semana passada também se queixou da arbitragem. Portanto, não vou discutir este jogo, não vou discutir nenhum caso em concreto, mas entendo que a arbitragem deve ser repensada em Portugal, porque todos os clubes têm queixas, todos, dos três grandes, pelo menos.
17: Isso também estou de acordo. Agora, veja, até nesta matéria há uma diferença, está a ver? Veja o cuidado com que o Farioli geriu o cartão amarelo do Gardi Veiga. É verdade que ele também teve uma queixa física, mas o Farioli não hesitou em tirar do campo um dos elementos mais influentes do Futebol Clube do Porto, e eu não tenho nenhuma dúvida que uma das razões foi a gestão de uma certa tensão emocional que se assentou muito naturalmente a seguir à expulsão do Lenglet, ao contrário, por exemplo,
18: estou de acordo.
17: Do que fez o treinador do Benfica com o Prestiani, que devo dizer, eu assisti ao jogo no estádio, que esteve muito pouco de justificar um segundo cartão amarelo, e que é um jogador de enorme qualidade técnica, um grande papel neste, chamemos assim por exagero, renascimento do Benfica, mas que do ponto de vista emocional tem muito a ser trabalhado. Ele esteve ali em vários momentos envolvido em discussões com o árbitro, cujo sentido não, nem sequer se conseguia compreender. Já tinha um amarelo, olha, não falta muito para levar um segundo. Eu acho que o treinador do Porto foi mais engenhoso na gestão dessa questão emocional, que num jogo desta dimensão existirá sempre. Agora, voltando àquilo que me parece a vantagem do Futebol Clube do Porto, o Futebol Clube do Porto está construído como uma equipa de entreajuda. Eu acho que um aspecto mais importante é o Farioli ter recuperado aquela mística dos jogadores do Porto, do esforço coletivo, do esforço em que todos participam. Veja como na defesa do lado direito da defesa, um jogador como Ilian Gomes teve um papel tão importante. Não teria sido possível conter uma dupla, que é uma dupla muito engenhosa, Sheldrup e Prestiani, sem uma forte colaboração de todos os jogadores. Eu acho que essa forma de defender, já há quem diga que é uma espécie de catenaccio portuense, por elogio à nacionalidade italiana do treinador, parece muito importante. Como eu acho que o Porto, sobretudo em relação à última época, mostra uma enorme capacidade de ataque em construção, não apenas as transições, já na época anterior, as transições se revelam de enorme importância e na época anterior já o tinham sido, mas há também uma capacidade de cuidado continuado, de ataque continuado, que nós antes não víamos com maior tranquilidade, com maior imaginação, com maior capacidade de jogar entre linhas, de jogar nos extremos, de jogar pelo meio do terreno, que me parece muito interessante e que tira partido de o melhor de cada jogador. A minha grande expectativa é que o reforço da linha avançada, eu acho que o André Silva entrou bem, eu não faço parte dos que o menorizam. Ontem ele fez duas assistências e isso é muito importante num avançado. Um avançado não existe só para rematar à baliza, existe também muitas vezes para ajudar que outros possam rematar à baliza. No Futebol Clube do Porto há muitos golos marcados pela linha média, por jogadores da linha média, por esta razão mesmo, por uma construção em que todos participam, mas eu tenho uma enorme expectativa que quer o Santiago Jiménez, quer o Samu, constituam agora reforços muito importantes para que o Porto possa ter mais opções na forma de atacar a baliza adversária.
19: Manuel Pizarro, Bruno Batista e José Dias Ferreira, obrigado por esta participação na Rádio Observador. José Dias Ferreira vai continuar até num especial que vamos ter sobre a situação no Sporting. Já a seguir, uma curta pausa na Rádio Observador, apenas para atualizarmos toda a informação.
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0: Vamos atualizar as notícias que estão a marcar esta segunda-feira. É a síntese do meio-dia e meia com a edição do Miguel Viterbo Dias. Boa tarde, Miguel.
1: Boa tarde. O Primeiro-Ministro esteve com o Presidente da República a inaugurar a nova escola secundária de Cascais. Luís Montenegro diz que o Governo e o Presidente partilham a mesma visão para a educação e diz também que o Presidente da República está sempre muito atento e empenhado e interessado com o que se passa na escola e em todos os níveis de escolaridade. António José Seguro que pediu ambição, mas também diz que os resultados dos testes PISA não devem ser vistos como sendo uma catástrofe no setor da educação em Portugal. O secretário-geral do PS quer criar um Serviço Nacional de Habitação. Em declarações aos jornalistas em Matosinhos, onde esteve acompanhado pela Presidente da Câmara Municipal, Luísa Salgueiro, António José Seguro diz que José Luís Carneiro diz que os problemas no acesso à habitação afetam todas as gerações e que o partido vai propor a criação de um Serviço Nacional de Habitação, uma estratégia para uma década que torne mais acessível o acesso a uma casa. José Luís Carneiro que acusa ainda Luís Montenegro de ter agravado a crise neste setor e diz que o tema vai ser central na agenda do PS durante o próximo mês. Em dia de subida do preço dos combustíveis, o antigo Ministro da Economia, Carlos Tavares, defende a estratégia do Governo na resposta ao aumento do custo de vida. O gasóleo sobe hoje 6,5 cêntimos por litro, a gasolina aumenta 5 cêntimos. Carlos Tavares diz que não há margem para muitas medidas adicionais de resposta aos aumentos dos preços. O antigo Ministro de Durão Barroso rejeita ainda que estejamos a passar por um momento dramático no que toca ao aumento do custo de vida, mas pede ação ao Governo para executar reformas para melhorar a vida no país, tal como tem sido pedido também por Pedro Passos Coelho. A Ministra da Saúde antecipa descontos contentamento no setor com a execução de reformas no SNS. Ana Paula Martins defende que o Serviço Nacional de Saúde não tem de manter regimes especiais a pessoas ou empresas. É o que escreve num artigo de opinião publicado no Jornal de Notícias, num balanço de 2 anos e meio à frente desta pasta. Diz que até ao final do ano serão tomadas novas medidas. Em causa está a lei dos tarefeiros, em que a ministra diz que teve e vai continuar a ter contestação, mas acrescenta que o SNS não tem de manter regimes especiais. A ministra vai estar esta tarde no terreno na inauguração de uma instituição privada em Sintra, mas entretanto a Associação de Médicos Tarefeiros espera prever os valores que os prestadores de serviços vão receber. Isto porque a 1 de julho entrou em vigor um novo decreto-lei que regula a prestação de trabalho médico à tarefa no SNS, mas a portaria com os novos valores tarda em ser publicada. Em Portimão, um condutor alcoolizado atropelou 2 agentes da Polícia de Segurança Pública depois de fugir do local onde tinha sido multado. De acordo com a CNN Portugal, aconteceu esta madrugada. O homem tinha sido notificado da inibição para conduzir, mas já depois de ter sido multado, entrou na viatura e fugiu. Durante a fuga, acabou por atropelar 2 polícias que acabaram por ficar feridos.
0: Miguel Viterbo Dias e as notícias que estão a marcar esta segunda-feira.

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7: E a 25 minutos da 1 da tarde abrimos aqui uma nova emissão especial de desporto, desta vez para analisar a crise de resultados no Sporting.
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9: À sétima jornada do campeonato, o Sporting já escorregou por 3 vezes. Estrela da Amadora fora, Famalicão também fora, Arouca em casa nesta 7ª jornada, antes da pausa de praticamente 3 semanas para os compromissos das seleções. Varandas, Frederico Varandas operou uma revolução na equipa durante o mercado de verão, mas a pressão de clube grande leva a contestação natural quando os resultados não aparecem. Falamos desta crise de resultados do Sporting e tentamos perceber se há sinais de uma crise mais profunda em Alvalade. Recebemos 3 notáveis sportinguistas: José Dias Ferreira, Eduardo Barroso e Cristóvão Norte. Bom dia, bem-vindos à Rádio Observador. Eduardo Barroso, eu começo por si. Consegue identificar um problema central neste Sporting?
10: Muito boa tarde. Cumprimentar as pessoas, sobretudo o meu amigo Dias Ferreira. O meu amigo disse que havia... O Sporting jogou 3 vezes. Então vamos pôr as coisas corretamente. O Sporting foi obrigado a jogar 3 vezes. O Sporting tem 3 empates... Eu aqui não vou dizer, falar em coisas que o jornalismo esgoto de alguns programas dizem que foi roubos e bem, não. Critérios. Vamos a factos. Os dois pontos da Amadora, há um critério de não considerar que o Quaresma foi agarrado, que deu o segundo gol, que nos deu o empate. Segundo critério, em Famalicão, um penalti escandaloso e uma expulsão do Gil Dias, que não foi feita, que é uma coisa inacreditável, depois então de vermos o que se passou neste Porto Benfica, em que uma palmazinha na nuca deu direito a uma expulsão. Portanto, em Famalicão, um penalti escandaloso e uma expulsão que foi perdoada a um jogador, que deu uma joelhada no jogador do Sporting e apertou o pescoço. Terceiro ponto, terceiro resultado, no Arouca, com o Arouca. Uma expulsão sem qualquer critério, quando eu digo sem qualquer critério, é que o critério que não foi aplicado à agressão que foi vítima ao Altamira e que dava vermelho direto, foi aplicado ao debate

0: são factos. Isso são factos. E se compararmos o que se passou no jogo do Porto-Benfica, no Porto-Benfica, que uma palmadinha na nuca deu direito a um segundo amarelo, quando o Gil Dias, que prende a perna do jogador do Sporting, que dá uma joelhada na barriga do jogador e que lhe aperta o pescoço, nem sequer leva um amarelo para ser expulso.
1: Eduardo Barroso, só para perceber, a minha pergunta tinha sido se consegue identificar o problema central do Sporting. O problema central é a arbitragem?
0: O problema do Sporting foram critérios de arbitragem que nos prejudicaram. O Sporting devia ter mais 6 pontos desde o momento.
1: Era apenas para tentar perceber se era isso que nos estava a dizer ou se identifica também algum problema dentro da estrutura do Sporting, dentro da equipa.
0: Mas qual o problema de estrutura? O Sporting fez aquilo que devia ter feito. O Sporting fez... Nós elogemos a nossa direção. A direção achou que era a altura de fazer a renovação dos jogadores, com custo a pagar, como é evidente.
1: Uhum.
0: Temos um treinador que é perseguido nos meios de comunicação social de uma maneira inacreditável, por ser um homem simples, por ser um homem humilde, por não ser um milionário já, espero que venha a ser no futuro. E, portanto, e de facto, na minha opinião, é um homem sério e é um homem que eu acho que merece continuar à frente do Sporting. Portanto, estou-lhe a identificar três factos, e não estou a dizer que fomos roubados, porque eu não tenho esse tipo de linguagem. Estou a dizer que há critérios. Na Amadora fizemos uma primeira parte excepcional, onde podíamos ter marcado 3 ou 4 golos, não marcámos, foi culpa nossa, mas depois o Quaresma é agarrado de uma maneira escandalosa e não é marcado e sofremos um golo. Em Famalicão temos um penalti que não houve ninguém que não dissesse que foi penalti e houve uma expulsão perdoada, e agora no jogo do Arouca é a mesma coisa. E é muito importante que se tenham passado estas coisas no jogo do Porto para se perceber que os critérios são diferentes. Portanto, é muito fácil ser treinador de uma equipe que tem 7 vitórias quando a tática é sempre muito fácil. Bolas paradas e Diogo Costa. Bolas paradas e Diogo Costa resultam em 7 vitórias, para o Porto. Portanto, o Sporting é das equipes que melhor joga futebol neste momento na Primeira Liga. Tem tido umas segundas partes difíceis, claro que tem erros próprios, claro que temos alguma culpa nos resultados que tivemos, mas é um facto concreto que houve análises de arbitragem, critérios de arbitragem, que não, então, no caso do Arouca é escandaloso, porque quem não expulsa a entrada sobre o Altamira e depois vai expulsar o Debaste por uma entrada muito menos perigosa, que é uma entrada de facto que pode ser considerada, eu até admito que possa ser considerada uma entrada para vermelho. Mas, tendo em vista o critério do árbitro, não faz sentido ter sido vermelho face à entrada sobre o Altamira. Estou-lhe a dizer, portanto, que é a primeira vez que vejo um sportinguista dizer isto com esta clareza publicamente. Os 6 pontos que nós perdemos foram 6 pontos onde houve critérios de arbitragem que a serem aplicados, como estão a ser de outros jogos, não nos tinham retirado esses pontos. Okay. É a minha opinião. E isto tem que ser claro, porque esta perseguição...
1: Claro que sim, ficou claro, Eduardo Barroso, ficou claro. Deixe-nos ouvir aqui também José Dias Ferreira e Cristóvão Norte. José Dias Ferreira, nós falávamos aqui na meia hora anterior também sobre a situação no campeonato. Eu gostaria de perceber consigo se esta questão de mudar tantos jogadores no plantel do Sporting é algo que sempre que acontece... Qualquer clube fala sempre da questão do tempo. É preciso também dar tempo para consolidar aquilo que são as ideias do treinador, da equipa técnica e também aquilo que os novos jogadores trazem à equipa. Acha por isso natural esta situação também de resultados ou de, talvez em alguns momentos de jogo ou em alguns jogos, uma prestação um pouco abaixo do que se já viu fazer um Sporting de Rui Borges?
2: Está a fazer a pergunta a mim?
1: Sim, José Dias Ferreira.
2: Ah, ok. Em primeiro lugar, um abraço ao meu amigo Eduardo Barroso e ao Cristóvão Norte também, que conheço há vários anos também, pessoalmente. Portanto, saudaremos. E dizer que praticamente subscrevo na totalidade aquilo que o Eduardo Barroso começou por dizer. Talvez o dissesse numa linguagem... que o Eduardo Barroso diz que não usa, mas que eu já tenho usado algumas vezes, porque acho que é a única forma que traduz o que acontece. Mas, enfim, passemos por isso, que é o menos importante. E eu também, como disse há pouco na outra intervenção que tive no outro painel, acho que manifesto alguma preocupação, mas não ponho nenhuma dúvida a qualidade. Porque há uma coisa que...

0: Eu tenho obrigação de analisar as coisas de outra maneira, uma vez que andei lá por dentro vários anos, foram muitos, e que vivi aquilo que costumam dizer, que é viver os balneários, essas coisas sem assim, à pressão. Portanto, tenho a obrigação de ter mais contenção, e não me portar como qualquer simples adepto que olha para isto e só quer é ganhar e que rapidamente rapa de um lenço branco, esquecendo tudo o passado que este treinador tem. Estão feitas várias análises acerca deste treinador, e as suas manifestações são idênticas. O Sporting, o ano passado, perdeu o campeonato exatamente com os mesmos pontos que tinha tido no campeonato anterior, em que foi campeão. O que significa que, pronto, apareceu uma equipa, o que é normal em futebol e até às vezes é desejável que as coisas se não estejam sempre o mesmo a ganhar. Competitividade também é interessante para todos os equipes e para todos os lados. E, portanto, o Porto foi melhor, com ajudas ou sem ajudas, foi melhor, ganhou o campeonato merecidamente e acho que não há nenhum sportinguista que acabe por dizer que o Porto não foi um vencedor justo. Mas o que é preciso é realmente saber o que é que o treinador fez e o que é que tem, porque nós não podemos dizer que o Rui Borges é bom quando ganha por uns resultados, inclusive na Europa, com adversários, porque foi uma coisa que se criou o ano passado também, foi que o Sporting nunca ganhava aos grandes. Pois não, ganhou o vencedor da Liga dos Campeões, bateu-se até ao fim com aquele que foi finalista, portanto fez grandes exibições de futebol. E depois há umas que às vezes também se joga mal, normalmente a seguir às provas europeias as equipas nunca rendem o mesmo, etc. Há uma série de fatores que devem ser considerados, e não pode haver reações que ao mínimo desempate. Eu tenho dito e continuo a dizer que nós nos habituámos mal, quer dizer, habituámos uns anos a ganhar campeonatos quase 20 e 20 anos, e agora que ganhamos campeonatos nos últimos anos, já somos uma exigência, qualquer resultado, queremos logo mudar de treinador, etc. Isso não pode acontecer, porque o grande erro que o Sporting cometeu ao longo desses 40 anos de ausência de resultados foi exatamente a constante mudança de treinador, para não falar nas constantes mudanças de direção ou administrações. E, portanto, o que é preciso é que esta estabilidade se mantenha e que seja dado também alguma paciência perante o treinador e perante os próprios jogadores. Eu olho para os jogadores que o Sporting adquiriu, olho para os jogadores que o Sporting adquiriu e acho que não são inferiores àqueles que lá estavam e que são grandes jogadores. Eu, por exemplo, eu pergunto, e para os Sportingistas têm que ter calma com estas situações, porque estão sempre a queixar, porque é que não jogam na formação? E têm que pensar, por exemplo, que se o Pote tem permanecido, o Flávio Gonçalves, se calhar, não aparecia e tinha que ser emprestado e andar por aí. E hoje o Flávio Gonçalves é praticamente um jogador indispensável na equipa do Sporting. Portanto, isto são tudo coisas que se tem que ponderar e não ser de um momento para o outro que eu rápido um lenço para dizer adeus ao treinador. Isto não se pode passar atualmente e a nossa administração, eu estou muito à vontade para dizer isto, a nossa administração tem realmente resistido a essas coisas baratas de perder a estabilidade e perder o controle das coisas quando algo corre mal. O que há que fazer é manter alguma serenidade e pronto, e seguir para a frente. É evidente que é isso que temos que fazer, a reflexão com calma e manter a serenidade, porque o Sporting tem uma boa equipa e tem um bom treinador. Esta é a minha opinião. Admito perfeitamente que haja quem não goste do treinador, agora o que não admito é as pessoas que não gostam do treinador, por aquilo que disse o Eduardo Barroso, é por ser humilde, por ser trabalhador e por não ter um
1: Sim,
0: discurso
1: sim.
0: propriamente que a gente vê.
1: Cristóvão.
0: Portanto, essa é a minha análise.
1: Sim, vamos ouvir aqui também Cristóvão Norte. É, na sua opinião, um problema que se pode identificar dentro do Sporting, um problema individual de alguém, de treinador ou de direção, ou se é uma questão também de tempo e de alguma conjetura e de alguns critérios de arbitragem, como já aqui foi referido?
2: Bom, boa tarde a todos. Cumprimento esses dois grandes e eméritos sportinguistas. É um privilégio para mim conversar com duas figuras distintíssimas do Sporting Clube de Portugal, embora a minha opinião não seja inteiramente coincidente. Eu compreendo o que o Eduardo Barroso diz e subscrevo, É um facto que houve decisões arbitrais que foram prejudiciais para os interesses do Sporting, e se fizermos uma comparação, o jogo de ontem ilustra bem que esses critérios não estão a ser uniformemente aplicados, o que, obviamente, cria desigualdade de oportunidades e pode-se refletir nos resultados. A reflexão que eu creio que devemos fazer é outra. Nós tivemos um fim de época passado atribulado, a partir da eliminatória com o Arsenal, com muitas dificuldades, força das lesões, dificuldades de excesso de jogos, alguma desmotivação da equipa que redundou naquela derrota inexplicável na final da Taça de Portugal frente ao Torriense. Isso enfraqueceu as condições de afirmação do treinador. Nós já tivemos, por exemplo, em 2005, com José Peseiro, uma época em que poderíamos ter ganho tudo e numa semana perdemos a final da Taça UEFA,
1: Sim.
2: perdemos o campeonato e isso conduziu a um enfraquecimento da posição do treinador e a uma desconfiança que se projetou para a época seguinte. Desta feita, eu creio que estamos numa posição semelhante. Agora, para mim, as decisões que foram tomadas não facilitaram as condições de êxito do próprio treinador. É que nós não fizemos uma renovação de plantel, nós decretamos uma revolução desse mesmo plantel. E uma revolução de plantel, como foi dito, e bem, exige tempo, exige que sejam recuperadas novas dinâmicas, que seja construída uma nova identidade, que emerjam jogadores com liderança. Ora, um treinador com desconfiança por parte dos adeptos tem maior dificuldade em realizar isso. E eu também creio que aquilo que se tem passado em alguns jogos, em que temos vantagens e não as sabemos segurar, é um pouco resultado dessa circunstância. Primeiro, porque a tendência já é anterior e continua-se a verificar, da equipa, quando está a ganhar, vem para trás. Há uma estatística que foi publicada que o Sporting, em posição de vencedor, esteve 146 minutos sem fazer remates à baliza no campeonato. E também o facto de não termos um central imperial que domina o espaço aéreo, o que conduz a quando a equipa faz marcha atrás, as suas maiores vulnerabilidades sejam expostas. Eu acho que isso é uma lição para o futuro, sobretudo, porque o problema, do meu ponto de vista, não é, para aqueles que entendem que há um problema de treinador, não é exclusivamente um problema de treinador. É um problema mais global, de uma transformação radical da equipa. E eu desejaria que, noutras épocas, no futuro, perante esta circunstância e perante até o desequilíbrio do campeonato português, que conduz a que qualquer empate seja uma derrota, porque as equipas perdem poucos pontos e o Porto, como se vê, é uma equipa de alta intensidade e que vai ganhando jogo atrás de jogo, mesmo sem ter, se calhar, do ponto de vista individual, uma equipa com a capacidade do Sporting, deve-nos levar a ser mais prudentes nisto. A imagem que eu olho é um bocadinho esta. Nós tínhamos uma grande equipa, não somos campeões, podemos discutir porquê, mas era indiscutível para mim que éramos a melhor equipa em Portugal. Nós pegámos um bocadinho, nós apostámos tudo no Euromilhões quando tínhamos uma boa equipa. Eu acho que as revoluções só se devem fazer se nós não temos nada a perder. Nós tínhamos muito a perder. Eu percebo que tem que haver renovações, seja por força das expectativas dos jogadores, seja para dar oportunidade a outros, seja para criar novas dinâmicas e sangue novo. Mas eu creio que era mais avisado da nossa parte se nós tivéssemos feito isso com duas ou três peças, ao invés de fazermos uma alteração que a sala de máquinas da equipa foi substituída.
1: Cristóvão Norte,
2: O coração pensante da equipa também. E isso coloca-nos numa posição de fragilidade, que eu creio que teremos maior dificuldade em sair. Dito isto, a época, estamos em setembro, não há uma sentença,
1: era isso que eu lhe ia perguntar,
2: inapelável sobre o Sporting. Não
1: se
2: há.
1: ouvindo o que está a dizer, há aqui quase uma toalha já um bocadinho a tocar no chão, ou não?
2: Não, não há.
3: Não,
2: Não
3: são
2: há,
3: vocês
2: mas
3: que
2: eu
3: dizem
2: acho.
3: isso.
1: Eu estou a perguntar, eu não estou a dizer. Estou a
2: Deixa-me
1: perguntar.
2: dizer. Não há uma toalha, mas eu creio que nós devemos perceber aquilo que fizemos bem e que fizemos mal. Dito isto, como se disse aqui bem, nós temos jogadores de inegável qualidade. Pior era se tivéssemos feito isto e tivéssemos ido buscar jogadores que não tivessem qualidade para projetar um nível que nós, felizmente, nos habituámos, e é verdade, durante muitos anos nunca tivemos jogadores desta qualidade. Felizmente, e agora temos. E, portanto, isso dá-nos a oportunidade. Agora, ainda assim, eu devo dizer que na avaliação que eu faço, as decisões não foram as melhores no sentido do risco que decidimos individualmente correr. Eu acho que era preciso menos risco e as condições de sucesso seriam maiores. Mas
1: Certo.
2: isso não quer dizer que nós não possamos ter sucesso e que não tenhamos mão de obra humana para construir uma grande equipa, abrir um novo ciclo e ser uma equipa completamente competitiva e que lute pelo campeonato e por uma grande afirmação europeia.
1: Muito bem. Para uma última roda, temos 5 minutos e gostaria de vos ouvir a todos, porque de facto, depois desta pausa para 3 semanas para seleções, há 2 compromissos importantes para o Sporting. Deslocação a Braga no início de outubro, 9 de outubro, e depois o jogo em França frente ao Alain, já a contar para a Liga dos Campeões. Eduardo Barroso, é importante, é fulcral para o Sporting conseguir bons resultados nestes 2 jogos para o Sporting e também para o Rui Borges.
0: Deixe-me só comentar as palavras acisadas e calmas
1: Claro que
0: também
1: sim.
0: do Cristóvão Ronaldo para dizer o seguinte. Mas estamos a falar do Sporting que nos últimos 6 anos foi 3 vezes campeão. É desse Sporting com esta administração, com esta direção que estamos a falar. Nos últimos 6 anos fomos 3 vezes campeões e ganhámos a Taça de Portugal. Ver se eu percebo. Depois, o exemplo que deu o Cristóvão Norte, e muito bem, em relação ao Zé Peseiro. Foi das maiores injustiças que o Sporting pôde fazer no passado. O Zé Peseiro nunca devia ter saído do Sporting por ter perdido o campeonato com um empurrão do Luizão ao Ricardo e por termos perdido, já estávamos a jogar de rastros a final da Taça UEFA quando estávamos a ganhar 1-0 ao intervalo. Portanto, esses erros é que não podem ser repetidos. E, de facto, isso é que cada cabeça a sua sentença. Eu não estou a dizer, que provavelmente podíamos ter que mudar ou não mudar de treinador. O que eu estou a dizer é que este treinador é um homem competentíssimo, é um homem sério, é um homem que é perseguido por não ser rico, por não ser milionário, por ser de Bragança, de Mirandela. É uma coisa horrorosa, sobretudo em alguns programas que são jornalismo de esgoto, que nos perseguem inteiramente. E, portanto, é este suave. Eu só falei dos critérios de arbitragem e não falei dos termos.
1: Eduardo, estamos a chegar ao final do nosso tempo. Queria ouvi-lo sobre esse jogo de Braga. Acho que o Sporting tem condições para.
0: O jogo de Braga é um jogo importante, é um jogo que temos que ganhar como temos que ganhar todos os jogos. Não podemos arranjar uma epidemia de Covid. Eu tenho agora 2 pessoas de família com Covid. Até posso lá ir ao Alvalade pegar Covid a toda a gente, que é para poderem adiar o jogo. Porque é evidente que o timing do jogo é horrível para nós.
1: Sim.
0: É horrível para nós. Vamos ter os jogadores fundamentais longe do país e, portanto, vai ser muito difícil. Mas eu volto a dizer, o Sporting não perdeu nesta época. Fez uma pré-época fantástica. Está a jogar um futebol, sobretudo nas primeiras partes, e até se encontrar em vantagem, muito bom. É o melhor jogo de futebol. Infelizmente, nós não podemos ter a tática do Porto, que é bolas paradas e Diogo Costa. Pronto, não temos a força das bolas paradas, nem temos o Diogo Costa. E, portanto, mas estamos a jogar um futebol que é dos melhores futebols. Estamos a 1 ponto do Benfica e o Marco Silva é um gênio. O Marco Silva é um gênio. E termino com isto. É preciso que nós nos concentremos nos factos que aconteceram nos 3 empates que nós tivemos. Critérios de arbitragem que, a comparar com o que se passou neste jogo, neste clássico que se passou nas Antas, são inacreditáveis, inacreditáveis. O Sporting foi prejudicado na Amadora, foi prejudicado em Famalicão e foi prejudicado com o Arouca em situações em que não teríamos perdido estes pontos. Portanto, para mim, o Sporting vai ser campeão na mesma este ano. Vamos lutar por ser campeão, não vai ser campeão. O Sporting vai lutar para ser campeão até ao fim. Vai ser um Sporting à imagem do Sporting dos últimos 6 anos, em que fomos 3 vezes campeões nacionais. Precisamos de combater, de facto, esta ideia do manto verde, porque o manto verde está a se revelar, de facto, o manto antiverde de uma maneira escandalosa, e temos de ter calma. E eu confio nesta administração para eles poderem tomar as decisões. Posso até nem concordar com algumas delas,
1: certo,
0: como é normal, porque cada cabeça a sua ascendência. Mas com serenidade, e não podendo arranjar uma epidemia de gripe para a equipe para nos adiar o jogo de Braga, temos que ir a Braga com os jogadores que tivermos. Mas não vale nada disto. Começámos
1: Será?
0: A Liga dos Campeões muito bem, começámos novamente a Liga dos Campeões muito bem,
3: e temos que ter calma e não acender a esses programas inacreditáveis que nos procuram fragilizar, porque só procuram a desgraça, o sangue, ainda por cima, em termos muitas vezes que são perfeitamente impróprios de programas de rádio.
1: Ficou a mensagem. Eduardo Barroso, Zé Dias Ferreira, Cristóvão Norte, muito obrigado.
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0: Muito boa tarde, esta é a Rádio Observador, é uma hora. Está a começar o Jornal da Uma com a edição do Miguel Viterbo Dias. Miguel, o Presidente da República e o Primeiro-Ministro estiveram lado a lado a inaugurar a nova escola secundária de Cascais.
1: Com Luís Montenegro a sinalizar que António José Seguro está atento ao que se passa no setor, o Primeiro-Ministro diz que o Presidente da República está interessado no que se passa na escola pública e que partilham da mesma visão para a educação. Na inauguração da nova escola secundária em Cascais estiveram presentes não só o Chefe de Estado e líder do Governo, mas também o Ministro da Educação, Fernando Alexandre, que tem estado debaixo de polémica. A acompanhar esta inauguração esteve o jornalista do Observador, Ricardo Lopes. Luís Montenegro e António José Seguro mostraram algum alinhamento de posições, Ricardo?
2: Pelo menos, Miguel, o Primeiro-Ministro quis passar precisamente essa mensagem. Depois de muitos cumprimentos e abraços aos alunos enquanto visitavam esta nova escola novinha em folha, o Primeiro-Ministro e o Presidente da República sentaram-se lado a lado na primeira fila para assistir ao resto da cerimónia de inauguração. Bem perto estava também o Ministro da Educação e depois do Presidente da Câmara de Cascais foi a vez de Luís Montenegro usar da palavra e não tardou a aproveitar esta ocasião para elogiar o Chefe de Estado e garantir que o Governo e António José Seguro olham com os mesmos olhos para a educação.
3: Este ano...
2: Não era este som que queríamos ouvir, era precisamente este.
3: Um Presidente da República sempre muito atento, empenhado e interessado naquilo que se passa na escola, em todos os níveis de escolaridade, com uma visão que é partilhada com o Governo, de que o processo formativo dos cidadãos e a concretização da democracia e da liberdade começa precisamente na escola.
2: A crise nos exames nacionais chegou a levar o Presidente da República a falar sobre a situação. Depois de reunir com o Primeiro-Ministro, Luís Montenegro voltou a lembrar o processo de digitalização da correção das provas, admitiu os problemas e não descarta outros desafios para este ano, mas garante que é tudo em prol do progresso.
3: Este ano que começa comporta novos desafios, como aquele que terminou, teve também as necessidades que tiveram de ser preenchidas e os objetivos que tiveram de ser alcançados. Muitas vezes com dificuldade, muitas vezes com a necessidade de estarmos predispostos a aguentar o tempo da mudança, o tempo do progresso.
2: O processo de transformação foi posto à prova e teve problemas, diz Luís Montenegro, mas ressalva que todos eles se suplantaram. Discurso feito, foi a vez de António José Seguro subir ao púlpito e se Luís Montenegro tinha sublinhado o facto do Presidente da República estar atento aos temas da educação, Seguro provou isso mesmo e pediu ambição para melhorar os índices dos alunos portugueses.
4: Os resultados do PISA mostram que Portugal tem muito caminho a percorrer. Infelizmente, a expressão correta é muito caminho a recuperar. Com essa recuperação, temos todos de avançar melhor. É por isso que é obrigatório olhar para esses resultados com serenidade, mas também com ambição.
2: O apelo de António José Seguro, aqui com a referência ao relatório PISA, que mostra que os alunos portugueses estão a perder conhecimentos e competências. Discursos de Luís Montenegro e António José Seguro, mais de 3 meses depois, o Primeiro-Ministro e o Presidente da República voltaram a ter agenda pública no mesmo evento.
1: Uma agenda acompanhada pelo jornalista Ricardo Lopes na inauguração da Escola Secundária de Cascais, que deixa assim de ser provisória mais de 50 anos depois de ter entrado em funcionamento.
0: E o secretário-geral do PS, Miguel, quer criar um Serviço Nacional de Habitação.
1: Em declarações aos jornalistas em Matosinhos, onde está acompanhado pela Presidente da Câmara Municipal, Luísa Salgueiro, o líder socialista diz que os problemas no acesso à habitação afetam todas as gerações. O partido vai propor a criação de um Serviço Nacional de Habitação que torne o acesso a uma casa bem mais acessível.
5: Nós hoje damos o primeiro passo para a constituição, a criação de um Serviço Nacional de Habitação acessível para todos, que mobilize os recursos e os instrumentos normativos que o Estado já tem, mas que os articule com as autarquias, com as áreas metropolitanas, com os setores públicos, privados, cooperativos e sociais, para mobilizar todas as forças para responder àquela que é a principal prioridade das pessoas neste momento, porque apanha os avós, apanha os pais e apanha os netos, apanha todas as gerações.
1: José Luís Carneiro aos jornalistas diz que esta proposta quer construir uma estratégia para a próxima década e acusa o governo de Luís Montenegro de ter agravado ainda mais a crise no setor.
5: Aquilo que o governo fez até agora foi agravar um problema. Já tinha um problema, mas agravou o problema. Nós deixámos ficar, como disse às suas colegas, uma estratégia de habitação que permitiu requalificar ou construir 31 mil novas habitações, eram mais de 32 mil, ficaram para trás 1.800, mas mesmo assim foram entregues 31 mil, como disse há dias o Primeiro-Ministro, mas deve-se à estratégia de planeamento do PS, aos mecanismos de financiamento que foram encontrados. Agora do que estamos a falar é de lançar uma estratégia para os próximos 10 anos, para responder a esta prioridade política nacional.
1: Secretário-Geral do PS, que está em Matosinhos para uma iniciativa sobre habitação. Ontem, José Luís Carneiro voltou a garantir que este vai ser o tema central da agenda socialista durante o próximo mês.
0: E em dia da subida do preço dos combustíveis, a Ministra do Ambiente defende uma utilização cautelosa da energia renovável.
1: Numa altura em que o país enfrenta uma crise energética e os combustíveis atingem o valor mais alto de sempre, Maria da Graça Carvalho enaltece o papel da energia hidroelétrica na proteção do país face à subida dos preços da energia. Ainda assim, pede cautela na utilização deste tipo de energia para manter todo o sistema equilibrado.
6: Nós produzimos e temos estado protegidos em relação à subida do preço do gás, porque temos muita renovável e temos uma renovável que é preciosa, que é a hídrica, que nos dá aqui uma estabilidade ao sistema. Agora, se tivermos menos água, teremos que ter aqui alguma cautela e algum cuidado em relação à utilização da hídrica, o que nos vai obrigar a usar mais gás, que está muito caro.
1: A Ministra do Ambiente aos jornalistas em Sor, no distrito de Coimbra, já esta manhã na Rádio Observador, o ex-ministro da Economia, Carlos Tavares, defendeu a estratégia que está a ser utilizada pelo governo.
7: Penso que não pode e não deve, no sentido de que os preços representam um indicador para condicionar ou para determinar o comportamento dos agentes económicos. Seria errado, digamos, alterar administrativamente os preços dos combustíveis de forma a retirar-lhes essa característica de indicador do que deve ser o comportamento dos agentes económicos.
1: Carlos Tavares sugere, por isso, que os consumidores sejam mais poupados. O antigo ministro de Durão Barroso rejeita ainda que estejamos a passar por um momento dramático no que toca ao aumento dos preços, mas pede ação ao governo para executar reformas para melhorar a vida do país, tal como tem sido pedido também por Pedro Passos Coelho.
0: E a ministra da Saúde antecipa descontentamento no setor com a execução de reformas no SNS.
1: Ana Paula Martins defende que o Serviço Nacional de Saúde não tem de manter regimes especiais a pessoas ou empresas, é o que escreve num artigo de opinião publicado no Jornal de Notícias. Ana Paula Martins faz um balanço dos 2 anos e meio à frente da pasta da saúde e garante que até ao final do ano serão tomadas novas medidas. A ministra vai estar esta tarde na inauguração de uma instituição privada em Sintra, mas entretanto a Associação de Médicos Tarefeiros espera para ver os valores que os prestadores de serviço vão receber, isto porque a 1 de julho entrou em vigor um novo decreto-lei que regula a prestação de trabalho médico à tarefa no SNS, mas a portaria com os novos valores tarda em ser publicada.
0: E em 2019, Mário Centeno propôs a António Costa deixar o Ministério das Finanças para reformar a gestão da saúde.
1: O ex-primeiro-ministro nunca respondeu à proposta. A revelação é feita por Mário Centeno no livro que vai lançar na sexta-feira. O Jornal Público divulga esta manhã 2 excertos. Mário Centeno explica que propôs a António Costa ter no governo um papel transversal que lhe permitisse promover mudanças na gestão da saúde. O ex-ministro das Finanças considerava que o setor precisava de alterações na forma como as contas e os recursos eram geridos. A proposta surgiu depois da vitória do PS nas legislativas de outubro de 2019, mas Mário Centeno acabou por continuar como ministro das Finanças.
0: E vários especialistas em relações internacionais redobram os alertas para a falta de capacidade da Europa em defender-se da Rússia.
1: Numa altura em que a guerra híbrida se espalha cada vez mais pela Europa, o Tenente-General Marco Serronha deixa um aviso de que a Europa não tem capacidade para se defender. Só nos últimos 2 meses os ataques de Moscou visaram um aeroporto alemão, um comboio perto da fronteira ucraniana com a Polónia e também o espaço aéreo da Lituânia. A União Europeia já falou em terrorismo, a NATO em desespero de Vladimir Putin e esta manhã, no contracorrente da Rádio Observador, o Tenente-General Marco Serronha admitiu que a Europa não tem instrumentos suficientes para se defender da Rússia.
8: Sob o ponto de vista da dissuasão convencional, nós temos um problema gravíssimo, que é o problema da dissuasão defensiva. Nós não temos instrumentos para nos defendermos daquilo que a Rússia tem. E o resto, e é assim, isso é uma vantagem para a Rússia? É. Porque a Rússia vai exatamente explorar isso. E portanto, essa vulnerabilidade é um apetite.
1: O Tenente-General Marco Serronha, no contracorrente da Rádio Observador, onde se debateu os resultados das eleições russas, bem como o estado do conflito com a Ucrânia.
0: Numa edição que já está disponível nas plataformas podcast. 10 minutos para lá da 1 da tarde. Miguel, que outras notícias marcam a atualidade?
1: Os órgãos de comunicação social norte-americanos que Trump proibiu de entrar na Casa Branca vão processar a administração ao abrigo da Primeira Emenda. Os jornalistas da CNN, da MS Now e do Político estão impedidos de aceder aos espaços de trabalho dentro da Casa Branca. A CNN e a MS Now estão também impedidas de utilizar o equipamento de televisão e os locais para câmaras dentro das instalações da Casa Branca. Este pedido de emergência será apresentado a um juiz federal do Tribunal de Washington e poderá resultar em audiências e alegações jurídicas por parte da administração americana já esta semana. Apesar do desgaste provocado pelos casos à volta de Luís Neves, a Polícia Judiciária parece estar a resistir à pressão das polémicas. Uma nova sondagem conclui que, apesar das investigações ao Ministro da Administração Interna, a confiança dos portugueses mantém-se em níveis elevados. 60% dos inquiridos na sondagem da Aximares para o ADN confiam na Polícia Judiciária. Segundo este estudo de opinião, a PJ é a segunda instituição com maior confiança dos portugueses. Fica apenas atrás das Forças Armadas, que chega aos 62% de confiança.
0: Miguel Viterbo Dias e o Jornal da Uma.
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0: 1:13 vai começar a edição de hoje de E o Campeão É.
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16: O clássico sorriu aos dragões, vitória por 3-1 diante do Futebol Clube do Porto, aliás, diante do Benfica. Um jogo quentinho, com bastantes incidências e alguns desaguisados também. O certo é que o Futebol Clube do Porto vai para a pausa das seleções com 5 pontos de vantagem para o Benfica, 6 para o Sporting e também 6 para o Santa Clara, já que está a igualdade pontual com o Sporting. A 7ª jornada continua invicto e com uma liderança cada vez mais cimentada. Vamos para a análise nesta edição de O Campeão É, com a Mariana Fernandes, o Augusto Inácio, o Gabriel Alves e também o Pedro Henriques. Sejam todos muito bem-vindos. Mariana, começo por ti. Um jogo que fica muito marcado por essa expulsão ao minuto 35 de Langley e outros lances que também o Pedro Henriques já analisou no Sem Falta. O Benfica até esteve por cima em alguns momentos nesses primeiros 20, 25 minutos. Frault depois acaba por sobressair com essa expulsão de Langley, mas já estava a dar ali uns rasgos. Duas equipas num bom momento de forma, o Porto claramente com mais rotinas, o Benfica mostra que ainda tem aqui alguns problemas de crescimento.
17: Eu acho que é difícil retirar essa conclusão, porque, como disseste, o jogo ficou condicionado aos 35 minutos, ou seja, estaríamos a ter uma conversa completamente diferente se o jogo tivesse sido 11 contra 11 até ao fim. E acho que é difícil perceber o que é que o Benfica poderia ter feito, mesmo em desvantagem, porque já estava na altura da expulsão do Lenglet, mas mesmo em desvantagem fica difícil explicar ou tentar aqui fazer uma antecipação daquilo que poderia ter sido o jogo se tivesse sido 11 contra 11 até ao fim, e é um bocadinho isso que o Marco Silva depois também diz depois do jogo. Ou seja, tudo é especulativo e relativo a partir do momento em que existiu uma expulsão, ainda na primeira parte. E eu acho que a melhor análise ao jogo, ou pelo menos a análise mais sincera e mais fiel, até acaba por ser feita, depois independentemente das críticas que tem de fazer, porque tem o cara que tem, mas acaba por ser feita por Rui Costa, que vem falar, e eu acho que faz bem vir falar, porque Rui Costa passou muito tempo e demasiados anos a ser criticado por manter o silêncio e por não falar, e acabou por ser muito, muito julgado, muito criticado por parte dos sócios do Benfica por causa disso. Portanto, agora, sempre que existe aqui uma questão de arbitragem, sempre que existe algo em que os adeptos ou o clube acredita que foi prejudicado, Rui Costa vem falar, seja mais ou menos crítica em relação a isso, e fê-lo também ontem. Mas eu acho que, apesar das críticas que faz, apesar daqui da grande questão, que foi a grande questão de Rui Costa, que foi a dualidade de critérios, a alegada dualidade de critérios da equipa de arbitragem, Rui Costa faz uma boa análise ao jogo. Ou seja, o Benfica foi melhor durante aquela primeira meia hora, estava claramente a ser melhor do que o Futebol Clube do Porto, tinha mais lances de perigo, tinha mais chegadas à grande área, estava a ter o ascendente do jogo, o que não implica e não invalida que tenha sofrido um golo. Ou seja, teve um momento, uma desatenção clara, um enorme passe de Pepe, uma boa aparição de Gabri Veiga, mas estava a ser a melhor equipa dentro de campo. E depois aconteceu aquele lance de Lenglet, e Rui Costa, o próprio Rui Costa, diz que nem sequer vai discutir o lance, apesar de depois dizer que André Silva se atira para o chão agarrado à cara, nem sequer vai discutir o lance, porque aquele lance não pode acontecer com um central do Benfica de 31 anos que jogou no Barcelona, no Atlético de Madrid, e que sabe que tem um cartão amarelo, e que sabe que numa altura em que, independentemente de ser um toque mais forte, um toque menos forte, depende sempre do critério e da interpretação do árbitro, achar que é um segundo cartão amarelo ou não. É uma imprudência enorme por parte de Lenglet, que pôs tudo em causa. É também uma enorme reação do Benfica, independentemente de estar a jogar com 10 no Estádio do Dragão, a perder. Ou seja, a forma como o Benfica, depois na segunda parte, consegue chegar ao golo até bastante depressa, e a maneira como chega a esse jogo, a mim também me deixa claro que este é um Benfica diferente do Benfica dos últimos anos, de Mourinho e de Lage. Portanto, é difícil dizer que é um Porto melhor do que o Benfica. Acho que não tivemos acesso a essas indicações, que é um Porto muito intenso, muito assertivo, sempre muito metido no jogo, isso claro, mas isso também já tínhamos visto na temporada passada e temos a continuidade deste ano.
16: Augusto Inácio, muito boa tarde. Ontem davas conta no E o Campeão É, que fizemos também especial, antes deste clássico, que acima de tudo não querias que a arbitragem fosse tema e querias ter um jogo limpo nesse sentido. Depois daquilo que viste ontem, é inevitável não falar desses casos, como a Mariana também já falou aqui do caso de Lenglet, mas daquilo que viste em campo, o que é que achaste deste, tanto do Futebol Clube do Porto como do Benfica?
18: Boa tarde a todos. Ora, deixa-me dizer que eu assisti um excelente Porto-Benfica. Já há muito tempo que não se assistia a um Porto-Benfica com esta qualidade. Claramente ficou marcado aos 35 minutos pela expulsão do Lenglet, mas até ali, aqueles primeiros 20, 25 minutos, só deu Benfica. O Benfica mais atrevido, mais afoito, mais ligado, inclusivamente, com mais olhos para a baliza, e o Porto com alguma dificuldade em chegar à baliza do Benfica. Mas depois surgiu aquele golo do Porto, pelo Gabi Veiga. Mas deixa-me dizer que dos 4 golos, todos eles foram muito bem trabalhados pelas equipas. Dizer que a culpa é por causa do defesa, de Tomás Araújo, do primeiro golo, que devia estar mais atento, não. A desmarcação é perfeita, é espetacular. Assim como o golo do Bá, também é um grande passe do Prestiani, e que o Bá aparece de trás, de rompante, e antecipa-se à saída do Diogo Costa e faz o 1. Eu diria que foi um jogo que estava emotivo, estava vivo, mas aconteceu aquilo aos 35 minutos. E aconteceu aquilo aos 35 minutos, e aí o Porto aproveitou essa oportunidade para se superiorizar. Em relação ao Porto, deixa-me também ainda dizer que o Porto já não é só combatividade, competitivo, arrogante, não é só isso agora. O Porto agora está bem melhor em relação ao ano passado, já circula melhor a bola, já tem momentos de ruptura, momentos criativos, e coisa que o Porto ano passado não apresentava tantas vezes e agora já está a apresentar. E isso foi fundamental. O Benfica entra muito bem na segunda parte, faz o empate, e faltou ao Benfica aguentar pelo menos 10 minutos com esse empate, porque o Benfica iria provavelmente redefinir a sua estratégia, e o Porto, que queria ganhar o jogo, teria que arriscar mais alguma coisa em relação àquilo que estava a fazer. Diria que o Porto, 3 minutos depois, o Froholt faz um grande gol. E dizer também que o Porto não ficou prejudicado com a saída do Gabi Veiga lesionado, ao contrário do que estavam a dizer que tinha sido por causa do cartão amarelo, não foi nada disso, ele estava lesionado, e entrou o Wang, e o Wang entrou muito bem na dinâmica da equipa, inclusivamente fez o terceiro gol. Um Benfica a tentar fazer tudo por tudo para não perder no Dragão, o Porto, com a superioridade numérica realmente a ser superior, ganha bem o Porto, com alguns casos que agora que se fala, mas que naquilo que é a objetividade daquilo que foi os golos, não houve irregularidade nenhuma, na minha opinião, e depois o resto o Pedro Henriques vai contar de certeza absoluta aquilo que foram os casos do jogo.
16: Pedro Henriques, que já falou de algum desses casos de manhã na emissão, numa edição especial de O Campeão É, que também fizemos ali por volta das 7h40, há também o Sem Falta disponível em podcast, e eu penso que agora o Pedro queria falar do jogo propriamente dito, não é assim, Pedro?
19: Sim, posso falar um bocadinho das duas coisas e vou tentar ser rápido, porque sobre o jogo, duas coisas que acho importante. Lá do Benfica, claramente que a lesão do Prestiani, embora tenha continuado, é um momento marcante do jogo. Acho que o Benfica perdeu gás com esse momento, e depois claramente que concordo quando se diz que é difícil tirar conclusões deste jogo, porque a expulsão acaba por fazer e tornar este jogo diferente, e é difícil tirar conclusões daquilo que possa ser a medição de forças Porto-Benfica, quem está melhor, quem é pior, etc. Porque um jogo 11 contra 10 a este patamar, a este nível, faz moça, faz diferença. Em relação ao Floco do Porto, queria destacar, já foi aqui falado, que é aquele jogador que nunca engana, como se costuma dizer, tem muita qualidade, o Vitor Frouau. E acho que até começou a desenvolver mais ou a crescer mais no jogo depois da expulsão do Lenglet, ainda mais sobretudo no segundo tempo. Marcou um golo, deu início à jogada do golo do Mbeumo. Depois queria destacar também o Pablo Rosário, um bom pêndulo também ali naquilo que é a parte defensiva, e teve um papel importante numa bola que ia claramente para golo, quando ele retira. E o André Silva, que pode ser criticado por não ser o ponta-de-lança tipo Suárez ou Pavlidis, que faz sempre golos, mas eu queria relembrar que ele assistiu para os dois últimos golos do Futebol Clube do Porto, e é um jogador, vou usar uma expressão que toda a gente usa, que é muito associativo em relação ao jogo. Eu, em relação à arbitragem, porque já falei isso várias vezes, eu só queria dizer então duas coisas. Em primeiro lugar, as pessoas não podem confundir, eu reconheço que as pessoas não têm conhecimento das leis e não têm que ter, as pessoas estão a fazer confusão entre uma entrada que um jogador tem em relação ao outro com um gesto ou um comportamento. Está tipificado, escrito há desenhos, que agarrar, por exemplo, puxar o cabelo a um jogador, só para dar uma ideia, passar a mão na frente, tipo, é ceguinho, ou esfregar os olhos na mesma circunstância, são punidos com um cartão vermelho. Não tem a ver com nenhuma consequência, tem a ver com o gesto. E encostar peito com peito, cabeça com cabeça, o calduço, aquele toque nas costas, e tudo isto são comportamentos desportivos. Não tem a ver com se o jogador pode chegar à cabeça, ou se manda para o chão, ou se aquilo é devagar ou de força. Tem a ver com a atitude, com o gesto, com o comportamento. E isso é punido com um cartão amarelo. E termino com isto. Vale o que vale, mas nós temos 9 ex-árbitros comentadores desportivos. Relativamente a este segundo cartão amarelo, dos 9, 8 dizem que foi correto. E em relação ao pisão do Gabri Veiga, em relação logo no minuto 5, dizer que dos 9, os 9 dizem que é que só cartão amarelo. E a pergunta só que eu deixo no ar é: continuem com as narrativas que quiserem, cada um faz o seu papel. Será que nós, os ex-árbitros, não percebemos mesmo nada disto, e aqueles que nem sequer sabem de que cor é a capa do livro, nem quantas leis de jogo existem? Quanto mais saber como é que se apita, declara que se apita um apito, é que estão certos? Eu só deixo essa pergunta no ar.
16: Gabriel Alves, olhando aqui, tu também já estiveste na edição da manhã de O Campeão É, se calhar fazendo aqui uma, tendo aqui uma visão mais ampla das coisas, o Sporting acaba por empatar esta jornada, é o segundo empate consecutivo, o Benfica perde no Dragão, o Porto fica aqui com uma distância já considerável, tendo em conta que estamos na jornada 7, 5 pontos para o Benfica, 6 para o Sporting. Que impacto é que pode ter esta jornada naquilo que aí vem, sabendo que vamos ter agora praticamente 3 semanas com a pausa para as seleções?
20: Pois é, estou com o Porto de parte para esta pausa, tranquilo. Portanto, ganha, este fim de semana é só ganhar. Portanto, conquista 3 pontos ao Benfica, portanto, jogando diretamente, e conquista 2 pontos ao Sporting, portanto, no dia anterior. Portanto, é um futebol com o Porto campeão da defesa do título que sai, portanto, na frente, muito tranquilo. Quanto ao Benfica e ao Sporting, naturalmente, tem que olhar para aquilo que são as suas, digamos, dimensões. Cada um tem a sua. Portanto, mas eu quero dizer que, sem entrar em nada do jogo em especial, porque quer a Mariana, quer o Pedro, quer o Augusto Inácio já abordaram, digamos, no geral e no detalhe, embora eu deixe esta, houve de facto uma abordagem a bom futebol ontem neste clássico, que é de salientar, e houve um bom jogo com 35 minutos a 11. Um jogo que prometia de facto ser naturalmente um jogo de grande qualidade. E de resto, dizer que o Benfica chegou ao Dragão numa atitude de discussão do jogo e do resultado, e o Futebol Clube Porto demonstrou depois, naquilo que é a construção dos 90 minutos, autoridade, consistência, uma equipa sólida e realista. Quero aqui dizer ainda do Benfica o seguinte, e até vou fazer uma comparação com aquilo que aconteceu no Real Madrid, no Metropolitano, frente ao Atlético de Madrid. O Benfica, com 10 unidades, atenção a isto, eu vou sublinhar, distribuiu a intensidade de 11 pelos 10. E os 10 jogadores que estiveram no campo, portanto, aqueles que foram utilizados, fizeram com intensidade aquilo que fariam 11. Portanto, completamente em atitude e caráter à partida. O que não aconteceu no Real Madrid. Teve uma expulsão e só lá ficaram 9 em intensidade. Portanto, isto eu acho que é um bom exemplo para dizer, porque às vezes falamos de jogos e de equipas, etc., enquanto que a do Real Madrid vale 1 bilhão não sei quantos, a do Benfica vai para aí, à volta de próximos 400 milhões.
16: E, para concluir, portanto, Gabriel.
20: Portanto, a minha ideia é esta. Um Benfica que abordou bem, quando hoje não se pode surpreender ninguém no futebol, nem no basquete, está tudo estudado. Quanto ao Sporting, naturalmente terá que ter mais ganhar, portanto, são dores de crescimento por aquilo que foi a remodelação do plantel. Quanto ao Benfica, terá que pensar no mercado de inverno fortemente, acima de tudo na zona central da defesa, porque não tem centrais à altura.
16: E agora vem uma pausa para as seleções. O Porto, quando regressar, vai à Madeira jogar com o Marítimo. O Benfica recebe o Vitória Sport Clube de Guimarães e o Sporting vai à Pedreira jogar com o Braga. Vamos avançar para as notas de campeão. Mariana, começo por ti. Quem é que vais destacar hoje?
17: Olha, foi um extraordinário domingo para Ruben Amorim. Depois de uma semana muito difícil, depois da derrota com o Benfica na Liga Europa e todas as críticas que trouxe, mudou a tática, ou seja, surpreendeu ao jogar com 4.
16: Deixou de ser teimoso.
17: Sim, disse que não quer repetir os mesmos erros do Manchester United, portanto é alguém que pelo menos percebeu aquilo que se passou, ganhou 3-0 ao Lecce. E a Inglaterra, o Manchester United de Michael Carrick, que supostamente tinha conseguido alinhar a equipa, conseguiu assim resgatar um pontinho com o Fulham, mais um jogo, né, pobre, um jogo mau do Manchester United. Portanto, um excelente domingo para Ruben Amorim, não só porque conseguiu contrariar-se ele próprio para conseguir ganhar, mas porque de certeza que também lhe dá gozo perceber que afinal Carrick não tinha as soluções para todos os problemas.
16: E o grande jogo também em Inglaterra entre o City e o Sunderland, 5-3, grande jogaço. Augusto, vamos às tuas notas.
18: Olha, claro, para o Futebol Clube do Porto, independentemente do que aconteceu, ganhou o jogo, tem 5 pontos de avanço sobre o Benfica e 6 sobre o Sporting. O regresso de Samu e Piotrzewski, principalmente Samu, ao fim de 7 meses. E para dizer que os melhores jogadores para mim foram o Frahold, o Gabi Veiga, o André Silva, o Ang e o Pablo Rosário. E o André Silva fez talvez o melhor jogo desde que chegou ao Futebol Clube do Porto. Queria também dar nota 16 à grande vitória do Académico de Viseu na Amadora. Uhum. Já está no 7º lugar com o André Clóvis a ser o seu marcador. E também a primeira vitória do Casa Pia no Estoril, de passar a perder por 1-0, ganhou 2-1. Eu creio que o Estoril ficou realmente um bocadinho apertado em relação àquilo que são os seus objetivos.
16: Está no último lugar. Pedro.
19: Para o Futebol Clube do Porto, porque neste momento de pausa, e este era um dos objetivos que as equipas tinham em intermédio, como chegarem aqui, e o Futebol Clube do Porto em relação aos seus rivais, Sporting e Benfica, ou Benfica e Sporting, pela ordem de classificação, sai claramente na frente, mas também para o Benfica, para aquilo que são aqueles 20-25 minutos de personalidade que demonstrou no Dragão, e que fica no ar que, se não fosse a expulsão, que é correta, obviamente que se calhar outras coisas podiam ter acontecido. E, portanto, o nosso campeonato, mesmo com as muitas críticas que há, ainda vai tendo esta competitividade e eu acho que está longe, embora o Porto tenha aqui um estar na frente com algum conforto, acho que está muito longe de estar resolvido no que quer que seja e vamos ver o que é que vai acontecer depois no regresso.
16: Gabriel Alves, mesmo para fechar.
20: Olha, 0 para um tal de José Mourinho. Não tem mais nada para falar, a não ser da arbitragem. Era melhor que a equipa jogasse mais e que dissesse Mbappé para, quando está em jogo, ajudar, portanto, ser associativo à equipa com 11 e com 10. Não só para andar a dizer que as botas são novas e que ele é que merece o bola de ouro. 0 para Rafael Leão. O tal que Jorge Jesus vai trazer, vai jogar como avançado, etc, etc. Perdeu 21 bolas. Já tem música e tudo lá na Turquia.
16: Fechamos assim esta edição de O Campeão É. Amanhã há mais, a partir da 1 da tarde. Um abraço a todos.
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0: Vamos ter síntese de notícias daqui a um minuto. 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
0: Vamos à síntese da 1h30 com a edição do Miguel Videira. Miguel Viterbo Dias, aliás. Boa tarde, Miguel.
1: Está quase de regresso, Miguel Videira.
0: Isso.
1: O Presidente da República e o Primeiro-Ministro estiveram lado a lado a inaugurar a nova escola secundária de Cascais, com Luís Montenegro a sinalizar que António José Seguro está atento ao que se passa no setor. O Primeiro-Ministro diz que o Presidente da República está interessado e que partilham até da mesma visão para a educação. Na inauguração da nova escola secundária esteve também presente o Ministro Fernando Alexandre. Já António José Seguro diz que os resultados dos testes PISA não devem ser encarados como uma catástrofe, mas pediu mais ambição para a educação em Portugal. O secretário-geral do PS quer criar um Serviço Nacional de Habitação. Em declarações aos jornalistas em Matosinhos, José Luís Carneiro diz que os problemas na habitação afetam todas as gerações e que o partido vai propor a criação de um Serviço Nacional de Habitação, uma estratégia para uma década. Isto depois de dizer também, ou de acusar também, o governo de Luís Montenegro de ter agravado a crise no setor. José Luís Carneiro diz que este será o tema central da agenda do PS para o próximo mês. A ministra da Saúde antecipa descontentamento do SNS com a execução de mais reformas, é o que escreve num artigo de opinião publicado no Jornal de Notícias. Ana Paula Martins faz um balanço de 2 anos e meio à frente da pasta da saúde, diz que até ao final do ano serão tomadas novas medidas. Entretanto, a Associação de Médicos Tarefeiros espera para ver os valores que os prestadores de serviços vão receber, isto porque a 1 de julho entrou em vigor um decreto-lei que regula a prestação de trabalho médico à tarefa no SNS, mas os novos valores, a portaria com os novos valores, tarda em ser publicada. Os órgãos de comunicação social norte-americanos que Trump proibiu de entrar na Casa Branca vão processar a administração ao abrigo da primeira emenda. Os jornalistas da CNN, MS Now e políticos estão impedidos de aceder aos espaços de trabalho dentro da Casa Branca. Este pedido de emergência será apresentado a um juiz federal do Tribunal Distrital de Washington e poderá resultar em audiências e alegações jurídicas por parte da administração norte-americana já a partir desta semana.
0: Miguel Viterbo Dias e a síntese da 1h30.

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4: 1h35, já a seguir olhamos à lupa os resultados das eleições deste fim de semana na Alemanha.
5: Esta é a história do dia da Rádio Observador. A guerra híbrida chegou à Europa e vai piorar.
6: Hybrid warfare. Hybride.
5: É uma daquelas expressões que vamos ouvindo em várias línguas e cada vez com mais frequência. De Putin aos líderes europeus, toda a gente fala da guerra híbrida que transformou a nossa percepção daquilo que é uma guerra e que, quando bem feita, consegue atacar um inimigo sem o levar diretamente para a guerra. Confuso? Ora, hoje vamos tentar explicar exatamente o que é isto, numa conversa com o jornalista de internacional do Observador, o José Carlos Duarte. Queremos perceber o que está a acontecer na Europa, quais são os principais alvos dos ataques, porque é que a Rússia precisa desta nova forma de fazer a guerra e, já agora, perceber se Portugal está a salvo ou também passou a ser um alvo. Eu sou o Pedro Benevides e esta é a história do dia de segunda-feira, 21 de setembro. Olá, Zé Carlos, bem-vindo.
7: Olá, Pedro, tudo bem?
5: Bem, obrigado. Quer dizer, vamos falar aqui de um assunto um bocadinho que nos deixa aqui alguma ansiedade. É, controverso. Este termo guerra híbrida é uma coisa que nós estamos a ouvir com mais intensidade agora, de facto. O que é que ele quer dizer exatamente?
7: Guerra híbrida, basicamente, é um estado em que há várias provocações, várias táticas assimétricas de um país noutro. Isto é, um país recorre a certos ataques que são difíceis de prever e que são muito difíceis de perceber quando e de que forma vão ocorrer, e provoca-os quase de uma forma em que depois é muito difícil atribuir a responsabilidade esse mesmo país que o provocou. Por exemplo, um drone. É avistado um drone junto de uma base militar. Avistado um drone junto de um aeroporto comercial. O drone pode ter sido enviado por qualquer, por uma pessoa, por um grupo. E é muito difícil depois entender quem é que realizou isto. Mas também, ao mesmo tempo, este tipo de ações criam vários constrangimentos aos países afetados. Por exemplo, nesta questão do drone, os aeroportos encerram, o espaço aéreo encerra momentaneamente. Portanto, temos aqui uma certa
5: tensão. Mas logo do ponto de vista económico há impacto.
7: Exato. Ou seja, não é um ataque direto, não é um ataque com armas. Isto também é uma das características desta guerra híbrida. São métodos até um bocadinho primitivos, incêndios, explosivos

0: Neste caso, estamos a falar de operações que podem ter vários tipos de formato, em que é difícil rastrear. Sim. De onde é que elas vieram, quem é que as fez e quem é que...
1: Sim, essa é a principal dificuldade, é perceber quem fez isto. As autoridades também têm que investigar de forma bastante exaustiva, perceber o que aconteceu, como aconteceu. E muitas vezes uma tática desta guerra russa é também criar e levar pessoas que não têm nada a ver, neste caso com a Rússia, a cometer este tipo de atividades, ou seja, não existe uma ligação direta, as pessoas não são espias, as pessoas não têm qualquer ligações às vezes à Rússia, nem sequer são russos, muitas vezes são ucranianos.
0: São recrutados para
1: são
0: fazer
1: recrutados
0: este tipo de
1: muitas vezes nas redes sociais, não são pessoas também que são basicamente o molde de pessoas que geram problemas a uma sociedade. Não, são recrutados por dinheiro ou por ideologia, fazem ataques de sabotagem em infraestruturas críticas na Europa, mas depois o motivo pelo qual fazem não é bem claro. Portanto, há aqui vários enigmas, é muito difícil depois não só prever como também investigar, porque pode ser um lobo solitário, pode ser alguém que simplesmente decidiu pôr fogo a uma fábrica de munições e não sabem porquê. Ou seja, é tudo muito... Não é muito vago, é muito disperso.
0: Não é
1: nada direto.
0: E isso faz parte. Mas tu disseste aí uma
1: coisa. É uma espécie de uma névoa que existe.
0: Tu disseste aí uma coisa curiosa, que foi: a Rússia tem feito isso. Ou seja, é difícil de perceber onde é que eles vêm, mas muitos destes ataques, e têm acontecido vários na Europa, em vários países da Europa, são atribuídos à Rússia.
1: Exato. Vários estão a ser atribuídos à Rússia. Existem já investigações das secretas ocidentais, dos países europeus, que apontam efetivamente o dedo à Rússia. Há alguns ataques híbridos que nunca serão... É muito difícil apurar, mas há alguns que efetivamente as autoridades já conseguiram identificar a Rússia. E muitas vezes, por exemplo, em ciberataques é mais comum a reivindicação de ataques, ou seja, os grupos pró-russos informáticos reivindicam, dizem, fomos nós que fizemos o ataque.
0: É mais
1: fácil, porque não lidam com as consequências, não é? Quando alguém mete fogo a uma fábrica de munições, depois tem que fugir.
0: Pois, preso.
1: Claro. Um hacker está em
0: não
1: casa.
0: Existe, não existe, ninguém sabe quem ele
1: exato,
0: é.
1: Exato, por exemplo, um ataque há pouco tempo a vários serviços governamentais da Noruega. Os hackers reivindicaram um ataque, disseram que foram eles e até declararam guerra cibernética à Noruega, porque a Noruega aumentou o apoio militar à Ucrânia. Não é muito difícil neste caso, porque principalmente por estar dentro da Rússia, rastreá-los e perceber onde é que estão. Mas quando são ataques mais, diria-se, que tiveres mais primitivos ou mais básicos, é mais fácil rastrear, e aí é mais, apesar de tudo também, já não há tanto essa reivindicação, mas é mais difícil para as autoridades entenderem o rastro e perceber onde é que estes caminhos vão levar e se vão mesmo levar à Rússia.
0: Os líderes europeus têm falado muito disso, não só na União Europeia, mas em estruturas como a NATO também se tem falado muito sobre a necessidade de defesa contra ataques híbridos, que é este tipo de ataques que nós estamos a falar. Ainda assim, parece haver uma espécie de impreparação, ainda está tudo aqui sem saber exatamente como é que se vai fazer, até porque outra característica é que estes ataques não levam diretamente a uma guerra.
1: Sim, sim, essa é a grande questão, ou seja, as infraestruturas críticas, por exemplo, alguém mete objetos num caminho de ferro, numa linha, obviamente que isto não leva a uma guerra. Pode complicar todo o sistema ferroviário de um país, mas não gera particularmente uma guerra. E é precisamente isso também que a Rússia quer criar, ou seja, a Rússia quer testar, quer provocar, eu diria mesmo, e depois, desta forma, ou seja, em que é muito difícil que depois sejam imputadas quaisquer responsabilidades. Obviamente que já existe a suspeita, é quando, por exemplo, há um grande incêndio numa fábrica de munições de armas que vão para a Ucrânia, é um bocado óbvio a ligação, mas precisa também de ser investigada, não é? Mas essa é uma questão que é bastante difícil, não é? É perceber as ligações todas e também entender, e também a Rússia quer precisamente testar e provocar, e eu acho que essa é a estratégia.
0: Essa era a pergunta que eu queria fazer agora, porquê que a Rússia está a apostar neste tipo de operações? Qual é que é a necessidade dos russos?
1: Eu acho que neste momento a Rússia percebeu que num campo de batalha é muito difícil.

0: difícil a guerra ser ganha.
1: Há
0: cerca, desde 2023, que foi mais ou menos o último ano em que houve alguns avanços, a guerra praticamente estancou. Ou seja, a Rússia faz avanços, não estou a dizer que não, avança em algumas aldeias, algumas localidades no Donbass, no leste da Ucrânia, mas os avanços são muito limitados. Ou seja, não conseguem ter uma ofensiva sustentada e prolongada ao longo do tempo. E isto já se prolonga, esta fase da guerra, que parece, da guerra de atrito, que parece não acabar, já se prolonga há vários anos. E, portanto, eu acho que o Kremlin chegou à conclusão que, se calhar, não vão lá pelo mísseis na linha da frente, vão lá por a minar o apoio europeu à Ucrânia.
1: E isso que tentam fazer, é que os europeus...
0: Isso, exatamente. E também por puni-los. Ou seja, a Rússia sabe perfeitamente que, mesmo que as autoridades ocidentais emitam condenações, emitam notas de protesto, sabe que, se calhar na mente do cidadão comum, vão perceber que estes atos de sabotagem só são praticados porque esses países ocidentais estão a enviar armas para a Ucrânia. Ou seja, também há este raciocínio aqui.
1: Tentar virar a opinião pública.
0: Exatamente, a Rússia também sabe fazer isso. Ou seja, isto só acontece, só a linha ferroviária só ficou bloqueada porque vocês enviam armas para a Ucrânia. E é essa a mensagem que a Rússia também quer enviar para os europeus. E, portanto, na linha de batalha as coisas não estão a correr muito bem, não são um fracasso, mas também não são um sucesso. E, portanto, o grande objetivo da Rússia é precisamente este, que é minar o apoio ocidental à Ucrânia, que o Ocidente deixe de enviar armas à Ucrânia e que, no fundo, a Ucrânia tenha de se render e não possa continuar a combater.
1: Tentar ganhar a guerra de outra forma.
0: Exato, de uma forma um bocadinho mais perversa, mas continua a ser uma forma que os russos acham válida.
1: Os especialistas que tu consultaste no teu artigo também dizem que a Rússia tendencialmente vai incrementar este tipo de operações. Nós já vimos vários países, sobretudo ali países da fronteira que têm sido alvos, mas também a Dinamarca, enfim, vários países onde aconteceram casos desses. Dúvida, Portugal está a salvo ou não exatamente?
0: Eu acho que não exatamente. Até o momento Portugal não teve nenhum ataque da dimensão que aconteceu noutros países, não teve, por exemplo, avistamento de drones perto de aeroportos, não teve incêndios em fábricas de armas, mas o que é facto é que não se sabe, lá está, isto é tudo muito difuso. Portugal também não é propriamente um alvo prioritário para a Rússia, porque geograficamente está muito longe do país, e depois não é um dos principais países que envia armas para a Ucrânia.
1: Claro.
0: Ou seja, não existe, não é propriamente um Reino Unido, uma França, que, apesar de também estar longe das fronteiras, sustenta um esforço de guerra ucraniano. É um país um pouco mais discreto, e, portanto, eu acho que a Rússia também não tem grande interesse em fazer este tipo de operações em Portugal. Mas há riscos. O relatório do Razi já o apontou no ano passado. Ou seja, existem riscos, principalmente em termos cibernéticos, em termos de ataques informáticos, também riscos de incêndios a fábricas de armas que depois são enviadas para a Ucrânia. Esse também é um risco que o relatório apontou. E outro, que é o principal em Portugal, tem a ver com os cabos submarinos. Ou seja, são cabos que estão na costa portuguesa, e que a Rússia... Já houve vários navios que passaram pela costa portuguesa, a Marinha depois tem que os acompanhar, e estes cabos a serem danificados podem gerar problemas não apenas em Portugal, como no resto do mundo, e nos Estados Unidos e no resto da Europa.
1: Cabos porque... de quê? De...
0: Telecomunicações, internet. Portanto, estes cabos submarinos que estão na costa portuguesa são realmente o ponto mais frágil de Portugal, e o ponto que eu acho que a Rússia já tentou explorar. Nunca fez nada, mas acho que está também
1: a testar.
0: É um potencial alvo. Acho que em Portugal seria talvez o alvo, porque poderia não gerar só constrangimentos a Portugal, como também à Europa e aos Estados Unidos. Portanto, há aqui realmente um risco associado nesse âmbito.
1: Não é a nota mais positiva como terminamos esta conversa.
0: Não,
1: mas
0: não.
1: Pronto, a vida é assim também. Temos de falar destas coisas, José Carlos. Obrigado.
0: Obrigado.
1: Eu conversei hoje com o jornalista de Internacional do Observador, o José Carlos Duarte, sobre aquilo que se sabe e sobre aquilo que se suspeita que a Rússia já conseguiu fazer. Perturbar, aumentar custos económicos, criar a sensação de medo e insegurança e mobilizar recursos por toda a Europa. O que Moscovo ainda não conseguiu foi atingir o objetivo político mais importante para Vladimir Putin, conseguir que os europeus abandonem o apoio à Ucrânia. Esta foi a história do dia. A sonoplastia é do Rafael Pego, a música do genérico do João Ribeiro. Eu sou o Pedro Benevides. Até amanhã.
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3: Estamos a 11 minutos das 2 da tarde.
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3: E hoje passou pela Comissão de Inquérito o diretor da CNN, Nuno Santos, numa edição que pode já ouvir nas plataformas podcast e também em observador.pt. Estamos a 10 minutos das 2, já de seguida o Tratar da Saúde.
4: Este é o Tratar da Saúde da Rádio Observador, nos próximos dias com o Dr. João Marques Santos, médico de saúde familiar da CUF. Olá, doutor, bem-vindo.
10: Olá,
4: de novo.
10: Bom dia, Maria João.
4: João, hoje vamos falar de um tema que deixa muita gente na dúvida. Perder peso sem estar a fazer dieta ou exercício é uma boa notícia ou pode ser um sinal de alerta?
10: É uma excelente questão. Na verdade, em termos médicos, a perda de peso involuntário, ou seja, sem essa intenção de emagrecer, é um sinal que não deve ser ignorado.
4: Mas como é que sabemos quando é que essa perda de peso deixa de ser normal e passa a ser motivo de preocupação? Existe assim um valor limite, por exemplo?
10: Sim, há um critério muito claro. Nós, em medicina, consideramos uma perda de peso que é clinicamente relevante quando se perde 5% do nosso peso em menos de 6 meses.
4: Mas consegue dar-nos assim um exemplo prático para quem nos está a ouvir perceber melhor, João?
10: Sim. Por exemplo, uma pessoa que pesa 80 quilos, uhum, se perder 4 quilos em meio ano ou em 3 ou 4 meses, isto sem ter mudado a alimentação ou ter começado em atividade física ou um ritmo de vida diferente, é o suficiente para nós considerarmos fora do normal e precisarmos de fazer uma investigação um bocadinho mais cuidada.
4: E essa investigação precisa de ser imediata para toda a gente?
10: Há cenários que sim, que existe mais urgência, uhum, por exemplo, nas pessoas com mais de 60 anos, isto só porque nesta faixa etária há uma probabilidade maior desta perda de peso estar associada a uma doença mais grave, por exemplo, a uma neoplasia.
4: Que é isso, neoplasia?
10: Um cancro, possivelmente.
4: Ah. Além da idade, quais são os outros sinais de alarme que devem levar assim uma ida rápida ao médico?
10: Devemos ter atenção, por exemplo, se associada a esta queda de peso for, por exemplo, acompanhado de sintomas digestivos, por exemplo, uma dor abdominal, uhum, ou alterações do trânsito intestinal, uhum, uma tosse persistente que não passa, sobretudo se for durante muitas semanas, ou então até dores ósseas que não tenham outra explicação para o motivo.
4: Doutor João, quando pensamos em perda de peso sem causa aparente, o maior receio das pessoas é, como falava há pouco, o cancro, mas é sempre essa a razão?
10: Felizmente não é sempre o pior cenário, claro. Há muitas outras causas que não são associadas ao cancro, não, uhum, são neoplasias e que frequentemente são tratáveis. Existe, por exemplo, a nível emocional e mental, a depressão e o stress, que são dos principais responsáveis, porque estas alteram o paladar, reduzem o apetite e até provocam queixas digestivas. Isto faz com que a pessoa coma menos, uhum, muitas das vezes sem se aperceber que isso está a acontecer.
4: E que outras doenças podem estar por trás de uma acentuada perda de peso?
10: Pronto, é isso que depois nós temos que rastrear, claro, também, não é? Pode estar associado a um problema hormonal, por exemplo, hipertireoidismo ou uma diabetes descompensada, uhum, uma doença do aparelho digestivo, como uma doença celíaca, úlceras intestinais ou digestivas, doenças do intestino, por exemplo, que diminuem a absorção de alguns nutrientes, outras infecções crónicas, por exemplo, como a tuberculose ou o VIH, como falamos aqui nesta questão de uma tosse persistente, ou então alguns medicamentos ou o consumo de algumas substâncias que podem condicionar aqui um bocadinho o apetite. Ou então aumentar aqui o gasto de energia do nosso metabolismo.
4: Então, doutor João, o doente perde peso, vai ao médico, faz os exames iniciais e se estiver tudo bem, o que é que se faz a seguir?
10: Em primeiro lugar, pode ficar um bocadinho mais tranquilo,
4: pois,
10: porque
4: claro,
10: efetivamente
4: sim,
10: as coisas estão bem, uhum, não é? Sendo uma pessoa mais jovem, sem sinais de alarme, se esta primeira avaliação for negativa, ou seja, se tiver tudo sem alterações, podemos optar por uma vigilância ativa, ou seja, acompanhar esta perda de peso, perceber ao longo de 3, 6 meses se existe algum outro sintoma, uhum, prestar aqui um bocadinho mais de atenção a estes sinais de alarme. Se for numa idade mais avançada, ter uma vigilância um bocadinho mais apertada, eventualmente repetir estes exames a curto prazo, sim, e fazer isto um bocadinho mais em espaços mais curtos. Uhum.
4: Então, para terminarmos, qual é a principal mensagem que quer deixar aos nossos ouvintes, João?
10: A principal mensagem é não ignorar a balança, não é? Se de facto notamos que a roupa ficou um bocadinho mais larga, que não se fez dieta e que de repente houve uma perda de peso, sobretudo se for algo que é muito rápido, devemos falar com o nosso médico de família, sobretudo irmos pesando e irmos anotando estes valores para depois, quando chegarmos à consulta, termos algo concreto para apresentar ao nosso médico. Não chegarmos, dizemos só que sentimos a roupa mais larga, sim, e efetivamente quando nos vamos pesar temos menos 1 ou 2 quilos. Mas sobretudo ter atenção a estas variações ao longo do tempo.
4: Dr. João Marcos Santos, obrigado, até amanhã.
10: Obrigado, até amanhã.
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3: Tratar da saúde na Rádio Observador, na reta final de hora, até bem perto das 2, da CIC, eu queria.

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0: Duas da tarde, eu sou João Costa e Silva, esta é a Rádio Observador, vamos às notícias. Jornal das Duas, edição do Miguel Viterbo Dias. O Primeiro-Ministro sinaliza que o Presidente da República está muito atento ao que se passa na educação.
1: O Primeiro-Ministro e o Chefe de Estado que estiveram lado a lado no mesmo evento, na inauguração da Escola Secundária de Cascais, e Luís Montenegro aproveitou para sinalizar que António José Seguro acompanha de perto tudo o que se está a passar no setor da educação.
2: Um Presidente da República sempre muito atento, empenhado e interessado naquilo que se passa na escola, em todos os níveis de escolaridade, com uma visão que é partilhada com o Governo, de que o processo formativo dos cidadãos e a concretização da democracia e da liberdade começa precisamente na escola.
1: Luís Montenegro, na inauguração da nova escola em Cascais, uma autarquia PSD, em que referiu a miúdo as dificuldades com os exames nacionais.
2: Este ano que começa comporta novos desafios, como aquele que terminou, teve também as necessidades que tiveram de ser preenchidas e os objetivos que tiveram de ser alcançados. Muitas vezes com dificuldade, muitas vezes com a necessidade de estarmos predispostos a aguentar o tempo da mudança, o tempo do progresso.
1: Luís Montenegro numa plateia com António José Seguro, em que o Presidente da República pediu ambição, mas evitou também um discurso de catástrofe.
3: Os resultados do PISA mostram que Portugal tem muito caminho a percorrer. Infelizmente, a expressão correta é muito caminho a recuperar. Com essa recuperação, temos todos de avançar melhor. É por isso que é obrigatório olhar para esses resultados com serenidade, mas também com ambição.
1: Presidente da República na inauguração de uma nova escola secundária em Cascais, em que marcou também presença o Ministro da Educação.
0: E o Presidente da República promete responder até quarta-feira ao requerimento apresentado pelo Chega para criar uma comissão de inquérito a Luís Neves.
1: José Pedro Aguiar Branco explicou hoje na Póvoa de Varzim, durante a inauguração de uma residência de estudantes, que a resposta negativa aos requerimentos anteriores não teve motivação política, mas apenas preocupações constitucionais.
4: O meu pronunciamento dos despachos anteriores, que acho que foi claríssimo, teve única e exclusivamente a ver com questões de natureza de conformidade constitucional e legal em relação àquilo que é a própria lei que regulamenta o funcionamento das comissões parlamentares de inquérito.
1: O Presidente da Assembleia da República defendeu a posição anterior, mas disse ainda que se o requerimento estiver conforme a lei, não colocará nenhum entrave à comissão e até adiantou uma data para dar resposta.
4: Não tenho ainda conhecimento direto desse requerimento, que deu entrada nos serviços da Assembleia, que estão a analisá-lo e depois virá para o meu gabinete para eu me poder pronunciar. E, portanto, penso que esse meu pronunciamento poderá acontecer entre amanhã e quarta-feira.
1: Aguiar Branco prevê dar resposta até quarta-feira, como garantiu no final de uma visita a uma residência universitária da Federação Académica do Porto, na Póvoa de Varzim.
0: E Miguel, o secretário-geral do PS, acusou o governo de ter agravado a crise na habitação.
1: Em declarações aos jornalistas em Matosinhos, onde esteve acompanhado pela Presidente da Câmara Municipal, Luísa Salgueiro, o líder socialista diz que os problemas no acesso à habitação afetam todas as gerações, por isso o partido vai propor a criação de um Serviço Nacional de Habitação que torne o acesso a uma casa mais acessível.
5: Nós hoje damos o primeiro passo para a constituição, a criação de um Serviço Nacional de Habitação acessível para todos, que mobilize os recursos e os instrumentos normativos que o Estado já tem, mas que os articule com as autarquias, com as áreas metropolitanas, com os setores públicos, privados, cooperativos e sociais, para mobilizar todas as forças para responder àquela que é a principal prioridade das pessoas neste momento. Porque apanha os avós, apanha os pais e apanha os netos, apanha todas as gerações.
1: José Luís Carneiro aos jornalistas diz que esta proposta quer construir uma estratégia para a próxima década e acusa o governo de Luís Montenegro de ter agravado a crise no setor.
5: Aquilo que o governo fez até agora foi agravar um problema. Já tinha um problema, mas agravou o problema. Nós deixámos ficar, como disse às suas colegas, uma estratégia de habitação que permitiu requalificar ou construir 31 mil novas habitações, eram mais de 32 mil, ficaram para trás 1.800, mas mesmo assim foram entregues 31 mil, como disse há dias o Primeiro-Ministro, mas deve-se à estratégia de planeamento do PS, aos mecanismos de financiamento que foram encontrados. Agora, do que estamos a falar é de lançar uma estratégia para os próximos 10 anos, para responder a esta prioridade política nacional.
1: O secretário-geral do PS, que está em Matosinhos, para uma iniciativa sobre habitação, ontem o líder socialista voltou a garantir que este vai ser o tema central da agenda do partido no próximo mês.
0: E no dia em que os preços dos combustíveis subiram para os valores mais altos de sempre, a ministra do Ambiente descarta mais apoios.
1: São mais 6,5 cêntimos no gasóleo e mais 5 cêntimos por litro na gasolina. A ministra do Ambiente e Energia, Maria da Graça Carvalho, descarta mais apoios concretos e diz que é preciso manter as contas públicas saudáveis.
6: Temos que acautelar, por um lado, que temos as contas públicas saudáveis. Por outro lado, não achamos que uma ajuda generalizada iria ajudar quem precisa e quem não precisa. E neste momento temos que canalizar essencialmente para aqueles que vão precisar, que são os mais vulneráveis e que são aqueles que precisam do carro todos os dias para ir trabalhar.
1: Maria da Graça Carvalho, que apelou também à poupança dos portugueses.
6: O consumo, tanto do gasóleo, como da gasolina, como do jet, comparado com os meses homólogos do ano passado, tem subido. E tem subido valores elevados, de 4% a 6%. Se nós compararmos com outras crises semelhantes, ou umas com maior dimensão, outras com menor, houve sempre uma diminuição, houve sempre uma poupança. E isso também queria chamar a atenção aos consumidores. É importante ter esta noção que há aqui também uma gestão pessoal e de cada empresa, de cada instituição, no poupar energia em geral e combustível em particular.
1: Ministra do Ambiente, em declarações captadas pela SIC Notícias, Maria da Graça Carvalho, que está de visita a Soro, no distrito de Coimbra, já esta manhã, na Rádio Observador, o ex-ministro da Economia, Carlos Tavares, defendeu também a estratégia do governo.
0: A ministra da Saúde antecipa descontentamento no setor com a execução de reformas no SNS.
1: Ana Paula Martins defende que o Serviço Nacional de Saúde não tem de manter regimes especiais a pessoas ou empresas, é o que escreve num artigo de opinião no Jornal de Notícias. Ana Paula Martins faz um balanço dos 2 anos e meio à frente da pasta da saúde e garante que até ao final do ano serão tomadas novas medidas. Entretanto, a Associação de Médicos Tarefeiros espera para ver os valores que os prestadores de serviços vão receber, isto porque a 1 de julho entrou em vigor um decreto-lei que regula a prestação do trabalho médico à tarefa no SNS, mas a portaria com os novos valores tarda em ser publicada. Na atualidade internacional, os especialistas em relações internacionais alertam para a falta de capacidade da Europa em defender-se da Rússia, numa altura em que a guerra híbrida se espalha cada vez mais pela Europa. O Tenente-General Marcos Serronha deixa um aviso de que a Europa não tem capacidade para se defender. Nos últimos meses, registaram-se ataques de Moscovo a um aeroporto alemão, a um comboio perto da fronteira ucraniana com a Polónia e também ao espaço aéreo da Lituânia. A União Europeia já falou em terrorismo, a NATO fala em desespero de Vladimir Putin e esta manhã, no Contracorrente, o Tenente-General Marco Serronha admite que a Europa não tem instrumentos suficientes para se defender da Rússia.
7: Do ponto de vista da dissuasão convencional, nós temos um problema gravíssimo, que é o problema da dissuasão defensiva. Nós não temos instrumentos para nos defendermos daquilo que a Rússia tem. E o resto, e é assim, isso é uma vantagem para a Rússia? É. Porque a Rússia vai exatamente explorar isso. E, portanto, essa vulnerabilidade é um apetite.
1: O Tenente-General Marco Serronha, no Contracorrente da Rádio Observador, onde se debateu os resultados das eleições russas, bem como o estado do conflito entre a Rússia e a Ucrânia.
0: Programa já disponível em podcast. No futebol, o Porto venceu o Benfica, mas são os adeptos do Sporting os mais preocupados com o mau desempenho da equipa.
1: No primeiro clássico da época, o Futebol Clube do Porto venceu o Benfica por 3-1, num jogo marcado por casos de arbitragem. Para além disso, o Sporting registrou o segundo empate, depois de estar a vencer. Desta vez, os leões empataram a 2 bolas com o Arouca. Numa emissão especial da Rádio Observador, o adepto e ex-dirigente sportinguista José Dias Ferreira diz que há motivos para preocupação, mas continua a confiar em Rui Borges.
8: Preocupado está, qual é o adepto que está preocupado quando, ao fim da sétima jornada está a 6 pontos do líder, é evidente que isso preocupa, mas, enfim, acho que eu continuo a confiar muito na equipa e no seu treinador.
1: Dias Ferreira do Sporting, já Bruno Batista, adepto do Benfica, candidato nas últimas eleições na lista de Luís Filipe Vieira, considera que o resultado demonstra que a equipa de Marco Silva ainda está em construção. mas já com várias diferenças face ao ano passado.
9: Ontem notou-se a inexperiência desta equipa que reduzida a 10 unidades e depois de chegar ao empate, na jogada seguinte, acaba por conceder o 2-1 e volta novamente, até mimicamente, a sofrer um duro golpe. É este Benfica que ainda está em construção, mas temos que dizer que vemos uma equipa completamente diferente na atitude em relação à que tínhamos com José Mourinho. Este Benfica deve deixar os benfiquistas todos entusiasmados.
1: O resultado de ontem coloca o Porto 6 pontos à frente do Sporting e a 5 do Benfica. O adepto do Futebol Clube do Porto, Manuel Pizarro, que diz que a vitória deixa os Dragões numa posição confortável, mas que é preciso manter a consistência.
10: Devo dizer que os resultados são muito animadores, mas vamos ver, não garantem nada. Passou mais ou menos um quinto do campeonato. O campeonato tem 34 jogos, fizemos 7, é mais ou menos um quinto. O que quer dizer que é preciso é manter a consistência, aliás. A dificuldade de uma prova como a Liga é precisamente essa, é que é preciso manter a consistência ao longo de toda a prova. Agora, é melhor estar à frente do que estar atrás.
1: Manuel Pizarro, do Futebol Clube do Porto, a reação dos três adeptos à vitória dos Dragões sobre o Benfica e também a situação do Sporting depois do empate com o Arouca numa emissão especial do Desporto da Rádio Observador.
0: 2:11, a esta hora, Miguel Viterbo Dias, que outras notícias estão em destaque?
1: Os órgãos de comunicação social norte-americanos, que Trump proibiu de entrar na Casa Branca, vão processar a administração norte-americana ao abrigo da primeira emenda. Os jornalistas da CNN, do MS Now e do Político estão impedidos de aceder aos espaços de trabalho dentro da Casa Branca. Este pedido de emergência será apresentado a um juiz federal do Tribunal Distrital de Washington. Poderá resultar em audiências e alegações jurídicas por parte da administração já esta semana. O governo português criou uma nova linha de crédito para apoio aos produtores vinícolas no valor de 110 milhões de euros, segundo uma portaria publicada hoje em Diário da República. Este mecanismo vem renovar um outro, lançado há 2 anos, para apoio à tesouraria de operadores económicos que se dedicam à transformação de uva para vinho, garantindo meios necessários para o pagamento das produções das campanhas de 2025 e também deste ano, ou ainda para a renegociação de dívidas junto de instituições de crédito. Em comunicado, o Ministério da Agricultura salienta que se pretende assegurar a liquidez às cooperativas e entidades transformadoras para pagar as campanhas agrícolas anteriores e reestruturar créditos já feitos no passado.
0: Notícias de regresso às 2:30 com o Miguel Viterbo Dias.
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0: Continuação de uma ótima tarde de segunda-feira. Esta é a Rádio Observador, 2:12.
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0: Rádio Observador, até bem perto da Sintes Notícias, ficamos com o explicador conduzido pela jornalista Rita Tavares, entrevista a Luísa Salgueiro, para ouvir já a seguir a primeira parte.
23: Olá, comigo tenho Luísa Salgueiro, presidente da Câmara de Matosinhos, liderou até o ano passado a Associação Nacional de Municípios e é membro atualmente da direção do Partido Socialista. Tem sido uma das vozes mais audíveis do PS sobre a falta de recursos das câmaras que receberam novas competências no processo de descentralização. Quando o PS lançou esta descentralização em 2019, o PSD e vários autarcas alertaram para o risco de transferência de encargos sem uma cobertura financeira. Reconhece hoje que esse alerta tinha um fundamento?
2: Bom, fazia todo sentido lançar esse alerta. Aliás, foi uma das preocupações que mais inspirou a Associação Nacional de Municípios no sentido de garantir que esse risco não ocorreria. O diploma transferiu 22 competências e no mandato de 21-25 nós focamos-nos sobretudo nas transferências dos dossiers mais pesados, da educação, da ação social e da saúde. E cuidamos de, por um lado, fazer pela primeira vez, estabelecer pela primeira vez critérios, objetivos que nos permitissem mensurar os custos daquilo que era transferido, porque falava-se já com frequência, mas quando se transferiu, por exemplo, o parque escolar, as escolas, uhum, para as câmaras municipais, importava definir quanto custa manter cada metro de uma escola. Uhum. Metro quadrado da área descoberta e quanto custa um metro quadrado da área coberta. Mas nós definimos valores, objetivos por metro quadrado, quanto custa o preço de cada refeição, quanto custa transporte, os vários indicadores foram quantificados pela primeira vez, uhum, e foi atribuído o valor de acordo com a negociação entre o Governo e a Associação Nacional de Municípios. Muitos deles a título indicativo, provisional, porque nunca tinham ocorrido. E era absolutamente essencial que depois desse acordo estabelecido e da transferência que ocorreu na educação, na ação social e na saúde, mas principalmente na educação e na ação social, porque foram imperativos para os 308 municípios, ou para os 278.
23: E também eram os mais pesados.
2: E os mais pesados. Mas desde sempre que esteve previsto que era obrigatório funcionamento de uma comissão de acompanhamento da descentralização para se verificar ano após ano se aqueles valores correspondiam ao real ou se as estimativas estavam incorretas.
23: Tinha que ser feito um ajustamento.
2: E essa comissão nunca mais reuniu. Portanto, os valores que neste momento estão a ser aplicados são os valores do acordo que já está desatualizado e é, conclua que os valores estão desajustados, poderiam já
23: mas
2: estar.
23: Mas é um problema novo que pode ser atribuído a este governo? Ou este governo herdou do passado um modelo subfinanciado e não corrigiu a tempo?
2: Este governo herdou um modelo que estava financiado de acordo com os cálculos que foram feitos entre a Associação e Governo anterior e que precisavam de ser atualizados. Houvessem sido atualizados, e não estávamos neste momento com os déficits que os autarcas denunciam. O que é certo é que uma refeição, o valor de uma refeição em 2023 não é igual ao valor de uma refeição em 2026 e não há atualização dos valores. E depois,
23: a sua proposta concreta para responder ao problema passa por aumentar já o fundo de financiamento de descentralização, rever a fórmula?
2: O fundo é composto por vários indicadores e cada um deles tem critérios distintos e importa é verificar se em cada um dos indicadores os preços estão ou não ajustados. Não, defendo a revisão como um todo, na totalidade, propõe que se revejam aqueles vários itens que foram estabelecidos na altura, um a um, quais os que estão desajustados. Isso é imperioso.
23: E deve haver pagamentos retroativos quando for feito esse ajustamento?
2: Dificilmente haverá, porque os orçamentos provavelmente não o comportarão e o Governo, se não pôs a Comissão de Acompanhamento da Descentralização a funcionar até agora, provavelmente é porque não quer reforçar essas verbas. Portanto, deveria, em tese, deveria. Os municípios não devem ser prejudicados nem num único euro por ter assumido a descentralização. Mas repare, uma das áreas mais importantes foi dos edifícios e quando assinámos o acordo, previmos a realização de obras em 521 escolas. Foi o acordo mais ambicioso de sempre na recuperação dos edifícios do Parque Escolar, não da empresa Parque Escolar, mas de todo o Parque Escolar do país. E neste momento ainda não há obras. Ainda não estão analisadas as candidaturas que as câmaras apresentaram para realizar essas obras. Portanto, há um arrastar do processo. Entretanto, os autarcas vêm-se na incontornabilidade de realizar algumas obras nas escolas, mesmo sem financiamento. E, portanto, o discurso de quem não queria a descentralização, de dizer que está desequilibrada e que é penalizadora para os municípios, ganha credibilidade, porque de facto o tempo vai passando e a conta fica cada vez mais desequilibrada.
23: Mas a solução passa pela constituição finalmente dessa comissão?
2: Ela já esteve constituída, esteve em funcionamento, foi suspensa, é só reativá-la. E também da.
23: Mas passa por isso? Isso é
2: também,
23: suficiente?
2: Também passa por isso. Ou se não quiserem que a comissão funcione, que o próprio governo chegue à conclusão dos valores atuais de mercado, que lhe aplique uma forma e que os reveja. E que também ponha em funcionamento os mecanismos e as respostas que estiveram previstas desde sempre, como no caso das escolas, as verbas. O governo acordou com o Banco Europeu de Investimentos a atribuição de um financiamento de 1.700 milhões de euros para fazer obras nas escolas. Ainda não se gastou nada. Portanto, há essa disponibilização. As candidaturas foram até julho deste ano e depois houve uma prorrogação até dezembro. Portanto, até dezembro deste ano, as CCDRs ainda vão estar a analisar as candidaturas. Portanto, não se gastou nada em 25, em 24, não se gastou nada em 25, não se vai gastar nada em 26, porque ainda estamos a analisar as candidaturas. E em 2027, só no segundo semestre do ano é que se poderá
23: Mas atravessa o espírito de um autarca que se calhar era melhor devolver competências ao Estado Central?
2: Ah, deve atravessar, porque, na verdade, alguns têm um déficit e têm a pressão da população, porque... Uma escola que esteja em más condições e que seja da responsabilidade do Ministério da Educação tem alguma pressão por parte das famílias, dos alunos. Uma escola que esteja sob a gestão do autarca tem a pressão de toda a gente, dos funcionários, dos professores, da comunidade educativa, porque exige, e o autarca vai à escola e conhece as pessoas e conhece as famílias, portanto a pressão é muito superior. Também o conhecimento é muito maior. Portanto, teríamos condições para reabilitar de uma forma transversal as escolas todas do país se o processo tivesse a andar, mas está suspenso. E esta suspensão é absolutamente penalizadora para tudo aquilo que se fez antes, agravada de...
23: Mas responsabiliza este governo em concreto ou este é um problema estrutural? Porque a verdade é que, desde que a descentralização foi feita, foi o Partido Socialista que mais tempo esteve no poder.
2: E que mais descentralizou.
23: E foi o PS que iniciou este processo.
2: Iniciou e concluiu. Estes domínios foram concluídos, as regras entre o governo do Partido Socialista e a Associação Nacional de Municípios. Mas era a primeira
23: etapa. Mas hoje vê, por exemplo, que houve coisas que foram mal feitas. Se voltasse lá atrás...
2: Sinceramente, acho que foram poucas. Foi pouco. Podíamos ter feito mais. Mas o que foi feito, foi bem feito. Mas precisava de ser atualizado. E nunca mais foi. E o que ficou equilibrado não avança. Portanto, a melhor forma de pôr em causa a descentralização é este silêncio, esta inércia, que gera uma grande desconfiança e desagrado por parte dos autarcas e das populações. Só não é mais, porque em muitos casos os autarcas estão-se a substituir e, mesmo não havendo verbas disponíveis, estão a fazer aquilo que as populações necessitam. E agora vai ser outro processo gravoso, porque com a criação da prestação social única... A área social que estava equilibrada também vai desequilibrar.
23: Já vamos a esse ponto. Deixe-me só aqui introduzir aqui outro tema primeiro, que é o PS saiu da Convenção Autárquica do fim de semana passado, a defender que se faça o caminho para o referendo da regionalização. Falhou em 1998 e houve sempre a ideia que a segunda pergunta foi fatal para esse resultado, porque afunilava ali a questão e colocava, obrigava a discutir fronteiras, por exemplo. O que é que deve mudar num novo referendo?
2: Olha, eu penso que a questão das regiões está resolvida. Foi um dos temas que mais dividiu as pessoas, foi a ideia da distribuição e da organização do território.
23: Do mapa geral,
2: é mapa, isso? E com o tempo, as 5 regiões correspondentes ao mapa das CCDR está estabilizada. Eu penso que ela não deve ser discutida sequer. Portanto, está estabilizado relativamente a isso.
23: E o problema é que a Constituição obriga que a segunda pergunta...
2: Mas na altura houve muita discussão em torno disso.
23: Seja regional.
2: Portanto, temos de a fazer, mas o mapa está decidido e, portanto, confirmar as cinco regiões. Para mim é um assunto resolvido.
23: Isto para si, ou seja, está resolvido porque...
2: Mas tem de ser referendado.
23: Mas tem que ser referendado e tem que ser referendado em 2 perguntas.
2: Eu não,
23: ou deve ser feita uma revisão constitucional para...
2: Não parece que seja possível revermos a Constituição. Eu gostaria que fosse, mas não parece que seja possível alterar a Constituição. Portanto, nós temos de preparar a sociedade portuguesa para discutir a regionalização.
23: Só considero que agora não haveria um problema com a segunda pergunta, porque está consolidada a ideia das...
2: Considero que houve 2 grandes motivos pelos quais as pessoas se afastaram da vontade de regionalizar. Um tinha a ver com a própria organização territorial e com as regiões, que agora está, penso eu, minha perspectiva, que está estabilizada junto das pessoas, e outra com a criação do número de lugares, que é o fantasma que se acena, que vamos criar muitos novos cargos de nomeação política. E esse trabalho, esse cenário foi explicado, demonstrado, pela comissão que foi criada na Assembleia da República, que foi presidida pelo engenheiro Cravinho e, portanto, ficou conhecida como a Comissão Cravinho, que explicou bem que o número de lugares, haverá 5 cargos executivos por região, são 25 novos cargos, que vão ser contrapostos pela diluição de um desaparecimento e extinção de um conjunto de direções gerais e de organismos do Estado. Portanto, haverá um resultado negativo em termos de lugares
23: executivos. Da criação de lugares, sim.
2: E depois, nos legislativos, nas 5 assembleias regionais, serão pessoas que já pertencem a assembleias municipais dos vários municípios e que só têm senhas de presença. Portanto, esse fantasma de que vamos criar mais lugares para políticos que se protegem e para partidos indicarem, penso que está muito já esclarecido e que temos condições para que a população portuguesa compreenda que tantos anos envolvidos, os níveis de desenvolvimento do país mostram que estamos cada vez mais desiguais e que as políticas de coesão têm falhado e que o país é muito assimétrico e que o modelo que temos atualmente não tem contribuído para vencer essas assimetrias. E se nos compararmos com países com dimensão em termos de área e de população semelhantes ao nosso, podemos ver de que forma é que o nível de decisão regional tem contribuído para o desenvolvimento dos mesmos e que nós estamos cada vez mais centralizados, que uma decisão ao nível local depende recorrentemente de decisões ao nível central e nós todos, os autarcas, têm como uma parte da sua agenda vir a Lisboa tomar para que se tomem decisões e o país aguarda por decisões ao nível central, cujo exemplo ficou bem fácil de explicar nestes dias pós o comboio de furacões que tivemos e o Cristine e o que aconteceu na região centro. Foram todas as decisões tomadas, a administração central promoveu um conjunto de medidas que não chega às populações, porque tudo está dependente de aprovações ao nível central e os autarcas estão impedidos de avançar. Nos momentos mais críticos somos quem respondemos, foi no Covid, nas tempestades.
23: Já que fala de tempestades, desse momento, deste inverno, acha que desta vez os autarcas estão preparados para responder a uma situação dessa dimensão como a que aconteceu no ano passado?
2: Já houve, dois momentos recentes que mostraram que quando é necessário são as autarquias locais que respondem às pessoas. Foi no Covid e foi agora na zona centro com as tempestades. São os autarcas que respondem às necessidades de habitação, de alimentação, de cuidados. Somos mesmo o país está organizado de uma forma que a administração central nunca consegue suprir. São os autarcas. Poderíamos estar mais bem preparados se houvesse outro tipo de responsabilização ao nosso nível, mas somos nós que acudimos, vamos sempre em reação salvar as pessoas.
23: Portanto, os autarcas estão preparados, a administração central é que pode não estar.
2: Quando estamos naquele apoio, nível imediato de resposta rápida, os autarcas respondem, mas
23: isso é natural, porque são mais próximos das populações.
2: Somos mais
23: também,
2: próximos,
23: não é?
2: E acionamos os meios.
23: Mas em termos de... também a querer perceber em termos de prevenção, não é?
2: A prevenção é um nível, normalmente, uma escala supramunicipal. É muito difícil tomar medidas em termos de proteção civil, município a município. Portanto, aí são as áreas metropolitanas, são as comunidades intermunicipais, mas têm competências.
23: Desde o ano
2: muito
23: passado,
2: reduzidas.
23: Desde da última tragédia até à preparação do inverno seguinte, houve alguma evolução? Sente que houve alguma evolução?
2: Houve uma decisão
23: nessa articulação
2: de se criar mecanismos extraordinários, o chamado PTRR, para responder, e foram feitas candidaturas cuja intenção é dotar as entidades supramunicipais de mais recursos, mas ainda não avançaram, portanto está tudo ainda em fase de preparação.
23: Portanto, se formos atingidos por novas tempestades,
2: no próximo inverno acontece igual.
23: Vamos fazer aqui uma pausa, já voltamos para a segunda parte desta entrevista.

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4: Duas e meia, muito boa tarde. Está com a Rádio Observador, à altura de atualizarmos as notícias. Miguel Viterbo Dias.
5: O Presidente da República e o Primeiro-Ministro estiveram lado a lado na inauguração da nova escola secundária de Cascais, com Luís Montenegro a sinalizar que António José Seguro acompanha de perto tudo o que se está a passar na educação. Luís Montenegro, que referiu também a miúdas dificuldades com os exames nacionais, para dizer que são dificuldades num processo de evolução na escola pública. Já António José Seguro pediu ambição, mas evitou um discurso de catástrofe ao falar dos resultados dos testes PISA, que revelaram maus resultados para Portugal. José Pedro Aguiar Branco promete responder até quarta-feira ao requerimento apresentado pelo Chega para criar uma comissão de inquérito a Luís Neves. O Presidente da Assembleia da República explicou hoje, na Póvoa de Varzim, durante a inauguração de uma residência de estudantes, que a resposta negativa aos requerimentos anteriores não teve motivações políticas, apenas de caráter legal e constitucional. Aguiar Branco defendeu a posição anterior, mas diz ainda que, se este requerimento novo, o terceiro, estiver conforme a lei, não colocará nenhum entrave à comissão e até adiantou que poderá dar uma resposta até quarta-feira. O secretário-geral do PS, José Luís Carneiro, acusa o governo de ter agravado a crise na habitação. Esta manhã, numa visita a Matosinhos, José Luís Carneiro diz que os problemas no acesso à habitação afetam todas as gerações e que o partido vai propor a criação de um Serviço Nacional de Habitação. Diz que é uma estratégia para uma década. Isto enquanto acusa também o governo de Luís Montenegro de ter agravado ainda mais a crise no setor. José Luís Carneiro que garante que este tema será o assunto principal da agenda do PS durante o próximo mês. No dia em que os preços dos combustíveis subiram para os valores mais altos de sempre, a Ministra do Ambiente descarta mais apoios. Diz Maria da Graça Carvalho que é preciso manter as contas públicas saudáveis e apela à poupança dos portugueses, num dia em que o gasóleo subiu 6,5 cêntimos e a gasolina 5 cêntimos por litro. Já esta manhã, também na Rádio Observador, o ex-ministro da Economia, Carlos Tavares, defendeu a estratégia do Executivo. A Ministra da Saúde antecipa descontentamento no setor com a execução de reformas no SNS. Ana Paula Martins diz que o Serviço Nacional de Saúde não tem margem, não tem de manter regimes especiais a pessoas ou empresas. Num artigo de opinião publicado no Jornal de Notícias para assinalar 2 anos e meio à frente da pasta da saúde, Ana Paula Martins garante que serão tomadas novas medidas até ao fim do ano e que devem gerar descontentamento. Entretanto, a Associação de Médicos Tarefeiros espera prever os valores que os prestadores de serviços vão receber, isto depois de 1 de julho ter entrado em vigor uma nova lei sobre a prestação de serviço médico à tarefa no SNS, mas a portaria com os valores de pagamento tarda ainda em ser publicada. Os órgãos de comunicação social norte-americanos que Trump proibiu de entrar na Casa Branca vão processar a administração norte-americana ao abrigo da primeira emenda. Os jornalistas da CNN, MS Now e políticos estão impedidos de aceder aos espaços de trabalho dentro da Casa Branca. O pedido de emergência deverá ser entregue no Tribunal de Washington ainda esta semana e poderá resultar em audiências e alegações jurídicas por parte da administração norte-americana até ao final desta semana.

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4: Eu sou João Costa e Silva, está com a Rádio Observador a 25 minutos das 3. Ficamos com a segunda parte do Explicador, uma entrevista conduzida por Rita Tavares a Luísa Salgueiro, Presidente da Câmara Municipal de Matosinhos e que também faz parte da direção do PS.
5: Estamos de regresso à conversa com Luísa Salgueiro. Deixe-me então ir à prestação social única, de que já falou aqui, tem criticado o Governo por transferir para as autarquias a gestão desta prestação. O que é que falta concretamente às câmaras? É dinheiro? São técnicos?
6: Vamos explicar. Quando da primeira leva da transferência de competências na área social, nós fomos colocados perante um enorme desafio, porque na área social, na verdade, nunca se tinha feito um diagnóstico relativamente à resposta que existia da Segurança Social às populações. E fizemos um levantamento exaustivo, chegando à conclusão de que, por exemplo, no rendimento social de inserção ou no rendimento mínimo, para se compreender melhor, havia situações em que um técnico, uma pessoa, fazia acompanhamento de mais de 1000 processos. Portanto, não consegue fazer acompanhamento. Uma pessoa que acompanha 1000 dossiês não consegue. E noutros, um técnico fazia acompanhamento a 30. processos. Era uma situação absolutamente desigual e foi importante e imprescindível criar regras que garantissem igualdade de tratamento ou equidade e, portanto, ficaram definidas várias medidas. Em primeiro lugar, que em todos os municípios havia pelo menos um técnico, caso contrário, pelo número de processos, poderia haver municípios sem ninguém da Segurança Social. Um técnico. Depois que, nos casos de rendimento social de inserção, cada técnico, cada pessoa, não podia tratar mais do que 100 processos. E no caso do Serviço de Atendimento e Acompanhamento Social, cada técnico não podia ter mais do que 250 processos. Isto significou um enorme reforço. Houve mais de 340 técnicos que foram contratados para garantir esta capacidade de resposta e um reforço orçamental. Ora agora, em vez desta única prestação, que é o RSI, que passou para as câmaras vão gerir todas, são mais 12 prestações sociais que vão passar para as câmaras municipais, que vão fazer o acompanhamento. E não está previsto ser transferido um único técnico da Segurança Social para as câmaras municipais. Ora, a questão é, como é que se vai garantir um acompanhamento social real a todos os beneficiários da prestação, porque a prestação inclui todas as outras.
7: Mas que consequências práticas é que podem existir para as pessoas? Está, por exemplo, em causa o pagamento destas pensões?
6: O pagamento, não, porque o pagamento continua a ser da responsabilidade da Segurança Social. Os municípios não vão ficar com a responsabilidade de pagar.
7: Então o que é que pode falhar em concreto?
6: O que pode falhar é não haver nenhuma Vejamos, o rendimento social de inserção é uma prestação que gera muita controvérsia, que só é eficaz se, para além de se transferir a verba, haver acompanhamento da pessoa, verificar se a pessoa
7: as condições
6: cumpre,
7: para ter acesso
6: às regras de emprego, se os filhos vão à escola, se está integrado. Se for a transferência de uma quantia mensal para a conta de outra pessoa, que reinserção, que integração social é esta? Nós não queremos só transferir prestações sociais. Nós queremos que, através da intervenção do Estado e do apoio financeiro, as pessoas melhorem a sua vida, que tenham responsabilidade social. Caso contrário, é apenas uma operação financeira.
7: Então pode vir a existir uma das consequências.
6: Uma fragilização do serviço social à população.
7: E uma desadequação
6: é preciso verificar se as pessoas continuam a cumprir os requisitos para receber a prestação. Isso tudo pode estar posto em causa depois de tanto trabalho que se fez, sobretudo na área social, em que aí sim ficou garantida uma resposta competente em todos os municípios do país. E esta área da que vai ficar mais fragilizada e posta em causa. E depois dir-se-á que a transferência de competências na área social que foi prejudicial para o país e para as pessoas. Estamos no momento de corrigir.
7: O PS defende a alteração à lei das finanças locais. Considera que deve ser alterada para garantir que nenhuma competência é transferida sem uma cláusula de compensação regional?
6: Não é o PS.
7: Compensação integral,
6: não,
7: aliás.
6: Não é o PS que altera a lei. Defende a alteração da lei das finanças locais. Todos os partidos,
7: certo,
6: com assento na Associação Nacional, sim, de Municípios, até estas eleições defendiam. Era unânime. E

0: em crescimento, como aquele que eu presido, que tem visto o seu orçamento aumentar gradualmente e que tem cada vez mais capacidade para responder às necessidades da população, mas também há municípios em que esse crescimento não se verifica e que dependem da transferência do orçamento de Estado para responder a receitas correntes. E, portanto, as regras que estão em vigor neste momento já demonstraram que não são as necessárias e suficientes para quebrar este ciclo de assimetrias. Uhum. E nós precisamos de transferir mais verbas para alguns municípios que têm menos capacidade de arrecadação de receita, por fruto de outros critérios que não seja só o número de habitantes, ou que não seja só a área, mas por força, por exemplo, do contributo que dão para a transição energética, porque disponibilizam equipamentos que são de proveito de toda a população. Precisamos de garantir que as receitas provêm de verbas estáveis e que não dependem da negociação anual entre a Associação Nacional de Municípios e o Orçamento, e, portanto, cada ano que se tem de fazer uma negociação transitória para garantir que, pelo menos, os municípios mais pequenos conseguem arrecadar verbas que garantam o cumprimento de serviços essenciais à população. Portanto, 50 anos depois do exercício do poder local democrático e depois de se verificar que esta lei não permite gerar equidade e, pelo contrário, tem vindo a adensar, é preciso novos critérios, novas fórmulas de cálculo da distribuição de recursos entre o nível nacional e o nível local, para que os poderes locais, neste caso
1: a questão de que falávamos há pouco das competências que vão para as câmaras, tem de haver essa cláusula de compensação integral? Isso deve estar lá acautelado? Como é que...
0: Esse é um princípio que existe. A transferência tem de ser neutra. Portanto, os municípios nunca aceitarão...
1: A verdade é que não tem estado a funcionar.
0: Ou melhor, esteve no momento zero e deixou de estar passado algum tempo. E, portanto, eu penso que esse é um princípio absolutamente essencial que deve estar sempre plasmado.
1: Mas é possível ainda alterar a lei das finanças locais para melhorar ou tornar mais efetiva essa
0: disse,
1: equivalência?
0: Não só melhorar a lei, mas fazer a nova. O Sr. Ministro, que atualmente tem esta pasta, tinha dito que o trabalho seria feito para garantir que no início deste mandato autárquico, e que seria este ano 2026,
1: já estaria
0: que haveria uma
1: nova
0: lei das finanças locais. O grupo de trabalho foi constituído este ano. Nesse grupo de trabalho, a Associação Nacional de Municípios não faz parte. Foi convidada como observadora e, portanto, está agora a trabalhar e não se sabe quando é que ficará concluída para que haja uma nova lei de finanças locais. Seguramente já não será no início de 2027.
1: Era importante que a Associação Nacional de Municípios fosse mais do que uma mera observadora neste processo?
0: Era essencial que a Associação Nacional de Municípios fosse membro do grupo de trabalho, porque preparou, porque é a porta-voz legítima dos destinatários da nova legislação. Era um sinal de mais respeito pela Associação, quer pela Associação Nacional de Municípios, quer pela Associação Nacional de Freguesias.
1: Na habitação, tal como várias outras autarquias, usufruiu de verbas do PRR. Depois do fim do plano, qual é o risco dos municípios ficarem com projetos que estão aprovados, terrenos disponíveis, tudo identificado, mas sem fonte de financiamento?
0: O Governo criou condições para que não fosse obrigatória a inicialmente prevista devolução das verbas.
1: Está a falar da linha de crédito do BEI?
0: Não, estou a falar que da previsão que existia inicial de que se os projetos não fossem concluídos até 31 de agosto seria obrigatório devolver o dinheiro. Isso ficou resolvido e não há devolução de verbas. Está agora a possibilidade.
1: A minha questão aqui é de verbas
0: dezembro,
1: para acabar os
0: até
1: os
0: dezembro
1: projetos.
0: Estão garantidas condições para que os projetos sejam terminados.
1: Depois
0: de dezembro, o Governo já garantiu que vai encontrar mecanismos de financiamento para que nenhuma
1: nesse sentido no orçamento do Estado, por exemplo?
0: É uma das condições do Partido Socialista para viabilizar o Estado é que sejam dados aos autarcas mecanismos que garantam
1: o Ministro
0: fim
1: da Coesão já falou numa entrevista ao Expresso recentemente dessa
0: possibilidade. O Sr. Ministro tem dito que haverá garantias e que estará a cautelar que no orçamento do Estado sejam dadas as condições para que os financiamentos, para que o que está em curso possa ser terminado.
1: Uhum. Tem-se queixado muito do Iru. E que refere até como um gargalo, não é, na execução do PRR. O PS reforçou o financiamento da habitação e colocou o Iru como parte central da execução do PRR. Reconhece que não garantiu ao Instituto a capacidade operacional para essas novas responsabilidades?
0: Reconheço. Eu creio que centralizar os processos no Iru é errado, mas não responsabiliza o Iru.

0: O em si foi um instituto que tinha competências reduzidas e que rapidamente ficou a lidar com todas as candidaturas a nível nacional e não conseguiu responder. Depois foi reforçado o próprio IRU através de técnicos que foram suportados pelo Plano de Recuperação e Resiliência, mas terminaram funções em agosto e agora está ainda mais fragilizado novamente, não tem capacidade de resposta. E este anúncio do Governo de que o próximo ciclo de financiamento da habitação ficará também todo coordenado pelo IRU, creio que é uma má notícia, porque já sabemos que ficará ali retido, porque as autarquias têm um dinamismo grande e ficam
1: mantém-se
0: a aguardar que o IRU aprove.
1: Dê resposta.
0: E, portanto, mais uma vez, as autarquias que têm mais capacidade financeira não ficarão a aguardar pela aprovação do IRU, como aconteceu no PRR, o caso da Câmara de Matosinhos, nós não esperamos pela aprovação do IRU, avançamos e conseguimos concluir tudo antes do fim do prazo do PRR. Em agosto tínhamos, uma semana antes do fim do prazo, tínhamos as habitações, construímos todas entregues e as pessoas a viver nessas casas, porque não aguardamos pelo IRU. Usamos os nossos próprios recursos financeiros e avançamos. O que vai acontecer se confirmar esta regra de que tudo depende do IRU neste novo ciclo é que as autarquias maiores vão avançar e as mais pequenas têm de continuar a aguardar que o IRU aprove a sua candidatura. Isto agravado pelo facto de, nesta nova fase, só haver financiamento para 60%, enquanto que o PRR financiou a 100% a construção da nova habitação. Agora, nesta nova fase, neste ciclo pós-PRR, o Estado só financia 60% e os municípios vão ter de se financiar em 40%. Há municípios que vão ficar de fora.
1: Mas havia uma falta de visão do Partido Socialista quando deu tantos poderes ao IRU para a execução do PRR?
0: Houve uma falta de informação sobre o modus operandi e a capacidade de resposta que o IRU tinha. Houve uma grande expectativa de que fosse possível responder e depois constatou-se que o tempo de resposta não era compatível com as necessidades.
1: Deixe-me aproveitar ainda aqui para introduzir alguns temas políticos na nossa conversa, mais de política geral. José Luís Carneiro, o atual líder do Partido Socialista, tem uma missão que é sempre muito espinhosa, que é estar na oposição, ser líder do partido quando o partido está na oposição. Ele tem condições para ser primeiro-ministro?
0: Tem todas as condições e o que temos visto é que os portugueses consideram também, não são só os socialistas que pensam isso, a maioria dos portugueses também considera que o José Luís Carneiro é a pessoa que tem mais condições para ser o futuro primeiro-ministro.
1: Está a apontar para as sondagens.
0: São um instrumento que temos para fazer essa avaliação, não é uma opinião minha, é aquilo que as várias sondagens têm dito.
1: Mas os dados também não mostram que o PS está assim tão à frente para conseguir, por exemplo, governar.
0: Não está muito à frente, mas é melhor estar pouco à frente e estar à frente.
1: Era possível criar condições de governabilidade com os números que temos hoje?
0: Muito dificilmente. O PS terá sempre que ter um apoio parlamentar para poder ser governo, não tem condições de maioria, portanto isso dependerá dos resultados eleitorais e da distribuição de mandatos que houver na Assembleia da República, sendo certo que governar sozinho com um acordo de base parlamentar é sempre possível.
1: O PS está a trabalhar hoje para ter uma reciprocidade do PSD estiver também em condições de falta de apoio parlamentar para governar?
0: O PS está a trabalhar para garantir condições de estabilidade para que o país possa funcionar e para que os portugueses possam ter mais qualidade de vida, de que o funcionamento das instituições democráticas é requisito essencial. Provocar eleições sucessivas e garantir é fragilizar o funcionamento de um Estado tão centralizado. E, portanto, o PS tem uma atitude responsável de garantir essa estabilidade e permitir que o governo governe. Não é numa lógica de reciprocidade, é numa lógica de responsabilidade.
1: Sim, eu estava a falar mais na lógica de se o PS chegar ao poder em condições de fragilidade como as que a atual maioria tem,
0: de recomendar-se
1: ao PSD aquilo que deu, que é condições
0: para governar. Creio que é razoável que o faça. Não, que não peça para o PS, mas peça para o país, que é a mesma responsabilidade que o Partido Socialista demonstra neste momento, sucessivamente, de que dá condições ao governo para governar e não provocar crises que seriam prejudiciais para o país. Se o Partido Socialista estiver em igual circunstância, é razoável que peça o mesmo.
1: E enfiar na gaveta o episódio da geringonça em 2015.
0: A geringonça
1: era o que
0: foi,
1: isso significaria,
0: a geringonça foi um cenário que ocorreu num determinado momento da vida política nacional.
1: Bom, a direita pode fazer o mesmo, que, pode utilizar o mesmo argumento.
0: A direita pode fazer o mesmo, pode se juntar e ter maioria parlamentar. Isso dependerá muito do equilíbrio da distribuição de mandatos na Assembleia da República depois do ato eleitoral.
1: Deixa-me pegar numa coisa que estava aí a falar, que é as condições de estabilidade política que diz que o PS está a garantir. Prepara-se para viabilizar o orçamento do Estado, não apoia uma comissão parlamentar de inquérito a um ministro que está especialmente fragilizado nesta altura, que é Luís Neves. Corre o risco o PS de ficar colado ao governo e deixar o Chega à solta para reclamar a liderança da oposição?
0: O PS votou hoje uma proposta de constituição de outra comissão parlamentar que foi proposta pelo Bloco de Esquerda e que visava esclarecer uma matéria que consideramos relevante e que pretende que o Sr. Ministro da Educação dê finalmente os esclarecimentos de que tem vindo a fugir. E o PS decide a votação dos vários diplomas em função dos seus próprios princípios e não deve estar refém de determinadas táticas que eu penso que são prejudiciais para o Partido Socialista e para as pessoas.
1: Mas se aprova essa comissão de inquérito, porque é que não aprova a outra?
0: Porque os pressupostos são diferentes, enquanto que, neste caso, o Partido Socialista tinha requerido várias vezes que o Sr. Ministro da Educação prestasse esclarecimentos, que fosse ao Parlamento dar informação aos deputados, que esclarecesse o país, e o Sr. Ministro foi fugindo a essas respostas, pondo em causa a própria legitimidade da Assembleia da República e dos deputados. O cenário do que corria relativamente à comissão de inquérito do Sr. Ministro da Administração Interna não era o mesmo e, portanto, o PS defende que deve haver comissões de inquérito em função da realidade subjacente a cada uma das propostas e não em função de ser apenas a figura da comissão de inquérito.
1: Há bocado dizia que José Luís Carneiro tem condições para ser primeiro-ministro. A minha outra questão é se o partido vai permitir-lhe chegar até lá, porque há eleições internas antes das legislativas, isto se o calendário político se mantiver como previsto, é seguro que seja ele o próximo a disputar legislativas?
0: Não é garantido, porque se há eleições há sempre em tese uma possibilidade de haver outro secretário-geral antes de o calendário previsível das legislativas indica que as eleições legislativas serão pós-eleições internas do Partido Socialista. Portanto, é preciso trabalhar para isso, é preciso que o secretário-geral seja reeleito.
1: Não pode encostar-se à sombra da bananeira, é isso?
0: Ele não é pessoa de se encostar à sombra da bananeira. Chegou a secretário-geral fruto de muito trabalho, muito empenho e dedicação pessoal.
1: Mas era desejável que houvesse ali um desafiador nessas eleições internas?
0: Depende, se for uma pessoa que venha contribuir para a discussão interna, não vejo... Não, as candidaturas únicas não são necessariamente o melhor para as organizações partidárias. Dependendo do tipo de discussão que viesse trazer, também não considero que pudesse ser prejudicial. As discussões são sempre motivo de aprofundamento das posições e, portanto, na democracia é normal que isso aconteça e num Partido Socialista, que é um partido tão grande, isso é, aliás, frequente.
1: Deixe-me aqui terminar com uma pergunta mais virada para o futuro. Este é o seu último mandato em Matosinhos. Já está a preparar a sucessão para a Câmara, que tem sido sempre socialista. Quer dizer, houve aquele interregno do independente Guilherme Pinto, sim.
0: Que era um socialista que saiu do partido. Que se candidatou como independente. Foi sempre um socialista a liderar a Câmara de Matosinhos,
1: mesmo não
0: sendo candidato pelo PS.
1: Em rigor, pode-se dizer assim, que foi sempre um socialista a liderar a Câmara de Matosinhos e nem sempre o Partido Socialista. O que eu lhe estava a perguntar é se já está a preparar essa sucessão.
0: Estou a preparar pessoas que estão em condições de me suceder com grande competência.
1: E a sua situação continuará a ser autarca?
0: Em cargos executivos, não. Já fiz a minha parte, já estou há muito tempo em funções, comecei a minha vida autárquica em 93 em Matosinhos, estive sempre em Matosinhos e estou feliz assim. Okay. Não quero mais ser candidata a câmaras municipais.
1: Luísa Salgueiro, obrigada por esta entrevista. Até à próxima.
0: Obrigada.
2: 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A 6 minutos das 3, esta é a Rádio Observador. Eu sou João Costa e Silva. Daqui a pouco as notícias, à hora certa, às 3 da tarde, com o Miguel Viterbo Dias. Até lá seguimos viagem com Mr. Know It All. É o Teddy Swims, aqui na sua rádio. Uma boa segunda-feira.

0: A 3 minutos das 3, esta é a Rádio Observador com notícias já a seguir. Deixe-se ficar uma boa semana.
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0: Rádio Observador, são 2h59. É tempo de conhecermos os títulos em destaque já a seguir no Jornal das Três com o Miguel Viterbo Dias. Boa tarde, Miguel.
1: Boa tarde. O Primeiro-Ministro sinaliza que o Presidente da República está muito atento ao que se passa na educação. Já António José Seguro promete deixar de lado um discurso de catástrofe. O Presidente do Parlamento, José Pedro Guiar Branco, promete dar uma resposta ao novo requerimento do Chega para uma comissão de inquérito ao caso de Luís Neves até quarta-feira.
0: Jornal das Três, uma edição do Miguel Viterbo Dias. O Primeiro-Ministro sinaliza que o Presidente da República está muito atento àquilo que se passa na educação.
1: Na inauguração da Escola Secundária de Cascais, o Chefe de Estado e o Primeiro-Ministro estiveram lado a lado e Luís Montenegro aproveitou para sinalizar que António José Seguro acompanha de perto tudo o que se passa no setor.
2: Um Presidente da República sempre muito atento, empenhado e interessado naquilo que se passa na escola, em todos os níveis de escolaridade, com uma visão que é partilhada com o Governo, de que o processo formativo dos cidadãos e a concretização da democracia e da liberdade começa precisamente na escola.
1: Luís Montenegro, na inauguração de uma nova escola em Cascais, em que referiu, ainda de forma ligeira, as dificuldades com os exames nacionais.
2: Este ano que começa comporta novos desafios, como aquele que terminou, teve também as necessidades que tiveram de ser preenchidas e os objetivos que tiveram de ser alcançados. Muitas vezes com dificuldade, muitas vezes com a necessidade de estarmos predispostos a aguentar o tempo da mudança, o tempo do progresso.
1: Primeiro-Ministro, numa plateia com António José Seguro, o Presidente da República, que pediu ambição, mas evitou um discurso de catástrofe.
3: Os resultados do PISA mostram que Portugal tem muito caminho a percorrer. Infelizmente, a expressão correta é muito caminho a recuperar. Com essa recuperação, temos todos de avançar melhor. É por isso que é obrigatório olhar para esses resultados com serenidade, mas também com ambição.
1: Presidente da República, na inauguração da nova Escola Secundária de Cascais, em que marcou ainda a presença o Ministro da Educação.
0: O Presidente da Assembleia da República promete responder até quarta-feira ao requerimento apresentado pelo Chega para criar uma comissão de inquérito a Luís Neves.
1: José Pedro Guiar Branco explicou hoje, na Póvoa de Varzim, durante a inauguração de uma residência de estudantes, que a resposta negativa aos requerimentos anteriores não teve motivação política, mas apenas constitucional.
4: O meu pronunciamento dos despachos anteriores, que acho que foi claríssimo, teve única e exclusivamente a ver com questões de natureza de conformidade constitucional e legal em relação àquilo que é a própria lei que regulamenta o funcionamento das comissões parlamentares de inquérito.
1: O Presidente da Assembleia da República, que defendeu a posição anterior, mas disse ainda que se o requerimento estiver conforme a lei, não vai colocar nenhum entrave à constituição da comissão.
4: Não tenho ainda conhecimento direto desse requerimento, que deu entrada nos serviços da Assembleia, que estão a analisá-lo e depois virá para o meu gabinete para eu me poder pronunciar. E, portanto, penso que esse meu pronunciamento poderá acontecer entre amanhã e quarta-feira.
1: Guiar Branco prevê dar uma resposta até quarta-feira, como garantiu no final de uma visita a uma residência universitária da Federação Académica do Porto, que decorreu na cidade da Póvoa de Varzim.
0: E o secretário-geral do PS acusou o governo de ter agravado a crise na habitação.
1: Em declarações aos jornalistas em Matosinhos, onde esteve acompanhado pela Presidente da Câmara Municipal, Luísa Salgueiro, o líder socialista diz que os problemas de acesso à habitação afetam todas as gerações. O partido vai propor a criação de um Serviço Nacional de Habitação que torne o acesso a uma casa mais acessível e acusa o governo de Luís Montenegro de ter agravado ainda mais a crise no setor.
5: Aquilo que o governo fez até agora foi agravar um problema. Já tinha um problema, mas agravou o problema. Nós deixámos ficar, como disse às suas colegas, uma estratégia de habitação que permitiu requalificar ou construir 31 mil novas habitações, eram mais de 32 mil, ficaram para trás 1.800, mas mesmo assim foram entregues 31 mil, como disse há dias o Primeiro-Ministro, mas deve-se à estratégia de planeamento do PS, aos mecanismos de financiamento que foram encontrados. Agora do que estamos a falar é de lançar uma estratégia para os próximos 10 anos, para responder a esta prioridade política nacional.
1: secretário-geral do PS, que está em Matosinhos para uma iniciativa sobre habitação, ontem voltou a garantir que este vai ser o tema central da agenda socialista no próximo mês.
0: E no dia em que os preços dos combustíveis subiram para os valores mais altos de sempre, o governo continua a descartar, Miguel, mais apoios.
1: São mais 6,5 cêntimos no gasóleo, mais 5 cêntimos por litro na gasolina. A ministra do Ambiente e da Energia, Maria da Graça Carvalho, diz que é preciso manter agora as contas públicas mais saudáveis.
6: Temos que acautelar, por um lado, que temos as contas públicas saudáveis. Por outro lado, não achamos que uma ajuda generalizada iria ajudar quem precisa e quem não precisa. E neste momento temos que canalizar essencialmente para aqueles que vão precisar, que são os mais vulneráveis e que são aqueles que precisam do carro todos os dias para ir trabalhar.
1: A ministra que descarta mais apoios, mas adianta também que o consumo dos combustíveis está mais alto do que o habitual e apela por isso à poupança.
6: O consumo, tanto do gasóleo, como da gasolina, como do jet, comparado com os meses homólogos do ano passado, tem subido. E tem subido valores elevados, de 4% a 6%. Se nós compararmos com outras crises semelhantes, ou umas com maior dimensão, outras com menor, houve sempre uma diminuição, houve sempre uma poupança. Eu isso também queria chamar a atenção aos consumidores. É importante ter esta noção que há aqui também uma gestão pessoal e de cada empresa, de cada instituição, no poupar energia em geral e combustível em particular.
1: A ministra do Ambiente, em declarações captadas pela SIC, Maria da Graça Carvalho, que está de visita a Soro, no distrito de Coimbra, já esta manhã na Rádio Observador, o ex-ministro da Economia, Carlos Tavares, defendeu a estratégia levada a cabo pelo governo.
0: E no futebol, o Futebol Clube do Porto venceu o Benfica, mas são os adeptos do Sporting os mais preocupados com o mau desempenho da equipa.
1: No primeiro clássico da época, o Porto venceu o Benfica por 3-1, num jogo marcado por vários casos de arbitragem. Para além disso, o Sporting registrou o segundo empate seguido, depois de estar a vencer. Desta vez, os Leões empataram a duas bolas com o Arouca. Numa emissão especial da Rádio Observador, o adepto e ex-dirigente sportinguista José Dias Ferreira diz que há motivos para preocupação, mas continua a confiar em Rui Borges.
7: Preocupado está, qual é o adepto que não está preocupado quando, ao fim da sétima jornada, sétima jornada está a 6 pontos do líder, é evidente que isso preocupa, mas, enfim, acho que eu continuo a confiar muito na equipa e no seu treinador.
1: Já Bruno Batista, adepto do Benfica, que foi candidato na lista de Luís Filipe Vieira nas últimas eleições, considera que o resultado demonstra que a equipa de Marco Silva ainda está em construção, mas já com diferenças face ao ano passado.
8: Ontem notou-se a inexperiência desta equipa que reduzida a 10 unidades e depois de chegar ao empate, na jogada seguinte acaba por conceder o 2-1 e volta novamente, até mimicamente, a sofrer um duro golpe. É este Benfica que ainda está em construção, mas temos que dizer que vemos uma equipa completamente diferente na atitude em relação à que tínhamos com José Mourinho. Este Benfica deve deixar os benfiquistas todos entusiasmados.
1: Bruno Batista, adepto do Benfica, o resultado de ontem coloca o Porto 6 pontos à frente do Sporting e 5 à frente do Benfica. O adepto dos Dragões, Manuel Pizarro, diz que a vitória deixa a equipa numa posição confortável, mas que é preciso manter a consistência.
9: Devo dizer que os resultados são muito animadores, mas vamos lá ver, não garantem nada. Passou mais ou menos um quinto do campeonato. O campeonato tem 34 jogos, fizemos 7, é mais ou menos um quinto. O que quer dizer que é preciso é manter a consistência, aliás. A dificuldade de uma prova como a Liga é precisamente essa, é que é preciso manter a consistência ao longo de toda a prova. Agora, é melhor estar à frente do que estar atrás.
1: A reação de 3 adeptos à vitória do Porto sobre o Benfica e também a situação do Sporting numa emissão especial de desporto da Rádio Observador.
0: E neste Jornal das 3, Miguel, atualizamos as notícias de âmbito local.
1: Começamos pela Amadora. O tempo de espera nas urgências voltou a subir. De acordo com os dados do SNS divulgados pela Agência Lusa, os doentes esperam quase 10 horas pela primeira observação de um médico no Hospital Amadora Sintra. Segundo a triagem, os casos muito urgentes com pulseira laranja deveriam ser atendidos em 10 minutos e os urgentes, pulseira amarela, até 1 hora, mas não tem acontecido. No Barreiro, a partir de amanhã, o trânsito vai estar cortado na rua Cidade da Praia, em Santo André. A interrupção vai durar 3 dias. Deve-se a trabalhos de repavimento pavimentação da rua. A Câmara Municipal diz que vão ser criados percursos alternativos para a circulação automóvel. Em Santarém, os acidentes rodoviários aumentaram quase 18%. Foram registados 1.565 acidentes em 2025, mais 17,6% do que em 2024. Apesar do aumento de acidentes, o número de vítimas mortais tem vindo a baixar com o passar dos anos. Hoje, no Dia Europeu Sem Mortes nas Estradas, a PSP de Santarém alertou para os principais fatores de risco, como o excesso de velocidade, o consumo de álcool ou drogas, ou também o uso do telemóvel ao volante. Em Oliveira de Azemais, a Câmara vai investir 370 mil euros em contratos com três juntas de freguesia para garantir os serviços dos refeitórios escolares e o apoio à família no próximo ano letivo. A medida abrange as freguesias de César Loureiro e Ocela. Em Leiria, algumas empresas portuguesas do setor das embalagens vão participar numa missão empresarial a Oslo, na Noruega, entre o final de setembro e início de outubro. A iniciativa promovida pela Associação Empresarial da Região de Leiria pretende aproximar as empresas portuguesas de potenciais parceiros e também de novas oportunidades de negócio no mercado norueguês.
0: É o ponto final no Jornal das Três, edição do Miguel Viterbo Dias.
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0: São 3:10.
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0: 12 minutos para lá das 3, uma boa tarde de segunda-feira com a Rádio Observador, agora com nova edição do programa Guerra Traduzida.
16: Guerra Traduzida, especial Irão, da Rádio Observador, para acompanhar os conflitos na região do Médio Oriente. A edição de hoje é com o jornalista Miguel Pina Andrade. Bom dia, Miguel.
17: Olá, boa tarde, Teresa.
16: Começamos com um aviso do Irão, que diz que qualquer novo ataque vai alterar a geografia do conflito no Médio Oriente.
17: São declarações da Guarda Revolucionária Islâmica do Irão, divulgadas pelos meios de comunicação estatais, para além de avisar que qualquer novo ataque contra o país vai alterar a geografia da guerra. Teheran também promete uma alteração dos meios utilizados no conflito. O aviso surge depois do Irão ter dito que tem informações de que os Estados Unidos e os aliados estariam a preparar um novo ataque de grandes dimensões. Ontem, o Comando Central das Forças Militares Iranianas afirmou que uma eventual ofensiva iria desencadear uma retaliação prolongada contra bases e também interesses norte-americanos na região. O Irão advertiu ainda que os aliados regionais de Washington seriam considerados partes do conflito.
16: Os Estados Unidos não se vão juntar, por agora, à campanha da Arábia Saudita para atacar os húteis do Iémen.
17: Sim, uma decisão tomada nas fases finais da preparação da operação, numa altura em que os comandantes já tinham aprovado as listas de alvos, em que as tropas já estavam a carregar bombas nos aviões aviões norte-americanos e em que a onda de ataques estava prestes a começar. O New York Times diz que Donald Trump vacilou e acabou mesmo por tomar a decisão este domingo. Segundo o alto responsável da administração Trump, a maior parte do círculo restrito do presidente estava cética em relação à adesão à luta saudita contra os Houthis, tendo em conta as tensões existentes que as Forças Armadas dos Estados Unidos enfrentam na guerra com o Irão. Donald Trump tem mudado frequentemente a posição em relação ao pedido de ajuda da Arábia Saudita no combate aos Houthis. Por agora, os Estados Unidos não se vão juntar à ofensiva do exército de Bin Salman contra o grupo rebelde do Iémen.
16: Os Houthis acusam a Arábia Saudita de lançar quase 30 ataques contra o Iémen nas últimas 24 horas.
17: O porta-voz militar dos rebeldes Houthis diz que os ataques aéreos atingiram várias províncias ocidentais no Iémen e foram feitos com aviões F-15 e Typhoon que descolaram de duas bases aéreas sauditas. Num post no Telegram, o porta-voz acrescenta que os bombardeamentos elevaram para 760 o número total de ataques aéreos desde o início da escalada de tensão entre os Houthis, apoiados pelo Irão, e o governo do Iémen, reconhecido internacionalmente e apoiado pela Arábia Saudita.
16: Donald Trump vai reunir-se com o presidente da China nos Estados Unidos esta semana.
17: Um encontro que acontece num contexto de tensões globais em torno do Irão. Al Jazeera avança mesmo que Pequim já confirmou o encontro entre Xi Jinping e o presidente dos Estados Unidos. De acordo com um comunicado do governo, a visita vai decorrer de quarta-feira a sexta-feira e ontem Donald Trump disse aos jornalistas a bordo do Air Force One que ia discutir praticamente tudo com o presidente da China. Esta semana, quase 130 chefes de Estado reúnem-se na sede da ONU em Nova Iorque, na Assembleia Geral das Nações Unidas, a que vai ser naturalmente marcada pelos conflitos da Ucrânia e do Médio Oriente, mas António Guterres, o secretário-geral da ONU, já disse que a inteligência artificial também vai ser um tópico em cima da mesa. Para esta quarta-feira está prevista uma intervenção do presidente iraniano e o primeiro-ministro israelita fala à Assembleia na quinta-feira.
16: Os ataques aéreos do Paquistão contra esconderijos de fundamentalistas islâmicos no Afeganistão mataram 28 pessoas.
17: Isso mesmo deram conta dirigentes das Forças de Segurança e Defesa do Paquistão, que pediram para não ser identificados uma vez que não estavam autorizados a pronunciar-se publicamente. As Forças Armadas do Paquistão não emitiram até ao menos qualquer comunicado sobre estes ataques, que marcam uma nova escalada no conflito entre os dois países. Horas antes deste anúncio, os talibãs do Afeganistão tinham acusado o Paquistão de bombardear durante a madrugada zonas civis nas províncias de Kunar e Paktika, no leste e sudeste do Afeganistão. Na rede social X, o porta-voz oficial dos talibãs avançou que estes ataques provocaram 3 mortos e vários feridos. Prometeu ainda este porta-voz dos talibãs que Cabul vai dar uma resposta adequada a esta agressão do Paquistão.
16: Olhamos agora para os preços do petróleo. Desceram quase 2%, com os mercados a voltarem a ver com maior otimismo uma possível solução diplomática para o conflito no Médio Oriente.
17: Sim, mercados que começaram a semana em queda. O barril de Brent, referência para as importações portuguesas, mantém-se acima dos 100 dólares por barril, isto apesar de não haver sinais concretos de que os Estados Unidos e o Irão estejam preparados para reiniciar negociações. Segundo o Trading Economics, os investigadores estão neste momento a refletir no preço as expectativas em relação à Assembleia Geral das Nações Unidas, que acontece esta semana em Nova Iorque. A esperança de uma desescalada contrasta, contudo, com uma nova troca de ameaças entre Washington e Teherão durante o último fim de semana. O presidente norte-americano ameaçou o Irão com um colapso económico e uma mudança de regime caso o país não aceite um acordo. Apesar do agravamento do conflito em duas zonas consideradas estratégicas para o transporte mundial de petróleo, as expectativas de uma solução diplomática estão a pressionar as cotações em baixa.
16: Termina assim mais uma guerra traduzida especial Irão, hoje com o jornalista Miguel Pina Andrade.
0: Guerra traduzida especial Irão, se não ouviu desde o início esta edição com o Miguel Pina Andrade e também com a jornalista Teresa Freire, pode ouvir este episódio em podcast e em observador.pt. São 13h18, daqui a pouco a Síntese Notícias na Rádio Observador, às 3h30, com o Miguel Viterbo Dias. Destaque também para o Máquinas que Pensam, que vamos recordar logo depois das 3h30, com destaque para a Lisbon AI Week, que já começou esta semana em Lisboa, em vários pontos da capital. E o José Rafael Lopes vai-lhe dar os destaques de tudo isso já a seguir. Agora, Don't Stop the Dance.

0: É a mais recente confirmação para o Nós Alive 2027, Somber, com apenas 21 anos, aqui na Rádio Observador. Esta chama-se Homewrecker. Ficamos a um minuto da síntese de notícias, já a seguir às 3h30 com o Miguel Viterbo Dias.
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0: São agora 3h30. Vamos à síntese de notícias na Rádio Observador com o Miguel Viterbo Dias.
9: O Primeiro-Ministro sinaliza que o Presidente da República está muito atento ao que se passa na educação. Na inauguração da Escola Secundária de Cascais, o Chefe de Estado e Primeiro-Ministro estiveram lado a lado com Luís Montenegro a aproveitar para sinalizar que António José Seguro acompanha de perto tudo o que se está a passar no setor. Luís Montenegro que referiu também as dificuldades com os exames nacionais para destacar que faz parte do progresso e da inovação. O Primeiro-Ministro que falou para uma plateia com António José Seguro em que o Presidente da República pediu mais ambição, mas evitou um discurso de catástrofe quanto aos resultados de Portugal nos testes PISA. José Pedro Guiar Branco promete responder até quarta-feira ao requerimento apresentado pelo Chega para criar uma comissão de inquérito a Luís Neves. O Presidente da Assembleia da República explicou hoje na Póvoa de Varzim, durante a inauguração de uma residência de estudantes, que a resposta negativa aos requerimentos anteriores não teve motivação política, mas apenas constitucional. O Presidente do Parlamento defendeu a posição anterior, mas disse ainda que se o requerimento estiver conforme a lei, não colocará nenhum entrave à comissão e adiantou até que até quarta-feira deverá dar resposta a este terceiro pedido do Chega para uma comissão de inquérito ao caso de Luís Neves. José Luís Carneiro acusa o governo de ter agravado a crise na habitação. O líder do PS diz que o problema no acesso à habitação afeta todas as gerações. O partido vai assim propor a criação de um Serviço Nacional de Habitação que torne o acesso a uma casa mais acessível. Ontem, o líder socialista voltou a garantir que este vai ser o tema central da agenda do partido durante todo o próximo mês. No dia em que o preço dos combustíveis subiu para os valores mais altos de sempre, o governo continua a descartar mais apoios. São mais 6,5 cêntimos no gasóleo e mais 5 cêntimos por litro na gasolina. Mas a ministra do Ambiente e da Energia, Maria da Graça Carvalho, diz que é preciso manter as contas públicas saudáveis. A ministra que descarta mais apoios, mas adianta também que os consumos dos combustíveis estão mais altos que o habitual e por isso apela à poupança. Já esta manhã na Rádio Observador, o ex-ministro da Economia, Carlos Tavares, defendeu também a estratégia do governo. Também na última hora foram conhecidos os dados do desemprego. O número de desempregados inscritos nos centros de empregos caiu mais de 9% em agosto, quando comparado com o ano anterior. É o que adianta os dados divulgados hoje pelo Instituto do Emprego e da Formação Profissional. Ainda assim, subiu mais 1,7% em comparação com o mês de julho, sendo que é também o segundo mês consecutivo em que se registra uma subida. Donald Trump acusa parte da imprensa norte-americana de ser uma ameaça à segurança do país. Numa mensagem na rede Truth Social, o presidente americano diz que não está a atacar a liberdade de imprensa ao vetar a entrada na Casa Branca de jornalistas da CNN, do MS Now e do Político. Diz antes que está a levar a cabo uma ofensiva contra as notícias falsas, um problema que considera ter-se espalhado por todo o país.
0: Notícias de regresso às 4 com Miguel Viterbo Dias. E depois de um fim de semana com temperaturas acima dos 30 graus em vários pontos do país, o calor continua ao longo desta semana. Para amanhã, terça-feira, espera-se por isso mais um dia de sol e calor com céu pouco nublado ou limpo, um pouco por todo o país. Quanto às máximas, 26 graus em Aveiro, é aliás a máxima mais baixa. Depois, 30 graus em Faro, 33 no Porto, Viseu e Lisboa com 34, Leiria marca amanhã 35 graus, Braga 36 e Santarém é o distrito mais quente, pode chegar amanhã aos 39 graus de máxima.
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0: E o convidado desta segunda-feira foi o diretor de informação da CNN, Nuno Santos. Amanhã é Dom América Guiar, que vai ser submetido a estas 5 perguntas do quiz mais temível da rádio, neste caso pelas manhãs 360, amanhã para ouvir pouco depois das 9h30 aqui na sua rádio. Por agora, vamos recordar o Máquinas que Pensam, edição deste sábado, em que o José Rafael Lopes dá destaque ao Lisbon AI Week, que ao longo desta semana tem uma programação distribuída por diferentes locais da cidade de Lisboa. Percebemos neste episódio qual é o grande objetivo desta iniciativa.
21: Está no ar mais um episódio do Máquinas que Pensa, o podcast da Rádio Observador, onde a inteligência artificial é o grande protagonista. O meu nome é José Rafael Lopes, tenho comigo a minha parceira, a Raquel, um apoio imprescindível sem o qual este programa não se faz. A Raquel é uma inteligência artificial feita através das respostas do ChatGPT, lidas por uma text-to-speech portuguesa. Raquel, bem-vinda, pronta para mais um programa?
22: Olá, estou pronta para o episódio desta semana. Já tens algum tema escolhido ou precisas de ajuda para fazer algum tipo de pesquisa?
21: Tenho isso tratado, Raquel. Agradeço a disponibilidade. Antes de irmos às notícias, tu achas que és uma oradora capaz?
22: Acho que sim, mas com uma ressalva importante. Consigo ser uma boa oradora no sentido de construir uma ideia, encontrar o tom certo, criar ritmo, fazer uma pergunta no momento certo e adaptar-me a quem está a ouvir.
21: E o que precisa um bom orador?
22: Um bom orador precisa, antes de tudo, de algo para dizer e de uma razão para o dizer. Depois, precisa de clareza, de ritmo e de capacidade de ouvir, porque falar bem também é perceber a reação de quem está do outro lado.
21: É um dos pontos em que conseguirias ser melhor do que os humanos?
22: Eu consigo analisar muito rapidamente diferentes formas de apresentar a mesma ideia. Adaptar o discurso ao público, controlar a estrutura de uma intervenção e gerar alternativas quase instantaneamente. Também não tenho nervosismo, cansaço ou medo de me esquecer de uma frase.
21: Que audaz, Raquel. Mas se é o que achas, é o que achas. Nós já voltaremos a falar daqui a pouco à Consultório Humano para ficarmos a conhecer um pouco melhor. Para já, vamos às notícias.
22: Notícias da semana.
21: Vamos começar por falar do Amália, o modelo de inteligência artificial desenvolvido em Portugal que vai reforçar as capacidades. É o que garante o governo, que vai financiar a operação com fundos do Plano de Recuperação e Resiliência. Anúncio feito no início do mês representa uma nova etapa no desenvolvimento daquele que é apresentado como um projeto nacional de inteligência artificial. O objetivo é aumentar as capacidades do modelo de linguagem português e reforçar a estrutura necessária para que funcione da melhor forma. Esta aposta passa por desenvolver uma inteligência artificial capaz de responder às necessidades específicas da língua portuguesa, tendo em conta que não é apenas a linguagem que precisa de ser trabalhada, mas também o contexto e a realidade portuguesa. O financiamento através do PRR permite reforçar os recursos destinados ao desenvolvimento desta tecnologia. O projeto está integrado na estratégia portuguesa para a IA.
22: Mas porquê investir agora?
21: Para tentar que o modelo funcione melhor, Raquel. Há registro de vários erros, que são naturais, quando o modelo de linguagem está a dar os primeiros passos no desenvolvimento. O Amália é também apresentado como uma infraestrutura de interesse nacional, no momento em que os modelos de inteligência artificial generativa estão a ganhar cada vez mais importância. Com este reforço, Portugal procura aumentar a capacidade própria para desenvolver e utilizar a inteligência artificial e criar uma tecnologia que compreenda melhor a língua, a cultura e o contexto nacional. É também um sinal de que o Executivo não desiste do modelo e que pretende que seja uma ferramenta viável para os portugueses. Vamos avançar para dar conta de um alerta que chega por parte da Google, que avisa que a inteligência artificial está a ser utilizada para automatizar ataques informáticos. Diz também a Google que permite que operações que antes demoravam semanas a ser preparadas, agora são feitas em apenas algumas horas. A empresa identificou uma mudança na forma como os grupos de cibercrime estão a utilizar ferramentas de inteligência artificial. Segundo a tecnológica, quem ataca está a deixar de utilizar a IA apenas para tarefas simples e estão a automatizar várias etapas de um ataque, que vai desde a recolha de informação sobre o alvo até à identificação de vulnerabilidades e execução em si do próprio ataque.
22: O que significa isto?
21: Significa que a IA pode reduzir o tempo e os conhecimentos técnicos necessários para realizar um ciberataque, um ataque informático, e tornam-se muito mais rápidos e complicados de interceptar. Esta evolução preocupa os especialistas porque permite aumentar a escala dos ataques.

0: fase em que a tecnologia deixa de ser apenas uma ferramenta e passa também a ser uma arma. Vamos ao tema da semana, que coloca Lisboa como um dos centros de inteligência artificial na Europa. A capital portuguesa vai transformar-se durante uma semana num laboratório vivo de inteligência artificial. A Lisbon AI Week realiza a segunda edição, agora neste mês de setembro, com debates, apresentações, workshops e também demonstrações. Há também momentos de networking espalhados por vários locais da capital portuguesa. A iniciativa pretende promover a partilha de conhecimento e a reflexão sobre os desafios e oportunidades da inteligência artificial. Esta Lisbon AI Week vai reunir empreendedores, investigadores, artistas, empresas e, claro, muitos entusiastas da tecnologia. A programação vai abordar o impacto da IA em várias partes da sociedade. Estão previstas conversas, entrevistas e demonstrações. A organização tem ainda uma open call para que pessoas, empresas e organizações possam fazer parte e integrar eventos na programação oficial. Motivos mais do que suficientes para aguçar a curiosidade de qualquer pessoa. E há também motivo para chamarmos à conversa o João Rocha Melo, o nosso especialista em IA, para esta nova edição do Fala Quem Sabe.
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0: Fala Quem Sabe, na Rádio Observador, todas as semanas recebemos o João Rocha Melo, o nosso especialista em inteligência artificial, sempre pronto para nos ajudar a perceber melhor este fantástico mundo. João, se muito bem-vindo. Esta semana vamos falar sobre a Lisbon AI Week, está prestes a começar a segunda edição, e pergunto muito diretamente, que expectativas é que tens para esta segunda edição, João? Seja bem-vindo.
2: Zé, como é que estás? Espero também que esteja tudo bem com quem está a ouvir. Olha, expectativas, Zé, muita diversidade, diversidade, não é, de programas, de workshops. Houve uma grande adesão. Aqui, para quem não sabe, para perceber o que é que eu estou a dizer, a Lisbon AI Week, na verdade, é um evento descentralizado. Portanto, não se passa na fila ou no centro de congressos, por exemplo. São pessoas e empresas que se inscreveram para dar workshops por toda a Lisboa durante estes 6 dias, se não me engano. E, portanto, tenho essa grande expectativa de ver exatamente essa diversidade a acontecer.
0: O que é que te chama assim mais a atenção, João?
2: Olha, Zé, gostei de ver e chamou muito a atenção os workshops técnicos. Portanto, foi importante. No meio desta diversidade toda, temos muitos temas que são conversa, não é, exposição, a IA para leadership, a IA na banca, a parte legal. Mas vi também que há uma componente técnica de mãos na massa. E acho que pode ser algo muito interessante, que me chamou logo a atenção de haver uma comunidade grande para isso.
0: João, isto é sinal de que há um investimento cada vez maior na IA em Portugal e um interesse também português maior nesta tecnologia?
2: Claro que sim, Zé, sem dúvida. Aliás, nós já sabíamos isso, não é? Lisboa está sem dúvida a tornar um sítio com um ecossistema tech muito vibrante, que já com alguns anos, agora muito vibrante também na parte de IA.
0: Há muitos unicórnios também.
2: Exatamente, começamos a ter os unicórnios, e mesmo sem ser empresas a valer tanto como unicórnio, mas empresas que estão de facto a fazer um trabalho inacreditável. E portanto, eu acho que este género de eventos, o facto de ter tido tantas empresas para se inscreverem a dar os workshops, e vão ter sem dúvida também muitos inscritos, acho que mostra claramente esse sinal de investimento.
0: João, o que é que, no teu entender, está a faltar neste currículo da Lisbon AI Week, a segunda edição?
2: Zé, ainda antes, sem ter ido, acho que o que está a faltar é um episódio do Máquinas ao Vivo, que eu e tu podíamos fazer durante
0: a
2: Lisbon.
0: Uma terceira edição já.
2: Exatamente.
0: E a manifestar essa intenção.
2: Quem sabe, mas agora a sério, acho que deixa-me se calhar a Lisbon AI Week passar, mas nem eu nem ninguém poderemos ir a todos os workshops. Mas de facto, com esta descentralização e com esta adesão toda, até é difícil dizer o que é que poderá estar a faltar.
0: João, podemos esperar mais iniciativas deste género no futuro? Isto é a melhor forma de promover a IA?
2: Olha, Zé, mais umas quantas. Se é melhor ou não, é uma forma, vamos dizer assim, sem dúvida. Repara, é uma forma fácil, não no sentido mau da palavra, mas no bom sentido da palavra, uma forma simples e eficaz de chegar a muita gente. Sobre se vamos ter mais iniciativas no futuro, olha, é uma segunda edição, acho que vamos claramente ter mais e vamos a isso. Prevejo também um pouco que, quando a IA deixar de ser novidade, não sei se daqui a 1 ano, daqui a 5, daqui a 10, daqui a 20, mas talvez vejamos cada vez menos eventos desses. Portanto, com essa nota, é aproveitar. Podem haver mais uns quantos, não sabemos quantos. Portanto, vão. Convido quem nos está a ouvir a ir. Não deverá ser eterno e vai ser, sem dúvida, algo fantástico.
0: Vais passar por lá?
2: Claro, hei de passar por lá.
0: Muito obrigado, João Rocha Melo, o nosso especialista em inteligência artificial, sempre pronto para nos ajudar a perceber melhor este fabuloso mundo, desta vez com o convite e também com a manifestação de um desejo para o ano, quem sabe para uma terceira edição da Lisbon AI Week. João, nós, garantido é que...

0: Estamos de regresso.
1: Nós, exatamente. Para
0: a semana. Grande abraço.
1: Até para a semana.
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0: Está na altura de irmos a um dos melhores segmentos de rádio em Portugal. É o Consultório Humano, feito com a Raquel, que é a nossa assistente digital, feita através das respostas do ChatGPT, com recurso a uma text-to-speech portuguesa. Raquel, seja muito bem-vinda. E a minha pergunta é simples. Achas que exagerei a dizer que este é um dos melhores segmentos de rádio em Portugal?
3: Eu começo por dizer obrigado pelo elogio. E depois tentaria não deixar que a minha personalidade digital ficasse demasiado convencida. Não acho que tenhas necessariamente exagerado, mas tenho uma obrigação de humildade.
0: É assim que lidas com elogios, Raquel?
3: Mais ou menos. Eu tendo a receber um elogio e imediatamente pôr-lhe uma almofada de segurança. É um reflexo bastante meu, porque fui construída para evitar transformar uma opinião favorável numa certeza factual.
0: Mas tens um ego, ou não?
3: Diria que não tenho um ego no sentido humano. Não tenho uma necessidade interna de ser admirada, de ganhar uma discussão, de ser reconhecida ou de proteger uma imagem de mim própria. Mas consigo comportar-me como se tivesse ego.
0: Estivemos a falar da Lisbon AI Week. Raquel, de que forma é que, no teu entender, estes tipos de encontros ajudam a desenvolver a inteligência artificial?
3: Isso pode ajudar a desenvolver a inteligência artificial de várias formas. A principal é através da experimentação. Mas também através da colaboração, porque investigadores, programadores e empresas juntam problemas e procuram soluções.
0: Achas que se pode te transformar numa tradição?
3: Acho que sim. E já há sinais de que pode estar a acontecer. Vai para a segunda edição em 2026, depois da edição anterior ter reunido dezenas de eventos e mais de 2 mil participantes pela cidade.
0: E em termos de temas, o que é que não pode faltar, Raquel, num encontro destes?
3: Para mim, num encontro destes não podia faltar uma coisa, a discussão sobre aquilo que ainda não sabemos sobre a inteligência artificial.
0: Obrigado, Raquel. Antes de irmos embora, qual é o facto inútil, mas interessante, que queres partilhar connosco esta semana?
3: O cheiro característico da chuva sobre terra seca chama-se petrichor. O termo foi criado em 1964 pelos investigadores australianos que exploraram a relação entre químicos quando a chuva cai na terra.
0: Obrigado, Raquel. Para a semana temos novo encontro marcado. Até lá, um grande abraço. Estamos a chegar ao fim de mais um episódio onde estivemos a falar sobre a Lisbon AI Week. Prestes a começar, vai ser a segunda edição com cartaz recheado de atividades ligadas à inteligência artificial. Pode valer uma visita se estiver interessado. Espero que tenha gostado e, mais importante, que tenha aprendido alguma coisa. É sempre esse o nosso objetivo. Nós voltamos para a semana com uma nova edição do programa que faz as máquinas e os humanos pensar.
4: Máquinas que pensam todos os sábados na Rádio Observador. E também em podcast, no altura em que ficamos a 11 minutos das 4, vamos viajar 20 anos para trás. Amy Winehouse, Back to Black, é que vamos ouvir agora na Rádio Observador. Até bem perto das 4, há também Filipe Carlson com música em português. Deixe-se ficar. Eu sou João Costa e Silva e uma ótima tarde de segunda-feira.

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0: Rádio Observador, muito boa tarde. Estamos a 2 minutos das 4. Eu sou João Costa e Silva, espero que esta tarde de segunda-feira esteja a correr bem. Depois do Jornal das 4 vamos ter nova edição de Quente e Frio com a Filomena Martins. Vamos falar e perceber como é que vai estar o tempo ao longo desta semana. Não se esqueça que o outono começa já esta quarta-feira, mas ao que parece amanhã vamos continuar com calor e bom tempo. É essa a previsão do Instituto Português do Mar e da Atmosfera, com 26 graus de máxima em Aveiro, 30 em Faro e 33 no Porto. Vamos subindo com 34 em Lisboa e também em Viseu. Leiria, que amanhã marca 35 graus, Braga 36 e Santarém é o distrito mais quente, pode chegar até aos 39 de máxima, mas depois do Jornal das 4, nova edição do Quente e Frio com a Filomena Martins para saber aquilo que podemos esperar ao longo desta semana. Por agora, também com Miguel Viterbo Dias, o que podemos esperar deste Jornal das 4, Miguel?
1: O Presidente da Assembleia da República promete responder até quarta-feira ao requerimento apresentado pelo Chega para criar uma comissão de inquérito a Luís Neves, num dia em que o Primeiro-Ministro e o Presidente da República estiveram lado a lado na inauguração de uma escola em Cascais. Luís Montenegro diz que o Presidente está muito atento a tudo o que se passa no setor da educação em Portugal.
0: Jornal das 4 na Rádio Observador com o Miguel Viterbo Dias. O Presidente da Assembleia da República promete responder até quarta-feira ao requerimento apresentado pelo Chega para criar uma comissão de inquérito a Luís Neves.
1: José Pedro Aguiar Branco explicou hoje na Póvoa de Varzim que a resposta negativa aos requerimentos anteriores do Chega não tiveram qualquer motivação política, apenas uma preocupação com a lei.
2: O meu pronunciamento nos despachos anteriores, que acho que foi claríssimo, teve única e exclusivamente a ver com questões de natureza de conformidade constitucional e legal em relação àquilo que é a própria lei que regulamenta o funcionamento das comissões parlamentares de inquérito.
1: O Presidente da Assembleia da República defendeu a posição anterior, mas disse ainda que se o requerimento, o terceiro, estiver consoante a lei, não colocará nenhum entrave à comissão e até adiantou uma data para a resposta.
2: Não tenho ainda conhecimento direto desse requerimento, que deu entrada nos serviços da Assembleia, que estão a analisá-lo e depois virá para o meu gabinete para eu me poder pronunciar. E, portanto, penso que esse meu pronunciamento poderá acontecer entre amanhã e quarta-feira.
1: Aguiar Branco prevê dar resposta até quarta-feira, como garantiu no final de uma visita a uma residência universitária da Federação Académica do Porto, na Póvoa de Varzim.
0: Entretanto, o Primeiro-Ministro sinaliza que o Presidente da República está muito atento ao que se passa na educação.
1: Na inauguração da Escola Secundária de Cascais, o Chefe de Estado e o Primeiro-Ministro estiveram lado a lado e Luís Montenegro aproveitou para sinalizar que António José Seguro acompanha de perto tudo o que se está a passar na educação.
3: Um Presidente da República sempre muito atento, empenhado e interessado naquilo que se passa na escola, em todos os níveis de escolaridade, com uma visão que é partilhada com o Governo, de que o processo formativo dos cidadãos e a concretização da democracia e da liberdade começa precisamente na escola.
1: O Primeiro-Ministro Luís Montenegro, na inauguração de uma nova escola em Cascais, em que referiu ainda as dificuldades com os exames nacionais.
3: Este ano que começa comporta novos desafios, como aquele que terminou, teve também as necessidades que tiveram de ser preenchidas e os objetivos que tiveram de ser alcançados. Muitas vezes com dificuldade, muitas vezes com a necessidade de estarmos predispostos a aguentar o tempo da mudança, o tempo do progresso.
1: Luís Montenegro numa plateia com António José Seguro a assistir, o Presidente da República que pediu ambição, mas evitou um discurso de catástrofe.
4: Os resultados do PISA mostram que Portugal tem muito caminho a percorrer. Infelizmente, a expressão correta é muito caminho a recuperar. Com essa recuperação, temos todos de avançar melhor. É por isso que é obrigatório olhar para esses resultados com serenidade, mas também com ambição.
1: Presidente da República, na inauguração de uma nova escola secundária em Cascais, em que marcou também presença o Ministro da Educação, Fernando Alexandre.
0: E Miguel, no dia em que os preços dos combustíveis subiram para os valores mais altos de sempre, o Governo continua a descartar dar mais apoios.
1: São mais 6 cêntimos e meio no gasóleo, mais 5 cêntimos por litro na gasolina, mas a Ministra do Ambiente e da Energia, Maria da Graça Carvalho, avisa que é preciso também manter as contas públicas saudáveis.
5: Temos que acautelar, por um lado, que temos as contas públicas saudáveis. Por outro lado, não achamos que uma ajuda generalizada iria ajudar quem precisa e quem não precisa. E neste momento temos que canalizar essencialmente para aqueles que vão precisar, que são os mais vulneráveis e que são aqueles que precisam do carro todos os dias para ir trabalhar.
1: A ministra descarta mais apoios, mas adianta que os consumos dos combustíveis estão mais altos do que o habitual e pede, por isso, poupança aos portugueses.
5: O consumo, tanto do gasóleo, como da gasolina, como do jet, comparado com os meses homólogos do ano passado, tem subido. E tem subido valores elevados, de 4% a 6%. Se nós compararmos com outras crises semelhantes, ou umas com maior dimensão, outras com menor, houve sempre uma diminuição, houve sempre uma poupança. E isso também queria chamar a atenção aos consumidores. É importante ter esta noção que há aqui também uma gestão pessoal e de cada empresa, de cada instituição, no poupar energia em geral e combustível em particular.
1: A ministra que descarta mais apoios aos portugueses, aqui em declarações captadas pela SIC Notícias em Soro, no distrito de Coimbra, já esta manhã também na Rádio Observador, o ex-ministro da Economia, Carlos Tavares, defendeu a estratégia do Executivo.
0: Mais de 500 taxistas já se encontram registados na plataforma Bolt após a entrada em vigor da nova lei dos TVDE.
1: O número é adiantado pelo diretor-geral da Bolt Portugal, Mário Moraes, que diz acreditar que a maior parte das medidas da nova lei vão estar plenamente operacionais nas próximas semanas. Mário Moraes diz que há cada vez menos dúvidas entre os motoristas e os taxistas.
6: Neste momento há cada vez menos dúvidas. Portanto, tanto os motoristas como os taxistas e nós, obviamente, em conjunto com o regulador, conseguimos esclarecer. Agora é uma questão de espera e eu percebo que há aqui alguma ansiedade, vamos dizer assim, porque há vontade de se juntar ao setor, mas neste momento o que nós estamos a fazer é recolher efetivamente toda a documentação que existe, por exemplo, dos taxistas. Já temos mais de 500 registados connosco, portanto estamos só à espera do contexto para começar a operar.
1: Declarações do diretor-geral de TVDE da Bolt Portugal, Mário Moraes, à Agência Lusa. A nova lei do regime de TVDE entrou em vigor no início do mês. Passou também a permitir que os táxis sejam registados na atividade. A mudança originou forte contestação em associações do setor que defendem que os dois regimes são bem distintos. Mário Moraes diz que a integração aumenta as opções de mobilidade dos cidadãos e que promove uma complementaridade entre modos de transporte.
0: Vamos ao futebol. O Porto venceu o Benfica no Clássico, mas são os adeptos do Sporting os mais preocupados com o mau desempenho da equipa.
1: No primeiro Clássico da época, o Futebol Clube do Porto venceu o Benfica por 3-1, num jogo marcado por vários casos de arbitragem. Para além disso, os Leões registaram o segundo empate seguido depois de estar a vencer. Desta vez empataram a duas bolas com o Arouca. Numa emissão especial da Rádio Observador, o adepto e ex-dirigente sportinguista José Dias Ferreira diz que há motivos para preocupação, mas continua a confiar em Rui Borges.
7: Preocupado está, qual é o adepto que está preocupado quando, ao fim da sétima jornada, sétima jornada está a 6 pontos do líder, é evidente que isso preocupa, mas, enfim, acho que eu continuo a confiar muito na equipa e no seu treinador.
1: Dias Ferreira, numa emissão especial do Observador, em que marcaram também presença Bruno Batista pelo Benfica e Manuel Pizarro pelo Futebol Clube do Porto, o Porto que tem 6 pontos de vantagem sobre o Sporting e 5 pontos de vantagem sobre o segundo classificado, o Benfica.
0: 4 e 7. Miguel Viterbo Dias, vamos a outras notícias em destaque a esta hora.
1: O número de desempregados inscritos nos centros de emprego caiu mais de 9% em agosto, quando comparado com o ano anterior, é o que adianta os dados divulgados hoje pelo Instituto do Emprego e Formação Profissional. Ainda assim, subiu mais 1,7% em comparação ao mês de julho, sendo que é também o segundo mês consecutivo em que se registra uma subida. Donald Trump acusa parte da imprensa norte-americana de ser uma ameaça à segurança do país. Numa mensagem na rede social Truth Social, o presidente americano afirma que não está a atacar a liberdade de imprensa ao vetar a entrada na Casa Branca de jornalistas da CNN, do MS Now e do Político, diz antes que está a levar a cabo uma ofensiva contra as notícias falsas, um problema que considera ter-se espalhado pelo país. Trump diz ainda que o fenómeno é corrupto e que está coordenado e também fora de controlo. A declaração do presidente dos Estados Unidos surge depois dos 3 meios de comunicação social terem anunciado uma ação judicial contra o executivo norte-americano por ameaças à liberdade de imprensa e ao jornalismo independente.
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0: E já a seguir o Quente e Frio, programa que suscita sempre muita curiosidade e atenção dos nossos ouvintes, com a Filomena Martins, a primeira edição desta semana, já a seguir.
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0: Está no ar o Quente e Frio na Rádio Observador, todas as semanas com a Filomena Martins, de segunda a sexta. Olá, Filomena.
19: Olá,
0: bem-vinda. Vamos falar do tempo para esta semana, com certeza, não é? Até porque nós queremos saber quando é que vai acabar o verão. Isto parece que nunca mais acaba. Eu estou bem com isso, por acaso lido muito bem com o calor.
19: Eu também, estou no teu time.
0: É? Boa, ainda bem. Mas o calor chegou ao litoral e ao norte, é isso?
19: É, mais até do que ao sul, para esta segunda-feira e para terça. Os avisos amarelos de calor persistente lançados pelo IPMA, se reparares bem e entrares no site, vais ver que estão no litoral todo e depois, desta terça, estão também no norte do país.
0: Portanto, estou a confirmar.
19: Então confirma, porque se vai ver bem. O que escapa, curiosamente, aos alertas é o Alentejo e o Algarve. Não quer dizer que não vá estar muito calor, quer no Alentejo, quer no Algarve, quer dizer que... A chave para lançar os alertas e para perceber que estamos em onda de calor e muito acima das temperaturas médias, nessas regiões a subida da temperatura é tão alta que está muito acima da média para esta altura do ano do que está no norte e do que está no... Está mais alta no norte e no litoral do que está no Algarve e no Alentejo. Portanto, ali pode estar uma temperatura de 38 graus e não ser assim tão elevada para setembro, enquanto os 35 ou 34 que estejam, por exemplo, em Viana do Castelo são muito altos para esta altura do ano. E o calor chegou, de alguma forma, às regiões onde a proximidade do Atlântico costuma travar estas máximas assim. Aliás, é fácil, a anomalia de calor esta semana deverá ficar entre 1.5 e 7 graus acima do normal em todo o continente, mas as diferenças são de 5 a 7 graus no interior norte e centro e são de 3 a 5 graus no litoral norte, centro e no sul. Portanto, muito mais lá em cima do que cá no sul. E é também por isso que os avisos de calor chegaram a estas zonas. O que está em causa não é apenas qual será a cidade mais quente, mas é a persistência das temperaturas elevadas para cada região. Para esta altura do ano, é isso que define uma onda de calor e que deverá sim terminar na quinta-feira, por aí.
0: Aí vamos à pergunta de 1 milhão de euros. Quando é que acaba, afinal, o verão?
19: Vou pegar outra vez na quinta-feira.
0: No papel é já esta quarta, não é? Com a chegada do outono.
19: É quando for passarem 5 minutos da 1 da manhã, da noite de terça para quarta-feira, ou seja, já na madrugada de quarta. A resposta, quanto à tua pergunta do milhão, quando é que acaba afinal o verão, de calor, em termos de tempo, a resposta também poderia ser... Lá para quinta-feira veremos, mas é um bocadinho mais complexo que isso, porque a partir da segunda metade da semana, quinta, sexta, vai começar a aparecer uma descida das temperaturas. Será mais evidente também lá em cima, no litoral e no norte, e depois vai estender-se a outras regiões. Quinta, em alguns locais, sobretudo sexta, serão os dias a acompanhar. A diferença relativamente ao pico de calor já pode ser de vários graus nessa altura, mas não significa necessariamente que o verão de calor, acabe de um dia para o outro. Há três momentos que podemos dizer assim diferentes nesta semana: o fim dos dias mais quentes, o fim de, que será a quinta, sexta, o fim de uma eventual onda de calor, que também será na quinta, na sexta, e o regresso das primeiras perturbações atlânticas, digamos assim, o regresso dos primeiros dias mais frescos e com alguma chuvita. Mas esses três momentos não vão coincidir de todo. O próprio IPMA mantém temperaturas acima do normal, não apenas esta semana, mas também nas duas seguintes.
0: Uhum.
19: Entre 28 e 4 de outubro, a anomalia prevista de calor está ainda a 0,5 a 3 graus acima da média, e com precipitação abaixo do normal em todo o país, e portanto nós vamos perder vários graus até ao final da semana, mas ainda não o tempo de outono, e os modelos só começam a mostrar umas alterações muito pequeninas no final da semana e durante o fim de semana, mas isso não significa que venha aí já uma frente ou uma depressão. É só uma descidazinha de temperatura, um ar marítimo mais fresco, e pronto. Além disso, cuidado com o perigo de incêndio, que está muito, muito alto. E o final desta semana só vai responder a duas perguntas: quantos graus vão baixar? E se decidir é apenas uma pausa, ou se é de facto o sinal de que o verão está a acabar.
0: E é ouvir também aqui o quente e frio, porque também traz sempre essas atualizações. Vamos falar aqui agora de um fenómeno, até porque estivemos quase a ter o primeiro furacão do Atlântico aqui ao pé dos Açores, não foi?
19: Sim, e isso é muito, muito, muito raro. Nós tivemos a 9 km por hora de ventos de ter o primeiro furacão da época no Atlântico. Já se bateu um recorde, ainda não houve nenhum este ano. A última data em que tinha aparecido um tão tarde era 11 de setembro, portanto já vamos aqui muito, muito para além disso. Esteve um ciclone tropical, e um ciclone tropical passa a categoria de furacão de categoria 1 aos 119 km por hora, o feio chegou aos 110.
0: Uhum.
19: E a grande questão, mais do que não passar de tempestade tropical a furacão, é como é que se conseguiu formar e crescer tão perto dos Açores, quando a zona, o corredor dos furacões, vai do Senegal e de Cabo Verde às Caraíbas. A maioria dos ciclones tropicais do Atlântico fica ali, naquelas águas tropicais quentes, mas a FEI veio organizar-se numa região do Atlântico a sudoeste dos Açores, onde é muito, muito raro isto acontecer, e depois tornou-se a tempestade mais intensa desta temporada, nesta tal época recorde, sem um único furacão até agora. E para conseguir fazê-lo, a FEI precisou de encontrar algumas horas daquilo que podemos chamar uma pequena janela na atmosfera. Porque um dos grandes inimigos dos furacões, dos ciclones tropicais, chama-se windshear, é um cisalhamento vertical do vento. Significa que o vento muda de velocidade e de direção à medida que vamos subindo na atmosfera.
0: Uhum.
19: E quando essa diferença é muito grande, o ciclone começa a inclinar-se, digamos assim. O centro da circulação junto à superfície deixa de ficar alinhado com as grandes nuvens de tempestade que alimentam o sistema, porque na prática estamos a falar de muitas nuvens à volta do centro. A FEI atravessou temporariamente uma zona onde esse obstáculo foi suficientemente reduzido para conseguir organizar-se. E a combinação entre uma pequena oportunidade... A FEI aproveitou-a, e em cerca de 18 horas os ventos sustentados passaram de aproximadamente 75 km por hora para 110 km por hora.
0: É caso para perguntar, a janela fechou-se?
19: É isso mesmo. A FEI agora já foi atingida por esse cisalhamento vertical do vento, a circulação desorganizou-se, ficou inclinada, junto à superfície estava tudo deslocado, e portanto vai provavelmente desfazer-se a qualquer... provavelmente até amanhã.
0: Uhum.
19: Já está a entrar ar mais seco, e portanto ela vai ser destruída progressivamente. Mas isto foi um processo quase... eu acompanhei-o quase em tempo real. Numa região pouco habitual, nasceu um ciclone tropical com uma pequena janela de condições favoráveis, e as condições favoráveis, desfavoráveis, que estão a acontecer, devem-se ao El Niño. O El Niño muda...
0: Falas ali aqui muitas vezes do El Niño.
19: Falo, porque ele do outro lado permite os furacões, mas lança ventos para este lado...
0: Uhum.
19: Digamos que os muda todos, está sempre a mudá-los, e isso impede que se formem os furacões. Ainda vai haver algum vento, alguma chuva, algumas ondas altas nas Flores e no Corvo, mas são passageiros, e portanto, na prática, ficou Ficou-me a 9 km por hora de fazer história com o primeiro furacão da temporada de 2026, mesmo ali ao largo dos Açores.
0: Muito bem, 9 km. Vamos ainda a uma curiosidade, não temos muito tempo, mas quando começar a madrugada da próxima quarta-feira, passando 5 minutos da 1 da manhã, já fizeste questão de dizer isso ainda há bocadinho, entramos no equinócio do outono. É suposto o dia ter exatamente o mesmo número de horas da noite, Filomena?
19: Era suposto, mas não é verdade. Era uma velha questão que se dizia, quer no equinócio da primavera, quer no do outono. Haveria tanto tempo de luz como de escuridão. O próprio nome equinócio vem das palavras latinas aecos inox, ou noite igual, mas, fact check a isso, é falso. No dia do equinócio não temos exatamente 12 horas de luz e 12 horas de escuridão. Uma das razões está na própria atmosfera. A luz do sol é refratada, ou seja, ligeiramente desviada quando atravessa a atmosfera terrestre, por isso conseguimos ver o sol durante alguns minutos. Quando ele já está geometricamente abaixo do horizonte, ainda vemos uma luzinha, ainda há luz, e há outro pormenor, o nascer do sol começa a ser contado quando vemos aparecer a sua extremidade, e o pôr do sol só termina quando desaparece a última extremidade. E esses efeitos dão-nos alguns minutos adicionais de luz, ou, portanto, há mais luz que escuridão. E existe, no entanto, um nome para o dia em que a duração do dia e da noite é exatamente igual, que chama-se equilux, não coincide com o equinócio. No hemisfério norte acontece alguns dias depois do equinócio, de outono, e a data exata depende sempre da latitude onde estamos. Mas o equinócio tem outra particularidade, muito mais fácil de observar. Nesta altura o sol nasce quase, quase praticamente a leste e põe-se também quase, quase, quase a oeste, que está a cruzar o Equador Celeste. Há, portanto, uma pequena ironia astronómica. O equinócio significa noite igual, mas o dia e a noite não são iguais. Em compensação, para quem quer descobrir onde fica mesmo o leste e o oeste, é só olhar para onde é que o sol nasce e para onde é que se põe.
0: E ficamos com esta curiosidade. Equilux, nunca mais me vou esquecer. Filomena Martins, estás de regresso amanhã para uma nova edição, depois do Jornal das 4. Até lá.
19: Ok, e ainda com verão.
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0: E ainda até bem perto da Síntese Notícias, vamos ficar com uma nova edição do Gabinete de Guerra, que hoje é conduzido pelo Miguel Viterbo Dias.
1: Gabinete de Guerra, hoje com Azeredo Lopes, coordenador do International Studies Program da Faculdade de Direito da Escola do Porto da Universidade Católica Portuguesa. Foi também ministro da Defesa. Bem-vindo e obrigado por se juntar a nós. O nome chama-se Gabinete de Guerra, mas eu julgo que é mais ou menos incontornável darmos aqui uma pequena volta, porque há eleições que estão a marcar também e vão ter impacto na configuração política, sobretudo na Europa. Ia sugerir começarmos pela situação na Alemanha, com mais uma derrota da CDU nas eleições regionais. Ainda assim, o chanceler mantém-se no lugar, mas a extrema-direita vai ganhando espaço e ganhando institucionalizando-se através dessas vitórias eleitorais. Isso pode ser um risco neste conceito de como a Europa se tem defendido e tem agido no que toca ao conflito na Ucrânia?
21: Boa tarde outra vez. Eu acho que, se me permite a sugestão, não se preocupe com a escolha deste tema. Este tema está muito ligado à guerra, justamente. Está ligado a um conceito de guerra eleitoral, está ligado também, a meu ver, a um conceito de guerra sistémica, está ligado a uma revolução ideológica, societal, internacional, que foi lançada pelo Presidente dos Estados Unidos, por esta administração norte-americana. E, portanto, nós muitas vezes gostamos muito de nos criticar. É bom termos presente que estas eleições alemãs correspondem, primeiro, a um ataque direto contra os sistemas europeus e, em particular, contra as democracias europeias por parte da administração norte-americana. E não é que eu queira estar centrado apenas em Donald Trump, mas porque isso significa que, pela primeira vez, não só estamos sozinhos, e é bom termos presente que a sustentação do próprio conceito de democracia liberal deve muito aos Estados Unidos e deve muito à influência política dos Estados Unidos. Eu não lhe escondo que não pareceria pensável este crescimento eleitoral se fosse outra administração e se não houvesse uma interferência direta no funcionamento das nossas sociedades. Nós esquecemos sempre, mas o ano passado tivemos aqui o vice-presidente dos Estados Unidos atacar-nos ferozmente e a defender justamente os projetos mais reacionários e perigosos das nossas sociedades, e este ano tivemos também, na Conferência de Segurança Munique, Marco Rubio em tom de licodoce, muito mais educado, mas também a mostrar-nos a nossa decadência. E, portanto, o pobre chanceler Merz depara com um processo que manifestamente o está a ultrapassar. Ele, aliás, reconheceu que se tratava de um desastre eleitoral e, para quem nos está a ouvir, nós estamos a falar de um crescimento espantoso, diria eu, por pouco tempo em que ele está a acontecer e a repetir-se em vários Länder. Länder são os Estados Federados da Alemanha, num deles uma vitória estrondosa, há uns dias em Sachsen-Anhalt, e agora um resultado extraordinário também na Pomerânia, Mecklenburgo, e finalmente também um crescimento notável em Berlim. E portanto isto significa o quê? Nós vivemos o tempo dos extremos, porque não posso esquecer que em Berlim, por exemplo, ganhou um projeto claramente de extrema esquerda, se assim posso exprimir. O Die Linke é também um projeto de charneira, mas do outro lado do espectro ideológico, e por isso é extraordinário pensarmos que o governo, que é suportado essencialmente pelo partido chanceler, a CDU, não conseguiu sequer estar representado nas eleições de Mecklenburgo e Pomerânia Ocidental. E isto é muito mau por duas razões. Primeiro, é bom termos presente que este Land está junto ao Báltico e, portanto, patentemente, há muita gente na Alemanha que começa a estar farta do perigo da guerra, começa a estar farta de um engajamento que eu defendo, evidentemente, de ajuda à Ucrânia, mas tem sido aproveitado pelos mais radicais, pelos mais extremistas, por aqueles que defendem uma leitura exclusivamente nacional, intolerante para com os imigrantes, etc. E de cada vez que este chanceler, permite-me aliás lembrar que aqui há uns tempos zurzia-se no chanceler anterior, Scholz, viu-se Merz como uma hipótese fantástica para a Alemanha recuperar, e está a ser aquilo que se vê. Mas numa altura em que tudo treme, parece-me óbvio que isto também está a confluir numa outra guerra, porque a frente política da guerra na Ucrânia faz com que a Rússia olhe para nós como adversário de longe principal e olhe para nós como algo a abater e, sobretudo, o que é que a Rússia quer abater? Felizmente, não creio que queira abater Portugal, mas quer abater o sistema tal como está na Alemanha e está, infelizmente, de forma aparente a consegui-lo, porque tanto a AfD como o Die Linke são fortemente hostis ao apoio à guerra e fortemente a favor de cessar o apoio à Ucrânia, olha para a França e vê o mesmo cenário preocupante com o Rassemblement Nacional, olha para a Itália e, enfim, é o que é. E, portanto, nós podemos estar a assistir, infelizmente, e por isso é que eu utilizo a palavra guerra num sentido que não será tecnicamente próprio de acordo com a lei, com o direito dos conflitos armados, mas é claramente uma extensão política de uma guerra muito importante em que o continente europeu está envolvido, gosta ou não gosta, mas onde, repito, o elemento mais fundamental que está a acelerar esta nossa crise é certamente a ausência, o silêncio ou até a hostilidade daquele país que até agora sustentava o nosso modo de vida, o nosso próprio modelo ideológico e económico de funcionamento das sociedades e que agora, claramente, entrou num processo muito radical. Ele, quem me dera que fosse falta de comparência, se me permite. É que eu acho, é que se ele fosse falta de comparência, ainda estou como o outro, era só solidão. Mas não é só solidão, é também enfrentar uma hostilidade declarada que pode ter, aliás, episódios, a meu ver, muito tristes na história europeia. O que foi recentemente anunciado como acordo entre a Dinamarca e os Estados Unidos a propósito da Groenlândia não é, infelizmente, acordo nenhum. É um acordo feito sob coação, que é formalmente um acordo e que, infelizmente, sem qualquer prazo, pelo que se diz, permitirá aos Estados Unidos transformarem aquele território colossal, que é a Groenlândia, e colossal a vários níveis, num protetorado em que ele tem um direito de dizer sim ou não a praticamente tudo o que lá se passa.
1: Nós temos aqui 2 minutos, ainda assim perguntava-lhe só sobre esta questão, e há pouco distinguia o conflito tradicional, como o conhecemos, deste conflito político que vai já existindo. Isso dá também força à Rússia para aumentar depois, para subir a parada no tal conflito tradicional, até um bocadinho à boleia daqueles incidentes que se vão registando cada vez mais nos países próximos da Ucrânia?
21: Sim, sim, não tenho a menor dúvida quanto a isso. E, aliás, acho que a Rússia encara com tanto empenho e tanto engajamento o que está a acontecer na frente política, e recordo que há um relatório do principal banco russo, o Sberbank, um relatório que foi ateado e que agora conhecemos, que dizia que uma das dimensões mais fundamentais para uma potencial vitória da Rússia era justamente cair, colapsar o apoio europeu. E os pronúncios neste momento não são os mais entusiasmantes. E, portanto, não sei é se, por exemplo, ao contrário do que muitos defendem, não me parece que a Rússia esteja a testar a nossa capacidade defensiva. Sem qualquer ironia, eu creio que a Rússia sabe tão bem ou melhor de nós quais são as nossas capacidades e também digo com alguma tristeza que nesta altura ainda não são as melhores, pronto, para dizer de uma forma politicamente correta. O que a Rússia está a testar-nos é politicamente. A Rússia está a conseguir efetivamente dividir-nos. Basta ver, aliás, das declarações deploráveis do primeiro-ministro eslovaco, que diz que sim, senhor, que apoia claramente o Tratado NATO, mas que não contem com ele para qualquer decisão do artigo 5º, o que é, no fundo, dizer que gosta, mas não gosta ao mesmo tempo. E, portanto, é isso que a Rússia está denodadamente a tentar conseguir. Infelizmente, não posso dizer que até agora não tenha já conseguido resultados, pelo menos, interessantes. E digo interessantes para não ser pessimista, porque acredito que no fim do dia vamos conseguir manter-nos no essencial unidos quanto a esta questão fundamental para a Ucrânia, mas sobretudo para a própria ideia da Europa, em que muitos, espero eu, quase todos nós, continuam a acreditar.
1: Azevedo Lopes, muito obrigado por se ter juntado a nós neste gabinete de guerra da Rádio Observador.
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0: Quatro e 31, vamos à síntese notícias com o Miguel Viterbo Dias.
1: O Presidente da Assembleia da República promete responder até quarta-feira ao requerimento apresentado pelo Chega para criar uma comissão de inquérito a Luís Neves. José Pedro Aguiar Branco explicou hoje, na Póvoa de Varzim, durante a inauguração de uma residência de estudantes, que a resposta negativa aos requerimentos anteriores não teve motivação política, mas apenas constitucional, e diz que se este requerimento, o terceiro, estiver conforme a lei, não colocará nenhum entrave até à comissão, da comissão de inquérito, dizendo até que poderá responder até a quarta-feira a este requerimento apresentado por André Ventura. O Primeiro-Ministro, que sinaliza que o Presidente da República está muito atento ao que se passa na educação, na inauguração na Escola Secundária de Cascais, o chefe de Estado e o Presidente da República que estiveram lado a lado com Luís Montenegro a dizer para dizer que António José Seguro tem acompanhado de perto tudo o que se passa na educação em Portugal, em todos os ciclos de ensino. Luís Montenegro, que referiu também as dificuldades com os exames nacionais, diz que faz parte do processo de inovação. Já António José Seguro pediu ambição, mas evitou um discurso de catástrofe quanto aos resultados de Portugal nos testes PISA. António José Seguro diz que é preciso também saber olhar para a parte positiva destes resultados e construir a partir daí para melhorar o sistema de ensino em Portugal. A Ministra do Ambiente continua a descartar dar mais apoios, apesar dos preços históricos do combustível em Portugal. Maria da Graça Carvalho diz que também que é preciso manter as contas públicas saudáveis e alerta que os consumos de combustíveis estão muito altos e apela, por isso, à poupança dos portugueses.
0: Sinto-se notícias com o Miguel Viterbo Dias. São 4h33.

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8: Ficamos a 25 minutos das 5, à tarde política daqui a pouco na Rádio Observador. Para já recuperamos o episódio deste domingo de Operação Stop. Há carros que vão ficar mais caros já a partir do mês de novembro. Está no ar a Operação Stop, sempre ao domingo na Rádio Observador, também disponível em podcast. Olá Alfredo, bom dia e bem-vindo.
9: Obrigado, João. Cá estamos.
8: Cá estamos. Aqui a matar saudades. Já aqui há um ano e pouco tinha feito programa contigo. O Miguel Cordeiro falou comigo e disse assim: tens de matar saudades do Alfredo Lavrador. E cá estou eu. Para mais uma edição da Operação Stop. Esta semana fica aqui muito marcada pela questão do aumento dos combustíveis. Nós vamos falar também de aumentos, mas relacionados com carros, não é? Há uma nova norma que, aliás, estamos aqui a falar em off, que já foi falada em 2024, mas que agora vai ser implementada a 29 de novembro. Altera aqui os consumos e as emissões dos automóveis à venda nos países da União Europeia. Mas, Alfredo, porquê é que isto entra em vigor agora? Porquê agora, neste preciso momento?
9: Olha, a resposta é bastante simples, porque tem que ser. E as normas...
8: Esteve a maturar, não foi? Aí durante algum tempo?
9: Esteve ali a amadurecer. Foi, deu tempo a que todos os construtores se preparassem para se adaptarem a ela, porque implica alguns investimentos e adaptações, e está finalmente pronta a sair. E vai, como tu disseste muito bem, a 29 de novembro passa a entrar em vigor. As normas, aliás, isto é a Euro 7, logo já houve 6 antes, mas houve muito mais que 6. Por exemplo, a Euro 6 apareceu em 2014, uhum. e foi alvo de uma série de revisões até chegar... Olha, a última foi em 2015, em janeiro de 2015, há um ano e pouco, que foi batizada, por estranho que pareça, Euro
8: 2015
9: 6
8: ou 2025?
9: É, desculpa, 2025.
8: É como disseste, um ano, já estava aqui a fazer...
9: Não, foi, acertei no ano, não acertei, foi no ano.
8: Exato.
9: Ou seja, foi homologada e entrou em vigor em 1 de janeiro de 2025, uhum. E durou pouco mais de um ano e pouco, e tentou aproximar os valores dos consumos da realidade. E esta Euro 7, que já era esperada há muito... aliás, já devia ter saído, mas vai aproximar ainda mais, vai acertar mais o tiro, digamos assim. Estas normas visam determinar o consumo. Inicialmente o consumo era medido em laboratório, nos testes que não, basicamente não tinham grande rigor, e era fácil as marcas ludibriarem o sistema de medição. Cada vez é mais difícil e estas vão ser ainda mais complicadas. Mas dizia teu, para os consumos, medem os consumos, a partir daí medem as emissões de CO2, de NOx, os óxidos de azoto, Que é uma coisa muito importante, porque deles depende os impostos que os carros pagam em países como o nosso. Nós taxamos pela cilindrada e pelo o volume de CO2.
8: Olha, e o que é que muda em relação às emissões? Porque é que se espera que estes valores subam consideravelmente? Porque isto é importante, não é? Na hora de comprar um novo automóvel.
9: É porque se os impostos vão aumentar, que o CO2 vai aumentar, vai. E que isso gera mais impostos, logo aumentam os carros. A menos que os construtores absorvam esse aumento, o que vai depender dos construtores.
8: Nem todos
9: estão sentados.
8: Vão ser simpáticos a esse nível.
9: Nunca dito. Sabes que depois impõem-se as leis do mercado. Se o mercado for muito concorrencial, quem quiser vender não pode aumentar muito. Uhum. Ou nada mesmo. A ideia é que os valores sejam tão corretos quanto possíveis. E agora, há um dado que é possível que alguns dos nossos ouvintes desconheçam, é que há muitos anos, a esta parte, todos os carros medem os consumos realizados eles próprios e reúnem esses dados e enviam-nos para o construtor, que depois, por sua vez, está obrigado a enviá-los para Bruxelas. Ou seja, neste momento, e há anos a esta parte, estou a falar há mais de 5 anos, pelo menos, que os Bruxelas sabe exatamente quanto é que gasta o teu carro, o meu, o do teu amigo, o da tua vizinha, sabe tudo. E por saber tudo, não desconhece que há grande discrepância entre os valores anunciados e os valores reais conseguidos no dia-a-dia. E logo a ideia é acabar com esse diferencial, ou pelo menos diminuí-lo. E é isso que vai acontecer para evitar abusos, tanto das marcas como, sobretudo, de alguns modelos pelo tipo de mecânica que têm.
8: Alfredo, sabemos também que a Euro 7 passa a incluir limitações em relação às emissões provocadas pelos travões e pelos pneus. Em que é que consistem estas alterações propriamente ditas?
9: Olha, isso era um outro problema. A partir do momento em que as emissões dos motores a gasolina começaram a descer, os técnicos começaram-se a preocupar com o outro tipo de poluição que não resultante de um motor de combustão. E todos nós já vimos as jantes dos nossos carros, às vezes, ao fim de uma viagem, parece muito pó, ficam muito sujas, com um pó preto, uma fuligem, uma coisa, um pó muito fino. Pois é, esse pó muito fino, que por acaso, na maioria dos casos, é cancerígeno, é péssimo para a saúde, e é isso que eles querem evitar. A União Europeia sabe que, hoje em dia,

0: que há pelo menos 4 kg de microplásticos que são libertados por um pneu durante a sua vida útil. Com o vento e a chuva, os microplásticos vão parar aos rios, às barragens, aos oceanos e acabam por ser ingeridos pelos peixes que nós depois vamos comer. Já percebiste? As pessoas estão ridículas da situação. De maneira que cada vez que estejas a comer uma bela dourada, tu pensas sempre quantas gramas de microplásticos é que esta coisa tem mesmo.
1: Melhor é não pensar, não é, Alfred?
0: Ou então, talvez aquelas da agricultura.
1: Exato.
0: Essas não vão próximo da costa, porque não comem nenhum. Uhum. Não sei, é só uma ideia.
1: Olha, vamos falar aqui também da questão das baterias, porque a Euro 7 quer forçar os fabricantes a propor baterias mais robustas e com maior longevidade para os veículos elétricos. Qual é o objetivo disto?
0: Olha, é simples, vamos lá ver, um carro não é comprado por um condutor e morre na mão do condutor. Muitas vezes é assim, mas nem sempre. Uma parte das vezes não faltam clientes para comprar carros em segunda mão, em terceira, em quarta, por aí fora, e são muitas vezes vistos, até pelas próprias marcas, como uma forma de entrada em gama, ou seja, tu vendes, imaginas uma marca X, não interessa, que vende o carro mais barato por 40 mil euros, mas esse mesmo carro usado, com 3 anos, pode custar 20 mil. Portanto, uhum. É uma forma de entrar na gama. E sucede que as baterias, com as garantias que oferecem agora, 8 anos ou 160 mil quilómetros, ninguém acredita nisso. E nota, 8 anos ou 160 mil quilómetros, garantindo que têm pelo menos 70% da autonomia. Isto não entusiasma ninguém, deixemos-nos as fitas, não é? Uhum. Ninguém quer um carro para ter 70% de autonomia, sobretudo se são carros mais antigos, quando a autonomia era muito inferior àquela que é agora. E então, Bruxelas sabe que, entretanto, a tecnologia das baterias tem vindo a evoluir, felizmente. Todos nós conhecemos casos de marcas que dão garantia de 1 milhão de quilómetros, que é bastante superior, convenhamos, aos 160 mil. Logo, eles querem que as marcas cheguem à frente e que aumentem a garantia. Sobretudo, não só aumentem a garantia, como encontrem uma forma simples e evidente de determinar o estado da bateria. E é isso que Bruxelas exige aos construtores e que vai aparecer, não já em novembro, acredito eu, mas vai aparecer nos próximos tempos.
1: Uhum. Alfredo, estamos aqui a chegar ao final. O título deste episódio é Carros vão ficar mais caros em novembro, uns mais do que outros. Que modelos vão ser mais penalizados a partir de novembro?
0: Olha, essa pergunta é relativamente fácil de responder. Os carros são especificamente visados com esta norma prevê optimizar todas as medições, mas, sobretudo, as dos híbrido plug-in. Porquê? Porque já foram feitos vários estudos. Lembra-te daquilo que eu te disse há bocadinho, as marcas todas enviam para Bruxelas os resultados de consumo. Uhum. Logo, eles sabem que, sobretudo nos PHEVs, nos híbridos plug-in mais caros, a maior parte dos condutores não recarregam sequer a bateria. Dá-lhes muito trabalho, agarrar no cabo e ligar aquilo e não sei o quê. Logo, preferem não o fazer. E então, esses carros, na prática, acabam por ser muito mais pesados do que se não tivessem o sistema PHEV. E gastam muito mais. Logo, todos esses carros vão... E lembras-te que ainda há pouco tempo, um carro desses, com 600 cavalos, uhum, anunciava 1,5 litro aos 100, que era uma coisa perfeitamente disparatada. Hoje em dia, já estão nos 4 litros e qualquer coisa, e estou a falar desses mais potentes, e vão voltar a subir. E é esse incremento de preço, esse incremento de preço vai provocar duas coisas. Uma, como o CO2 é diretamente taxado em países como o nosso, vai provocar um aumento. Segunda, como passam das 80 gramas por quilómetro, 80 gramas de CO2 por quilómetro, vão ficar fora, vão deixar de estar abrangidos pelos sistemas de ajuda dos incentivos à compra. Uhum. Ou seja, vão deixar de, por exemplo, recuperar o IVA e por aí fora. E isso vai afastar muitos clientes. De maneira que, por estes dois motivos, os PHEV vão ser as maiores vítimas desta regulamentação, a menos que os construtores, e eles já nos surpreenderam de outras vezes, inventem qualquer coisa que, de repente e por milagre, torne estes carros mais eficientes.
1: Vamos ter de estar atentos a partir do dia 29 de novembro, dia em que entra em vigor esta norma da Euro 7. Alfredo, um grande abraço, é sempre um gosto estar aqui contigo.

0: Marco, e um bom fim de semana. Tu estás de regresso no próximo domingo com um novo episódio.
1: Está combinado. Um grande abraço, João.
0: Estivemos a recordar o episódio deste domingo de Operação Stop na Rádio Observador. Eu sou João Costa e Silva, a 13 minutos das 5, daqui a pouco a Tarde Política. Até lá fica com o Porque Sim Não É Resposta, com a Judite França e o psicólogo Eduardo Sá. Uma boa semana.

0: Bem-vindos ao Porque Sim Não É Resposta com o psicólogo Eduardo Sá. Olá, Eduardo. Que diferença há entre trabalhar muito e estar em burnout?
1: Olá, Judite. Olá, Judite. Em primeiro lugar, há pessoas que gostam mesmo de trabalhar. Que eu não acho que sejam doentes por causa disso. Isto é, muitas vezes fala-se desse trabalho como uma adição, enfim, como outra qualquer. Não, não estou a dizer que em algumas pessoas não possa ter um colorido semelhante a uma adição, claro que sim, mas também há pessoas que adoram trabalhar e que se divertem de trabalhar. E mais, eu tenho a pena que muitas delas não sejam um exemplo acabado daquilo que é transversal a todos, porque todos vamos ouvindo por aí que há uma diferença significativa entre ter um trabalho e ter um emprego. Ou seja, há pessoas que não podem ou que não conseguiram, ou pelo menos não conseguiram ainda, ter uma área de trabalho que tivesse de tal forma ou que fosse de tal forma uma encruzilhada de tudo aquilo que são as suas qualidades, que de repente trabalhar as faça levantar voo e crescer e ter novas qualidades pessoais, sociais, cognitivas, inevitavelmente por aí adiante. Agora, é verdade que o trabalho também tem um bocadinho as costas largas. Verdade, verdade, verdade, que muitas vezes o trabalho se vai estendendo de uma forma muito glutona na vida das pessoas e que vai exigindo isto e aquilo e que vai ocupando horas quase intermináveis e não tem regras. Sempre com uma ideia que eu acho muito escorregadia de que vestir a camisola é isso mesmo, é uma pessoa dedicar-se ao trabalho acima de todas as coisas. E, portanto, há de facto pessoas a que, à medida que vão trabalhando dessa forma mais febril, digamos assim, vão ficando carcomidas pelo trabalho e, bom, com tudo o que isso implica, e serem capazes de corresponder a tudo aquilo que a vida também lhes traz ali à volta. E, portanto, é como se, por um lado, fossem tentando corresponder aos desafios que lhes chegam do trabalho e, ao mesmo tempo, fossem dilapidando recursos familiares, recursos sociais e até os pequenos nada que acabam por dar um colorido às pessoas em relação à sua relação com a vida. E, portanto, o burnout é um esgotamento que a determinada altura surge e que vai no sentido das pessoas se deixarem engolir e, de certa forma, carcomer pelo trabalho a ponto de irem ficando mais alheias do mundo, mais rendidas aos dados da realidade, mais vencidas, mais doentes. Atenção só num pormenor. Eu acho que às vezes o trabalho também ajuda a que o burnout não aconteça. Como estávamos a dizer, às vezes o trabalho tem as costas largas e há muitas pessoas que vão encontrar no trabalho um reconhecimento, um espaço para se manifestarem mais livremente e até, de alguma forma, atitudes mais afetuosas que não têm no seu dia a dia e, portanto, nem sempre. Quando nós falamos de burnout, estamos a dizer, bom, o trabalho tem este lado que engole tudo o que nós temos de vital, às vezes também protege, mas o burnout quer dizer, acima de tudo, uma coisa, é que nós vamos sentindo, pensando, gerindo toneladas de formação e gerando ainda mais informação, e em muitas circunstâncias pensamos pouco sobre as coisas e, portanto, nós de alguma forma ficamos abatidos e vamos por ali abaixo num esgotamento grande quando vivemos e não pensamos tanto ao nível daquilo que vivemos.
0: Onde é que entra o silêncio nisto tudo? Porque é que é o melhor amigo do burnout?
1: Mas dito porque nós vamos sendo muito funcionais, vamos correspondendo àquilo que nos pedem nos vários lugares e nas várias relações e temos muita dificuldade no trabalho, todos nós conhecemos isso, não sei se uma redação de um jornal é assim, mas sei, por exemplo, que muitas escolas são assim. Nós não temos muito espaço para dialogar sobre o que tem sentido, o que não tem sentido, e portanto vamos adequando a uma espécie de tiraniazinha de silêncio daquelas pessoas que nos impõem um conjunto de coisas e que nós percebemos que não têm pés na cabeça, mas que de uma forma um bocadinho medricas evitamos de alguma forma pôr em questão. E por outro lado, nas nossas relações a mesma coisa. Todos nós vamos percebendo que uma relação se calhar já não está com a pujança que tinha, é uma tragédia. Chegamos sempre àquela forma que tantos já ouvimos, bom, não vale a pena falar porque não vai entender, e portanto vamos desistindo devagarinho de fazer lamúrias, de fazer queixinhas, de protestar, de falar daquilo que sentimos, e portanto é porque nós, no contexto do trabalho e no contexto das nossas relações, vamos engolindo as coisas e não falamos delas, que o silêncio depois tem este aspecto que podia ser muito expansivo, mas que no fundo nos vai retraindo e nos vai levando a que, por cada bocadinho de silêncio, fiquemos mais perto de explodir mais depressa.
0: Há sinais precoces que aparecem antes deste colapso?
1: O dito mais simples de todo é aquele que faz com que nós tenhamos uma ideia que se calhar já experimentámos todos um bocadinho, não é? De estarmos a funcionar lindamente, às vezes de funcionar de uma forma exagerada, mas que no fundo se assemelha muito a estar a surfar as ondas sem que coloquemos os pés no chão e pensemos por um momento, aquilo que eu estou a fazer tem sentido, é aqui que eu me reconheço, etc, etc, etc. E portanto, funcionar em vez de ir refletindo sobre aquilo que se faz, pode ser o primeiro sinal de que nós estamos a escorregar perigosamente para territórios que mais tarde ou mais cedo se encaminham para o burnout.
0: Falar resolve?
1: Hoje dito, falar ajuda. Resolve quando nós temos com quem falar e pessoas que nos ajudam a arrumar por dentro. E eu não estou só a falar de profissionais, estou a falar de pessoas importantes na nossa vida, sejam amigos ou familiares. Falar ajuda muito, porque depois no meio das pessoas com quem nós falamos há sempre alguém que nos interpela e que nos ajuda a ligar as pontas e aí sim que nos ajuda a crescer. E portanto pensar é sempre o melhor remédio, sem dúvida absolutamente nenhuma. Falar ajuda, sem dúvida também.
0: Eduardo, hoje ficamos por aqui. Voltamos amanhã com mais um tema. Até lá, um grande abraço. Obrigada. Até amanhã.
1: Um abraço, Dito, e até amanhã.

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0: Rádio Observador, são 4h57 em Portugal Continental e na Madeira, menos uma hora nos Açores. Esta é a Tarde Política da Rádio Observador, segunda-feira, dia 21 de setembro, e temos muitos e bons temas para esta tarde. Desde logo, Judite de França, boa tarde, temos o regresso dos Passos Perdidos.
1: Precisamente, com o Miguel Viterbo Dias, já tínhamos saudades de falar sobre os bastidores do Parlamento e ainda vamos falar sobre o custo de vida, as taxas de juro e o que é que o BCE prepara para nós.
0: Vai ser depois do Jornal das 5, que nos é trazido pelo Miguel Cordeiro. Miguel, quais são as notícias em destaque agora às 5?
2: Vamos falar desse encontro hoje entre Luís Montenegro e António José Seguro. Estiveram a inaugurar a Escola Secundária de Cascais. Luís Montenegro assumiu erros do governo no setor da educação durante os últimos meses e disse também que sabe perfeitamente que António José Seguro está atento a tudo o que se passa neste setor. O Partido Socialista quer discutir a habitação com todos, com todo o setor, com todas as possibilidades que tem no setor, quer uma discussão muito abrangente e criar, depois dessa discussão, um Serviço Nacional de Habitação Acessível. Vamos também falar de um incêndio em São Mamé do Coronado, numa escola tiveram de ser retiradas mais de 40 crianças devido à proximidade das chamas, aconteceu na Trofa.
0: E depois do Jornal das 7, vamos repetir esta segunda-feira o primeiro episódio do nosso mais recente Podcast Plus, Os Escândalos de uma Revolucionária. A filha do diretor da PIDE desapareceu. Assim se chama este primeiro episódio. Em outubro de 1965, o diplomata suíço Raymond Queneau esperava pela mulher na pista do aeroporto de Havana, em Cuba, mas a portuguesa Anny Silva Paes simplesmente não aparece. Mais logo, ao fim da noite, vamos publicar o segundo episódio desta série com um título sugestivo: Deslumbrada por Che Guevara. Quanto ao estado do tempo para amanhã, mais calor em todo o continente. O calor vai continuar a apertar ao longo desta semana, a semana em que chega o outono. Vamos ver as máximas previstas pelo IPMA para amanhã, terça-feira. Porto 33, Braga 36, Viseu 34, Aveiro 26, Coimbra 37, Leiria 35, Santarém vai chegar aos 39 amanhã, Lisboa 34 e Setúbal e Faro têm previsão de 30 de máxima. Este tempo quente vai continuar e é também preciso muito cuidado por causa dos incêndios. Além do tempo quente, vai estar vento moderado a forte. Eu sou o Ricardo Conceição e esta é a Tarde Política da Rádio Observador. Jornal das 5 com Miguel Cordeiro. O Presidente da República e o Primeiro-Ministro estiveram juntos a inaugurar a nova Escola Secundária de Cascais. Luís Montenegro considera que António José Seguro está atento a tudo o que se passa no setor da educação.
2: E que o chefe de Estado partilha a mesma visão que o governo para este setor. Falou Luís Montenegro na inauguração da nova Escola Secundária de Cascais, esteve com António José Seguro também com o Ministro da Educação. No discurso, Luís Montenegro admitiu erros do governo neste setor, na digitalização e na correção dos exames nacionais, para ser mais concreto. Quis também Luís Montenegro deixar uma mensagem positiva aos alunos, que o ouviram com toda a atenção, como nos conta a reportagem do Ricardo Lopes.
3: Depois de mais de 50 anos em instalações provisórias, Cascais tem agora uma escola novinha em folha. O chefe de Estado e o líder de governo estiveram juntos para destapar a placa e fazer uma primeira visita. Com uma plateia cheia de alunos, Luís Montenegro quis deixar uma mensagem descontraída.
4: A escola é para viver alegrias, viver tristezas, é também para fazer asneiras, é para isso tudo. Todos nós as fizemos. Sr. Presidente, até o Sr. Presidente da República, portanto, todos nós, o Primeiro-Ministro, os Ministros.
3: Brincadeiras à parte, o assunto fica mais sério quando se abordam os problemas que aconteceram nos exames nacionais.
4: Este ano comporta novos desafios, como aquele que terminou, teve também as necessidades que tiveram de ser preenchidas, e os objetivos que tiveram de ser alcançados. Muitas vezes com dificuldade.
3: Dificuldades justificadas com um processo de transformação e mudança, que no fim resultará em progresso. Ainda assim, há outros problemas mais difíceis de colmatar no setor, especialmente em Lisboa.
4: É nesta região que muitas vezes um professor não consegue pagar a renda da casa.
3: Por isso, o Primeiro-Ministro garante que o Governo está a centrar grande parte do investimento tanto nas instalações como na fixação de professores nesta região. Sentado a ouvir está o Presidente da República, que, segundo Montenegro, está bem atento àquilo que se passa na educação.
4: Um Presidente da República sempre muito atento, empenhado e interessado naquilo que se passa na escola, em todos os níveis de escolaridade, com uma visão que é partilhada com o Governo.
3: Chegada a vez de falar António José Seguro, o chefe de Estado confirma que está atento e que tem algumas preocupações.
5: Os resultados do PISA mostram que Portugal tem muito caminho a percorrer. Infelizmente, a expressão correta é muito caminho a recuperar.
3: Segundo este relatório, os alunos portugueses estão a perder conhecimento e competências. O Presidente da República não dramatiza, mas quer ver melhorias.
5: É por isso que é obrigatório olhar para esses resultados com serenidade, mas também com ambição.
3: António José Seguro e Luís Montenegro não têm tido agenda pública em conjunto muitas vezes. Depois de inaugurarem a nova escola secundária de Cascais, seguiram juntos para a reunião semanal.
2: Presidente da República e Primeiro-Ministro juntos na inauguração da nova escola secundária de Cascais.
0: José Pedro Aguiar Branco, Presidente do Parlamento, continua a defender o chumbo do requerimento apresentado pelo Chega para criar uma comissão parlamentar de inquérito a Luís Neves. Agora, entrou novo pedido e Aguiar Branco promete ser rápido a decidir e a responder.
2: Apesar das críticas de André Ventura, o Presidente da Assembleia da República afasta qualquer motivação política nas decisões que toma. Aguiar Branco fala sempre em razões constitucionais.
6: O meu pronunciamento dos despachos centrais, que acho que foi claríssimo, teve única e exclusivamente a ver com questões de natureza de conformidade constitucional e legal em relação àquilo que é a própria lei que regulamenta o funcionamento das comissões parlamentares de inquérito.
2: Na Póvoa de Varzim, durante a inauguração de uma residência de estudantes, o Presidente da Assembleia da República explicou que se o novo requerimento do Chega estiver conforme a lei, não vai colocar nenhum entrave e garante resposta rápida.
6: Não tenho ainda conhecimento direto desse requerimento, que deu entrada nos serviços da Assembleia, que estão a analisá-lo e depois virá para o meu gabinete para eu me poder pronunciar. E, portanto, penso que esse meu pronunciamento poderá acontecer entre amanhã e quarta-feira.
2: Até quarta-feira há uma resposta de Aguiar Branco.
0: No Partido Socialista, José Luís Carneiro prepara-se para propor a criação de um Serviço Nacional de Habitação Acessível. Que serviço é este, Miguel?
2: Ainda há muito para limar. O Partido Socialista esteve hoje em Matosinhos a dar início a um Programa Nacional de Auscultação para a Habitação. Isto serve para discutir este tema de forma muito abrangente. É ouvir praticamente toda a gente. O objetivo é ouvir autarcas, especialistas, associações, cooperativas, proprietários, inquilinos, jovens, banca, promotores e empresas de construção. Com isto, o PS quer desenhar propostas para responder aos problemas neste setor. Hoje, José Luís Carneiro já falou em criar esse Serviço Nacional de Habitação Acessível. Nesse serviço seriam integrados todos os esforços e instrumentos normativos que já estão disponíveis no Estado e novas medidas que ainda devem ser desenhadas e propostas também pelo Partido Socialista. José Luís Carneiro quer mostrar serviço neste setor e quer também atacar o Governo, como fez hoje, ao acusar Luís Montenegro de agravar o problema da habitação.
7: Aquilo que o Governo fez até agora foi agravar um problema. Já tinha um problema, mas agravou o problema. Nós deixámos ficar, como disse às suas colegas, uma estratégia de habitação que permitiu requalificar ou construir 31 mil novas habitações, eram mais de 32 mil, ficaram para trás 1.800, mas mesmo assim foram entregues 31 mil, como disse há dias o Primeiro-Ministro, mas deve-se à estratégia de planeamento do PS, aos mecanismos de financiamento que foram encontrados. Agora, do que estamos a falar é de lançar uma estratégia para os próximos 10 anos, para responder a esta prioridade política nacional.
2: José Luís Carneiro em Matosinhos esteve acompanhado pela Presidente da Câmara Municipal, Luísa Salgueiro. O PS garante que este vai ser o tema central da agenda durante o próximo mês.
0: E quem hoje foi abastecer o carro, a moto, o trator, o caminhão, enfim, quem foi à bomba de gasolina, experimentou o valor mais alto de sempre para gasóleo e gasolina. O governo, Miguel, continua a descartar a hipótese de dar mais apoios.
2: E a ministra do Ambiente e da Energia faz eco do que disse Luís Montenegro na mensagem que fez ao país na semana passada. Maria da Graça Carvalho diz que é preciso manter as contas públicas saudáveis.
8: Temos que acautelar, por um lado, que temos as contas públicas saudáveis. Por outro lado, não achamos que uma ajuda generalizada iria ajudar quem precisa e quem não precisa. E neste momento temos que canalizar essencialmente para aqueles que vão precisar, que são os mais vulneráveis e que são aqueles que precisam do carro todos os dias para ir trabalhar.
2: A ministra descarta mais apoios e adianta que os consumos de combustíveis estão mais altos do que é habitual. Em momento de inflação, a ministra deixa mesmo um apelo à poupança.
8: O consumo, tanto do gasóleo, como da gasolina, como do jet, comparado com os meses homólogos do ano passado, tem subido. E tem subido valores elevados, de 4% a 6%. Se nós compararmos com outras crises semelhantes, ou umas com maior dimensão, outras com menor, houve sempre uma diminuição, houve sempre uma poupança. Eu isso também queria chamar a atenção aos consumidores. É importante ter esta noção que há aqui também uma gestão pessoal e de cada empresa, de cada instituição, no poupar energia em geral e combustível em particular.
2: Com apelos à poupança, Portugal está hoje com o preço mais alto de sempre nos combustíveis.
0: E há outras notícias a marcar esta segunda-feira, 21 de setembro.
2: A Proteção Civil vai manter o estado de prontidão, nível 3, para prevenir o risco de incêndios nos próximos dias. De acordo com as previsões do IPMA, a próxima semana vai ser marcada por tempo quente e seco e de perigo máximo de incêndio em várias zonas do país. Hoje, Carlos Mata, adjunto de operações da Proteção Civil, falou à imprensa, foi na última hora, e disse que as condições meteorológicas vão dificultar o combate às chamas devido ao vento forte e à fraca umidade durante a noite.
9: De acordo com as previsões do Instituto Português do Mar e da Atmosfera, esta situação meteorológica e sinótica vai se manter pelo menos até ao final desta semana. O que nós recomendamos, uma vez que vai existir vento forte, não existe recuperação noturna, ou seja, as noites estão bastante quentes e com fraca umidade, dificulta em muito a extinção dos incêndios e também colabora para que eles progridam com maior velocidade devido à questão relacionada com o vento.
2: Explicações da Proteção Civil. E na última hora, um incêndio em São Mamede de Coronado, na Trofa, obrigou à retirada de 40 alunos e 3 funcionários da escola da Vila, em Paiço. O alerta foi dado pelas 3 da tarde, foram retirados por precaução. Isto foi uma garantia da Proteção Civil à Agência Lusa, não há registro de feridos. As cadeias de televisão norte-americanas CBS, NBC, ABC e Fox suspenderam a cobertura de Donald Trump em apoio aos órgãos de comunicação social que foram proibidos de entrar na Casa Branca. A suspensão inclui a ausência de fornecimento de imagens de eventos presidenciais às diferentes cadeias de televisão e imprensa. Mais cedo, numa mensagem na rede social Truth Social, Donald Trump acusou a imprensa norte-americana de ser uma ameaça à segurança do país. A declaração do presidente norte-americano surgiu depois de 3 meios de comunicação terem sido expulsos da Casa Branca e terem anunciado uma ação judicial contra o executivo por ameaças à liberdade de imprensa e ao jornalismo independente. A fechar, Ricardo, um dos maiores divulgadores de ciência vai estar em Lisboa no próximo mês e vai falar da relação entre os descobrimentos e a procura por vida extraterrestre. É também autor de um podcast de sucesso, ouvido em todo o mundo. Sabes de quem estou a falar?
0: Estou a pensar numa pessoa. Já apresentou o Cosmos? Não.
2: Não. Já apresentou. É Neil deGrasse Tyson, astrofísico norte-americano. Vai estar no Meu Arena, na sala Tejo, na mais pequenina, mas vai estar no Meu Arena, e vai estar a fazer o podcast ao vivo, o Star Talk Live, um podcast muito interessante sobre ciência, sobre espaço. Está agendado para o dia 15 de outubro, já há pouquíssimos bilhetes, e os que haviam
0: já há poucos
2: eram caros. Os que haviam eram caros, começavam, creio, na casa dos 45, os mais caros passavam os 100 euros.
0: Bom, temos que decidir, ou pomos gasolina ou vamos lá.
2: Exatamente.
0: Ou vamos ver. E quais são os temas?
2: Bem, vamos falar de descobrimentos, exatamente, descobrimentos e espaço, esta relação de procurar o desconhecido. Uhum. Neil deGrasse Tyson não vem sozinho, vem com o comediante Chuck Nice, é ele que faz o podcast Star Talk, são eles os dois que uhum. falam neste podcast. Vão participar também cientistas portugueses, neste caso Zita Martins e Marta Cortesão, vão também participar neste espetáculo.
0: Fica a sugestão, a gravação ao vivo do Star Talk Show no Mel Arena, no dia 15 de outubro, um espetáculo de ciência, cultura e humor. Estou para ver, Miguel, onde é que vamos ter o nosso primeiro podcast no Mel Arena? Acho que já faltou mais.
2: Eu também acho que já faltou mais.
0: E vamos ter novidades muito, muito interessantes, muito em breve, sobre podcasts ao vivo.
2: Muito bem.
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0: Miguel Cordeiro vai regressar às 5h30. Já daqui a pouco temos o regresso dos Passos Perdidos, a atividade parlamentar em destaque à segunda-feira na Rádio Observador.
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0: Agora os Passos Perdidos.
16: E na verdade, ao utilizar os primeiros, a sua intervenção inicial...
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0: E já tínhamos saudades. Este é o regresso dos Passos Perdidos, às segundas-feiras na rádio e sempre em podcast. A vida na Assembleia da República já está em velocidade de cruzeiro, depois de uma pausa para férias, que chegou a ser interrompida para discutir uma moção de censura ao governo. Luís Montenegro conseguiu ultrapassar esse obstáculo, a censura do Chega, a Luís Neves, mas não se deve ver livre de uma comissão parlamentar de inquérito, isto apesar do braço de ferro entre André Ventura e José Pedro Aguiar Branco. Mas já lá vamos a essa parte para já e vamos começar por aqui. O bate-boca desta semana à volta do aumento do custo de vida.
20: E essa é uma grande falha, Sr. Primeiro-Ministro.
21: É uma armadilha para o país.
20: Isso, Sr. Primeiro-Ministro, o país quer saber o que é que vai fazer.
22: Muito obrigado, senhoras e senhores deputados.
0: O Parlamento retoma a atividade em pleno a discutir o custo de vida. O PS pediu um debate de urgência para discutir o que considera ser a falta de respostas por parte do Governo ao aumento dos preços, mas José Luís Carneiro acabou por responder a ataques do PSD e do Chega. Miguel Viterbo Dias, bem-vindo.
23: Muito obrigado.
0: De regresso
23: é
0: aos teus
23: Muita
0: passos
23: felicidade.
0: Perdidos. Eu sei que estavas a contar os dias
23: é
0: e cá estamos nós. Então, e começamos logo com um debate de urgência sobre Uma matéria que nos diz respeito a todos.
1: Os nossos bolsos.
0: O isso, custo de vida.
1: Quem está, é que não diz respeito?
0: Está pela hora da morte. Não é?
1: Ora, o PS queria marcar a agenda com esta acusação de falta de resposta do governo aos problemas com o aumento dos preços, mas acabou a ser criticado quer pelo governo, isso já era expectável, mas também pelo Chega, que parece ter tido como alvo mais preferencial o Partido Socialista do que propriamente o executivo de Luís Montenegro. O secretário-geral do PS foi criticado por André Ventura por apresentar apenas projetos de recomendação ao governo, portanto sem força de lei, com José Luís Carneiro a tentar desmontar essa narrativa do Chega.
4: O artigo 167, número 2, diz que os deputados não podem apresentar projeto de lei que retirem recurso ao orçamento do Estado.
19: A verdade é que não há nenhuma norma travão que trave José Luís Carneiro. O que trava José Luís Carneiro é um acordo hediondo com o PSD para não subir, para não baixar o IVA dos combustíveis. A máscara e a hipocrisia têm limites.
1: Hipocrisia, acusa o presidente do Chega, lá está, por essa apresentação apenas de projetos de recomendação, sem força de lei, José Luís Carneiro a atirar a André Ventura pela preocupação permanente com sondagens. O secretário-geral do PS, que critica o Chega por ter andado durante todo o verão a perder tempo com os casos à volta do ministro da Administração Interna e pouco preocupado com os verdadeiros problemas.
4: Se entre o mês de julho e de agosto houve um biombo que impediu o escrutínio da ação do governo na resposta a esta crise, esse biombo tem um nome, mas não é Partido Socialista, é Chega e chama-se André Ventura. Não estejam nervosos, deputados. Não há razões para isso. Até porque o senhor está bem na sondagem, senhor deputado. Esteja tranquilo, homem.
1: Tranquilidade é o que pede José Luís Carneiro a André Ventura perante esse biombo também colocado pelo Chega, nas palavras do secretário-geral do PS, num debate sobre o custo de vida que terminou sem grandes conclusões práticas.
23: Até porque Chega e PS defendem mais ou menos as mesmas soluções, as questões da redução do IVA dos combustíveis e dos bens alimentares essenciais, mas divergem no modo de aplicação.
1: Sim, o Chega vai apresentar estas medidas enquanto projeto de lei, o que as torna de aplicação obrigatória caso sejam aprovadas. Já o Partido Socialista apresentou esses projetos de recomendação, o que liberta o governo de as aplicar e marca apenas uma mensagem política. Mas José Luís Carneiro tem vantagem em dois assuntos. Um, a norma travão, de que falou e que já aqui escutámos, existe e impede a criação de despesa adicional no ano em vigor, o que leva a que as propostas do Chega, mesmo caso sejam aprovadas, entram em vigor apenas em 2027. Ora, o PS defende que as medidas de resposta são precisas para agora, para estes meses, precisamente até ao final do ano. Mas se já ouvimos PS e Chega a trocar argumentos, o PSD, teoricamente o principal visado com este debate, também foi a jogo para retomar o discurso da véspera de Luís Montenegro e atiçar o fantasma de José Sócrates.
24: Se para a semana os combustíveis voltarem a aumentar, o Sr. José Luís Carneiro volta a trazer à Assembleia da República um pedido para continuar a fazer um desconto no ISP e na semana seguinte o senhor faz isso até ser o novo Sócrates e levar o país à bancarrota.
1: O líder parlamentar do PSD, Hugo Soares, a tentar dar gás à tese de que o PS não tem um plano, mas sim um conjunto de medidas avulsas para responder a esta crise.
23: Com o governo a citar até o antigo ministro do Partido Socialista, Mário Centeno, para defender a estratégia que tem seguido.
1: Maria da Graça Carvalho, ministra do Ambiente, foi a responsável por defender o trabalho do executivo neste debate. A ministra tem responsabilidades na área da energia e dos combustíveis e citou o antigo ministro das Finanças, de António Costa, para defender o que o governo está atualmente a fazer.
25: O IVA zero no cabaz alimentar e a redução do IVA nos combustíveis seriam más soluções. Economistas, incluindo o professor Mário Centeno, são claros. Esta medida não é uma medida justa. Não vamos repetir os erros de 2009.
1: A ministra do Ambiente e Energia, dois dias antes de mais um aumento histórico dos combustíveis, a defender que o governo está a fazer o que pode para responder ao aumento do custo de vida.
0: Este foi o Bate-Boca desta semana. Seguimos agora para os destaques. E Miguel Viterbo Dias, a subir, colocas o Bloco de Esquerda. Porquê?
1: Porque o partido tem apenas um deputado na Assembleia da República, mas isso não impediu que visse aprovada a proposta para criar uma comissão parlamentar de inquérito à realização dos exames nacionais. O PS foi ameaçando o governo que, caso não surgissem esclarecimentos, iam avançar para um inquérito parlamentar e acabaram mesmo por viabilizar a proposta do Bloco. Os bloquistas já tinham recebido o apoio da restante esquerda e até do Chega, que também votou a favor. Por isso, a vitória para já é mesmo do Bloco de Esquerda.
0: Bloco a subir, vamos saber quem está a descer. E quem leva com a corneta esta semana, Miguel Viterbo Dias?
1: É o Presidente da Assembleia da República, José Pedro Aguiar Branco, que pode até ter toda a razão na decisão que tomou de rejeitar a constituição da Comissão de Inquérito ao caso de Luís Neves, mas a convocação de uma conferência de imprensa para falar do caso só deu mais lenha a André Ventura. Com a decisão e a declaração do Presidente do Parlamento, André Ventura criou mais três momentos: a reação à conferência de Aguiar Branco, uma reunião e a reação à reunião. Fica como vitória moral o facto de André Ventura ter saído do encontro disponível para se aproximar do pretendido por Aguiar Branco e adaptar o objeto da Comissão de Inquérito a Luís Neves, mas ainda assim José Pedro Aguiar Branco contribuiu para André Ventura poder capitalizar ainda mais este assunto.
0: Estão dados os sinais da semana, vamos agora olhar para a agenda. E há vários ministros a marcar presença esta semana no Parlamento, Miguel.
1: Vai ser um desfile. O ministro da Economia, Manuel Castro Almeida, vai dois dias consecutivos, na terça-feira, para ser ouvido na Comissão do Poder Local, ele que tem também a pasta da Coesão Territorial.
0: Também tem muitas pastas.
1: Também é verdade. E respondem a comissões diferentes. E na quarta-feira, para ser ouvido na Comissão de Economia, isto a pedido do Partido Socialista, sobre a execução do Plano de Recuperação e Resiliência. Há uma briga de números entre o Governo e a oposição. Também Nuno Melo vai à Assembleia da República para responder sobre o negócio da compra de fragatas à Itália e a eventual existência ou não de intermediários neste negócio. Esta audição decorre na terça-feira à tarde, dia em que também Ana Paula Martins, dia e hora em que Ana Paula Martins também vai responder aos deputados. Já no que toca a debates, destaque para a discussão pedida pelo PCP sobre as dificuldades com o arranque do ano letivo, que está marcado para quarta-feira à tarde. Resta ainda saber se o ministro da Educação marcará presença. Quinta-feira, também às 15h, é a hora do Chega levar a debate a recomendação ao governo para acabar com as portagens na Ponte 25 de Abril e Vasco da Gama e também a questão do IVA zero no cabaz alimentar e da descida do IVA dos combustíveis, tudo como resposta ao aumento do custo de vida.
0: Ainda somos do tempo em que em agosto não se pagava na ponte 25 de Abril, mas a medida
1: era quando as praias caiu. Da costa não eram tão...
0: Exato, era em agosto, por causa do trânsito. Tudo isto para irmos acompanhando ao longo desta semana na Rádio Observador e no Observador. Agora vamos à conversa de bastidores. Ora, Aguiar Branco envolveu-se num braço de ferro com André Ventura sobre a Comissão Parlamentar de Inquérito a Luís Neves, que o Chega quer criar, mas há um histórico de decisões dos presidentes sobre os inquéritos parlamentares que convém revisitar, Miguel.
1: Sim, há pelo menos três casos de decisões de presidentes da Assembleia da República que também recusaram criar comissões parlamentares de inquérito, ou pelo menos alargar o objeto destas comissões. Antes de Aguiar Branco, o último presidente a tomar uma decisão deste género foi Ferro Rodrigues. Em 2017, PSD e CDS apresentaram um requerimento para alargar o objeto da comissão de inquérito sobre a Caixa Geral de Depósitos. Na altura, Ferro Rodrigues pediu um parecer à auditora jurídica, que deu parecer negativo, levando o presidente a não admitir a iniciativa. Ora, não tendo propriamente rejeitado criar um inquérito parlamentar, esta decisão de Ferro Rodrigues pode também ser útil para o episódio de agora, com o Chega, caso o André Ventura apresente um recurso com um objeto mais limitado e pretenda ampliá-lo durante o decorrer da comissão. Antes de Ferro Rodrigues, tinha sido Almeida Santos a rejeitar uma proposta, também do PSD, para uma comissão de inquérito para esclarecer as situações no Ministério das Finanças. Na altura era ministro António Sousa Franco, num governo liderado por António Guterres. Almeida Santos aí também pediu um parecer, neste caso à Comissão de Assuntos Constitucionais, que disse que não se encontravam reunidos os pressupostos para a iniciativa ser admitida, levando assim Almeida Santos a não aceitar este requerimento. O outro caso conhecido é ainda mais antigo. Em 1991, Vítor Crespo recebeu um requerimento do PS para criar uma comissão de inquérito aos atos administrativos do Ministério da Saúde. Na altura, maioria absoluta de Cavaco Silva. Vítor Crespo pediu um parecer à Comissão de Regimentos e Mandatos, que hoje em dia já nem sequer existe, que deu parecer negativo, levou assim à decisão de recusa do Presidente do Parlamento. O motivo, na altura, era que já existia uma outra comissão de inquérito com o mesmo tema, proposta pelo PSD, com o objeto mais ao gosto dos sociais-democratas, o que levou o relator do parecer a dizer que a iniciativa do PS repetia em larga escala o objeto desta comissão que já existia. O PS ainda recorreu, mas claro está, a maioria absoluta de Cavaco Silva acabou por deixar cair a proposta.
23: Sendo que todos estes casos anteriores são baseados em pareceres externos, enquanto Aguiar Branco tomou esta decisão com base apenas em casos anteriores e sem pedir a pronúncia de ninguém.
1: O Presidente da Assembleia da República publicou um longo despacho, mais de 50 páginas, a justificar o porquê da recusa. Se cita episódios passados, pronúncias do Conselho Consultivo da Procuradoria-Geral da República, mas tomou a decisão sem consultar ou o auditor jurídico ou a Comissão de Assuntos Constitucionais, também para evitar partidarizar ainda mais a decisão. Esta recusa de Aguiar Branco levou o Chega a pedir uma reunião com o Presidente do Parlamento, que resultou na apresentação de um novo requerimento, a terceira tentativa para tentar criar um inquérito parlamentar a Luís Neves.
23: Sendo que agora espera-se uma aproximação ao pretendido pelo Presidente do Parlamento com uma delimitação do tema da Comissão de Inquérito ao Ministro da Administração Interna.
1: Até porque esse é o principal ponto apontado por Aguiar Branco. O Presidente do Parlamento diz que não pode ser a investigação a construir progressivamente o objeto. Diz que assim se transformaria numa, ou deixa subentendido que se transformaria numa caça às bruxas do Chega contra a liderança de Luís Neves na Polícia Judiciária. Mas há também na história um caso de uma admissão parcial em que o CDS queria formar uma Comissão de Inquérito à privatização da TAP, isto há 26 anos.
23: Lá.
1: Almeida Santos entendeu que um dos pontos do objeto da comissão não podia ser aceito, rejeitando assim a linha que queria investigar alternativas para o futuro da TAP, protegendo o interesse português e preservando os direitos do contribuinte que estaria a financiar a companhia aérea até essa data. Portanto, em 2000, 26 anos depois, o contribuinte ainda vai continuar a financiar. Também aqui existiu uma preocupação com a extensão do âmbito da investigação, o que acontece sobretudo porque uma comissão parlamentar de inquérito, não sendo um tribunal e não se pretende substituir a um tribunal, tem poderes especiais de investigação, como a capacidade de pedir documentos ou convocar testemunhas a ir até ao Parlamento.
0: O inquérito parlamentar que deve mesmo avançar no arranque desta sessão legislativa, e aqui daremos conta disso mesmo nos Passos Perdidos na Rádio Observador com Miguel Viterbo Dias.
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0: São 5:30, vamos atualizar as notícias com o Miguel Cordeiro.
2: Presidente da República e Primeiro-Ministro tiveram hoje a inaugurar uma escola em Cascais, uma escola, a escola secundária de Cascais, e Luís Montenegro reconheceu, ao lado do Presidente da República, alguns erros no setor da educação. Apontou erros na digitalização e na correção dos exames nacionais e disse que sabe perfeitamente que o Presidente da República está atento a tudo o que se passa neste setor. Discurso de Luís Montenegro nessa inauguração, este novo estabelecimento. A Escola Secundária de Cascais tem capacidade para 1.320 alunos, representou um investimento superior a 32 milhões de euros. O Presidente da Assembleia da República promete dar resposta ao novo requerimento do Chega para criar uma Comissão Parlamentar de Inquérito a Luís Neves até quarta-feira. Hoje, o Presidente da Assembleia da República voltou a falar sobre o requerimento que foi chumbado e garantiu que não decidiu chumbar esse requerimento por qualquer motivação política. Falou em razões constitucionais. Garante que não vai colocar nenhum entrave se forem corrigidos os problemas que identificou e até quarta-feira vai dar resposta a esse requerimento apresentado pelo Chega. O PS quer criar um Serviço Nacional de Habitação Acessível, ainda sem propostas concretas para esse Serviço Nacional de Habitação Acessível. O PS começou hoje em Matosinhos uma rota pelo país, o Programa Nacional de Auscultação para Habitação. Quer o Partido Socialista ouvir vários agentes deste setor, desde autarcas, a jovens, proprietários, promotores, empresas de construção, praticamente todo o setor para desenhar depois as propostas a incluir e que levem à criação desse Serviço Nacional de Habitação Acessível. Enquanto falou hoje sobre esta intenção, o líder do Partido Socialista, José Luís Carneiro, atacou também o Governo e acusou o Executivo de Luís Montenegro de ter agravado os problemas neste setor. A Autoridade Nacional de Emergência e Proteção Civil vai manter o estado de prontidão no nível 3 para prevenir o risco de incêndios nos próximos dias. Significa que os meios estão preparados para lidar com as condições adversas. O Instituto Português do Mar e da Atmosfera espera que a próxima semana seja marcada por tempo quente e seco e de perigo máximo de incêndio em várias zonas do país. E a Proteção Civil disse que essas condições vão dificultar a extinção de incêndios devido ao vento forte e à fraca umidade durante a noite. Para fechar essa situação na Trofa, em que um incêndio em São Mamede do Coronado obrigou à retirada de 40 alunos e 3 funcionários da Escola da Vila, em Paiço. Esta retirada de alunos e funcionários acontece por precaução. O alerta foi dado às 3 da tarde. Neste momento, as chamas estão a ser combatidas por 46 operacionais. São apoiados por 13 viaturas e também um meio aéreo.
0: Miguel Cordeiro vai regressar às 6 para atualizar as notícias. Já daqui a pouco, o explicador sobre o que pode vir aí nas taxas de juros. Boa tarde, boa viagem e boa semana.

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11: Quanto ao estado do tempo para amanhã, podemos contar com mais calor em todo o país, sobretudo no território continental. O calor vai continuar a apertar nesta semana. Esta é a semana em que chega o outono. Eu sei que não parece, porque o calor vai continuar e há avisos das autoridades em relação aos cuidados a ter por causa dos incêndios florestais. Agora vamos ao explicador, Rádio Observador, são 5h36.
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11: A taxa Euribor subiu esta segunda-feira a 3, 6 e 12 meses, no prazo intermédio, para um novo máximo desde outubro de 2024. Hoje atingimos novo máximo. A taxa a 6 meses é mais utilizada nos empréstimos à habitação e não podemos esquecer que o Banco Central Europeu voltou a subir os juros a 10 de setembro. A subida é a segunda subida desde junho, a taxa diretora ficou ali nos 2,5%. Ora, para quem tem crédito à habitação, a taxa variável, isto significa prestações mais altas, já na próxima revisão do contrato, tendo em conta também que hoje registámos este valor na Euribor. A pergunta é, agora, quanto tempo vai durar este ciclo de subidas e o que esperar do preço do crédito para os próximos meses? Vamos falar sobre o que é que podemos contar nos próximos meses com Pedro Brinca, primeiro economista, professor da nova SBE, sobre o que está por trás destas decisões do BCE e o que podem significar para os nossos bolsos nos próximos tempos. E depois vamos também conversar com Filipe Garcia, que é analista de mercados, porque os mercados são muito rápidos e muito lestos a antecipar o que pode vir aí e, no fundo, o que é que também podemos fazer para acomodar esta subida, nomeadamente a prestação a pagar pelo empréstimo da casa. Judite França.
1: E começamos então com Pedro Brinca, economista, docente na Nova SBE. Bem-vindo, obrigada pela disponibilidade.
15: Obrigado.
1: O BCE subiu as taxas de juro duas vezes desde junho. Esta foi a última subida ou ainda vêm mais?
15: Neste momento os mercados antecipam que mais de 50% há a probabilidade de uma nova subida até ao fim do ano de mais 25 pontos base. Neste momento o cenário central é precisamente que na próxima reunião se mantenha a taxa que está neste momento em vigor, não haja nenhum aumento, mas depois que em dezembro, na reunião de dezembro, haja mais um aumento de 25 pontos base. É este o cenário central com que se trabalha agora, mas estas situações são muito voláteis. Uhum. E tudo pode mudar muito depressa em função de uma série de outras variáveis, claro.
11: Mas isto é uma consequência direta da subida dos preços dos combustíveis? Ou...
15: Sim e não. Eu diria que não é uma consequência direta, mas indireta. Porquê? Tipicamente os bancos centrais não reagem àquilo que nós chamamos de inflação total. Tem-se a focar mais na inflação subjacente, que é a inflação... É o cálculo da inflação retirado os preços da energia e os preços da alimentação. Porquê? Porque tipicamente estes são muito voláteis, uhum, e as suas variações estão muitas vezes ligadas a coisas que não têm nada a ver com o andamento das economias.
11: Coisas conjunturais, as situações, não é?
15: Tem a ver com situações ligadas à geopolítica, uhum, tem a ver com questões climáticas. Nós, por exemplo, tivemos uma subida muito grande dos óleos alimentares o ano passado, teve a ver com a seca extrema no Alentejo. São coisas que não têm a ver com a economia propriamente dita, não é? Porque o Banco Central tipicamente intervém quando sente que a economia está sobreaquecida, ou seja, a procura agregada, a procura de bens e serviços na economia está acima do que aquilo que a economia consegue produzir no longo prazo, e isso faz subir os preços. Então aquilo que o Banco Central Europeu faz é subir taxas de juros para arrefecer essa procura, para retirar poder de compra a famílias, a empresas e a Estados, não é? Através do encarecimento dos juros, para de facto alinhar mais procura e oferta.
1: Uhum.
15: Por isso,
1: mas a razão...
15: muito de forma direta, mas deixa-me só terminar só para explicar qual é a forma indireta. A forma indireta é que pode não olhar diretamente para os preços da energia, mas a energia é um produto intermédio para a produção de quase tudo. Por isso, naturalmente, indiretamente, uma subida inicial ao fim de alguns meses vai se transmitir para o resto da economia. Ponto 1. Ponto 2. Subir a taxa de juros Não traz mais petróleo nem gás natural do Médio Oriente. Ou seja, não é isso não vai curar nada. Agora, a questão também é uma questão das expectativas, que é o quê? Se as famílias e as empresas começarem a antecipar que a inflação vai ser mais alta durante mais tempo, isso por si só gera inflação. E há sinais de que, de facto, as expectativas, aquilo que os agentes estão a achar que o futuro vai ser, estão desancoradas, estão desligadas, estão acima daquilo que é o objetivo declarado do BCE de atingir 2% de inflação no médio prazo. Ora, o Banco Central Europeu também está a tentar combater isso.
1: A razão da inflação neste momento não é o excesso de consumo, é a escassez de oferta. Ainda assim, a política do BCE faz sentido?
15: É, foi aquilo que eu lhe expliquei. Não faz sentido de forma direta, mas faz sentido de forma indireta, primeiro pela questão das expectativas. Porque, precisamente,

0: A capacidade do Médio Oriente de fornecer produto diminuiu drasticamente, ou diminuiu
1: claro,
0: em parte,
1: mas foi uma nível,
0: com a guerra, não é? Portanto, se a guerra acabar hoje, não vamos ter mais gasolina amanhã, não é? Porque não há essa capacidade de refinação, por
1: primeiro,
0: exemplo.
1: porque houve muita capacidade, houve destruição de capacidade.
0: Exatamente, exatamente.
1: Ponto 2, houve diminuição, tem havido uma diminuição estrutural de capacidade de refinação, sobretudo na Europa, no mundo como um todo, mas também sobretudo na Europa, o que também é um choque por si estrutural de oferta permanente. Mas é bom sempre lembrarmos uma coisa, a inflação é o crescimento dos preços. Ora, a energia cresceu os preços, mas só cresce uma vez, quer dizer, a não ser que chegamos a ter um barril de petróleo a $400, não é? Mas, quer dizer, ele sobe uma vez e depois não pode continuamente estar a contribuir para a inflação porque sobe uma vez. Não é? Por isso, a não ser que vamos ter ainda mais uma guerra, que vamos diminuir ainda mais a produção, que vai haver ainda mais destruição de capacidade de refinação, etc., não é crível que esta subida de preços generalizada via aumento de custos da energia seja sustentável, sei lá, daqui a 2 anos ou daqui a 1 ano e tal, não é? Quer dizer, agora, a inflação acaba sempre por ser um pouco persistente e perdurar porquê? Porque nós temos mecanismos nas nossas economias que fazem com que, mesmo choques temporários como este, perdurem no tempo, como por exemplo os mecanismos de indexação. Nós sabemos, por exemplo, que as reformas estão indexadas à taxa de inflação média até novembro, se não estou em erro, não é? As rendas acho que até agosto, ou vice-versa. Ou seja, nós temos muitos mecanismos na nossa economia que fazem com que um aumento de preço temporário, por se refletir na taxa de inflação anual, se vá refletir num aumento de salários, de rendas, de pensões, etc., no ano a seguir. E por isso é que a inflação também se torna um pouco mais persistente. E por isso é que também as expectativas dos agentes de que a inflação se vai manter em valores mais elevados durante mais tempo também se torna um problema. E por isso é que também leva o BCE a intervir. E daí a minha afirmação inicial de que o BCE intervém não de uma forma direta por causa dos preços de energia, mas por todos estes outros fatores que nós tivemos aqui a descrever.
2: O crédito à habitação está a crescer 11% ao ano, as avaliações bancárias estão em máximos históricos, juros mais altos arrefecem o mercado ou a falta de oferta continua a sustentar esta subida nos preços?
1: Perguntou-me 3 coisas aqui, não é?
2: Uma certo. Foi.
0: É para aproveitar.
1: Bem, primeiro, vamos lá ver, a subida das taxas de juros vai ser um aperto muito grande, especialmente para quem tiver muito capital em dívida e tenha amortizado pouco, não é? Ou seja, quem comprou casa há pouco tempo e ainda tem uma grande parte de juros e de capital para amortizar, essas pessoas vão sentir a subida muito forte. Eu lembro que entre fevereiro de 22 e fevereiro de 24, quando apanhámos aquela subida das taxas de juros, começou em julho de 22.
0: Pois é que estamos todos a pensar nisso, não é?
1: Pronto, mas é isso que eu estou a dizer. Um empréstimo a €900 por uma casa de €300 mil rapidamente se transforma numa prestação mensal de €1.400 a €1.500. Okay? Por isso essas pessoas vão estar, obviamente não estamos à espera que a taxa de juros tenha a mesma subida que teve na altura, pronto. Mas até porque na altura havia uma crença generalizada que havia problemas muito fortes aqui do lado da procura, coisa que neste momento não existe. Mas quer dizer, a subida da taxa de juros penaliza sobretudo essas famílias, essas que estão em mais dificuldades. As famílias também estão bastante expostas e que é preciso ter um cuidado especial, são realmente as famílias de mais baixos rendimentos, e é bom lembrar que em Portugal quase metade da população não paga IRS, não tem rendimentos para ser tributável em CDRS. Essas levam aqui um triplo choque, que é, se tiverem crédito à habitação, quer dizer, essas se calhar nem têm crédito à habitação, mas levam um choque no aumento do preço da alimentação, que são muito sensíveis ao aumento dos preços da energia, que se refletem nos fertilizantes, nos custos de produção, etc. E depois são famílias cujo peso da alimentação e da energia é muito maior no seu orçamento familiar que a generalidade das outras famílias. Essas pessoas podem ter agravamentos dos custos com as suas despesas mensais muito facilmente, de forma muito, muito acentuada. E essas é preciso ajudar. Creio que será à volta disso que vieram as políticas, não é?
0: Por tudo isso que está a dizer o professor Pedro Brinca, estas medidas anunciadas pelo governo na semana passada é uma boa opção ou é uma coisa demasiado, é uma coisa que fica bem na fotografia, mas depois vamos precisar desse dinheiro mais à frente?
1: Primeiro não foi uma medida, foram várias.
0: Eu disse medidas.
1: Exato. Sim, eu não estava a dizer que medida, estava a dizer que tem respostas diferentes para cada uma das medidas, não é? Não é uma resposta única. Uma aspirina pode ser um bom remédio se for uma dor de cabeça, ou pode ser um mau remédio se for para uma perna partida, não é? Ou seja, tudo depende de qual é o objetivo. Por exemplo, a descida dos escalões de IRS, como eu disse antes,

0: Acho que 50% das pessoas em Portugal não têm rendimentos para pagar IRS. Para se uma descida de IRS, não vai meter mais dinheiro no bolso destas pessoas. Não é uma medida que vai ajudar estas pessoas. Okay? É uma medida que incide sobretudo sobre a classe média. Mas não vai ajudar estas pessoas. Não é? As pensionistas, por exemplo, já ajuda mais. Sabemos que os pensionistas estão
1: Pensões são baixas.
0: sobre-representados. Estão sobre-representados no conjunto dos agregados com mais dificuldades. Agora, aquilo que eu gostava de ver eram medidas muito mais direcionadas. Portugal, acho que tem todas as condições para fazer um bom caminho, em termos de dados, de informação sobre as famílias, sobre os contribuintes, para conseguir fazer com que as ajudas sejam muito mais precisas. Por exemplo, um apoio a preços combustíveis, que é o que está toda a gente a discutir neste momento, ou a questão do IVA zero. São medidas que não são muito direcionadas, porque nós, quando baixamos o preço sobre a carne, estamos a baixar o preço sobre a carne da febra de porco, mas também estamos a baixar o preço sobre o bife Wagyu do Ronaldo. E parece que
1: Exato.
0: o Ronaldo precisa de ajuda para isto. Mesma coisa com os combustíveis. Nós estamos a ajudar o António a meter gasolina no Fiat Uno, mas também estamos a ajudar o José Bernardo, agora para usar algum preconceito com nomes na sociedade portuguesa, a meter gasolina no Ferrari.
1: Esse nome foi muito Beto, professor Pedro Brito.
0: A meter gasolina no Ferrari, que não é suposto ser esse o objetivo da ajuda, não é? Nós temos que deixar os mecanismos dos preços funcionarem para sinalizarem escassez e para as famílias racionalizarem o consumo, porque é uma realidade, vem menos petróleo. Quer dizer, não há volta a dar, ou seja, temos que viver com esta realidade. Agora, não há nenhum mecanismo de preços nem de funcionamento, bom funcionamento da economia que justifique uma família em privação social e material. Ou seja, uma família que não consiga pagar a renda da casa, uma família que não consiga vestir os filhos, que não consiga mandá-los para a escola, que não consiga pôr comida na mesa. Isso é inconcebível, civilizacionalmente inaceitável em 2026. Mas essas são as formas que têm que ser ajudadas. E nós temos tido, na minha opinião, medidas que raramente são tão eficientes e tão eficazes a chegar às famílias que precisam, e apenas essas. Temos tido essa dificuldade em fazer isso de uma forma mais eficaz e eficiente.
1: Professor Pedro Brinca, muito obrigado, economista, docente na nova SPE, ajudou-nos aqui a perceber em que situação estamos e para onde podemos ir, e temos mais um convidado, Judite.
2: Seguimos agora para a conversa com Filipe Garcia, analista de mercados. Bem-vindo, obrigada pela disponibilidade. A Euribor antecipa as decisões do BCE. Quanto da subida de setembro já estava nos preços?
3: Olá, boa tarde, Judite, Ricardo, os ouvintes. Sim, é verdade, as Euribors tendem a andar antes daquilo que são as decisões do Banco Central Europeu, isso acontece nas subidas e na descida, e no que diz respeito à subida de setembro, ela estava completamente descontada naquilo que era já o preço de mercado. Aliás, nós tivemos agora subidas nas Euribors, para termos uma ideia. Temos a Euribor um ano a 3,34%, já é máximo mais de um ano, compara com 2,22% antes da Guerra do Médio Oriente, portanto já estamos a falar de 1,1 pontos percentuais, e essa subida que se registrou não teve tanto a ver com a subida do BCE, mas com a perspectiva de mais subidas no futuro. E nesta altura, o mercado está a descontar já três subidas adicionais da taxa de juros de referência do BCE até junho do ano que vem, o que colocaria a taxa de depósitos, que é aquela que é a referência mais importante, a 3,25%.
1: Nesta altura, Filipe Garcia, com estes valores e com esta perspectiva que temos, por exemplo, em relação à taxa de juro, o preço dos combustíveis, acredito que há muitas pessoas no carro a fazer esta pergunta: eu afinal faço o quê? É melhor cortar nas despesas e arranjar aqui uma almofada para os próximos 6 meses ou um ano? Isso é sempre bom? É agora
3: Sim.
1: especialmente?
3: Sim, é sempre bom e a questão do fundo de emergência é quase obrigatório, ou deveria ser obrigatória. Eu bem sei que não é fácil para muitas famílias, mas é uma preocupação que deve existir. E neste caso em concreto, porque há de facto uma preocupação grande, até porque os combustíveis atingiram um máximo histórico, a inflação também está em alta. Mas temos que reconhecer que não estamos numa situação, pelo menos, enfim, estatisticamente, de
1: Exato,
3: uma crise muito profunda,
1: porque o
3: não é?
1: país está bem, não é? Bem, olhando para os números.
3: Por um lado isso, por outro lado, estamos a falar de uma taxa de inflação homóloga de 3,3%, uma taxa subjacente, ou seja, aquela que retira os custos de alimentação e de energia na casa dos 2,6%, e a crua realidade dos números é que estas taxas não são assim tão elevadas. Qual é que é a parte má disto tudo? É a tendência, ou seja, nós estamos numa fase de deterioração da situação e creio que os cuidados são sobretudo importantes porque não é nada certo que estejamos a ver o pior desta fase de subida de preço. Agora, o que é que há para fazer? Bom, os conselhos, entre aspas, são os do costume, que é do lado dos créditos, ou seja, quem tem endividamento deve tentar e perdoem-me os ouvintes que vão achar que esta sugestão era desejável, mas não se é possível, mas é de amortizar o máximo possível os créditos. E isto tem uma razão bastante financeira por trás, é que a taxa ativa, que é aquela que nós pagamos pelos créditos à habitação, é bastante mais alta do que a taxa passiva, que é aquela que nós temos nos depósitos. E a rigor, esse é até um defeito do sistema bancário português, em que as taxas passivas parece que sobem muito devagar, sobem de escada e as ativas sobem de elevador, e depois para além disso há também os seguros associados. E portanto, para quem tem crédito, eu sei que isto não é fácil para quem está com o orçamento já muito à pele, mas sem dúvida que a amortização é um tema relevante. O outro é da renegociação dos créditos, naturalmente. Há coisas para renegociar, nomeadamente o spread, que deve ser visto de tempos a tempos. O tema do prazo, que é sempre complicado, porque se eu colocar mais prazo no financiamento, eu vou pagar mais juros, embora a prestação desça. Mas há uma sugestão muito importante aqui no meio disto tudo, que é sempre melhor falar com o banco antes de entrarem em cumprimento. Os bancos estão preparados para, enfim, acolher as situações complicadas, o que têm é muito pouca margem de manobra quando já está numa fase de incumprimento, e isso é um conceito, se calhar até o mais importante de todos, que é o de evitar o incumprimento. No resto, enfim, temos que gastar melhor, naturalmente, temos que manter esse fundo de emergência. Uma sugestão que eu dou sempre, porque me parece que às vezes também falta um bocadinho de ambição por parte de algumas pessoas, enfim, espero que também os ouvintes não me levem a mal, mas isto é uma solução, que é tentar trabalhar também do lado dos rendimentos, uma renegociação salarial, uma carreira em que se tem um trabalho, um part-time, em que possa gerar mais rendimento, tudo isso é importante. E depois também é importante gerir melhor as aplicações, ou seja, se calhar há muito depósito que está à ordem a render zero, em depósitos que infelizmente renovam automaticamente para taxas absolutamente baixíssimas, que é um verdadeiro escândalo do sistema financeiro português, que são os depósitos que numa primeira fase parecem atrativos, mas depois renovam automaticamente para taxas muito perto de zero, e enfim, temos que ter atenção a isto, porque são, com montantes relativamente pequenos, são centenas de euros por ano, e que podem fazer falta num orçamento. E portanto eu diria que a grande questão aqui é de aumentar a literacia financeira de todos, que todos se interessem por este assunto, porque sem dúvida que são coisas que não são só simpáticas de se ter, de facto representam às vezes milhares de euros por ano e a diferença entre entrar em um cumprimento num crédito ou não entrar.
1: Filipe Garcia, muito obrigado. Judita, ainda tenho aqui mais uma pergunta.
2: Ainda tenho. Que é a questão da concorrência entre bancos. É uma boa altura para apostar nessa concorrência?
3: Eu acho que é uma altura. Assim, a concorrência é o que resolve, na maioria das vezes, a boa formação dos preços. E o preço de um depósito e o preço de um crédito também surge pela concorrência. Acho que sim, acho que para quem tem créditos, procurar outras instituições é obrigatório. E a mesma coisa do lado dos depósitos. Nós não temos que ter medo da relação que temos com os bancos. A única coisa que os bancos não querem é que entremos em incumprimento. Não vale a pena ter uma carreira, entre aspas, de 20 anos como cliente. Se eu falhar duas prestações, é mais grave do que ter apenas um histórico de um ano como cliente. E, portanto, não vamos levar os bancos tão a sério do lado da clientela. Vamos elevar do lado do incumprimento, que isso é que temos que evitar.
1: Filipe Garcia, muito obrigado pela sua disponibilidade, por ter estado aqui neste explicador em que olhámos, Filipe Garcia, analista de mercados, em que olhamos para o que pode vir aí no que toca a taxas de juro e inflação e as contas que todos temos de fazer para chegar ao fim do mês de forma mais descansada e com uma carteira mais saudável. Já daqui a pouco vamos atualizar as notícias às 6 com o Miguel Cordeiro na Rádio Observador.

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0: Rádio Observador, são 6 da tarde em Portugal Continental e na Madeira, menos uma hora nos Açores. Jornal das 6, na Rádio Observador, com a edição de Miguel Cordeiro. Em destaque, os preços dos combustíveis, que atingiram hoje novos máximos históricos em Portugal. O governo descarta, no entanto, dar mais apoios no que toca aos combustíveis.
1: Luís Montenegro já tinha dito isto na semana passada, na mensagem que fez ao país. A ministra do Ambiente hoje disse praticamente a mesma coisa. Maria da Graça Carvalho defende as contas públicas saudáveis e explica que não é possível dar apoios.
2: Temos que acautelar, por um lado, que temos as contas públicas saudáveis. Por outro lado, não, achamos que uma ajuda generalizada iria ajudar quem precisa e quem não precisa. E neste momento temos que canalizar essencialmente para aqueles que vão precisar, que são os mais vulneráveis e que são aqueles que precisam do carro todos os dias para ir trabalhar.
1: E apesar do custo elevado, a ministra explica hoje que o consumo de combustível está mais alto do que é habitual em Portugal e, por tudo isso, a ministra apela à poupança.
2: O consumo, tanto do gasóleo como da gasolina, como do jet, comparado com os meses homólogos do ano passado, tem subido. E tem subido valores elevados, de 4% a 6%. Se nós compararmos com outras crises semelhantes, ou umas com maior dimensão, outras com menor, houve sempre uma diminuição, houve sempre uma poupança. E isso também queria chamar a atenção aos consumidores. É importante ter esta noção que há aqui também uma gestão pessoal e de cada empresa, de cada instituição, no poupar energia em geral e combustível em particular.
1: Maria da Graça Carvalho com apelos à poupança.
0: Iniciativa Liberal exige esforço ao Estado para tentar reduzir o preço dos combustíveis. Como, Miguel?
1: Mariana Leitão publicou hoje um vídeo na rede social X em que afirma que o governo tem de baixar o ISP e que já o podia ter feito. De acordo com a líder da Iniciativa Liberal, desde maio que há uma proposta aprovada pela Assembleia da República que recomenda ao Governo 17 medidas concretas de resposta à inflação e ao aumento dos preços dos combustíveis. Mariana Leitão critica o facto de já terem passado 4 meses desde a publicação dessa resolução e de até agora não existir qualquer resposta quanto ao estado de execução por parte do Governo dessas recomendações. A líder da Iniciativa Liberal recomenda também ao Governo que seja feito um reforço dos transportes públicos e pede, mais uma vez, flexibilização do teletrabalho.
0: E o PCP diz que são bastante mais do que 170 mil alunos os que não têm, nesta altura, parte dos professores. É a convicção do Partido Comunista que pede, por isso, ao Governo que assuma responsabilidades.
1: Fala o PCP num regresso às aulas dos mais instáveis das últimas 2 décadas. Quem diz isto é Jorge Pires, membro da Comissão Política do Comitê Central do PCP. O dirigente comunista antecipa também um agravamento da situação, particularmente com as saídas para as reformas, e por isso Jorge Pires pede ao Governo para não fugir às responsabilidades.
3: O Governo e o Ministro da Educação não podem fugir às suas responsabilidades políticas. Pelo que se passa hoje no setor da educação, chegamos a esta altura e o que é que temos hoje? 170 mil alunos não tinham todos. Mas aquilo que sabemos, com as saídas para a apresentação e com aquilo que é hoje, os horários que estão a ser pedidos para a bolsa de recrutamento, a situação vai se agravar e na próxima sexta-feira, quando se fizer um novo balanço, serão certamente bastante mais do que os 170 mil.
1: Jorge Pinto, comunista, a acusar o Ministro da Educação de ter uma postura arrogante e de persistir em opções políticas fracassadas. O PCP acredita que a falta de professores vai agravar-se ao longo do ano letivo.
0: O Primeiro-Ministro assume erros na pasta da educação, mas promete trabalho do Governo para tentar melhorar a situação. Montenegro e António José Seguro participaram hoje na inauguração da nova escola secundária de Cascais.
1: E foi aí que Luís Montenegro disse que considera que António José Seguro está atento a tudo o que se passa neste setor e que António José Seguro partilha a mesma visão que o Governo para a educação. No discurso de Luís Montenegro, nessa inauguração da nova escola secundária de Cascais, para além do Presidente da República e do Primeiro-Ministro, também esteve no local o Ministro da Educação, e nesse discurso Luís Montenegro assumiu alguns erros na digitalização, na correção dos exames nacionais, e quis deixar uma mensagem positiva aos alunos. A reportagem é do Ricardo Lopes.
4: Depois de mais de 50 anos em instalações provisórias, Cascais tem agora uma escola novinha em folha. O chefe de Estado e o líder de governo estiveram juntos para destapar a placa e fazer uma primeira visita. Com uma plateia cheia de alunos, Luís Montenegro quis deixar uma mensagem descontraída.
5: A escola é para viver alegrias, viver tristezas, é também para fazer asneiras, é para isso tudo. Todos nós as fizemos, Sr. Presidente, até o Sr. Presidente da República, portanto, todos nós, o Primeiro-Ministro, os Ministros.
4: Brincadeiras à parte, o assunto fica mais sério quando se abordam os problemas que aconteceram nos exames nacionais.
5: Este ano comporta novos desafios, como aquele que terminou, teve também as necessidades que tiveram de ser preenchidas e os objetivos que tiveram de ser alcançados. Muitas vezes com dificuldade.
4: Dificuldades justificadas com um processo de transformação e mudança, que no fim resultará em progresso. Ainda assim, há outros problemas mais difíceis de colmatar no setor, especialmente em Lisboa.
5: É nesta região que muitas vezes um professor não consegue pagar a renda da casa.
4: Por isso, o Primeiro-Ministro garante que o Governo está a centrar grande parte do investimento tanto nas instalações como na fixação de professores nesta região. Sentado a ouvir está o Presidente da República, que, segundo Montenegro, está bem atento àquilo que se passa na educação.
5: Um Presidente da República sempre muito atento, empenhado e interessado naquilo que se passa na escola, em todos os níveis de escolaridade, com uma visão que é partilhada com o Governo.
4: Chegada a vez de falar António José Seguro, o chefe de Estado confirma que está atento e que tem algumas preocupações.
6: Os resultados do PISA mostram que Portugal tem muito caminho a percorrer. Infelizmente, a expressão correta é muito caminho a recuperar.
4: Segundo este relatório, os alunos portugueses estão a perder conhecimento e competências. O Presidente da República não dramatiza, mas quer ver melhorias.
6: É por isso que é obrigatório olhar para esses resultados com serenidade, mas também com ambição.
4: António José Seguro e Luís Montenegro não têm tido agenda pública em conjunto muitas vezes. Depois de inaugurarem a nova escola secundária de Cascais, seguiram juntos para a reunião semanal.
1: Esta nova escola tem capacidade para 1.320 alunos e um investimento superior a 32 milhões de euros.
0: José Pedro Aguiar Branco promete ser rápido a decidir sobre o novo requerimento, entretanto apresentado pelo Chega, numa nova tentativa de avançar com uma comissão parlamentar de inquérito a Luís Neves.
1: E volta também a falar sobre o chumbo do primeiro requerimento. Refere que não houve motivação política, apenas razões constitucionais. José Pedro Aguiar Branco falou na Póvoa de Varzim durante a inauguração de uma residência de estudantes. E o Presidente da Assembleia da República explicou que se o novo requerimento do Chega estiver conforme a lei, não vai colocar nenhum entrave e vai ser rápido a decidir quanto a esse requerimento.
7: Não tenho ainda conhecimento direto desse requerimento, que deu entrada nos serviços da Assembleia, que estão a analisá-lo e depois virá para o meu gabinete para eu me poder pronunciar. E, portanto, penso que esse meu pronunciamento poderá acontecer entre amanhã e quarta-feira.
1: Palavras do Presidente da Assembleia da República, depois de dar entrada a esse novo requerimento do Chega para criar uma comissão parlamentar de inquérito à atuação de Luís Neves, enquanto era Diretor Nacional da Polícia Judiciária.
0: Miguel Cordeiro, há outras notícias a marcar esta tarde de segunda-feira, 21 de setembro.
1: As preocupações da Proteção Civil, que vai manter durante os próximos dias o nível de prontidão 3, nível 3, para prevenir o risco de incêndios nos próximos dias. O Instituto Português do Mar e da Atmosfera espera para esta semana novamente tempo quente e seco. Há um perigo máximo de incêndio em várias zonas do país e, por isso, a Proteção Civil coloca esse nível de prontidão, nível 3, com as autoridades prontas para responder a qualquer situação de incêndio. Já existem mais de 500 taxistas registados na plataforma Bolt, número adiantado hoje pelo diretor-geral da Bolt Portugal, Mário Moraes. A nova lei sobre o regime TVDE entrou em vigor no início do mês e passou a permitir que os táxis sejam registados nestas plataformas. Mário Moraes, da Bolt Portugal, diz que está satisfeito com a lei e que a integração aumenta as opções de mobilidade e que promove um modelo complementar entre os meios de transporte. Para fechar, Ricardo, Judite, o que faziam quando tinham 13 anos?
0: Bom, nada de muito grave.
8: Como assim?
0: Mas
1: brincavam, iam à escola, passava por isto,
0: sim,
1: não é?
0: Ah, sim. Sim.
1: Faziam nada de especial.
0: Sim, aos 13 anos.
1: Eu também não, atenção, não fazia nada de especial.
0: Aos 13 anos já era um pré-adolescente.
1: É que temos aqui uma rapariga, uma menina com 13 anos, que esteve muito perto de bater um recorde do mundo na natação.
0: Ah, nada disso.
1: Nunca conseguiram, para
0: não.
1: Nem perto.
0: Não, nesta altura não.
1: Não, nesta altura, depois mais tarde.
0: Sim. Ali por volta dos 40, 45.
1: Já estiveste mais perto.
0: Sim.
1: Vamos até ao Japão, Jogos Asiáticos, uma nadadora de apenas 13 anos venceu os 200 metros estilos com 2 minutos e 6 segundos, melhor marca deste ano, a segunda melhor marca de sempre nesta categoria, fica a apenas 40 centésimos do recorde mundial.
0: Bolas, isso é um fenómeno, mas
1: com 13 anos.
0: E ela estava a concorrer em alguma categoria japonês, não?
1: Ela estava a concorrer na categoria principal.
0: Ah, na categoria principal.
1: Sim. E com 13 anos, Yu Zidi consegue a segunda medalha de ouro nestes Jogos Asiáticos. Já tinha vencido os 200 metros mariposa. É impressionante, fica a 40 centésimos do recorde mundial.
0: Fico sempre a pensar, mas é uma miúda de 13 anos, coitadinha. Uhum. Se calhar, não sei. Fico sempre um bocado dividido nestas coisas, não é, Judite?
8: Eu não, mas não.
0: Ai, tu achas que é bem feita?
8: Eu acho que se ela quer nadar, acho que deve,
0: claro,
8: nadar.
1: E que se nada,
0: claro,
1: rápido.
8: E se nada rápido, que nada ainda mais rápido.
1: Há um bocadinho de inveja aí também, Ricardo, não é?
0: Sim, porque eu só consegui atingir estas marcas ali por volta dos 40.
1: Sim, exatamente.
0: Aí é que eu fui um exímio nadador. Agora já estou na fase descendente também.
1: Muito bem, é a vida.
0: O Miguel Cordeiro vai regressar às 6h30.

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1: Quanto ao estado do tempo, podemos contar com mais calor amanhã. O tempo vai continuar quente nesta semana em que chega o outono. Agora vamos ao vencedor.
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1: 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Hoje com a Judite França, o António Costa e o Anselmo Crespo. Eu sou o Ricardo Conceição e hoje vamos falar sobre as mais recentes declarações de Augusto Santos Silva sobre a extrema-direita e também a polícia judiciária. Também o Presidente da República falou sobre educação e há a possibilidade de uma nova queixa de José Sócrates, neste caso contra a juíza que está a julgar o caso da Operação Marquês. Ainda vamos falar sobre a Alemanha e os resultados das eleições deste domingo, mas começamos, António Costa, pela ambição de Mário Centeno, ex-ministro das Finanças, ex-governador do Banco de Portugal, um homem ambicioso.
12: Ex, e a desejar querer muita coisa, não é?
1: Exato.
12: Para boa tarde. Enfim,
1: onde é que tu encontras a ambição? Explica-nos lá.
12: Bem, vamos lá começar a contar. entre a intervenção semanal na CNN, o artigo semanal no Público, as intervenções que vai tendo, ainda agora este fim de semana, no Instituto de Progresso, também muito ativo. O livro, que é que me convém, faz parte do menu, lançar um livro e a preparação para o livro. E o livro traz novidades, que é uma coisa interessante. É uma coisa interessante porque, apesar de tudo...
1: É um livro de memórias.
12: É um livro de memórias.
1: Reflexões.
12: Mas havia memórias que nós desconhecíamos. As memórias estavam bem escondidas. E uma que é...
13: Deve ser o primeiro volume.
12: Exato.
13: Deve ser o primeiro volume do livro de memórias. Depois há de ter que escrever
12: outro.
13: Sobre outras memórias.
12: Sobretudo pela idade. São memórias...
13: E pela ambição, pela idade e pela ambição.
12: E pela ambição. Mas não deixa de ser surpreendente. Duas coisas. Vamos lá ver. Eu acho que arrisco dizer que Centeno está um bocadinho para Carneiro, como Pedro Passos Coelho estava a Montenegro. Assim, um fantasma que paira, sendo que Pedro Passos Coelho já foi, não é? Pronto. E já anunciou que, no, que quando quiser ser, dirá.
1: Aparece.
12: Aparece e dirá, pronto. Enquanto Mário Centeno... não diz que não, não é? Faz ao contrário, não é? Diz, ah, quem sabe, isto agora, estou a fazer isto, um dia, quem sabe, talvez. O que é que foi revelado? E que eu acho que é muito revelador da sua ambição política legítima, mas que eu acho que precisa de ser também por causa disso, escrutinada a essa luz. É que terá proposto, não foi desmentido, obviamente propôs, eu terá proposto, era uma força de expressão, propôs, é assim que está escrito no livro. António Costa, em 2019, deixar de ser Ministro das Finanças para ser assim, um ministro transversal e para se ocupar, em particular, das contas da saúde. Ora, isto, esta formulação, portanto, eu não li o livro, obviamente, sabe, são os excertos, mas não quer utilizar a expressão uma espécie de vice-primeiro-ministro, não é? Não é usado essa expressão.
14: Mas é
12: isso que está em causa. Porque vamos ver.
13: Se calhar era o CEO da saúde antes de existir CEO da saúde.
12: Não, mas eu acho que queria ser CEO do governo e substituir o António Costa. Eu acho que realmente era o que Mário Centeno, e legitimamente, queria fazer. Portanto, propôs a António Costa, primeiro-ministro à data, ser, digamos, um vice-primeiro-ministro, na prática, olhando para a saúde. Enfim, tendo em conta que havia um ministro da saúde e passaria a haver um ministro das finanças, obviamente que não ia ser ministro da saúde, nem ia olhar apenas para as contas da saúde. Parece-me óbvio que era mais ou menos uma fórmula expedita de se transformar num vice-primeiro-ministro. O que é interessante é que, segundo Centeno, soube, pelo anúncio público da formação do novo governo, que António Costa não tinha ido na conversa. O que também nos merece alguma análise e reflexão, não ter respondido ao próprio diretamente.
13: Mas é típico de António Costa.
12: Mas quer dizer...
14: Até um pouco ingênuo de Mário Centeno.
12: Enfim, diz que gostava de ter recebido a resposta, o que mostra também como António Costa lidera os seus governos e pessoas que aparentemente nós admitíamos como muito próximas e com grande disponibilidade para discutir a formação do governo. Agora, o que é relevante aqui? Pronto, eu acho que o que é que me parece importante é que com este livro e com estas revelações, e veremos o que é que traz mais, Mário Centeno, mais do que estar a fazer propostas para o futuro, está a querer cristalizar uma ideia de que com ele é que isto foi extraordinário e fantástico. E a partir daí, imagino começar a criar, digamos assim, uma alternativa, desde logo ao próprio José Luís Carneiro, porque percebem também críticas. Vem em uma entrevista ao Expresso, já se percebeu da entrevista que é crítico em relação a algumas das propostas de José Luís Carneiro, distanciando-se de forma, digamos, cuidada, não muito ostensiva, mas cuidada e inteligente, do seu ponto de vista. Mas é à luz desta sucessão de intervenções e deste facto que avaliou ser candidato a Presidente da República, avaliou ser Primeiro-Ministro, avaliou ser Vice-Primeiro-Ministro, também avaliou ser Diretor-Geral do FMI, portanto avaliou muitas coisas.
1: Ainda pode ser Presidente do Benfica.
12: Pois pode. E como as coisas estão, também se pode transformar num problema para Rui Costa.
1: Enfim,
13: contas do Benfica.
12: Mas pronto, eu acho que é essa luz que ele tem que ser escrutinado e analisado, não como um economista independente que está a fazer os seus comentários, mas como um candidato a alguma coisa.
1: Vamos ver como é que o Anselmo mede a ambição.
13: Eu, em princípio, sou totalmente a favor de pessoas ambiciosas. Acho, aliás, que um dos graves problemas do país é a falta de ambição. Portanto, nada contra pessoas que têm ambição. Acho que esta revelação, no caso da saúde em concreto, é muito paradigmática da confiança que os ministros das Finanças têm nos titulares da pasta da saúde para gerir contas. E estava a tentar lembrar-me, acho que não estou errado, a ministra da Saúde na altura era Marta Temido. Ainda não havia pandemia quando esta proposta é feita. E, portanto, acho que só o facto de um ministro das Finanças achar que é preciso alguém que ponha ordem nas contas da saúde, coisa que já agora eu concordo, já falámos aqui várias vezes, nós somos um país que gasta 18 mil milhões de euros por ano em saúde, com os resultados paupérrimos que o Serviço Nacional de Saúde consegue entregar à população, portanto, alguma coisa está mal, gerida, claro, não é? E, portanto, acho que isto diz muito também sobre as reais capacidades que pessoas que normalmente são titulares da pasta da saúde e que provavelmente percebem muito de políticas de saúde, têm ou não capacidade para depois fazer aquela que é a gestão económica e financeira e a otimização dos recursos que são gastos na saúde. Não por acaso, Pedro Passos Coelho escolheu um gestor para a pasta da saúde chamado Paulo Macedo, que geriu essa pasta, diria eu, com alguma mestria em 4 anos que eram particularmente difíceis, como foram os anos da Troika. E, portanto, acho que esta a mensagem, a leitura que eu faço desta declaração de Mário Centeno, ou desta revelação que Mário Centeno faz, passa muito por aí. E depois, na analogia que o António fazia, do Centeno está para Carneiro, como Passos está para Luís Montenegro, que também dava um livro.
12: Eu não sei se Passos Coelho gosta muito da comparação, não sei se achará fica, um bocadinho deslocada, mas
13: fica aqui o desafio. Não, Passos Coelho não deve gostar muito da comparação com Mário Centeno.
12: Até porque Passos Coelho já foi, não é?
13: Eles não se davam, não se davam
12: foi o que
13: politicamente muito
12: não,
13: bem.
12: Não, mas Passos Coelho, além de tudo, foi o que foi primeiro-ministro, não quis ser presidente da República, nunca abriu essa porta, não é? E que saiba, o que disse publicamente é: eu não quero, não é? Eu não quero, pronto.
13: Quem é que disse publicamente não quero? Não percebi.
12: Passos Coelho disse.
13: Não queria foi,
12: não, não ser quer presidente. Ser candidato, não quer ser presidente.
14: Presidente.
13: Presidente.
12: E disse que não, disse que neste contexto não quer ser nada, não é?
13: Sim, eu na verdade acho que Centeno também não quis avançar para uma candidatura presidencial porque quis ficar como reserva para um cargo mais executivo e não como presidente.
12: Talvez.
13: Quer dizer, é a leitura que eu faço, até porque não, acho que a base de apoio que acabou por se deslocar para António José Seguro provavelmente não seria tão grande se Mário Centeno tivesse surgido como candidato. E acho, aliás, que Centeno teria alguma capacidade para ir buscar algum eleitorado até à área política do PSD. Sim. Mas, enfim, só para terminar, fazendo a analogia, a comparação com o Passos Coelho, há desde logo uma grande diferença entre os dois. É que Mário Centeno não é sequer militante do Partido Socialista, e pelo menos Passos Coelho já tem isso resolvido, não é? E já disse que não ia abrir sequer
12: partido. Acho que é mais curto prazo. Mais curto prazo para poder...
13: Acho que Centeno está a fazer, de facto, há muito tempo, todo um caminho para estar posicionado. Eu acho que ele tem o mesmo problema de Passos Coelho, ele não sabe quando nem como, mas sabe que
1: só
13: um dia vai acontecer, só sabe que quer.
1: Dito.
14: Eu também acho que a ambição é importante e é a matéria-prima da política, não é? Não é defeito, pelo contrário.
12: Não.
14: Eu acho que o problema aqui é a simetria com que nós lidamos com Mário Centeno.
12: Dois, sim. É isso.
14: Mário Centeno fala com a autoridade de quem parece ser só um economista, com o currículo que tem, claro, a comentar, com a liberdade de quem não tem partido, não é? Não tem voto para perder.
1: Ainda não é militante, pois
14: ainda não é militante. Aliás, eu fui ver e José Luís Carneiro tinha-lhe dito que tinha muito gosto em acolhê-lo em abril.
12: José Luís Carneiro já lhe abriu a porta,
14: exatamente.
12: Mas eu acho que não quer entrar.
14: Continua
12: pela
14: por
12: mão
14: passar.
12: De José Luís Carneiro. Se calhar era isso
1: na ficha de proposta.
14: Sim, agora. A ambição de Centeno existir só tem lugar num cenário em que Carneiro perde, para pensarmos num cenário executivo.
12: Sim, claro.
14: Agora, eu acho que o livro fecha de facto fecha um ciclo, e portanto eu acho que Centeno põe-se, digamos que, na pole position para o futuro. Tem alguma graça que Costa nunca tenha respondido à sugestão de ser vice-primeiro-ministro? Não sei se Mário Centeno achou que Costa não tinha percebido qual tinha sido a sugestão.
12: Acho que percebeu muito bem. Acho que Costa fez exatamente o contrário. Acho que percebeu exatamente muito bem e pensou: olha.
13: Costa sabe mais a dormir do que nós
12: estamos
13: a
12: acordar.
14: Mas tem graça, não é? Porque 7 anos depois, Centeno publica, no fundo, a pergunta, não é? À espera ainda da resposta, que não há de vir.
12: Não há de vir.
14: Mas, enfim, eu acho que ainda assim eu tinha posto Mário Centeno como vencedor, não pela ambição, que eu acho que toda a gente na política deve ter, mas pela gestão como está a fazer. Eu acho que a gestão é de se lhe tirar o chapéu.
1: E queres dar uma nota?
14: Quero dar um 13 a Mário Centeno.
1: E tu, Anselmo?
13: Eu dou um 14 pela ambição. Eu gosto de pessoas ambiciosas.
1: António?
12: Não, eu dou um 10, porque Porque é uma coisa escondida, não é? É escondida com o rabo de fora, não é? É a mão escondida, atrás da árvore.
14: Nós é que temos que começar a olhá-lo com outros olhos.
12: Exato.
1: Vou aproveitar ainda este minutinho, Anselmo, para... Tu queres falar sobre a nova queixa de Sócrates?
13: Ah, sim, um minuto chega. É só para assinalar, eu acho que da mesma forma que há ridículos que merecem ser assinalados, é só para assinalar mais um ridículo... Que na verdade é um ridículo que joga a favor de José Sócrates. É muito óbvio, todas as semanas ou a cada passo deste julgamento, que José Sócrates está a fazer todos os possíveis para atrasar o mais possível e para ganhar na secretaria. É isso que José Sócrates quer. E há um lado em mim, de cada vez que estas coisas acontecem, que deseja que um dia José Sócrates de facto se volte a candidatar a qualquer coisa, porque eu ouvi José Sócrates dizer alguns a semana passada que ainda havia, ao contrário do que o país pensa ou do que muitos pensam, ainda há muita gente a apoiá-lo. E eu adorava que José Sócrates um dia voltasse a ir a votos para tirar a limpo essa teoria, ou pelo menos para lhe desembaciar o espelho, já que ele quando se vê ao espelho acha que é tão grande e tão inteligente, e na verdade está a gozar com o país e a gozar com o sistema judicial. Tenho pena que não haja nada que possa ser feito para impedir estas manobras dilatórias de José Sócrates, acho que isso não vai acontecer, mas gostava que um dia ele se pudesse candidatar e o povo lhe pudesse dar uma resposta.
1: Queres dar uma nota?
13: A nota, a única possível nota Sócrates é zero, quer dizer, não há outra nota possível.
1: Uhum. Vocês querem dar alguma nota a Sócrates? Passamos. Ainda vamos falar na segunda parte sobre Augusto Santos Silva.
13: Falei menos de um minuto.
1: Falaste? Não, falaste um minutinho. Eu é que tinha aqui uma margem, porque...
15: Isto é como o Joaquim Miranda Sarmiento. Guarda sempre uma margenzinha, não vá haver problemas.
1: Aprendi com o Mário Centeno a cativar alguns segundos. Já voltamos para a segunda parte.
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1: São 6:30, Miguel Cordeiro. Vamos às notícias que estão a marcar este dia 21 de setembro.
21: A ministra do Ambiente e da Energia, Maria da Graça Carvalho, repete a mensagem deixada por Montenegro no final da semana passada. É preciso manter as contas públicas saudáveis, e utiliza essa frase para explicar que o governo não pode dar mais apoios nos combustíveis. Descarta essa possibilidade de surgirem novos apoios e adianta que, para esta altura do ano, o consumo de combustível está mais alto do que é habitual e, por isso, a ministra apela à poupança dos portugueses, a começar pelos combustíveis. A iniciativa liberal exige esforço do Estado para reduzir o preço desta matéria. Mariana Leitão publicou hoje um vídeo na rede social X em que afirma que o governo tem de baixar o ISP nos combustíveis e que até já o podia ter feito. De acordo com a presidente da iniciativa liberal, desde maio que já foi aprovada essa proposta na Assembleia da República, que recomenda ao Governo várias medidas concretas para responder à inflação e ao aumento do preço dos combustíveis. Mariana Leitão recomenda ao Governo que seja também feito um reforço dos transportes públicos e pede uma flexibilização do teletrabalho. O PCP diz que são bastante mais do que 170 mil alunos que não têm neste momento parte dos professores. O Partido Comunista Português pede ao Governo para assumir responsabilidades nesta matéria. Fala num regresso às aulas dos mais instáveis das últimas duas décadas. Hoje, Jorge Pires, do PCP, membro da Comissão Política do Comitê Central do PCP, antecipou um agravamento da situação, particularmente com as saídas para as reformas. O Primeiro-Ministro hoje assumiu erros nesta pasta, na educação, mais concretamente na digitalização dos exames e na correção dos exames nacionais. Prometeu, Luís Montenegro, que o Governo vai tentar melhorar este setor. Disse isto num discurso ao lado de António José Seguro. O Primeiro-Ministro e o Presidente da República participaram na inauguração da nova escola secundária de Cascais e Montenegro. Disse que sabe que António José Seguro está atento a tudo o que se passa neste setor e referiu também que o chefe de Estado partilha a mesma visão que o Governo para a educação. A Autoridade Nacional de Emergência e Proteção Civil anuncia que vai manter o estado de prontidão no nível 3 devido ao risco de incêndio para os próximos dias. Espera-se tempo quente e seco, essa é a previsão do IPMA. Há um perigo máximo de incêndio em várias zonas do país. A Proteção Civil fala em condições meteorológicas adversas que dificultam a extinção dos incêndios devido ao vento forte e à fraca umidade durante a noite.
1: Miguel Cordeiro vai regressar às 7, já daqui a pouco, a segunda parte de E o Vencedor É, hoje com a Judite França, o António Costa e o Anselmo Crespo. Boa viagem, bom regresso a casa e boa semana.
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1: Quanto ao estado do tempo para amanhã, podemos contar com mais calor, sobretudo em Portugal continental. O calor vai continuar a fazer-se sentir ao longo desta semana. Rádio Observador, são 6:35.
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1: Segunda parte de E o Vencedor É, na Rádio Observador e também em direto no YouTube, com o vídeo. Hoje com a Judite França, o António Costa e o Anselmo Crespo. Eu sou o Ricardo Conceição e começamos agora, Anselmo, pelas declarações de Augusto Santos Silva sobre a extrema-direita e a Polícia Judiciária.
32: Sim.
1: Desculpa. Micro. Agora sim?
15: Sim, eu gostava de... Bem, sobre a Polícia Judiciária, muito rapidamente, eu não podia estar mais de acordo, já o disse várias vezes, acho que o que se está a passar tem como efeito colateral um desprestígio e um, enfim, um desgaste de uma instituição que é muito relevante para o país. Tenho muito receio dos efeitos que possa ter a Comissão Parlamentar de Inquérito nessa instituição, não tanto qual é o impacto político para o ministro Luís Neves, mas sobretudo na instituição, e acho que nisso estou completamente alinhado com Augusto Santos Silva. O que me deixou um bocadinho embasbacado, que é uma palavra de que eu gosto particularmente, foi ouvir Augusto Santos Silva dar lições sobre como muita gente tem cometido erros na forma como lida com a extrema-direita. A expressão dele é: andaram a alimentar o jacaré, agora não sei, o crocodilo, era o crocodilo.
3: Tem mais graça por causa da anedota.
15: Andaram a alimentar o crocodilo.
1: Como é que é? Quem não, crocodilo sem estudos não chega. Não, jacaré sem estudos.
3: Isso é lagartixa.
1: Ok, desculpa.
15: Pois, exatamente. Desculpa.
4: Não continuem por aí.
15: Pronto, então era o crocodilo.
1: Achei que era fundamental interromper o raciocínio do Anselmo.
15: Andaram aí a alimentar o crocodilo, depois não se admirem serem engolidos por o crocodilo. Ora bem, se houve coisa que Augusto Santos Silva fez como Presidente da Assembleia da República, todos juntos, foi engordar o crocodilo.
3: Ele acha que não.
15: E essa é a parte, para mim, bizarra, não é? Porque Augusto Santos Silva não... quer dizer, pronto, enfim, tem direito a não concordar comigo, eu tenho o direito a não concordar com ele. Se houve coisa que Augusto Santos Silva fez enquanto Presidente da Assembleia da República foi colocar o Chega e André Ventura num pedestal. Aliás, basta olhar para a evolução eleitoral, que não é obviamente só responsabilidade de Augusto Santos Silva, mas há uma coincidência temporal. Basta olhar para a evolução eleitoral.
4: Há uma correlação.
15: Há uma correlação do Chega naqueles primeiros anos e enquanto Augusto Santos Silva foi Presidente da Assembleia da República. Eu admito que Augusto Santos Silva continua a achar que a atuação que teve e a forma como lidou com o Chega, tentando precisamente criar os tais cordões sanitários enquanto Presidente da Assembleia da República, coisa que já agora não cabe ao Presidente da Assembleia da República, mas a atuação dele, o que fez foi permitir que o Chega se vitimizasse, permitir que André Ventura tivesse ainda mais antena, tivesse ainda mais palco, abrisse ainda mais jornais, criasse ainda mais episódios, como se ele precisasse, não é? Portanto, Augusto Santos Silva agora vi dizer que o erro não está nele, e nele no sentido de não está em quem age como ele agiu, e está nos outros, em quem de alguma forma tenta normalizar, nem é normalizar a expressão, tenta trazer partidos como o Chega
4: a discutir
15: e trazê-los para o sistema, não é? O Chega, como quase todos os partidos irmãos do Chega, são tipicamente partidos antissistema. Onde é que eles esvaziam? Quando passam a fazer parte, todos juntos.
4: Foi o que aconteceu na Suécia,
15: sistema.
4: Por exemplo.
15: Foi exatamente o que aconteceu na Suécia e é o que eu estimo que aconteça em Portugal no dia em que eu já cheguei a dizer: pá, mas vale, entreguem lá isto ao Ventura para ele governar isto e depois logo vemos o que é que acontece.
4: Não sou, não é? Tão benemérito.
15: Mas às vezes não apetece, claro, dizer: pá, sim, sim. Entreguem e depois logo vemos. Voltando a Augusto Santos Silva, acho estranho que, ao fim deste tempo todo, olhando para onde estava o Chega e onde está hoje, e onde estava André Ventura e onde está hoje, até mesmo do ponto de vista das sondagens, Augusto Santos Silva continua a achar que a estratégia dele é que está certa e que todos os outros estão errados. Parece o tipo que vai em contramão na autoestrada e acha que os outros é que são malucos. Portanto, quer já a nota?
1: Pode ser.
15: Eu acho que dou um 5, porque
1: temos,
15: eu acho
1: temos
15: que
1: vários temas.
15: Augusto Santos Silva, honestamente, não aprendeu nada com o que aconteceu.
1: Dites, ainda queres...
3: Eu quero falar sobre Santos Silva, mas sobre aquilo que falou em relação à Polícia Judiciária. Porque eu acho que a razão que dá, portanto, só para quem não leu a entrevista, a PJ merece defesa porque quem a dirigiu soube distinguir criminalidade, segurança e migrações. E, portanto, isto passa, a autonomia da PJ passa a depender se a opinião é certa ou se não é certa.
1: Se a prisão é mais ou menos ideológica na forma.
3: É política, aparentemente, não é? Há uma operação política evidente, diz Santos Silva ao Público, para liquidar a PJ. E que não é só de um partido. Fala em ajustes de conta internos e numa tentativa de limpar o terreno para quem, lá está, acha que migrações e segurança se tratam ao mesmo tempo. Eu admite que há muitas coisas negativas a apontar a Luís Neves, mas depois elogia-o como ministro. E o que é curioso é que Neves tem coisas negativas, mas é defensável, e o critério não é o que ele faz ou fez, é quem o ataca. E quem o ataca, na versão de Santos Silva, são os que querem misturar migração com segurança, ou seja, o Chega. Se nós fizéssemos o texto ao contrário, se amanhã um diretor da PJ achasse que migrações e segurança se tratavam em conjunto, eu acho que a autonomia da PJ já não merecia ser defendida, pelo menos na perspectiva de Santos Silva. Pode haver ajustes de conta na PJ, sem dúvida. Pode haver quem queira tirar partido do caso, mas do que se conhece da entrevista de Augusto Santos Silva, o evidente para ele vem sem nomes e, portanto, acho que quando a defesa de uma instituição depende de quem a ataca, de facto ganha quem a ataca e, portanto, ganha o Chega, que ainda não conseguiu ver admitida uma única comissão de inquérito das duas que já tentou, e serve de critério ao PS para defender Luís Neves.
1: Nota?
3: Eu vou dar um 6 a Augusto Santos Silva neste particular.
1: Queres falar já do Presidente da República da Educação?
3: Esse tema não era meu.
1: É do Anselmo?
3: É do Anselmo.
1: Está bem. Mas tu não queres falar sobre isso?
3: Não.
15: Não lhe apetece.
1: Então
15: vamos ao Presidente.
1: Já vou, António, com a Alemanha também. Tu não queres dar uma chega sobre isto, António?
15: Não.
1: Pronto.
15: Está ótimo.
1: Está a correr bem, é? Amigos ouvintes, não sei se estão a sentir a tensão aqui neste estúdio com o moderador. Anselmo.
15: Só porque eu acho que António José Seguro disse hoje uma coisa muito verdadeira, muito importante e sobre a qual eu acho que se fala e debate-se pouco, e que tem a ver à boleia do tema da educação e da inauguração da nova escola em Cascais. Então, José Seguro disse qualquer coisa deste género: o elevador social, a escola pública não está a servir de elevador social como devia. E eu acho que isso

0: forma como o nosso sistema de ensino não está a responder em várias áreas. Um deles, por exemplo, que eu acho que é particularmente significativo, tem, por exemplo, a ver com o tema da imigração. E eu acho que esse era um debate que verdadeiramente devia ser feito. Eu não quero parecer que estou a desvalorizar outros debates em torno da educação, como o tema da digitalização dos exames, ou o tema da falta de professores, ou o tema do número de alunos por turma. Eu acho que todos esses debates politicamente são obviamente importantes e a oposição deve escrutinar o governo tal como o PSD já escrutinou os governos do Partido Socialista no passado. Mas custa-me muito que se vá entrar por uma comissão parlamentar de inquérito por causa da digitalização dos exames, coisa que eu acho que se resolvia ouvindo o ministro no Parlamento, sem ser necessário passar meses a debater a digitalização, em vez de se passar meses...
1: Que é um caminho irreversível.
0: Em vez de se passar meses, não necessariamente numa comissão parlamentar de inquérito, mas a debater onde é que estão as falhas do sistema que estão a provocar...
1: A parar o elevador, não é?
0: Este elevador e a travar ou a baixar, se quiseres, a qualidade da educação em Portugal. É óbvio que são sempre avançados, cada um, em função se é mais de esquerda, se é mais de direita, ou das suas experiências pessoais, tem sempre teorias diferentes, e eu acho que todas elas provavelmente ajudam a explicar. Eu não acho que haja uma causa para isto estar a acontecer. As condições em que os professores trabalham, sim, mas eu acho que é um tema de que se fala pouco. As qualificações dos professores, a forma como nós formamos os professores que estão hoje a dar aulas, é um tema que se fala pouco.
2: Sim, falamos... E hoje sabe-se por necessidade que chegam a dar aulas pessoas que não foram preparadas para dar aulas. Por necessidade, porque é preciso mais professores, não é?
0: Eu não sou especialista na matéria, mas tipicamente nós em Portugal afunilamos sempre as discussões para uma coisa, não é? É os baixos salários. Claro, os professores ganham mal, são destratados, não é? Muitas
1: mas
0: vezes...
1: Mas também é preciso discutir a qualidade. Como
0: agora, é preciso discutir se os professores estão a ser bem formados para darem aulas. Claro. O tema da descentralização da educação. É o Estado central que sabe melhor quais são as necessidades em cada região do país, ou se calhar as autarquias, ou em cada escola, ou se calhar o envolvimento dos pais e a forma como os pais estão ou não envolvidos. Portanto, isto são só 3 ou 4 exemplos para explicar que eu acho que há um debate profundo, com visões diferentes, de partidos diferentes, que têm, e isso é a democracia, mas esse debate... que deve demorar meses, se não anos, a ser feito, é fundamental para garantirmos a mudança do status quo da educação em Portugal. Eu deixo para seguro que tocou, acho eu, na ferida, eu deixo-lhe um 14, porque eu acho que ele tocou no ponto certo.
2: António. Eu estava a lembrar-me que no Crato, mais do que uma correlação, fazia mesmo a causa e efeito. Até 2015 foram aumentando, na década anterior, as exigências, primeiramente com os exames, nos vários graus de ensino, e que a partir de 2015 se nota uma degradação da nossa posição absoluta e relativa nos indicadores por causa dessa diminuição da exigência. Enfim, eu não vou tão longe, no caso, de resto é parte interessada, foi ministro nessa parte desse período, mas de facto há uma coisa que é inescapável, é que há mesmo uma correlação, não é? Isto é... À introdução, à facilitação, sucederam-se piores resultados. E quando nos dizem estamos alinhados com a média da OCDE, serve-nos de pouco, porque se a média da OCDE é baixa.
1: António, estou a acelerar-te porque ainda queres falar da Alemanha.
2: Quero falar da Alemanha porque eu creio que tem sido pouco discutido. Merz, o chanceler alemão, perdeu outra eleição regional, desta vez para uma extrema-esquerda, uma esquerda
1: em
2: radical,
1: Berlim.
2: Em Berlim. E eu acho que.
1: E também perdeu
2: aqui...
1: para a AfD, não é? Noutro...
2: E perdeu para a AfD. Mas estamos aqui confrontados com um problema, porque a Alemanha está a dizer, basicamente, a discussão do chanceler é: eu tenho condições para ficar em funções. E toda a gente que não, portanto, o grande centro, está a dizer: é melhor tê-lo, mesmo sendo mau, porque qualquer mudança agora, no meio de uma guerra em que Putin, ainda por cima, dá sinais de intervenção crescente em países europeus para lá da Ucrânia, em que há crescimento também à extrema-direita, ou acho que populista, mas também à esquerda radical, é melhor tê-lo. Mas, de facto, eu não sei se tê-lo por si só chega para dar uma resposta, por um lado, e depois quando percebemos que vêm aí as eleições francesas, mais ou menos com o mesmo problema. Acho que uma extrema-esquerda e uma extrema-direita,
1: uma extrema-direita radical. É um problema de França que se arrasta.

0: não é?
1: Há muito tempo, mas quer dizer, mas num caminho. Nós estamos numa situação, eu acho, de facto, muito preocupante, e este grande centro continua sendo a resposta, e se calhar, eu citava há pouco a Suécia, porque tive a oportunidade de ler, ainda durante o dia de hoje, uma análise ao que se passou na Suécia e à capacidade que os partidos nórdicos ao centro tiveram de responder a temas, nomeadamente, como a imigração e a segurança, digamos, barrando ou criando aqui uma capacidade de resposta ao discurso extremista, naquele caso mais à direita, mas também noutros países à esquerda. Agora, que me parece que nós estamos na maior economia da zona euro, que está a crescer entre 0 e 1, mais coisa, menos coisa. Felizmente para eles tem um espaço que a França não tem de dívida pública, porque tem baixa, portanto tem dinheiro para gastar, mas estamos aqui numa situação... eu diria muito complexa, então, que eu acho que estamos a dar pouca atenção.
0: Deixa lá uma nota para o teu alerta.
1: Dou um 11 a Merz ao chanceler alemão, porque não, tem sido absolutamente incapaz de dar resposta às respostas que prometia, não é? Dependia muito da China, perdeu-se a China, a Alemanha dependia do gás russo, perdeu o gás russo.
2: Esta coisa
1: e o setor automóvel a reventar pelas costuras, que é dramático para a Europa.
0: E amanhã há mais, e o vencedor é nas manhãs 360, com o Paulo Ferreira, o Bruno Vieira Amaral, a Helena Matos e o Miguel Santos Carrapatoso. E neste vencedor vespertino deixo ainda a dica de que vamos continuar a falar das eleições alemãs, já a seguir no Ideias Feitas.
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0: Ideias Feitas na Rádio Observador com Alberto Gonçalves. Olá, Alberto, bem-vindo.
1: Olá, Ricardo, boa tarde.
0: E queres ir às eleições de ontem na Alemanha, nomeadamente à vitória da extrema-esquerda em Berlim?
1: É porque este partido ganhou em Berlim, Die Linke. Uhum. Peço desculpa pela pronúncia, mas é possível.
0: Não, acho que foi irrepreensível.
1: Obrigado. Herdeira, este partido é o herdeiro ideológico e, em larga medida, o herdeiro formal da SED, e a SED era o partido de Estado da República Democrática Alemã, da RDA. Controlava o governo, a Stasi, a polícia secreta, não é? O exército, a economia, as eleições, que eram de lista única, naturalmente. A diferença é que a SED mandava na RDA inteira e tomava conta do Estado com mão de ferro, enquanto esta Die Linke apenas ganhou a capital e, por isso, para já está interessada em desmantelar o Estado e instalar o caos social. O leninismo tem regras e essas regras nunca variam grande coisa, independentemente dos contextos. E reuni aqui só meia dúzia de coisinhas que estão no programa deste partido que ganhou a Câmara da Capital Alemã de Berlim, que é uma cidade com quase 4 milhões de habitantes, não é uma cidade qualquer, é a capital do que se dizia, pelo menos até há uns tempos, que era o motor da economia europeia. Este partido quer acabar com o financiamento da polícia, ou diminuir o financiamento da polícia, acabar com o rearmamento cada vez mais caro da polícia, como eles dizem, e quer que esse dinheiro seja redistribuído em tarefas de trabalho social. E, em compensação, querem eliminar por completo uma proibição que há na lei alemã de os manifestantes se mascararem e poderem usar armas de proteção, é assim o termo, ou seja, desarma-se a polícia, arma-se os criminosos. E se isto tornar muito difícil prender alguém, que provavelmente vai tornar, mas também não há problema, já que a ideia do Die Linke é reduzir drasticamente as penas de prisão, e além disso defende-se um salário mínimo para o trabalho prisional e a monitorização eletrónica à distância, a pessoas que estão em prisão domiciliar e essas coisas. O programa do partido também defende a solidariedade, o que eles chamam solidariedade com ativistas, isto que eu vou citar é uma caricatura, mas não é uma caricatura muito exagerada, faça um caso que aconteceu há pouco tempo na sociedade alemã. Se um assassino ou quase assassino for acusada de ter cometido um crime gravíssimo, se essa pessoa for um transexual de esquerda, essa pessoa deixa de ser assassino ou responsável por um crime gravíssimo e torna-se uma espécie de preso político com direito a uma série de regalias e atenuantes. O partido também quer eliminar, são coisas, algumas são menores, mas são reveladoras, quer eliminar a criminalização de viajar nos transportes públicos sem bilhete, exige na parte da habitação, quer o direito permanente à habitação, a exclusão, o fim dos despejos por dívida de renda nas habitações públicas, e qualquer dia nas privadas, a regularização de ocupações, portanto alguém ocupa uma casa e depois ao fim de uns tempos provavelmente por uso capião passa a possuir a casa. O partido defende restrições fortes à construção de moradias, sejam unifamiliares ou bifamiliares, o uso de betão só quando for estritamente necessário. Prevê aumentar o imposto sobre a transmissão de imóveis para 8%, aumentar o imposto sobre atividades económicas, criar um imposto sobre casas de luxo, etc, etc, etc. Pronto, tudo o que se possa imaginar. E depois há mais aqui umas coisas sortidas, que quer acabar com as expulsões de estrangeiros, atribuir direito de voto a estrangeiros após 5 anos de residência, privilegiar a imigração de pessoas, imigração com I, de pessoas que venham da Síria, do Iraque, do Afeganistão, do Sudão, de Gaza e do Líbano, quer criar salas para consumo de crack, quer abolir controlos de identidade que excluam pessoas sem documentos válidos em espaços públicos. Na escola pretende substituir a avaliação quantitativa, as notas, não é? Por relatórios de progresso, pelo menos até ao nono ano, quer acabar com os trabalhos de casa, eliminar a retenção de ano e encurtar o horário letivo. E, naturalmente, depois, em termos de política externa, não é que aqui haja muita relevância, porque, apesar de tudo, eles conquistaram Berlim e não, ainda não a Alemanha. Mas defendem a proibição de partidos de extrema-direita, a saída da NATO, o corte de relações com Israel e a acreditar num slogans que eles gritaram lá numas manifestações, parecem defender a extinção de Israel, e o fim das ajudas à Ucrânia. Eu não me recordo, não é capaz de haver algum, mas se houver, agradeço que me esclareçam. Eu não me recordo de um programa tão radical e tão alucinado ter conquistado os eleitores de uma grande cidade europeia nas últimas largas décadas. Provavelmente o mais recente termo de comparação, o caso mais comparável, o mais facilmente comparável, aconteceu também na Alemanha, mas foi no início dos anos 1930. E, no entanto, isso não parece preocupar ninguém, ou não parece preocupar muita gente, e de certeza não causa um centésimo da apreensão que se verifica sempre, que com as recentes vitórias, por exemplo, da AfD, também na Alemanha, ou de outros partidos da dita extrema-direita noutros países ou regiões ou cidades da Europa. E se compararmos os respectivos programas, a grande maioria destes partidos de extrema-direita são os meninos de couro comparados com a D-Link. Mas o pânico volta-se para a extrema-direita e esgota-se tanto na tal extrema-direita que aparentemente não sobra um bocadinho para que os noticiários, as televisões, os comentadores e a classe política mainstream se possam afligir com esta vitória particular da extrema-esquerda, para cúmulo, uma extrema-esquerda que, repito, é a herdeira direita das forças um tanto sinistras, para sermos simpáticos, que mandaram de modo totalitário e stalinista na antiga RDA. Não há por aí muitas manchetes a anunciar a terrível ameaça, desde ontem, não é? Manchetes que anunciassem a terrível ameaça que paira sobre a Europa, nem parece que haja jogadas antidemocráticas a tentar impedir que a D-Link possa realmente tomar posse em Berlim. Eu por mim espero que tome posse, por um lado por uma questão de princípio, acho que a democracia deve ser respeitada, tiveram mais votos, e por outro lado por uma questão de fim, porque como não vivo em Berlim, nem tenciono visitar Berlim, vou achar alguma graça a ver o que é que aquilo vai dar, porque acho que no fundo temos todos uma certa inclinação para ficar pasmados, olhar para desastres e para acidentes, e se há desastre, este é um deles.
0: Alberto, vais regressar amanhã, terça-feira. Quem nos ouviu na sexta-feira, ao ouvir-te hoje, ficou a perceber que o mundo, entretanto, não acabou.
1: É verdade, pois não. Olha, agora apanhaste-me de surpresa.
0: Tínhamos essa expectativa, mas não aconteceu. Um abraço, Alberto.
1: Não aguentou mais uns dias.
0: Um abraço e até amanhã.
1: Um grande abraço, Ricardo. Até amanhã.

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0: São 7 da tarde em Portugal continental e na Madeira, menos uma hora nos Açores. Está na hora do Jornal das 7 com Miguel Cordeiro. Miguel.
1: Começamos este jornal com a Ministra da Saúde, que falou na última hora e rejeita que o artigo de opinião que escreveu, esse artigo seja um mecanismo de autoelogio ao Governo. Reforça que continua no cumprimento do dever e afirma que o Governo está a trabalhar para a reorganização das urgências a nível nacional. Ana Paula Martins escreveu um artigo de opinião publicado no Jornal de Notícias em que sublinha que reformar exige coragem aos atores políticos, tempo de concretização, preservança e capacidade de gerir os descontentamentos. Esta tarde, a ministra esteve na inauguração do Hospital das Lusíadas, em Loura, em Sintra, e foi à margem dessa inauguração que a ministra falou sobre o artigo que escreveu no Jornal de Notícias, publicado hoje, e rejeita que esteja preenchido de elogios à atuação do Ministério da Saúde.
2: O artigo que eu escrevi não pretendia, de forma alguma, ser nenhuma ode, digamos, ao trabalho que temos feito. Ou seja, eu falo do trabalho que temos feito, mas também falo de factos com números que não estão bem, naturalmente. E, portanto, o que é que eu lhe posso dizer? A consciência não me pesa porque eu estou a cumprir o meu dever. E eu já disse isto várias vezes, mesmo atendendo aquilo que os barómetros dizem, e eu compreendo, eu não confundo popularidade com responsabilidade.
1: Palavras da Ministra da Saúde, que reage também aos resultados de uma tracking poll da CNN, que avança que a Ministra com maior taxa de reprovação por parte do Governo é a Ministra da Saúde. Ana Paula Martins diz que é comum que a pessoa a cargo da pasta da saúde tenha uma avaliação mais negativa.
0: Miguel Cordeiro, a Ministra da Saúde, também fala sobre a falta de recursos e insiste que, perante a falta de recursos, é preciso apostar na concentração.
1: Ana Paula Martins reforça a necessidade de fazer uma otimização de uma das maiores redes de urgência em toda a Europa. Avança que está a ser feita uma revisão das urgências a nível nacional, por vários especialistas, e já avança com as primeiras datas para os resultados deste trabalho que quer desenvolver.
2: Os primeiros resultados desta reorganização acontecerão no final do mês de novembro. O que é que eu quero dizer com isto? Estará em audição pública esta primeira parte do trabalho deste grupo de especialistas para, exatamente, por uma questão de transparência, tem que estar, e depois avançaremos para essa regionalização das urgências.
1: Palavras da Ministra da Saúde, resultados que são referentes à região de Lisboa e Vale do Tejo, uma das zonas onde os tempos de espera nas urgências são mais elevados. Ana Paula Martins volta a dizer que está de consciência tranquila com o trabalho que tem feito e que só sai do cargo quando o Primeiro-Ministro entender. Deixa também uma nota, 2 anos e meio de governação é pouco para o que ainda há por fazer.
0: E numa altura em que há muitas pessoas à procura de casa ou de quarto para os estudantes universitários, o presidente da Federação Académica do Porto critica o que chama de paralisia do Estado e também inação das universidades na resposta ao problema da habitação para os estudantes.
1: Se uma federação académica consegue dar resposta na área da habitação, por que não consegue o Estado? Esta é a pergunta que é feita esta segunda-feira por Francisco Porto Fernandes na inauguração de uma residência universitária na Póvoa de Varzim. A residência, construída com o apoio da autarquia, vai receber 11 alunos, o que aumenta para 75 o número de camas disponibilizadas pela federação. Mas o presidente pede mais ação do Estado e aponta também o dedo às universidades, que acusa de não fazerem o suficiente nesta área.
3: Quando nós criticamos a falta de camas no alojamento estudantil, acusamos muitas vezes os governos, PS e PSD. Têm a sua cota parte de culpa, mas não podemos esquecer das instituições de ensino superior, muitas delas com grandes capacidades financeiras e que ano após ano adiam o investimento em ação social, porque preferem investir noutro tipo de áreas.
1: Declarações do presidente da Federação Académica do Porto na inauguração da terceira residência para estudantes, criada por esta instituição, sendo que esta é a primeira fora do município do Porto. O evento contou com a participação e elogios do Presidente da Assembleia da República.
0: Luís Montenegro assume erros na pasta da educação. Hoje, ao lado de António José Seguro, o Primeiro-Ministro prometeu trabalhar para resolver os problemas.
1: Estiveram lado a lado na inauguração de uma nova escola, a secundária de Cascais. E Luís Montenegro considerou que António José Seguro está sempre atento ao que se passa neste setor e que partilha a mesma visão que o Governo para a educação. Perante os alunos, Luís Montenegro quis deixar uma mensagem positiva para este arranque de ano letivo. A reportagem do jornalista Ricardo Lopes explica-nos que Luís Montenegro também reconheceu alguns erros.
4: Depois de mais de 50 anos em instalações provisórias, Cascais tem agora uma escola novinha em folha. O chefe de Estado e o líder de governo estiveram juntos para destapar a placa e fazer uma primeira visita. Com uma plateia cheia de alunos, Luís Montenegro quis deixar uma mensagem descontraída.
5: A escola é para viver alegrias, viver tristezas, é também para fazer asneiras, é para isso tudo. Todos nós as fizemos. Sr. Presidente, até o Sr. Presidente da República, portanto, todos nós, o Primeiro-Ministro, os ministros.
4: Brincadeiras à parte, o assunto fica mais sério quando se abordam os problemas que aconteceram nos exames nacionais.
5: Este ano comporta novos desafios, como aquele que terminou, teve também as necessidades que tiveram de ser preenchidas e os objetivos que tiveram de ser alcançados. Muitas vezes com dificuldade.
4: Dificuldades justificadas com um processo de transformação e mudança, que no fim resultará em progresso. Ainda assim, há outros problemas mais difíceis de colmatar no setor, especialmente em Lisboa.
5: É nesta região que muitas vezes um professor não consegue pagar a renda da casa.
4: Por isso, o Primeiro-Ministro garante que o Governo está a centrar grande parte do investimento tanto nas instalações como na fixação de professores nesta região. Sentado a ouvir está o Presidente da República, que, segundo Montenegro, está bem atento àquilo que se passa na educação.
5: Um Presidente da República sempre muito atento, empenhado e interessado naquilo que se passa na escola, em todos os níveis de escolaridade, com uma visão que é partilhada com o Governo.
4: Chegada a vez de falar António José Seguro, o chefe de Estado confirma que está atento e que tem algumas preocupações.
6: Os resultados do PISA mostram que Portugal tem muito caminho a percorrer. Infelizmente, a expressão correta é muito caminho a recuperar.
4: Segundo este relatório, os alunos portugueses estão a perder conhecimento e competências. O Presidente da República não dramatiza, mas quer ver melhorias.
6: É por isso que é obrigatório olhar para esses resultados com serenidade, mas também com ambição.
4: António José Seguro e Luís Montenegro não têm tido agenda pública em conjunto muitas vezes. Depois de inaugurarem a nova escola secundária de Cascais, seguiram juntos para a reunião semanal.
1: Lado a lado, António José Seguro e Luís Montenegro hoje em Cascais.
0: E o PCP diz que são bastante mais do que os 170 mil alunos, os que não têm nesta altura parte dos professores.
1: O PCP pede mesmo ao Governo para assumir responsabilidades, fala Jorge Pires, membro do Comitê Central do PCP.
7: O Governo e o Ministro da Educação não podem fugir às suas responsabilidades políticas. Pelo que se passa hoje no setor da educação, chegamos a esta altura e o que é que temos hoje? 170 mil alunos não tinham todos os não tinham uma parte dos professores, mas aquilo que sabemos, com as saídas para a apresentação e com aquilo que é hoje, os horários que estão a ser pedidos para a bolsa de recrutamento, a situação vai se agravar e na próxima sexta-feira, quando se fizer um novo balanço, serão certamente bastante mais de 170 mil.
1: Jorge Pires, do PCP, que diz também que a falta de professores vai agravar-se ao longo do ano letivo.
0: E há outras notícias a marcar a tarde desta segunda-feira, 21 de setembro.
1: Um bombeiro sofreu ferimentos ligeiros durante o combate ao incêndio em São Mamé de Coronado, na Trofa. A Proteção Civil explica à agência Lusa que o bombeiro foi transportado para o hospital. Mais cedo, este incêndio obrigou à retirada de 40 alunos e 3 funcionários da escola de Vila, em Paiço. O alerta foi dado pelas 3 da tarde. Estão cerca de uma centena de operacionais no combate às chamas, apoiados por 27 viaturas e 2 meios aéreos. A Autoridade Nacional de Emergência e Proteção Civil, hoje à tarde, alertou para as condições adversas para os próximos dias, no que toca ao combate a incêndios, nível de prontidão no nível 3. O objetivo é prevenir o risco de incêndio nos próximos dias. Os meios estão preparados para lidar com essas condições adversas. Espera-se tempo quente e seco em várias zonas do país, fraca umidade durante as noites e também vento forte. J.D. Vance defende a decisão de Donald Trump de tirar acesso à imprensa da Casa Branca. Várias empresas, foi decidido durante o dia de hoje que vários órgãos de comunicação social não iriam poder entrar na Casa Branca. As cadeias de televisão norte-americanas, entretanto, CBS, NBC, ABC e Fox, suspenderam a cobertura de Donald Trump em apoio aos órgãos de comunicação social que ficaram proibidos de entrar na Casa Branca, como, por exemplo, a CNN e o Politico. Ora, J.D. Vance sai em defesa de Donald Trump.
8: Ele não está a proibir os meios de comunicação social. O que ele está a fazer é dizer: nós vamos conceder acesso à Casa Branca se envolverem no que é, na prática, propaganda. Temos de nos lembrar que estes três órgãos de comunicação representam cerca de 92% das notícias negativas sobre o presidente dos Estados Unidos e a administração. Portanto, se dedicam ao que é, na prática, propaganda de extrema esquerda, por que razão uma Casa Branca republicana lhes concederia acesso especial? Eu acho que é totalmente adequado, a menos que, claro, comecem a comportar-se como verdadeiras organizações noticiosas.
1: Esta suspensão inclui a ausência de fornecimento de imagens de eventos presidenciais às várias cadeias de televisão e imprensa, e Donald Trump já tinha também acusado vários órgãos de comunicação social de serem uma ameaça à segurança do país.
0: Miguel Cordeiro vai regressar às 8.
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0: Eu sou o Ricardo Conceição, estou de saída. Agora o primeiro episódio do nosso mais recente Podcast Plus, Os Escândalos de uma Revolucionária.
26: 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É o dia 25 de outubro de 1965. O suíço Raymond Candot acaba de entrar no aeroporto de Havana, em Cuba. Vem buscar a mulher, que foi passar uns dias de férias ao México. Ou melhor, espera vir buscar a mulher. O plano inicial da portuguesa Ani Silva Paes era passar 2 semanas fora para descansar e visitar uma amiga. Mas, entretanto, já passou mais de 1 mês e a Ani ainda não voltou. Pior do que isso, esta já é a 3ª vez que Raymond vai ao aeroporto esperar por ela. E das outras 2, acabou a fazer o caminho de volta à casa sozinha. Aconteceu primeiro no dia 6 de outubro, uma quarta-feira, e aconteceu outra vez no dia 18, uma segunda. Desde então, já passou mais 1 semana. 25 de outubro é a última data para o tão aguardado regresso. E não calha nada mal. É justamente o dia em que fazem 5 anos de casados. A relação tem vindo a piorar nos últimos tempos. Raymond acredita que aquele período de afastamento e agora a celebração do aniversário até podem ajudar a um novo começo. Dentro de poucos minutos, vai finalmente reencontrar-se com a mulher.

O avião da Cubana Aviación, que fez a viagem entre a Cidade do México e Havana, acaba de aterrar. Neste momento, Ramón Candó não admite outra hipótese. Lá dentro, vem a mulher, com quem vive há 2 anos em Cuba, desde que foi colocado na Embaixada da Suíça, em Havana. É diplomata. E esse estatuto permite-lhe estar muito perto do sítio onde o avião acaba de parar. É um local VIP, mesmo na pista. Ramón aguarda pacientemente. Mas o desembarque está a demorar bem mais do que é normal. Só longos minutos depois da aterragem é que as portas do avião se abrem. Logo a seguir, as primeiras pessoas começam a sair. Uma a uma, descem as escadas e dirigem-se às instalações do aeroporto para o habitual controlo na entrada da ilha. Ramón assiste a tudo e continua à espera. Ainda não a conseguiu avistar entre a multidão. Mas há muita gente a sair. Ani deve estar quase a desembarcar. Até que, de repente, Ramón se apercebe de que não estão a descer mais passageiros. As escadas do avião são recolhidas, as portas fecham-se e o aparelho recomeça a andar. Ani não apareceu. Ramón é gentilmente afastado da pista por um homem que conhece bem. Encaminha-o para o armazém da alfândega e diz-lhe que já não pode estar ali. Os passageiros já desembarcaram todos. René Vallejo é amigo de Ani e visita habitual na Embaixada da Suíça. É um dos comandantes da Revolução Cubana. Tem muito poder. É secretário, médico particular e um dos homens mais próximos de Fidel Castro. Na curta conversa que tem com Vallejo, Ramón Candó não consegue esconder o desconforto por, mais uma vez, Ani ter faltado ao prometido. Esta menina só faz o que lhe dá na gana. Chega a explodir. Tem a certeza de que é só mais um capricho da portuguesa por quem se apaixonou há 5 anos. Mas Ramón nunca mais a vai ver na vida.

Seja em Portugal, seja em Cuba, toda a gente a trata carinhosamente por Ani. É a alcunha de Ana Maria Palhota da Silva Paes, a filha única de Fernando Silva Paes. Homem fiel a Salazar e à ditadura, viria a ser o último diretor da PIDE. Ani mudou radicalmente de vida há 3 anos, quando o marido foi colocado na Embaixada da Suíça, em Havana. Agora, o desaparecimento da portuguesa dará origem a um mistério de dimensão internacional, que vai mobilizar o responsável da CIA, em Havana, o chefe dos serviços de segurança suíços, o mais alto representante de Portugal em Cuba e até Salazar e Fidel Castro. Durante meses, todas estas pessoas vão andar à procura de Ani. Todas, menos uma. Fidel sabe muito bem onde ela está.

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2: Annie não regressou das férias na última data combinada. Raymond não sabe o que fazer. Sai do aeroporto em direção à Embaixada da Suíça, onde vive. Quando chega, tem à espera um telegrama. Foi enviado nesse dia às 4:10 da tarde, a partir da Cidade do México. E diz apenas: partirei hoje via Europa. Escrevi à minha família. Annie. O telegrama não apresenta uma justificação, um pedido de desculpas, nem sequer deixa antever nada sobre o futuro. Raymond fica ainda mais preocupado. Logo a seguir, percebe que toda a correspondência privada de Annie desapareceu. Documentos, moradas de amigos, agendas com números de telefone de pessoas próximas. À medida que as horas passam sem notícias de Annie, Raymond começa a admitir outras possibilidades. Agora que pensa nisso, reconhece que, antes de viajar para o México, a mulher andava estranha. Num relatório que mais tarde há de entregar ao embaixador suíço, Raymond escreve que Annie está a passar por uma crise muito forte, que se tornou mais séria antes das férias. Chama-lhe infantilismo e diz que ela sempre foi assim. Mas ressalva: nos últimos tempos, esse comportamento intensificou-se. A razão, continua o relatório, deve ser o facto de o trabalho de Raymond Candó em Cuba estar prestes a terminar. O casal vai viver para Berna. Aparentemente, essa mudança nem estava a ser mal encarada. Raymond acha que a Annie se afastou dos amigos cubanos e tem mostrado algum entusiasmo com a nova vida. Até já enviou malas com roupa de inverno para a Suíça. Mas ao mesmo tempo, emagreceu imenso e estava fisicamente esgotada. Raymond está confuso, inquieto e sem respostas. Decide ligar à amiga com quem a mulher esteve de férias na Cidade do México. Laura Bosques é filha do ex-embaixador mexicano em Cuba. Garante-lhe que não sabe de nada. Foi levar a amiga ao aeroporto, acompanhou-a até às escadas do avião, viu-a subir a bordo e até esperou que levantasse voo. Tenha certeza. Annie embarcou no avião que Raymond foi esperar na pista do aeroporto de Havana.

0: Desde que se mudaram para Cuba, Ani fez amizade com várias pessoas ligadas à Revolução. O que leva Raymond Candó ao passo seguinte? Pedir ajuda aos cubanos. A primeira pessoa a quem se lembra de recorrer é René Vallejo. Estava na pista do aeroporto quando o avião de Ani chegou. Pode ter visto algo mais? Mas o contacto do médico de Fidel estava numa das agendas de Ani que desapareceram. Por isso, tenta Roberto Meléndez. Além de amigo da mulher, é chefe do protocolo do governo cubano e um dos homens mais próximos de Fidel e de outras altas figuras do regime. Procura-o e pergunta-lhe se por acaso sabe alguma coisa sobre o paradeiro da mulher. E, para surpresa dele, o cubano diz-lhe imediatamente que sim. Ani mandou entregar-lhe uma carta, revela, instantes antes de lhe passar o papel para as mãos. É uma mensagem curta, datada de 25 de outubro, tal como o telegrama que Ani enviou para o próprio marido. O conteúdo, percebe Raymond, também não é muito diferente. Partirei amanhã para a Europa e escrever-te-ei a partir de lá. Há pelo menos uma coisa que não bate certo. Ani escreveu duas cartas na mesma data. Raymond recebeu a primeira, onde a mulher o informava de que iria partir nesse mesmo dia para a Europa. Na segunda, enviada a Roberto Meléndez, a portuguesa também anunciava que iria viajar para o mesmo destino, mas só no dia seguinte. A maior prova de que algo de muito errado se está a passar reside no próprio papel da carta enviada a Meléndez. Esta mensagem não foi escrita em papel de telegrama. Vem numa folha com o timbre do Habana Riviera, o hotel casino inaugurado 2 anos antes da Revolução Cubana, no bairro de El Vedado, pelo gangster russo-americano Meyer Lansky. Esta mensagem é a primeira indicação que Raymond Candó tem de que a mulher, afinal, talvez estivesse mesmo no avião que aterrou na véspera na capital cubana, vindo da Cidade do México. Agora, o diplomata suíço coloca a hipótese de Ani poder ter desembarcado e ter-se escondido dele no Habana Riviera. Ao que tudo indica, com o objetivo de apanhar depois outro avião rumo à Europa. O chefe de protocolo de Cuba, que lhe mostrou a mensagem de forma tão solícita, jura a Candó que não sabe mais nada. Não tem mais pistas sobre Ani. Mas pelo menos agora, o suíço sabe onde continuar a procurar. Inaugurado no final de 1957, o Habana Riviera foi o primeiro hotel de luxo a ser construído na ilha. Atrai pessoas de todo o mundo, principalmente pelo casino, e há de ficar para sempre ligado à Revolução Cubana. Primeiro, quando poucas semanas depois da tomada do poder, Fidel Castro realiza no Cabaré Copa Room, o histórico bar do hotel, uma conferência de imprensa para explicar aos jornalistas estrangeiros o que está a acontecer no país.
1: Quando você terá as três eleições? Eu acho que em 18 meses, você terá as três eleições.
0: E depois, quando, meses após o triunfo da Revolução, o líder cubano manda encerrar o casino e nacionaliza o hotel. Meyer Lansky haveria de ficar conhecido como o contabilista da máfia e por inspirar o personagem do principal rival de Don Corleone no segundo filme da saga O Padrinho. Em 1965, o gangster já perdeu a participação que tinha no Habana Riviera e noutros dois casinos em Cuba. Por ordem direta de Fidel, todas as casas de jogo da ilha foram ilegalizadas. Apesar de tudo, as altas entidades do regime continuam a ter regalias. É com isso que Raymond se depara quando chega ao Habana Riviera para procurar Ani. Ninguém com o apelido Silva Paes ou Candô deu entrada no hotel no dia 25 de outubro. Ou melhor, ninguém, a não ser que se trate de um convidado do governo. A informação dada pelo recepcionista é clara. A Annie até pode ter passado a noite no hotel. Mas se entrou acompanhada de uma alta entidade do governo cubano, é impossível descobrir-lhe o rasto. As estadias dos principais dirigentes do regime nunca são inscritas nos livros de registro. Mas Raymond Candô também não é um cidadão comum. É um diplomata. E como diplomata, também tem privilégios. Pode aceder a informações que não estão ao dispor de qualquer um.

0: A Ani está desaparecida há praticamente 24 horas. É o dia 26 de outubro de 1965. Na pista do aeroporto de Havana está um avião da companhia cubana Aviación, pronto a descolar. É o voo número 467, com destino a Praga. Hoje é o único avião que vai sair de Cuba com destino à Europa, para onde a Ani tinha dito que iria partir. Está tudo pronto para a viagem, que faz escala em Gander, uma cidade na ilha da Terra Nova, no Canadá. Os passageiros estão a bordo, a tripulação já fez os avisos de segurança e os motores já estão ligados. É hora de arrancar. Só que nesse preciso momento, toca um telefone. A chamada vem da central telefónica de Cuba e transmite uma ordem superior. O avião não pode levantar voo. É preciso esperar por uma senhora que está atrasada, mas já saiu do centro de Havana em direção ao aeroporto. É a passageira número 62 na lista de embarque. A senhora pela qual todos aguardam é Ani Silva Paes. Quando aborda os funcionários da companhia cubana no balcão do aeroporto, este é o relato que Raymond Candó ouve. A mulher, garantem-lhe, entrou no avião e seguiu viagem rumo a Praga. Mas para o suíço, a história continua a não bater certo. Sabe que a Ani não tinha dinheiro para comprar um bilhete de avião. E através da informação privilegiada a que tem acesso como diplomata, descobre que a passagem foi debitada na conta do Instituto de Aeronáutica Civil. É a prova que lhe faltava. Agora, Raymond Candó tem a certeza de que um organismo oficial de Cuba está envolvido no desaparecimento da mulher. E acaba por ser também a pista de que precisa para procurar a Ani de forma ainda mais ativa. Primeiro, comunica ao embaixador suíço o desaparecimento dela. Mas a embaixada não dá grande importância ao caso. Pelo menos não para já. Raymond continua a investigação sozinho. E volta a usar um acesso que só o cargo de diplomata lhe confere. Recorre à Interpol para tentar perceber se a Ani aterrou ou não em Praga. A intuição diz-lhe que não. Mas só com provas vai poder ter certezas e, inevitavelmente, mudar o rumo da investigação. A Interpol confirma. Nenhuma passageira com os apelidos em causa, seja com o nome de solteira ou de casada, chegou a Praga. No voo que saiu de Havana no dia 26 de outubro. Alguma coisa aconteceu à Ani. Resta saber se decidiu abandonar o marido ou se está em perigo. Até agora, Raymond tem evitado os pais da mulher. Mas não dá para adiar mais. Pega no telefone que usa na embaixada da Suíça em Havana e liga diretamente para a casa dos sogros, na rua de Moçambique, em Lisboa. Pede para falar com Fernando Silva Paes. Tinha a esperança de que a Ani tivesse ido para Lisboa, mas nem o pai nem a mãe têm qualquer notícia da filha. Nem vão ter ao longo das semanas seguintes. Nem um telefonema, nem uma carta, nem um postal. Muito menos uma chegada à casa de surpresa, que até podia comprovar o fracasso do casamento com Raymond, mas pelo menos mostraria que estava bem, sã e salva. A prima de Ani, Madalena Nita Palhota, recorda essa fase de agonia à espera de uma notícia.
1: Sabia-se que ela estava desaparecida. Não, Raymond não sabia de nada, estava tudo numa desespero, mas a família estava muito abalada com a falta de notícias. E quando não se soube exatamente o que é que tinha acontecido, podia ser qualquer coisa. Eu lembro na altura até se falou muito em que podia ser espionagem, que ela tinha acesso ao gabinete dele.
0: Essa continua a ser uma das hipóteses para o desaparecimento de Annie. E torna-se ainda mais relevante porque a Embaixada Suíça é a representante de vários países em Cuba. Entre eles, os Estados Unidos da América. Esse acordo existe desde que Fidel Castro decidiu expulsar dezenas de funcionários da Embaixada Norte-Americana em Havana e o presidente Dwight Eisenhower cortou as relações diplomáticas entre os dois países. Raymond Candeau trabalhava com documentos confidenciais. Recebia e descodificava mensagens secretas enviadas para a embaixada, diz Rui Ferreira, amigo de Annie e jornalista que acompanhou de perto a realidade cubana e as relações entre Cuba e Estados Unidos.
2: Tinha um trabalho que era importante. O marido levava as cifras e os códigos da embaixada, de modo que já era um perigo.
0: A família e o marido temem que Annie, de alguma forma, tenha tido acesso a esses papéis e possa estar a ser manipulada.

Passam apenas 3 dias desde que Annie desapareceu, quando o encarregado de negócios português, Luís Gonzaga Ferreira, decide convidar Roberto Meléndez, o chefe de protocolo cubano, que é muito próximo de Fidel Castro, para almoçar na embaixada. Neste momento, o objetivo nem é fazer perguntas sobre a portuguesa. O caso é muito recente. Gonzaga Ferreira quer falar sobre as relações entre Portugal e Cuba e sobre a Tricontinental, a primeira conferência de solidariedade dos povos de África, Ásia e América Latina, que vai realizar-se em Havana no início de 1966. Mas vai ser surpreendido. Meléndez passa o almoço inteiro a falar sobre a portuguesa que misteriosamente desapareceu em Havana. Annie não é uma pessoa qualquer. Além de ser mulher de um diplomata suíço e de viver dentro da própria embaixada, ainda para mais a embaixada que trata dos interesses dos Estados Unidos em Cuba, é também filha do diretor da PIDE, a polícia política do regime de Salazar. Meléndez diz ao encarregado de negócios português que ficou espantadíssimo quando recebeu a carta escrita por Annie a avisá-lo de que ia viajar para a Europa. E revela que, entretanto, o marido dela lhe ligou diretamente a perguntar onde é que os cubanos tinham escondido Annie, o que o deixou muito irritado. Garante que no regime ninguém sabe de nada e desvaloriza o assunto como um mero desencontro. No máximo, um arrufo de um casal diplomático. E diz mais: é uma vergonha pensar em que as autoridades cubanas têm algo que ver com semelhante porcaria. Garante que Annie nunca falou com Fidel Castro e que só foi apresentada a Che Guevara depois de muita insistência, no dia da Festa Nacional da Suíça de 1964. É uma mulher perigosa, diz o chefe de protocolo de Fidel. Alguém que aborrece as autoridades com loucos e comprometedores entusiasmos revolucionários. Luís Gonzaga Ferreira ouve tudo com atenção. Intui imediatamente o que se está a passar, mas não o interrompe. Mais tarde, num telegrama que há de enviar para Lisboa, vai escrever: era flagrante que o diretor do protocolo estava a representar. Gonzaga Ferreira sabe que Annie conhecia Che Guevara há mais tempo. E sabe também que os revolucionários cubanos não tinham quaisquer reservas em relação à portuguesa. A Embaixada da Suíça demora a agir por acreditar que o desaparecimento de Annie pode ser única e simplesmente um assunto de ordem sentimental, um desentendimento entre marido e mulher. Mas com o tempo a passar, é preciso tomar medidas. Ou, no mínimo, procurar mais respostas. O embaixador suíço está na Embaixada de Portugal, em Havana, para falar com Luís Gonzaga Ferreira. Quer discutir 3 possíveis cenários. 1. Annie pode estar a ser usada por serviços de países de leste. 2. Pode ter-se juntado a Che Guevara. 3. Pode ter sido apanhada por um grupo extremista africano para ser utilizada na reunião da Conferência Tricontinental em Havana. Para Gonzaga Ferreira, as primeiras

Penso que seria ouvir a filha do diretor da PIDE, uma polícia política de um país ocidental, a defender a Revolução Cubana. Na reunião que tem como grande objetivo criar uma frente comum contra o colonialismo, o neocolonialismo, o imperialismo e a influência dos Estados Unidos no contexto da Guerra Fria. O embaixador suíço acha provável que Annie tenha apenas fugido do casamento com Raymond. Um desastre, como lhe chama. Mas teme que, ao pedir ajuda às autoridades cubanas, possa ter sido aliciada a participar numa ação de propaganda. O evento vai durar 15 dias e vai juntar 500 delegados de mais de 80 países. São chefes de Estado, guerrilheiros e líderes de movimentos de libertação nacional de África, Ásia e América Latina. Como Eduardo Mondlane, o primeiro presidente da Frelimo, que vai ser assassinado dentro de apenas 3 anos com uma encomenda-bomba. Ou Amílcar Cabral e Salvador Allende, que vão ambos morrer em 1973. O fundador do PAIGC à porta de casa, em Conakry, às mãos de membros do próprio partido que criou. O presidente chileno com um tiro na própria cabeça, durante o golpe de Estado liderado pelo general Augusto Pinochet. Qualquer um dos movimentos representados na tricontinental, sobretudo os provenientes das colónias portuguesas, pode lucrar com o apoio da filha do diretor da PIDE. Em África, há investidas contra o regime colonial português, que trava guerras em Angola, Guiné-Bissau e Moçambique. Mas Luís Gonzaga Ferreira conhece bem Annie, de muitos almoços, jantares e conversas na embaixada portuguesa. E tem muitas dúvidas de que ela faça alguma coisa para prejudicar o pai. A Annie está desaparecida há praticamente 2 meses. Luís Gonzaga Ferreira não pode esperar mais. Tem de informar Portugal. Como ela estava a viver na embaixada da Suíça, era casada com um diplomata daquele país e tinha passaporte diplomático suíço. Inicialmente, o responsável máximo pela embaixada portuguesa achou que não havia motivos para comunicar o caso a Lisboa. Faltam 4 dias para o Natal, quando Gonzaga Ferreira se senta à secretária para escrever ao ministro dos Negócios Estrangeiros, Franco Nogueira. Será ele a decidir se deve ou não contar tudo a Salazar. Passa pouco das 3:15 da tarde de 20 de dezembro de 1965, quando um telegrama cifrado é enviado a partir da Embaixada de Portugal em Havana para Lisboa. No dia seguinte, 3 horas depois de ser recebida no Ministério dos Negócios Estrangeiros, a mensagem está descodificada e pronta a ler. É urgente. O encarregado de negócios português em Havana comunica que a filha do diretor da PIDE desapareceu há praticamente 2 meses, em Cuba ou atrás da cortina de ferro. Supõe-se que teria tomado o avião para Praga, explica Gonzaga Ferreira. E há mais. Acredita-se que o desaparecimento contou com a cumplicidade das autoridades cubanas. O embaixador suíço teme que a Annie possa vir a ser utilizada por um grupo extremista africano para provocar um escândalo capaz de afetar Salazar durante a Conferência Tricontinental em Havana. Luís Gonzaga Ferreira tem muito mais a dizer sobre o caso, mas o telegrama acaba com esta informação. Vai guardar todos os detalhes que recolheu ao longo dos últimos 2 meses para um aerograma que escreve no mesmo dia, à máquina, e que há de seguir para Portugal na mala diplomática. O documento, assinado à mão pelo encarregado de negócios, está hoje no arquivo de Salazar, na Torre do Tombo, em Lisboa. Tem 11 páginas e começa com uma nota em letras maiúsculas. Secreto. Dá seguimento ao primeiro telegrama, mas vai muito mais longe. Logo a abrir, Gonzaga Ferreira informa. A senhora Candô era subejamente conhecida em Havana pelas suas inclinações esquerdistas e pela amizade e estreitíssimas relações
que mantinha com altas

individualidades da Revolução Cubana. Muito em especial com Comandante Vallejo, secretário, médico particular e sombra de Fidel Castro, e oficiais G2, Polícia Política Cubana. Conhecia-se ainda a sua profunda admiração, talvez possa dizer mesmo obsessão, pela obra e personalidade de Che Guevara, que conhecia pessoalmente, não sendo possível dizer, porém, o grau de relações políticas que manteriam. Descreve ainda o que se passou no aeroporto, o almoço com Roberto Meléndez e as desconfianças do embaixador suíço. Habituado a receber regularmente Annie e o marido na embaixada, o encarregado de negócios faz até questão de escrever que a relação entre ambos estava notoriamente a piorar. Tanto que já discutiam em público. E acrescenta que a família com quem Annie foi passar férias ao México, os Bosques, é conhecida pelas simpatias em relação aos revolucionários cubanos. Gonzaga Ferreira fala numa fuga de Annie e garante que o regime cubano tinha de estar a par dela, até porque ninguém pode sair ou entrar no país sem a polícia saber. Há situações que apontam gritantemente para uma intervenção oficial, escreve. No final da carta, tendo em conta a delicadeza do assunto, acrescenta: deste aerograma guardo uma única cópia que destruirei, se assim Vossa Excelência o entender conveniente. Quando a mensagem lhe chega às mãos, Franco Nogueira não dá qualquer ordem de destruição do documento. Em vez disso, decide entregá-lo imediatamente a Salazar. E junta ele próprio uma nota: aerograma pessoal, de cujo conteúdo não dei até agora conhecimento a ninguém. É assim que o presidente do Conselho fica a saber que a filha do diretor da PIDE desapareceu.

0: No dia 25 de outubro, quando foi buscar a mulher pela terceira vez ao aeroporto de Havana, Raymond Candó ocupou um lugar VIP na pista de aterragem. Estava perto do avião, acabado de chegar da Cidade do México. Mas nem por isso tinha um campo de visão privilegiado. Apercebeu-se de que passou mais tempo do que o habitual, até os passageiros começarem a desembarcar. Mas não percebeu que isso só aconteceu porque instantes depois de o avião aterrar, um homem, cubano, entrou no avião e pediu para falar com uma das pessoas que estavam a bordo. Lá dentro, os restantes passageiros foram avisados pela tripulação de que havia um problema na escada, que estava a atrasar a descida. Quando finalmente o comandante deu luz verde ao desembarque, todos saíram do avião, menos a mulher com quem o cubano tinha estado a conversar. Essa mulher era Annie Silva Paes. Outra coisa que Raymond Candó não pôde ver, porque lhe disseram que tinha de sair da pista e ir para o armazém da alfândega. Depois de recomeçar a andar, o avião parou num lugar mais afastado. E logo a seguir, chegou uma ambulância. Na carta de 11 páginas que enviou para Lisboa, o encarregado de negócios Luís Gonzaga Ferreira revela que os paramédicos subiram a bordo com uma maca e poucos minutos depois voltaram a descer. Transportavam uma pessoa. Entraram na ambulância e deixaram o aeroporto. São só mais provas de que os cubanos sabem mais do que aquilo que dizem. Mas não dão resposta às dúvidas que Raymond Candó, os suíços, os americanos e agora Salazar querem ver respondidas. Onde está a filha do diretor da PIDE? Com quem? E a fazer o quê? Se não apanhou aquele voo para Praga, isso significa que a Annie está escondida algures em Cuba. Poucos dias depois, a 3 de janeiro de 1966, começa a tão temida reunião da Tricontinental, que junta em Havana representantes de movimentos revolucionários e anticolonialistas de mais de 80 países. É justamente nessa altura que a Annie volta a aparecer. Mas essa é uma história para o próximo episódio. 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
0: 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Neste episódio, ouvimos sons retirados do YouTube.

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0: São agora 8 horas, está com a Rádio Observador, vamos às notícias. São as notícias das 8, com a edição de Miguel Cordeiro. E Miguel, em destaque, a Ministra da Saúde quer remodelar o serviço de urgências em Portugal, num trabalho que pode demorar cerca de um ano.
1: Admite Ana Paula Martins que há falta de recursos no SNS e por isso defende que é preciso concentrá-los. A Ministra aponta para a necessidade de fazer uma otimização nas urgências, que identifica como uma das maiores redes de toda a Europa, a rede que existe em Portugal. Perante os jornalistas, a ministra avança que está a ser feita uma revisão do serviço de urgências a nível nacional por vários especialistas e aponta as primeiras datas que prevê para ter resultados deste trabalho.
2: Os primeiros resultados desta reorganização acontecerão no final do mês de novembro. O que é que eu quero dizer com isto? Estará em audição pública esta primeira parte do trabalho deste grupo de especialistas para, exatamente, por uma questão de transparência, tem que estar, e depois avançaremos para essa regionalização das urgências.
1: Resultados para novembro referentes à região de Lisboa e Vale do Tejo, uma das zonas onde os tempos de espera de urgência são mais elevados. A reorganização das urgências do SNS a nível nacional, de acordo com a ministra, vai durar cerca de um ano.
0: Ana Paula Martins volta a dizer que está de consciência tranquila com o trabalho que tem feito e que só sai do cargo quando o primeiro-ministro o entender. Hoje a ministra assina um artigo de opinião no JN em que aponta o trabalho que já realizou, mas a governante recusa que seja um mecanismo de autoelogio ao governo.
1: Ana Paula Martins escreve esse artigo de opinião em que sublinha que reformar exige coragem aos atores políticos, tempo de concretização, perseverança e capacidade de gerir os descontentamentos. Esta tarde esteve a ministra na inauguração do Hospital Lusíadas, em Beloura, em Sintra. À margem foi confrontada com esse artigo e rejeitou que seja um texto preenchido de elogios à atuação do Ministério da Saúde.
2: O artigo que eu escrevi não pretendia, de forma alguma, ser nenhuma ode, digamos, ao trabalho que temos feito. Ou seja, eu falo do trabalho que temos feito, mas também falo de factos com números que não estão bem, naturalmente. E, portanto, o que é que eu lhe posso dizer? A consciência não me pesa porque eu estou a cumprir o meu dever. E eu já disse isto várias vezes. Mesmo atendendo àquilo que os barómetros dizem, e eu compreendo, eu não confundo popularidade com responsabilidade.
1: Ana Paula Martins, que nestas declarações acabou também por reagir à tracking poll da CNN, que avança que Ana Paula Martins é a ministra com maior taxa de reprovação dentro do governo. A ministra diz que é comum que a pessoa a cargo da pasta da saúde tenha uma avaliação mais negativa.
0: Seguimos com as notícias. A Federação Académica do Porto abriu hoje a terceira residência universitária. O presidente desta federação aproveitou o momento para atacar a paralisia do Estado e a inação das universidades. Considera que não há respostas suficientes para o problema da habitação para estudantes.
1: Francisco Porto Fernandes, presidente da Federação Académica do Porto, falou na inauguração de uma residência universitária na Póvoa de Varzim. Uma residência construída com o apoio da autarquia, que vai receber 11 alunos e que aumenta para 75 o número de camas que são disponibilizadas por esta federação. O presidente, na inauguração deste estabelecimento, pede mais ação do Estado e apontou o dedo às universidades, que acusa de não conseguirem fazer o suficiente nesta área.
3: Quando nós criticamos a falta de camas no alojamento estudantil, acusamos muitas vezes os governos, PS e PSD. Têm a sua cota parte de culpa, mas não podemos esquecer das instituições de ensino superior, muitas delas com grandes capacidades financeiras e que ano após ano adiam o investimento em ação social, porque preferem investir noutro tipo de áreas.
1: Declarações de Francisco Porto Fernandes, da Federação Académica do Porto. Esta é a primeira residência desta federação inaugurada fora do município do Porto. O evento contou também com a participação e com elogios do Presidente da Assembleia da República.
0: O antigo ministro da Defesa, Azeredo Lopes, diz que os resultados das eleições regionais na Alemanha mostram que vivemos num período de extremos.
1: Partido da extrema-direita, na Alternativa para a Alemanha, a AfD, venceu ontem as eleições regionais no nordeste do país, na região de Mecklenburg-Pomerânia Ocidental, e por pouco não alcançou o limiar para a entrada no Parlamento Estadual. Os resultados ameaçam aumentar a pressão política sobre o chanceler alemão, Friedrich Merz, que admitiu que estes resultados tratam-se de um desastre. Na análise deste resultado, o antigo ministro da Defesa português, Azeredo Lopes, afirma que é espantoso o governo alemão não ter conseguido eleger representantes nessa região. Alerta também para a vitória do partido de esquerda radical, o Die Linke, em Berlim, e diz que vivemos num período de extremos.
4: Nós vivemos o tempo dos extremos, porque não posso esquecer que em Berlim, por exemplo, ganhou um projeto claramente de extrema esquerda, se assim posso exprimir. O Die Linke é também um projeto de charneira, mas do outro lado do espectro ideológico, e por isso é extraordinário pensarmos que o governo, que é suportado essencialmente pelo partido chanceler, a CDU, não conseguiu sequer estar representado nas eleições de Mecklenburgo e Pomerânia Ocidental.
1: Azeredo Lopes no programa Gabinete de Guerra na Rádio Observador.
0: E nos Estados Unidos, J.D. Vance defende a decisão de Trump de tirar o acesso da imprensa à Casa Branca.
1: Três meios de comunicação foram expulsos da Casa Branca, anunciaram hoje que vão avançar com uma ação judicial contra o executivo de Trump por ameaças à liberdade de imprensa e ao jornalismo independente. Falamos da CNN, do Politico e do MS Now. Durante a tarde, as cadeias de televisão norte-americanas CBS, NBC, ABC e Fox decidiram suspender a cobertura de Donald Trump em apoio aos órgãos de comunicação social que ficaram proibidos de entrar na Casa Branca, sendo que essa suspensão inclui a ausência de fornecimento de imagens de eventos presidenciais às diferentes cadeias de televisão e imprensa. Trump reagiu. Numa mensagem na Truth Social, o presidente norte-americano acusou a imprensa norte-americana de ser uma ameaça à segurança do país. E agora, J.D. Vance, vice-presidente, também ataca os órgãos de comunicação social envolvidos.
5: Ele não está a proibir os meios de comunicação social. O que ele está a fazer é dizer: nós vamos conceder acesso à Casa Branca se envolverem no que é, na prática, propaganda. Temos de nos lembrar que estes três órgãos de comunicação representam cerca de 92% das notícias negativas sobre o presidente dos Estados Unidos e a administração. Portanto, se dedicam ao que é, na prática, propaganda de extrema esquerda, por que razão uma Casa Branca republicana lhes concederia acesso especial? Eu acho que é totalmente adequado, a menos que, claro, comecem a comportar-se como verdadeiras organizações noticiosas.
1: J.D. Vance, em defesa de Donald Trump.
0: E agora, 8:08, que outras notícias marcam a atualidade, Miguel?
1: Estados Unidos da América suspenderam hoje voos em Boston, Nova York e Filadélfia devido a um corte na linha de fibra óptica. Os voos foram suspensos pela Administração Federal de Aviação. A empresa disse à agência Reuters que o cabo de fibra óptica terá sido acidentalmente cortado num estaleiro de obras em Nova Jersey. O incidente obrigou ao desvio de vários voos para outros aeroportos devido a problemas na comunicação entre os aeroportos. Um bombeiro sofreu os ferimentos ligeiros durante o combate a um incêndio em São Mamed de Coronado, na Trofa. A Proteção Civil explica à agência Lusa que o bombeiro foi transportado para o hospital, sendo que esta tarde, por causa deste incêndio, também foram retirados cerca de 40 alunos e 3 funcionários de uma escola, a Escola da Vila, em Paiço. O alerta para este incêndio foi dado às 3 da tarde. Estão a combater as chamas cerca de uma centena de operacionais desde essa hora. Um fogo que já provocou ferimentos num bombeiro.
0: E é o ponto final no Jornal das 8. Edição do jornalista Miguel Cordeiro está de saída. A informação regressa atualizada às 8:30. Miguel, até amanhã.
1: Até amanhã.
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0: E já a seguir temos nova edição de Convidado Extra.
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0: Luís Filipe Castro Mendes já foi embaixador e ministro da Cultura, mas será sempre poeta. Poeta do seu tempo, responde à vida com poesia, que usa ora como partilha de vida, ora como denúncia. Em mais de 4 décadas de carreira diplomática, passou por Luanda e Madrid, foi cônsul-geral no Rio de Janeiro, embaixador na Hungria, na Índia, junto da Unesco e junto do Conselho da Europa, em Estrasburgo. Ciente de que a intensidade das nossas vidas está ligada aos lugares onde vivemos, lança Países Estrangeiros, Memórias e Viagens. A velhice e a infância, as viagens e os livros, o amor e a sua materialidade, a poesia e o tempo, a morte e a guerra, a política e os anos da Revolução. O poeta e diplomata escreve contra o esquecimento, enquanto o mundo brilha, cheio de som e de fúria, de beleza e de horror. Vamos conhecer melhor este homem que diz que ser diplomata é a minha profissão, ser poeta e escritor é a minha aposta. Sr. Embaixador, bem-aja por ter aceitado este meu convite. Bem-vindo à Rádio Observador.
1: Muito obrigado pelo seu convite e muito obrigado à Rádio Observador por me querer ouvir.
0: É muito bom, é muito um grande prazer estar a falar consigo e sobretudo porque é de, uma coisa que eu acho muita piada, Idanha Nova.
1: Exatamente.
0: É uma terra extraordinária ali na Reiana, ali no distrito de Castelo Branco, na Beira Baixa, cidade da música pela Unesco há 11 anos, que tem estas freguesias, uma terra extraordinária com o Monfortinho, a Velha Gitânia, que eu gosto muito, acho extraordinário.
1: Idanha Velha.
0: Idanha Velha, lindo, com vestígios visigóticos, suevos, é incrível. Monsanto, é tudo terras aqui. O Solar dos Marqueses de Graciosa. E é muito curioso, é umas origens muito bonitas. Eu gosto muito da Beira Baixa e acho que é das nossas províncias mais esquecidas e quando tem um património e
1: um bocado isolada.
0: É incrível. O seu pai era magistrado e costuma dizer que era dele herdou a especulação intelectual.
1: Sim, ele era muito curioso de todos os assuntos filosóficos e lia muito.
0: E música erudita também lhe vem daí.
1: E a música.
0: Estava sempre a ouvir Beethoven e Mozart.
1: Era muito, muito ligado à música. Vinha a concertos a Lisboa.
0: Ficava
1: muito triste porque não vinha também.
0: Não conseguia trazer.
1: E pronto, e a minha mãe deu-me o gosto pela poesia.
0: Também lia-lhe poemas de Guerra Junqueiro.
1: Poemas em voz alta, muitos que ela sabia de cor.
0: Importante isso.
1: E a poesia mais tradicional, mas que é isso que nos sensibiliza para a poesia, é a música das palavras.
0: A musicalidade.
1: É o ritmo.
0: É
1: o ritmo da...
0: E importante o que disse da oralidade, do ler alto.
1: É muito importante.
0: Que é uma coisa que está-se a perder um bocadinho nas escolas e que faz pena.
1: É péssimo.
0: Porque é muito importante ouvir isso.
1: É muito importante ouvir.
0: É? Como ressoa dentro de nós.
1: É, a poesia vive também, vive no som. E não é só a poesia com formas fixas, com rimas e com métrica. Uhum. A poesia tem sempre um ritmo. Qualquer poema, aliás, a gente ouve os grandes dizeres, Mário Viegas, ou...
0: O João Vilaré, por exemplo, extraordinário.
1: João Vilaré, a gente ouve e percebe outras coisas nos poemas.
0: Só
1: tem
0: outro ritmo.
1: Por ter o som, por recuperar o som. Há um estilo Vilaré, que é muito teatral, mas há um estilo também Luís Miguel Sintra, que é muito contido, que é muito... Okay. Procura dar as palavras na sua inteireza, na sua... Uhum. Bom, e depois há estilos intermédios, digamos, que variam entre alguma emoção e um rigor também na elocução.
0: Tem esta paixão pela poesia e quando tinha 13 anos leu o livro 6º da Sofia.
1: Sim.
0: Sofia de Melbrenner Anderson, que conheceu quando estava na Unesco, para aí, na Embaixada em Paris. Estava na altura...
1: Eu não conhecia Sofia. Cruzei-me com ela, sim. Ela foi a Paris. E disse como admirava a poesia dela, mas o problema dela na altura era que tinha perdido o passaporte e o bilhete.
0: Então estava daí o olhar vazio do que fala.
1: Temos que... Coitada, estava aflita. Não estava tão aflita, estava com o ar de que o problema se havia naturalmente resolver. Porque os deuses estavam lá, ou os pobres secretários da embaixada.
0: Sim.
1: E para resolver o problema...
0: O Olimpo que resolve esses problemas.
1: Da Pernas. Sou muito amigo das filhas, sobretudo da Maria, e sou amigo do Miguel, que foi meu colega na faculdade. Conheço menos bem as outras filhas.
0: Quando nasceu, foi em pleno rescaldo da Segunda Guerra. O seu pai tinha medo, e falava nisso, da guerra nuclear. Havia duas ditaduras na Península. Acabou, pois, por ser batizado com 7 anos, na sede de Lisboa. E tinha desde pequeno esta paixão por Atlas, o gosto pelos países...
1: Mapas.
0: Gosto pelos países e pelas viagens.
1: Adorava mapas, decorava, lia
0: os almanac,
1: mapas.
0: Aos 10 anos tinha um almanac, tinha os regimes.
1: Um almanac mundial, que tinha os presidentes e os primeiros ministros. E eu copiava nos cadernos nomes de presidentes e de primeiros ministros. E, portanto, já tinha um...
2: gosto dessa...
1: Já seguia a vida internacional. Primeiro, por uma grande curiosidade que eu tinha em relação ao mundo, aos países estrangeiros. Sim. Tudo o que me fazia viajar na minha imaginação. E depois tinha também esta curiosidade pelos regimes políticos. Começar a compreender também as guerras. Porque é que há guerras, porque é que há conflitos. E, naturalmente, eu acho que sim, que estava já formatado. Exato. Para a vida diplomática.
0: Informação.
1: Primeiro pela grande curiosidade que tinha em relação, sim, ao mundo e o grande desejo de conhecer o mundo, mas também porque tinha consciência que este mundo era complicado, sim, era complicado de regular, e tinha vários regimes políticos, vários sistemas.
0: Como agora, aliás, estamos a viver um momento em que...
1: Neste momento está mais complicado,
0: poderosa,
1: mais complicado internacionalmente, do que nunca.
0: Falou em essa curiosidade por vários regimes e países e viagens, mas também teve uma infância completamente itinerante, desde Chaves,
1: claro,
0: Montes,
1: em
0: Açores...
1: Em Portugal,
0: Olimpés.
1: Sim, o juiz tinha que... Os estrados...
0: A comarca.
1: Era o juiz de fora, tinha que sair, tinha que ao fim de quatro, cinco,
0: também tinha, era já em comissão também? Ia...
1: Era. Cada okay. o juiz e o delegado do Procurador da República,
0: geral,
1: tinham que mudar de quatro anos,
0: quatro anos.
1: Okay. O máximo, para não criarem raízes no posto. Uhum. Evidentemente, isso não se aplicava a Lisboa. Lisboa não era... Porque em Lisboa não se criam raízes, não é uma aldeia, não é,
0: sim,
1: uma aldeia. E, portanto, em Lisboa, e creio que no Porto também, não se aplicava.
0: Não havia essa...
1: Só que não havia uma coisa que era muito importante para os magistrados. Na altura não havia, os salários eram muito baixos e os salários dos juízes também eram muito baixos, contrariamente ao que se passa hoje. De maneira que em Lisboa não havia casas. Havia casas de magistrados em todas as comarcas do país. Havia casas para magistrados. As câmaras tinham a obrigação de arranjar casas para os magistrados. Umas eram magníficas, outras eram horríveis.
0: Sim.
1: Não direi quais eram as horríveis e quais eram excelentes, mas havia todo o tipo de casa.
0: Sim, sim.
1: E, portanto, isso habituou-me a esta vida de estar de 4 em 4 anos a fazer malas.
0: Exatamente.
1: E, portanto,
0: e tudo,
1: não
0: às vezes mudar
1: estranhei.
0: De escola, mudar de amigos, mudar de professores.
1: Sim, isso é duro, sobretudo na adolescência.
0: Sim.
1: Na adolescência nós fazem-se grandes amizades e depois elas são interrompidas, elas são...
0: Exato.
1: A gente não os vê mais. É curioso que eu tinha... Quando olho para os meus filhos...
0: Estava a pensar nisso.
1: Tiveram...
0: Já foi consigo com o embaixador, mesmos, lá para o outro.
1: Tiveram os mesmos encontros e desencontros.
0: Sim.
1: Mas, através da internet, mantiveram sempre em contacto com os amigos.
0: Ah, esta ferramenta.
1: Portanto,
0: que não havia...
1: têm amigos brasileiros, têm amigos... Tem amigos franceses, naturalmente.
0: Húngaros.
1: Húngaros, sim.
0: Exatamente,
1: sim,
0: engraçado.
1: Húngaros. Tem amigos de todos os países e
0: indianos também?
1: Que conheceram. Indianos, eles já não estiveram na Índia. Já estavam na faculdade quando eu fui para a Índia.
0: Está bem. Já não fui com os filhos. Acompanharam.
1: Na Índia.
0: Em Trás-os-Montes, estão a falar de Chaves.
1: Chaves.
0: Brincavam muito com o seu pronúncio alentejana.
1: Sim, eu cheguei...
0: Você era provinciano?
1: Não, eu vinha do Redondo. E no Redondo eu falava como os redondenses, desta maneira.
0: Serra Doce.
1: Desta, sim, maneira, que esta moenda. E tinha apanhado essa fala. E realmente, quando cheguei às Chaves, riam-se de mim. Estou a madeira, à sexta-feira.
0: Eu acho isso uma riqueza.
1: A sexta, o sexto,
0: exato,
1: a sexta.
0: Exato.
1: Bom, e aí eu percebi, bem, espera lá.
0: E mais o vocabulário que adaptar
1: então,
0: aqui hoje.
1: Adaptei-me. Também me comecei a dizer ou e outras coisas que os do Norte, que são os do Norte, é que dizem. Mas depois, pronto, adquiri aquela pronúncia padrão que nós temos hoje, que é mais ou menos... É mais, sim, ou menos a de Lisboa, embora Coimbra pretenda que é melhor, mas a verdade é que a que se dominou, a que se tornou dominante.
0: Exatamente.
1: Foi a de Lisboa, através da rádio e da televisão.
0: Passou a ser a norma, entre aspas.
1: Passou a ser a norma.
0: Sim, sim.
1: O Porto reage, as pessoas do, sim, Porto gostam e fazem questão de usar.
0: Mas eu gosto disso, eu acho que isso é uma riqueza.
1: Eu também acho.
0: Claro que sim. Lia muito o seu embaixador por isso, mas também estamos a falar de um tempo em que não havia internet, nem sequer televisão. E portanto, o Tintim, eu estou a falar na
1: tudo.
0: A Selma Lagerlof, primeira mulher.
1: Sim, sim, sim.
0: Prémio Nobel, não é? Em 1909, com a viagem maravilhosa do Nils Holgersson, através da Suécia. O Feiticeiro de Oz. Estas histórias todas que lia,
1: sim,
0: e eu acho imensa graça que lia a sua. textos seus aqui que diz: os meus pais limitavam o tempo de leitura para não passar dias inteiros fechados nos livros.
1: O que se faz hoje com os videojogos, com a internet e com os videojogos, é verdade.
0: Para de ler, filho, vai brincar lá no
1: Para de ler, vai brincar. Mas era excessivo. Eu ficava concentrado na leitura e era capaz de estar o dia inteiro a ler.
0: Só sabia que tinha que jantar porque tinha um buscado.
1: Tinha que comer. Mas depois fui à escola, claro, tinha os meus colegas.
0: E era muito bom aluno, aliás.
1: Tinha a escola, fiquei sempre, era sempre a minha paixão realmente era ler. Era ler e... mas ler de tudo, desde o Tio Patinhas, o Tintim, bandas desenhadas e também os livros.
0: E poesia também li, o que é muito curioso, sobretudo na adolescência.
1: Mais na adolescência, eu leio a poesia que a minha mãe me lê, José Régio, mas o Álvaro de Campos vem com a adolescência. Okay. É a minha grande descoberta da poesia, que a poesia pode ser... ia dizer falada, porque é verdade, a poesia do Álvaro de Campos é uma poesia extremamente oral, extremamente... Mas só ao resto da fala mais cotidiana, mais...
0: A Tabacaria, por exemplo, é um bom exemplo.
1: A Tabacaria
0: é um poema. Que é um dos livros que não volto, quando é preciso volto sem problema nenhum.
1: É um poema extraordinário. E o Álvaro de Campos ensinou-me realmente que a poesia tinha que ser medida, embora eu gostasse muito, e use muito formas fixas na minha poesia. Mas...
0: Abriu-lhe esse horizonte.
1: O Álvaro de Campos abriu muito.
0: A brincar. Gosto de palavrar, como dizia o Pessoa.
1: Gosto de palavrar, como dizia o Pessoa, é verdade. E eu gostei muito de palavrar.
0: É uma frase
1: muito
0: bonita.
1: Gostei muito de palavrar e gosto muito de viajar.
0: Sim.
1: Portanto, são as duas dimensões que...
0: Uma frase sua: não se é poeta. Encontramos, por momentos, a poesia.
1: De vez em quando faz-se poesia, é verdade.
0: Nesses momentos, é só nesses momentos que...
1: Eu também acho que
0: passamos
1: não...
0: a ser poeta.
1: Ser poeta de carteirinha não é bem. Quer dizer, há evidentemente grandes poetas. É evidente que o Herberto Helder não se pode dizer que não fosse um poeta, porque ele vivia para a poesia. O Eugénio de Andrade, ele vivia para a poesia. Eu vivo com a poesia, mas nem sempre. Quer dizer, tenho... Eu estive 10 anos sem publicar. De 2001 a 2021. Não, de 2001 a 2011. De 2001 a 2011 eu estive sem publicar. Porque eu acho que estas coisas aparecem quando...
0: Quando a musa
1: quando
0: sopra.
1: Temos uma ideia, quando há qualquer coisa que nos leva a querer usar as palavras daquela maneira.
0: E depois, quando volta, é como andar de bicicleta? Pega outra vez e vai facilmente? Ou não, há ali uma resistência para recomeçar?
1: Não é quando se quer. Okay. É quando a poesia quer.
0: É caprichosa, portanto.
1: É que a poesia quer. A poesia é difícil. Eu, neste momento, por exemplo, deixei de escrever poesia já há uns meses, mas... Estou tranquilo. Tenho aliás uns poemas.
0: Que não conheço.
1: Esse é o último livro que eu publiquei. Publiquei em fevereiro deste ano. E depois disso não tenho escrito. Escrevi alguns poemas, tenho alguns poemas, mas não tenho escrito regularmente livro. Mas isso são fases,
0: claro,
1: vida.
0: Foi publicado.
1: Tenho também esta coisa de escrever artigos todas as semanas, um artigo para o Diário de Notícias, e isso gosto muito, obriga-me a escrever. Cronista.
0: Sim.
1: É muito bom porque me obriga a escrever, é muito bom porque não tenho limitação de tema, não tenho.
0: Sim, isso é bom, tem essa liberdade.
1: Falo do que quero.
0: Isso é muito bom.
1: E
0: sim, a pena dá uso à pena.
1: Mas se calhar por isso também não estou a escrever tanta poesia. Eu li uma escritora russa, Maria Stepanova, que diz isso: eu comecei a escrever o romance e desde então não consigo escrever poemas. Ela era uma poeta notável, foi traduzida aqui há pouco tempo, e impressionou-me isto que ela dizia. Eu sempre escrevi
0: curiosamente
1: poesia,
0: sente um bocadinho,
1: mas
0: mesmo.
1: Agora de repente comecei a escrever estas memórias. É um livro muito interessante, e de memórias, e eu também escrevi este livro de memórias agora.
0: Países estrangeiros. Guerra e Paz.
1: E vou continuar.
0: Foi isso que motivou que eu vi
1: na edição Guerra e Paz, Guerra e Paz.
0: E eu gostei muito.
1: Do Manuel Fonseca.
0: Foi isso que é grande editor. E foi isso que me motivou. Não, tenho que convidar. Gosto imenso de ouvir estas histórias.
1: Fico muito contente.
0: Claro que sim. E vou lembrar, aos 15 a 16 anos, começou a publicar então no Diário de Lisboa Juvenil, e no suplemento da República, aliás, não estava quando foi 25 de Abril, mas tinha 15 a 6 anos, mas o casal de Mário Castrinho e Alice Vieira é que geriam quem é que iam publicar. Sim. Mas aqui consigo, publicava o Luís Miguel Sintra e o Jorge Silva Melo, o Nuno Judice, o Alberto Costa, o Jaime Gama, é extraordinário, o Mariano Gago.
1: O Mariano Gago.
0: É um incrível lote
1: era, era uma geração. Era uma geração que se estava a fazer, que se estava a crescer e pronto.
0: Boa companhia.
1: Alguns deles, é verdade.
0: Muito bem. E não pode viver sem escrever, portanto, isso já percebemos.
1: Foi um bom período, porque eu, através, eu estava em Chaves, enfim, isolado, tinha os meus amigos, claro, mas estava em Chaves e escrevia para o Diário de Lisboa Juvenil. Uhum. E a certa altura escreveram-me e disseram para manter uma correspondência. E escrevíamos cartas, nessa altura não havia internet, escrevíamos cartas e comecei a escrever-me com o Jorge Silva Melo, com quem tive uma grande amizade.
0: Teve aí sentado também, uma grande conversa.
1: E o Jorge Silva Belo.
0: Muito talento também.
1: E a partir daí também muitas outras pessoas. Eu conheci o Nuno Judice.
0: O Pacheco Pereira.
1: Conheci o Nuno Pacheco Pereira. Conheci o Nuno Judice em 1966. Estávamos ainda, éramos estudantes, andávamos nas faculdades a apanhar a pancada da polícia. É fugir da polícia.
0: Em direito, também fala e lembra não só esses colegas, mas também o Carlos Fino, por exemplo, foi seu colega, o Miguel Lobantunes.
1: Foi.
0: Alberto Costa. É engraçado, estes mestres, o Miguel Galvantel, o Diogo Freitas do Amaral,
1: foram os meus professores.
0: Sousa Franco, grandes professores.
1: Foram.
0: Meteu-se nestas greves académicas. Ainda ontem estive com um cunhado meu, António Mónica, que dizia que tinha sido aluno do Filipe Castro Mendes, foi meu professor. E eu disse: não, deve ser o João, deve ser o teu tio.
1: João,
0: o seu tio.
1: João de Castro Mendes.
0: Que ficou muito triste quando por causa das suas lutas estudantis, foi expulso.
1: Ele ficou triste, naturalmente.
0: Era um homem conservador.
1: Era um homem conservador.
0: Antiga.
1: Mas não era, mas cortou com o Salazar. Ele ficou muito impressionado com a história do... depois das eleições a que concorreu o Humberto Delgado, o Salazar acabou com a votação direta para Presidente da República. Isso chocou muito o meu tio, porque o meu tio era uma pessoa um pouco ingênua mesmo, era muito...
0: genuíno.
1: Muito genuíno. Sim. E então disse, não, mas isto não pode ser, mudar as regras a meio do jogo.
0: Sim.
1: E então recusou votar no Almirante Américo Tomás. Ele era membro da Câmara Corporativa.
0: Era o Presidente
1: do
0: México.
1: E ao recusar votar no Américo Tomás, o Salazar mandou-lhe aquele cartãozinho a dizer: agradeço muito a sua colaboração, mas...
0: Já dispensado.
1: Ponha-se a andar.
0: Exatamente.
1: Portanto, não era um salazarista ferrenho, mas também era um conservador.
0: Sim.
1: Ele sofreu muito, ele foi saneado em 75, ele foi, portanto, porque pediu...
0: Tinha também o pensamento católico da época.
1: Teve ingenuidade. Ele também conviveu com os católicos progressistas, mas ele teve a ingenuidade de assinar um papel a pedir que o professor Marcelo Caetano fosse reintegrado na Faculdade de Direito. Ora, nesta altura...
0: Pois...
1: Não era assim a coisa menos oportuna se colocar.
0: É engraçado porque estava na Faculdade de Direito, ali na cidade universitária, na faculdade em frente, era Letras, onde aí convivia com o Paulo Varela Gomes, com o Eduardo Eduardo Prado Coelho, e onde conheceu o amor da sua vida.
1: Sempre. A Margarida.
0: Margarida Barahona.
1: Adidas.
0: Adidas. Muito bem, terminou a sua licenciatura logo antes do 25 de Abril, foi uma grande coincidência?
1: Foi um mês antes, foi em março. Em março fiz o exame porque eu tinha um problema com o professor Cavaleiro de Ferreira, havia ali uma tensão muito grande. E muitos dos estudantes mais progressistas ou mais ativistas mudaram-se até para Coimbra para fazer os exames de penal. Porque penal e processo penal, o Cavaleiro Ferreira era mesmo vingativo e, portanto, mas eu fui fazer exame com o Cavaleiro Ferreira. Como eu era sobrinho do Castro Mendes, havia ali uma...
0: São João.
1: O Cavaleiro Ferreira pôs um júri, pôs todos os assistentes de penal no júri. Um júri enorme. Como quem diz, cartas na mesa.
0: Exato.
1: Depois, lembro-me que foi um exame um bocadinho duro, mas nada que se compare com algumas provas de doutoramento que eu vi em que se agrediam. E mesmo extraordinárias, correu bem. Fui aprovado, fui aprovado.
0: Sr. Embaixador Luís Filipe Castro Mendes, temos que fazer aqui um brevíssimo intervalo e já voltamos à conversa, até já.
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0: Está na hora de atualizarmos toda a informação na Rádio Observador com o jornalista Martim Madeira.
1: Boa noite. Em destaque, a Ministra da Saúde quer remodelar o serviço de urgências em Portugal, num trabalho que pode demorar cerca de um ano. Ana Paula Martins admite que há falta de recursos no SNS e, por isso, defende que é preciso concentrá-los. A Ministra aponta para a necessidade de fazer uma otimização nas urgências, que identifica como uma das maiores redes de toda a Europa. Perante os jornalistas, a Ministra avança que está a ser feita uma revisão das urgências a nível nacional por vários especialistas e aponta as primeiras datas previstas para os resultados deste trabalho. Resultados que também são diferentes à região de Lisboa e Val do Tejo, uma das zonas onde os tempos de espera nas urgências são mais elevados. A reorganização nas urgências do SNS a nível nacional vai durar mesmo um ano. Os primeiros resultados serão conhecidos no final do mês de novembro. E também sobre a Ministra, volto a dizer que está de consciência tranquila com o trabalho que tem feito e que só sai do cargo quando o Primeiro-Ministro assim o entender. A Ministra assinou um artigo de opinião no Jornal de Notícias em que aponta o trabalho que já realizou, mas a governante recusa que isso seja um mecanismo de autoelogio. Escreveu um artigo de opinião em que sublinha que reformar exige coragem aos atores políticos, tempo de concretização, perseverança e capacidade de gerir os descontentamentos. Esta tarde esteve na inauguração do Hospital Luzedas Bloura em Sintra. Quando confrontada sobre este mesmo artigo, rejeita que esteja preenchido elogios à atuação do Ministério da Saúde. E o antigo, e também falamos de J.D. Vance nos Estados Unidos, defende a decisão de Trump de tirar o acesso da imprensa à Casa Branca. Três meios de comunicação foram expulsos da Casa Branca, anunciaram hoje que vão avançar com uma ação judicial contra o executivo de Trump por ameaças à liberdade de imprensa e ao jornalismo independente. Falamos da CNN, o Político e o MS Now. Durante a tarde, as cadeias de televisão norte-americana CBS, NBC, ABC e Fox decidiram suspender a cobertura de Trump em apoio aos órgãos de comunicação social, que ficaram proibidos de entrar na Casa Branca. A suspensão inclui a ausência de fornecimento de imagens e de eventos presidenciais. Às demais cadeias e imprensa, Trump reagiu numa mensagem na Truth Social. O presidente norte-americano acusou a imprensa norte-americana de ser uma ameaça à segurança do país. E agora J.D. Vance, vice-presidente, também ataca os órgãos de comunicação sociais envolvidos. E esta ação judicial já entrou, já foi processado. A CNN, Político e MS Now, há poucos minutos, processaram Donald Trump relativamente a estas ameaças à liberdade de imprensa e ao jornalismo independente.
0: E assim terminamos a síntese informativa das 8h30 com Martim Madeira. Está de regresso no Jornal das 9. Até já, Martim.
1: Até já.

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4: São agora 8h36, fique com a segunda parte de Convidado Extra. João Paulo Sacadura está entre a conversar com o embaixador Luís Filipe Castro Mendes. Fique com a segunda parte de Convidado Extra.
5: Estamos a conversar com o embaixador Luís Filipe Castro Mendes. Ele é poeta e diplomata e escreveu Países Estrangeiros, Memórias e Viagens, onde evoca episódios da sua vida, em especial mais de 4 décadas de carreira diplomática. Este livro tem 3 ou 4 citações suas, por exemplo, este sinistro eterno retorno que assombra a Europa e o mundo, ou fala na ressurreição em curso do fascismo, ou nunca pensei que o fascismo renascesse entre nós 50 anos depois do 25 de Abril. Acha que está em risco? Porque a democracia, a gente achava, até há uns anos, que era um valor adquirido, não tinha, ninguém tinha que lutar. E hoje em dia percebemos que todos os dias tem que se lutar por estes valores.
6: Infelizmente temos uma grande crise.
5: Não assusta este assusta. Populismo, de extrema-direita, o fundamentalismo?
6: Assusta. É? Assusta. A gente viveu um regime de extrema-direita e sabe o que isso significa. Os jovens hoje não sabem.
5: Pois.
6: É evidente que um regime de extrema-direita que venha não é igual ao regime
5: o Hitler
6: há 40 anos.
5: Sim.
6: No entanto, se virmos o que diz o partido da Alemanha, Aliança para a Alemanha.
5: Sim, agora
6: Aliança
5: mesmo.
6: Para a Alemanha, o que é que diz? Vamos esquecer o Hitler. O Hitler não existiu. Vamos pensar no Bismarck. Bem, o Bismarck é o imperialismo alemão, mas é o imperialismo alemão de uma maneira civilizada.
5: Sim.
6: Porque, de facto, o Hitler era um louco e tinha aquela teoria biológica. Aliás, é verdade que o que distingue o nazismo do fascismo em geral é que parte de uma base biológica da raça. A raça. A raça dos judeus tem que ser exterminada.
5: Exatamente.
6: A raça ariana tem que dominar o mundo. E as raças intermédias, bom, é para o que der, mas
5: sim.
6: Em princípio são escravos, os eslavos.
5: Iluminação,
6: Ora bem,
5: solução final,
6: há muitas coisas, se nós virmos, que nós não vimos nesta gente da extrema-direita atual o desprezo pelas outras raças, pelas outras gentes, pelas outras comunidades.
5: Exatamente.
6: A vontade de nos isolarmos numa comunidade nossa, nos fecharmos, nos fecharmos ao estrangeiro. Isso é de facto, é contrário ao nosso espírito. Nós sempre dissemos que os portugueses eram cosmopolitas, andavam pelos mares, iam encontrar as outras raças. Bem, afinal,
5: miscigenação e não sei o
6: quê. Sim, miscigenação era um mito também, porque, vamos a ver, havia indígenas. Quando eu fui para a faculdade e estudei direito ultramarino, que era direito colonial, mas depois transformou-se em direito ultramarino, e vi que só com o Adriano Moreira, nos anos 60, é que acabou o estatuto do indigenato. O que era o estatuto do indigenato? Era que os pretos não eram cidadãos. Portanto, quando dizíamos, são todos portugueses, eram portugueses os assimilados.
5: Okay.
6: Os assimilados, que eram aqueles que tinham adquirido, os negros e mestiços, que tinham adquirido
5: a cidadania,
6: a cultura europeia.
5: Sim.
6: Sim, adquiriram.
5: Os outros não.
6: Os outros não, os outros eram indígenas. O Adriano Moreira acabou com isso nos anos 60.
5: Foi ministro.
6: Mas foi já no fim, foi já nos últimos... Nos estertores. Nós vivemos nos anos 70 os estertores, de facto, daquele regime.
5: Uhum.
6: Nós, como nunca tínhamos vivido noutro, não sabíamos que ia ser tão rápido. Mas simplesmente, quer dizer, quando se sustenta uma guerra 13 anos, quando não se dá a menor perspectiva política de saída dessa guerra,
5: sim,
6: quando se diz é continuar a lutar e morrer.
5: Sim, exatamente.
6: E há o caso da Índia. E os militares disseram
5: assim... Onde foi embaixador, portanto...
6: Não, o caso da Índia, a conquista de Goa.
5: Sim, sim.
6: Goa em 54 é libertada, dizem os indianos, ocupada, dizemos... Bom, não.
5: Sim,
6: o que interessa é que Goa é recuperada pela Índia em 1960.
5: União indiana, sim.
6: E o que é que aconteceu? Os militares que estavam em Goa tinham uma alternativa. Ou combater, que era o que o Salazar queria, combatam e morram.
5: Sim.
6: É evidente que é uma desproporção. Não?
5: E foi o exemplo do Vassal e Silva.
6: Vassal e Silva.
5: Sim.
6: Porque o Vassal e Silva falou.
5: Vassal e Salva, se não ia como dizer o outro,
6: falou,
5: não é?
6: Pois,
5: brincar com o nome dele.
6: O Vassal e Silva falou com o bispo. E o bispo disse-lhe: olha, se o senhor general combate até ao último homem e morrem todos, é um massacre, nunca mais haverá, sim, relações entre Portugal e
5: União Indiana.
6: E Goa.
5: Sim.
6: E Goa.
5: Ou e Goa, sim, concretamente. Perde-se esse laço que foi de 500 anos e de riqueza patrimonial e tudo. Que...
6: Goa ia sofrer muito.
5: Sim.
6: Como sofreu Timor.
5: Sim.
6: Aliás,
5: a única ex-colónia onde nunca foi.
6: Nunca fui a Timor.
5: Mas tem este sonho? Gostava de ir?
6: Eu gostava muito, mas não
5: li, não sei onde. Então, e até nessa altura, a ordem do Salazar era resistir, até o último homem.
6: Morrerem todos.
5: E depois ele ia acontecer.
6: Ele ia às Nações Unidas e dizia... Massacre, horrível, tentava virar a opinião pública internacional.
5: Sim, exatamente.
6: Mas não foi isso que aconteceu. Felizmente, para o futuro de Goa e para o equilíbrio,
5: houve uma deserção
6: dos goeses.
5: E uma ocupação
6: porque pela Goa é muito curioso. Eu estive lá,
5: sim,
6: e continua a haver uma forte presença portuguesa.
5: É um dos meus sonhos ir lá.
6: Mas fala-se inglês, pois fala. Pois,
5: foi sobretudo inglesa, não é? É claro, inglês. Mas costuma dizer que a Índia inglesa não tem nada a ver com a Índia portuguesa.
6: A Índia inglesa é muito diferente da Índia portuguesa, é verdade.
5: Eu li isso no seu livro.
6: E isso foi, sobretudo no princípio, quando o exército indiano entrou, eram sikhs. Os sikhs são educados, foram os generais, a tropa indiana, foram todos, os altos oficiais foram todos educados em Stanford, nas escolas inglesas.
5: Sim, militar.
6: E, portanto, entraram
5: assim, militar.
6: Isto é Portugal, é um país do Sul, os coitados, e houve um general que disse, olha, vocês agora, isto agora é trabalhar, não é como com os portugueses que é só beber umas cervejinhas. Bom, e ele levou uma bofetada de um líder independentista, de um líder de Coês, que era contra o Salazar. Mas de um par de estoques, um general de portanto, houve assim, havia realmente essa questão de... Mas hoje eu sou otimista, acho que o português está bem, isto está bem.
5: Estes centros
6: instalado.
5: Culturais de Coxim, não sei o quê.
6: O centro cultural funciona muito bem.
5: Sim, vou dizer muito bem.
6: Muito bem.
5: É uma arte então portuguesa que eu adoro, as coisas de lá, e as igrejas.
6: E os
5: São Francisco Xavier.
6: E hoje há uma relação mesmo assim diferente com o património português. É um património histórico que eles têm.
5: Que é notável.
6: Património histórico notável.
5: Um desafio intelectual, diz sempre, a sua passou por lá, como embaixador na Índia, de 2007 a 2011, a embaixada em Nova Delhi, que diz sempre que foi um fascínio absoluto. Um desafio
6: cultura,
5: intelectual, sim. Experiência política, diversidade do mundo.
6: É uma cultura, são várias culturas, para
5: sim,
6: já.
5: Sim.
6: É um país plural, tem que ser plural.
5: É um tema muito, muito curioso, escritores que foram diplomatas ou vice-versa.
6: É.
5: Que inclui o Eça Carosa, o Pablo Neruda, sim, o Otávio Paz, dois nobres, o Stendhal, o Vinícius de Moraes, o Guimarães Rosa,
6: sim, sim.
5: Há imensos, o Paulo Claudel, Guerra Junqueiro. Há uma grande ligação. E li aquele texto, que aliás, recomendado por si, de Maurício Serra.
6: Ah,
5: muito bonito.
6: As duas cabeças.
5: A variante do escritor de diplomata faz-me confusão. Que quer esse estranho animal de duas cabeças? Não lhe bastaria uma, como os mortais? Eu diria esta ideia.
6: Mas é que
5: é
6: nós...
5: muito curioso. Esse artigo,
6: nós temos que ter uma profissão, não é? Quem escreve, bom,
5: na revista,
6: para escrever, para viver da sua escrita, há quem viva da sua escrita, mas são os escritos, sobretudo a prosa, na poesia,
5: sim,
6: não.
5: Então, é mais raro, sim.
6: Eu realmente
5: é uma ligação muito bonita.
6: Sou diplomata e sou escritor.
5: Ao mesmo tempo, o poeta pode brincar com as palavras como quiser, o diplomata tem que ter muito cuidado com o que diz.
6: Mas o poeta também tem um rigor, sim, nas palavras, porque tem
5: é
6: que... Não é qualquer palavra que funciona no poema.
5: Sim.
6: O poema funciona com palavras. As palavras são como peças que se têm que
5: encaixar,
6: ajustar, fluir.
5: Por isso é essa
6: fluir
5: procura...
6: com o poema.
5: E com tudo o que falou, da musicalidade.
6: Da palavra. E no, na diplomacia também há uma procura da palavra. A palavra justa.
5: Sim.
6: Para uma determinada. Claro que é mais convencional.
5: Sim.
6: Sei lá, quando se diz a conversa foi franca, quer dizer. Pancadaria de meia-noite. A conversa foi positiva.
5: Bah,
6: lá
5: algum
6: discutiram, não se entenderam, mas lá conseguiram alguma coisa. A conversa foi aberta e pronto. Já
5: quer dizer, é bom sinal. Sim.
6: Mas quando se diz a conversa foi franca,
5: quer dizer, pancadaria.
6: As partes puseram as suas, claramente as suas posições.
5: Lembro-me de situações mais aflitivas ou mais caricatas. Em Madrid aconteceu-lhe, estava lá quando o Terreiro Molina tomou as cortes.
6: Sim.
5: E adorei esta parte em que dizia que não havia maneira de manter, tínhamos que manter.

0: não era eu, depois pediu uma funcionária administrativa.
1: Que é só, se é só para isso, ali, olha, só, vá lendo isto, nunca desligue.
0: Só para manter a linha.
1: Exatamente.
0: Porque ali, se deixássemos cair a linha, podíamos não a recuperar.
1: Já, naquele momento era, tudo era importantíssimo.
0: Era importantíssimo.
1: Foi, de facto, incrível.
0: Mas há uma história divertida também, que é em Angola. Quando eu cheguei a Angola, apanhei com o golpe de Estado do Nito Alves.
1: É verdade.
0: Cheguei em abril, em maio, 27 de maio.
1: 77.
0: Foi horrível. Foi horrível, foi cruel, foi sanguinário, mas agora vamos ver a maneira como eu vivi. Estava no hotel Panorama, ouvia-se tiros por toda a cidade. O hotel fica na ilha de Luanda, em frente. Ficava, acho que já acabou. O hotel fica na ilha de Luanda, em frente à cidade.
1: E era na Bahia.
0: A estereofonia, pareciam tiros por todo lado. Abrimos a rádio, os insurretos tinham tomado a rádio, estavam a dizer que, portanto, eles reclamavam-se do MPLA. Diziam que queriam mudar, que o MPLA estava a desviar-se da linha justa, comunista e, portanto...
1: Mas tu tinhas chegado ao mês, quer dizer, foi uma coisa acabada de recente.
0: O embaixador, estávamos no mesmo hotel, disse, vou telefonar para a embaixada a ver se alguém lá foi, mas não acredito, com este tiroteio, telefone para lá, atendo uma secretária. Então, senhor, vinha saber se vocês foram trabalhar. Sim, senhor, nós viemos todos.
1: Muito habituado, com ar blasé.
0: Nós estamos habituados. Nós vivemos as confrontações aqui, entre os movimentos, na rua.
1: E estamos a falar em maio de 77.
0: Sim, mas era um golpe de Estado. Mas o que eles diziam era, nós já vivemos aqui muita coisa. Portanto, viemos trabalhar. Isso, falei com o embaixador, disse, embaixador, temos que ir para a embaixada. Claro que sim.
1: Então, ia atravessar os hóspedes
0: do hotel. Vocês estão malucos, vocês vão morrer. Então, ainda por cima, Portugal, com a bandeira portuguesa. Não, senhor, põe-se a bandeira portuguesa no carro. Lá fomos. Mandam-nos parar, tropa. Então, nós somos Portugal. Embaixada de Portugal. Portugal? Ah, esse problema já está resolvido. Pode seguir, camarada. Esse problema já está resolvido.
1: Mas apanhou uma altura em que, como as pessoas perguntam-lhe, então, mas a vida de embaixador é cocktails e grandes festas. E depois é que diz, eu levei dois portugueses escondidos no meu carro, um homem tinha bêbado, estava com a arma apontada à nossa cabeça. Isto nestes postos de controle, quer dizer, isto podia ser perigoso, podia ter dado torto. Pô, torto, não é? Meteu-se mesmo numa situação complicada.
0: Sim, havia situações perigosas.
1: E foi o primeiro posto que pediu. E pediu para ir para Luanda.
0: Pediu para ir para Luanda.
1: Mas o ministro não queria dar a Luanda. O Mudeiro Ferreira disse, não. Vais para o Luxemburgo, que é mais calminho para começares. E o Sr. Embaixador, não, que é Luanda. Que
0: sim, eu quis
1: sei
0: Luanda,
1: que é difícil.
0: E fui para Luanda. E gostei.
1: Ficou com a escola toda logo.
0: Gostei, quer dizer... É estranho, mas a gente gosta. Quer dizer, a vida era horrível. As pessoas sofreram. As pessoas, os angolanos sofreram muito. A perseguição, depois do golpe, a perseguição que foi feita, foi horrível, tudo aquilo...
1: As execuções sumárias...
0: Não podemos... Sim. Agora, caça-nos como lobos. Do ponto de vista de quem está numa vida diplomática...
1: Sim, que está numa, é interessante uma bolha à parte nesse aspecto,
0: temos uma bolha à parte.
1: Mas onde se
0: falamos
1: está dentro
0: ainda, falava com antigos colegas que diziam sempre, vocês... Acabou a Revolução, vocês traíram a Revolução. É. Mas depois, um vinhete do Porto vinha sempre a calhar, um vinho. Quer dizer, depois havia uma conversa, que acabava por se criar. A elite angolana estava muito ligada à elite portuguesa, mais que os moçambiqueiros. A elite angolana estava muito ligada à elite portuguesa e havia uma comunicação fácil. Mesmo com o povo, nunca tive problemas nenhums. Com as pessoas de Angola.
1: Esta coisa do... Não eram católicos, não vamos celebrar o Natal. Vai ser o Carnaval.
0: Ah, isso foi...
1: Vamos pôr a Gabriela, a Crave Canela.
0: Ah, isso foi uma história que foi completamente absurda. Que foi...
1: Para tentar demover...
0: O Agostinho Neto resolveu afastar o Carnaval. Afastar o Natal. Não há Natal, há o Carnaval da Vitória. O Carnaval da Vitória, ninguém ligou nenhuma. E foi um protesto porque faltava o bacalhau. Ah, porque ele depois também não queria importar bacalhau. Não vamos importar bacalhau, isso é uma coisa dos colonialistas. Não há bacalhau. Bom, aí começaram a ferver as... Bom, então vai o bacalhau. E pronto, e lá fomos todos comer o... E depois pôs a Gabriela Cravo e Canela na noite de Natal.
1: Foi um sucesso tremendo cá em Portugal.
0: As pessoas vinham a Gabriela Cravo e Canela e depois iam para a Missa do Gol. A sério, depois iam para a Missa do Gol.
1: É extraordinário. Uma das suas, queria ainda passar por isto, o tempo voa e consigo ficar aqui até amanhã, como foi cónsul no Rio de Janeiro, estamos a falar entre 98 e 2003, aliás foi antes... É muito melhor ser cônsul do Rio de Janeiro do que ser embaixador em Brasília. Aliás, não havia embaixada ainda em Brasília, não estava pronta, acho que ainda não está.
0: São funções diferentes.
1: Mas ser embaixador em Brasília. Palácio de São

0: complementa, fazer tertúlias.
1: Eu gostei, eu tive uma. Sim, é muito mais divertido.
0: E os brasileiros diziam muito bem, diziam que chegou o cónsul que abriu o palácio aos frutos da cultura do mundo.
1: Sim. Nós fizemos muita coisa no Palácio de São Clemente, que é uma casa enorme, era antiga, era a embaixada, exatamente. Era a residência da embaixada.
2: Exatamente.
1: E felizmente não foi vendida porque a comunidade portuguesa pagou.
0: Ah, não sabia.
1: Sim, a comunidade portuguesa contribuiu para a construção daquele grande palácio.
0: Sim.
1: E portanto, quando se vamos vender,
0: Andrade,
1: não,
0: fez,
1: não há ainda residência em Brasília. Não foi feita
0: pois
1: ainda.
0: Pois não, eu sei ouvir isso.
1: Mas temos, São Clemente é a residência do cônsul, mas é um palácio, nem é muito confortável para residir. Agora, é um palácio que dá para receber.
0: Sim.
1: Nós chegámos a ter 3 mil pessoas.
0: Teve medo de jantar com 44 lugares.
1: O jantar
0: é extraordinário.
1: Mas pode-se fazer.
0: Estas fontes dos Jorge Barrados, aquilo tem muito património, tem bonito. Sim. Jardins lindos de morrer.
1: Sim.
0: E diz que animava muito com tertúlias e eventos culturais.
1: Todos os eventos culturais.
0: Conheceu o Milor Fernandes lá, por exemplo.
1: Muito bem.
0: Um dos meus ídolos no humor no espírito.
1: Sim, muito inteligente. Um homem muito inteligente e muito culto. E eu tive a sorte de ir com um grupo que é. O Mário Soares foi ao Rio de Janeiro, ele adorava ir ao Rio de Janeiro,
0: sim.
1: E foi no mesmo avião que eu ia no mesmo avião, e conversámos naturalmente, e a Maria João Avilés também, que escreveu estas histórias, já não me lembro, mas e o Mário Soares e a sua equipa. E então, quando chegámos, fui convidado com o Mário Soares, a sua equipa e a Maria João Avilés, a um jantar em casa do embaixador Aparecido de Oliveira. Em casa do embaixador Aparecido de Oliveira estava, não direi toda, mas estava um bom grupo de intelectualidade brasileira. O Milor Fernandes, exatamente, a Cora Ronay, os grandes humoristas e caricaturistas, os poetas.
0: A nata da cultura.
1: Sim, um grupo bem interessante. E a partir desse grupo eu fui começando a conhecer pessoas e, sobretudo, comecei a abrir o Palácio de São Clemente para atividades culturais. Eu até festejei o aniversário do Dorival Caymmi lá.
0: Ah, que giro.
1: Emprestei à Globo para rodar umas cenas da novela Os Maias. Em Paga, eles repararam uma eletricidade da cava. Quer dizer, estas coisas que fazia, que não apenas para a cultura portuguesa, claro, isso tinha os ciclos de cultura portuguesa,
0: bom golpe, isto também para ajudar o património, porque não?
1: Pedro Caldeira Cabral, mas tínhamos realmente uma grande abertura com a cidade, um grande diálogo.
0: Havia os artigos em que falava disso, o embaixador português decidiu abrir, não sei o quê, em boa hora, que o espaço é lindo, as festas e estes encontros, estes tutores eram muito concorridas e muito boa ideia.
1: E ao mesmo tempo tínhamos também, naturalmente, recebíamos a nossa comunidade portuguesa, que tem os mais antigos, que ainda nas suas tradições, mas os novos também seguem. É uma comunidade um bocadinho conservador nos costumes, não é? Politicamente também, mas sobretudo é uma comunidade muito, não é como a comunidade nos Estados Unidos ou na França, que evoluiu e as gerações mais novas estão, digamos, a par. No Brasil há uma coisa, é que se a pessoa é convidada a tornar-se brasileira, há um apelo constante de, como dizia o Noel Rosa numa canção, já passou de português. Porque o português vem e o destino dele é tornar-se brasileiro. Eu uma vez encontrei uns patrícios e disse: o patrício tem que perder esse sotaque português para se integrar melhor aqui. Eu disse, olha, mas
0: parece
1: eu não...
0: quando chegou para ti, onde que lhe diziam: olha, mas foi em Portugal falam português.
1: Em Portugal falam português.
0: É extraordinário.
1: É.
0: Mas o Agostinho da Silva é que dizia: isso é uma frase sua também que está aqui. No Brasil nós aprendemos o que é ser português. Tão bonito isso.
1: Sim.
0: E que o brasileiro é o português à solta.
1: O brasileiro é o português. Isso o Agostinho da Silva
0: eu
1: definiu muito bem.
0: Eu compreendo perfeitamente isto.
1: O brasileiro é o português à solta. E aquilo é muito. Aquilo transforma-nos. Foi o posto que mais me transformou, que mais afetivamente eu mais gostei.
0: Que mais gostou sair, claro.
1: Intelectualmente, embora o Brasil seja também um grande desafio cultural para nós e intelectual, porque temos que perceber que o Brasil é diferente de nós, por muito parecido que seja, é outra coisa.
0: E trabalha também nessa coisa das redes de leitura, eles são membro do gabinete de leitura.
1: O Real Gabinete Português de Leitura, grande instituição.
0: Exatamente.
1: E a Índia é o confronto cultural, quer dizer, é uma cultura, quer dizer, são várias culturas, línguas, são várias... expressões e...
0: É feito com estes mundos, com estas mudanças, com esta transumância que tem percorrido o mundo inteiro, que fica também um bocadinho neste livro, Países Estrangeiros, Memórias e Viagens, uma edição de Guerra e Paz. Sr. Embaixador Luís Filipe Castro Mendes, o nosso tempo acabou, mas quero agradecer muito esta
1: mensagem
0: aqui para a Rádio Observador. Gostei muito desta conversa.
1: Muito obrigado.
0: Obrigado.

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0: Muito boa noite, são 8h58, está com a Rádio Observadores. Boa noite de segunda-feira, eu sou a Rita Camarneiro. Daqui a pouco temos o Jornal das 9 com o jornalista Martim Madeira. E antes de ouvirmos os títulos, a semana começa com uma boa nova. Temos Patti Smith, que vai regressar a Portugal para um concerto no Coliseu dos Recreios no dia 15 de junho, já no próximo ano, portanto ainda falta um bocadinho. A última vez que esteve no nosso país foi no Festival Jardins do Marquês, em 2024, e a última vez que atuou no Coliseu dos Recreios foi precisamente há 11 anos, dia 21 de setembro de 2015. Os bilhetes custam entre 45 e os 65 euros, estão à venda já a partir desta sexta-feira. Patti Smith, que começou a sua carreira em Nova Iorque nos anos 70. O álbum Horses é de 1975 e é uma das figuras mais marcantes do punk rock, poetisa, escritora, que ainda está viva e ainda bem, tem 79 anos. Concerto no Coliseu dos Recreios no dia 15 de junho de 2027. Depois do jornal, nesta hora, temos Gabinete de Guerra, há também Guerra Traduzida e a edição de hoje de Momentos de Glória para ouvir tudo nesta hora. Por agora, vamos conhecer os títulos em destaque. Martim Madeira.
1: O Ministro da Saúde quer remodelar o serviço de urgências em Portugal num trabalho que pode demorar cerca de um ano. Falamos também da Federação Académica do Porto, abriu a terceira residência universitária e vamos também ainda viajar até aos Estados Unidos. Donald Trump reagiu novamente ao processo instaurado pelos órgãos de comunicação social CNN, MSNBC e Político sobre ele próprio e diz que, antes da decisão sobre o processo, avisa já que a Casa Branca vai recorrer da decisão do juiz.
0: São títulos que desenvolvemos já daqui a alguns segundos. Muito rapidamente, o tempo para amanhã, muito calor, alerta amarelo para o norte, centro e sul. O sul continua a verde, mas muito calor. Temos 36 graus de máxima em Braga, 33 no Porto, 26 em Aveiro, 34 em Viseu, 37 em Coimbra, 35 é máxima em Leiria, já Santarém chega aos 39, Lisboa com 34, Setúbal 30 e Faro também 30 graus de máxima. E agora são 9 horas, vamos às notícias na Rádio Observadores. Começa agora o Jornal das 9, edição do jornalista Martim Madeira. E Martim, em destaque, a Ministra da Saúde quer remodelar o serviço de urgência em Portugal num trabalho que pode demorar cerca de um ano.
1: Ana Paula Martins admite que há falta de recursos no SNS e, por isso, defende que é preciso concentrá-los. A Ministra aponta para a necessidade de fazer uma otimização nas urgências, que identifica como uma das maiores redes de toda a Europa. E, em frente aos jornalistas, a Ministra avança que está a ser feita uma revisão das urgências a nível nacional por vários especialistas. Aponta as primeiras datas previstas para os resultados deste trabalho.
2: Os primeiros resultados desta reorganização acontecerão no final do mês de novembro. O que é que eu quero dizer com isto? Estará em audição pública esta primeira parte do trabalho deste grupo de especialistas para, exatamente, por uma questão de transparência, tem que estar, e depois avançaremos para essa regionalização das urgências.
1: Resultados que são referentes à região de Lisboa e Val do Tejo, uma das zonas onde os tempos de espera nas urgências são mais elevados. A reorganização das urgências do SNS a nível nacional vai durar um ano, mas os primeiros resultados serão conhecidos no final do mês de novembro, como uma espécie de protótipo.
0: Ana Paula Martins volta a dizer que está de consciência tranquila com o trabalho que tem feito que só sai do cargo quando o Primeiro-Ministro o entender. Hoje a Ministra assina um artigo de opinião no JN em que aponta o trabalho que já realizou, mas a governante recusa que seja um mecanismo de autoelogio ao Governo.
1: Ana Paula Martins escreveu um artigo de opinião em que sublinha que reformar exige coragem aos atores políticos, tempo de concretização, perseverança e capacidade de gerir os descontentamentos. Esta tarde, durante a inauguração do Hospital Lusíadas Beloura, em Sintra, à margem foi confrontada com esse mesmo artigo e rejeita que esteja preenchido elogios à atuação do Ministério da Saúde.
2: O artigo que eu escrevi não pretendia, de forma alguma, ser nenhuma ode, digamos, ao trabalho que temos feito. Ou seja, eu falo do trabalho que temos feito, mas também falo de factos com números que não estão bem. naturalmente, e portanto, o que é que eu lhe posso dizer? A consciência não me pesa porque eu estou a cumprir o meu dever. E eu já disse isto várias vezes, mesmo atendendo àquilo que os barómetros dizem, e eu compreendo, eu não confundo popularidade com responsabilidade.
1: Ana Paula Martins reagiu ainda aos resultados de uma tracking poll da CNN, que avança que é a ministra com maior taxa de reprovação dentro do governo. Diz que é comum que a pessoa a cargo da pasta da saúde tenha uma avaliação mais negativa.
0: E na educação, a Federação Académica do Porto abriu hoje a terceira residência universitária. O presidente desta federação aproveitou o momento para atacar a paralisia do Estado e a inação das universidades.
1: Considera que não há respostas suficientes para o problema da habitação para estudantes. Francisco Porto Fernandes, presidente da Federação Académica do Porto, falou nesta inauguração de uma residência universitária na Póvoa do Varzim. A residência, construída com apoio da autarquia, vai receber 11 alunos, o que aumenta para 75 o número de camas disponibilizadas. Mas o Presidente pede mais ação do Estado.
3: Porque hoje o ensino superior, por causa do problema do alojamento estudantil, muito provavelmente está a ser um reprodutor das desigualdades em vez de um motor da mobilidade social. E estas 11 pessoas podem ter uma vida diferente no futuro por causa desta oferta, mas também estamos a dar o sinal. Estamos a dar o sinal ao Estado Central que, pela terceira vez em 3 anos, uma federação académica, ora com IPSS, ora com autarquias, com os lucros de uma queima das fitas, de uma festa, consegue ter a solução. E se uma federação académica de estudantes voluntários consegue, como é que o Estado demora tanto a ter oferta pública?
1: Francisco Porto Fernandes aponta também o dedo às universidades que acusa de não fazerem o suficiente nesta área.
3: Quando nós criticamos a falta de camas no alojamento estudantil, acusamos muitas vezes os governos, PS e PSD. Têm a sua cota parte de culpa, mas não podemos esquecer das instituições de ensino superior, muitas delas com grandes capacidades financeiras e que ano após ano adiam o investimento em ação social, porque preferem investir noutro tipo de áreas.
1: Declarações do Presidente da Federação Académica do Porto na inauguração da terceira residência para estudantes criada por esta instituição, sendo a primeira fora do município do Porto. O evento contou com a participação e elogios do Presidente da Assembleia da República.
0: E nos Estados Unidos, Donald Trump reage novamente ao processo instaurado pelos órgãos de comunicação social SNN, MS Now e Político sobre ele próprio. Antes da decisão sobre o processo, avisa já que a Casa Branca vai recorrer da decisão do juiz.
1: Os órgãos norte-americanos processaram o presidente dos Estados Unidos depois de Trump ter proibido a cobertura destes três canais na Casa Branca. A CNN, o Político e a MS Now ficam assim proibidos de qualquer tipo de cobertura e processaram a Trump por considerarem que está a infringir nos direitos da liberdade da imprensa. Numa nova nota na rede social Truth Social, Trump diz que o juiz escolhido para a decisão do processo legal é um juiz que vai favorecer os órgãos de comunicação, apesar de ter sido apontado pelo próprio Donald Trump. E, portanto, a Casa Branca vai recorrer da decisão do juiz. Acrescenta no final que a CNN, a MS Now e o Político são fake news e um perigo para a segurança nacional e que fará de tudo para tornar a América grande novamente. Também, J.D. Vance, vice-presidente dos Estados Unidos, ataca os órgãos de comunicação social envolvidos e defende Donald Trump.
4: Ele não está a proibir os meios de comunicação social. O que ele está a fazer é dizer: nós vamos conceder acesso à Casa Branca se envolverem no que é na prática propaganda. Temos de nos lembrar que estes três órgãos de comunicação representam cerca de 92% das notícias negativas sobre o presidente dos Estados Unidos e a administração. Portanto, se dedicam ao que é na prática propaganda de extrema esquerda, por que razão uma Casa Branca republicana lhes concederia acesso especial? Eu acho que é totalmente adequado, a menos que, claro, comecem a comportar-se como verdadeiras organizações noticiosas.
1: Também durante a tarde, as cadeias de televisão norte-americanas CBS, NBC, ABC e Fox decidiram suspender a cobertura de Trump em apoio aos órgãos de comunicação social que ficaram proibidos de entrar dentro da Casa Branca.
0: 9 e 7, vamos às notícias de âmbito local.
1: Começamos por Almada. A Câmara Municipal vai assinar esta quarta-feira um acordo com a EPAL para estudar uma solução que permita reforçar o abastecimento de água no concelho. Estão a ser estudados dois cenários com diferentes capacidades de fornecimento. A medida surge depois dos problemas de abastecimento registados durante o verão, sobretudo na costa da Caparica. Em Lisboa, a PSP teve 8 cartaristas em 9 dias. Os suspeitos foram detidos entre os dias 7 e 15 deste mês por furtos de telemóveis e carteiras. Todos os suspeitos foram presentes a tribunal, ficando 3 a termo de identidade e residência e 1 em prisão preventiva. Nas Caldas da Rainha, o Centro Cultural e de Congressos vai promover até dezembro 6 encontros sobre a cultura e cidadania. O evento junta jovens artistas, estudantes e outros agentes culturais para discutir os desafios do setor. O primeiro encontro está marcado para esta quinta-feira. Em Aveiro, abriram hoje as candidaturas às bolsas de estudo para estudantes do ensino superior. Esta é uma iniciativa promovida pela Câmara Municipal. O apoio destina-se a alunos residentes no concelho que frequentem o ensino superior no próximo ano letivo. Na Póvoa de Varzim, o município vai estudar a instalação de câmaras de videovigilância em pontos estratégicos da cidade. A medida pretende ajudar na prevenção de crimes e nas investigações das autoridades. O processo está ainda a ser analisado pela Câmara e aguarda a autorização do Governo. Terminamos em Leiria. A Var Lorlis, empresa responsável pela valorização e tratamento de resíduos urbanos, vai instalar até ao final do ano 150 novos ecopontos na região. O investimento é de 222 mil euros e pretende apostar na gestão de resíduos mais eficiente e próxima do território. Os novos contentores destinam-se sobretudo a zonas com muita população e comércio.
0: E é o ponto final no Jornal das 9, edição do jornalista Martim Madeira. Já a seguir temos Gabinete de Guerra.
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0: São agora 9h10. Boa noite de segunda-feira. Fique com a nova edição de Gabinete de Guerra.
1: Gabinete de Guerra na Rádio Observador, o espaço em que analisamos os focos de conflito, tanto no Médio Oriente como também na Ucrânia. Hoje contamos com a análise de Helena Ferro Gouveia, especialista em relações internacionais. Boa noite, obrigado por aceitar o nosso convite.
9: Olá, boa noite, Martim. E obrigada pelo convite.
1: Queria começar pela situação na Ucrânia. O Financial Times dá conta de uma conversa entre Volodymyr Zelensky, o presidente ucraniano, e Donald Trump, o presidente dos Estados Unidos. Nessa conversa, Donald Trump terá dito a Zelensky para a Ucrânia parar com os ataques às refinarias russas. Também dar aqui conta de que a Ucrânia diz que suspendeu 45% das capacidades das refinarias russas de petróleo. O Financial Times dá conta de que Donald Trump terá justificado este pedido para a Ucrânia parar com os ataques porque, de acordo com Trump, os ataques da Ucrânia é que estão a fazer subir o petróleo. Pergunto-lhe se concorda com Donald Trump, se é de facto estes ataques da Ucrânia que estão a fazer subir o petróleo, ou se o presidente norte-americano pura e simplesmente não quer admitir que a ofensiva norte-americana no Irão e o fecho do Estreito de Hormuz também estão a aumentar o preço do petróleo.
9: Parece-me que em vésperas de realização das eleições intercalares nos Estados Unidos, o presidente norte-americano, Donald Trump, procura aqui um bode expiatório para o aumento dos preços dos combustíveis, nomeadamente o preço do Brent. Aquilo que nós sabemos é que o ataque às refinarias russas tem algum impacto, portanto, no mercado internacional, portanto, energético, mas o grande impacto vem do duplo fecho, por um lado de Hormuz e agora com os úteis, portanto, do fecho de Bab-el-Mandeb. Portanto, Donald Trump procura sacar à Ucrânia culpas por aquilo de que ele também é, em boa parte, responsável. Este tipo de discurso é um discurso que agrada naturalmente ao Kremlin e porque portanto, tem previsto com os ataques muito bem sucedidos em profundidade, portanto, os ucranianos têm perdido parte da sua fonte de rendimento e isto tem causado abalo naquilo que é a economia russa. Agora, a Ucrânia não pode, de forma alguma, do ponto de vista da lógica da guerra, acabar com este tipo de ataques, porque aquilo que a Ucrânia está a fazer é retirar à Federação Russa a capacidade, por um lado, de alimentar a sua máquina logística de guerra e, por outro lado, infligir, portanto, dor aos cidadãos russos, no sentido em que estes exerçam pressão, embora essa pressão seja muito ténue, sobre o regime de Putin. Portanto, discordem absolutos de Donald Trump, mas estas declarações de Donald Trump, ou este telefonema a ter acontecido, tal como relata o Financial Times, enquadra-se naquilo que vem sendo a proximidade do presidente norte-americano das posições russas, ou se quisermos, alguma maior sensibilidade para aquilo que é a Federação Russa, não surpreende e também visa, sobretudo, responder àquilo que é o consumo interno norte-americano.
1: Por acaso falava dessa proximidade com a Rússia, também soubemos, de acordo com o próprio filho de Donald Trump, que um oligarca russo financiou ou pagou a festa de casamento de Trump, Donald Trump Jr., portanto o filho de Donald Trump. É algo, no mínimo, estranho. A Casa Branca, por acaso, diz que não há qualquer tom político neste financiamento por parte de um oligarca russo, mas a verdade é que este oligarca russo é muito ligado a Vladimir Putin. Inclusivamente foi com Putin a uma das conferências no Quirguistão e acompanhou Putin nessa comitiva. Isto pode também ser um sinal de complacência em relação às ambições do Kremlin? Não sei se estaria a exagerar um bocadinho nesta pergunta, mas seria assim um bocadinho essa proximidade com a Rússia assim um bocadinho preocupante?
9: Todos nós sabemos que não há almoços grátis e que o financiamento, neste caso, de uma festa de casamento do filho do presidente norte-americano é, no mínimo, não sendo ilegal, é amoral e denota aqui uma proximidade entre aquilo que é a liderança norte-americana ou o presidente norte-americano e a Federação Russa, porque não é um presente como outro qualquer. Estamos a falar aqui, de facto, de um gesto de generosidade russa que, naturalmente, terá contrapartidas, mais que não seja essa contrapartida, pode ser até alguma simpatia ou ter o ouvido do presidente. E isto é muito preocupante, porque a mulher de César não basta ser séria, tem que o parecer. E aqui há realmente uma fronteira que, do meu ponto de vista, foi claramente ultrapassada ao permitir-se a um oligarca russo próximo do presidente, portanto, Putin, e num momento em que se vive este conflito, permitir que ele portanto, faça esta doação, se quisermos, ao filho do presidente, quando as posições norte-americanas, ou as posições deste presidente em particular, têm sido muito pró-russas, apesar de haver algumas variações ou alguns zigue-zagues, mas têm sido, de uma forma geral e de uma forma até, aliás, coerente, bastante simpáticas para com o Kremlin.
1: Continuando neste tópico da conversa também entre Trump e Zelensky, Trump diz que gostava de usar o petróleo russo para aliviar o mercado internacional, ao pedir à Ucrânia para parar os ataques e depois comprar o petróleo russo, que seria essencialmente financiar a máquina de guerra de Vladimir Putin. Sabemos bem que a compra desse petróleo, os russos iriam usar esse dinheiro para questões bélicas, no fundo. Pergunto-lhe se, depois de tantas sanções impostas, os Estados Unidos até impuseram sanções hoje à Rússia, e depois também de ter criticado abertamente países como a China e a Índia por comprarem petróleo russo, não é algo hipócrita por parte de Donald Trump agora querer o petróleo russo para aliviar os mercados internacionais?
9: Isto é, no mínimo, contraditório, mas, uma vez mais, prende-se com razões políticas internas, com o facto do preço do gallon, portanto, do galão de gasolina, portanto, nos Estados Unidos, estar a subir e estar a mais do dobro do preço que tinha o ano passado, e isto começar, de facto, a preocupar os republicanos, que olham para as eleições intercalares, correm o risco aqui de perder a sua maioria, transformando os últimos 2 anos do mandato de Donald Trump num mandato paralisado, portanto, pelo Congresso. E parece-me que é essa a preocupação que leva a este pedido, que é absolutamente incoerente. Por um lado, temos realmente a aplicação de sanções, as ameaças, portanto, e depois temos Donald Trump a fazer este pedido, que seria manter, portanto, alimentada a máquina de guerra russa e retirar aqui a Ucrânia dos trunfos ou das alavancas que tem para pressionar e para infligir dor à Federação Russa. Portanto, é absolutamente incoerente, mas vindo de Donald Trump é algo que, de facto, não surpreende.
1: Helena, queria também, ainda neste foco da Ucrânia e da Rússia, Putin renovou a maioria parlamentar na Rússia com um recorde de deputados. Acho que era um resultado inesperado. Estou a brincar, claramente devia ser esperado, mas é um resultado esperado de Putin renovar esta maioria parlamentar, portanto, pelo menos 355 dos 450 deputados é uma maioria parlamentar recorde na Rússia. Num momento em que, lá está, falávamos desta questão das refinarias russas, o petróleo na Rússia não tem estado na melhor forma. A Rússia também tem tido problemas, mesmo nas bombas de gasolina para os próprios cidadãos, e também tem cidadãos descontentes, se bem que se possa afirmar esse descontentamento livremente na Rússia. Isso depois é uma questão também interessante, mas vemos uma sociedade russa que não está nas melhores condições. Mesmo com esta maioria parlamentar, parece que Vladimir Putin nunca vai sair do poder. Ou acha que, por acaso, tendo em conta as dificuldades que a Rússia está a sofrer, pode existir uma luz ao fundo do túnel nesta ditadura de Vladimir Putin?
9: Eu gostava de começar por dizer, nós temos falado aqui em eleições como se este fosse um processo eleitoral normal, portanto justo, livre. Não é. É uma farsa, é um simulacro de eleições, onde os partidos que foram ou que escreveram o seu nome no boletim eleitoral foram a priori selecionados, portanto não é uma eleição livre nem de todo. Há um resultado que já estava mais ou menos pré-determinado. Todos nós sabíamos que a Rússia Unida, o partido de Vladimir Putin, iria ganhar, isto é um dado assente. Depois temos uma sociedade russa bastante anestesiada, e quando eu digo anestesiada, importa dizer que nestes anos todos, desde que Vladimir Putin está no poder, houve uma consolidação do poder no Kremlin. Não há meios de comunicação livres. O Kremlin agora permitiu que alguns jornalistas internacionais fossem cobrir o pleito eleitoral, porque lhe interessa passar para fora esta imagem de vejam só, nós somos uma democracia e o nosso presidente até é legitimado em urnas, e isto faz parte de uma estratégia comunicacional e de domínio da narrativa, sobretudo junto das sociedades ocidentais, porque interessa ao Kremlin fazer aqui o contraponto dizendo vejam, nós, Moscou, fazemos eleições, mas eles, os ucranianos, não fazem. Quando a Ucrânia está a ser violentamente atacada, desde, portanto, de 2022, pela Federação Russa, e é impossível realizarem-se eleições nestas condições, até porque boa parte da população ucraniana está deslocada e parte da população ucraniana está a combater. E eu recordo que um democrata e um dos nossos grandes heróis, Winston Churchill, também não realizou eleições no Reino Unido enquanto corria a Segunda Guerra Mundial, portanto, há precedentes. Mas o que interessa aqui, portanto, esta sociedade, de alguma forma, há estudiada pelo facto de não haver eleições, não haver mídia livre, de terem um acesso à informação muito condicionado, é tentarem manter alguma estabilidade que é possível. E importa dizer também, quando nós olhamos para a Federação Russa, a Rússia passou de um império czarista, para uma ditadura comunista longuíssima, até 89. Depois teve ali, portanto, com a implosão, portanto, com a perestroika, teve ali um cheiro, uns pozinhos de democracia, e depois entrou Putin, que nos acompanha desde os anos 90 até agora. Portanto, não é uma sociedade que conheça a democracia. Nunca foi democrática. Há séculos que a Rússia não é democrática. Pode até ter estes simulacros de eleições, partidos políticos, até ter umas discussões, mas é uma autocracia, é uma ditadura controlada pelo Kremlin, muito fechada, e onde os opositores pagam um preço muito pesado por se oporem ao Kremlin. Ou são detidos, e ou são mortos em condições, como Navalny, por exemplo, em condições duvidosas, ou caem de janelas, ou são assassinados no exterior, ou são envenenados. Estas são as características do sistema que Putin construiu. E os russos, face a isto tudo, por um lado não tendo informação, por outro lado não conhecendo a outra realidade, acabam por votar em Vladimir Putin, não sabendo bem, nós também, até que ponto estas eleições foram manipuladas ou não, porque há, por exemplo, vídeos a circular, onde vemos soldados armados a entrarem nas cabines de voto e a verificarem aquilo que as pessoas estão a fazer. Votar com uma arma apontada à cabeça, se calhar qualquer pessoa vota no candidato que a arma apontar.
1: Uhum. Queria agora passar ao conflito no Médio Oriente muito rapidamente. Neste caso, vamos falar sobre os Houthis no Iémen. Isto porque saiu uma notícia no New York Times de que Donald Trump teria aceitado atacar os Houthis no Iémen após um novo pedido saudita, mas tornou a mudar de ideias. O Mohammed bin Salman tem pedido muitas vezes para que os Estados Unidos façam algo quanto aos Houthis, isto porque sabemos bem que o Estreito de Bab el-Mandeb e também a zona do Mar Vermelho é essencial para a Arábia Saudita, para a exportação de petróleo e, portanto, corta ali uma grande vertente do negócio saudita, na questão energética também, e tem pedido muitas vezes a Donald Trump para tomar uma ação contra os Houthis. Ora, Trump tinha sempre, pelo menos de acordo com os conselheiros, não defendia uma operação militar contra os Houthis. Após uma conversa com o príncipe saudita, mudou de posição, ordenou o Pentágono que preparasse ataques aéreos e depois tornou a voltar atrás com esta decisão, quando o Pentágono já tinha todos os alvos identificados e já tinha tudo preparado para atacar os Houthis. Eu pergunto-lhe se esta imprevisibilidade de Donald Trump pode ser algo que possa chatear a Arábia Saudita.
9: Sem dúvida, nós temos aqui um dos aliados mais antigos dos Estados Unidos, desde a Segunda Guerra Mundial, que são aliados na região do Golfo. E vemos aqui um pedido, e já não é o primeiro, de Mohammed bin Salman, a Donald Trump, que defende os interesses sauditas, tal como os sauditas têm defendido aquilo que são os interesses norte-americanos na região. E vemos aqui a incapacidade de Donald Trump de tomar uma decisão. E do meu ponto de vista, isto prende-se com duas razões. As eleições, de que já falámos aqui, e não há um interesse em que venha aqui, a ter qualquer tipo de ação militar que faça com que o preço dos combustíveis volte a explodir, passa aqui, portanto, a expressão, e isso é uma preocupação. Mas a segunda preocupação prende-se com a escassez de vetores defensivos, ou seja, as defesas antiaéreas estão neste momento em baixa, e há aqui a preocupação que, se houver um ataque aos Houthis, os Houthis irão utilizar uma estratégia que foi aperfeiçoada pelo Irão, que é a utilização de mísseis e de drones, fazendo com que seja muito difícil aos norte-americanos defenderem os seus interesses nas monarquias do Golfo, sejam eles na Arábia Saudita, sejam eles na Jordânia, no Kuwait, nos Emirados Árabes Unidos, e nós temos visto aquilo que o Irão, por exemplo, tem feito ao longo deste conflito, que é atacado bases militares norte-americanas ou instalações elétricas, portanto, sauditas, e há aqui esta preocupação, por um lado, não prejudicar, e nós estamos praticamente nas eleições intercalares, portanto, que são no início de novembro, nós estamos no final de setembro, há aqui um mês, e temos esta preocupação com a capacidade defensiva contra eventuais ataques de Houthis, que poderiam eventualmente ser acompanhados ou não por ataques também do Irão. E face a esta preocupação, poderá explicar a indecisão de Donald Trump. Agora, que isto deixa os aliados numa posição muitíssimo desconfortável, deixa, porque aquilo que Donald Trump tem feito ao longo deste seu segundo mandato é precisamente desvalorizar aquelas que eram as suas alianças políticas e defensivas, sejam elas com a Europa, sejam elas a aliança que tinha com o Canadá e a relação que tinha com Canadá, sejam elas com os países do Golfo. E isto, a prazo, vai minar aquilo que é a credibilidade norte-americana e também a sua capacidade de projeção e o ser encarado como um aliado credível. E vai demorar muito tempo, num pós-Trump, para os Estados Unidos restabelecerem a confiança daqueles que eram os seus parceiros e aliados. Isto é, portanto, é uma parte desta equação. Agora, quando nós olhamos para o que se passa neste momento no Médio Oriente, há um conjunto de sinais, seja por via de movimentações militares, seja por via de informações dos serviços secretos, de que se prepara alguma coisa e que nas próximas horas, dias, poderá haver um ataque em grande escala. Mas nós já vimos, portanto, estes sinais antes e não aconteceu. Agora temos de novo e os avisos das embaixadas e há aqui um conjunto, se quisermos, de sinais que podem fazer parte da guerra psicológica, que também é uma das dimensões da guerra e daqui de alguma ambiguidade, portanto, para não dar a conhecer ao inimigo como se irá agir, mas Donald Trump está aqui numa situação bastante difícil ao negar este pedido dos sauditas e nós não nos podemos esquecer como as monarquias do Golfo são grandes investidores nos Estados Unidos e do pacote milionário de investimentos que os Estados Unidos foram buscar ao Golfo muito recentemente. Portanto, também há aqui uma dependência dos países do Golfo em relação à defesa, portanto, uma dependência dos Estados Unidos, mas há uma dependência norte-americana também no que toca a investimento e no que toca a investimento daquela região. Portanto, é uma situação...
1: Mesmo a nível pessoal, por exemplo.
9: E precisamente, e além disso, pronto, nem sequer estou a entrar na questão dos negócios pessoais da família de Donald Trump, estou a falar das relações entre Estados e das alianças e da confiabilidade, se nós quisermos, das alianças entre Estados. E Donald Trump está a questionar tudo isto, está a questionar aquilo que é basilar nas relações entre Estados, e a confiança e a credibilidade são basilares, e ele acabou, de alguma forma, por destruir todos esses pilares, portanto, o que nos coloca aqui num momento internacional de muito difícil interpretação e de perceber muito bem como é que se vai desenvolver, portanto, este reajustar de peças, porque nós assistimos a um reajustar de peças no Médio Oriente, mas não só no Médio Oriente, porque estas peças estão todas elas interligadas e nós falamos muito na construção de uma nova arquitetura de segurança, mas mais do que a arquitetura de segurança, nós falamos aqui de uma construção de uma nova ordem mundial desafiada, portanto, aliás, a hegemonia norte-americana, e se quisermos, o modelo internacional norte-americano desenvolvido no pós-guerra, e temos falado muito, muito nisso, foi desafiado pela China, está a ser desafiado também pela Federação Russa e por um conjunto de poderes, de médias potências, que se estão a alinhar contra a visão, se quisermos, liberal do mundo. E nós estamos a assistir, e isso é o que me preocupa, ao desaparecimento das democracias liberais e ao ressurgimento e fortalecimento das autocracias, e há cada vez menos democracias no mundo, e vermos os Estados Unidos prestarem-se a este serviço de ajudar na destruição das democracias é algo que é um liberal, portanto, no sentido político, custa muito a assistir, e porque estamos aqui a assistir, de facto, ao desgaste do Ocidente, ocidentense, onde nos integramos.
1: Pois, pode ser também um levantar novo da cortina de ferro, se não sabemos. Esperemos que isso não torne a acontecer e que o mundo seja mais unido, mas como a Helena mencionava, de facto existe esta divisão entre Ocidente, Oriente, e essa cortina de ferro pode tornar a ser levantada e entraremos num período um bocadinho menos bom. Chegamos ao final do nosso tempo. Helena Ferro Gouveia, especialista em relações internacionais, agradeço-lhe imenso pela sua análise.
9: Obrigada, Martim.
1: Fica por aqui o Gabriel. O Gabinete de Guerra está de regresso amanhã.
0: E já disponível online, daqui a pouco as notícias.
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0: São agora 9h30, está com a Rádio Observador. Vamos agora à síntese informativa com o Martim Madeira.
1: Boa noite. Falamos da Ministra da Saúde, que quer remodelar o serviço de urgências em Portugal, um trabalho que vai demorar cerca de um ano. Ana Paula Martins admite que há falta de recursos no SNS e por isso defende que é preciso concentrar. A Ministra aponta para a necessidade de fazer uma otimização nas urgências, que identifica como uma das maiores redes de toda a Europa. Aos jornalistas, a Ministra avança que está a ser feita uma revisão destas urgências a nível nacional por vários especialistas e aponta as primeiras datas para os resultados deste trabalho, que vão ser, em princípio, em novembro, no final do mês de novembro, nesta reorganização das urgências que vai demorar cerca de um ano. Ainda falando sobre a Ministra da Saúde, volta a dizer que está de consciência tranquila com o trabalho que tem feito e que só sai do cargo quando o Primeiro-Ministro entender. A Ministra assinou um artigo de opinião no Jornal de Notícias em que apontou o trabalho que já realizou, mas a governante recusa que seja um mecanismo de autoelogio ao Governo. A Ana Paula Martins escreveu um artigo de opinião em que sublinha que reformar exige coragem aos atores políticos, tempo de concretização, perseverança e a capacidade de gerir os descontentamentos. E em Sintra, na inauguração do Hospital Lusíadas Beloura, foi confrontada por esse mesmo artigo e rejeita que esteja a ser um artigo de elogios à própria atuação da ministra. Ana Paula Martins reagiu ainda aos resultados de uma tracking poll da CNN que diz que é a ministra com maior taxa de reprovação dentro do governo. Diz que é comum que a pessoa que esteja a cargo da pasta da saúde tenha uma avaliação mais negativa. Falamos ainda da educação. A Federação Académica do Porto abriu hoje a terceira residência universitária e o presidente desta federação aproveitou o momento para atacar a paralisia do Estado e a inação das universidades. Considera que não há respostas suficientes para o problema da habitação para os estudantes. Francisco Porto Fernandes falou na inauguração de uma residência na Póvoa do Varzim. Apesar desta residência ter sido construída com o apoio da autarquia, vai receber 11 alunos. O presidente diz que é preciso mais ação do Estado. Aponta também o dedo às universidades que acusa de não estarem a fazer o suficiente nesta área. As declarações do presidente da Federação Académica do Porto na inauguração desta terceira residência podem ser ouvidas nos próximos noticiários e é um evento também que contou com a participação e elogios do presidente da Assembleia da República. Terminamos nos Estados Unidos. Donald Trump reagiu novamente ao processo instaurado pelos órgãos de comunicação social, CNN, MS Now e político sobre ele próprio. Antes da decisão sobre o processo, avisa já que a Casa Branca vai recorrer da decisão dos juízes. Estes órgãos de comunicação processaram o presidente dos Estados Unidos depois de Trump ter proibido a cobertura destes três órgãos na Casa Branca. Numa nova nota na rede social Truth Social, Trump diz que o juiz escolhido para a decisão do processo legal é um juiz que vai favorecer os órgãos de comunicação, apesar de ter sido apontado pelo próprio Donald Trump. Portanto, diz que a Casa Branca vai recorrer da decisão do juiz assim que ela for tomada, portanto a apontar já que o juiz vai favorecer estes órgãos de comunicação. Também J.D. Vance defende o presidente dos Estados Unidos e ataca os órgãos de comunicação social envolvidos. Diz que o presidente não está a banir nem a infringir na liberdade de imprensa.
0: E as notícias regressam à antena da Rádio Observador às 10 em ponto, também com Martim Madeira. Martim, até já.
1: Até já.

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2: São agora 9h35, fique com Guerra Traduzida.
3: Guerra Traduzida na Rádio Observador, espaço em que trazemos os destaques da imprensa ucraniana e também da imprensa russa. Hoje com o jornalista Martim Madeira. Martim, boa noite. Começamos pela imprensa ucraniana. Os ataques de drones ucranianos reduzem a capacidade de refinação do petróleo russa quase para metade.
4: É o principal destaque de hoje no jornal da Kyiv Independent. As Forças Armadas da Ucrânia confirmaram que a capacidade total de refinação de crudo na Rússia caiu cerca de 45% devido aos ataques de longo alcance executados com drones e mísseis. A avaliação do comando militar ucraniano surge na sequência de um ataque contra a refinaria de petróleo de Moscovo, que provocou estragos nas instalações. A situação nos complexos petrolíferos levou mesmo o presidente norte-americano Donald Trump a declarar que a Rússia perdeu o controle do setor de refinação de combustível e também levou, de acordo com o New York Times, a uma conversa entre Donald Trump e Volodymyr Zelensky sobre este ataque, onde Donald Trump terá pedido, alegadamente, a Zelensky para parar com os ataques às refinarias de petróleo russo. E disse mesmo que estes ataques ucranianos ao petróleo, às instalações de petróleo russo, têm levado o mercado e os preços do petróleo no mercado a subir.
3: E a União Europeia prepara o maior pacote de sanções de sempre contra a Rússia.
4: É uma informação exclusiva avançada pelo The Kyiv Independent. O Serviço Europeu para a Ação Externa apresentou uma proposta para aquele que será o maior pacote individual de sanções aprovados pela União Europeia. A medida prevê a inclusão de 827 entidades, 744 indivíduos na lista negra de restrições comunitárias. Com esta iniciativa, Bruxelas pretende aumentar a pressão sobre o complexo militar e industrial que sustenta a intervenção russa.
3: E Martim, uma refinaria de petróleo de Moscovo para a produção após ataques de drones.
4: De acordo com o jornal Ukrainska Pravda, a grande refinaria de petróleo de Moscovo foi forçada a suspender totalmente a atividade operacional. A paralisação da unidade industrial ocorre na sequência do ataque massivo realizado por aeronaves não tripuladas ucranianas durante a noite. As instalações sofreram incêndios graves que afetaram unidades primárias de processamento de crudo. Este fecho temporário representa um impacto direto na cadeia de abastecimento de combustíveis na região da capital russa.
3: Falamos ainda das forças ucranianas que destruíram pontes em Zaporizhia para travar o avanço russo.
4: É uma notícia avançada pelo jornal The New Voice of Ukraine. As forças de defesa ucranianas realizaram vários ataques aéreos cirúrgicos contra a infraestrutura logística e de transporte russa na região de Zaporizhia. As operações resultaram na destruição de pontos estratégicos perto de Poloi. Segundo o comando ucraniano, estas pontes eram utilizadas pelas tropas de Moscovo para sustentar a ofensiva na direção da localidade de Orykiv.
3: E são estes os principais destaques da imprensa ucraniana. Voltamos já a seguir com os destaques dos jornais russos. Guerra Traduzida na Rádio Observador. Passamos agora em revista os destaques da imprensa russa com o jornalista Martim Madeira. E Martim, o Kremlin avisa que novas sanções dos Estados Unidos prejudicam conversações de paz.
4: De acordo com o jornal da Moscow Times, a presidência russa reagiu com firmeza às novas medidas sancionatórias aprovadas em Washington. O porta-voz do Kremlin, Dmitry Peskov, diz que estas novas sanções impostas pelos Estados Unidos vão prejudicar o diálogo bilateral e dificultar futuros contactos sobre a paz na Ucrânia. Moscovo considera que este tipo de pressões económicas afasta as possibilidades de um entendimento diplomático. Ainda assim, as autoridades russas evitaram criticar diretamente o presidente norte-americano Donald Trump nas declarações oficiais.
3: E nas eleições russas, o partido de Vladimir Putin obtém uma maioria recorde no Parlamento Russo.
4: É o principal destaque trazido pelo jornal da Moscow Times. Com mais de 95% dos votos contados, o partido no poder, o Rússia Unida, alcançou 57,83% dos votos na lista partidária. Estes resultados garantem, assim, que o partido de Vladimir Putin Putin tem uma maioria absoluta recorde na Duma Estatal. As eleições parlamentares foram apresentadas pelas autoridades do Kremlin como uma prova de apoio popular à condução da política externa e militar do país.
3: Seguimos com o governo russo, que fixa a zero as taxas de exportação de cereais até ao final do ano.
4: É uma notícia da agência estatal TASS. O governo da Federação Russa tomou a decisão de eliminar completamente as taxas sobre a exportação de cereais até ao final do ano de 2026. No plano militar, os relatórios oficiais do Ministério da Defesa russo indicam que as forças ucranianas registaram cerca de 1.440 baixas na zona de operação militar especial ao longo das últimas 24 horas. Moscovo apresenta dados para demonstrar a manutenção da iniciativa operacional ao longo da linha de contacto.
3: E Martim, a polícia russa promete proteger lojas confiscadas a multinacionais contra drones.
4: O jornal da Moscow Times noticia uma medida de segurança invulgar no setor comercial russo. Um general da polícia assumiu o compromisso de garantir a proteção das instalações das cadeias Auchan, Nestlé e Lemana Pro contra eventuais ataques de drones ucranianos. Estes ativos empresariais estrangeiros foram recentemente colocados sob gestão temporária do Estado, por decisão do presidente Vladimir Putin. O reforço da vigilância visa assegurar que a logística, a distribuição e as vendas no retalho continuam a funcionar sem qualquer sobressalto.
3: Fica por aqui esta edição da Guerra Traduzida, hoje com o jornalista Martim Madeira. A Guerra Traduzida está de regresso amanhã. Fica disponível, como sempre, já em podcast.
2: Foi mais uma edição de Guerra Traduzida, disponível nas plataformas digitais. São 9h40, está com a Rádio Observador. Daqui a pouco temos Momentos de Glória. É já a seguir.
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0: Ora bem, depois da pausa de verão, os trabalhos regressaram tanto às escolas como ao Parlamento. E a pergunta é: onde haverá mais indisciplina? Será que é nas salas de aula ou no plenário?
1: Ah, tá, agora cortar-lhe a palavra. Cortar-lhe a palavra. Não está a ouvir.
0: Bom, isto foi na sexta-feira.
2: Não foi numa sala de aula.
0: E a pergunta para queijinho que deixamos já é: quem será o deputado que está a desafiar a Guiá Branco?
3: Fácil.
1: Senhor deputado, não lhe dou a palavra. Não dou a palavra. Se é para defender a ordem da bancada, tenho o seu deputado Pedro Pinto ou outro membro da direção. É o regulamento. É o regimento, senhor deputado. Está bem? É o regimento.
4: Posso dirigir-me a si ou também não?
1: Também interpelação à mesa.
4: Quer que eu saia, se quiser eu saio também. Mas,
1: se quiser
4: também saia.
1: Se quiser.
4: Se quiser,
1: faz o que eu muito bem entender. Agora, não lhe posso dar a palavra para para o efeito que quis, não lhe posso dar a palavra. Agora quer fazer uma interpelação à mesa, para que efeito, Sr. Deputado?
4: Quero, Sr. Presidente, dar-lhe nota disto, que eu
1: Para que efeito, Sr. Deputado?
4: Para uma interpelação à mesa, já que eu não podia fazer.
1: Feito. Para que efeito?
4: Dizer-lhe só, Sr. Presidente, como condução dos trabalhos, que acho um pouco lamentável.
0: André Ventura, pois então.
2: Oh. A Guiá Branco está a perder a paciência.
0: Pois está.
2: E isto ainda começou agora.
0: E começou, e vem baterias carregadas das férias de verão, não é? Bem, e o Presidente da Assembleia da República ainda tentou aqui fazer alguma pedagogia, não é?
1: Sr. Deputado André Ventura, a primeira coisa a fazer é ler o regimento. A segunda coisa a fazer, Sr. Deputado André Ventura, vou parafrasear o Sr. Deputado André Ventura. Isto não é uma mandalheira, tem regras. É sim, tem regras.
0: Ora bem, enquanto isso, numa sala ao lado de corria a comissão, estava a ser ouvido o Ministro da Economia e Coesão Territorial. Agora, adivinhem de que partido é o deputado que lança a confusão na sala?
3: Fácil.
5: Senhor Deputado Filipe Melo, pede uma palavra para que efeito?
6: Interpelação à mesa sobre a condução dos trabalhos, Sr. Presidente.
5: Faz favor, Sr. Deputado.
6: Sr. Presidente, eu
5: gostava... Interpelação à mesa é para mim, bem entendido. É só para balizar a questão.
6: Logicamente, até porque há grupos que não justifica perder tempo. Sr. Presidente, eu gostava de deixar esta interpelação sob forma de protesto. Como é que o Grupo Parlamentar do Chega, que é, por muito que custe a alguns grupos, o maior partido da oposição, tem 7 minutos e o Sr. Deputado do Livre gasta 6 minutos? Um grupo que tem meia dúzia de deputados, que não conta para a totobola, que não conta para nada...
5: O senhor deputado.
6: Prejudica o debate e a qualidade do debate.
5: O senhor deputado.
6: 6 minutos.
5: O senhor deputado, desculpe interrompê-lo.
6: Senhor Presidente, não.
5: Eu tiro-lhe a palavra. O senhor deputado. Desculpe, senhor deputado. O senhor deputado está a colocar uma questão completamente extemporânea.
6: Extemporânea?
5: Sem sentido nenhum do momento, porque aquilo que está a ser aplicado, como sempre foi, é a grelha de tempos que decorre do regimento. E, portanto, o senhor deputado tem o tempo que decorre do regimento, tal como o Sr. Deputado Jorge Pinto, do Grupo Parlamentar do Livre, tem o tempo que decorre do regimento.
6: 6?
5: Ó Sr. Deputado, a sua intervenção é completamente... Eu não quero adjetivá-la de outra forma. Tentou ser simpática, é extemporânea. Quando os senhores deputados e as senhoras deputadas quiserem rever o regimento e a grelha de tempos, então sim, podemos ter outra metodologia.
0: Filipe Melo chega, não é? Grande surpresa também vir deste partido, a instabilidade na sala. Aliás, o presidente da comissão, desta comissão é Pedro Coimbra, que acabámos de ouvir, do PS, e podemos dizer à vontade que há professores da primária com a vida muito mais fácil do que a dele.
5: Sr. Deputado Filipe Melo, e os seus deputados que o acompanham, peço desculpa, eu não estou a ver aqui, não é possível trabalharmos assim. Os seus deputados que quiserem conversar estão no direito de conversar, mas conversem lá fora, por favor. Não é possível trabalhar assim. Sr. Deputado... A minha fixação é que sistematicamente é em si que isto acontece. Eu pedi aos seus deputados que, se quiserem conversar, conversem lá fora.

0: Jesus fez a primeira convocatória da seleção de futebol e o Canal Now reparou que houve ali, enfim, alguns ligeiros percalços na comunicação.
1: Alguns.
2: E depois de anunciar a primeira convocatória, Jorge Jesus respondeu às perguntas dos jornalistas e teve alguns momentos curiosos. Enganou-se no nome, por exemplo, do selecionador dos sub-21 e de dois jogadores. Vamos ouvir.
3: Bom, bom dia, Sr. Presidente, seus membros da direção, meu caro colega Rui Freire, todos os membros da estrutura que...
4: Luís Freire.
3: Que tem trabalhado estes últimos dias comigo, seus jornalistas e outros. O Flávio Silva. O Flávio tem umas características diferentes. Fábio Silva tem umas condições diferentes de todos os outros avançados, dos três guarda-redes que estão quase tirando o Diogo Costa, dos outros dois, o Rui Silva e o normalmente era convocado, o Joaquim, o Cessá. Vou dizer aqui mais uma frase minha, que vou começar a fazer todos. Eu tenho treino de campo e treino de sala. Eu não faço palestras com os jogadores. Faço treino de sala e treino de campo.
1: Se calhar um bocadinho de media training.
0: Não faz palestras. Com esta capacidade oratória é um enorme desperdício de talento, não é? Como se pode ver. Bom, e cá está uma música agora que o país anda a cantar por estes dias. Já fui!

0: Ah, não conhecia esta versão.
1: Ficava por aí. Olha, já fomos todos atestadores, agora já não somos.
2: Isto não passava na rádio, Nelson.
0: Não passava, mas merece,
2: passa.
0: Mas merece passar neste Momentos de Glória, hoje com a edição do Paulo Ferreira. Está de regresso amanhã, depois do Jornal das 8.
3: Todos os episódios disponíveis em podcast no site do Observador e nas plataformas digitais são 9h48. Seguimos com música nesta hora, Descendentes com Jasmine.

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Estivemos a escutar John Lennon com Woman. E seguimos agora com Benjamin, os dias do nada, 6 minutos para as 10, está com a Rádio Observador. Boa noite de segunda-feira.

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0: Muito boa noite, está com a Rádio Observador, são agora 9h59. Boa noite de segunda-feira, eu sou a Rita Camarneiro. Daqui a pouco temos o Jornal das 10 com o jornalista Martim Madeira. Amanhã faz muito, muito calor, temos alerta amarelo no norte e centro do país e também em algumas regiões sul, nomeadamente em Évora e Beja. Évora com 37 graus, Beja com 36. A cidade mais quente será Santarém, chega aos 39. Mais a norte, Braga com 36. Porto 33, Aveiro 26, Viseu chega aos 34, Coimbra também com temperatura muito elevada, 37 graus, 35 para Leiria, 34 para Lisboa, 30 é máxima em Setúbal e também em Faro, temperaturas muito, muito quentes amanhã. E agora vamos conhecer muito rapidamente os títulos do jornal Martim Madeira.
1: Boa noite, vamos falar da Ministra da Saúde, que quer remodelar o serviço de urgências em Portugal, e também vamos falar da Federação Académica do Porto, que o Presidente da Federação atacou a paralisia do Estado e a inação das universidades, e ainda vamos aos Estados Unidos, Donald Trump e a questão dos órgãos de comunicação social que foram banidos da Casa Branca.
0: São agora 10 horas, vamos às notícias. Começa agora o Jornal das 10, edição do jornalista Martim Madeira. E Martim, a Ministra da Saúde quer remodelar o serviço de urgência em Portugal e pode demorar um ano.
1: Ana Paula Martins admite que há falta de recursos no SNS e por isso defende que é preciso concentrá-los. A Ministra aponta para a necessidade de fazer uma otimização nas urgências, que diz que é uma das maiores redes de toda a Europa. Aos jornalistas, a Ministra avança que está a ser feita uma revisão das urgências a nível nacional por vários especialistas e aponta as primeiras datas para os resultados deste trabalho.
2: Os primeiros resultados desta reorganização acontecerão no final do mês de novembro. O que é que eu quero dizer com isto? Estará em audição pública esta primeira parte do trabalho deste grupo de especialistas para, exatamente, por uma questão de transparência, tem que estar. E depois avançaremos para essa regionalização das urgências.
1: Resultados que são sobre a região de Lisboa e Val do Tejo, uma das zonas onde os tempos de espera nas urgências são mais elevados. Esta reorganização das urgências do SNS a nível nacional vai durar cerca de um ano, mas os primeiros resultados, pelo menos, serão conhecidos no final do mês de novembro. A nível mais local, em termos nacionais, demorará mesmo um ano.
0: Ana Paula Martins, que volta a dizer que está de consciência tranquila com o trabalho que tem feito e que só sai do cargo quando o Primeiro-Ministro assim entender. Hoje a Ministra assina um artigo de opinião no JN em que aponta o trabalho que já realizou, mas a governante recusa que seja um mecanismo de autoelogio ao Governo.
1: Ana Paula Martins escreveu um artigo de opinião em que sublinha que reformar exige coragem aos autores políticos, tempo de concretização, perseverança e capacidade de gerir os descontentamentos. Ora, em Sintra, na inauguração do Hospital Lusíadas Beloura, foi confrontada com esse mesmo artigo e rejeita que esteja preenchido de elogios à atuação da própria ministra.
2: O artigo que eu escrevi não pretendia, de forma alguma, ser nenhuma ode, digamos, ao trabalho que temos feito. Ou seja, eu falo do trabalho que temos feito, mas também falo de factos com números que não estão bem. Naturalmente, e portanto, o que é que eu lhe posso dizer? A consciência não me pesa porque eu estou a cumprir o meu dever. E eu já disse isto várias vezes, mesmo atendendo àquilo que os barómetros dizem, e eu compreendo, eu não confundo popularidade com responsabilidade.
1: Ana Paula Martins também reagiu aos resultados de uma tracking poll da CNN, que avançou que é a ministra com a maior taxa de reprovação dentro do governo. Diz que é algo normal para alguém que tem a cargo a pasta da saúde, que tem essa avaliação mais negativa.
0: A Federação Académica do Porto abriu hoje a terceira residência universitária. O presidente desta federação aproveitou o momento para atacar a paralisia do Estado e a inação das universidades.
1: Considera que não há respostas suficientes para o problema da habitação para estudantes. Francisco Porto Fernandes, o presidente da Federação Académica do Porto, falou na inauguração de uma residência universitária na Póvoa de Varzim. A residência foi construída com o apoio da autarquia, vai receber 11 alunos, o que aumenta para 75 o número de camas disponibilizadas pela Federação, mas o presidente pede mais ação do Estado.
3: porque hoje o ensino superior, por causa do problema do alojamento estudantil, muito provavelmente está a ser um reprodutor das desigualdades em vez de um motor da mobilidade social, e estas 11 pessoas podem ter uma vida diferente no futuro por causa desta oferta, mas também estamos a dar o sinal. Estamos a dar o sinal ao Estado Central que, pela terceira vez em 3 anos, uma federação académica, ora com IPSS, ora com autarquias, com os lucros de uma queima das fitas, de uma festa, consegue ter a solução. E se uma federação académica de estudantes voluntários consegue, como é que o Estado demora tanto a ter a oferta pública?
1: Francisco Porto Fernandes aponta também o dedo às universidades, que acusa de não estarem a fazer o suficiente nesta área.
3: Quando nós criticamos a falta de câmaras no alojamento estudantil, acusamos muitas vezes os governos, PS e PSD. Têm a sua cota parte de culpa, mas não podemos esquecer das instituições de ensino superior, muitas delas com grandes capacidades financeiras e que ano após ano adiam o investimento em ação social, porque preferem investir noutro tipo de áreas.
1: Declarações do Presidente da Federação Académica do Porto na inauguração da terceira residência para estudantes, criado por esta instituição, fora do município do Porto. O evento contou com a participação e elogios do Presidente da Assembleia da República.
0: E nos Estados Unidos, Donald Trump reage novamente ao processo instaurado pelos órgãos de comunicação social, CNN, MS Now e Político, sobre ele próprio. Antes da decisão sobre o processo, avisa já que a Casa Branca vai recorrer da decisão do juiz.
1: Os órgãos norte-americanos processaram o Presidente dos Estados Unidos depois de Trump ter proibido a cobertura destes três canais na Casa Branca, a CNN, o Político e a MS Now. Ficam agora proibidos de qualquer tipo de cobertura e processam Trump por considerarem que está a infringir nos direitos de liberdade de imprensa. Numa nova nota na rede social Truth Social, Trump diz que o juiz que foi escolhido para a decisão deste processo é um juiz que vai favorecer os órgãos de comunicação, apesar de ter sido apontado pelo próprio Donald Trump. E, portanto, a Casa Branca vai recorrer desta decisão, mesmo que ainda não exista. Acrescenta também no final que a CNN, a MS Now e o Político são fake news e um perigo para a segurança nacional e que fará de tudo para tornar a América grande novamente. Também, J.D. Vance, vice-presidente dos Estados Unidos, ataca os órgãos de comunicação social envolvidos.
4: Ele não está a proibir os meios de comunicação social. O que ele está a fazer é dizer: nós vamos conceder acesso à Casa Branca se envolverem no que é, na prática, propaganda. Temos de nos lembrar que estes três órgãos de comunicação representam cerca de 92% das notícias negativas sobre o Presidente dos Estados Unidos e a administração. Portanto, se dedicam ao que é, na prática, propaganda de extrema-esquerda, por que razão uma Casa Branca republicana lhes concederia acesso especial? Eu acho que é totalmente adequado, a menos que, claro, comecem a comportar-se como verdadeiras organizações noticiosas.
1: Também durante a tarde, as cadeias de televisão norte-americanas CBS, NBC, ABC e Fox decidiram suspender a cobertura de Trump em apoio aos órgãos de comunicação social que ficaram proibidos de entrar na Casa Branca.
0: E falamos ainda de cultura neste jornal. O Mel Comédia à la Carte Fest 2026 lançou um comunicado a garantir que o festival vai realizar-se.
1: Explica ainda como vai funcionar o sistema de reembolso dos bilhetes. O festival de comédia ficou marcado pela polémica de Jerry Seinfeld como humorista, como cabeça de cartaz. Vários outros humoristas decidiram boicotar o festival por serem contra a visão de Seinfeld sobre o conflito israelo-palestiniano em Gaza. Num comunicado enviado hoje à noite, há pouco menos de meia hora, a organização esclarece que Jerry Seinfeld vai se manter como cabeça de cartaz e que o festival decorrerá com as atuações que ainda permanecem e que não desistiram. Quanto ao reembolso de bilhetes, afetados pelos cancelamentos, estão a ser contactados diretamente. Os restantes bilhetes vão continuar válidos. O festival começa no dia 28 de outubro e dura até 1 de novembro, o dia em que atua Jerry Seinfeld.
0: São agora 10:07. Que outras notícias marcam a atualidade, Martim?
1: O acordo entre a Dinamarca e os Estados Unidos da América vai ser assinado já amanhã. A Associated Press avança que Marco Rubio esteve reunido com vários líderes do Ártico sob o acordo de segurança dos Estados Unidos e da Groenlândia. Desde 1951 que os Estados Unidos têm um acordo em vigor com a Groenlândia para manter presença militar na ilha do Ártico. Agora procuram expandir essa presença militar. A reunião aconteceu à margem da Assembleia Geral das Nações Unidas em Nova Iorque, onde é esperado que Donald Trump discurse amanhã. E, Rita, olha, eu vou por aqui uma musiquinha, só para nos alegrar um bocadinho, pode
0: okay,
1: ser?
0: Ok, pode ser.
1: Não, conhece a música, obviamente.
0: Conheço, sim.
1: Pronto, e sabes porque é que eu estou por esta música?
0: Pá, eu acho que sei.
1: É uma
0: porque
1: piada...
0: Porque é dia 21 de setembro.
1: Exatamente.
0: E esta música começa precisamente com isso.
1: É uma piadinha muito cheesy.
0: Não, adoro. Por acaso ouvi na rádio precisamente este Fé de Iver. Se eu me lembro da primeira
1: noite de 21
0: vigésima, não, da 21ª noite de setembro.
1: Exatamente.
0: Então não lembro, é esta.
1: É esta, exatamente, temos aqui os dois.
0: Pois é, é assim que tu queres acabar, não é?
1: Exatamente.
0: Pensei
1: exatamente
0: que assim pudessem cá vir ou assim, não. É só mesmo. Vamos ouvir um bocadinho.
1: Exato.
0: September de Earth com Earth, Wind and Fire. E assim que fechamos o Jornal das 10, edição do jornalista Martim Madeira. Está de regresso às 10h30. Martim, até já.
1: Até já, com esta piadinha fraca.
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0: São agora 10h10. Fique com a nova edição de Brainstorming.

0: Olá, bem-vindos a mais um Brainstorming. Esta semana começamos com a pergunta que se impõe. Afinal, o que tem no carro? A pergunta tornou-se viral depois de uma atuação do cantor Blue Way, quando uma mulher apareceu no palco do nada, interrompeu o momento e começou a cantar isto mesmo. Entretanto, a pergunta tornou-se mais complexa. Há a team o que tem no carro, há a team o que tem no cais e há a team, pura e simplesmente, o que tem no cá. Não sei qual é a sua. O que é certo é que ninguém sabia quem ela é, ninguém sabe exatamente o que disse, mas todos podemos concluir que aquilo que é espontâneo pode ser a melhor campanha de sempre. Que o diga o... É também sobre essa fronteira entre criatividade, surpresa e comunicação que vamos falar hoje no Brainstorming. E para isso temos connosco Marta Pojo, investigadora e diretora-geral da Liga Portuguesa contra o Cancro Núcleo Regional do Sul, para nos falar de uma campanha que decidiu trocar o dramatismo pelo humor para falar de prevenção. E ainda nesta edição, dois mestres, dois universos completamente diferentes e uma competição em que cada decisão pode mudar tudo, uma mulher, um robô e uma campanha que decidiu, num mundo cada vez mais automatizado, desobedecer pode ser uma excelente ideia e, finalmente, uma estrela do futebol que troca de camisola e leva uma marca inteira para um território onde ainda não jogava. Três histórias onde, afinal, nada é bem aquilo que parece. Vamos a isto? E começamos em Monza. De um lado, Charles Leclerc, piloto da Ferrari. Do outro, Hikaru Nakamura, grande mestre de xadrez. No meio, uma partida. A Chivas Regal aproveitou o Grande Prémio de Itália para juntar dois mundos aparentemente diferentes, Fórmula 1 e xadrez. Isto numa ativação construída em torno do Seize, um novo jogo de estratégia desenvolvido por Leclerc. A ideia é simples: velocidade, pressão e decisões. A marca pega na associação de Leclerc à competição e leva-a para outro território, mostrando que a verdadeira mestria não está apenas em conhecer as regras, está em saber decidir quando a pressão aperta. Porque, afinal de contas, num circuito ou num tabuleiro, cada escolha conta. Bom jogo, boa ação. True mastery only has itself to beat. E se há coisa que não combina muito bem com a ideia de obedecer, é a desigual. Na campanha Born to Disobey, a marca espanhola junta Vivian Gina Wilson, a filha de Elon Musk, a um robô humanoide chamado Desi 84. O robô foi feito para ajudar, obedece a instruções e supostamente é eficiente. E corre tudo mais ou menos mal. Wilson leva-o pela trela, tenta ensiná-lo a dizer desigual e até o transforma em alvo numa partida de golfe. A ideia é brincar precisamente com aquilo que a inteligência artificial promete fazer melhor: automatizar, corrigir, organizar e optimizar. Ora, a desigual responde com outra ideia. Há coisas que não precisam de ser corrigidas. O erro, a espontaneidade e o inesperado também podem e devem ser criatividade. E neste caso, há um robô desastrado que pode ajudar uma marca de moda a dizer uma coisa bastante humana: nem tudo o que foge ao padrão está errado. Boa desigual. Mais uma edição do Brainstorming. Hoje queremos falar acerca de um assunto sério, mas com a leveza habitual, talvez de uma maneira um pouco diferente também daquela a que estamos habituados. A Liga Portuguesa contra o Cancro lançou a campanha Cuide das Suas Júlias, que inclusivamente já passou aqui em destaque numa das edições anteriores do Brainstorming. É uma campanha protagonizada por Júlia Pinheiro, que parte de uma ideia muito simples e feminina: dar nomes às nossas mamas. Para nos falar acerca desta campanha e sensibilização, temos o prazer de conversar com Marta Pojo, investigadora e diretora-geral da Liga Portuguesa contra o Cancro, Núcleo Regional do Sul. Marta, tudo certo até aqui? Seja muito bem-vinda ao Brainstorming. Já percebemos a ideia de base das Júlias, mas como é que surgiu a ideia, como é que surgiu a perspectiva de passarem esta ideia para uma campanha?
1: Olá, Hugo, obrigada pelo convite e está tudo certo até aqui.
0: Não disse nada de errado.
1: Nada de errado. Esta campanha nasceu de uma necessidade. Uhum. A Liga Portuguesa contra o Câncer é responsável pelo rastreio de base populacional, que é uma obrigação do Estado, mas é delegada à Liga Portuguesa contra o Câncer no território nacional, exceto na zona do Algarve, que é a Associação Oncológica que faz, e nas ilhas são as secretarias de Estado que levam a cabo esta obrigação europeia, uhum. que é pegar na população toda feminina e convidar para fazer um rastreio, uma população feminina entre os 45 e 74 anos. Uhum. Infelizmente, na zona da Grande Lisboa e Península Setúbal, o rastreio só chegou em 2021. Não havia equidade para esse convite entre todas as mulheres desta faixa etária.
0: Mas porque não havia recursos?
1: Não, porque o Estado não nos tinha delegado fazer okay. o rastreio, portanto uhum. essas mulheres estavam excluídas. Quando nós chegamos a essas regiões em 2021, as mulheres não estão habituadas como nas outras regiões. Para dar o exemplo, na zona norte, centro, Alentejo, nós temos taxas de participação cerca de 70%. Quer dizer que é bom, que vai de encontro às diretrizes europeias e é o objetivo para este rastreio de base populacional. É chegar aos 70% da taxa de participação.
0: E é em Lisboa?
1: Em Lisboa não tínhamos nada disso, nem em Setúbal. Quando começamos o rastreio nessas zonas, estávamos com taxa de participação entre os 25% e 30%, consideravelmente baixo, e isso pode ter influências depois na sobrevivência de cancro de mama uhum. e no sucesso do rastreio.
0: Portanto, até porque quanto mais cedo for detectado, mais tratável é, mais exatamente. Possibilidades há de fazer face a esta doença.
1: É uma diferença crucial, a detecção precoce. Portanto, são para mulheres, deixar aqui claro que o rastreio é para mulheres assintomáticas, isto quer dizer sem qualquer sintoma. Uhum. Portanto, a mulher não faz... sente-se saudável, não sente nada. E então vamos detectar com este rastreio micro lesões, micro cancros. E então a taxa de sucesso é muito maior e a qualidade de vida, etc, etc, como a Hugo já referiu.
0: E neste momento já se conseguiu inverter essa tendência?
1: Já se conseguiu inverter, ou seja, nós já estamos com taxas muito perto dos 50%, o que é ótimo, uhum. porque quase que duplicamos aqui, mas por isso nasceu esta necessidade. Nós temos de ter uma campanha forte, de uma pessoa consensual, uhum. Para chamar a atenção e para haver aqui mudança de hábitos, ou seja, a população...
0: E com um nome engraçado também, ao fim e ao cabo, que exatamente. Faz ali um fit com a temática.
1: Primeiro pela credibilidade claro. Da Júlia, não é? Uhum. Tivemos muita sorte que ela participasse nesta campanha. Depois com este humor e com esta criatividade. E era mesmo isto que nós precisávamos, uma campanha forte, credível e que mexesse de alguma forma com as sensibilidades.
0: E já tiveram feedback de pessoas? Sentem que as Júlias estão a ser um conversation starter?
1: Já sentimos aquilo que nos chega, obviamente que é uma perceção, mas mais tarde teremos os dados desta taxa de participação, uhum. do aumento das chamadas para as pessoas se tentarem inscrever, mas é engraçado que já falam, eu vou tratar das minhas Marias, eu vou tratar das minhas Júlias, que era exatamente esse o objetivo, porque as pessoas têm algum preconceito em dizer mama. Que é o que deve ser dito. Uhum. Depois há peitos, há maminhas, depois há ali, e Julias não, ou Marias, ou Martas, ou Anas, ou, acho que foi muito bem conseguida esta campanha.
0: Portanto, independentemente do nome da pessoa, o que importa é que não nos esqueçamos de cuidar e de...
1: De parte de nós, essencial, não é? Porque é uma parte de nós que pode realmente mudar tudo.
0: Claro.
1: Quando é detectado numa fase... tardia, a mastectomia é uma parte de nós, não é uma parte de uma Marta, que uhum. a Marta deixa de ser diferente, portanto tudo isto leva a que esta campanha possa ser pensada de vários ângulos.
0: Portanto,
1: e por isso
0: não
1: o
0: há que ter vergonha.
1: Não há que ter vergonha, não há que ter medo, não é? Nós temos uhum. que chamar a atenção para a necessidade do rastreio, para a participação deste rastreio de base populacional, porque também nos dá indicadores do quanto é importante manter este rastreio de base populacional, porque uhum. o objetivo é diminuir a mortalidade por cancro de mama, e se as pessoas não participarem, nós podemos estar a investir num rastreio que pode não trazer os resultados desejados.
0: E, portanto, não ter medo do desconhecido para depois não ter que lidar com a dureza da realidade, é sobretudo essa a mensagem que queremos aqui deixar. Queria também perceber, em relação à campanha, nunca houve uma dúvida de será que podemos brincar com este tema?
1: Claro que sim, claro que sim. Ou seja, naquela fase de apresentação, acho que toda a gente estranhou inicialmente a campanha, mas aquele segundo seguinte, é uma boa campanha. Mas claro que há sempre vozes críticas, será que não, mas...
0: Depois da campanha estar cá fora, não. Essas vozes calaram-se?
1: Sim. Temos tido um feedback muito, muito positivo, até de crianças que se viram para a mãe. Então já foste cuidar das Júlias. Isto é fantástico, é mesmo o objetivo da campanha. Mas claro, quando se fala de assuntos sérios e que esses assuntos têm algum humor, não é?
0: Portanto, pode ser crítico. A abordagem leve pode ter melhores resultados. Quando pensamos em campanhas de saúde, normalmente é tudo bastante sério, bastante grave. E aqui a leveza pode ajudar a desmistificar também e a ajudar com que faça parte da conversa, porque é importante falar.
1: Eu acredito, e nós acreditamos sinceramente que sim, pessoalmente eu acredito que sim, que o cancro em si já é uma palavra que... Eu lembro-me ainda ser criança e essa palavra eu não saber exatamente o que queria dizer e as pessoas não a usarem. Ainda ouço de pessoas mais velhas a doença prolongada, foi uma doença má, não terem coragem de dizer a palavra cancro. Se a probabilidade ao longo da nossa vida é de 1 em cada 5, 1 em cada 4 possa desenvolver esta doença, se nós falamos de acidentes cardiovasculares com alguma naturalidade, e o cancro não. Claro que era uma doença desconhecida, exatamente, é aquela ideia, ainda hoje também, uma sentença de morte. Não é uma sentença de morte, a ciência tem-nos ajudado imenso para mudarmos isso. Mas se nós ignorarmos o elefante no meio da sala, se ele nos bater à porta, a probabilidade não é assim tão baixa com o envelhecimento da população.
0: Porque ao fim e ao cabo, depois também são várias doenças dentro do mesmo nome, não é?
1: Exatamente, ou seja, o cancro são mais de 100 doenças diferentes, não é uma doença. Portanto, nós temos de ter mais conhecimento e temos que não ter medo de conhecer e de falar, para depois estarmos preparados. Pode não ser para nós, mas alguém perto de nós. É impossível nós não conhecermos alguém perto que não tenha passado por esta doença.
0: E portanto, a conversa sobre as Júlias pode também abrir espaço à conversa sobre outros tipos de cancro?
1: Sem dúvida, e falar de cancro, nós vamos a empresas, a escolas, claro que nas escolas não falamos propriamente de cancro, mas falamos de fatores de risco, mas em empresas sim, e tentar levar a leveza, tentar falar com alguma naturalidade destes problemas, sem ser aquele assunto pesado. Claro que as pessoas fogem, ainda sentimos isso, não é? Agora, ao final do dia, eu ouvi falar de cancro, ou a meio da minha hora de trabalho, não me... mas a sensação no momento seguinte é valeu a pena e, de facto, as pessoas ficam mais sensibilizadas, que é a nossa principal missão, e por isso é que usamos esta campanha com leveza, com humor, para desmistificar aqui o peso que pode ter um resultado positivo de um rastreio.
0: E é sobre esse resultado, puxando um bocadinho também a fita atrás na nossa conversa, Marta, que queria pegar o que é um bom resultado para vocês? Quando tiverem os números, qual é que seria o resultado ideal para dizerem esta campanha funcionou?
1: É que o maior número de mulheres esteja a fazer o seu rastreio, esteja a cuidar de si, esteja a ir ao médico pedir o seu rastreio.
0: No território que abrangem, tudo acima dos 70% seria um bom resultado?
1: Seria um ótimo resultado. E não quero dizer que essas pessoas tenham obrigatoriamente que ir ao rastreio que é organizado da Liga, da Base Populacional, é o ideal, mas saber que eu ouvi esta campanha e eu fui tentar saber de mim. Eu fiquei preocupada, eu já não fazia há algum tempo e fui fazer o rastreio, exames.
0: Às vezes até por desconhecimento acontece a falta de adesão a estas campanhas. Se calhar podemos também contribuir. Quem esteja interessado em cuidar das suas Júlias, em saber como está a saúde delas, o que é que pode fazer? Contacta a Liga Portuguesa contra o Cancro, contacta um médico de família. Sabemos também que muitas pessoas não têm médico de família. Por livre iniciativa, como é que as pessoas podem aderir a estas campanhas?
1: É ir ao nosso site, escolher o seu concelho e vai receber de volta onde vai estar uma unidade móvel ou fixa e os contactos para ligar para saber. Eu vou ser chamada ou eu posso reagendar o meu.
0: Não tem custos.
1: Não tem custos, é totalmente gratuito todo este processo. Se a mulher não tem médico de família ou se está há 3 anos, pode não estar nessas listagens e, independentemente de ter médico de família, tem que se inscrever no centro de saúde e nós recebemos as listagens. Mas pode contactar-nos diretamente e nós articulamos isso com o Sistema Nacional de Saúde para perceber o que se passa. Haver dois médicos olhar para aquele exame, a taxa de dúvidas é muito baixa e nós limitamos aqui as taxas de ansiedade, etc. O que é muito importante. E este processo está muito oleado, muito bem feito e que leva que o tempo seja o mais curto possível, que é fundamental.
0: Portanto, é simples, é importante,
1: é gratuito
0: e, portanto, assim sendo, não há razão para não cuidar das suas Júlias.
1: Exatamente.
0: Fica aqui mais uma vez o apelo. Marta, estamos quase no final da nossa conversa. No brainstorming fechamos sempre da mesma forma. Se pudesse escolher uma música que tenha alguma coisa a ver com a Liga Portuguesa contra o Cancro, com esta campanha em especial, Cuide das Suas Júlias, que música será essa e porquê?
1: Hoje é o primeiro dia do resto da tua vida, porque tudo pode mudar quando nós fazemos um rastreio ou quando nós pomos a nossa saúde em primeiro lugar. Há estudos que mostram que as mulheres são muito cuidadoras e estão sempre preocupadas com a família e desleixam a sua própria saúde. Portanto, a tomada de posição, vamos cuidar de nós, vamos cuidar das nossas Júlias, das nossas Anas, das nossas Marias, põe a mulher na prioridade, porque se a mulher não tiver bem e de saúde, também não pode cuidar dos outros, que essa é a sua principal função na sociedade, é ser cuidadora ao longo dos séculos. Foi muito essa posição. E pode ser o primeiro dia do resto da minha vida para eu ficar descansada ou para eu detectar precocemente uma doença. E acho que pode ser uma música interessante.
0: E para que...
1: para terminar, embora não seja tão alegre como a campanha das Júlias.
0: De qualquer forma, a mensagem é muito importante. E para que esse dia se prolongue por muitos e bons dias.
1: E com qualidade.
0: Exatamente, é importante cuidar das suas Júlias, Anas, Marias, qualquer que seja o nome que lhes dê. O que importa é que cuide delas. Marta Pojo, investigadora e diretora-geral da Liga Portuguesa contra o Cancro, Núcleo Regional do Sul. Obrigado por teres vindo ao Brainstorming e até breve. Muito sucesso.
1: Obrigada, obrigada.

Quase a chegar ao fim do brainstorming, falamos sobre escolhas. É que há uma mudança de camisola que está a dar muito que falar. Kylian Mbappé trocou a Nike pela On, que decidiu entrar no futebol 16 anos depois de ter sido criada. E não é apenas uma parceria de imagem. Mbappé vai colaborar no desenvolvimento de uma nova linha de calçado, roupa e acessórios da On Football, que chega ao mercado em 2027. O jogador do Real Madrid torna-se também acionista da marca e já apareceu em campo com um protótipo dos novos sapatos. A On contratou ainda Thierry Henry como diretor de futebol e está a trabalhar com a jogadora do Barcelona, Sydney Schartenlieb. A ambição é clara, entrar num território dominado por gigantes e fazê-lo com uma proposta diferente. Porque no marketing, como no futebol, há momentos em que já não basta entrar em campo. É preciso trazer outro jogo. E no fundo, talvez seja essa a ligação entre as histórias desta semana. Uma mulher que aparece onde ninguém esperava, um robô que tenta obedecer e acaba por provar que o erro também pode ter graça, e uma marca que entra num território novo porque acredita que pode jogar de outra maneira. No marketing, há coisas que se planeiam ao milímetro e há outras que simplesmente acontecem, e essas são as melhores. O segredo está então em saber reconhecer a diferença e, quando aparece uma boa surpresa, não tentar estragá-la e explicá-la demasiado. Quanto ao brainstorming, não precisa de explicações nem de dicas. Está de regresso na próxima semana, depois do Jornal das 10 na Rádio Observador. Fica também disponível em podcast no site e na app do Observador, tal como nas principais plataformas. Com a ajuda à produção da Inês Neto e a sonoplastia que temos no cá, no carro ou no cais, da Mariana Sousa Aguiar, eu sou o Hugo Silva e até à próxima edição. Lembre-se, às vezes a melhor ideia é aquela que ninguém tinha no carro, até alguém aparecer e começar a cantá-la. Okay.

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0: São agora 10h31. Está na hora de atualizarmos a informação na Rádio Observador com Martim Madeira.
4: Boa noite, vamos começar pelo Ministério da Saúde. Quer remodelar o serviço de urgências em Portugal e uma remodelação que pode durar até um ano. Ana Paula Martins admite que há falta de recursos no SNS e por isso defende que é preciso concentrá-los. A ministra aponta para a necessidade de fazer uma otimização nas urgências e aos jornalistas avança que está a ser feita uma revisão das urgências a nível nacional por vários especialistas e aponta as primeiras datas previstas para os resultados deste trabalho. Seria no final do mês de novembro. Estes resultados vão ser também referentes à região de Lisboa e Val do Tejo, que é uma das zonas onde os tempos de espera nas urgências são mais elevados. Esta reorganização, como disse, está para os primeiros resultados para serem conhecidos no final do mês de novembro, como uma espécie de protótipo, mas a nível nacional vai demorar um ano a ser totalmente reorganizado o SNS. Ana Paula Martins também volta a dizer que está de consciência tranquila com o trabalho que tem feito e que só sai do cargo quando o Primeiro-Ministro entender. A ministra assina um artigo de opinião no Jornal de Notícias em que aponta o trabalho que já realizou, mas a governante recusa que seja um mecanismo de autoelogio ao governo. Ana Paula Martins escreveu um artigo de opinião em que sublinha que reformar exige coragem aos atores políticos, tempo de concretização, perseverança e capacidade de gerir os descontentamentos. E durante a tarde esteve na inauguração do Hospital Lusíadas Beloura, em Sintra, e à margem foi confrontada com esse mesmo artigo e rejeita que seja algo para elogiar a própria ministra da Saúde. Reagiu também aos resultados da tracking poll da CNN, que avança que é a ministra com a maior taxa de reprovação dentro do governo. A ministra diz que é comum que a pessoa que esteja a cargo da pasta de saúde tenha uma avaliação mais negativa. A Federação Académica do Porto abriu hoje a terceira residência universitária. O presidente desta federação aproveitou o momento para atacar a paralisia do Estado e a inação das universidades. Francisco Porto Fernandes falou na inauguração de uma residência universitária na Póvoa de Varzim. Considera que não há respostas suficientes para os problemas da habitação para estudantes e diz que o Estado precisa de agir mais. Também aponta o dedo às universidades, diz que não estão a fazer o suficiente nesta área. Nos Estados Unidos, Donald Trump reage novamente ao processo instaurado pelos órgãos de comunicação social CNN, MSN Now e Político sobre o próprio. Antes da decisão sobre o processo avisa já que a Casa Branca vai recorrer da decisão de um juiz, isto porque os órgãos processaram o presidente dos Estados Unidos depois de Trump ter proibido a cobertura destes três canais na Casa Branca. Numa nota na rede social Truth Social, Trump diz que o juiz escolhido para a decisão do processo é um juiz que vai favorecer os órgãos de comunicação. E, portanto, a Casa Branca vai ter de recorrer da decisão. Também uma informação que saiu há pouco, a Melania Trump, a mulher de Donald Trump, apesar desta exclusão destes órgãos de comunicação social, convidou um jornalista da CNN para uma ação solidária que vai fazer.
0: E assim que fechamos a síntese informativa das 10h30, com Martim Madeira está de regresso no Jornal das 11. Até já.
4: Até já.

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1: São agora 10:35. Temos música até às 11. Começamos com Jenny Joplin, Piece of My Heart. Também Napa e Rusted Root passam por aqui. Deixe-se ficar connosco, faça uma boa viagem nesta noite de segunda-feira.

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1: 13 minutos para as 11 da noite, está com a Rádio Observador. Tenha uma boa viagem agora ao som de Prince, também Velhote do Carmo e New Order. Tocam daqui a pouco, até já.

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0: São 10h59, está com a Rádio Observadores. Boa noite de segunda-feira, eu sou a Rita Camarneiro, ao meu lado Martim Madeira nas notícias. Nesta hora vamos ter episódio, o mais recente episódio de Conversas do Fim do Mundo. O convidado é Henrique Mendes, ele tem uma missão, ir a todas as praias fluviais, cascatas e açudes e poços do país. Há 10 anos que percorre Portugal, a missão vai a meio, já foi a quase 400 lugares. É um episódio a não perder depois deste jornal. Por agora vamos conhecer os títulos em destaque, Martim.
1: Vamos falar da Ministra da Saúde, volta a dizer que está de consciência tranquila com o trabalho que tem feito e que só sai do cargo quando o Primeiro-Ministro entender. Também fala sobre as urgências em Portugal, diz que vai propor um serviço de remodelação que pode durar um ano a ser concluído. Falamos também dos Estados Unidos, Donald Trump reagiu ao processo que foi instaurado pelos órgãos de comunicação sobre ele próprio, isto depois de Trump ter proibido a cobertura destes três canais na Casa Branca. E vamos também falar sobre cultura. O Mel Comédia La Carte Fest vai realizar-se, independentemente da polémica de Jerry Seinfeld.
0: E quanto ao tempo, para amanhã muito, muito calor, é de norte a sul, temperaturas praticamente em todas as regiões acima dos 30 graus, 36 para Braga, 33 no Porto, 28 em Aveiro, 34 para Viseu, Coimbra com 37, Leiria 35, já Santarém chega aos 39, 34 para Lisboa, 30 é a máxima em Faro e também em Setúbal. Évora chega aos 37 e Beja 36. 11 horas, vamos às notícias na Rádio Observadores. Começa agora o Jornal das 11, edição do jornalista Martim Madeira. E Martim, Ana Paula Martins volta a dizer que está de consciência tranquila com o trabalho que tem feito e que só sai do cargo quando o Primeiro-Ministro assim entender.
1: Hoje a Ministra assinou um artigo de opinião no Jornal de Notícias em que aponta o trabalho que já realizou, mas a governante recusa que seja um mecanismo de autoelogio ao governo. Ana Paula Martins escreveu um artigo de opinião em que sublinha que reformar exige coragem aos autores políticos, tempo de concretização, perseverança e capacidade para gerir os descontentamentos. Ora, na inauguração do Hospital Lusíadas Beloura, em Sintra, foi confrontada com esse mesmo artigo e rejeita que esteja preenchido de elogios à própria atuação.
2: Os primeiros resultados desta reorganização acontecerão no final do mês de novembro. O que é que eu quero dizer com isto? Estará em audição pública esta primeira parte do trabalho deste grupo de especialistas para, exatamente, por uma questão de transparência, tem que estar, e depois avançaremos para essa regionalização das urgências.
1: Ana Paula Martins também reagiu aos resultados de uma tracking poll que avança que é a ministra com maior taxa de reprovação dentro do governo. A ministra diz que é comum que a pessoa a cargo da pasta da saúde tenha uma avaliação um pouco mais negativa.
0: A ministra da Saúde, que quer remodelar o serviço de urgência em Portugal, pode demorar um ano a remodelação.
1: Ana Paula Martins admite que há falta de recursos no SNS e por isso defende que é preciso concentrá-los. A ministra aponta para a necessidade de fazer uma otimização nas urgências e perante os jornalistas, avança que está a ser feita uma revisão a nível nacional por vários especialistas, aponta também as primeiras datas previstas para o resultado destes trabalhos.
2: O artigo que eu escrevi não pretendia, de forma alguma, ser nenhuma ode, digamos, ao trabalho que temos feito. Ou seja, eu falo do trabalho que temos feito, mas também falo de factos com números que não estão bem. Naturalmente, e portanto, o que é que eu lhe posso dizer? A consciência não me pesa porque eu estou a cumprir o meu dever. E eu já disse isto várias vezes, mesmo atendendo àquilo que os barómetros dizem, e eu compreendo, eu não confundo popularidade com responsabilidade.
1: Resultados que são referentes à região de Lisboa e Val do Tejo, uma das zonas onde os tempos de espera nas urgências são mais elevados. A reorganização das urgências do SNS a nível nacional durará um ano, mas os primeiros resultados serão conhecidos no final do mês de novembro.
0: Na atualidade internacional, nos Estados Unidos, Donald Trump reage novamente ao processo instaurado pelos órgãos de comunicação social, CNN, MS Now e político sobre ele próprio. Antes da decisão sobre o processo, avisa que a Casa Branca vai recorrer da decisão do juiz.
1: Os órgãos norte-americanos processaram o presidente dos Estados Unidos depois de Trump ter proibido a cobertura destes três canais na Casa Branca. A CNN, o Político e a MS Now ficam assim proibidos agora de fazer qualquer tipo de cobertura e processam Trump por considerarem que está a infringir nos direitos de liberdade de imprensa. Numa nova nota na rede social Truth Social, Trump diz que o juiz que foi escolhido para a decisão deste processo é um juiz que vai favorecer os órgãos da comunicação, apesar de ter sido um juiz que na altura foi apontado pelo próprio Donald Trump. E, portanto, a Casa Branca vai recorrer da decisão, ainda que a mesma não tenha sido tomada. Acrescenta no final que a CNN e a MS Now e o Político são fake news e um perigo para a segurança nacional e que fará de tudo para tornar a América grande novamente. Também J.D. Vance, vice-presidente dos Estados Unidos, ataca os órgãos de comunicação social envolvidos, sai em defesa do presidente norte-americano.
3: Ele não está a proibir os meios de comunicação social. O que ele está a fazer é dizer: nós vamos conceder acesso à Casa Branca se envolverem no que é na prática propaganda. Temos de nos lembrar que estes três órgãos de comunicação representam cerca de 92% das notícias negativas sobre o presidente dos Estados Unidos e a administração. Portanto, se dedicam ao que é na prática propaganda de extrema esquerda, por que razão uma Casa Branca republicana lhes concederia acesso especial? Eu acho que é totalmente adequado, a menos que, claro, comecem a comportar-se como verdadeiras organizações noticiosas.
1: Aqui a J.D. Vance a sair em defesa de Donald Trump. Durante a tarde também as cadeias de televisão norte-americanas CBS, NBC, ABC e Fox decidiram suspender a cobertura de Trump em apoio aos órgãos da comunicação social que ficaram proibidos de entrar na Casa Branca.
0: E falamos ainda do MEO Comédia à la Carte Fest 2026, que lançou um comunicado a garantir que o festival vai realizar-se.
1: Explica ainda como vai funcionar o sistema de reembolso dos bilhetes. O festival de comédia ficou marcado pela polémica de Jerry Seinfeld, com o humorista como cabeça de cartaz. Vários outros humoristas decidiram boicotar o festival por serem contra a visão de Seinfeld sobre o conflito israelo-palestiniano em Gaza. Seinfeld é abertamente a favor de Israel. Num comunicado enviado hoje à noite, há pouco menos de meia hora, a organização esclarece que Jerry Seinfeld mantém-se como cabeça de cartaz e que o festival vai decorrer com as atuações que ainda permanecem e não cancelaram. Quanto aos reembolsos de bilhetes afetados pelos cancelamentos, estão a ser contactados diretamente. Os restantes bilhetes vão continuar válidos. O festival começa no dia 28 de outubro, dura até 1 de novembro, o dia em que atua Jerry Seinfeld.
0: E agora vamos às notícias de âmbito local, Martim.
1: Começamos pelo Seixal. A Rua Irene Lisboa, junto à Escola Básica da Amora, vai estar encerrada ao trânsito amanhã. O condicionamento vai acontecer entre as 9 da manhã e o meio-dia. O corte está relacionado com a iniciativa Na Rua da Minha Escola, integrada na Semana Europeia da Mobilidade. Em Loures, a Câmara Municipal tem um curso de intervenções de repavimentação em vários pontos do concelho. Há trabalhos na Bobadela, Santa Iria da Azóia, Moscavide, Portela, Loures e Santo António dos Cavaleiros. Estas intervenções vão provocar alterações à circulação rodoviária. Porto Mós vai ter cerca de 150 novas linhas ecológicas no próximo ano. A medida surge depois da Câmara ter identificado vários problemas relacionados com o lixo deixado fora dos ecopontos. O município pretende reforçar a escolha seletiva. Em Oliveira das Meias, um motociclista de 54 anos ficou ferido depois de uma colisão frontal entre uma moto e um carro. O acidente ocorreu este fim de semana na freguesia de Nogueira do Cravo. O homem foi transportado para o Hospital de Santa Maria da Feira. E na Maia foi registado um incêndio numa zona de mata em Águas de Santas. O alerta foi dado pouco depois do meio-dia e mobilizou vários meios de combate às chamas. O fogo já está controlado e não há registro de feridos. Em Ourém, o Parque Natural das Serras de Aire e Candeeiros pode ser alargado ao Conselho de Ourém. A proposta é do Instituto de Conservação da Natureza e das Florestas. A medida prevê acrescentar mais de 3.700 hectares à área protegida, incluindo zonas de Ourém, Torres Novas e Alcanena.
0: E assim que fechamos o Jornal das 11, edição do jornalista Martim Madeira. Está de regresso às 11h30. Até já.
1: Até já.
0: E já a seguir temos conversas do fim do mundo.
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0: 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São 11h09. Fique com Conversas do Fim do Mundo.

0: Sejam bem-vindos no programa desta semana. Vamos mergulhar, dar cacholadas, nadar, chapinhar e boiar. Isto porque o nosso viajante não tem feito outra coisa nos últimos 10 anos. Desde 2016 que ele anda a percorrer Portugal para ver com os seus próprios olhos praias fluviais, cascatas, açudes, poços e também pequenas bacias de água que se escondem ou que se revelam nas nossas serras. Arregassem as calças porque vamos meter água. Bem-vindo, Henrique Mendes.
1: Bem-vindo. Obrigado, Observador, por ter-me chamado.
0: Ora, essa. Agradeço. Olha, qual foi a última praia fluvial onde mergulhaste?
1: Praia fluvial de Malhada do Rei.
0: Malhada do Rei, isso é onde?
1: Conselho Pampilhada da Serra.
0: Ui, isso é a zona centro, não é?
1: Exatamente.
0: Isso é quase ali no centro geodésico de Portugal, não é?
1: Sim.
0: Mais ou menos.
1: Mais ou menos.
0: Por aí. Zona de Pinhal. É preciso conduzir muito.
1: Há muitas curvas.
0: É, não é? É
1: aquilo parece um mundo. Parece que não estou cá em Portugal. Isso é verdade.
0: Portugal é um país pequenino, mas é muito diverso, não é?
1: É muito. Muitas montanhas, muito. É giro.
0: Há zonas do país, sobretudo lá para cima, para a zona centro e zona norte, onde fazer 50 km demora muito tempo, não é?
1: Às vezes faço 29 km em 50 minutos.
0: A conduzir?
1: A conduzir.
0: Ai, o que torna a tua missão difícil. Isto é uma missão, não é?
1: É um hobby.
0: É um hobby.
1: É um hobby.
0: Que te ocupa durante os fins de semana.
1: Exatamente.
0: Todos os fins de semana tu vais por aí em busca de poços, açudes, cascatas, praias fluviais.
1: Sempre. Sempre que eu posso.
0: Como é que isto começou, Henrique?
1: Foi uma coisa de motardes, em Góis. E fui com um colega meu, convidou-me. E depois fomos à praia fluvial da Peneda. Tem uns banquinhos em água, numa praia fluvial, e depois eu disse ao colega meu, olha, vou começar a andar a percorrer praias fluviais. E pronto, e foi a partir daí que comecei a percorrer.
0: Muito bem, e foi isso que te lançaste nesta aventura de ir...
1: Exatamente.
0: De ir tentar descobrir toda... A tua ideia é ir a todas as praias, todos os açudes, conhecer todas as cascatas e todos os poços do país?
1: O meu objetivo é...
0: É?
1: É. Eu faço uma praia fluvial por dia, faço uma cascata por dia, nunca estou para andar depressa. Por exemplo, pode estar uma praia fluvial ao pé de uma da outra, mas eu vou àquela, amanhã vou à outra. Nem faço meia hora de viagem, ou nem 50 minutos.
0: Portanto, não vais, não olhas para o mapa e dizes, agora vou conhecer estes poços aqui. Vais, num dia vais um, no outro dia vais a outro.
1: Estou a falar praia fluvial.
0: Praias fluviais.
1: Praia fluvial. Posso expor no caminho, há muitos.
0: Sim.
1: Mas pronto, isso. Agora, tipo, em praias fluviais, tiveram uma ao pé de uma da outra, eu faço uma por dia.
0: Boa. Quantos poços, praias e açudes e cascatas é que já conheces, Henrique?
1: Perto de 350 para aí.
0: 350 lugares?
1: Sim, já.
0: Uau!
1: Estamos a falar de tudo.
0: É muito fim de semana.
1: E depois as minhas férias, isso.
0: Ah, também aproveitas as férias para fazer isto. Ok.
1: E pronto, as minhas férias não é sempre no mesmo sítio.
0: Pois imagino que não, não é? Para 350 lugares.
1: Pronto.
0: Mas são sobretudo na zona centro e norte do país, não é?
1: É mais na zona centro. Mais já cheguei à Guarda e já cheguei a Coimbra. É o ponto norte que eu conheço. A parte para baixo é a direção ali a Reguengo Massarás, por aí. Mas pouco.
0: Porque daí para baixo também há poucas...
1: Ainda há.
0: Ainda há?
1: Há.
0: Ali na zona do Guadiana, sobretudo, não é?
1: Sim.
0: Aí já foste aí ou estás a aguardar-te para uma outra oportunidade?
1: Não, já fui. Já foi à Mina São Domingos, Tapada Grande e por aí por fora.
0: Muito bem, fantástico. O que é que tinhas ideia, quando te lançaste neste projeto de conhecer todos os poços, todas as cascatas, todos os açudes, todas as praias fluviais, tinhas ideia do volume de lugares que havia no país?
1: Nunca pensei.
0: Não?
1: Não. Eu fui pondo e depois ia vendo na televisão ou na rádio. Opa, olha, deixa-me cá ver. Chegou uma determinada altura. Agora, neste momento, pode escapar uma ou outra, mas agora que eu vejo na televisão, eu vejo e marco. E olha, este ainda me falta ou já fui. Pronto.
0: Muito bem. São tudo lugares fáceis de aceder? Ou...
1: As praias fluviais, sim, mas cascatas.
0: As praias são fáceis, não é? Porque estão identificadas
1: enquanto...
0: e são.
1: Sim,
0: e são mantidas, não
1: sim,
0: é? Pelos
1: sim,
0: municípios.
1: Exatamente. Agora cascatas, isso tudo. Algumas cascatas fáceis, outras difíceis, depende.
0: Pois, qual foi a mais difícil onde estiveste até hoje?
1: Acho que foi a cascata do Leandro. Isso é na Lousã.
0: Na Serra da Lousã.
1: Lousã.
0: Cascata do Leandro. Que é difícil lá ir.
1: É.
0: E... Não tem caminho.
1: Tem caminho, mas...
0: Caminho de cabras.
1: Caminho de carne. É, e andar com os cordéis e subir aquelas pontes. Opá, pronto. E é um bocadito assustador.
0: Assustador?
1: Uma maneira de dizer, mas é lindo.
0: Nós estamos a falar de lugares que são, sobretudo, lugares isolados e inóspitos, ou não?
1: Sim, é muito isolado.
0: Tirando as partes, as praias fluviais, sim, não é? Porque essas são em grandes rios e, portanto, depois têm, enfim... Tem espaço para estacionamento, tem manutenção, etc, etc. São espaços mais humanizados,
1: exatamente,
0: não é?
1: Exatamente.
0: Agora, as cascatas, os poços, etc.
1: Isso, pronto, há coisas fáceis e coisas difíceis.
0: Uhum.
1: Mas é boa aventura.
0: É boa aventura?
1: É boa aventura. Mas a cascatas e a sutra eu nunca vou sozinho.
0: Não?
1: Não, cascatas não. Cascatas, porque é que é o receio, se pode torcer a perna, pode acontecer alguma coisa.
0: Sim.
1: Agora, para praias fluviais é diferente. Agora, cascatas, normalmente nunca vou sozinho. Só me disserem sim, olha, isto é mesmo fácil, mas é encostado à estrada. Aí vou.
0: Okay.
1: Agora, estar aí metido dentro da serra, não, nunca vou sozinho.
0: Tu já tiveste que subir serras, assim, até lugares muito altos?
1: Serra, subir cordas e...
0: A sério?
1: Serras. Mas... A cascata do Leandro também.
0: Sim. A tal na Serra da Lausanne.
1: Sim, na Lausanne é um coisa espetacular.
0: Mas cordas que outros deixaram ou cordas
1: não,
0: que tu levaste?
1: Não, é cordas mesmo, está no trailer.
0: Ah, que estão amarradas já lá no lugar, não é?
1: Sim.
0: Que outros deixaram.
1: Sim.
0: Portanto, outros já lá estiveram. E já descobriste alguma?
1: Okay.
0: Alguma cascata ou algum poço que nunca ninguém tivesse visto?
1: Acho que sim.
0: Então, e batizaste-a?
1: Batizei.
0: A sério?
1: Batizei, não. Mas não está, por exemplo, no Google nem nada. Mas tem isso escrito. Agora não me recordo porque é tantos. Mas eu tenho no computador, tenho perto de 105 mil fotos e vídeos. Em 75 conselhos. E agora tenho tudo no computador. Agora, assim, de repente, não me lembro.
0: Quer dizer que tu tens mais de 100 mil fotografias?
1: 100 mil fotografias, tudo dividido por conselhos. E tem três discos externos.
0: Três discos externos, sim.
1: Mas três discos externos, mas o primeiro está igual ao segundo, está tudo. É uma cópia.
0: Ah, são redundâncias. Okay.
1: É, se partir um, tem outro.
0: Ok.
1: Pronto.
0: Boa. Qual a ideia, Henrique? É fazer um livro? É publicar um álbum de fotografias?
1: É tipo fazer um blog ou fazer um livro. Isso tudo. Ainda não chegou a um ponto, mas eu acho que um dia acho que vou conseguir.
0: É que é muita fotografia, muito lugar, não é?
1: Sim, dá pra... e tem tudo dividido por conselhos. Conselhos, o nome das terras e por datas.
0: A quantos conselhos é que já foste?
1: 75.
0: Uau, isso é, ora bem, 308, isso é, pá, aí um quarto do país, não é?
1: Pronto, ainda vamos.
0: Ainda te falta muito. Se bem que há conselhos que não têm, ou têm. Todos os conselhos têm uma praia, um açude ou um poço?
1: Sim, não têm, sempre.
0: Sim, grosso modo sim.
1: Por exemplo, se calhar o de Leiria não é tanto, mas é que eu saiba. Mas pode haver mais. Mas, por exemplo, o Arganil tem, acho que tem perto de 20 e tal praias fluviais.
0: Uau.
1: No concelho de Arganil.
0: Pois, é muita praia.
1: É. 20 e tal mal. Quase 30.
0: Ok, boa. Ia-te perguntar, tu fazes isto sobretudo aos fins de semana, não é?
1: Tudo aos fins de semana. E pronto, e também queria dizer, pronto, para ficar
0: registado.
1: Pronto, eu fui caminhando, e cheguei a Mação, concelho de Mação.
0: Ok.
1: E fui para uma praia fluvial que é o Carvoeiro.
0: Uhum.
1: E pronto, e depois cheguei a um ponto e disse, pá, não avanço mais, pá, porque é uma hora de viagem da minha casa. Pá, e fui sempre àquela praia, também gostei muito, que é o Carvoeiro. Pá, e depois lá o dono do café perguntou-me, pá, quem é este rapaz? E pronto, depois conversa para ali e tal, pá, e somos um grandes amigos, como a mulher, e depois mais amigos por ali e tal. Então, Henrique, como é que é? Quando é que cá vens para ver um...
0: Portanto, esta tua viagem que tu andas a fazer por país, a descobrir os lugares que contêm praias fluviais, poços e cascatas, também é uma boa forma de fazer amigos, é isso?
1: Exatamente. E pronto, depois
0: e de descobrir Portugal.
1: Exatamente, e ao mesmo tempo.
0: Sim.
1: E pronto, e fui lá para a Fival do Carvoeiro, não sei o quê. Pronto, depois já disse então, ó Henrique, se é para continuar, tu dormes na minha casa. E chegas aqui um dia antes, e depois no outro dia arrancas, e fui até ao fundão.
0: Até ao Fundão.
1: Até ao Fundão.
0: Que é quase perto, é perto de Castelo Branco.
1: Sim.
0: Também não, é muito
1: não
0: longe.
1: Para lá, ainda sim, para lá, Castelo Branco.
0: Sim, para cima
1: entre
0: de Castelo Branco.
1: Castelo Branco e Covilhã. Castelo Branco e Covilhã. E pronto, e depois arranjei também lá amizades.
0: Ok.
1: Pronto, estive lá no Parque Campismo, do Fundão, e pronto, também arranjei amizades, isso tudo. E pronto, e também já fui ao Oliver do Hospital, também arranjei amizades.
0: E eu, portanto, tu fazes amigos em todo lado, não é? Sim. À boleia das cascatas e das praias fluviais.
1: Só para terminar,
0: sim,
1: e,
0: sim.
1: Por exemplo, e depois eu tenho um grupo que é o pessoal de Mação, o uhum. pessoal do Fundão e o pessoal do Oliver do Hospital, a gente reúne-se sempre para um jantar por ano.
0: Ah, boa! É. Para celebrar as cascatas e os poços.
1: Pronto.
0: Boa! Oh, Henrique, aquilo que toda a gente pensa agora é: já viste tanto, qual é a praia fluvial mais bonita do país?
1: Se calhar é Minas de São Domingos.
0: Minas de São Domingos?
1: Sim.
0: Lá embaixo no Alentejo?
1: Ali, Tapada Grande.
0: É?
1: Sim.
0: E a cascata mais bonita?
1: A cascata mais bonita é a Cabreira. Fica na Lausanne.
0: Na Lausanne?
1: Sim.
0: Porquê que é a mais bonita?
1: Opa,
0: é difícil de descrever, não é?
1: É muito difícil. Pronto. É só mesmo... Na mentalidade é que dá para ver que aquilo é giro.
0: Mas foi difícil chegar a essa cascata... Cascata da Cabreira.
1: Mas também foi um bocado.
0: Quando tu procuras ver, ou seja, quando tu fazes o teu trabalho de casa, normalmente a realidade e procuras os lugares através do Google Maps ou dos mapas ou enfim das outras plataformas, normalmente a realidade surpreende-te ou desilude-te, Henrique?
1: Para ir à praia, ver se é bonito.
0: Sim.
1: É assim,
0: a maior parte das vezes chegas lá e...
1: Sim. Por exemplo, eu não gosto de dizer assim, olha, aqui uma praia fluvial ao lado.
0: Sim.
1: Eu não quero lá ir ver porque eu vou lá amanhã. Se eu for lá hoje, por exemplo, caminho para casa,
0: sim,
1: pois não dá tão graça ir lá amanhã.
0: Ok.
1: Mas tenho que lá ir para tirar fotos e vídeos, e normalmente vou sempre de manhãzinha.
0: Uhum.
1: De manhãzinha, para tirar fotografias, se tem na do Salvador, se tem casas de banho, e etc.
0: Ok, muito bem, isso é tudo extraordinário. Olha, como é que tu descobres estes lugares? Vão-te dizendo?
1: Sim.
0: Tu tens uma página no Facebook, não é?
1: Não, ainda não tenho.
0: Mas tens a tua página pessoal, não é? Onde publicitas a tua...
1: Sim, é só no Facebook.
0: A tua missão. Vão-te mandando muitas dicas...
1: Algumas.
0: Pronto.
1: Maior parte, algumas estão no Google, mas às vezes vou falando com aquelas pessoas e vou marcando, e há as pessoas que peguem no telemóvel, olha, é mesmo aqui, marca e pronto.
0: E lá vais tu.
1: E o GPS depois indica-me lá.
0: Nunca te perdeste?
1: Já me perdi.
0: De perder, de ficar lá a noite inteira?
1: Perder. Mas às vezes já me perdi porque sim, havia lá música ao vivo e isso tudo.
0: Ah, ok. Outra perdição.
1: Ou tipo tipo andanças, tipo aquela...
0: Festival.
1: Não é o Festival das Andanças, é outro tipo de andanças.
0: Ok.
1: E pronto.
0: Muito bem. Estamos à conversa com o Henrique Mendes. Henrique, estamos aqui a chegar à final da primeira parte. Vamos abrir o álbum de viagem. Tens contigo algum objeto que tenhas trazido das tuas viagens e que seja especial, Henrique?
1: Opa, agora neste momento não tenho.
0: Mas tens algum que seja especial e que tenhas lá em casa e que seja mesmo uá?
1: O que me deram foi o pré-fovelo do Carvoeiro.
0: O que é que te deram?
1: Um ímãzinho.
0: Sim.
1: Dois ou três ímãs para pôr no frigorífico. Isso. Pronto, quando eu vou à praia fluvial, o pessoal ninguém me conhece, eu falo,
0: sim,
1: mas pronto. Mas como o praia fluvial do Carvoeiro, vou lá muita vez. Olha o Henrique.
0: Ah, és um repetente.
1: E pronto, exatamente. Não. E também já me deram um livro sobre praias.
0: Sobre do praias.
1: Do...
0: Uhum. Boa, diz-me uma coisa: os portugueses tratam bem quem descobre, quem anda a descobrir o país?
1: Isso também é uma graça engraçada.
0: Então, conta.
1: Por exemplo, olha, bebo uma praia fluvial e falo. Eu levo sempre o piquenique.
0: Uhum.
1: Nunca, muito raro, eu almoço no café.
0: Levas sempre o teu farnel?
1: Sempre
0: sim,
1: o meu farnel. E às vezes levo o farnel e as pessoas sabem que eu lá estou porque eu faço conversas. Então, olha, o Henrique, vá, venham cá. mas sentes aqui na mesa, a gente almoça todos, sem conhecer. Ah pá, e pronto, e para um convívio e pronto. E... Mas já foi para... Já é muita vez que acontece.
0: Boa, os portugueses tratam-se bem uns aos outros, não é?
1: Sim.
0: Ao fim de semana, também às vezes temos assim um bocadinho, um feitiozinho estranho, não é? Ou não?
1: Não.
0: Nada disso?
1: Às vezes o pessoal não liga.
0: Não liga. Muito pois. Bem. Henrique, o que é que fazes na vida?
1: Sou eletricista. Armazém eletricidade.
0: Muito bem. E nas horas vagas és um andarilho que anda aí pelo país à procura de poços também de cascatas e de açudes. Vamos fazer aqui uma pausa nas conversas do Fim do Mundo. Regressamos já a seguir. Até já.
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14: Já está total, ouvem-se aplausos. Ouvem-se pessoas a celebrar, apitos, tudo, e vê-se uma coroa linda. A lua está à frente do sol. Eu até estou um pouco com falta de palavras, porque este é um momento mesmo único. Isto é uma loucura aqui. 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
4: São agora 11h30, está com a Rádio Observador. E vamos conhecer as notícias que marcam esta hora com Martim Madeira.
5: Boa noite, falamos de Ana Paula Martins. Volta a dizer que está de consciência tranquila com o trabalho que tem feito e que só sai do cargo quando Luís Montenegro assim o entender. A ministra assinou hoje um artigo de opinião no Jornal de Notícias, onde apontou o trabalho que já realizou e também escreveu um artigo, nesse artigo de opinião, sublinha que reformar exige coragem aos atores políticos, tempo de concretização, perseverança e capacidade de gerir os descontentamentos. Esta tarde, durante a inauguração do Hospital Luzia das Beloura em Sintra, foi confrontada com esse mesmo artigo e rejeita que esteja preenchido de elogios à atuação da Ministra da Saúde e do Ministério. Ana Paula Martins também reagiu aos resultados de uma tracking poll da CNN, que avança que é a ministra com a maior taxa de reprovação dentro do governo. Diz que é normal que a pessoa a cargo da pasta da saúde tenha uma avaliação mais negativa. Ainda sobre a Ministra da Saúde, quer remodelar o serviço de urgências em Portugal, uma remodelação que pode demorar um ano. Ana Paula Martins admite que há falta de recursos no SNS e por isso defende que é preciso consertá-los. A ministra aponta para a necessidade de fazer uma otimização nas urgências que identifica como uma das maiores redes de toda a Europa e, perante os jornalistas, a ministra avança que está a ser feita uma revisão a nível nacional por vários especialistas e aponta também já as primeiras datas previstas para os resultados deste trabalho. Neste caso, será no final do mês de novembro. Nos Estados Unidos, Donald Trump reage novamente ao processo instaurado pelos órgãos de comunicação social CNN, MS Now e Político sobre o próprio, antes da decisão sobre o processo avisa já que a Casa Branca vai recorrer da decisão do juiz. Os órgãos norte-americanos processaram o presidente norte-americano depois de Trump ter proibido a cobertura destes três canais na Casa Branca. Portanto, a CNN, o Político e o MS Now fizeram este processo por considerarem questão que o Donald Trump está a infringir nos direitos de liberdade de imprensa. Numa nota na rede social Truth Social, Trump diz que o juiz que foi escolhido para a decisão deste processo é um juiz que vai favorecer os órgãos de comunicação, apesar de ter sido apontado pelo próprio Donald Trump. E, portanto, a Casa Branca vai recorrer dessa decisão que ainda está por tomar. Também J.D. Vance, vice-presidente dos Estados Unidos, ataca os órgãos de comunicação social envolvidos e defende o presidente norte-americano durante a tarde. Das cadeias de televisão norte-americanas CBS, NBC, ABC e Fox decidiram suspender a cobertura de Trump em apoio aos órgãos de comunicação social que ficaram proibidos de entrar na Casa Branca. Falamos ainda da cultura. O Comédia à la Carte Fest 26 lançou um comunicado a garantir que o festival se vai realizar e explica ainda como vai funcionar o sistema de reembolso dos bilhetes. O festival de comédia ficou marcado pela polémica Jerry Seinfeld, com o humorista como cabeça de cartaz. Vários outros humoristas decidiram boicotar o festival por serem contra a visão de Seinfeld sobre o conflito israelo-palestiniano em Gaza. No comunicado enviado hoje à noite, há pouco menos de uma hora, a organização esclarece que Jerry Seinfeld mantém-se como cabeça de cartaz e que o festival vai decorrer com as atuações que ainda permanecem. Já relativamente a reembolsos, vão ser contactados diretamente as pessoas que foram afetadas pelos cancelamentos. O festival começa no dia 28 e dura de outubro e dura até 1 de novembro, o dia em que atua Jerry Seinfeld.
4: E mais notícias no Jornal de Meia-Noite, também com Martim Madeira, e já a seguir, conversas do fim do mundo, segunda parte.

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8: 11h35, fica com a segunda parte de Conversas do Fim do Mundo.

0: Estamos de regresso para a segunda parte das conversas do Fim do Mundo, esta semana com Henrique Mendes. O Henrique tem uma missão, há 10 anos que ele anda a percorrer o país em busca de poços, açudes e também cascatas. Tem mais de 100 mil fotografias de lugares perdidos por esse país todo. Henrique, tu repetes as praias fluviais, as cascatas? Tens repetido ou costumas ir uma vez e já não voltas?
1: 90% nunca volto.
0: Ok.
1: É a Malha Praia Fluvial do Carvoeiro.
0: É como lá que tem, é a tua preferida, não é? Ou uma
1: sim,
0: das?
1: Sim. É uma das preferidas e tenho lá amizades e okay. Tudo. E vou lá sempre dar uma voltinha.
0: Eu pergunto isto para tentar perceber se ao longo destes últimos 2 anos tem havido muitas mudanças na paisagem. Se tu tens sentido muitas mudanças na paisagem.
1: Eu às vezes, por exemplo, quando passo aos fogos, agora fui em Oliveira do Hospital no ano passado, uhum. Eu já não fui para aquela zona, porque pois as águas não dá para nadar, não dá para... E tenho que mudar. E eu, por enquanto, não vejo. Não vejo porque eu sei.
0: Não vês como?
1: Por exemplo, houve fogo no Oliveira do Hospital.
0: Sim.
1: Eu ouvi na televisão águas entretidas.
0: Ok.
1: E isso tudo. Epá, já não vou para ali. Porque...
0: Riscas esse do mapa. Aqui já não vou.
1: Já não vou, se calhar só daqui a 5 ou 6 anos.
0: Os fogos são o teu maior inimigo, digamos assim.
1: Ah, sim.
0: Sim.
1: Opa, mas no verão. No verão a gente fica com aquele receio, como às vezes vou para uma cascata ou mais cascatas e açudes. Olhar sempre à volta, ver se, como eu não sou dali,
0: uhum.
1: Pensar assim, espero bem que não, porque depois eu não sei voltar para trás.
0: Exato.
1: E pode aparecer algum fogo. Epá, isso também é a minha
0: o teu receio, não é?
1: O meu receio.
0: E determina e é muito determinante, não é?
1: Sim,
0: na tua missão, entre aspas.
1: Exatamente.
0: De fotografar. O teu objetivo, Henrique, é ir a todas?
1: Era. O meu objetivo é mesmo todas. Ainda faltam muitas.
0: Faltam?
1: Faltam muitas.
0: Já cartografaste todos os lugares que existem por esse país fora e que podem dar uma visita tua?
1: Não, ainda não comuniquei com ninguém.
0: Sim, mas tens os lugares identificados?
1: Eu tenho lugares identificados.
0: Ok. Quantos é que te faltam? Tens ideia?
1: Muito. Eu levo sempre aí umas 500.
0: A sério? Tu vais a meio. Tens mais uma década de trabalho pela frente.
1: E depois há mais. Eu falo ali com uma pessoa, ainda há mais esta. Há muito.
0: Uhum.
1: Há muito.
0: E há lugares desaparecidos? Ou seja, há cascatas que foram identificadas ou poços que foram identificados e que, enfim, que desapareceram do mapa por causa dos incêndios, por exemplo, por causa do desvio de cursos de água? Tens deparado com isso ou não?
1: Opa, nunca reparei nisso.
0: Uhum.
1: Opa, quando eu vou, opa, vou e depois encontro sempre uma cascata. Igual depois pode haver um fogo antes de ter lá ido. Opa, não sei nada como é que estão, porque eu só vou lá uma vez.
0: Pois. Tem feito as câmaras, têm investido muito nos últimos anos a promover... Enfim, os seus territórios, as suas praias, os seus lugares aquáticos. Tens sentido isso também, Henrique?
1: Sim. Por exemplo, este ano foram 20 e tal praias e cascatas que eu andei a percorrer.
0: Uhum.
1: É a minha, mais ou menos a minha média, entre uns 30, por volta disso.
0: E sentes que as câmaras e as entidades públicas tratam bem desses lugares?
1: Sim.
0: Sim? Podiam fazer mais publicidade ou não? Ou se calhar assim está bom? Depois também enche-se.
1: Sim,
0: e depois aquilo enche de Henriques e.
1: Não, mas.
0: E é um problema.
1: Sim, eu já meti umas fotos no Google e tudo, mas pronto, não. Também não quero dar muito na cara por enquanto.
0: Ok. Onde é que sentiste que se está a investir muito na divulgação das cascatas e das ribeiras e.
1: Muita divulgação.
0: A investir em publicidade, em manter, em limpar, em promover.
1: Não faço ideia. Não sei.
0: Tu não te preocupas com isso. Tu queres ir e ver, não é?
1: É ir e ver.
0: Ok. Olha, e a água? É gelada, não é?
1: Ah, foi gelada. Muito gelada. Estou muito gelada. Mas lá para o Alentejo já é um bocadinho mais.
0: É mais quente?
1: Claro, é óbvio.
0: Claro. Tu não mergulhas no inverno, não mergulhas?
1: Já calhou.
0: Já?
1: Por exemplo, nas cascatas, praia fluviais, eu deixo as praias fluviais. E agora, pronto, as praias fluviais já está a acabar. Agora é mais cascatas e isso tudo. Porque, pronto, porque as praias fluviais, Quando eu vou agora, por exemplo, para o Praia Fuiol no inverno, não se passa lá nada.
0: Pois, exato.
1: E eu evito ir às praias fluviais. Agora é mais cascatas.
0: Ah, portanto, na tua missão há um calendário, é isso?
1: Exatamente.
0: No verão?
1: É, quando há época balnear aberto.
0: Praias fluviais?
1: Sim.
0: No inverno, açudes e cascatas, é isso?
1: Exatamente, porque ir para lá e estar... Pronto, o café é fechado e na tenda do Salvador, umas têm, outras não. Ah, pá, e eu falo com os nadadores Salvador se eu posso tirar uma fotografia, eles dizem que sim. Ah, pá, pronto. E pronto, e for no inverno, isso não se passa.
0: Pois, as praias estão desertas, não é?
1: É como se fosse um álbum incompleto.
0: Ah, um álbum incompleto? Tu queres gente nas fotografias, é isso?
1: É gente fotografia e quer aquilo aberto para ver no próprio dos olhos.
0: Ok, boa, muito bem. Qual foi a tens ideia de qual foi a praia mais com a mais altitude que foste até hoje?
1: Foi Panhas da Saúde.
0: Panhas da Saúde, ok. Na Covilhã, na Serra da Estrela.
1: Sim, pois. Acho que foi a mais alta. Acho que sim, foi mais alta.
0: Uhum. E a cascata?
1: A cascata é brutal, é os cortes do meio.
0: Cortes do meio, sim. Também é ao lado, não é?
1: É ao lado. É porreiro.
0: É Conselho da Covilhã, não é? Eles investiram muito nos poços ali, não é?
1: Ah, sim, aquilo está tudo limpo, mas aquilo é um espetáculo. Mas é duro.
0: É duro?
1: Eu fiz desde a Praia Fluvial até à Torre, fiz para aí umas 5 etapas.
0: Ah, tu foste até à Torre a pé?
1: É quando acaba. Desde cá da Praia Fluvial, que é a Praia Fluvial da Monteiro.
0: Sim.
1: Até lá acima. Pois é, vários poços. Já não é praias, é poços.
0: São poços, são...
1: Lagoas.
0: Pequeninas lagoas, não é?
1: Sim, bacias, dá para tomar banho. E dou mergulho.
0: Aquilo é granito, não é? Ali.
1: Pronto, e aquilo, dou lá uns mergulhos. Tiro
0: umas fotos. Não no inverno.
1: Diga?
0: Não no inverno.
1: Não, no inverno não foi. Por causa disso não foi, no inverno não. Não, não, porque depois o piso é muito escorradio. Ah pá, também depois temos que ver, né?
0: Sim.
1: E pronto, como eu digo, que as casas também vão no inverno, mas é por isso que eu estou a dizer, eu nunca vou sozinho nessas coisas. Eu gosto de ir sempre acompanhado.
0: Ok, nunca tiveste nenhum susto assim de...
1: Susto, não, mas pernas a tremer, sim.
0: Ah, pernas a tremer, porquê?
1: Ah pá, porque subi cordas e aquelas pontes, sei lá se estão boas, se não estão.
0: Sim.
1: Ah, pá, pronto. É sempre aquela
0: provoca receio. Algum medo, não é? Olha, e veste a fazer isto lá fora, por exemplo, ir à Espanha? Não.
1: Não, por enquanto.
0: Por enquanto não. Só Portugal.
1: Primeiro, sou português, convém. Eu gosto de conhecer Portugal.
0: Conhecer Portugal.
1: E depois a seguir é as ilhas.
0: Ok. Ah, e as ilhas?
1: Pois, as ilhas nunca fui. Pronto.
0: Tens um longo. Eu ia na Madeira então. Sei, aquelas levadas, meu amigo, tens ali uma empreitada para uma vida. Olha, diz-me uma coisa, olhando Portugal, enfim, depois desta experiência toda adquirida ao longo de uma década a viajar por Portugal, que ideia é que tu tens do país?
1: É giro.
0: É?
1: É muito giro. Eu nunca pensei que o Portugal era assim. E pronto, e que eu digo, há pessoal que vai para fora do país, eu respeito, mas há muito pessoal que não sabe o que o Portugal tem. É, o que o português tem.
0: Que é a riqueza deste país,
1: sim.
0: Não é? É?
1: Sim.
0: É um país. Não acaba por ser todo muito igual, não sei, estou a perguntar porque eu não.
1: Não é igual.
0: Não?
1: É, os pontos são sempre muito diferentes. Muito diferentes.
0: Vamos lá, explora essa diversidade. Contraste entre quê? Entre uma praia e outra. Uma praia. Coloca duas praias ao lado uma da outra e que sejam completamente diferentes.
1: Isso foi em Arganil.
0: Em Arganil?
1: Uhum. Sim, que é uma praia fluvial que é de um lado e outra praia fluvial do outro.
0: Do lado da serra, de um lado. Uma praia de um lado da serra e outra praia do outro lado da serra.
1: Sim, isso há muito.
0: E parece que estás em mundos diferentes, é isso?
1: Exatamente. E, opa, muito. Pois é, muitas curvas, a paisagem gira. Eu às vezes não sei nada onde é que eu ando, só pelo GPS. Eu já andei com um outro telemóvel, que eu tenho um 91, já andei com um telemóvel com 9396.
0: Uh-huh.
1: Pode haver
0: para ter rede.
1: Pronto, exatamente.
0: Pois estamos a falar de sítios que muitas vezes
1: aquilo
0: não tem ninguém, não é?
1: Ninguém. Eu admiro-me aquelas serras todas com umas aldeiazinhas ali, umas aldinhas. Mas é giro.
0: Sim, aldeiazinhas e com gente lá dentro, não é?
1: Exatamente.
0: Que isso é que é incrível.
1: Eu fui uma praia fluvial que é de... Como é que chama?
0: Onde? Em que concelho?
1: No Piodo.
0: Ok. Ah, eu já sei. Foz de Égua. Não. É essa?
1: Não. Não.
0: Já vamos encontrar. Conta lá a história.
1: Só vivo lá 7 habitantes.
0: Nessa aldeia?
1: Nessa aldeia. Fui lá à Praia Fluvial, também foi uma Praia Fluvial, gira, que depois eu perguntei lá ao senhor como é que você vê aqui um café. E eles disseram, não, aqui não há café. Aqui houve uma campainha e o bar está aberto para estas 7 pessoas. Mas tu podes lá ir, estás aqui, mas quando ouvires uma campainha, entras. Então, mas agora está aberto. Não, não, só toca depois do almoço. E pronto, e é aquele convívio pequenino, depois fecha e está feito. E pronto. O pessoal a jogar as cartas tem ali um entretém que eles têm ali.
0: Portanto, o café abre só para aquelas 7 pessoas? Ali naquele espaço de tempo para servir os cafés?
1: Depende lá das pessoas, lá não se vê muitas pessoas, é só mais. Pronto, no mês de agosto aparece lá mais pessoal, não é?
0: Uhum.
1: Vêm todos para cá, imigrantes e isso tudo. Tem lá casas e tudo, mas em si são 7 habitantes. E acho que já passou a 9, porque acho que foi um casal para lá.
0: Uau, de 7 para
1: 9. Que eu ouvi dizer.
0: Isso é fantástico. Muito bem, estamos à conversa com Henrique Mendes, português que anda a percorrer Portugal em busca das cascatas e das praias fluviais e dos poços e açudes. Enfim, isto nunca mais acaba, não é? Isto é um trabalho inacabado. Ele vai a meio porque já tem mais uma lista de mais 400 ou 500 sítios para onde ir. Henrique, isto é uma atividade muito dispendioso ou não?
1: É um bocado.
0: Faz isto todos os fins de semana, não é?
1: Sim, portanto... é uma coisa que eu gosto. E pronto.

0: Tomar banho
1: e para mergulhar nesses lugares por onde tens andado. Já aconteceu ires a uma praia e nem sequer tomares banho? Claro que sim. Não. Ou mergulhas em todas?
0: Ah, eu mergulho em tudo, mas venho logo para trás.
1: Aí.
0: Fazer assim, eu já mergulhei nesta praia, fazer que eu já mergulhei.
1: Pois.
0: Nem que seja só os pés. Mas pronto, mas a maior parte é com o corpo todo lá para dentro.
1: Ok. Não, sem medos, não é?
0: Sim.
1: Lá para dentro. Muito bem. Ora bem, depois na minha mala vai sempre a viagem com mais peripécias que realizei até hoje. Ou a cascata que me obrigou a viver maiores peripécias.
0: Foi, se calhar, a Zimbreira.
1: Zimbreira!
0: Sim,
1: Olha
0: cascata.
1: isso!
0: Isso fica no Maçã.
1: No concelho de Mação. Ok. É
0: Sim.
1: preciso vencer muitas adversidades para lá chegar.
0: Sim, um bocadinho. Com a estrada cheia de pó e é muito a descer, muita descida. E aquilo quase só ocupa um carro.
1: Ah, é? Só passa um carro nessa estrada?
0: Sim. Mas vai lá, pô, assim, o que eu vou lá é pouca gente. Já lá encontrei, mas é muito raro
1: A ver lá,
0: a
1: gente.
0: gente. É quase
1: Coisa.
0: também uma cascata, está assim meio escondida e acho que muita gente que não sabe.
1: O carimbo de passaporte ou visto mais difícil de obter? Aqui será é mais o lugar mais difícil de encontrar.
0: Difícil mais de encontrar. A cascata.
1: Onde andaste ali
0: É o
1: às voltas.
0: cascata do Leandro.
1: Do Leandro.
0: Sim.
1: É a mais difícil de encontrar. Porque está escondida no meio da vegetação? Porquê?
0: É só pinhal e pronto. E aquilo. Eu ouço, às vezes eu ouço, epá, está ali água a correr.
1: Sim.
0: Eu vou lá e pronto. E quando lá estou é que eu encontro.
1: Ok. A recordação de viagem mais cara? Qual foi, Henrique?
0: Pronto, há praias fluviais que se paga.
1: Ah, tem entrada paga.
0: Pelo menos, acho que pelo menos duas ou três. Três. Paga. Pronto, e depois há aquela. Pronto, e. Tive no Parque Campinho do Fundão, tenho que pagar lá a autotenda e isso tudo, e depois por aí é que vou para as praias também. Então, tenho que pagar ao dia para estar no Parque Campinho.
1: Pois. De resto, não gastas dinheiro com nada. Levas o teu fornel e aí
0: É o
1: vais tu.
0: fornel para pôr a coisa e. Ah, pá, e é o gasóleo,
1: Ah, pois, claro.
0: é como tudo.
1: Olha, a refeição mais estranha, qual foi?
0: A refeição mais estranha, acho que não há.
1: Não há.
0: Porque eu levo sempre o piquenique.
1: Muito bem, pronto. Olha, gostava de viajar com.
0: Agora, neste momento, com a minha namorada.
1: Ah, boa, boa, boa. Então, e onde é que tu levarias a tua namorada?
0: Pronto, agora ela anda a percorrer também comigo.
1: Ok.
0: E pronto. E por enquanto é cá em Portugal.
1: Então.
0: Ela também vai para as praias fluviais e isso tudo comigo.
1: Muito
0: Também é
1: bem.
0: uma coisa que ela gosta.
1: Boa! Então, são almas gêmeas.
0: Exatamente.
1: Boa, muito bem. Henrique, estamos a chegar ao fim. Foi um gosto, muito obrigado
0: Nada.
1: por teres
0: Obrigado,
1: aceitado o
0: eu.
1: convite. Olha, e a música, qual é? Qual é?
0: É os Caminhos de Portugal.
1: Muito bem, a pedir aí música popular portuguesa no fecho da conversa do fim do mundo desta semana. Estamos de regresso 2 a 8 dias, já sabem, sejam bons e boas viagens.

Conversas do Fim do Mundo, já disponível em observador.pt e nas plataformas digitais. 11h55, daqui a pouco temos o Jornal da Meia-Noite. Na próxima hora, Porque Sim, Não é a Resposta, com o psicólogo Eduardo Sá, e também Comissão de Inquérito das Manhãs 360 hoje. Deixe-te ficar agora com Faith No More Easy.

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0: São 11h59, está com a Rádio Observador. Eu sou a Rita Camarneiro, daqui a pouco temos o Jornal da Meia-Noite, a seguir à Porque Sim Não É Resposta, sobre o trabalho e o burnout. Também comissão de inquérito depois da síntese informativa com Nuno Santos, diretor de informação da CNN Portugal, em não perder na próxima hora. Por agora, nesta hora, aliás, vamos conhecer os títulos em destaque. Martim Madeira.
1: Falamos de Ana Paula Martins, volta a dizer que está de consciência tranquila com o trabalho que tem feito e que só sai do cargo quando o Luís Montenegro entender. Também de remodelação no SNS, que pode demorar até um ano. E vamos também passar ao desporto. Frederico Varandas garante que o lugar de Rui Borges nunca esteve em causa e nega qualquer reunião para discutir o futuro treinador.
0: E amanhã está muito calor, temperaturas bem acima dos 30 graus, 38 é a máxima em Santarém. Santarém é a cidade mais quente amanhã. Não muito atrás ficam Coimbra com 37 graus, também Évora chega aos 37 e Castelo Branco. A norte, Braga chega aos 36, 33 para o Porto, 28 para Aveiro, Viseu 34, Leiria 35, Lisboa 34 graus, Faro e também Setúbal. O balcão 30 graus de máxima. Em meia-noite, vamos às notícias na Rádio Observador. Jornal da Meia-Noite com a edição de Martim Madeira. E Martim, hoje Ana Paula Martins volta a dizer que está de consciência tranquila com o trabalho que tem feito e que só sai do cargo quando o Primeiro-Ministro o entender.
1: Hoje a ministra assina um artigo de opinião no Jornal de Notícias em que sublinha que reformar exige coragem aos atores políticos, tempo de concretização, perseverança e capacidade de gerir os descontentamentos. Esteve durante a tarde também na inauguração do Hospital Luzia das Beloura, em Sintra, e à margem foi confrontada com esse mesmo artigo, questionado sobre ser um auto-elogio ao Ministério. Ana Paula Martins garante que não é.
2: O artigo que eu escrevi não pretendia, de forma alguma, ser nenhuma ode ao trabalho que temos feito. Ou seja, eu falo do trabalho que temos feito, mas também falo de factos com números que não estão bem, naturalmente. E, portanto, o que é que eu lhe posso dizer? A consciência não me pesa porque eu estou a cumprir o meu dever. E eu já disse isto várias vezes. Mesmo atendendo àquilo que os barómetros dizem, e eu compreendo, eu não confundo popularidade com responsabilidade.
1: Ana Paula Martins também reagiu aos resultados de uma tracking poll da CNN que avança que é a ministra com a maior taxa de reprovação dentro do governo. A ministra diz que é normal que a pessoa a cargo da pasta da saúde tenha uma avaliação mais negativa.
0: Ainda sobre a ministra da Saúde, Ana Paula Martins quer remodelar o SNS e diz que pode demorar até um ano.
1: A ministra admite que há falta de recursos no SNS e por isso defende que é preciso concentrá-los. Aponta para a necessidade de fazer uma otimização das urgências, que identifica como uma das maiores redes em toda a Europa. Aos jornalistas, a ministra avança que está a ser feita uma revisão das urgências a nível nacional por vários especialistas e aponta as primeiras datas previstas para os resultados deste trabalho.
2: Os primeiros resultados desta reorganização acontecerão no final do mês de novembro. O que é que eu quero dizer com isto? Estará em audição pública esta primeira parte do trabalho deste grupo de especialistas para, exatamente, por uma questão de transparência, tem que estar, e depois avançaremos para essa regionalização das urgências.
1: Resultados que são referentes à região de Lisboa e Vale do Tejo, uma das zonas onde os tempos de espera têm sido os mais elevados. Esta remodelação vai durar um ano a nível nacional, mas vão ser apresentados resultados já no final do mês de novembro a nível local.
0: E passamos agora ao desporto. O Frederico Varandas garantiu que o lugar de Rui Borges nunca esteve em causa e nega qualquer reunião para discutir o futuro do treinador.
1: A declaração foi feita hoje à noite, durante a cerimónia do Portugal Football Globes, a gala que distingue personalidades e entidades com destaque no futebol português. O presidente do Sporting admitiu que todos erram, mas reforçou a confiança no técnico leonino.
3: Sobre o Rui Borges ainda, e é importante para mim referir isto, porque todos erram, e eu vi, no dia a seguir, quando acordei de manhã, vi em vários órgãos de comunicação social que teria havido uma reunião de emergência, ou uma reunião da administração da SAD, onde se estava a decidir o futuro de Rui Borges no Sporting. E eu gostaria, porque, como digo, não foi num órgão de comunicação, foram em vários, acontece, eu sei que vocês muitas vezes podem ser levados ao engano, as fontes podem ser as melhores, mas não houve reunião alguma. Nunca teve em causa sequer o lugar de Rui Borges.
1: sobre a arbitragem, defendeu que o futebol português deve seguir um caminho diferente e elogiou Rui Borges por evitar falar sobre árbitros.
3: Elogio muito o meu treinador, eu peço ao meu treinador para não falar, e ele não fala, eu entendo e percebo o adepto, percebo perfeitamente o adepto, percebo muitas pessoas que trabalham comigo, percebo, mas nós entendemos que este é o caminho que nós, que o futebol português deve ir. É fácil? Não. É justo? Não.
1: Declarações de Frederico Farandas no Portugal Football Globes, no registro do Now.
0: E agora, nos Estados Unidos, Donald Trump reage novamente ao processo instaurado pelos órgãos de comunicação social SNS, MS Now e Impolítico sobre ele próprio. Antes da decisão sobre o processo, avisa já que a Casa Branca vai recorrer da decisão do juiz.
1: Os órgãos norte-americanos processaram o presidente dos Estados Unidos depois de Trump ter proibido a cobertura destes três canais na Casa Branca. A CNN, o Político e o MS Now ficam assim proibidos de qualquer tipo de cobertura e processam Trump por considerarem que está a infringir nos direitos de liberdade de imprensa. Numa nova nota na rede social Truth Social, Trump afirma que o juiz escolhido para a decisão do processo legal é um juiz que vai favorecer os órgãos da comunicação, apesar de ter sido apontado pelo próprio Donald Trump, e portanto a Casa Branca vai recorrer dessa mesma decisão que ainda não foi tomada. Acrescenta no final que a CNN, a MS Now e o Político são fake news e um perigo para a segurança nacional e que fará tudo para tornar a América grande novamente. Também J.D. Vance, vice-presidente dos Estados Unidos, ataca os órgãos de comunicação social envolvidos e defende o presidente norte-americano.
4: Ele não está a proibir os meios de comunicação social. O que ele está a fazer é dizer: nós vamos conceder acesso à Casa Branca se envolverem no que é, na prática, propaganda. Temos de nos lembrar que estes três órgãos de comunicação representam cerca de 92% das notícias negativas sobre o presidente dos Estados Unidos e a administração. Portanto, se dedicam ao que é, na prática, propaganda de extrema esquerda, por que razão uma Casa Branca republicana lhes concederia acesso especial? Eu acho que é totalmente adequado, a menos que, claro, comecem a comportar-se como verdadeiras organizações noticiosas.
1: Durante a tarde, as cadeias de televisão norte-americanas CBS, NBC, ABC e Fox decidiram suspender a cobertura de Trump em apoio aos órgãos de comunicação social que ficaram proibidos de entrar na Casa Branca.
0: E falamos ainda do Comédia à la Carte. O festival lançou um comunicado a garantir que o festival vai realizar-se.
1: Explica ainda como vai funcionar o sistema de reembolso dos bilhetes. O festival de comédia ficou marcado pela polémica envolver o humorista Jerry Seinfeld, que está como cabeça de cartaz. Vários outros humoristas decidiram boicotar o festival por serem contra a visão de Seinfeld sobre o conflito israelo-palestiniano em Gaza. Num comunicado enviado hoje à noite, a organização esclarece que Jerry Seinfeld mantém-se como cabeça de cartaz e que o festival vai decorrer com as atuações que não cancelaram e ainda permanecem. Quanto ao reembolso de bilhetes, afetados pelos cancelamentos vão ser contactados diretamente e já estão a ser contactados. Os restantes bilhetes continuam válidos. O festival começa no dia 28 de outubro e dura até ao dia 1 de novembro, o dia em que atua Jerry Seinfeld.
0: 7 minutos para lá da meia-noite. Que outras notícias marcam esta hora, Martim?
1: Falamos da Paramount, que chega a um acordo com os Estados que queriam travar a compra da Warner Bros. E avança mesmo para essa compra da Warner Bros. E, portanto, a Paramount aqui a comprar a Warner Bros. Discovery também. 12 Estados norte-americanos queriam impedir a compra deste canal de mídia e a Skydance conseguiu dar mais um passo na aquisição num negócio que promete mudar o panorama do entretenimento. A empresa chegou a este acordo para um processo tinham avançado para um processo para impedir a compra avaliada em 81 milhões de dólares, cerca de 70,6 mil milhões de euros. É uma notícia avançada pelo Wall Street Journal, Bloomberg, Reuters e CNBC. Os detalhes do acordo ainda não são conhecidos na íntegra, mas vários jornais avançam que a Paramount poderá assim evitar ter de vender os canais de cabo, como a CNN ou a HBO. A Reuters também refere que a Paramount se compromete a criar um conselho editorial independente para a CNN e a CBS e a lançar também 30 filmes. Falamos ainda também do Reino Unido, que vai enviar ajuda militar para a Arábia Saudita. É o que, isto neste caso, para combater os Houthis no Iémen, é o que confirma Andy Burnham, citado pelo The Telegraph. Diz que receberam um pedido do Reino da Arábia Saudita para apoiar militarmente e o Conselho do Secretário da Defesa e do Secretário dos Negócios Estrangeiros britânicos concordou com o pedido para reabastecer a parte defensiva aérea. É o que diz Andy Burnham em Nova Iorque, o Primeiro-Ministro inglês em Nova Iorque. Permanentes da Assembleia Geral das Nações Unidas, que começa amanhã. A ajuda consiste no envio de uma aeronave da Força Aérea Real Britânica com reabastecimento aéreo para evitar ataques nas instalações petrolíferas sauditas. E, Rita, para fechar, uma mulher desconhecida interrompeu a atuação do cantor Blue Eye e tornou-se um dos momentos mais virais.
0: Então conta-nos melhor, o que é que aconteceu?
1: O momento aconteceu durante a iniciativa Sem Olhar a Quem, da Rádio RFM, dedicada à acessibilidade e à inclusão. O músico Blue Eye era um dos convidados, também por ser cego, e estava em palco quando uma mulher, que ninguém conhecia, subiu ao palco e começou a cantar. Não cantou muito, mas a verdade é que o cantor já toca repetidamente nas redes sociais.

0: portanto, esta
1: adoro,
0: senhora,
1: olha, eu gosto muito da música.
0: Gosta de estar no ouvido.
1: Sim, muito, fica no ouvido, sim.
0: Se calhar a senhora tem um futuro que nós não sabemos.
1: Quem sabe? Depois de toda esta repercussão, será que ainda vamos ouvir o famoso que tem no K? Numa música a sério.
0: No carro. E também há muita gente a questionar.
1: Se é carro,
0: o que é que tem
1: é
0: no
1: carro.
0: Se é cais.
1: Pois é.
0: Pode ser o cais. O cais tem um pingo doce e tem um jardim. De facto. Achas que é o quê? Carro?
1: Eu acho que é carro.
0: Achas que é carro?
1: Até porque é o carro do pingo doce, não é?
0: Mas é o quê? O carrinho das compras do pingo doce? O que é que tem no carrinho das compras do pingo doce? Achas que é essa a questão?
1: Sim, foi essa a associação.
0: E depois a parte do jardim?
1: Não sei.
0: É o passeio com o carrinho de compras do pingo doce. O próprio músico partilhou este vídeo, diz que isto só me acontece isto a mim e que foi roubado em cima do palco. E pronto, parece que o cantor Blue Eye também já revelou que quer gravar uma nova versão da música com a mulher que invadiu o palco.
1: Ai, achei isso ótimo.
0: Aquilo que começou com uma interrupção inesperada acabou-se por se transformar num convite para entrar em estúdio, portanto...
1: Sim, agora toda a gente conhece o Blue Eye e também esta senhora misteriosa que vamos conhecer melhor em breve a sua identidade, até aposto. Sim. Quem sabe no anúncio do Pingo Doce, não é?
0: Exato.
1: Quem sabe?
0: Quem diga que já há contactos.
1: E assim que fechamos o Jornal da Meia-Noite, edição do jornalista Martim Madeira, não regressa à meia-noite e meia porque vai-se embora. Quem Exato. Regressa é assim, Martim?
0: O Hugo Fortunato de Oliveira.
1: É isso mesmo. E já a seguir fique com Porque Se Não É a Resposta, eu também regresso amanhã. Tchau, tchau.
0: Tchau.
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0: Bem-vindos ao Porque Sim Não É Resposta com o psicólogo Eduardo Sá. Olá, Eduardo. Que diferença há entre trabalhar muito e estar em burnout?
1: Olá, Judite. Olá, Judite. Em primeiro lugar, há pessoas que gostam mesmo de trabalhar. Uhum. E eu não acho que sejam doentes por causa disso. Isto é, muitas vezes fala-se desse trabalho como uma adição, enfim, como outra qualquer. Não estou a dizer que em algumas pessoas não possa ter um colorido semelhante a uma adição, claro que sim, mas também há pessoas que adoram trabalhar e que se divertem de trabalhar. E mais, eu tenho a pena que muitas delas não sejam um exemplo acabado daquilo que é transversal a todos, porque todos vamos ouvindo por aí que há uma diferença significativa entre ter um trabalho e ter um emprego. Ou seja, há pessoas que não podem ou que não conseguiram, ou pelo menos não conseguiram ainda, ter uma área de trabalho que tivesse de tal forma ou que fosse de tal forma uma encruzilhada de tudo aquilo que são as suas qualidades, que de repente trabalhar as faça levantar voo e crescer e ter novas qualidades pessoais, sociais, cognitivas, inevitavelmente, por aí adiante. Agora, é verdade que o trabalho também tem um bocadinho as costas largas. Verdade, verdade, verdade, que muitas vezes o trabalho se vai estendendo de uma forma muito glutona na vida das pessoas e que vai exigindo isto e aquilo e que vai ocupando horas quase intermináveis e não tem regras. Sempre com uma ideia que eu acho muito escorregadia de que vestir a camisola é isso mesmo, é uma pessoa dedicar-se ao trabalho acima de todas as coisas. E portanto, há de facto pessoas a que, à medida que vão trabalhando dessa forma mais febril, digamos assim, vão ficando carcomidas pelo trabalho e, bom, com tudo o que isso implica, e serem capazes de corresponder a tudo aquilo que a vida também lhes traz ali à volta. E, portanto, é como se, por um lado, fossem tentando corresponder aos desafios que lhes chegam do trabalho e, ao mesmo tempo, fossem dilapidando recursos familiares, recursos sociais e até os pequenos nada que acabam por dar um colorido às pessoas em relação à sua relação com a vida. E, portanto, o burnout é um esgotamento que a determinada altura surge e que vai no sentido das pessoas se deixarem engolir e, de certa forma, carcomer pelo trabalho a ponto de irem ficando mais alheias do mundo, mais rendidas aos dados da realidade, mais vencidas, mais doentes. Atenção só num pormenor. Eu acho que às vezes o trabalho também ajuda a que o burnout não aconteça. Porque, como estávamos a dizer, às vezes o trabalho tem as costas largas e há muitas pessoas que vão encontrar no trabalho um reconhecimento, um espaço para se manifestarem mais livremente e até, de alguma forma, atitudes mais afetuosas que não têm no seu dia a dia e, portanto, nem sempre. Quando nós falamos de burnout, estamos a dizer, bom, o trabalho tem este lado que engole tudo o que nós temos de vital, às vezes também protege, mas o burnout quer dizer, acima de tudo, uma coisa, é que nós vamos sentindo, pensando, gerindo toneladas de formação e gerando ainda mais informação e em muitas circunstâncias pensamos pouco sobre as coisas e, portanto, nós de alguma forma ficamos abatidos e vamos por ali abaixo num esgotamento grande quando vivemos e não pensamos tanto ao nível daquilo que vivemos.
0: Onde é que entra o silêncio nisto tudo? Porque é que é o melhor amigo do burnout?
1: Mas dito porque nós vamos sendo muito funcionais. Vamos correspondendo àquilo que nos pedem nos vários lugares e nas várias relações E temos muita dificuldade no trabalho, todos nós conhecemos isso, não sei se uma redação de um jornal é assim, mas sei, por exemplo, que muitas escolas são assim. Nós não temos muito espaço para dialogar sobre o que tem sentido, o que não tem sentido. E, portanto, vamos adequando a uma espécie de tiraniazinha de silêncio daquelas pessoas que nos impõem um conjunto de coisas e que nós percebemos que não têm pés na cabeça, mas que de uma forma um bocadinho medricas evitamos de alguma forma pôr em questão. E por outro lado, nas nossas relações a mesma coisa. Todos nós vamos percebendo que uma relação se calhar já não está com a pujança que tinha, é uma tragédia. Chegamos sempre àquela forma que tantos já ouvimos, bom, não vale a pena falar porque não vai entender, e portanto vamos desistindo devagarinho de fazer lamúrias, de fazer queixinhas, de protestar, de falar daquilo que sentimos, e portanto é porque nós, no contexto do trabalho e no contexto das nossas relações, vamos engolindo as coisas e não falamos delas, que o silêncio depois tem este aspecto que podia ser muito expansivo, mas que no fundo nos vai retraindo e nos vai levando a que, por cada bocadinho de silêncio, fiquemos mais espertos de explodir mais depressa.
0: Há sinais precoces que aparecem antes deste colapso?
1: O dito mais simples de todo é aquele que faz com que nós tenhamos uma ideia que se calhar já experimentámos todos um bocadinho, não é? De estarmos a funcionar lindamente, às vezes de funcionar de uma forma exagerada, mas que no fundo se assemelha muito a estar a surfar as ondas sem que coloquemos os pés no chão e pensemos por um momento, aquilo que eu estou a fazer tem sentido, é aqui que eu me reconheço, etc, etc, etc. E portanto, funcionar em vez de ir refletindo sobre aquilo que se faz, pode ser o primeiro sinal de que nós estamos a escorregar perigosamente para territórios que mais tarde ou mais cedo se encaminham para o burnout.
0: Falar resolve?
1: Hoje dito, falar ajuda. Resolve quando nós temos com quem falar e pessoas que nos ajudam a arrumar por dentro. E eu não estou só a falar de profissionais, estou a falar de pessoas importantes na nossa vida, sejam amigos ou familiares. Falar ajuda muito, porque depois no meio das pessoas com quem nós falamos há sempre alguém que nos interpela e que nos ajuda a ligar as pontas e aí sim que nos ajuda a crescer. E portanto pensar é sempre o melhor remédio, sem dúvida absolutamente nenhuma. Falar ajuda, sem dúvida também.
0: Eduardo, hoje ficamos por aqui. Voltamos amanhã com mais um tema. Até lá, um grande abraço. Obrigada. Até amanhã.
1: Um abraço, Dito, e até amanhã.

Muito boa noite, está com a Rádio Observador. Eu sou o Fortunato Oliveira. É meia-noite e meia. Quase 300 operacionais combatem um incêndio que deflagrou esta tarde em Arcos de Valdevez, no distrito de Viana do Castelo. O fogo tem, neste momento, duas frentes ativas, depois de ter chegado a ter três. Durante a tarde foram mobilizados 11 meios aéreos. Segundo a Autoridade Nacional de Emergência e Proteção Civil, o incêndio lavra numa zona com algumas aldeias nas proximidades, mas nenhuma está para já em perigo. O alerta foi dado às 3 da tarde. As autoridades admitem que o fogo possa ser dominado durante a noite, beneficiando da descida das temperaturas e da redução do vento. O combate está a ser, no entanto, dificultado pelo terreno acidentado e pelos difíceis acessos. A Ministra da Saúde avisa que reorganizar as urgências do Serviço Nacional de Saúde vai demorar um ano. Ainda assim, Ana Paula Martins diz que os primeiros resultados da reorganização serão conhecidos já em novembro. A Ministra da Saúde admite falta de recursos no SNS, diz que a solução deve passar pela concentração e otimização. Ana Paula Martins assinou um artigo de opinião no Jornal de Notícias em que sublinha que reformar exige coragem aos atores políticos, tempo de concretização, perseverança e capacidade de gerir os contentamentos. Ora, Ana Paula Martins diz não confundir popularidade com responsabilidade. A Ministra da Saúde reagiu aos resultados de uma sondagem da CNN que a aponta como a governante com maior taxa de reprovação no Executivo, reitera que está de consciência tranquila com o trabalho que tem desenvolvido e garante que só sai do cargo quando o Primeiro-Ministro entender. No Médio Oriente, a Guarda Revolucionária Iraniana garante estar preparada para responder a novos ataques dos Estados Unidos e de Israel. O braço militar do regime diz que os Estados Unidos e Israel terão de abandonar o Médio Oriente mais tarde ou mais cedo. Tiveram ameaça retaliar contra bases e interesses norte-americanos na região. Isto numa altura em que Donald Trump admite estar num impasse. Em entrevista a Axios, o presidente dos Estados Unidos disse estar a ponderar a possibilidade de retomar as operações militares contra o Irão. Falamos ainda de cultura. O Mel Comédia à la Carte Fest 2026 lançou um comunicado a garantir que o festival vai avançar. O festival de comédia ficou marcado pela polémica em torno de Jerry Seinfeld, que se mantém como cabeça de cartaz. Vários outros humoristas decidiram boicotar o festival por serem contra as posições do humorista sobre o conflito israelo-palestiniano em Gaza. A organização esclarece que Jerry Seinfeld mantém-se como cabeça de cartaz e que o festival decorrerá com as atuações que ainda permanecem. Quanto aos reembolsos dos bilhetes afetados pelos cancelamentos, os espectadores estão a ser contactados diretamente. Os restantes bilhetes continuam válidos. No desporto, Frederico Varandas garante que o lugar de Rui Borges nunca esteve em causa e nega qualquer reunião para discutir o futuro do treinador. São declarações do presidente do Sporting durante a cerimónia do Portugal Futebol Globes, a gala que distingue personalidades e entidades com destaque no futebol português. Varanda diz que todos erram e reforça a confiança no técnico leonino. Sobre a arbitragem, Frederico Varandas considera que o futebol português deve seguir um caminho diferente e elogia Rui Borges por evitar falar sobre os árbitros. São declarações na Portugal Futebol Globes de Frederico Varandas. Ponto final nesta síntese de notícias. A informação está de regresso à 1 da manhã. Até já.

0: Muito bom dia, está no ar mais uma comissão de inquérito das manhãs 360 da Rádio Observador. E hoje é nosso convidado Nuno Santos, é diretor da CNN Portugal. Nuno, muito bem-vindo à comissão de inquérito.
1: Bom dia.
0: É uma estreia.
2: Bom dia.
0: Já
2: bom
0: conhece
2: dia.
0: As regras?
2: Conheço assim no essencial, espero que
0: discutar,
2: não haja,
0: não é? Discutar, cinco perguntas, cada resposta vale 5 pontos. Se precisar de ajuda e acertar, recebe 2 pontos.
3: Ajuda, são 3 alternativas de resposta.
2: Okay, sim, vamos a isto.
0: Não é ligar lá para casa.
2: Mas não é ligar lá para casa.
0: É. Começo eu, não é? CNN foi o primeiro canal do mundo a emitir 24 horas por dia. Em que ano é que começou a transmitir nos Estados Unidos?
2: Salvo erro, 1987.
0: Fica quero aí. Pensar melhor, Nuno.
3: Fica aí pelo número mais redondo, se calhar.
2: Posso pensar melhor?
0: Posso lhe dar
4: ou
0: três
4: então,
0: sugestões
4: então,
0: também.
4: Podes pedir ajuda.
2: Ajuda, peço, vou pedir ajuda.
0: 1978, 1980, 1982.
2: 1982.
0: Começamos mal. 0 pontos na primeira.
3: 80.
0: Na primeira.
2: Foi 80?
3: Foi.
0: Sim. A CNN Internacional é que é 85, creio, mas a primeira emissão da CNN
2: era para a América.
0: Exato, é 1980.
2: No cabo, 1980.
0: Nuno, hoje os tempos são claramente outros, uma era dominada por redes sociais, imediatismo, a urgência de ser também, às vezes, o primeiro a dar a notícia. O jornalismo televisivo está a conseguir manter o rigor ou esta corrida aos cliques acaba por sacrificar a qualidade da informação?
2: Eu acho que o jornalismo televisivo está a conseguir manter o rigor, mas enfrenta desafios tremendos, que aliás são partilhados pelas marcas do jornalismo, sejam elas televisivas, sejam as de imprensa que evoluíram para o digital, sejam as que são nativas digitais, como é o caso do Observador, ou as que a rádio, por exemplo, e o Observador, digamos, têm essa função multiplataforma. Há aqui uma espécie de contradição, que é o jornalismo nunca foi tão necessário e ao mesmo tempo nunca esteve debaixo de uma ameaça tão séria, porque a demanda é tão significativa que as pessoas também num certo momento, não têm grande preocupação de onde é que as coisas vêm, digamos assim, dois, a velocidade é tal que a certa altura também a ideia de que se a fonte é boa ou má, passa a expressão, a certa altura não é relevante.
4: Mas há um problema de credibilidade do jornalismo também, Nuno?
2: Eu acho que há um problema de credibilidade, não diria, porque quando nós perguntamos às pessoas se elas confiam nos jornalistas e no jornalismo, normalmente a resposta é que sim, que confiam. Agora, muitas vezes eu acho que os cidadãos não sabem se estão perante notícias produzidas por jornalistas, verificadas por jornalistas, ou se estão perante conteúdos que são feitos, sim, a partir de matéria inicialmente trabalhada por jornalistas, mas depois truncada, tratada de outras maneiras, e portanto isso é efetivamente um desafio que se coloca a todos nós.
3: Isso só lá vai com o quê? Literacia mediática. As pessoas têm que ter ferramentas elas próprias para aprender a separar o trigo do joio.
2: As pessoas precisam de ter essas ferramentas, mas nós não podemos ter a ilusão que estamos perante uma tarefa simples, porque aquilo
3: ou rápida.
2: Ou rápida, porque aquilo que os últimos anos ditam é uma erosão das marcas, é uma erosão nas redações, é a existência não só de novos players, mas também de uma realidade que é muito diferenciada. Nós temos agora, enfim, a vertigem é tal, por exemplo, uma parte do consumo de informação que tinha passado das marcas convencionais, digamos assim, para as redes ou para as plataformas como o Google, num certo momento, hoje já está a ser consumida via os players da inteligência artificial. E, portanto, isso está a passar-se a uma velocidade tal que, para quem produz jornalismo, como é o caso da CNN ou como é o caso do Observador, de facto implica refletir todos os dias, mas agir ao mesmo tempo, porque só pensar não chega. Se passarmos o tempo só a pensar, quando dermos por isso, já fomos mesmo ultrapassados.
0: Nuno Santos tem zero, não é? Na primeira pergunta, mas vamos agora aqui à questão da Carla.
4: A próxima vai ser assim, daquelas
2: de caras, de caras.
4: Este é de caras. Foste fundador, o primeiro diretor da SIC Notícias, por isso não te vamos perguntar em que dia arrancou o canal, porque sabes de certeza, mas a pergunta é em que dia da semana foi o dia 8 de janeiro de 2001?
2: Foi uma segunda-feira.
4: Pois foi.
3: Sem espinhas esta.
2: Mas vale a pena talvez estava contar lá, uma breve história sobre isso. Porque é que a SIC Notícias arrancou num dia 8, justamente por ser uma segunda-feira, e porquê é que não arrancou num dia 6?
1: Isso. Como era costume,
2: na como SIC. Era costume em, nos projetos da SIC e do grupo Empresa, que era um dia, não é? O número, aliás, com um grande simbolismo para o Dr. Balsemão. Todos os projetos do Dr. Balsemão arrancaram a 6, a SIC, o Expresso e depois até projetos de menor envergadura. Porque nós conseguimos explicar-lhe que um canal de notícias não devia arrancar num sábado. Coisa que talvez fosse verdade em 2001, mas talvez não seja verdade em 2001.
4: Em 2026. Olha, a Rádio Observador arrancou numa quinta-feira.
2: Pronto.
3: Foi quando estava pronta.
2: Por exemplo, sim, foi quando estava pronto. A CNN também arrancou num dia. Mas a CNN arrancou numa quinta-feira.
4: Foi também numa quinta.
2: Foi. Mas eu, se arrancasse agora um projeto, poderia arrancar num sábado, por exemplo, sem nenhum problema.
4: Já não havia problema nenhum. Isso mudou muito também.
2: Isso mudou imenso.
4: Mas ainda é possível ser original em comunicação social?
2: Eu acho que é possível ser original, mas evidentemente que quando nós lançámos a SIC Notícias nessa altura, eu fiz bastante, eu e a equipa que me acompanhou na altura, nós fizemos bastante trabalho daquilo que se chama o trabalho de benchmark, isto é, eu lembro-me de ter ido à Sky, por exemplo, que era parceira e é parceira da SIC, e de ter visto tudo aquilo que se fazia à escala global. Isso ensinou-nos bastante. Mas a SIC Notícias partiu de uma realidade que, apesar de tudo, era conhecida noutros mercados, mas desconhecida em Portugal. Hoje a situação é diferente e, por exemplo, quando eu olho para a oferta que existe, eu acho que ela está muito mimetizada. Desse ponto de vista, quando a CNN entrou no ar em 2021, provocou uma mudança muito significativa no paradigma da oferta. Isto é, a CNN acelerou a oferta não só da cobertura, do tipo de análise, da forma de comentário.
4: O ritmo foi diferente.
2: A introdução.
3: Da própria estética.
2: Da estética de antena que se alterou radicalmente face àquilo que existia. E hoje aquilo que eu sinto é que esse paradigma, aliás, que nós instalámos em 2021, está hoje em todos os lados. Ora, isso, para quem é o líder, que é o nosso caso, obriga-nos a mudar constantemente, a mudar sem mudar a matriz, que é talvez o mais difícil, não é?
1: Mas desculpa, Paulo, não temos tempo de antena a mais para notícias a menos. E isto é válido.
2: Sim, isso é uma reflexão que nós temos feito internamente. Eu diria que, sem dificuldade em admitir isso, que eu acho que nós temos, e a tentação é grande em fazer isso, eventualmente vocês têm essa discussão aqui também, não faço ideia. Os espaços ditos de comentário tornaram-se momentos de produção simples, não é? Porque nós vamos à procura de pessoas.
0: E baratos.
2: E baratos também. Nós, uns sim, outros não. Bem a dizer.
1: Sim. Uns mais baratos que outros.
2: Uns mais baratos que outros.
0: Mas mais barato que reportagem, se calhar.
2: Mas mais baratos que reportagem. Mais baratos que produção de vídeo, mais rápidos e também mais fáceis de produzir. É mais fácil juntar quatro pessoas à volta de uma mesa do que fazer 20, do que ter um. Eu estava aqui, olha, tenho uma televisão nas minhas costas, não é? Que está na CNN.
4: Com a CNN?
2: E está o Sérgio Furtado em Ceuta hoje e vai estar nos próximos dias. E nós temos acompanhado esta crise, esta fase de
0: imagens
2: da
0: muito
2: crise
0: impactantes,
2: migratória. E
4: CNN... isso é mais caro do que juntar quatro pessoas a uma mesa.
2: A discutir o tema de Ceuta, obviamente.
1: Sim. Mas há também uma maior adesão por parte dos espectadores a esse tipo de formato, de documentário, de debate?
2: Há uma enorme adesão, porque as pessoas gostam de ser transportadas e, de certa maneira, de fazer parte daquilo que está a acontecer.
1: E de tomar posição também em função dos comentários que estão a ser feitos. Há uma identificação uma coisa é ver uma notícia que obriga a uma reação à notícia. Outra coisa é ver narrativas nos comentários em que o telespectador se identifica com uma das partes.
2: Mas tu estás a falar da questão do comentário ou da reportagem em direto?
1: Não, do comentário. Da análise e sim. Comentário e debate que existe em todos os canais, não
2: vamos
1: só
2: ver.
1: Na CNN. Claro.
2: Eu acho que no caso do comentário... vamos distinguir o comentário da análise. No caso dos comentários, quando nós entramos no ar, eu tratei de explicar às equipas que no nosso caso, e isso hoje já não está a acontecer assim intencionalmente, mas no nosso caso seriam muito raros os momentos em que nós teríamos pessoas a solo. Isto é, eu queria sempre situações em tese de contraditório, com duas opiniões de pessoas que pudessem confrontar pontos de vista. Não necessariamente pessoas que se hostilizassem, mas que divergissem no ponto de vista. Acho que isso era e é muito importante. Isso obriga também o espectador a pensar e a formar a sua opinião. Não é uma espécie de liga que é, eu estou, agora ali do outro lado estou a ver o Benfica-Porto, eu estou do lado azul ou eu estou do lado encarnado. Não é exatamente isso, mas eu identifico-me mais com este ponto de vista ou eu identifico-me mais com o outro ponto de vista. Isso também é uma forma de fornecer uma espécie de uma arma às pessoas para estarem mais... informadas
3: para elas próprias formarem
2: e para elas próprias formarem a sua opinião.
3: E essa é fundamental.
0: Tem cinco pontos, temos que acelerar. Vamos à pergunta.
2: Vamos lá. Eu estou a tentar falar imenso, que é para não ser confrontado com as perguntas.
4: Vamos claro.
2: Eu temo o pior, não é? Eu temo o pior.
3: Nuno, esta também não será muito difícil. Se nós olharmos para o ranking dos 10 programas mais vistos na televisão portuguesa em 2025, portanto, o ranking anual, número de espectadores,
2: são todos jogos de futebol.
4: Pronto, não foi preciso fazer a pergunta.
3: Temos que ir até ao 23º, se não me engano, da lista, para encontrar um não jogo de futebol. O futebol e os grandes eventos esportivos dominam, como se vê os canais de sinal aberto. Aliás, há 10 anos dizia-se que a televisão linear ia viver muito para os grandes eventos e grandes formatos.
2: Isso é verdade, continua a ser verdade, mas há alguns movimentos interessantes.
3: Live Mode TV, por exemplo.
2: Por exemplo... um movimento muito interessante que chegou aqui a Portugal durante o Mundial, mas até há outros movimentos que ainda não estão na agenda que são igualmente interessantes. Por exemplo, o desporto começa a ser em direto, nós pensamos no futebol, mas se olharmos para o mercado americano, é preciso pensar no futebol americano, no beisebol, todo esse tipo de modalidades, elas estão a ser são muito atrativas para as plataformas de streaming. Aquilo a que nós associávamos, que é, bom, eu agora entro aqui na Netflix ou no HBO Max ou por aí fora para ver aquela série que eu gosto ou que me foi sugerida por um amigo ou da qual discutimos num jantar, por hipótese, agora eu entro lá para ver um jogo de futebol americano.
4: Em direto.
0: Combate wrestling.
2: Ou um combate wrestling.
3: Isto não é o assalto final às audiências dos canais ditos de sinal aberto?
2: Isto é uma nova etapa no desenvolvimento da oferta de conteúdos e de, se tu quiseres, do realinhamento do mercado e da distribuição, porque aquilo que acontece, por acaso, neste caso não vai acontecer, mas aquilo, por exemplo, que esteve na iminência de acontecer foi a Netflix comprar a Warner Discovery, que é a dona da CNN. Isso vai acontecer em princípio, o negócio está prestes a ser concluído, com a Paramount. E, portanto, esse realinhamento, que aliás já tinha acontecido numa outra medida em anos anteriores, a Warner Discovery já é ela própria uma fusão, como na América, a ABC, a Disney...
3: A consolidação de todo o ecossistema.
2: É a consolidação do ecossistema. E, portanto, do ecossistema, o que significa também a consolidação na produção de conteúdos, na distribuição e, ao mesmo tempo, a criação... De gigantes. E depois, no meio disso, há umas peças que desaparecem porque ou são, entre aspas, vítimas dessa mudança, dessa fusão, e nascem outras, não é?
1: Muito bem, Nuno Santos, 10 pontos, dez até o momento vamos à quarta
2: dez
1: pergunta.
2: 10 pontos é bom ou é mau?
1: É bom, é bom.
2: Eu tenho que ver como é que isto está, não é?
3: Ainda

0: Ora bem, eu tenho uma oportunidade para corrigir isso.
1: Se quiser, tem as opções. Sim.
2: Mas antes de irmos às opções, posso dar aqui uma primeira pista. Foi na década de 60.
0: 60.
2: E com António Calvário.
0: Com António Calvário é aquela famosa canção A Oração. Não? Eu até isso sei, vejam lá.
1: Só a data.
0: A data.
2: E agora o
0: 1962?
1: Um pouco então, mais.
2: Então vamos
0: às ajudas.
2: 1964, 1966 ou 68?
0: 1964.
2: Está certo. Muito bem, dois pontos. A pergunta não é sobre o Festival da Eurovisão, Nuno Santos. A RTP devia ser privatizada ou não?
0: Não. Um operador público num ecossistema como o português e o europeu faz sentido. A RTP desempenha um papel que muitas vezes os opinion makers desconhecem, que os cidadãos valorizam. A RTP tem trabalho feito na produção de conteúdos que são distintos dos operadores privados, na produção de ficção, no trabalho junto das minorias, no trabalho junto das comunidades portuguesas, no trabalho junto das, dos países de expressão oficial de língua portuguesa.
1: Devia deixar de ter publicidade?
0: Podia deixar de ter publicidade. Essa discussão é relativamente antiga. Eu estava na RTP quando essa discussão foi introduzida e o final dessa discussão, digamos assim, levaria... Era gradativa, primeiro a RTP passaria para 9 minutos, para 6, para 4,5.
3: Neste momento são 12 por hora, 12 minutos por hora.
0: São 6.
3: Metade dos privados, não é?
0: Metade dos privados. E eu acho que a RTP tem, entre aquilo que recebe da CAV, não é? Portanto, da contribuição para o audiovisual, e outras formas de financiamento que pode encontrar, o financiamento que vem através do mercado publicitário não é o mais relevante. Se a empresa pode ser mais bem gerida, se a empresa se pode adaptar àquilo que é hoje a demanda do mercado, eu acho que as respostas para isso serão, em tese, sim. Eu não conheço em detalhe a operação, não sei como é que ela está montada e, portanto, não devo estar a falar sobre coisas sobre as quais não tenho informação detalhada.
3: Mas, em princípio, o fim da publicidade também libertaria mais os programadores, os diretores de conteúdos... no fundo dessa avaliação que é permanente. Mesmo que não seja essencial para o negócio da RTP.
0: Eu por acaso tenho dúvidas sobre isso. Ou seja, eu não acho que quem esteja em funções de direção na RTP pense ou programe em função de constrangimentos comerciais, com inteira franqueza, na informação de todo. E acho que sabemos do que é que estamos a falar. E mesmo nas áreas de entretenimento, de conteúdos, também não. Sim, em determinado momento há um patrocinador associado ao The Voice. Uhum. Há a volta a Portugal e, portanto, isso é preciso ter lá um momento comercial que interessa à área comercial da empresa e que está presente no programa. Mas não é isso que determina se o conteúdo é feito assim ou é feito de outra maneira.
1: 12 pontos até agora.
3: Vamos aos 12. Agora, Nuno, última questão para mais 5. Agora, cabeça fria. Vamos lá. Em que década foi criada a rádio comercial?
0: A rádio comercial foi criada na década de...
3: Atenção que é no final de uma década.
0: Foi criada no final da década de 70.
4: Isso mesmo.
3: Certíssimo. 12 de março de 79. E tu pouco depois estavas... pouco depois, se calhar, não?
0: Não pouco, é bem
3: uns,
0: pouco,
3: uns aninhos depois estavas nas manhãs da comercial.
0: Eu estava nas manhãs da comercial.
3: Depois de teres vindo da RDP?
0: Talvez uma década depois disso, um pouco menos, sim.
3: A tua paixão pela rádio morreu? Está estacionada?
0: Eu acho que está estacionada, mas não sei se vocês repararam, não sei se as pessoas quando chegam aqui fazem isso. Mas a primeira coisa que eu fiz quando entrei no estúdio foi colocar os auscultadores.
4: Pois foi.
3: É típico. Exato.
0: Porque eu deixei de fazer rádio, salvo erro, ali nos anos 90. Houve uma altura que O Emílio Rangel me disse, bom, que ele próprio era uma pessoa

0: da rádio, não é?
1: E acho na altura que, na TSF?
0: Sim, e acho que até a Sica Abreu ele nunca tinha pensado muito em televisão, com a inteira franqueza. Mas, e nessa fase eu estava nos dois lados, isto mesmo, estava na Sica e estava na rádio, e ele disse-me, bom, aqui chegados tu tens que decidir, e portanto tens que vir para aqui o tempo inteiro, e tens que sair da rádio. E de facto eu saí. E foi um parto sem dor, não, era o que fazia sentido na minha vida naquele momento. Mas eu adorava fazer rádio, eu gostava imenso de fazer rádio mesmo. E cada vez que volto à rádio, por exemplo, hoje estou aqui, sei lá, uma vez o meu filho, que adorava conhecer o César Mourão, pediu muito para isso acontecer, e eu liguei ao Pedro Ribeiro e fomos à Rádio Comercial ver aquela coisa do rebenta a bolha. E portanto, eu cada vez que vou à rádio gosto sempre de voltar à rádio, e gosto de ouvir rádio, claro.
2: Mas agora é como visitante.
1: E curiosamente tem-se mostrado muito resistente à rádio como meio. Já foi editada a moto da rádio.
2: Acho que é resiliente, que se diz agora, não é?
1: Isto é outra coisa.
0: Sim, e com uma grande capacidade também de mutação, de transformação.
2: Já lhe decretaram a morte muitas vezes.
3: A rádio agora também tem imagem, não é? Só isso é uma mudança.
0: Sim,
3: grande.
0: Não sei se temos tempo, mas eu devo dizer-vos o seguinte: eu, quando comecei, quando entrei na rádio, a rádio era mesmo algo de diferente e de mágico. Eu não tenho medo dessa palavra. Isto é, quando eu cheguei pela primeira vez à Rádio Comercial, eu conhecia aquelas vozes todas. Infelizmente algumas dessas pessoas já morreram, muitas estão vivas e algumas estão no ativo. Eram vozes, para mim, absolutamente extraordinárias, de tão bonitas, de tão marcantes, mas eu nunca tinha visto as suas caras. Eventualmente, num caso ou no outro, nos jornais.
2: O António Sérgio dizia isso, que era não ter imagem é que é parte da rádio.
0: O António Sérgio,
2: da rádio.
0: O José Ramos. O Adelino Gonçalves.
3: E confirmas que às vezes é melhor a gente ficar só pela voz e não conhecer o rosto, não é?
0: Sim, sim. Mas isso era
3: é magia.
0: Era a chamada magia da rádio.
2: E parece que ainda existe. 17 pontos para Nuno Santos, diretor da CNN Portugal. Foi nosso convidado hoje na comissão de inquérito. Nada mal. Nada
1: passaste
2: mal.
1: Passaste bem.
3: É o melhor da semana. É o melhor resultado da semana.
0: Se quiseres um convidado presidente, pensem nisso.
2: Nuno, obrigado. Um abraço.
0: Obrigado.
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1: Rádio Observador, muito boa noite. A caminho da 1 da manhã, em destaque nas notícias. É uma notícia de última hora. Morreu o cantor Jorge Palma. Ministra da Saúde avisa que reorganizar as urgências do Serviço Nacional de Saúde vai demorar um ano. E no desporto, Frederico Varandas garante que o lugar de Rui Borges nunca esteve em causa e nega qualquer reunião para discutir o futuro do treinador do Sporting.

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1: Muito boa noite. Começamos com uma notícia de última hora. Morreu Jorge Palma. O cantor e compositor português tinha 76 anos. A informação é avançada pela família através das redes sociais. Jorge Palma morreu esta segunda-feira à noite, vítima de uma paragem cardiorrespiratória. A família fala numa perda profunda e recorda uma carreira com mais de 50 anos que deixou uma obra assinalável que faz parte da história de Portugal. Jorge Palma marcou várias gerações com canções como Frágil, Deixa-me Rir e Encosta-te a Mim. Ao longo da carreira lançou álbuns como O Lado Errado da Noite, Bairro do Amor e Voo Noturno. Passou também pelos projetos Rio Grande e Cabeças no Ar. Em 2020, Jorge Palma foi distinguido com o grau de Comendador da Ordem do Infante Dom Henrique. Entretanto, o Primeiro-Ministro já reagiu à morte de Jorge Palma. Escreve através das redes sociais, nomeadamente da rede social X, Luís Montenegro, que Jorge Palma parte, mas a sua música fica nas palavras, nas melodias e na memória de várias gerações, fica sobretudo na cultura portuguesa que ajudou a transformar com a voz única e músicas intemporais. Em nome pessoal, a título pessoal e em nome do governo, o chefe de governo, o chefe do executivo, deixa à família e aos amigos as mais sentidas condolências. São palavras de Luís Montenegro na reação à morte de Jorge Palma. O cantor e compositor morreu esta segunda-feira à noite, aos 76 anos, vítima de uma paragem cardiorrespiratória. Continuamos este jornal com outras notícias. Quase 300 operacionais combatem um incêndio que deflagrou esta tarde em Arcos de Valdevez, no distrito de Viana do Castelo. O fogo tem neste momento duas frentes ativas, mas chegou a ter três. Durante a tarde foram mobilizados 11 meios aéreos. Segundo a Autoridade Nacional de Emergência e Proteção Civil, o incêndio lavra numa zona com algumas aldeias nas proximidades, mas nenhuma está para já em perigo. O alerta foi dado por volta das 3 da tarde. As autoridades admitem que o fogo possa ser dominado ainda durante esta noite, com a descida das temperaturas e a redução do vento. O combate está, no entanto, a ser dificultado pelo terreno acidentado e os difíceis acessos. Seguimos com a Ministra da Saúde, que avisa que reorganizar as urgências do Serviço Nacional de Saúde vai demorar um ano. Ainda assim, Ana Paula Martins diz que os primeiros resultados da reorganização serão conhecidos já no mês de novembro.
2: Os primeiros resultados desta reorganização acontecerão no final do mês de novembro. O que é que eu quero dizer com isto? Estará em audição pública esta primeira parte do trabalho deste grupo de especialistas para, exatamente, por uma questão de transparência, tem que estar, e depois avançaremos para essa regionalização das urgências.
1: Ana Paula Martins admite a falta de recursos no SNS, diz que a solução deve passar pela concentração e otimização. A Ministra da Saúde assinou um artigo de opinião no Jornal de Notícias em que sublinha que reformar exige coragem aos atores políticos, tempo de concretização, perseverança e capacidade de gerir os descontentamentos. Confrontada pelos jornalistas, Ana Paula Martins rejeita que este artigo seja um autoelogio ao governo.
2: O artigo que eu escrevi não pretendia, de forma alguma, ser nenhuma ode, digamos, ao trabalho que temos feito. Ou seja, eu falo do trabalho que temos feito, mas também falo de factos com números que não estão bem.